Aleluia. Quem recebe esta palavra no seu coração, diga glória a Deus. Evite desgaste, poupe a sua saúde mental. Poupe a sua saúde mental. Que você vai ver, irmão, como você vai vencer essa luta. Do que eu quero fazer, eu não consigo, do que eu não quero, eu faço. Amém? Fiquem perto da igreja. Deus abençoe os irmãos. Ribeirão Preto é bom, que gostoso pregar aqui, que os irmãos gostam de Bíblia. Isso é bom, né, Silas? A Bíblia é tudo, né? Levanta a sua mão para Deus, fecha os seus olhos. Oh, aleluia. Espírito de Deus, eu te glorifico, Senhor. Eu te exalto, meu Deus, porque sem ti nós não podemos nada. Sem a tua presença, Senhor, nós não somos nada. Oh, meu Deus, sem o Senhor conosco, Pai, nós não conseguimos nada, meu Deus. Mas o Senhor está entre nós. Oh, aleluia, Espírito de Deus nos fortalece. Fortalece, Senhor, a nossa fé. Fortalece, Senhor, o nosso coração. Fortalece, Senhor, a nossa vida. Fortalece, Senhor, o nosso espírito. Fortalece, Senhor, a nossa alma. Nos ajude, Deus, nesta luta constante. Nos ajuda, Senhor, nesta peleja. Só o Senhor pode fazer, só o Senhor pode realizar, só o Senhor pode tirar, Senhor Deus, tudo que quer esfriar a nossa fé, esfriar o nosso coração, tirar, oh meu Deus, a tua presença em nós. Eu recebo de ti, a sua igreja recebe de ti, nós recebemos do Senhor a tua unção santa e poderosa. Venha, Senhor, nos fortalecer. Manifesta, Senhor, a tua palavra. Venha nos tornar a cada dia mais, ó Senhor, aptos, ó Deus, para com a tua palavra, aptos, ó Deus, para com o teu amor, para com a pregação do seu evangelho. Torna-nos, ó Deus, a cada dia mais servos, a cada dia mais, ó Senhor Jesus, dependentes de ti. Tira, Deus, o orgulho, a soberba. Tira, meu Deus, tudo que se serve de avareza. Ó Pai, de tudo aquilo que não provém do Senhor, nos ajude, nos dê a tua palavra, nos dê a tua unção. Ó, meu Deus, obrigado, Senhor. Sê com este povo, sê com os irmãos, sê com a sua igreja, Senhor. Seja conosco, meu Deus. Em nome de Jesus Cristo, amém, Jesus, amém. Quem crê que Jesus te fortalece, diga glória a Deus, diga aleluias. Tem alguém que você quer entregar seu caminho a Jesus hoje, a sua vida, a sua alma? Você quer entregar o seu coração a Cristo? Tem alguém em nosso meio? Ou talvez você está fraco na fé, desanimado, quer voltar? Ou você que está fraco, no sentido de já não orar mais. Jesus quer te dar o livramento, quer te ajudar. Tem alguém? Seja hoje dependente de dizer assim: Senhor, eu preciso, eu não tenho força de mim, mas o Senhor é a minha força. Se tiver alguém, levanta a sua mão, eu vou orar por você. Vem aqui, irmã, vem aqui que eu vou orar pela irmã. Vem aqui em nome de Jesus, vamos orar pela irmã, vamos orar, amém, aleluia. Deus é poderoso. Vamos orar por ela. Vem aqui, minha irmã. Jesus te ama, tá? Esse seu gesto de levantar a mão e dizer: Senhor, eu preciso depender do Senhor, é porque a palavra falou no seu coração. Entendi. Tá vendo? Deus é fiel. Deus, ele é poderoso. Qual o nome da irmã? Irmã Nilce. Ela mora aqui em Ribeirão Preto? Qual bairro? Ah, entendi. E a irmã vai querer congregar aqui com a gente. Amém. Glória a Deus. Entendi. Tá voltando. Que bom, olha aí. Muitas irmãos voltando, né? Que Deus abençoe a irmã, tá bom? Levanta a sua mão para Deus. Fecha os seus olhos. Mais alguém, meus irmãos, sentiu de Deus? Vem aqui que nós vamos orar por você. Amém? Deus te abençoe. Oremos. Senhor Deus, abençoa a tua filha. Guarda ela, Senhor Deus, pela tua unção, pela tua presença. Tu és fiel, santo e poderoso e maravilhoso. Em nome de Jesus Cristo,
que a tua presença, a tua palavra seja sobre ela, Pai. Em nome de Jesus, guarda a tua filha e confirma a vitória. Amém, Jesus. Dá um nome aqui, dá um nome para os irmãos. Tá bom, irmã? Tá certo? E depois a irmã já vem falar conosco aí também, para a irmã poder ceiar também depois, em nome de Jesus. Levanta a mão e dá glória a Deus. Quem crê que Jesus te ama muito, muito mesmo, diga amém. Aleluia, que bênção. Quero orar, irmãos, pela a vida dos irmãos que vão contribuir na obra de Deus, com a sua contribuição, sua oferta, seu voto que você fez, e o formulário que você trouxe também. Vamos orar, pedindo a Deus a confirmação da bênção e da prosperidade. Quem acredita que Deus abençoará a nossa fé, a nossa vida, diga glória a Deus. Então pegue na sua mão o seu voto, a sua oferta, pegue na sua mão em nome de Jesus Cristo, você que vai passar o seu cartão, você que vai ajudar com o seu Pix, você que vai contribuir com alegria. Amém? Está aí o cartão já preparado, irmã? Glória a Deus, por favor. Deus abençoe os irmãos, em nome de Jesus. Vamos abençoar a obra de Deus. Levante para Deus a sua oferta. Levante para Deus em nome de Jesus Cristo. Em nome de Jesus, levante para Deus. Vamos orar pedindo a Deus a prosperidade. Você dizimista, você contribuinte, os irmãos que estão em casa, que vão fazer o seu Pix na conta bancária da igreja, 43-208-040-0001-36, é o CNPJ da igreja. Só você colocar aí no Google, CNPJ da sede mundial, você vai ver o nome, o número. Faz um Pix lá e envie aqui para a rádio, aqui para a igreja Deus e Amor, o seu comprovante, para a gente poder contabilizar aqui na igreja estadual de Ribeirão Preto. Amém? Quem crê assim que Deus vai te abençoar, diga glória a Deus. Telefone é 16-993-71-2972. Vou repetir, 16-993-71-2972. Deus abençoe toda a amada audiência, em nome de Jesus. Levante para Deus o seu voto. Vou passar aqui a minha oferta também. Levanta para Deus, fecha os olhos. Senhor meu Deus, quero orar, Senhor Jesus. Quero orar, meu Deus, em favor desse irmão, desta irmã, em favor da sua igreja, em favor do seu povo, que está ajudando, abençoando, ó Deus, com a sua oferta, com o seu voto, com o seu dízimo. Senhor, prospera o pão, o alimento, repreende o devorador, o migrador e o cortador. Eu te peço, meu Deus, em nome de Jesus Cristo. Levanta a mão e diga: eu creio na prosperidade, na multiplicação de Deus na minha vida. Amém. Coloque na salva. Deus abençoe a todos em nome de Jesus. Amém? Quem oferta com alegria lá no céu brilhará. Quem oferta com alegria lá no céu, ó Senhor, abençoa as ofertas, ó Senhor, abençoa que coopera de bom coração, dando a eles gozo, paz, abençoando o seu pão de cada dia. Amém, Jesus. Dai glória a Deus e bate palma para Jesus. Deus abençoe, em nome de Jesus Cristo. Nós vamos passar para os irmãos o voto, esse voto para a próxima segunda-feira. Amém? Em nome de Jesus Cristo, você vai pegar esse voto, se você sentir de Deus, junto com o envelope do dízimo e também do livramento. Tá bom? Por gentileza, irmã Domingas, pede para os irmãos ajudar. Isso. Por favor, passe lá. Pode passar já. Você vai passar, passa um pouquinho de cada voto, dos três votos, que você vai sentir de Deus. Tem o livramento, tem o dízimo, voto do livramento, voto do dízimo e da campanha que nós estamos fazendo aqui de segunda-feira, tá bom? Pega o propósito para você fazer um propósito com Deus, em nome de Jesus Cristo. Deus vai te honrar e vai te abençoar.
Deus vai te honrar e vai te abençoar. Quem crê assim, diga glória a Deus. Quem crê assim, diga aleluias. Deus abençoe em nome de Jesus. Irmãos, nós já estamos já na campanha Agosto Verde. Está vendo ali já? Ó? Já estamos o mês de agosto não chegou ainda, mas nós já estamos nos propósitos de arrecadação para o Agosto Verde. Aqui em Ribeirão Preto é feito um trabalho de arrecadação, muito abençoado por Deus, e nós já fomos orientados para nós estarmos já arrecadando. Você que sentir de Deus, os ouvintes de casa, sentir de Deus em trazer já cestas básicas, alimentos não perecíveis, já podem trazer e trazer aqui, colocar na mesa aqui, que nós vamos já estar orando por esse propósito de arrecadação do mês de agosto, que já começou. E quem vai orar por esse projeto, diga glória a Deus. Amém. Amém. Que Deus abençoe em nome de Jesus Cristo. A gente vai passar também o folder para o culto da irmã Isabel Ferreira, caso você já queira pegar também, que é o banner, né, do anúncio para o culto com a nossa irmã Isabel Ferreira. Você vai pegar e vai fazer um propósito pela fé, se você sentir de Deus em pegar. É apenas para você lembrar e fazer um propósito diante de Deus, amém? Ore a Deus, faça um propósito para o dia 26, aqui junto com a nossa irmã, que ela vai estar vindo trazendo uma palavra do coração de Deus. Por gentileza, que Deus abençoe. Fiquem em pé, meus irmãos, por favor. Fiquem em pé, Deus abençoe a todos, em nome de Jesus. Nós vamos fazer a oração da fé, agradecendo a Deus. Nessa oração da fé, Jesus está tocando em 12 corações, que esses 12 corações, a palavra de Deus te orientou fortemente, e a orientação que você teve pela palavra de Deus foi de melhorias, e o Senhor se agrada disso. E Deus vai estar entregando algo para estas 12 pessoas, em especial para que você possa testemunhar que você está mais apto para aquilo que Deus tem preparado na sua vida. Recebe do Senhor em nome de Jesus. Toma posse da parte de Deus em nome de Jesus Cristo. Amém? Oração da fé. Levanta a sua mão. Senhor, nós oramos a Ti, meu Pai, nesta oração da fé. Oramos, ó Pai, clamamos ao Senhor. Abençoa, Senhor, meu Deus, os meus irmãos. Abençoa, Senhor, os meus irmãos, as minhas irmãs, em nome de Jesus. A todos, ó Pai, pela Tua unção, pelo Teu poder, pela Tua palavra. Abençoa todos que serão ungidos agora, através da unção, e confirma a vitória, a bênção do céu, em nome de Jesus Cristo. Amém, Jesus. Amém. Venham receber a unção. Levanta sua mão para o céu e digam: a paz do Senhor Jesus, a paz do Senhor Jesus e a paz do Senhor Jesus. Deus abençoe a todos, irmãos. Quem não tomou a ceia.

Muito bem, amados ouvintes, estou em casa, mais uma transmissão ao vivo direto aqui da sede estadual de Ribeirão Preto, onde você estiver, onde você está agora ouvindo nós, agora Deus o abençoe, nós recebemos orações, oramos junto, ouvimos a palavra de Deus, palavra que tocou nos nossos corações, né? E os irmãos aí sintonizados conosco, acompanhando nós em casa, Deus abençoe aí grandemente a tua vida, Deus abençoe aí grandemente o teu lar, grandemente a tua querida família. Então, meu irmão, minha irmã que estão sintonizados conosco, seja muito bem-vindo a esta programação da Igreja Pentecostal Deus de Amor. Vem para cá você também e toma posse das bênçãos de Deus, nosso Pai Celestial. Grandes vitórias estarão acontecendo na nossa vida, sim, quando nós confiamos no poder de Deus. Meus queridos ou queridas irmãs que estão em casa ouvindo nós agora, Deus abençoe grandemente a tua vida, meu irmão, minha irmã. Fique ligado com esta programação.

21 horas com mais 19 minutinhos, nós vamos seguindo. O pastor já sai do altar, tem a Santa Ceia do Senhor, mas nós temos ouvinte para esta quarta-feira, já quarta-feira, o dia da sua bênção, também o dia da sua vitória. Nós temos também a confraternização, e para esta quarta-feira, já de antemão, nós já vamos. Eu quero lembrar, enquanto é isso, eu já quero lembrar também os ouvintes para no dia de amanhã, terça-feira, você está convidado para estar também junto conosco em uma das concentrações da nossa igreja pentecostal Deus de Amor. Então, meu irmão, minha irmã, não deverão perder a bênção de Deus. Pois em sequência nós temos também a confraternização. Olha, ouvinte, você não pode perder a bênção de Deus. Fica ligado, que Deus tem muitas vitórias para nós. Pastor Cláudio também que vai explicar para nós sobre também a confraternização do povo de Deus. Quanto a isso, quem está modulando os botões eletrônicos nessa noite de hoje, meu querido irmão, cooperador Valdivino. Que Deus abençoe, meu irmão. É, que eu tenho certeza aí da bênção de Deus, do milagre de Deus. Eu tenho momentos bons, eu tenho certeza, em nome de Jesus. Você que está em casa, ouvindo nós agora, Deus abençoe tua vida, Deus abençoe teu lar, Deus abençoe toda a sua querida família, meu irmão, que estão aí sintonizado com esta programação da nossa igreja pentecostal Deus de Amor. Deus abençoe agora na SEGA, ouvintes, esta programação já também. Nós temos as contas bancárias, viu? Para vocês prosseguir as contas bancárias também. Tem também o telefone que nós vamos deixar também daqui a pouquinho, após das contas bancárias. Nós temos também o telefone para você e também deixar o seu nome para nós orar em seu favor, tá bom? Mas nós temos aí chão pela frente ainda, até antes das 22 horas, tá certo? Antes das 22 horas, então, daqui a pouco nós vamos voltar em rede. Mas ando o presbítero também, ele que vai chegar daqui a pouco, o espaço do presidiário, né? Quem vai prosseguir, nosso irmão presbítero João Batista, tá certo? Então nós vamos prosseguindo, ouvinte, para essa quarta-feira já. Pastor Cláudio deixou o altar, já deixou o altar, então nós vamos agora já seguindo com o servo de Deus, pastor Cláudio Santos. Deus o abençoe, e vamos lá. Não tem confraternização também, não esquecendo da confraternização, as contas bancárias também, vou passar certinho o telefone para vocês, tá bom? Vamos lá então, 21 horas e 22 minutos, segue no ar o programa A Voz da Libertação.

0: Deus abençoe, ouvintes. Obrigado pelo carinho da sua sintonia. Vamos seguindo com o programa Voz da Libertação. Que bênção e poder falar com toda a amada audiência que está conosco, sintonizado nestas emissoras que retransmitem a voz de Deus, a voz da libertação. E eu quero agora falar com todos vocês, porque está chegando em quarta-feira agora, hein? Quarta-feira prossegue a grande campanha, a campanha O Milagre Não Cessou. Dia 17 de junho nós estaremos aí no penúltimo dia da campanha, isso mesmo, penúltimo dia da campanha, porque já está se findando essa grande campanha O Milagre Não Cessou. Você que está nesta campanha, pode estar conosco. Você que ainda não veio, olha, se esforce, venham participar desta poderosa campanha.
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0: Será nesta quarta-feira, dia 17 de junho, nós estaremos aí no penúltimo dia da campanha. No dia 24 de junho, na última quarta-feira do mês, nós estaremos fazendo aí o encerramento dessa campanha e já agradecendo a Deus pelo primeiro semestre de 2026 que estivemos na campanha O Milagre Não Cessou. E nesta quarta-feira, dia 17, eu vou estar com vocês no horário das 9 horas da manhã, pregando a palavra de Deus e orando em seu favor. E você que não puder vir pela manhã, pode vir ao meio-dia, nosso irmão cooperador Josias. À tarde, no horário das 2 horas da tarde, a presença do pastor Josimar Lima. E à noite, a presença do pastor Emanuel Careno, pregando a palavra de Deus nesta quarta-feira. Você que me ouve agora, você é o nosso convidado especial para estar conosco e receber a bênção de Deus, o milagre e a grande vitória. Rua Saldanha Marinho, número 740, no centro da cidade de Ribeirão Preto. Muitas pessoas têm comparecido, muitas pessoas têm contado a bênção, muitas pessoas têm sido impactadas pelo poder de Deus, pelos milagres, pelas curas, pelas maravilhas. Esta campanha, O Milagre Não Cessou, o Senhor Deus fez maravilhas neste primeiro semestre, desde janeiro até agora, Deus fazendo maravilhas e muitos milagres. Lembrando que já temos uma próxima campanha para o segundo semestre, que vai começar a partir do dia 1º de julho. Isso mesmo, que será a primeira quarta-feira de julho e a primeira quarta-feira do segundo semestre de 2026. Lembrando a você que milagres como estes estarão acontecendo na sua vida. Pessoas que chegaram aqui e foram abençoadas por Deus, tocadas pelo Espírito Santo. Nós vamos ouvir a nossa irmã Lindete, que recebeu a grande bênção. Ela não podia ouvir, ela tinha dificuldades para ouvir, mas ela foi curada por Jesus. E a nossa irmã Gisele também, melhor, a nossa irmã Gislaine, ela foi curada do desgaste que ela sofria na região de sua bacia, mas ela foi curada por Deus nosso Pai. Preste atenção, Jesus faz milagres quando nós colocamos a nossa fé em ação.
2: Tem uma pessoa aqui que você sente um barulho no ouvido, inclusive te incomoda esse barulho que você sente no ouvido. Só Jesus para ter misericórdia. E Jesus quer te curar, quer colocar as mãos. Fica tac, tac, tac. Vem cá, irmã, senhora. Vem aqui. Eu vou orar por todos vocês. Olha para mim, irmã, olha para mim. Qual o seu nome?
3: Lindete.
2: Como?
3: Lindete.
2: Irmã Lindete. A irmã sente esse mal, esse barulho, é?
3: Fica incomodando, incomodando. Parece que caiu água no ouvido, não sei.
2: Crê no livramento?
3: Creio.
2: Fecha os olhos. Jesus, põe tuas mãos. Você que está aqui com este mesmo problema e crê no milagre de Deus, coloca a mão no seu ouvido aí também. Que eu vou orar pela irmã Lindete aqui, ela vai ser curada. Porque o sangue de Jesus tem poder. Cai por terra tudo este mal, saia! Em nome de Jesus, receba o milagre. Receba o milagre. graça.
0: Amém.
2: Olha aqui para mim. Procura o problema. Procura o problema. Só está procurando, irmã? O que aconteceu, irmã Lindete?
3: Não tem mais.
2: Cadê o problema?
3: Tava entupido, desentupiu.
2: Ela está até dando risada. Oh, meu Deus, é Jesus que faz a obra. Tava entupido, irmã?
3: Não tava...
2: E sumiu?
3: Eu não tava ouvindo nada desse lado.
2: Não ouvia nada?
3: Só desse.
2: Tá ouvindo tudo?
3: Tô.
2: Jesus Cristo curou. A senhora mora onde aqui?
3: Eu moro lá, pra lá no aeroporto.
2: Amém, Deus te abençoe. Olha, não tava ouvindo nada. Agora Jesus fez milagre. Se você crê, você vai alcançar também. Quem acredita nisso? Quem acredita dá glória a Deus. Queridos, o Espírito Santo de Deus revela aqui uma pessoa. Deus lhe mostra um desgaste nos ossos. E inclusive o Espírito Santo de Deus me mostra na região da bacia. Aqui, ó. Esse desgaste que você sente, essa dor, esse incômodo. Me mostra o Espírito de Deus que inclusive quando você está no seu leito dormindo, você sente dor. E Jesus quer te curar. Cadê essa pessoa revelada por Deus? Eu quero orar por você. Para você receber o milagre de Jesus na sua vida. Amém? Você crê nisso? Levante a sua mão. Eu vou orar por você. Aqui, irmã. Crê no milagre? Qual o seu nome, irmã?
4: Gislene.
2: Irmã Gislene, há quanto tempo a irmã sente isso?
4: Desde quando eu fiz uma cirurgia.
2: Crê no milagre?
4: Creio.
2: Deus, põe tuas mãos. Em nome de Jesus, na vida da irmã Gislene. Repreende com teu sangue esta enfermidade. Sai agora em nome de Jesus. Quem crê no milagre de Deus na vida da irmã Gislene, dá uma glória bem forte. Em nome de Jesus, receba o milagre. Sá, amém. Diga glória a Deus. Olha para mim, irmã Gislene. Diga amém.
4: Amém.
2: Eu senti cair do céu, vir de Deus, a unção da cura sobre a vida da irmã. A irmã crê?
4: Creio.
2: Então procura em nome de Jesus. Procura. Como é que é?
4: Senti fazendo assim.
2: Sentiu fazendo o quê?
4: Tipo assim.
2: Sentiu alívio, irmã? A irmã está chorando, igreja. Você está entendendo porque Jesus opera? Pode bater palma para Jesus. Jesus está aqui. A irmã está chorando porque ela sentiu alívio na alma, alívio da dor. Você está entendendo o que é milagre de Jesus? Irmã Gislene, a senhora sentiu saindo assim, que esse mal é?
4: Fazendo assim.
2: Meu Deus, é a unção de Deus do milagre. Ô, irmã, faça um movimento que a irmã não podia fazer, por favor. Só não podia fazer movimento assim, não?
4: Não dói, não dói.
2: Agora não dói mais?
4: Não.
2: Porque Jesus já curou.
4: Eu creio.
2: A senhora mora onde aqui?
4: No Progresso.
2: Aqui em Ribeirão Preto.
4: É, no...
2: Deus te abençoe, irmã Gislene. Olha a fé da minha irmã, igreja. Cadê o glória a Deus aí? Se você der glória a Deus também, o milagre vai acontecer na tua vida.
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0: São milagres, ouvintes, são curas divinas, são realizações que Deus opera através da oração da igreja. A igreja que ora, o povo de Deus que clama, o povo de Deus que pede ao Senhor o milagre, Deus responde. Lembrando a você, ouvinte, que é nesta quarta-feira, estamos aí convidando vocês para nesta quarta-feira, dia 17 de junho, onde você está sendo aí convidado para receber as bênçãos de Deus e os milagres das mãos de Jesus.

Será nesta quarta-feira, então, a oportunidade de você estender as mãos e receber o milagre de Deus. Às 9 horas da manhã, este que vos fala, eu vou estar pregando a palavra de Deus e orando por vocês. Sermão em Cristo, pastor Cláudio Santos. E ao meio-dia, nosso querido irmão cooperador Josias. À tarde, pastor Josimar Lima. E à noite, o nosso querido pastor Emanuel Careno vai estar pregando a palavra de Deus nesta quarta-feira. E você é o nosso convidado para ser abençoado por Deus. Inclusive, você que não trouxe o seu formulário, o Deus do Impossível, também nós estamos no último mês, nesses últimos dias, neste formulário, o Deus do Impossível. E Deus já confirmou a próxima campanha mensal do mês de julho, que vai iniciar dia 1º de julho também, essa campanha mensal do formulário, que você pega todo mês e faz um propósito com Deus, e Deus abençoa a sua vida. Então, olha, ouvintes, a oportunidade está aberta de você ser alcançado por Deus e receber os milagres das mãos de Jesus. Nesta quarta-feira eu quero fazer uma oração especial em seu favor, em favor dos dizimistas, em favor dos ofertantes, em favor de todos que contribuem na obra de Deus. Todos que estão ajudando, todos que estão vindo com a sua fé viva no Senhor, Deus vai te recompensar. Também eu quero lembrar a toda amada audiência que já está aberta a campanha do Agosto Verde. Talvez você pode me perguntar, pastor, mas não chegou ainda o agosto, o mês de agosto não está aí. Mas nós já estamos, são 3 meses aí que antecede o mês de agosto, já estamos na campanha de arrecadação de alimentos não perecíveis para a campanha de Agosto Verde. Você que está me ouvindo aí, quiser trazer um propósito, uma campanha de 1 quilo ou uma cesta básica de algum alimento não perecível, já pode trazer também nesta quarta-feira. Tá certo, ouvintes? Então, então essas informações aqui na Igreja Deus de Amor, Rua Saldanha Marinho, 740, no centro da cidade de Ribeirão Preto. Aguarda todos vocês para serem impactados por Deus.

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3: Aos ouvintes que estão em casa neste momento, você que ouve as contas bancárias da nossa Igreja Pentecostal Deus de Amor, você pode até deixar os comprovantes nesse telefone. Marque aí: 16-993-71-2972. Você pode deixar nesse telefone. Mais lento, eu vou comentar com vocês agora, para passar para vocês neste momento. Os ouvintes que estão em casa, é o 16-993-71-2972. Você pode fazer seu pedido de oração também, e você pode também passar seus comprovantes que vocês têm ajudado na obra do Senhor, tá certo, ouvintes? Então fica assim combinado, vocês que estão ouvindo essa rede de emissora, programação da Igreja Pentecostal Deus de Amor, a Rádio Deus de Amor, programação A Voz da Libertação. Não perca, ouvintes, fica ligado, não saia daí. Programa esse que é levado ao ar 24 horas.

Vamos seguindo, ouvintes, com esta programação. Que bênção é poder estar falando com todos vocês. Nós somos a Igreja Pentecostal Deus é Amor e nós estamos no mês de junho. E este mês teremos a nossa confraternização no dia 20 de junho, no horário das 18h30. Já irá começar esta nossa confraternização e vamos juntos adorar e bendizer o nome de Jesus. Esta confraternização está marcada para o povo de Deus, um povo querido, um povo abençoado, você cristão, você não cristão, todos estão convidados para participar desta grande confraternização com o tema Arrebatamento. A Igreja espera por esse dia. Esse tema Arrebatamento, ele é muito forte, ele é muito real para todos nós. E a Igreja de Cristo, ela não pode ficar desapercebida. Nós não podemos ficar desapercebidos sem perceber que Ele está voltando, que Jesus está preparando a sua Igreja para o arrebatamento. Eu posso dizer que é a mensagem menos pregada nos púlpitos das igrejas, não só da Deus de Amor, em todo o ministério. Você vê palavras de autoajuda, você vê palavras de pessoas para desemocionar, mexer ali talvez em um sentimento profundo, mas o arrebatamento não tem sido anunciado. E Deus tocou no meu coração em uma oração pela madrugada e tivemos um evento com os jovens, com expansão, e neste evento os jovens fizeram uma apresentação com o tema arrebatamento. Neste dia 20 de junho, os jovens estarão fazendo, eles estarão novamente realizando esta apresentação aqui agora, desta vez, em nossa sede estadual de Ribeirão Preto. Será um dia glorioso, um dia maravilhoso. Vamos estar num momento de grande alegria, num momento de grande festa espiritual, com a presença de todo o povo de Deus. Eu vou estar presente, junto comigo estará todos os obreiros, obreiras, presbitério, diaconato, todo o povo de Deus. Nós estaremos juntos nesta confraternização. O preletor da noite será o nosso querido irmão Ezequias Araújo. Ele irá pregar a palavra de Deus, Deus vai usar ele, e nós vamos ouvir uma mensagem do coração de Deus para o nosso coração, e também vamos observar, vamos ver, vamos meditar em uma apresentação organizada para que possamos cair e nos conscientizarmos que o arrebatamento a Igreja espera por esse dia. Anote o endereço, fica bem aqui na rua Saldanha Marinho, aqui bem fácil o acesso da Igreja Deus de Amor, rua Saldanha Marinho, no número 740. Você virá e receberá a bênção de Deus, o avivamento, a cura, a libertação, e você irá adorar o nome do Senhor.

Só Ele é Deus, só Ele é o Senhor das nossas vidas. Você não poderá ficar de fora. Quero chamar a atenção das nossas queridas irmãs, mulheres de fé, que tivemos o mês passado um grande, excelente evento, onde tivemos o encontro de mulheres de fé. Quero convidá-las para virem louvar a Deus nesse dia. Também os nossos irmãos homens de fé, onde também tivemos um grande culto, excelente, uma grande presença do Espírito Santo em nosso encontro de homens de fé, e vamos estar reunidos juntos. Será maravilhoso. Nesse dia, dia 20 de junho, no horário das 18h30, eu conto com a sua presença para você adorar e exaltar o nome do Senhor.

Ouvintes, olha, será um dia especial. Será um sábado e nesse sábado vamos estar adorando o nome do Senhor. Vamos estar clamando a Deus nosso Pai. Os jovens estarão também, o expansão da cidade de Ribeirão Preto, todas as cidades adjacentes também estarão vindo, porque já estão em preparação. Já estamos já com o nosso coração queimando para o próximo mês, que dia 18 teremos o nosso Unijoque. Exatamente, teremos este grande evento que vai ser realizado com a presença do pastor Fabrício Beata, que virá no mês de julho, mês 7, dia 18 de julho. Mas nós estamos ainda no mês de junho e eu estou falando agora do dia 20. Dia 20, esta mocidade, esses jovens guerreiros, valentes, estaremos juntos adorando o nome do Senhor. Presença também do Ministério Pequeno Galileu e também do Ministério Teens, onde qual o Galileu Teens também estarão adorando o nome do Senhor. Venham ser cheios do Espírito Santo com toda a organização, toda a equipe, também presença da Reviver, Associação Help, Deus e Amor, que também estará presente. Enfim, somos uma família e vamos ser cheio do poder de Deus e da presença de Jesus.

0: Será maravilhoso, ouvinte. Será uma noite diferenciada. Será uma noite extraordinária. Você que se sente fraco na fé, desanimado, perdido, você que se sente desorientado, a Bíblia diz, ouvintes, em 1ª carta aos Tessalonicenses, no capítulo 4 e no verso 16 ao 17, porque o mesmo Senhor, ele descerá do céu com alarido e com voz de arcanjo e com a trombeta de Deus, e os que morrerem em Cristo ressuscitarão primeiro. Depois nós, os que ficarmos vivos, seremos arrebatados juntamente com ele nas nuvens a encontrar o Senhor nos ares, e assim estaremos para sempre com o Senhor. Este versículo, todos esses versículos falam a realidade exatamente do que nós estamos querendo trazer para toda essa igreja. A igreja Deus de amor, a igreja do arrebatamento, a igreja que prega o arrebatamento, prega a salvação, prega a vinda de Cristo Jesus. Se partirmos antes, nós vamos ressuscitar primeiro, mas se tivermos em vida, quem sabe, pode ser hoje, quem sabe eu estou anunciando aqui e este culto nem chega, mas já pensou? Então eu quero que você conscientize, é um culto de conscientização, uma confraternização de conscientização. Atenção, as sedes centrais que estão agendadas para estarem nesse dia, toda Ribeirão Preto, todos os irmãos de Ribeirão Preto, não poderão faltar você, membro obreiro de todas as igrejas Pentecostal Deus Amor, ligado aqui em Ribeirão Preto. Deus, ele quer abençoar a sua vida, ele quer abençoar a sua família. Deus tem uma palavra, Deus tem para você algo extraordinário, Deus tem para você algo magnífico, maravilhoso, nesse dia 20 de junho, às 18 horas e 30 minutos, com a grande confraternização neste sábado, com o tema Arrebatamento, a Igreja espera por esse dia. Presença do preletor Ezequias Araújo, este jovem que estará pregando a palavra de Deus e orando por todos nós.
1: É uma verdade precisa, é uma verdade imutável, é uma verdade irrevogável. Jesus voltará.

palavra de Deus sendo pregada pelo nosso querido, amado irmão Ezequias Araújo, e ele vai estar conosco nesta noite de sábado, neste culto todo especial. Eu tenho certeza que nós vamos ser renovados, vamos ser avivados. Eu conto com a sua presença, presença de todos os pastores, todos os nossos irmãos membros, todos os nossos queridos irmãos, todos estão, posso dizer, convidados de todo o coração. Você que crê no arrebatamento? Essa é a pergunta. Você acredita no arrebatamento? Ou você é daqueles que já está com a sua mente cauterizada naquilo que você tanto já acostumou? A tua vida virou uma rotina, a sua vida virou um costume, você já está no automático há muito tempo. E você não está mais fazendo para Deus, e você acha que faz, mas não está fazendo. Você vive um dia após o outro, achando que Cristo não voltará, que Cristo não arrebatará a sua igreja. Ouvintes, precisamos ouvir essa realidade. Você que está me ouvindo agora, é você convidado, você fraco da fé, desanimado, você que ainda não aceitou Jesus, você precisa estar aqui conosco nesta oportunidade para você ouvir uma palavra do coração de Deus. Será dia 20 de junho, sábado. Dá tempo de você se organizar, dá tempo de você se preparar para nós estarmos aqui na rua Saldanha Marinho 740, no centro da cidade de Ribeirão Preto, esquina com a Florêncio de Abreu, número 124. Anuncie, divulguem este culto, anuncie, falem, convidem as pessoas, anuncie que Jesus Cristo breve virá, breve arrebatará a sua igreja.

Deus, ele tem uma palavra para o seu coração, para a sua vida. Deus tem uma palavra para todos que estiverem conosco, tá certo? Que alegria, que bom poder falar com todos vocês. Então será nesta data toda especial de confraternização, nesse sábado, às 18h30. Venham, não falte, Jesus garante a bênção, a fortaleza e o grande avivamento espiritual na sua vida.

Muito bem, Deus abençoe a todos os ouvintes que estão em casa. Não se esqueça, vocês que estão ouvindo nós, vamos dar os últimos avisos agora. Você não pode perder, tem culto em todas as igrejas, Deus te amou, em toda a nossa região. Cidade, grande cidade, pequena. Onde você estiver ouvindo nós, agora pelo aplicativo. Onde você estiver ouvindo nós neste momento, toda a querida Ribeirão Preto. Diariamente, ouvinte, você não pode perder as concentrações da sede estadual de Ribeirão Preto, Rua Saldanha Marinho, número 740, 9 da manhã, meio-dia, 14, 19 horas. Ao sábado de manhã, o ciclo de oração, no horário da noite, cultos especiais. Aos domingos, 9 da manhã, às 14, também às 19 horas. Todos não podem perder a bênção de Deus, nosso Pai Celestial. Vem conosco, ouvintes, e nós, no horário local, finalizamos por aqui e segue a programação normal. Que Deus abençoe a tua vida. Até a próxima oportunidade. Deus abençoe, ouvintes. Continue ligado com esta programação da Igreja Pentecostal Deus de Amor. Você aí que está em casa ouvindo, Deus te abençoe. E até a próxima oportunidade. Aqui despede seu irmão, cooperador Josias. Agradecemos também os operadores de som. Lembrando que a sede estadual está na responsabilidade do pastor Cláudio Santos. Segue, ouvintes, a programação normal.

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2: 22 horas e 2 minutos.

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1: Programa Voz da Libertação é um órgão informativo da Igreja Pentecostal Deus e Amor, onde temos a nossa sede mundial na Avenida do Estado 4568, Baixada do Glicério, São Paulo, capital. A nossa Igreja Pentecostal Deus e Amor, sede mundial, está na presidência da serva de Deus, Irene de Oliveira Miranda, ministério este fundado pelo nosso querido saudoso missionário Davi Martins de Miranda. E aqui em Ribeirão Preto, a nossa Igreja Pentecostal Deus e Amor, sede estadual, se localiza na rua Saldanha Marinho, 740, no centro de Ribeirão Preto. Lembrando você, querido e amado ouvinte, que a nossa Igreja Pentecostal Deus e Amor, sede estadual, ela está aos cuidados do homem de Deus, pastor Cláudio Santos. 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Aceite a gloriosa paz do nosso Senhor e Salvador Jesus Cristo, deste que vos fala seu irmão em Cristo, presbítero João Batista, no prosseguimento do programa Voz da Libertação e também na apresentação do espaço do presidiário. Programa este para nós alcançarmos os nossos amados e queridos irmãos que encontram-se encarcerados. Eles perderam o direito de ir e de vir, mas não perdeu o direito da salvação. E amados e queridos ouvintes, está aqui conosco hoje, nesta noite, nosso querido irmão presbítero Paulo Roberto, que já tem uma experiência na obra de Deus, já tem ido aí para vários estados e hoje ele encontra-se aqui conosco e ele vai aí saudar a todos os ouvintes dentro do programa Voz da Libertação e também aos queridos irmãos presidiários. A paz do Senhor, pastor Paulo, linha aberta, seja bem-vindo em nome de Jesus.
2: A paz do Senhor, presbítero João Batista, a paz do Senhor, queridos ouvintes do programa Voz da Libertação, queridos irmãos aí, os ouvintes, né, os encarcerados, irmãos presidiários, Deus abençoe, em nome de Jesus, é um prazer estar com os irmãos aqui nesse dia, né, nesta programação A Voz da Libertação, onde, pastor João Batista, nós temos a certeza que o Deus Todo-Poderoso está com as suas mãos estendidas, né, estava olhando aqui a palavra de Deus, queria deixar um versículo aqui, fazendo menção, que o nosso irmão pastor João Batista falou, está na carta aos Hebreus, pastor João Batista, capítulo 13, verso 3. A Bíblia diz assim: lembrai-vos dos encarcerados, como se presos com eles, dos que sofrem maus tratos, como se com efeito vós mesmos, em pessoa, fosseis vós maltratados também. Então veja aí que palavra forte, querido irmão que nos ouve, né? Como disse o pastor João Batista, você perdeu o direito de ir e vir, né, pastor João Batista?
1: Com
2: Mas
1: certeza.
2: Não perdeu a salvação. E eu acredito que Deus tem usado esta programação, A Voz da Libertação, pastor João Batista, para levar essa esperança ao coração desses irmãos, a levar esperança para a família dessas pessoas, né, pastor João Batista? Para que eles não desistam, né? Porque Deus está cuidando, né? Você, querido irmão presidiário, você que nos ouve, existe aqui uma recomendação na Bíblia, né, pastor João Batista? Aqui, ó, que nós lemos, o próprio Senhor Jesus não esqueceu de você. Então, para nós é um privilégio estar nessa programação, é um privilégio. E nós temos certeza que ainda nesta programação, o milagre de Deus vai acontecer na tua vida e na tua família.
1: Pastor Paulo Roberto e ouvintes, quando o homem ou a mulher, eles vão preso, o que acontece, pastor Paulo? Não só este foi preso, mas praticamente a família toda foi junto, pastor. Quanto sofrimento para a família, para a mãe, para o pai, parentes, quando tem uma pessoa encarcerada. É muito triste, é dolorido. Eu acredito e creio, pastor Paulo, que Deus, ele não só cuida daquele que está encarcerado, como ele também cuida da família desse encarcerado. Porque é muito sofrimento para a mãe, principalmente para a mãe, pastor Paulo. O pai sofre, mas não é o tanto do sofrimento de uma mãe, não é verdade?
2: É verdade, pastor João Batista. É importante ressaltar esse algo aí que Deus está usando, irmão, com tanta sabedoria, que é uma visão, né, uma ótica, né, pastor João Batista, que muitas pessoas não têm, né? Muitas pessoas, infelizmente, a nossa sociedade tem muito preconceito, pastor João Batista. E nós, obreiros, como o senhor, o outro coordenador, nosso irmão Diácono Anselmo, também que é coordenador desse trabalho, os irmãos que são coordenadores, vocês têm visto com os olhos, né, pastor João Batista, numa visão, numa ótica ali, nítida, desse preconceito, essa luta, né, que é passada, que é sofrida pela família, né, do presidiário. Porque é o que a Bíblia fala, né, pastor João Batista, são os entes queridos. Só pode sentir a dor da perda aquele que realmente perdeu o seu familiar, né? Que teve ele privado, né? São anos, são meses ali que aquela pessoa está encarcerada e existe todo um sofrimento. Eu estava lembrando, pastor João Batista, na Bíblia, do próprio José, o tão conhecido José do Egito, né? O que governou o Egito. O seu pai Jacó passou por essa experiência. A Bíblia fala que quando os irmãos de José vendem ele como escravo, e ele vai acabar parando naquela prisão, né, pastor João Batista?
1: Sim.
2: A Bíblia diz que quando Jacó, o pai de José, recebe a túnica, né, as roupas do seu filho, toda ensanguentada, né, pastor João Batista?
1: Sim.
2: E ele vê aquela roupa que ele fez com tanto carinho, que ele mandou, né, tecer com tanto carinho para o seu filho, aquelas roupas chegarem ensanguentadas sem o filho. A Bíblia diz que Jacó, sendo um homem de Deus, né, um homem escolhido de Deus, ele esmorece, ele estremece. Então, biblicamente, é algo muito impactante que acontece. E graças a Deus, nós temos aqui, pastor João Batista, essa programação A Voz da Libertação, que Deus, usando a pessoa do saudoso missionário Davi Miranda, dedicou nesta cadeia, né, imensa, né, pastor João Batista? São
1: com
2: mais
1: certeza.
2: De 400 programas A Voz da Libertação, todos dedicados a levar a palavra de Deus, uma palavra de esperança. E você, querido ouvinte do programa Voz da Libertação, querido irmão encarcerado, você aí presidiário, que está conosco nesta programação, saiba que aqui tem homens e mulheres de Deus em oração, em jejum, né, em clamor pela tua vida, pelo teu lar. Eu gostaria que nesse momento você recebesse, em nome do Senhor Jesus, a presença do Espírito Santo aí no teu coração, na tua vida. Talvez você pode dizer, pastor, mas eu estou aqui numa selva de pedra, né, pastor João Batista?
1: É verdade.
2: Né? Pastor, só tem concreto aqui, só tem ferro, só tem aço, só tem grade, só tem arame, só tem gélido aqui, é frio. Mas eu tenho certeza que o Senhor Jesus vai aquecer teu coração aí agora. Eu tenho certeza que o Senhor Jesus vai aquecer a tua alma, vai te abençoar nessa programação A Voz da Libertação. Nosso irmão pastor João Batista é o coordenador principal desse projeto aqui na região de Ribeirão Preto, né, pastor João Batista? Toda a região noroeste, né, do estado de São Paulo.
1: Agora, presbítero, a coordenadoria, ela foi separada. Então, nós temos a coordenadoria noroeste do estado de São Paulo e agora nós temos a coordenadoria norte. Ficou muito mais fácil de nós, assim, trabalharmos.
2: Olha que
1: porque
2: maravilha.
1: Porque a coordenadoria noroeste, ela está situada na cidade de Pirajuí. E a Coordenadoria Norte, ela está situada bem do nosso lado aqui em Araraquara.
2: Glória a Deus.
1: Então ficou bem mais fácil de nós trabalharmos.
2: Olha aí, queridos ouvintes, olha que bênção de Deus, né? O coordenador é o pastor João Batista, trazendo menção da organização da estrutura. Então vejam, meus irmãos, que vocês estão sendo lembrados, né? A igreja está estruturando, né, pastor João Batista?
1: Sim.
2: É uma estrutura que está sendo montada, que está sendo projetada e posta em prática.
1: Inclusive, é, pastor Paulo e ouvintes, estamos recebendo, pastor Paulo, diretamente já pessoas que se interessam, né, de estar evangelizando o presídio. E por sinal, pastor Paulo, o senhor que teve na responsabilidade da cidade de Franca, nós recebemos esta semana 15 pessoas entre irmãos e irmãs que vão estar evangelizando o presídio aqui em Ribeirão Preto e na região também, pastor Paulo.
2: Olha que maravilha. Aí, queridos ouvintes, é uma forma de demonstrar para vocês, meus irmãos, que Deus, ele cumpre a sua palavra, né?
1: Sim.
2: O versículo que eu trouxe aqui em Hebreus 13, 3, disse o quê? Lembrai-vos, né?
1: Sim.
2: Dos encarcerados. Só que Jesus, ele falou, ele permitiu o apóstolo escrever, e ele mesmo mostra que ele lembra, que ele não esquece. Olha só, é só da região de Franca ali, 15 pessoas. Nós já temos, né, mais uma equipe que já trabalha com aqui o pastor João Batista, com o pastor Cláudio Santos aqui na sede de Ribeirão, coordenando os presídios também. Então olha aí, querido ouvinte, em nome de Jesus, basta somente você ter fé. Porque Deus já está enviando o socorro, Deus já está enviando providência. E você pode nos acompanhar todas as noites nessa programação A Voz da Libertação e estar conosco em oração, estar conosco em clamor, porque Deus está projetando, trabalhando a sua vitória. Outro ponto que eu queria destacar, pastor João Batista, que é muito importante falar isso para os nossos queridos irmãos presidiários, é que a Bíblia revela que tudo que é feito por Deus e é de Deus tem um processo.
1: Com certeza.
2: É, pastor João Batista? Uhum. Então, para que não fiquem palavras vagas ou que os irmãos fiquem sem entendimento, veja só. Ah, pastor João Batista, ah, pastor Paulo, mas eu comecei a frequentar os cultos aqui na penitenciária, comecei a frequentar, mas o meu processo não veio uma resposta, os meus advogados falaram que vai demorar um pouco mais, que está esperando chegar na presença do meritíssimo juiz, eu dependo também aqui da prisão. Irmão, não desanime, isso daí se chama processo. Esse mesmo José que eu acabei de citar aqui com o pastor João Batista, esse rapaz que foi prisioneiro também no Egito, né? Foi encarcerado lá, numa masmorra, numa prisão, que sofreu ali muitas humilhações, foi até espancado. A Bíblia vai dizer que dentro de um processo aí de 30 anos se passaram. 30 anos se passaram, desde quando ele foi vendido pelos irmãos, traído pelos irmãos, foi levado numa caravana, foi jogado como escravo, e depois de alguns anos como escravo, como servo, ele vai parar nessa prisão por uma acusação, inclusive, pastor João Batista, que ele não devia. É importante ressaltar isso. José, né, ele não violentou, né, não estuprou aquela mulher. E ele foi acusado de estupro dentro, sim, da Bíblia, por aquela mulher, mulher de uma autoridade. E ele, sem direito de prova, de defesa, ele foi condenado. Mas os anos se passaram, Deus não esqueceu de José. Deus trabalhou de uma forma que, resumindo, para não tomar muito tempo aqui, José foi parar no trono como governador do Egito. Abaixo de Deus, abaixo do faraó, era José que mandava no Egito. E foram, pastor João Batista, os anos mais prósperos e abençoados daquela nação, os anos que aquele homem esteve na administração pela direção de Deus. Então, querido ouvinte do programa Voz da Libertação, querido irmão presidiário, eu quero dizer que você, talvez até hoje, já teve muitas experiências na tua vida, já passou por muitas coisas. Um é o vapor, o outro é o correria, o outro é o vida louca e tantas coisas que nós temos. Talvez você ache que lá no mundo você teve êxito, no crime você teve êxito, mas eu tenho uma palavra para te dizer. Você não tem noção do que você irá se tornar em nome de Jesus quando você cair nas mãos de Deus. Você vai cair na mão de Deus, querido presidiário, e você vai ver o que Deus vai fazer através de você. O nome de Deus será glorificado. Pastor João Batista está aqui comigo, né, pastor? Nós já vimos muitas pessoas, né, que tiveram a sua liberdade, que tiveram toda a estrutura, nova vida, tudo abençoado pela mão do Deus Todo-Poderoso.
1: Pastor Paulo e ouvintes, continuando com o raciocínio, a sua palavra, olha só, pastor Paulo e ouvintes, Deus jamais, é o que eu sempre digo aos ouvintes presidiário, Deus jamais esqueceu de você, querido irmão presidiário. Olha só, nosso irmão Júlio César, o senhor conhece ele? Sim. Lá, o Júlio César, ele que montou essa equipe lá na cidade de Franca para estar evangelizando aqui a região de Ribeirão Preto, a cidade de Franca, porque lá em Franca nós temos também um presídio lá. O que me chama a atenção, pastor Paulo Roberto, é que uma certa feita eu trouxe um convidado aqui e quando ele sentou numa dessas cadeiras, eu notava-se que o irmão, ele ficava procurando lugares, ele ficava, e aí eu disse a ele, eu falei, irmão, o irmão está procurando o quê? Ele disse, oh, irmão, eu estou vendo aqui, eu quero ver aonde está o esboço do irmão. Aí eu disse, que esboço, irmão? Meu esboço, ele vem desenrolando do céu para o meu coração. Aqui a programação, ela é feita diretamente do trono de Deus. É Deus que traz as palavras que saem da minha boca, é o próprio Deus que traz para alcançar o ouvinte presidiário, a todos quantos ouve a programação. Por que eu estou dizendo isso, irmão pastor Paulo? Porque o fato do senhor estar sentado nesta cadeira agora não foi por acaso. É porque quando cheguei aqui, o Espírito Santo de Deus, ele tocou no meu coração, convida ele para estar dentro da programação. E aqui nós fazemos aquilo que o Espírito Santo de Deus toca para que nós façamos. Então, irmão pastor Paulo, esta programação, o espaço do presidiário dentro do programa Voz da Libertação, há mais de 22 anos, é uma programação a qual o próprio Deus levantou para que a gente pudesse, então, falar uma hora de programação com o presidiário. E eu me alegro a Deus, com Deus, agradeço a Deus, porque é uma responsabilidade que o próprio Deus, eu creio que esta responsabilidade dessa programação, ela Deus colocou nas minhas mãos. E mesmo eu sem sabedoria nenhuma, mas ele nos dirige, porque a palavra não é nossa, a palavra é dele. A palavra é de Deus para o coração do ouvinte presidiário e até mesmo, pastor Paulo, pessoas que estão dentro de casa, aprisionados, estão presos, pior do que aquele que está atrás de uma grade. É porque o preso em si, ele está atrás de uma grade física, enquanto muitos estão do lado. E eu costumo dizer que nós estamos numa maior penitenciária que é o mundo.
2: Amém, pastor João
1: Batista. E eu digo isso porque, às vezes, esse irmão, esta pessoa que está dentro da tua casa, ele está pior, a prisão dele é pior do que a prisão física, porque ele está preso espiritualmente, pastor.
2: Realmente, pastor João Batista, eu concordo com essas palavras que Deus está dando aí por irmão, porque, voltando na parte da família, né, pastor João Batista? São a família, são laços de amor, né, pastor?
1: Com certeza.
2: É um laço muito forte, né? Um filho é gerado nas entranhas da mãe, né? Também vem de dentro do organismo do pai, né? A concepção ali, né? A união do corpo masculino e do feminino que gera a vida. E existe o laço de amor entre irmãos, entre irmãs, né? Entre familiares. Sim. E tudo isso, né, pastor João Batista, é rompido, né? É atingido de uma forma muito violenta, né? quando acontece de uma pessoa chegar numa situação dessa. E é por isso que em nome de Jesus, Deus nos permitiu essa palavra aqui hoje, que Deus, ele não esquece, ele não esqueceu. E esse mundo, e o mundo aqui fora, aproveitando que o pastor João Batista deu esse gancho aí, realmente, pastor João Batista, hoje nós temos muitas prisões, né?
1: Sim.
2: Eu estava olhando esses dias, o pastor João Batista, por falar na região de Franca, saiu uma estatística que a região de Franca hoje no Brasil é uma das 10 que mais tem suicídio de jovens.
1: Olha aí.
2: Na faixa etária dos 12 aos 28 anos de idade. Acredita, pastor João Batista?
1: Acredito.
2: É. Então veja só, querido irmão, você aí, presidiário, que nos ouve nessa programação. A gente entende, irmãos, né, o lado dos irmãos, da luta, da batalha. Mas como diz o pastor João Batista, tem pessoas que estão aqui fora, fora, né, da grade de aço, né, pastor João? Da grade de ferro, fora da grade de concreto, mas muitas das vezes também numa grade mental, numa grade espiritual, psicológica, né? Muito triste, onde as pessoas estão vivendo de uma forma deprimida. E por que que eu estou falando isso? Para comparar uma situação com a outra? Não. Para a gente entender e ver, pastor João Batista, que verdadeiramente todos, independente de cor, de raça, de sexo, de qualquer condições financeira ou de nível social, todos nós precisamos de Jesus, porque Jesus, ele é a libertação.
1: É, com toda certeza, pastor Paulo. É porque eu disse, pastor Paulo, na questão sobre a programação, o espaço do presidiário.
2: Sim.
1: É porque, assim, ó, toda programação, eu entro na programação com uma oração. É, eu falo o endereço da igreja, os irmãos já sabem, os ouvintes já sabem. E ao término de eu apresentar o endereço da igreja, o endereço aqui da nossa sede estadual, eu já entro em oração. Só que hoje foi diferente. Hoje foi diferente porque, eu volto a dizer, aqui nós faz aquilo que o Espírito Santo de Deus nos orienta a fazer. Então, quando eu dei a oportunidade, abri o microfone do irmão, na verdade, não foi eu que abri a oportunidade para o irmão, foi o próprio Deus. Falou, não, já deixa ele falar. Agora, pastor, olha só como que Deus é maravilhoso, Deus. O Espírito Santo de Deus está me tocando para que agora seja feita a oração que nós fazemos no início da programação, que não foi feita. Mas
2: glória
1: por quê? Por que não foi feita? Porque o ouvinte precisava de ouvir tudo que o senhor disse para agora o senhor, em oração, apresentar este ouvinte, apresentar os irmãos presidiário e a todos quantos estão ouvindo o programa Voz da Libertação. Então nós vamos nos preparar para a oração, pastor Paulo Roberto.
2: Amém, pastor João Batista. Vamos nos preparar para orar com os ouvintes.
0: Montes, de onde me virá o socorro? O meu socorro vem do Senhor, que fez os céus e a terra. Ore com um homem de Deus, e a bênção chegará até você.
2: É isso aí, queridos ouvintes. Vamos para a nossa oração. Glorioso Deus, eterno Pai, em nome de nosso Senhor Jesus. Senhor Deus, neste dia, Senhor, nesta noite, nesta programação, a Voz da Libertação, no horário, Senhor, dos irmãos presidiários, que o Senhor venha, meu Deus, estender as Tuas mãos de piedade e misericórdia. Abençoa, meu Deus, o pastor João Batista, abençoa, Senhor, o pastor Cláudio Santos, abençoa, meu Deus, nosso irmão Anselmo, Teu servo, Senhor, que estão na administração deste trabalho maravilhoso. Abençoa, meu Deus, nossos irmãos queridos ouvintes, seus familiares, nossos irmãos encarcerados, presidiários, em nome de nosso Senhor Jesus. Senhor, que nesta oração todos sejam abençoados pelo Senhor. Que o Senhor venha dar esperança, Senhor. Que o Senhor venha acender a chama da fé em cada coração. Eu acredito no que está no Evangelho de João, capítulo 8, versos 31 e 32, onde o Senhor disse e ouvindo muitos creram no Senhor. E se vós permanecerdes na minha palavra, verdadeiramente sereis meus discípulos e conhecerei a verdade vos libertará. Em nome do Senhor Jesus, nós cremos, Senhor, na tua verdade, nós cremos na tua palavra e nós queremos, meu Deus, invocar a presença do teu Espírito Santo, o agente da salvação, o agente da obra do Deus Todo-Poderoso, o Espírito Santo que não faz persuasão, mas que convence o homem dos seus pecados. Espírito de Deus, levai os corações ao arrependimento, levai os corações aos pés da cruz, aos pés do Senhor Jesus de Nazaré, o Cordeiro de Deus, aquele que tira o pecado do mundo, aquele que perdoa os pecados e aquele que transforma. Senhor Jesus Cristo, salva muitas e muitas almas, Senhor. Faz grande obra, abençoando, meu Deus, transformando. Visita, meu Deus, todas as instituições, meu Pai. Os cadeiões, as penitenciárias, os CPPs, os CDPs, penitenciárias femininas, centros de detenção provisória, meu Deus. Cadeias agrícolas, as FEBENs, meu Pai, as casas de recuperação em geral. Os lares, Senhor. Em nome de Jesus, faz grande milagre. Abençoa esta programação. Abençoa, meu Deus, obrando grandes maravilhas em nome do Senhor Jesus.

0: Muito bem, queridos e amados ouvintes, vamos prosseguindo com o programa Voz da Libertação e também na apresentação do Espaço do Presidiário. Programa este para nós falarmos com os irmãos presidiário. É você, querido irmão, amada irmã que está no cárcere, Deus tem uma bênção para você, hein? Deus jamais vai deixar você. Só que tem um problema. Você já falou para todo mundo aí, dentro do seu raio, da sua cela, você já contou seu problema, o que aconteceu, como que foi que aconteceu, mas você não falou com Deus ainda. E lá no livro de João, capítulo 16, versículo de número 24, a palavra de Deus vem nos dizer assim: até agora nada pediste no meu nome, pedi e receberei para que a vossa alegria se cumpra. Querido irmão, fale com Deus, conte para Deus realmente a sua história e com certeza o Senhor vai te dar grandes vitórias em nome de Cristo, o nosso Salvador. Vamos prosseguindo com o programa Voz da Libertação, seus irmãos em Cristo...
1: Pastor Paulo Roberto.
0: Presbítero João Batista, é com muita alegria. Vamos agora, Pastor Paulo Roberto, num belíssimo louvor, louvando a Deus, ele mesmo, Ivan Luiz,

É, meu querido e amado irmão presidiário, irmã presidiária. Teu coração está triste, hein? Mas Deus está te alegrando através dos louvores.

0: Vamos prosseguindo com o programa Voz da Libertação e apresentando o espaço do presidiário, eu mesmo, seu irmão em Cristo, presbítero João Batista, com muita alegria. E olha, pastor Paulo Roberto, eu me alegro com a presença de Deus. Eu me sinto alegre porque desde quando adentramos este estúdio, eu sinto a permanência do Espírito Santo dentro deste local. E eu fico agradecido a Deus, porque a responsabilidade a qual eu tenho desta programação é muito grande. Mas eu fico tranquilo porque é Deus que nos dirige, é Deus que coloca as palavras em minha boca para falar com os ouvintes. É Deus que me direciona esta programação e agora é com você, querido irmão Paulo Roberto.
1: É isso aí, querido pastor João Batista, queridos ouvintes desta programação. O Senhor Deus Todo-Poderoso quer proporcionar para nós, todos nós, uma nova vida, né, pastor João Batista?
0: Com certeza.
1: E nós temos a certeza, porque a palavra de Deus, ela mostra isso daí claramente para nós. Estava observando outro dia, pastor João Batista, enquanto o pastor Cláudio Santos pregava a palavra, e Deus usava ele para dar o exemplo de pessoas que tiveram a vida transformada, né, após o encontro com o Senhor Jesus, né? E naquela ocasião ele falava do apóstolo Paulo, né, que antes era um homem sanguíneo, um homem de sangue no olho, né, pastor João Batista, vamos dizer, um homem que matou muitas pessoas. Paulo foi um homem assassino. Né?
0: Com certeza.
1: Quando uma pessoa, né, pastor João Batista, ela se identificava como cristão, né?
0: Sim.
1: Paulo, amando, né, da igreja, amando do Sinédrio naquela época, né, amando dos judeus ali, dos radicais, ele tinha a ordem de descer com seus guardas, né?
0: Sim.
1: Capturar, prender e, se houvesse resistência, assassinar, tirar a vida de pessoas. E a Bíblia vai dizer que um dia Paulo, descendo para uma região, ele tem um encontro com o Senhor Jesus. E aquele encontro com o Senhor Jesus transformou a vida de Paulo, porque ele ouve a voz do Senhor, né, pastor João Batista? E após ouvir a voz do Senhor, Paulo, ele encontra um sentido para a vida dele. E eu queria deixar também esta palavra que hoje, você querido irmão presidiário, nós não estamos aqui simplesmente para convencer você ou persuadir você para que você mude de vida ou de religião, não. Hoje nós estamos aqui nesta programação, através do programa Voz da Libertação, no espaço do presidiário, em nome do Senhor Jesus, para que você tenha um encontro de fato com o Senhor Jesus. Não importa o seu passado, não importa os seus problemas, não importa o seu BO, não importa no código penal aonde se enquadra o seu problema, né? Mas o que importa é que o Deus Todo-Poderoso é o único que tem poder de perdoar o seu erro, o meu erro, o seu pecado e o meu pecado, e te dar uma nova vida, uma nova oportunidade. Eu me lembro, pastor João Batista, em Mateus 11, 28, né? Onde o Senhor disse: vinde a mim, todos que estáis cansados e oprimidos, e eu vos aliviarei. Aprendei de mim, porque sou manso, humilde de coração, e em mim acharei descanso para vossas almas. Então você, querido ouvinte desta programação, você que está aí com esse fardo pesado, quantos anos faz que você está com esse fardo pesado? Não consegue dormir direito, né, pastor João Batista? Tem que ficar sempre em alerta, como diz lá no mundo lá fora, fica ligado, tem que ficar alerta, atento. É inimigos de um lado, inimigos de outro. Talvez na cidade que você mora, tem bairro que você não pode nem frequentar, né, pastor João Batista? Tem um parente lá, um familiar, não pode ir lá, porque lá naquele bairro tem os inimigos lá de outra facção, pessoas que têm uma outra ideia, uma outra visão, uma outra mente. Olha que vida sofrida. E tudo isso pode cair por terra hoje, pastor João Batista. É só esse amado ouvinte levantar as mãos conosco, ainda hoje nessa programação, né, pastor João?
0: Com certeza.
1: E aceitar a Jesus. Mas pastor, eu vou aceitar Jesus. Fica tranquilo. Ainda esse mês ou próximo mês, pastor João Batista vai aí, a equipe de obreiros vai aí. Você pode oficializar esse apelo, né, pastor? Com ele.
0: Sim.
1: Ah, o senhor que é o pastor João Batista? Sou eu. O senhor que é o pastor Anselmo? Sou eu. Ó, oh, pastor, fui eu que aceitei Jesus na programação. Eu quero oficializar aqui com o senhor aqui, pastor João Batista. Aí o pastor João Batista vai dizer o quê? Então dá teu nome aqui, irmão, dá teus dados, né? Vou preparar o irmão e a sede de Ribeirão Preto ou a igreja mais próxima. Vai preparar o teu batismo nas águas, vai te orientar. Pastor João Batista vai te trazer os ensinamentos bíblicos. E você, meu irmão, minha irmã, vai ter uma oportunidade, né, pastor João? De uma nova vida em Cristo Jesus. Eu me lembro, pastor João, numa oportunidade, eu estava no CPP de Jardinópolis ali, é muito gostoso ali, né?
0: Sim.
1: E eu cheguei ali, pastor João Batista, para celebrar a Santa Ceia. Estávamos eu e o irmão obreiro que chamava o irmão Antônio, chegamos lá. E aquele dia eu também, como o senhor disse hoje, eu senti algo diferente.
0: Sim.
1: Aí nós chegamos, reunimos os irmãos presidiários ali, né? Graças a Deus, o diretor ali sempre respeitou o trabalho. E nós fizemos aquele culto abençoado. E aí, pastor João, chegou um momento muito maravilhoso, porque nós tínhamos tido 14 irmãos batizados, né? Com autorização do diretor, né? E saíram, nós fizemos o batismo no Recreio Internacional, depois voltamos com isso para lá. E foi a primeira Santa Ceia, pastor João.
0: Ai, que maravilha.
1: Pastor João, queridos irmãos que estão nos ouvindo, esse testemunho eu tenho que dar, pastor João. Foi tão maravilhoso, foi uma presença de Deus tão maravilhosa, tão marcante, que Deus batizou todos com o Espírito Santo.
0: Que maravilha.
1: E para minha surpresa, pastor João, por isso que eu estou falando, que aquele dia, quando eu abri os olhos da oração, todo aquele espaço estava tomado. Todos os carcereiros, todos os agentes, todos os funcionários. Só não o da portaria que ele tinha que ficar lá.
0: Sim,
1: né? Uh-huh. Mas o resto, todos ali entraram junto ali dentro com os irmãos presidiários ali. E foi aquela comunhão. E muitas pessoas se abraçaram, acabou aquela desavença, sabe, pastor João? Uhum. E ficou um clima maravilhoso. E foram 2 anos de muita bênção, de muita vitória. E muitos irmãos sendo ali libertos, né? A lei, né? Libertando ali os juízes, emitindo alvará de soltura, né, pastor João Batista?
0: Sim.
1: Que fala, né?
0: Uhum.
1: Muitos alvarás chegando, irmãos retornando para suas famílias, de Cafelândia, de Minas Gerais, sabe? De Uberlândia, de Uberaba. Quanta coisa maravilhosa que Deus fez. E eu lembrei disso agora, pastor João.
0: Que maravilha.
1: E eu queria convidar esse irmão presidiário para você aceitar Jesus por isso, porque vai ser festa lá no céu e festa aqui na terra também. Uma oportunidade que Deus está te dando através desse programa aqui, do espaço do presidiário, né?
0: Isso.
1: É uma oportunidade que você está tendo essa programação, a Voz da Libertação. Sabe? Joga os preconceitos por terra. Ah, pastor João Batista, na religião que eu nasci eu vou morrer. Tá bom, fica com a sua religião, mas vem com nós ouvir Jesus, ouvir a palavra de Deus, e depois você toma a decisão, né, pastor João? Conhece Jesus, pede uma oração, permite o presbítero te ungir, o pastor João Batista, o dia que ele foi aí, permite ele te ungir, apresenta a sua família, os seus problemas. O senhor está falando no meu coração aqui, pastor João, que tem irmãos que estão encarcerados, e tendo notícias ruins da família lá fora, pastor João. Que a família está passando por isso. Os filhos estão assim, né? As filhas estão assado. E está tendo problema assim. Irmão, e você aí, meu querido irmão, você está numa situação... A tua cabeça está a mil. Você está pensando em tomar uma decisão, uma atitude com a própria mão. Fazer justiça com a própria mão. Não. Deus está falando, filho, não. Não, não volta. Você já tentou uma vida inteira resolver com a tua mão. Do teu jeito não deu certo. Pela primeira vez, dá uma chance para o Senhor Jesus na tua vida. Põe teus problemas na mão dele. Faz aí prova de Deus. Faz aí uma prova de Deus. Onde você está, não importa onde você está, faz uma prova de Deus. Fala se é Deus, se é Jesus, que está nessa programação com o pastor João Batista todas as noites aqui. Se é Deus que está nessa programação falando comigo. Se é Deus que está falando essa palavra. Então eu não vou tomar uma atitude, eu não vou matar, eu não vou esfaquear, não vou me vingar, eu não vou levar para o lado da carne, mas é a primeira vez, pastor João Batista, eu vou entregar esse problema na mão de Deus. E eu não tenho medo, ouvinte amado, de declarar que Deus vai entrar com providência.
0: E
1: você
0: ele
1: vai
0: entra.
1: Ter boas notícias, não é isso, pastor João?
0: Ele entra, Ô, pastor Paulo e ouvintes, quando nós. Eu quero aproveitar esse gancho que o senhor acabou de dizer. As coisas acontecem em nossa vida só quando nós damos lugar para Deus para acontecer o melhor.
1: É verdade, pastor João.
0: Eu ia na igreja, sempre fui na igreja, sempre. Mas eu nunca fui na igreja na época, naquela época eu ia na igreja, mas eu ia na igreja sem propósito. Eu ia na igreja por ir. Tanto é que uma certa feita eu estava e eu bebia muito, sabe, pastor? Bebia demais. Bebia muito e fumava muito também. E aí um dia eu estava indo para minha casa, mas eu estava com a lata de cerveja na mão. E eu, como sempre costume, gostava de ir na igreja. Passei perto de uma igreja, não era Deus e Amor, era uma igreja, mas falava que era igreja, eu gostava de ir, mas não ia sem propósito, não tinha propósito nenhum. Eu estava com uma lata de cerveja na mão. Aí, a igreja. Eu cheguei na porta da igreja, coloquei a latinha de cerveja do lado assim da porta e entrei na igreja. Mas eu não via a hora de terminar o culto para mim sair, pegar a latinha de cerveja e ir embora. Da mesma forma, do mesmo jeito que eu entrava, eu saía. Até que um dia, pastor Paulo e ouvinte, eu entrei na igreja com propósito. E ali, Deus me recebeu. Foi muito gostoso. Eu saí de lá uma pessoa diferente, porque eu entrei na igreja com propósito. Então nós temos que chegar diante de Deus com propósito, pastor Paulo.
1: É isso aí, pastor João Batista. Realmente nós temos que ter um propósito, né? Com Deus.
0: Sim.
1: Talvez a pessoa pense, mas eu não tenho objetivo, eu não vejo uma expectativa para o meu amanhã. E Jesus Cristo disse, eu sou mesmo ontem, hoje e serei para sempre. Ele é o mesmo. Quando você chega nesse ponto, querido ouvinte, é porque é hora de você dar lugar para Deus.
0: Pastor
1: Paulo, dar lugar
0: para
1: o Senhor.
0: Nós já estamos indo para o término dessa programação, mas eu quero trazer aqui um testemunho. É um testemunho repetitivo dentro da programação. É um testemunho que sempre eu trago, que chega a ser até cansativo para o ouvinte. Mas todas as vezes, pastor, que eu trago este testemunho, é porque sou tocado por Deus para trazer este testemunho, porque às vezes o irmão, a minha irmã, talvez ele chegou há 2 dias na cadeia, talvez ele faz 1 mês que ele chegou na cadeia, talvez ele chegou ontem na cadeia e ele precisava, ou seja, precisa ouvir esse testemunho para que ele tome uma decisão. Então nós vamos agora na hora do testemunho dentro do programa Voz da Libertação. Nós vamos ouvir esse testemunho, pastor Paulo.
1: Amém, pastor João.
0: E ao intermédio deste testemunho, eu tenho certeza que Deus vai usar tremendamente o irmão para falar mais uma vez com os irmãos presidiários, com os ouvintes do programa Voz da Libertação. Vamos então para a hora do testemunho.
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4: Meu nome é Francis Lins. Eu sou um milagre na mão de Deus. Com apenas 19 anos de idade, eu fui preso, trancafiado dentro de uma cela fria e sombria, e me mandaram para a maior cadeia da América Latina, Casa de Detenção de São Paulo, Carandiru. Só que dentro do Carandiru tinha igreja, inclusive tinha igreja evangélica pentecostal Deus e Amor. E ali dentro do cárcere, eu tive uma experiência com Deus. Eu voltei para os caminhos do Senhor. Eu me reconciliei com Deus. Dia 2/10/1992, massacre no Carandiru. Aconteceu uma rebelião e os presos começaram a quebrar a cadeia. E nesse inteirinho a tropa de choque invadiu o pavilhão 9, deram rajada de metralhadora no portão, subiram para o segundo andar, terceiro andar, quarto andar, quinto andar, tiraram dezenas e centenas de vida. Todos os presos foram obrigados a ficarem nu, do jeito que nasceu, tanto crente como ladrões. Os policiais vinham cantando: o choque chegou, vocês pediram, Fleury mandou, e davam rajada de metralhadoras. E nesse inteirinho, meus queridos irmãos, você ouvia gritos, você via mortos caindo no chão, presos que estavam vivos se fingindo de

Eu era um deles, 38, 9mm fuzil apontados para nossas cabeças. Quando os policiais foram apertar os gatilhos daquelas armas para matar os crentes no quinto andar do pavilhão 9, para a honra e glória do nome do Senhor,

0: A Vara de Execuções Criminais do Estado de São Paulo assinou teu alvará de soltura. E a partir daquele dia eu saí dali sem dever nenhum dia para a justiça. E hoje eu já estou em liberdade há 16 anos. E hoje eu sou uma nova criatura. E eu agradeço essa riquíssima oportunidade em nome de Jesus.
1: Irmão Paulo, o que me chama neste testemunho, o que me chama a atenção é que ele entrou no presídio, ele reconciliou com Deus. Isso significa que ele era conhecedor de
2: Deus. Isso aí, pastor João Batista, isso aí. Glória a Deus, realmente boa observação, ele era conhecedor da palavra, né? E ali Deus deu mais uma oportunidade para ele reconciliar com o Senhor. Isso é muito forte, né, pastor João Batista? Mostra que Deus, ele não desiste de nós mesmos. Não desiste de forma alguma, né? Quem sabe hoje Deus está dando uma mesma oportunidade para você, querido ouvinte desta programação. Aonde você estiver agora, dobre aí o seu joelho se você não tem condições. Aceite a Jesus como teu salvador.

0: Você pode mudar a sua vida entregando a sua vida nas mãos de Deus. Você acha que o Senhor Deus te fez para ficar trancafiado, para ficar atrás de uma grade? Não. Deus não fez isso. Deus não fez você para isso. Deus te fez para viver uma vida em abundância. Irmão, aceita Jesus agora. Fale comigo. Senhor meu Deus, eis-me aqui. Perdoa, Senhor, os meus pecados. Senhor, eu te peço perdão por tudo quanto tenho feito e tem desagradado ao Espírito Santo. Senhor, me aceite, me perdoe. Escreva, Senhor, novamente, ou escreva o meu nome no livro da vida, Senhor. E sela, Senhor, com teu sangue. E me ajuda, Senhor, a permanecer até a sua vinda. Amém? E amém, Senhor Jesus. Querido irmão presidiário, querida irmã presidiária, ainda há tempo de você aceitar Jesus Cristo. Ainda há tempo. Se você não aceitou hoje, mas ainda há tempo. Mas eu quero deixar bem claro para você que o tempo de Deus não é o nosso tempo. Não é verdade, irmão Pastor Paulo?
1: Exatamente, Pastor João Batista. O tempo de Deus, todo o poder está na mão dele, né?
0: Com certeza. Então, querido irmão presidiário, amada irmã presidiária, você viu a decisão sábia do Francis Lin? Você ouviu. Então, que o Espírito Santo fale forte no teu coração. Amados e queridos ouvintes, estamos chegando ao término de mais um programa local em Ribeirão Preto, programa Voz da Libertação e a apresentação do espaço do presidiário. Mas não fique triste não, não saia desta sintonia. Nós vamos devolver o som para o estúdio na Rádio Novo Milênio, 1540 AM. De lá sairá a identificação das emissoras, vem o giro informativo, e aí sim nós vamos diretamente para a sede mundial das Igrejas Deus e Amor, e de lá, do estúdio central nacional e internacional, programa Voz da Libertação, continuará o programa Voz da Libertação. E por aqui ficamos. Quem vos despede são seus irmãos em Cristo,
1: Pastor Paulo Roberto,
0: Presbítero João Batista. Fiquem todos na paz do Senhor Jesus.

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2: 23 horas e 2 minutos.
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0: presença de Deus? Como virá a mim a arca do Senhor? Ou como virá a mim a presença do Senhor? E não quis Davi retirar para si a arca do Senhor para a cidade de Davi. Mas Davi a fez levar à casa de Obed-Edom, o geteu. E ficou a arca do Senhor em casa de Obed-Edom, o geteu, 3 meses. E o Senhor, ou seja, e abençoou o Senhor a Obed-Edom e toda a sua casa. Sentem-se, meus irmãos, sentem-se em nome de Jesus Cristo. Louvado seja Deus, aleluia, exaltado seja o nome do Senhor. Ouvintes, nós lemos em 2 Samuel capítulo 6, do versículo 9 ao versículo 11. E nós queremos meditar sobre a presença de Deus. Está Deus na nossa casa, está tudo certo. Deus não está na nossa casa, está tudo errado. Pode até parecer haver sucesso, pode até parecer haver felicidade, pode até aparecer, mas na realidade é que não há. Existem coisas transitórias, existem coisas passageiras que a Bíblia Sagrada chama de vaidade, porque vaidade é o transitório, é o que termina. Então, por um período de tempo, pode até haver, pelo esforço de um, pelo trabalho do outro, pela alta escolaridade e busca de alguém, pode até encontrar coisas que poderiam ser tidas como um sucesso, mas será passageiro e será transitório e terminará com a morte. E o que eu quero trazer a vocês aqui, meus irmãos, hoje é que a presença de Deus na nossa casa é certeza de vida vitoriosa e uma vitória duradoura. Não é qualquer vitória, não. A Bíblia Sagrada fala desse homem, Abinadab. No versículo 3, a Bíblia fala sobre ele, porque a arca estava na casa dele. E a arca ficou na casa dele 20 anos. 20 anos, a arca ali. E a vidinha de Abinadab e da sua família, não é que podemos traduzir como um verdadeiro desastre. Mas a Bíblia não faz nenhum tipo de menção, tipo assim, em 20 anos a arca na casa de Abinadab fez dele o homem mais poderoso da face da terra naquela época. A Bíblia não fala isso. Durante 20 anos ficou ali a arca, e eu particularmente entendo, meus irmãos, que quando a arca foi tomada dos filisteus e foi levada, colocada na casa dele, eu entendo que quando chegou, houve aquela euforia, a arca do Senhor está aqui, mas depois aconteceu o que eu acho que é o mais perigoso que possa acontecer na vida de uma pessoa que já conhece a Deus. Acontece que a família, eu creio assim, as pessoas que viam a arca, a família de Abinadab, os que estavam ali, foram criando um sentimento de familiaridade excessivo. Foram se familiarizando. Isso é um perigo. Porque a partir do momento que, por 20 anos, a arca ficou ali, e a Bíblia Sagrada não faz nenhuma menção do extraordinário na família de Abinadab, eu entendo que aquele sentimento de indiferença, aquele sentimento de que estamos acostumados, aquele sentimento de, olha, a arca do Senhor, a presença de Deus, é a arca do Senhor. Quando chegou a arca do Senhor, no segundo mês, a arca do Senhor. É a arca do Senhor. Passou um ano, a arca do Senhor, a arca do Senhor. Passou 5 anos, ninguém nem falava mais nada. É o crente velho, meus irmãos. Eu tenho pavor de crente velho. Eu tenho pavor de crente velho. E eu peço a Deus para eu nunca me tornar um crente velho. É o crente que para ele pode estar acontecendo o que for no culto, pode estar caindo fogo como for. Quando se converteu, era uma chama. Quando se converteu, a presença de Deus fez a diferença, mas depois foi se acostumando e entrou então pela estrada da indiferença. E os irmãos vão me perdoar, mas a grande maioria dos crentes que eu conheço hoje são tudo indiferentes. Eu sou pregador da palavra de Deus, eu subo aqui, eu tenho a responsabilidade de falar para vocês a verdade. E como eu disse a vocês, eu prego o evangelho há 35 anos, e todo dia que eu vou pregar eu fico apreensivo, porque eu sei que tenho que falar de Deus para vocês. Eu sei que Deus tem que me usar para edificar vocês. Isso para mim é ansiedade, isso para mim é responsabilidade. Eu olho a igreja inteira. Eu vejo o povo de ponta a ponta. E meus irmãos, o que mais vejo, e não vou pedir perdão não, porque não é falha minha, o que mais vejo são pessoas indiferentes a quase tudo que acontece no culto. Quando aceitaram Jesus, prosperaram aquela prosperidade, todo mundo disse assim, agora vai. Mas depois começou o declínio, ó, porque foram se acostumando, familiaridade excessiva. Quantos de nós aqui, quando viemos ao primeiro culto, onde um paralítico se levantou, levantou a mulher e andou, nós choramos como criança. Ah, o paralítico, isso é Deus mesmo. Agora tem 50 paralíticos andando, nós olhamos, paralítico. Nós acostumamos. Quando fomos tomados pelo Espírito de Deus e pela primeira vez falamos em línguas estranhas, que sensação maravilhosa. Hoje em dia nós vemos pessoas falando em línguas estranhas, até temos de repente aquela, não é, poxa, eu quando aceitei Jesus era assim também, mas nos acostumamos, e nos acostumarmos a alguma coisa, a ponto, meus irmãos, de não enxergarmos aquilo como sagrado de Deus, aquilo como a necessidade de estarmos envolvidos, vai nos transformando em crentes sindicalistas, né? O estilo sindicalista é o tipo do crente que às vezes vem à igreja para bater cartão, vai nos transformando em crentes medianos, os chamados medíocres. Não conseguimos prosperar, não conseguimos espiritualmente crescer. Aí começamos a conversar na hora do culto, começa a dar canseira na hora do culto, começa a dar sono na hora do culto, começamos a perder a vontade de orar, de jejuar, ler a Bíblia, Deus me livre, não é verdade? Fazer evangelismo é coisa para novo convertido, porque nos acostumamos. Porque não consideramos mais a presença de Deus o que considerávamos quando pela primeira vez fomos tocados pelo Senhor. Pastores começam a deixar púlpito para entrar na política, e de pastor começa agora a querer ser deputado, vereador. E eu estava ouvindo a oração do irmão, e sabe o que me deu uma dozinha? Senhor, não nos deixe entrar nesse estado de friagem espiritual, meu Deus. Cadê? Eu fiquei com dó do irmão. Porque é o que nós às vezes enxergamos. É claro que precisamos enxergar em nós também isso, não é? Porque eu não posso dizer, todos nós precisamos entender que Deus está falando conosco, não é? Deus está falando comigo também. Está falando com a igreja de uma forma geral, com os ouvintes de uma forma geral. Mas que a Bíblia Sagrada fala, meus irmãos, que ficou a arca na casa de Abinadab por 20 anos e não aconteceu nada. Há quanto tempo você é crente? Há quanto tempo você está na igreja?
1: Glória a Deus, aleluia.
0: Como você tem servido a Deus? Tem entrado mesmo o Senhor na sua casa? Tem entrado mesmo o Senhor na sua vida? Porque, meus irmãos, se nós falarmos que Deus tem entrado e tem estado na nossa vida, e a nossa vida não tem sido uma vida de sucesso e vitória em tudo, que tipo de Deus nós estamos servindo? Eu não estou colocando Deus na parede, eu estou explicando a vocês que quando Deus está em nossa vida, a presença de Deus faz a diferença. É por isso que eu estou pregando isso aqui. A presença de Deus faz a diferença. Porque se não faz a diferença, então que diferença faz servir a Deus ou não?
1: Glória a Deus, aleluia! Aleluia, Deus!
0: A Bíblia Sagrada nos diz que Davi, então, escolheu 30 mil homens para trazer a arca. E me causa estranheza que Abinadab não criou nenhum tipo de resistência. A arca na casa dele há 20 anos. Né? Ele não, tipo, Davi, deixa mais um aninho aqui só, pelo menos. Não. Em 20 anos não aprendeu nem como seria o processo de transporte da arca. Não havia interesse no conhecimento, no crescimento, no entendimento de como se comportar diante de Deus. Tem muitos jovens na nossa igreja que estão se casando, estão se separando. Na nossa igreja. Falei da nossa igreja, Deus e amor. Mas você está pregando, eles não ouvem a palavra. Fica conversando o culto todinho, como estou vendo alguns daqui de cima.
1: Aleluia, Deus.
0: É isso que eu estou falando da indiferença, a sensação que se tem é que sou eu quem estou falando. A sensação que se tem é que eu estou lendo um livro que não tem nenhum tipo de valor e o que está aqui não serve para o nosso exemplo, como diz a própria Bíblia. Depois se casa, passa 3 meses sem falar, as que estão aparecendo, não é? Que é fácil falar quando é dos outros, mas quando está aqui nós temos que falar também. Tem que falar também. Que diferença está fazendo na vida dessas pessoas e desses jovens a presença de Deus? Não vai dar certo, sem Deus não dá certo. Ainda mais depois que se conhece Deus, ainda mais depois que se sabe que precisamos da presença de Deus. Se Deus não está conosco, não vai dar certo.
1: Glória a Deus, aleluia a Deus. Aleluia. Glória a Deus.
0: Davi queria a presença de Deus. Mas mesmo Davi, o rei, a Bíblia Sagrada nos diz que também não se incomodou com a forma de trazer a presença de Deus. Eu vou dizer para sua casa, trazer para Jerusalém, e ao invés de fazer o transporte do jeito que Deus queria, não, se utilizou do transporte do jeito que os filisteus faziam, com carros, bois. Não era assim que Deus transportava, que Deus queria que fosse transportado. E um dos filhos de Abinadab, a Bíblia Sagrada nos diz que a falta de consideração era tão grande que, mesmo sabendo que não se tocava na arca do Senhor, ele foi e tocou. E a Bíblia Sagrada nos diz que Deus abriu nele uma rotura. Esse se chamava Uzá. Abrir uma rotura significa feri-lo com uma ferida exposta. A Bíblia chama de imprudência o que aconteceu. Mas a Bíblia Sagrada nos diz que Davi temeu ao Senhor naquele dia e questionou: como virá a mim a arca do Senhor? E não quis Davi retirar para si a arca do Senhor, como eu já li, para a cidade de Davi. Mas como havia uma casa perto de onde havia acontecido o incidente, pela má forma de transportar a arca, era a casa de Obed-Edom. Digam comigo, Obed-Edom. E a Bíblia Sagrada nos diz, meus irmãos, que eu fico imaginando, que eu gosto de imaginar. Davi era um homem conhecido pela sua valentia, né? Um homem de lágrimas, mas também era um homem, a própria Bíblia diz que era sanguinário. Era um homem valente, mas um homem que chorava também na presença de Deus. E pela situação difícil que passou, chorou bastante. De repente, a Bíblia Sagrada nos mostra um Davi atemorizado. De repente, a Bíblia Sagrada nos mostra um Davi. A Bíblia fala que ele temeu, questionou: como farei? Imagina você Está lá o Obed-Edom na sua casa. De repente bate na porta da casa dele. Desculpa bater no microfone, vou bater devagarinho. Na hora que ele abre a porta da casa dele, ele dá de cara com Davi. Existe a possibilidade desse homem até mesmo, existe a possibilidade, né, de até mesmo ter sido do povo do gigante, o Golias. Há controvérsia, mas existe a possibilidade. Ele olha e vê quem? Davi. Só que ele não vê aquele Davi, tipo, embora estivesse sem nenhum ferimento ou coisa assim, não estava perseguido por nada. Mas ele olha para Davi e ele vê em Davi o temor. Ele sente o cheiro do medo que está sobre Davi. E tudo que Davi queria era que Deus fosse para mais perto dele pela representatividade da arca do Senhor. Presta atenção. Tudo que ele queria era aquilo, mas o processo foi errado. Aquele homem olha e Davi fala para ele, ó, eu vou colocar a arca na sua casa. Dá para explicar, Davi, porque o senhor vai colocar a arca na minha casa? É que nós estamos transportando de forma errada, Deus mandou, sei lá, fogo do céu. Está vendo aquela ali que está estribuchada, aberto no meio, está aparecendo todos os órgãos internos? Foi Deus quem matou, porque ele tocou na arca. Aí eu pergunto, você aceitaria a arca entrar na sua casa? Presta atenção. Primeiramente, basicamente, era uma imposição do rei. Segundo lugar, já olha, aquele morto arrebentado lá foi Deus que matou, porque ele tocou na arca. Esse homem não era sacerdote, esse homem não tinha nenhum conhecimento de como se comportar diante da arca, ou seja, diante da presença de Deus. Mas Davi a fez levar. Levem lá e ponto final. Não é que ele chegou lá e disse, olha, bom dia, será que dá para... Não. E a Bíblia Sagrada nos diz, eu creio que as explicações foram feitas, e a Bíblia Sagrada nos diz que a arca ficou na casa de Obed-Edom durante 3 meses. Você aceitaria? Porque isso mata. Se alguém tocar, vai morrer. Se aquele ali foi arrancado, foi uma ferida aberta, se tocar, vai, pode até cortar o pescoço, a cabeça, enfim. E dentro de 3 meses, o Senhor abençoou Obed-Edom e toda a sua casa. 3 meses. Agora nós vamos voltar um pouquinho. Abinadab, 20 anos. Então, crente velho, deixa de ser crente velho. Desfruta a presença de Deus. É isso que falta. Desfrutar a presença de Deus. É preciso desfrutar. Se eu estou louvando a Deus com hino, o fogo está caindo, por que que eu não dou um glória a Deus? Por que que eu não cai uma lágrima sequer pelo meu rosto? Se eu estou orando, está gostoso ter irmão do meu lado, que eu estou sentindo que o fogo de Deus está caindo na vida dele, por que que eu não sinto absolutamente nada? Porque o meu comportamento na presença de Deus é um comportamento tão reprovável, a ponto de enquanto Deus está falando, eu estar interferindo com a minha voz mais alta do que a voz do pregador.
1: Aleluia, Deus.
0: 20 anos na casa de Abinadab, acho que ninguém ligava mais. Acho que era, fulano, quem pendurou essa túnica aqui na ponta da arca? Não sei quem foi, já disse, começar, eu acho que aqui passou um tempo, começou a ser assim. Mas eu entendo que na casa de Obed-Edom houve temor. Olhou lá. Que corpo que é aquele lá? Que ele ia usar. Mas o que houve com ele? tocou na arca, mulher, abre espaço aí para que ninguém faça nada que seja contrariar, para contrariar a vontade de Deus, porque a arca está aqui. É a presença de Deus? É, então coloca aí direitinho. Coloca direitinho aí, é a arca, representa o nosso Deus. 3 meses. Ai, meu Deus, não me faça esperar 20 anos. E eu espero que você também não tenha que esperar mais 20. Eu espero que você comece a desfrutar a presença de Deus na sua vida e na sua casa agora mesmo. Em apenas 3 meses, abençoou o Senhor a Obed-Edom e toda a sua casa. Eu acredito, meus irmãos, que houve a valorização. Acho que o Obed-Edom chamou a família. Eu penso, eu gosto das asas à imaginação. Ó, oh, isso aqui, a arca. Segundo os judeus, é a presença de Deus. Oh, louvado seja o nome do Senhor. Amém. Não pode tocar. Todo dia passava por ali Obed-Edom. Graças ao Senhor, louvado seja. Tinha até medo de olhar, né? Louvado seja Deus. Ai, que gostoso que eu estou sentindo. Aleluia, não é? E Deus começou a abençoar ele. Deus começou a abençoar a casa dele. Deus começou a transformar a vida desse homem que até aqui nem aparecia na Bíblia, não é? Porque desfrutava, porque respeitava, porque valorizava. Não adianta ter medo, como Davi estava cheio de medinho. Não adianta ter medo, é preciso ter temor. É preciso valorizar, é preciso respeitar, é preciso usufruir. O que mais Deus quer é entrar na sua casa? O que mais Deus quer é entrar na sua vida? Eu não gosto de exagerar, meus irmãos, eu não gosto de exagerar. Há quem diga, bom, eu já disse isso. Aquela vaquinha de Obed-Edom, né, que não dava leite nenhum, passou a dar 400 litros de leite da primeira tirada. Eu não gosto de exagerar. Aquela plantaçãozinha de milho passou a dar umas espigas que para carregar precisava de um trator. Eu não gosto de exagerar. A galinha que chocou 317 pintinhos de uma vez só. Mas que Deus começou a abençoar, abençoou, isso, começou. Se é que tivesse alguém doente nessa casa, foi curado. Tivesse alguém em depressão, a depressão também foi totalmente exterminada. Se tivesse algum tipo de desarranjo ou contenda nessa casa, foi aplainada, porque lá estava a presença de Deus. Lá estava a presença do Senhor. É isso que Deus quer fazer na sua casa. Abençoar a sua casa. Olha, meus irmãos, sabe vocês quando nós entendemos que Deus está nos abençoando sobremaneira? Quando alguém começa a fofocar a respeito da nossa prosperidade em tudo que Deus faz na nossa vida. Se ninguém está murmurando a respeito das coisas que Deus tem dado a você, se ninguém está murmurando a respeito da felicidade, da alegria que você tem, está faltando você transbordar um determinado nível para que as pessoas entendam, tem alguma coisa diferente. Quando alguém começa a falar, olha lá, ó, que eu já cansei de ouvir um monte de coisa, e vocês também, vocês que prosperam sabem que sempre tem alguém que fala, deve estar roubando, sei o que é lá que está acontecendo, é aquela família feliz, não sei, mas deve ter alguma coisa escondida. Não tem nada escondido, não! Não tem ninguém roubando nada, não! É que Deus está na nossa casa e ponto final! Nós convidamos Deus, Ele veio e fez morada na nossa casa e tudo foi aplainado, tudo melhorou, tudo passou a ser uma bênção. Glória a Deus, aleluia! Eu não gosto de exagerar, meus irmãos, mas aquele pé de melancia de 23 quilômetros, dê uma tonelada por lã, por cada ovelha. Eu não gosto de exagerar. Mas que Deus fez algo que chamou a atenção das pessoas, Deus fez. É isso que eu quero que vocês entendam. É claro que eu estou exagerando, mas eu quero que vocês entendam que foi algo que as pessoas viram e falaram, mas peraí. Não. Aquele não é Obed-Edom. Eu vou exagerar de novo. Aquele não é o Obed-Edom. Vou fazer uma situação. Que andava descalço, sei lá, roupinha maltrapilha, todo dia sem. Onde foi que ele arranjou essa carruagem toda aí? Onde não é a mulher dele que andava toda corcunda? Como é que ficou bonita desse jeito? É? Não é? Não é verdade? Essa família todo negro cheia de doença perebenta. E agora, mas o que está acontecendo com isso aqui? Mas olha só, plantava, não dava nada, agora dá de tudo. Não viviam brigando todo dia, acabou a briga. Toda tarde agora é churrasco aqui, é churrasco ali, é pequeno, esperto todo dia. É, tá vendo? A prosperidade foi tanta, meus irmãos, que gerou o ministério da fofoca. Quando Deus prospera você, logo aparece o ministério da fofoca. Depois do ministério da fofoca, vem o ministério da inveja. Ai, meu Deus. Quando as pessoas fofocarem de você ou invejarem você, porque Deus está te fazendo prosperar, dá glória a Deus. Deixa pra lá, aleluia, dá glória a Deus. Eu não quero nem saber, é Deus quem está abençoando e amém. Quando eu digo ministério, sem falar do ministério do ouro gordo, né? Mas quando eu digo isso, meus irmãos, eu sempre falo para a juventude, vamos ler a Bíblia, porque a Bíblia traz coisas muito engraçadas. A Bíblia é um livro que nos traz tantas coisas que nós podemos rir à vontade. O nosso Deus é um Deus de extremo bom humor. Olha o versículo 12. Então avisaram a Davi dizendo, é o típico fofoca. Mas quem foi que falou? Quem foi que falou? Como diz meu pai, quem foi o fofoquento? Quem foi eu não sei. Mas avisaram. Davi. Abençoou o Senhor a casa de Obed-Edom. Quem está de Obed-Edom? Aquele que a arca ficou na casa dele. Mas conta, conta, conta, conta. Aí vem Davi também. Estica o ouvidão na conta. E tudo quanto tem por amor da arca de Deus. Ou seja, abençoou o Senhor a casa de Obed-Edom. E tudo quanto tem por amor da arca de Deus. Ou seja, tudo, não é que ficou aí. Exageramos bem no negócio. Porque tem irmãos que estranham quando eu falo de. Não vou falar porquinho porque não era. Não é? Mas quando eu falo da ovelha, quando eu falo das coisas da família, é tudo, não ficou nada de fora. Até aquela calça curta que já não cabia mais, esticou para a glória de Deus. É tudo. Ou seja. A presença de Deus na casa de Obed-Edom fez com que tudo que ele tinha fosse abençoado. Não é assim que você quer a sua vida? Eu quero a minha vida assim. Deus quer a sua vida assim. Você quer a sua vida assim? Nós temos de querer também. E meus irmãos, Davi não perdeu tempo. Imediatamente abençoou. Quantos meses ficou lá? 3. E os vizinhos estão falando, todo mundo falando. O que está acontecendo? Davi, vamos buscar a arca agora. Agora. Em outras palavras, Davi está dizendo, eu quero compartilhar dessa bênção. Eu quero também para mim essa bênção. Vamos buscar a arca, a presença de Deus agora, porque nós também queremos ser prosperados como um povo. Porque a partir do momento que a arca estivesse no local onde representasse o povo e o povo desse o devido valor à presença de Deus, é claro que a nação como um todo seria abençoada. E foi Davi, agora sim, da maneira correta, a Bíblia fala que foram sacerdotes. O próprio Davi foi cingido num éfode de linho, dentro da maneira certa, transportando em cima dos ombros, tudo direitinho, e trouxeram então a arca para a cidade do rei. É isso. Quanto tempo vocês querem dar para Deus abençoar a vida de vocês? 30 segundos, 1 segundo, 10 dias, 3 meses ou 20 anos, ou quem sabe 50. Tudo depende da diferença que Deus fará em vossas vidas. Tudo depende da receptividade que vocês darão à presença do Senhor. Tudo depende da maneira que vocês se comportarão diante de Deus. Diante de Deus não se comporta de qualquer maneira. Diante da exposição da palavra de Deus não existe resistência, tem de existir obediência. Se nós queremos a presença de Deus na nossa vida, que ela venha dentro do processo de Deus e não da maneira que nós entendemos que devemos trazer Deus para a nossa vida. Porque pode haver rotura, pode haver ferida exposta, pode haver morte. Dentro do processo de Deus, faz do jeito que Deus manda, porque do jeito que Deus manda, Ele dá garantia. E você vai ver o quanto Deus vai te abençoar. Você vai ver o quanto você vai prosperar em tudo quanto você fizer. Você vai ver que a vizinhança vai começar a olhar para você e falar: ei, o que está acontecendo, hein? Pois é, mas alguma coisa está acontecendo diferente. Está acontecendo sim. Deus está agindo na sua vida, Deus está agindo na sua casa, Deus está curando as suas feridas, Deus está curando as vossas enfermidades, Deus está abrindo grandes portas que glorificam o nome dEle através da vossa vida. A presença de Deus tem de fazer essa diferença em vossa vida. E digo mais, Deus quer fazer essa diferença na sua vida, mas você também tem de querer. Presença de Deus, mudanças significativas e eternas. Dá para dizer entra na minha casa? Dá ou não dá? Com toda a complexidade que representa a presença de Deus, dá para dizer entra na minha casa? Obed-Edom, com toda a dificuldade, com todas as explicações, e sem o conhecimento sacerdotal, olha, a arca está aí. E Davi, eu acho que Davi tremia. A Bíblia fala por duas vezes que Davi tinha medo. Aquele corpo estendido, mau comportamento, a Bíblia chama de imprudência diante de Deus. Aquela arca, e vai ficar na sua casa, porque nós não vamos mais tocar e levar ela desse jeito, não. Você entendeu, Obed-Edom? A presença do Deus de Israel é. Aquele Deus que abriu o Mar Vermelho é. Aquele Deus que tirou o povo do Egito com o braço forte é. Na arca, na casa de Obed-Edom, e tudo deu certo. Deixa Deus entrar na sua vida. Coloca-te de pé. Aceita? Coloca-te de pé. É Deus quem quer fazer, é Deus quem promete, Deus quer entrar na sua vida, Deus quer entrar na sua casa. Nós vamos orar. Mas antes que eu ore, eu quero concluir dizendo que Obed-Edom não se conformou em ficar longe da presença de Deus. A Bíblia fala que ele foi aos pouquinhos, se aproximando, se transformou até em porteiro do templo, até que depois ele e os seus filhos acabaram assumindo posições importantes no contexto da obra de Deus. Uma vez que a presença de Deus está na nossa vida, meus irmãos, nós a sentimos e sentimos a diferença que ela faz. Nós nunca mais deixamos Deus longe de nós. Nós queremos a presença de Deus sempre perto, porque a presença de Deus é tudo de bom. Coloca a mão no seu coração. Senhor meu Deus, Senhor meu Pai, eu sei que tem barreiras, ó Deus, que querem impedir o Senhor entrar na nossa casa, o Senhor entrar na nossa vida. Eu sei que tem, mas meu Deus, em nome de Jesus, coloca por terra todas as barreiras que querem impedir do Senhor vir para a nossa casa, o Senhor vir para a nossa vida. Senhor, se estamos em pecado, pecados diante do Senhor, purifica-nos, porque nós queremos sentir a sua presença. Senhor meu Deus, se estamos em falta ou em falhas perante o Senhor, ajuda-nos, ó Deus, porque a presença do Senhor para nós é imprescindível. Nós precisamos da presença do Senhor. Nós queremos a presença do Senhor. Nós amamos a presença do Senhor. O que nós mais queremos, ó Deus, é senti-lo. O que nós mais queremos, Senhor meu Deus, é desfrutar o Senhor. É desfrutar as propostas, as ofertas que o Senhor nos faz. Entra na nossa casa, entra na nossa vida, entra, Senhor, entra, faça morada em nós. E que todas as nossas coisas, que toda a nossa vida seja prosperada imensamente. Senhor, até que as pessoas percebam o quanto nós estamos diferentes, nós queremos prosperar. Nós queremos ser abençoados, glorificado e exaltado seja o nome do Senhor. Nós queremos, ó Deus, que o Senhor seja magnificado através das nossas vidas. Senhor, meu Deus, purifica-nos, abra-nos, abençoa-nos. Nós queremos a presença do Senhor na nossa vida. Nós queremos a presença do Senhor na nossa casa. Entra em nós, Senhor, meu Deus, entra na nossa vida. Senhor, meu Pai, entra na nossa casa. Entra, meu Deus, e tira tudo que não serve. Tira toda a doença, toda a depressão, todas as obras malignas, todas as obras do inferno. Senhor meu Deus, o Senhor é Deus grande, o Senhor é Deus poderoso. Nós queremos ser abençoados com a sua presença. Nós queremos ser vitoriosos com a sua presença. Nós queremos, ó Deus, que a nossa casa seja abençoada, que a nossa família seja abençoada, que todas as nossas coisas sejam abençoadas. Em nome de Jesus Cristo, meu Deus, abençoa esse povo que tem um espaço para o Senhor, esse povo que quer desfrutar a sua presença, esse povo que quer desfrutar do seu amor, da sua graça. Entra nessa vida, Senhor, entra nessa casa, Senhor, entra nessa família, meu Deus. Eu creio, Senhor, meu Pai, que o Senhor é Deus grande. Eu creio que o Senhor está atentamente ouvindo o clamor de cada uma dessas pessoas que estão conosco orando. Senhor, meu Deus, Senhor, meu Pai, em nome de Jesus Cristo, nós queremos a sua presença. Nós queremos mais e mais de ti. Nós queremos mais e mais do seu amor. Nós queremos mais e mais da sua graça. Nós queremos mais e mais das suas riquíssimas promessas para as nossas vidas. Em nome de Jesus Cristo. Em nome de Jesus Cristo. Em nome de Jesus Cristo. Todos digam amém. Tem lugar para Deus na sua vida? Tem lugar para Deus na sua casa? Olha, diga: saia, Satanás, da minha frente. Vai falando, sai da minha frente, Satanás, sai da minha frente. Sai da minha casa, sai da minha vida. Agora é Jesus, é Deus quem está na minha casa, é Deus quem está na minha vida. Sai da minha frente, espírito imundo. Sai dos negócios desse homem, dessa mulher, sai. Espírito imundo, você que coloca doença, você que coloca enfermidade, vai saindo. Você que está destruindo esse lar, essa casa, essa família, vai saindo. Sai agora, espírito imundo, saia. Tem Deus vivo aqui que entrou nessa casa, que entrou nesse coração, que entrou nessa família. Entra nessa casa, Senhor meu Deus, então saia, Satanás. Por exclusão, meu Deus, entra e você sai. Você sai, espírito imundo, porque o meu Deus está entrando dentro dessa casa, dentro dessa família, dentro desse emprego, dentro desse coração. O meu Deus está entrando para fazer a morada, para fazer a transformação, para curar a doença. Saia, saia, obra má, maligna, saia, porque o meu Deus está entrando agora nessa casa, nesse coração. Entra nessa casa, meu Deus, entra. Entra nessa família. Quantas famílias, Senhor meu Deus, sendo fustigadas, infelizmente, a Deus, pelas drogas que estão consumindo esse membro, a bebida alcoólica, Senhor meu Deus, as confusões, as brigas, as destruições, as ameaças. Senhor meu Deus, entra nessa casa, entra nesse coração, por exclusão, Satanás, vai saindo e leva embora a sua carga de destruição e de morte. O meu Deus, o Deus da vida, está entrando nessa casa para abençoar, para fazer abundar essa casa, essa família. Senhor meu Deus, o Senhor é o Deus da abundância. Entra nessa casa, o Senhor é o Deus da alegria. Traga alegria a essa casa, a essa família. O Senhor é o Deus da transformação. Transforma essa casa, transforma essa família. Abençoa, meu Deus, extermina a contenda. Extermina o medo. Extermina a contenda, extermina o medo. Toda obra de feitiçaria, magia negra, todas as obras satânicas, todas as obras de destruição do inferno, que sejam nesse momento totalmente destruídas. Meu Deus, entra nessa casa. Meu Deus, entra nessa família. Meu Deus, entra nesse coração que está predisposto a recebê-lo, Senhor. Transforma, meu Pai, transforma essa vida miserável numa vida abundante, essa vida de doenças numa vida saudável, essa vida de tristezas numa vida de alegria. Vem, Senhor meu Deus, trazendo, Senhor, esperança, paz, essa vida depressiva, que ela saia, Senhor, dessa vida, que ela saia desse momento difícil, essa vida de derrota, que seja uma vida de vitória, essa vida, meu Deus, consumida por tantos males, que seja, Senhor meu Deus, uma vida que passe a desfrutar os benefícios do Senhor. Vem, Senhor meu Deus, sobre essa igreja. Vem, Senhor meu Deus, sobre esse povo. Vem, Senhor meu Deus, sobre os nossos ouvintes. Vem com a tua bênção, vem com a tua bênção, vem com a tua bênção, vem com o teu poder, transforma, Senhor. Vem com a tua bênção, vem com o teu poder, transforma, meu Pai. Transforma tudo que é ruim em coisa boa nessa vida, nessa casa. Senhor meu Deus, em nome de Jesus, abençoa com as tuas bênçãos. Abençoa com o teu poder, abençoa, meu Deus, abençoa, meu Deus, abençoa, meu Deus. Nós invocamos a presença do Senhor sobre cada uma dessas pessoas que estão clamando ao Senhor nesse momento, que estão clamando ao Senhor pela sua presença, pelos benefícios, pelas respostas do Senhor. Saia coisa ruim, coisa má, saia em nome de Jesus Cristo, para a glória do meu Deus. Meu Pai, faça superabundar a vitória nessa vida, nesse coração. Faça superabundar a vitória, meu Deus, nessas pessoas que estão clamando em alta voz. Vem, Espírito Santo da verdade, trazer renovo. Vem, Espírito Santo da verdade, trazer o novo a esse coração, trazer o novo a essa igreja, a essa gente. Quantas pessoas estavam acomodadas e indiferentes, já não valorizavam a presença do Senhor, mas agora querem voltar a senti-lo, querem voltar a desfrutá-lo. Vem, meu Deus, com teu poder em nome de Jesus, e entra nesse coração, entra nessa casa e faça sua obra de transformação e de verdade, de justiça, de poder, em nome de Jesus Cristo. Vem, meu Deus, com o seu poder, em nome de Jesus Cristo. Vem, meu Deus, com a sua graça, com a sua misericórdia, em nome de Jesus Cristo. Recebe a presença de Deus. A presença de Deus faz toda a diferença. Você que ainda não aceitou Jesus, levanta sua mão e receba a presença de Deus. Você precisa dela para que a sua vida seja uma bênção de hoje em diante. Levanta sua mão, você que ainda não recebeu Deus na sua vida, você ainda não disse sim para Deus entrar na sua vida, dá um sinalzinho. Você que está desviado, você precisa dar um sim para Deus retornar para a sua vida, dá um sinalzinho. Senão Deus não vai entrar na sua casa, senão Deus não vai entrar na sua vida. Se Ele entrar, Ele vai fazer a diferença. Você tem que querer. Se você não quer, Deus não vai forçar, Ele não vai arrombar portas de corações, não. Deus só vai entrar se você abrir a porta. Você abre a porta para Deus, abre. Tem mais alguém? Não volte para casa sem Deus, não. Entra na minha casa e você dizer: entra na minha vida, meu Deus, eu preciso do Senhor. Você vai deixar? Você vai deixar Deus entrar na sua vida? Nosso irmãozinho ali está deixando, olha. É você quem decide. É você quem decide. Deus quer entrar na sua casa, Deus quer entrar na sua vida. Deixa. Nós vamos ungir todos com azeite. Vai deixar Deus entrar na sua casa? Nós vamos ungir todos. Você que deixou Deus entrar na sua casa, você que pediu a Deus: Senhor, eu quero o Senhor de volta na minha vida, depois de tanto tempo, seu Senhor. Que Deus abençoe vocês. E vocês que já tinham Deus, mas vocês quiseram mais de Deus, e Deus se manifestou mais a vocês. Que Deus abençoe e continue abençoando cada vez mais a vida de vocês. Abençoa, Senhor meu Deus. Abençoa, Senhor meu Pai. Abençoa com as suas bênçãos, Senhor. Abençoa com as suas bênçãos e com o teu poder. Abençoa com as suas bênçãos, com o teu poder. Essas pessoas estão aqui por causa do Senhor. Essas pessoas estão na presença do Senhor. Meu Deus, muda tudo, meu Deus. Muda tudo. Muda tudo para melhor. Muda tudo para melhor, meu Pai. Até que as pessoas comecem a perceber. Muda tudo para melhor, Senhor meu Deus. Até que as pessoas comecem a ver como é diferente a vida com o Senhor. Como é diferente a vida na sua presença. Em nome de Jesus Cristo. Amém, Senhor. Amém. Digam comigo assim, meus irmãos. A paz do Senhor. Mais uma vez. A paz do Senhor. Mais uma vez. A paz do Senhor Jesus. Que Deus abençoe vocês. Vocês são bem-vindos aqui na nossa igreja sempre. Vocês de todas as igrejas, vocês de todos os ministérios, vocês da Igreja Deus e Amor, sabem que todos vocês são muito bem-vindos aqui todos os dias. E nós temos cultos em três horários, 9, 14 e 19 horas, aqui na Avenida do Estado, 4568, na Baixada do Glicério. Deus abençoe todos vocês. Vão com Deus, meus irmãos. Recebam aquele abraço apertado e carinhoso em nome de Jesus Cristo. Vão com Deus.
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5: 23 horas e 50 minutos.
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7: Esta permanece. Pode vir um vento, pode soprar sim contra esta casa, mas não irá derrubá-la. As águas podem correr contra ela, mas também não levarão esta casa à ruína. E aqueles que estão firmados em Cristo, estes permanece. Quem está em Cristo permanece diante das adversidades. Então você agora pode compartilhar esta informação, esta mensagem de que a Igreja Deus e Amor quer receber a todos aqueles que querem viver isso, querem ser firmados na rocha e precisam enfrentar o processo. Qual processo? O processo da transformação, da renúncia e da atitude necessária para estar diante de Deus, reconhecendo as suas necessidades e se entregando de corpo, alma e espírito. E ao compartilhar essa transmissão, você estará semeando no coração dessas pessoas para que elas venham participar também desta grande grande comemoração, porque a festa não para, ela continua. A glorificação a Deus continua, a busca pela presença do Senhor continua, e a igreja permanece fazendo aquilo que foi, sim, por Deus separada, cumprindo o seu papel de levar a mensagem de Cristo às almas carentes. Então agora, convidamos todos vocês a nos ajudar. Compartilhe agora essa transmissão, envie para o máximo possível de pessoas, compartilhe nos grupos do WhatsApp, nas suas próprias redes sociais, no Instagram, no Facebook. Você pode compartilhar para os seus amigos, para os seus colegas, aqueles que você sabe que estão frios espiritualmente, fracos na fé, precisam ser renovados, precisam ser fortalecidos. Compartilhe e você estará semeando, sim, sendo um agente de Deus, um missionário, um evangelista, um instrumento de Deus para estas vidas. Estamos também ao vivo através da cadeia de rádio Deus e Amor. Todos os nossos queridos ouvintes que nos acompanham através das ondas sonoras que alcançam o Brasil e o mundo. Estamos aqui diretamente do santuário de oração para mais um momento de clamor, de propósito, de oração, todos juntos, unidos numa mesma fé, clamando ao Senhor, porque nós sabemos que a oração, ela é uma arma poderosíssima. A oração é o meio pelo qual nós conversamos com Deus, contemos ao Senhor aquilo que está passando em nossa mente, em nosso coração. Nós falamos com o Senhor e Ele nos responde, derramando sobre nós da sua misericórdia, da sua presença, e assim nós vamos caminhando e sendo abençoados dia após dia. Então, os ouvintes que estão nos acompanhando, sintonizados conosco, você também pode compartilhar. De que maneira? Você pode falar para o seu vizinho, para o seu colega, para o seu familiar, para ele sintonizar conosco através da programação da Rádio Deus e Amor. Sim, a Rádio Deus e Amor, programa Voz da Libertação, que 24 horas por dia traz uma programação especial, quadros, palavra de Deus, testemunhos impactantes, muitos e muitos momentos para você ser fortalecido e renovado na fé, tem esse propósito de levar a semente do Evangelho para o anúncio, sim, de que a porta da graça ainda está aberta, que Cristo morreu por nós, em nosso lugar, e nos deu a oportunidade de termos vida, e a Rádio Deus e Amor ter cumprido este papel, e milhares de vidas têm sido alcançadas. Você também pode ser mais um a ser alcançado e a ser usado também para testemunhar das maravilhas de Deus, para propagar esta mensagem, para anunciar o reino de Deus. E quando falamos do reino de Deus, falamos de uma igreja que está perseverante, uma igreja que está firme e diariamente cumpre o seu papel, porque todos os dias nós temos aqui cultos para que as vidas possam ser alcançadas, alimentadas, e essas pessoas tenham um encontro genuíno com Cristo. Todos os dias, em 5 horários, em nossa sede mundial e também em nossas igrejas espalhadas por todo o Brasil e no exterior, há cultos acontecendo em cada região, em certos horários, funcionam para que as pessoas possam assim cultuar, participar, receber a palavra e ser transformados. Aqui em nossa sede mundial são em 5 horários. Às 7 da manhã inicia-se o primeiro culto, às 9 da manhã o segundo, às 11h30 o terceiro culto, às 15 horas o quarto culto do dia e às 19 horas para encerrar, temos o último culto que é transmitido e todos podem acompanhar em áudio e vídeo através do canal oficial da igreja no YouTube e nas redes sociais. Todos podem participar e ser abençoados. Você é convidado para estar conosco amanhã, terça-feira dos vencedores, e você poderá ser alcançado pela vitória, alcançado pela resposta de Deus. Quarta-feira do Grande Mover, pela manhã, teremos pastor Milton de Almeida, às 9, ministrando a palavra de Deus, orando por todos e Deus operando grandes sinais e maravilhas. E também às 15 horas, pastor Wilson ministrando a palavra, a diretoria participando e Deus abençoando, sim, os nossos diretores ministrando a palavra de Deus na quarta do Grande Mover. E Deus tem operado grandes coisas e você é convidado a estar conosco. Quinta quinta-feira é o culto em prol às instituições reviver. Quem conhece o trabalho da Igreja Deus e Amor sabe que a igreja tem as suas instituições, Fundação Reviver e a Associação Reviver Help Deus e Amor, que tem sido o meio pelo qual vidas estão sendo resgatadas através da ação.

com.br, nas redes sociais, o Instagram, Facebook, Fundação Reviver, Associação Reviver Help Deus e Amor, e conheça os projetos, acompanhe e participe também desta grande obra, porque o amor de Deus tem socorrido vidas. Sexta-feira é o culto em prol, sim, aquele culto que é feito grande clamor para a libertação das vidas. Culto da libertação é sexta-feira da guerra contra o mal aqui na sede mundial e em todas as nossas igrejas. Vidas estão sendo libertas, porque o inimigo tem o objetivo de aprisionar e escravizar as almas, mas Cristo veio para dar liberdade. Sim, aqueles que estão em Cristo e que têm um encontro com Ele são livres da opressão do inimigo. E na sexta-feira da guerra contra o mal, pessoas estão sendo libertas pelo poder da palavra e do evangelho de Cristo. Sábado temos aquele culto também especial, culto pela manhã com o círculo de oração e à tarde com o pastor Jorge Tenório, aquele culto de ensino, palavra de Deus transmitido através das principais plataformas, no YouTube, no Facebook, no Instagram e também pela programação da rádio Deus e Amor, culto transmitido e aquela palavra especial para você. E domingo nós temos, sim, aquele dia, o dia do Senhor, o dia para estarmos aqui em pleno jejum, em oração. Pela manhã temos cultos, às 9, campanha Famílias em Busca do Espírito Santo. E também, às 15 horas, é o culto principal, que temos participações especiais, a nossa diretoria presente, aquela campanha especial para alcançar as vidas. E muitas pessoas têm sido abençoadas, curadas, revestidas. Nos cultos de domingo à tarde, é o culto a qual todos se reúnem, as famílias se reúnem e vêm para a sede mundial cultuar a Deus. E você também é convidado a estar conosco em qualquer horário e dia da semana para participar desses cultos e ser abençoado. Anote o nosso endereço: Avenida do Estado, 4568, aqui no bairro Liberdade. Acesso principal pela Avenida Prefeito Passos, número 10, aqui no Templo da Glória de Deus, bem próximo ao Parque Dom Pedro, ao metrô da Sé. Você caminhará alguns minutos e já irá enxergar o Templo da Glória de Deus e poderá sim ser abençoado, participando conosco, porque nós temos o prazer, a alegria de receber a todos vocês aqui em nossa sede mundial. Agora é o momento de orarmos. Já estamos em um novo dia e nós clamaremos ao Senhor todos juntos. Aqueles que também nos acompanham podem deixar os seus pedidos de oração no chat, pode comentar, colocar o nome dos seus familiares. Aos ouvintes da rádio, envie também a sua mensagem, o seu pedido de oração para o nosso WhatsApp, 11982923392. Envie o seu pedido de oração, nós iremos clamar ao Senhor e Ele nos responderá. Vamos orar juntos, vamos clamar ao nosso Deus. Santíssimo Deus e Eterno Pai, Deus de poder e graça, Deus de misericórdia, aqui estamos, Senhor, reunidos nesta noite, reunidos neste lugar, reunidos na Tua presença, para clamarmos ao Teu santo nome, para suplicarmos ao Senhor, para nos colocarmos em humilhação diante de Ti, reconhecendo, Pai, as nossas debilidades. Reconhecendo, Senhor, as nossas necessidades. Reconhecemos, Senhor, que nada somos sem Ti. E que a nossa alma é inteiramente e totalmente dependente do Senhor. Somos necessitados, Senhor, do Teu perdão, da Sua misericórdia, da Sua compaixão para conosco. Porque somos pecadores e na condição de pecadores, Pai, não temos mérito ou, Senhor, Pai, condições de exigir algo, de colocar o Senhor contra a parede e dizer que o Senhor tem que fazer ou que o Senhor tem que nos abençoar. Não, já somos mais que abençoados simplesmente por estarmos vivos, de pé e recebendo a Sua misericórdia sobre nós. Não somos merecedores de nada dessas coisas que temos vivenciado. Não somos merecedores, Senhor, nem sequer do Teu perdão. Mas pela obra de Cristo na cruz, aqui estamos, Senhor, recebendo desta dádiva
e glorificando ao Senhor. Por isso, Pai, iniciamos este momento de clamor, iniciamos este momento de oração, reconhecendo a sua grandiosidade.

cidade, reconhecendo a sua soberania, reconhecendo que não há outro Deus além de ti, reconhecendo que o Senhor é o grande Deus e que sempre será, de eternidade a eternidade o Senhor é Deus e não há quem se compare, não há quem possa declarar

cria para si os seus deuses, no coração humano, Senhor, deuses são gerados, mas estes deuses nada podem fazer, eles não têm olhos para enxergar.

um pai pecaminoso, da mente, Senhor, desvirtuada do homem, são frutos da imaginação humana e nada

poder de tirar, sendo o Senhor aquele que sustenta e garante que o homem tenha o fôlego para respirar e ao amanhecer possa abrir os olhos e enxergar toda a criação, sendo o Senhor este Deus.

e não se pode mensurar a sua grandiosidade. Nós somos tão pequeninos diante deste Deus grandioso, somos tão, Senhor,

Elias cumpriu aquilo que o Senhor determinou, e ao desobedecer o homem, passou agora a andar por caminhos desconhecidos. Ao desobedecer o homem agora, Pai, passou a caminhar sem direção, porque perdeu o senso, perdeu a presença, perdeu o direito de estar diante do Senhor em plena comunhão. A imagem e semelhança foi ofuscada pelo pecado. Ah, meu Deus, o pecado que, Senhor, na alma do homem está enraizada como

formado do pó da terra. A humanidade que foi gerada pelo Senhor, sim, o Senhor é o Pai, porque o Senhor deu vida, o Senhor é o Criador, porque do pó da terra

O Senhor deu a ele a oportunidade de estar, Pai, diante de ti. Senhor, não há alegria maior para o ser humano

prazeres e desejos do coração e estão, Senhor, entendendo que não há como sentir esta alegria buscando no mundo aquilo que o mundo oferece, as ilusões, as falsas amizades, tudo aquilo que o mundo traz da bandeja oferecendo ao ser humano. E muitos estão, Senhor, recebendo, muitos estão, Senhor, sendo atraídos, os olhos estão, Senhor, perdendo o foco e estão se entregando ao pecado, estão se entregando às vaidades, estão se entregando aos prazeres, estão se entregando ao engano. Mas eles, Senhor,

homem, pai, nas escolhas errôneas, sempre se afastava da direção, e até os dias de hoje, quantos estão, Senhor, se afastando, estão rejeitando a sua voz, estão rejeitando o seu chamado, estão rejeitando, pai, o plano de salvação que é lhes oferecido, estão rejeitando, Senhor, a oportunidade que lhes é dada, estão, Senhor, deixando de ouvir o Senhor para ouvir a voz do inimigo, para ouvir a voz do maligno, para ouvirem a voz daquele que quer destruí-los, estão, Senhor, se entregando aquilo que traz uma falsa satisfação, momentâneos, momentos passageiros, momentos, Senhor, que não duram, não permanecem, logo ao deitarem a cabeça e reclinarem, Senhor, Pai, sobre o travesseiro, eles

aquele que traz ao homem o verdadeiro significado do amor. Não o amor como o mundo diz, o amor que precisa de Senhor troca, o amor que traz, Pai, ao homem uma dependência de substituição.

amor genuíno, o amor, Pai, que se doa, o amor que se entrega, o amor que foi demonstrado na cruz, quando o Senhor entregou o seu filho para morrer em nosso lugar, não sendo nós merecedores, quando o Senhor entregou o seu filho para se entregar, e meu Deus, em favor de uma humanidade totalmente perversa, caída, quando o Senhor entregou o seu bem mais precioso para morrer, para padecer, para ser, Pai, sacrificado, para ser, Senhor,

constantemente. O Senhor nos amou quando nós o odiávamos. O Senhor nos amou quando nós estávamos, Senhor, meu Deus, com os olhos fechados, cheios de escamas, cegados pelo pecado. Quando o pecado imperava sobre nós, sobre a humanidade, o Senhor nos amou. E este amor foi tão poderoso, é tão poderoso, que rompe as barreiras, que quebra os grilhões. Este amor é poderoso, que liberta a alma do homem das mentiras.

e podemos declarar que só estamos aqui porque o Senhor nos deu esta oportunidade e nos amou com este amor maravilhoso. Pai, há muitos ainda que não experimentaram este amor, que não conheceram a excelência da soberania de quem o Senhor é. Há muitos ainda que não tiveram encontro

trouxe ao homem o direito e o privilégio dele ser considerado, dele ser adotado, dele ser feito seu filho, através do sacrifício na cruz do Calvário. Pai, nós somos gratos ao Senhor por esta grandiosa obra. Somos gratos ao Senhor por esta benevolência, por esta dádiva que nos foi entregue. Somos gratos ao Senhor por este amor genuíno e poderoso. E Pai, agradecemos a Ti, agradecemos ao Senhor, porque não somente a nós, não somente aos que estão ao nosso redor, mas o Senhor tem, Pai, estendido as Suas mãos a homens e mulheres.

O Senhor a esses também não rejeita. O Senhor a esses também não vira as costas. Mas tem dado a oportunidade

na rocha inabalável. Queremos, Senhor, ter a consciência de que não é pelos nossos méritos, de que nunca será

O Senhor é a nossa fortaleza. Quando estamos sentindo a fraqueza humana, diz o apóstolo Paulo, é aí que entendemos que a nossa força não vem de nós mesmos, mas vem do Senhor. O Senhor é a nossa força, o Senhor é a nossa fortaleza, o Senhor é aquele que nos ajuda, o Senhor é aquele que nos sustenta, o Senhor é quem nos dá graça para vencermos o nosso eu. Pai, quantos estão sendo vencidos pelo orgulho, pela soberba, pela vaidade? Quantos estão sendo vencidos?

a semente da inveja, a semente da avareza, a semente, Senhor, da ira. Ah, Pai, venha florescer. Quantos estão permitindo, Senhor, que no coração a vaidade venha, Senhor, tomar conta? Quantos estão cedendo às pressões do inimigo e estão, Senhor, se desviando? Ovelhas que estão se perdendo, ovelhas que estão, Senhor, sem direção, mas o

direção. Para elas não falta nada, porque o Senhor representa o maior, sim, meu Deus, o maior presente, a maior dádiva. O Senhor, Pai, é aquele quem supre as necessidades das ovelhas. O Senhor é aquele quem garante a segurança das ovelhas. O Senhor é aquele que as protege. E diz a tua palavra ainda que elas andem pelo vale da sombra da morte, elas não sentem medo, porque o Senhor as guia, o Senhor está presente, o Senhor, meu Deus, garante o livramento, o Senhor garante a proteção, a vitória. Sabemos, Pai, que a nossa vitória não vem do homem. Sabemos, Senhor, que a providência não vem do homem, não vem de baixo. Mas a providência que necessitamos vem do Senhor. A providência que precisamos vem do Senhor. O Senhor é a providência divina para as nossas vidas. O Senhor é a providência para esta mãe que clama. O Senhor é a providência para este pai que ora em favor da família. O Senhor é a segurança que, Pai, traz ao coração dele o alívio. O Senhor é

conseguem vencer sozinhos. Não conseguimos vencer, Pai, estas guerras. Guerras travadas, guerras espirituais, guerras, Senhor, que demandam esforços.

Tu pode derramar sobre nós da graça, Senhor. As armaduras que precisamos para esta guerra não são as armaduras de Saul, não são as armaduras humanas, mas precisamos daquela armadura espiritual, aquela confiança de que as ferramentas, Senhor, espirituais são as fortes, aquela confiança de que não estamos indo em nosso próprio nome, aquela certeza de que não iremos entrar nesta guerra para proteger os nossos próprios interesses, aquela segurança, Senhor.

poderosas, reconhecidas pelos homens, mas com a certeza e convicção de que o Senhor seria com ele, porque ele estava guerreando em nome do Deus de Israel. Assim também, Pai, não queremos entrar em guerras em nosso próprio nome, para tentarmos vencer através das nossas estratégias, mas queremos ser direcionados.

Senhor é o Deus que opera milagres. O Senhor é o Deus que garante a providência. E a igreja clama por isso. A igreja suplica por isso. Os teus servos clamam.

preparados para esta obra. Pai, o nosso coração, ele precisa passar pelo processo. Senhor, molda o nosso coração para que ele não seja um coração endurecido. Molda o nosso coração para que ele não seja, Pai, um coração onde

de desejos pecaminosos, que o nosso coração, Senhor, não seja pervertido, não seja, Senhor, corrompido, não seja, Pai, sujo de vaidades, de pecados, mas que haja, Senhor, a purificação, como o Senhor

em nosso interior, esta fonte, Senhor, que esta pessoa precisa para ser purificada, para ser, Senhor, limpa, esta água que não pode ser suja, mas ela, Senhor, limpa, ela, Senhor, Pai, transforma, ela traz vida, ela traz, Senhor, ao homem a oportunidade dele ser, meu Deus, uma terra frutífera. Como orou o Senhor a nação.

permitindo a restauração. Meu Deus, esta terra que está, Pai, seca, árida, esta terra que já não produz, esta terra, Senhor, que não gera nada, porque, meu Deus, secou-se por falta, Pai, do cuidado. Senhor, quantos que se sentem vazios, quantos que sentem, Senhor,

Senhor, lava estes corações, lava estas almas, Senhor, que esta fonte que foi fechada, venha, Senhor, ser aberta novamente, venha, Senhor, novamente jorrar na vida desta pessoa, as águas do Espírito, as águas, Senhor, da vida, as águas, Senhor, que trazem mudança, as águas, Senhor, que produzem arrependimento. Senhor, precisamos disso, precisamos nos arrepender constantemente, precisamos, Senhor, nos arrepender a todo instante, porque, Pai, a cada segundo, a cada momento, nossos pensamentos, o nosso coração pode vacilar, pode, Senhor, meu Deus, desejar aquilo que não te agrada. Não queremos isso, não queremos nos afastar do propósito, porque entendemos, Senhor, que fomos criados para um propósito específico, e esse propósito é vivermos para a glória do seu nome. O Senhor criou o homem para ser a sua imagem e semelhança e viver para este propósito, para glorificar ao Senhor em toda maneira de viver. Pai, queremos assim cumprir com esse propósito. Queremos glorificar ao Senhor ao acordarmos, ao termos, Senhor,

trazem, Pai, a comunhão, aquilo, Senhor, que nos traz, Pai, a intimidade, que os nossos propósitos e, Pai, as nossas escolhas diárias nos levem, Senhor, a estarmos mais perto de Ti. Não queremos ser

Senhor, naquilo que os olhos veem. A nossa esperança não está, Senhor, ah, meu Deus, nos governos. Nossa esperança não está na economia. A nossa esperança não está, Senhor, naquilo que os homens ditam, naquilo que os homens declaram, mas naquilo que o Senhor diz sim. Nisso nós confiamos, no que a tua palavra declara. É nisso que nós

aqui estamos, Senhor, esperando por isso, esperando por este momento em que romperemos os céus, em que seremos levados, em que seremos, Senhor, arrebatados, em que estaremos com o Senhor. Meu Deus, nós conhecemos a verdade da vida, que diz a tua palavra, que é passageira como um sopro. O Senhor é quem sustenta a vida deste homem. O Senhor é quem tem sustentado a vida desta mulher. Se não fosse pelo Senhor, o inimigo já teria os destruído. Se não fosse pelo Senhor, o inimigo já teria armado os laços para, Senhor, os ceifarem. Mas a tua misericórdia tem os alcançado. Pai, eu não sei quem são esses que estão, Pai, recebendo a oração da igreja.

não há projetos malignos, não há palavras contrárias, não há levante, não há, Senhor, tempestade,

estas vidas. Espírito de Deus, clamamos, Senhor, para que haja um renovo em nossa fé. Clamamos, Senhor, para que haja um renovo em nossas forças. Clamamos, Senhor, para que a chama do altar não se apague. Esta pessoa que está enfrentando, Pai, esta frieza espiritual, esta chama que está se apagando, esta chama que está, Senhor, meu Deus, precisando ser reacendida, o Senhor, meu Pai, pode agora fazer este fogo pegar, meu Deus.

permanecer, meu Deus, confiando e clamando ao Senhor, para que eles não percam a esperança, para que eles não percam a fé, para que eles não percam, Senhor, a certeza da vitória, para que não percam, Senhor, a convicção de que ao entregar esta causa nas suas mãos, o Senhor, meu Pai, se responsabiliza em entregar a vitória para eles. Meu Deus, quantos que estão, Pai, já à beira da desistência, quantos que estão, Senhor, pensando em abandonar o barco, quantos que estão, Senhor, pensando em parar, estão pensando em desistir, estão pensando, Senhor, ah, meu Deus, em parar de orar por aqueles que necessitam de oração. Senhor, nós precisamos, Pai, ser renovados.

precisamos, mas orando por aqueles que necessitam, orando por desconhecidos, clamando por pessoas que estão espalhadas, localizadas em diversos lugares, no Brasil, no exterior, meu Pai, pessoas que precisam ser alcançadas, não conhecemos o nome delas, não sabemos quem são, não conhecemos a história, mas sabemos de algo: o Senhor é poderoso para transformar, o Senhor é poderoso para as libertar, o Senhor é poderoso para fazer delas instrumento, o Senhor é poderoso para amassar esses vasos que estão quebrados, que estão trincados, que estão, Senhor, precisando passar na mão do oleiro. O Senhor é esse oleiro que pode moldar estas vidas para que elas venham ser vasos de honra, para que sejam instrumentos seus. A tua igreja, Senhor, precisa, Pai, nos tempos em que vivemos, receber desta graça. Não queremos, Senhor, apenas falar. Não queremos, Senhor, apenas, meu Deus, balbuciar palavras. Não queremos, Senhor, apenas expressar, meu Deus, sentimentos, Pai, mas queremos agir também. Queremos, Senhor, ir ao campo missionário, esta seara que é grande, disse o Senhor, grandiosa seara que é, mas são muito poucos os trabalhadores. O Senhor, meu Pai, pode capacitar esta pessoa para que seja um trabalhador também, para que ela seja uma trabalhadora.

Deus, ao Senhor, aos pais enviarem a obra, o Senhor os diz, ide por todo mundo e pregai o evangelho. O Senhor, Pai, chamou a comitiva para dar a eles as instruções, porque eles precisavam realizar o anúncio do evangelho de Cristo, do seu evangelho. Eles precisavam falar da obra que foi operada na cruz. E assim, Pai, a igreja cresceu, e assim, Senhor, a tua igreja permaneceu. Séculos depois, aqui está a tua igreja clamando novamente, Senhor, pedindo a sabedoria, pedindo a instrução, pedindo, Senhor, a unção, a autoridade, a mesma que foi derramada lá em Atos 2 sobre os apóstolos e sobre a igreja primitiva, a mesma graça que foi derramada sobre os pais da fé, a mesma graça que foi derramada sobre os grandes homens que passaram, Senhor, ah, meu Deus, pisaram nesta terra, mas todos eram necessitados da mesma, Senhor, graça, da presença do Senhor. Nós também, Pai, queremos receber esta presença para que possamos realizar a tua obra com autoridade. Esta autoridade que não é, Pai, nas palavras humanas, que, Senhor, não se impõe na postura do homem. Meu Deus, não é uma autoridade, Senhor, governamental, não é uma autoridade, Senhor, que traga, ah, meu Deus, aos que ouvem, meu Pai, qualquer meio ou, Senhor, receio de ameaça, não, não é aquela autoridade imposta, mas é a autoridade do Espírito, a autoridade para anunciar que há um caminho que leva à salvação, a autoridade para

anunciou com graça o evangelho para aquelas pessoas. É esta autoridade que a igreja precisa, autoridade para anunciar o evangelho genuíno, autoridade para pregar a verdade, autoridade, Senhor, para falar do teu amor. Pai, queremos receber disso, queremos receber desta presença genuína. Como igreja, como este exército, como Senhor, um povo chamado e escolhido, precisamos receber constantemente dessa virtude. Senhor, queremos andar no caminho de retidão, em santificação. Queremos guardar os nossos olhos da perversão. Queremos guardar os nossos olhos do engano, daquilo que reluz, daquilo que atrai. Ah, Senhor, mas o final é morte. Como diz a tua palavra, caminhos que parecem bons aos olhos humanos, mas que na realidade levam à destruição. Queremos guardar os nossos olhos desses caminhos. Queremos guardar, Senhor, meu Pai, a nossa vida no esconderijo do Altíssimo, para que, ah, Senhor, os laços do passarinheiro, para que a peste perniciosa, para que o inimigo não nos alcance, para que o maligno não tenha êxito contra nós. Queremos estar guardados no Senhor. Ah, meu Deus, precisamos, Pai, precisamos passar por esse processo. Senhor, ensina-nos a sermos perseverantes. Dai-nos, Senhor, a vigilância. Quantos, Pai, que estão, Senhor, perdendo a vitória por falta de vigilância. Quantos, Senhor, que oram, mas não vigiam. Quantos, Senhor, que se entregam no jejum, mas não vigiam. Senhor, o Senhor alertou, o Senhor orientou os apóstolos a vigiarem, orarem, a orarem, vigiarem, a manterem esta comunhão entre a oração e a vigilância. O Senhor instruiu os teus filhos a vigiarem em todo tempo, a orarem e permanecerem firmes. Pai, nós precisamos ser vigilantes para que o inimigo não nos engane. Dai-nos, Senhor, o despertamento constante. Dai-nos, Senhor, Pai, ah, meu Deus,

não cairmos, Senhor, meu Deus, nos buracos, meu Pai, para não tropeçarmos nas pedras colocadas em nosso caminho. Queremos estar vigilantes.

maldade, para nos tragar, para nos destruir. Queremos estar vigilantes, Senhor, para não, meu Deus, abrirmos mão da nossa maior vitória, a vitória da cruz, para não abrirmos mão da maior dádiva, que é a salvação, para não abrirmos mão da

para podermos estar com o Senhor pela eternidade. Queremos, Senhor, permanecer. Pai, por isso esta igreja, ela é uma igreja firmada na rocha, porque se está em Ti, ela permanece. O Senhor é a rocha.

o Senhor uma fé tamanha a esta dos nossos irmãos, dá-lhes uma fé, Senhor, semelhante a esta, a qual, Pai, eles estão, Senhor, permanecendo firmes, inabaláveis.

separar do seu amor, porque eles sabem que a morte não pode tirar deles a vitória da cruz, a vitória sobre o pecado. Por isso eles permanecem. Pai, nós também queremos permanecer, permanecer vencendo, permanecer caminhando, permanecer, Senhor, acreditando, Senhor, apresentamos todos esses que estão, Senhor, nos países onde o evangelho, onde a palavra, onde o Senhor falar do teu amor é proibido, aonde o Senhor falar, Pai, da salvação é, meu Deus, para eles, Senhor, uma pena de morte. Mas ainda assim, esses homens valentes e corajosos, essas pessoas, Senhor, estão, Pai, enfrentando as ameaças, estão, Senhor, enfrentando os governos, enfrentando as leis, enfrentando as tiranias, para falar do teu amor. E o evangelho está sendo semeado, o evangelho está crescendo, vidas

Deus, esses que estão nos países onde o evangelho é proibido e não tem esta oportunidade, que a eles seja concedida, que a eles seja, Senhor, a oportunidade, Pai, oferecida, para que eles tenham, Senhor, o privilégio, como nós temos também, a este internauta, a este ouvinte que nos acompanha agora, que estão, Senhor, meu Deus, em dúvida, estão, Senhor, pensando se tomam ou não esta decisão, estão, Senhor, pensando se vale a pena ou não, meu Deus, enfrentar todas as lutas, se vale a pena ou não, Senhor, padecer e sofrer por amor ao seu nome, que eles entendam que, Pai, a perca aqui é ganho lá, que eles entendam que o sofrimento aqui é passageiro, mas o Senhor tem reservada para a sua igreja, o Senhor tem, Pai, reservada.

sofrimento, não haverá padecimento, não haverá dores, não haverá, Senhor, lágrimas, não haverá tristeza e angústia, não haverá morte, não haverá, Senhor, pecado para corromper o homem. Mas haverá apenas a tua presença, a tua glória, a tua graça. Ah, meu Deus, haverá a tua alegria, a tua paz sobre aqueles que permaneceram reinando sobre eles. Haverá, Senhor, a plenitude.

precisa se arrepender, precisa nascer de novo, precisa, Pai, passar pelo processo, meu Deus, da mudança genuína, precisa ser lavado, precisa ser, meu Deus, refinado no ouro. Sim, Pai, como ouro é refinado no fogo, também, Pai, esta pessoa precisa passar por isso, para que venha, Senhor, entender o que é viver, o que é, Senhor, ter um propósito de vida. Quanto, Senhor, quantos que não sabem para que vieram ao mundo? Quantos que não têm?

Qual é a identidade deles? Estão perdidos porque o mundo os engana, porque o mundo traz a eles, Senhor, o embaraçamento da mente. Mas o Senhor tem a identidade para ele, a identidade de filho, para que ele reconheça quem é, para que ele saiba de onde veio. Não veio da evolução, não veio o Senhor, ah, meu Deus, do nada, mas foi criado pelo Senhor, é criatura, é obra das suas mãos, para que ele entenda que o propósito de existência dele está em servir ao Senhor, o serviço de excelência, o serviço que

Este homem que está, Senhor, nessa sarjeta, esta mulher que está, Senhor, neste lugar agora, chorando, derramando lágrimas, chorando, Senhor, ah, meu Deus, diante de tudo que está vivendo e reconhecendo, Pai, que não aguenta mais esta vida, esta pessoa que está sofrendo agora, porque toda a história dela, Senhor, arremete, Pai, às situações de fracassos. Toda a história dela, Pai, é marcada por percas, sofrimentos, derrotas. Mas ela agora tem a oportunidade de começar a trilhar o caminho da vitória, o caminho, Senhor, da paz, o caminho da tranquilidade. O caminho, Senhor, da vida. Meu Deus, nós te apresentamos esta grandiosa obra que o Senhor, meu Pai, tem dado crescimento. Senhor, cada vida alcançada através da rádio, cada vida alcançada através, Senhor, da transmissão da internet, cada vida alcançada através da ministração da tua palavra nos templos, cada vida alcançada através dos homens e mulheres de fé que estão evangelizando pelos becos, pelas vielas.

Senhor demonstrando as vidas, o seu amor, cada projeto, cada ação, ah, meu Deus, o trabalho de assistência, de Senhor, de amparo, de Senhor, libertação, que o teu Espírito Santo tem operado através, meu Pai, das assistências prestadas, das instituições da igreja, Pai, cada família resgatada, cada lar amparado, através, Senhor, do amor que tem sido demonstrado pelos seus servos, que estão, Pai, empenhados, ajudando esta obra. Cada ação realizada, cada oferta que é oferecida, cada momento, Senhor, em que os teus filhos, eles podem contribuir. O Senhor, Pai, é quem tem feito tudo isso. Para a glória do seu nome, para a glória do seu santo nome, nós estamos assim vivendo, Pai, todas estas grandiosas obras. Meu Deus, quantas vidas resgatadas através da Fundação Reviver, através do

e clamamos, meu Deus, porque nós temos a certeza que a oração é poderosa, que a oração é eficaz e que esta pessoa que com fé está, Senhor, pedindo milagre, ela receberá, não no meu nome, não no nome, Senhor, de alguém, ah, meu Pai terreno, no nome de, Senhor, alguém conhecido aqui na terra, não, mas é no nome do Senhor, é no nome do seu eterno e amado Filho, que nós suplicamos, Pai, para que os milagres alcancem estas vidas. Meu Deus,

pedindo, Pai, a libertação, a vitória, a cura dessa enfermidade, a libertação, Senhor, para o ente querido. Precisam, Senhor, da porta aberta, precisam, Senhor, da vitória, da resposta, em nome de Jesus Cristo, que eles sejam alcançados agora, estejam eles, Senhor, perto ou longe, estejam presentes ou nos acompanhando, Senhor, vá ao encontro deles agora, em nome de Jesus, Pai, alcance estas vidas, esses que irão, Pai, se arrepender, esses que se entregarão agora, esses que já estão, Senhor, de joelhos dobrados, derramando as lágrimas e declarando que o Senhor é para eles.

Deus, que agora todos possam, Senhor, receber da bênção, da vitória, da providência divina, para a glória do seu santo nome. É o que nós clamamos, é o que nós oramos, é o que nós suplicamos nesta madrugada de bênçãos e vitórias. Fica conosco, Senhor, abençoe a cada pessoa que orou, a cada servo, a cada serva, e que eles venham, Senhor, se alegrar diante da tua resposta, da providência divina. Em nome de Jesus, amém e amém. Graças a Deus, que Deus abençoe todos que oraram conosco, você internauta, você ouvinte, que nos acompanharam nesta oração. Que o Espírito Santo continue falando com cada um de vocês. E você que está à distância e sentiu no coração o Espírito Santo falar com você, para que você venha entregar os seus caminhos a Cristo. Esta é a oportunidade, este é o momento de você confessar, receber Cristo na sua vida e passar agora a viver em novidade. Você vai repetir estas palavras que eu irei dizer e você será abençoado, tocado e sentirá o Espírito Santo sendo derramado sobre a sua vida. Diga assim: Senhor Jesus, nesta madrugada eu reconheço que preciso da tua misericórdia. Eu reconheço que sou pecador e peço perdão pelos erros e falhas que eu cometi. Diante da tua presença eu me arrependo. Eu peço a transformação da minha vida e que o Senhor escreva meu nome no livro lá no céu, para o grande dia da redenção. Me entrego de corpo, alma e espírito, e peço ao Senhor, faça de mim um instrumento, um vaso, um servo, um filho, que honre ao Senhor, e que seja, Pai, ah, meu Deus, alguém que ande nos teus caminhos até o fim. Guarda-me e livra-me de todo mal, e que eu venha, Senhor, permanecer. Ajude-me a vencer todo o pecado que está ao meu redor, para que eu seja, Pai, vitorioso através da obra de Cristo na minha vida. Em nome de Jesus, assim eu peço, recebe-me e abençoe-me em nome de Cristo. Amém. Você que aceitou, você que se reconciliou, os nossos contatos estão na tela, o nosso e-mail, quero aceitar Jesus,

0: Ribeiro, que estará orando com vocês e por vocês. Eu me despeço aqui do santuário de oração e que Deus continue fortalecendo a vossa fé e abençoando a cada um, em nome de Jesus. Até uma próxima oportunidade. Fiquem todos na paz de Cristo Jesus.
1: 0:59.
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5: 1:02.
6: Meu nome é Rosineide, quero contar esse testemunho para glorificar o nome do Senhor. Tenho um bebê, uma criança de 3 anos, está com 8 dias que ele colocou um prego dentro da tomada e Deus deu o livramento. Quando foi domingo, ele caiu de 1,5 metro de altura de cabeça, irmão, de ponta cabeça, e Deus deu o livramento. Meu nome é Rosineide, moro no Itaim Paulista, fiquem todos na paz do Senhor Jesus.
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5: Glória a Deus, muito bem, queridos ouvintes, a paz do Senhor Jesus. 1:08 na capital dos Bandeirantes, é isso mesmo, terça-feira da Madrugada do Socorro de Deus. Eu sou seu amigo em Cristo, presbítero Israel Martins, e eu não estou sozinho, querido amigo ouvinte, está comigo também essa companhia, nosso querido amigo Márcio Lima na técnica de som, sendo um instrumento de Deus aí para levar essa, né, o áudio, a comunicação de forma audível, limpa aí para o seu lar. É muito, muito bom estar aí dentro do seu dial, dentro da sua casa, dentro do conforto do seu lar, querido amigo porteiro, vigilante. Muito obrigado por deixar nós entrarmos aí no seu receptor, no seu ambiente de trabalho. Nós vamos aí com vocês até às 5 horas da manhã, com assuntos relevantes, orando por você e com você. Meu amigo, nós vamos aí clamando ao Senhor nesta madrugada, madrugada do socorro de Deus.
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5: Amigo ouvinte, você pode entrar em contato conosco através do WhatsApp DDD 11 98292-3392 e nos mandar uma mensagem pelo WhatsApp, deixar aí o seu pedido de oração. Nós estaremos orando, sim, estaremos orando pelos seus pedidos de oração. Estamos aqui a postos para orar por você, para orar pela sua família. Pastor, eu preciso de uma oração, eu preciso de uma oração agora, eu estou passando mal, eu gostaria de receber uma oração. Você vai entrar em contato conosco, vai nos ligar, nós vamos te atender aqui ao vivo pelo telefone DDD 11 3208-2743, é isso mesmo, DDD 11-3208-2743. Nós temos ouvinte na linha, eu digo, alô, bom dia!
6: Bom dia!
5: Eu digo alô, bom dia, com quem eu falo?
6: Bom dia.
5: Paz.
6: A
5: paz do Senhor. Eu peço para o irmão abaixar o rádio e ouvir apenas pelo rádio, meu irmão.
6: Alô? Bom dia.
5: Bom dia. Bom dia, paz do Senhor. Ih, que pena, que pena. Tá ruim a ligação. Querido ouvinte, insista e persista aí na ligação, que estamos com mais um ouvinte na linha. Eu digo alô, bom dia, com quem eu falo?
7: Bom dia, com a Jaqueline.
5: Paz do Senhor, irmã Jaqueline. A irmã Jaqueline nos ouve de que lugar, irmã Jaqueline?
7: Eu Ribeirão Bonito, interior de São Paulo.
5: Jaqueline. Ribeirão Bonito, é isso?
7: Isso, interior de São Paulo.
5: Irmã Jaqueline, no que podemos te ajudar nesta madrugada? Qual é o seu pedido de oração?
7: Não, eu pedi oração pela minha família e também por mim, que neste momento eu estou com uma dor no pulmão muito forte, irmão. Eu não estou aguentando de dor.
5: Dor? Nós vamos orar por você agora, minha irmã. Coloque as mãos aí sobre a região afetada. Nós vamos orar por você agora. Você está com dor no pulmão, é isso? Nos pulmões, nós vamos orar por você agora. Coloque aí as suas mãos ou a sua mão sobre o local agora. Feche os seus olhos. Soberano Deus, eterno Pai, visita a Jaqueline agora. Com a tua mão de cura, com a tua mão de milagre, Pai. Pai, nós cremos no poder da oração. Que toda dor seja ela de ordem patológica, ou seja, ela de ordem espiritual. Toca agora, meu Deus. Toca agora nos pulmões da irmã Jaqueline. Toca agora, meu Pai, na pleura. Ah, meu Deus, vai repreendendo agora toda dor, todo incômodo, meu Deus. E opera o grande milagre para que o teu nome, Senhor, seja glorificado. Em no nome de Jesus Cristo, amém. E graças a Deus. Receba aí a sua cura, minha irmã, em no nome de Jesus Cristo. Nós oramos por explosão de milagre, mas quem cura é Jesus. Eu tenho certeza que você vai voltar o contato conosco, vai mandar mensagem testificando o que Jesus Cristo operou em sua vida. Você crê, irmã Jaqueline?
7: Eu creio.
5: Então tome posse aí da sua vitória em nome de Jesus.
7: Glória a Deus.
5: Que Deus te abençoe. Daqui a pouquinho, às 2 horas da manhã, estaremos fazendo aquele clamor e apresentando a sua família, tá bom? Deus abençoe.
0: Nosso Senhor Jesus, eu gostaria aqui de dar um testemunho meu. No começo do ano de 2020, né, eu fiquei muito doente. Eu não sei se eu tinha Covid, se eu tinha pegado Covid. Eu sei que eu fiquei muito ruim do meu pulmão. Eu fiquei muitos, muitos dias ruim, muito, muito ruim mesmo. E pensei até que a ponto que eu ia morrer mesmo. Então, numa madrugada, que estava tendo a oração, né, que tem a oração da meia-noite, da igreja, eu fiz esse voto com o Senhor. Eu falei que se o Senhor fosse me curar, que eu iria contar meu testemunho a Deus e amor. E eu fui curada e Deus foi bom para mim. E eu agradeço muito ao Senhor por ele ter me curado. Deus é maravilhoso, ele é fiel. Eu me chamo Gisele e eu moro aqui em Guarulhos, no bairro do Tijuco Preto.
5: Glória a Deus, olha aí, querido ouvinte, a nossa irmã Gisele testificando o que Deus operou em sua vida, acabou aí sofrendo, né, sequelas do Covid, foi afetado aí os seus pulmões, comprometido aí a sua respiração, e ela fez um voto com Deus, que se Deus restaurasse a sua saúde por completo, e ela não ficasse com sequelas, ela iria estar gravando o seu testemunho para engrandecer o nome do Senhor. Assim como a nossa irmã Gisele, eu tenho certeza que a irmã Jaqueline, você também, querido amigo ouvinte, será aí outra testemunha ocular do que o Senhor fez em sua vida. E isso pode levantar as suas mãos aí na sua casa e receber aí o milagre de Deus. É pelo poder da fé, né? É pelo poder aí da palavra de Deus. Você que crê, levante as suas mãos e diga amém, eu creio, eu recebo em nome de Jesus Cristo. Eu digo alô, bom dia, paz do Senhor Jesus Cristo, com quem eu falo?
8: Raquel.
5: Bom dia, irmã Raquel, a paz do Senhor Jesus.
8: Amém.
5: Da onde a irmã nos ouve, irmã Raquel?
8: Eu sou de Matão, estado de São Paulo.
5: Matão?
8: Matão, estado de São Paulo. Aqui perto do interior de Araraquara.
5: Ah, certo. Irmã Raquel, qual é o seu pedido de oração nesta madrugada, minha irmã? O que, que podemos te ajudar?
8: Esse rádio, né, Deus de Amor.
5: Sim.
8: É meu companheiro todos os dias. Todos os dias.
5: Que
8: e
5: beleza.
8: Agora eu consegui gravar o número, né, do telefone para mim poder estar pedindo oração na nossa vida. Para quebrar essa uma nuvem que está sobre a nossa vida. Que Amém. Nada dá certo. Minha filha é doente. Meu filho também, depressão. Dívidas. Tudo. E eu venho pedindo muito e acompanhando as orações para Deus me ajudar a ter força.
5: Sim. A irmã procurou o lugar certo, o pronto-socorro de Jesus Cristo.
8: Eu sei, eu creio.
5: Você procurou o lugar certo e eu tenho certeza que Deus irá operar um milagre em sua vida, irmã Raquel. Em nome de Jesus, nós vamos estar apresentando aí a irmã em nossas orações. Já anotamos aqui as orações. Coloca a sua mão aí sobre o seu coração, irmã Raquel.
8: Também queria pedir pelo meu marido, né, Vivaldo.
5: Qual o nome dele?
8: Tá aqui junto comigo, do meu lado.
5: Tá. Então, dê as mãos aí para o seu esposo. Qual o nome dele?
8: Nivaldo. Nivaldo e Raquel.
5: Dê as mãos aí pro seu esposo. Com uma mão você dá a mão para ele e com a outra você coloca no coração. A mão no seu coração. Feche os seus olhos. Soberano Deus, eterno Pai, Senhor, o Senhor é o Deus que rompe barreiras étnicas, barreiras culturais. Senhor, visita o coração da tua filha que está aflito, que está angustiado. Entra, meu Deus, agora. Arranca essa tristeza. O salmista Davi diz, ah, meu Senhor, em tua palavra. Meu Deus, o salmista Davi, ele declara dizendo, eu elevo os meus olhos para os montes. De onde me virá o socorro? O meu socorro, ele vem do Senhor, que fez os céus e a terra. Senhor, socorre a tua filha agora. Tira, meu Deus, toda nuvem, meu Deus, maligna. Meu Deus, que vem para oprimir, para angustiar. Visita o seu esposo Nivaldo, visita esta casa. Repreenda o espírito de depressão. Repreenda, meu Deus, toda obra maligna e confirma o milagre, a restauração, em no nome de Jesus Cristo. Amém e graças a Deus. Você pode dizer um amém, irmã Raquel?
8: Amém. Amém.
5: Irmã Raquel, a palavra do Senhor nos diz sobre um homem chamado Jabes. A palavra do Senhor nos diz que Jabes, a mãe dele colocou o nome dele de Jabes, porque ela teve ele em um momento de dor e sofrimento. Sabe o que isso significa? Que a mãe dele o amaldiçoou. 1 Crônicas 4 e o versículo 9. A palavra do Senhor nos diz que a mãe dele coloca o nome dele de Jabes, que significa dor e sofrimento. Em outras palavras, ela estava amaldiçoando seu próprio filho. Ele tinha tudo para ser uma criança revoltada, uma criança depressiva, porque ele foi amaldiçoado pela própria mãe. Mas a palavra do Senhor diz que ele fez diferente. Em vez de ficar isolado, ele tomou uma atitude. Sabe qual foi a atitude dele? Ele fez uma oração. E ele falou, Senhor, se o Senhor for comigo, se o Senhor abrir as portas, se o Senhor alargar os caminhos, eu testificarei do Senhor. E a Bíblia diz que ele foi um dos filhos mais ilustres dos seus irmãos. Minha irmã, eu creio que através desta oração, através dessa palavra, maldições estão sendo quebradas, laços, vínculos, ou pactos que foram feitos com o inimigo. estão sendo quebrados e o nome do Senhor será glorificado. A irmã crê?
7: Eu creio.
5: Então tome posse aí da sua vitória e medita nesta palavra. Primeira Crônicas, capítulo 4, do versículo 9 ao versículo 10. Que Deus te abençoe. Daqui a pouquinho estaremos fazendo um clamor novamente pela sua família. Fiquem na paz do Senhor Jesus.
7: Amém.
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5: Muito bem, queridos amigos ouvintes. Muito bem, queridos amigos e irmãos. Nós estamos aqui com pessoas deixando seus pedidos de oração. Está aqui o nosso irmão Vinícius. Ele diz: a paz do Senhor, sou Vinícius aqui do Ceará. Eu queria oração e estou com ansiedade, depressão, síndrome do pânico já há muitos anos. Por favor, faça uma oração por mim para eu ser curado e eu vou contar o meu testemunho. Sim, irmão Vinícius, nós vamos estar orando pela sua vida e eu creio que Deus irá operar um milagre em sua vida. Querido ouvinte, faça que nem o nosso irmão Vinícius, que está aí crendo aí no poder da oração, deixando seus pedidos de oração. Deixe também os seus pedidos de oração para que venhamos orar pela sua vida. Está aqui conosco também o nosso irmão Jorge Luiz Nascimento, que diz assim: a paz do Senhor Jesus, eu moro em Agudos, interior de São Paulo, rogo pelas orações, por libertação, por livramento, para que o Senhor repreenda todo ataque do inimigo. Sim, meu irmão, já está anotado aqui, irmão Jorge, estaremos orando pela sua vida e eu creio que Deus irá te visitar e o nome do Senhor será glorificado. Estamos com muitos ouvintes interagindo conosco, clamando, e nós estamos com um ouvinte na linha. Eu digo: alô, bom dia, paz do Senhor.
9: Ô, rapaz, bom dia, meu irmão, a paz do Senhor Jesus.
5: Bom dia, com quem eu falo?
9: É com Josuel.
5: Josuel?
9: Isso, é um grande prazer, rapaz, ter descoberto essa rádio aqui, que eu não sabia, eu sou motorista de ônibus, eu vim
5: ouvir agora no carro. Que bênção, irmão Josuel.
9: E é assim, eu tenho vários testemunhos da Deus e Amor para falar. Eu sou da Assembleia de Deus, eu sou contrabaixista da Assembleia de Deus.
5: Que bênção!
9: Mas desde 2012, eu vou pelo menos uma vez por semana na Deus e Amor. Gosto muito porque é uma igreja de oração, uma igreja que busca, e Deus tem feito muitos milagres através da Deus e Amor.
5: Conte aí um testemunho para nós, meu irmão, para a edificação da nossa fé.
9: Tem muito. O meu casamento é um testemunho desses.
5: Sim.
9: E na época, em 2012, eu fui buscar Deus na Deus e Amor, porque eu estava muito aflito, e Deus resolveu, ele resolveu esse problema para mim, ele trouxe minha esposa, me deu essa minha esposa, eu casei com ela, fiz um ótimo casamento, e foi tudo assim, não foi a Deus e Amor que fez, porque quem faz é Deus, mas foi através da Deus e Amor, a oração da Deus e Amor, dos irmãos, dos pastores, foi muito bom. Teve carro que eu comprei, que foi revelado para Deus e Amor.
5: Se fosse parar para contar todos os testemunhos, nós íamos até as 5 horas da manhã, não é, meu irmão?
9: Com certeza.
5: Que Deus bom. Irmão Josué, me fala uma coisa, o senhor nos ouve de que lugar? De qual país? De qual estado? De onde estamos ouvindo?
9: Eu sou aqui em São Paulo, da capital, da Zona Leste.
5: Zona Leste.
9: Isso. Meu irmão, assim, faz uns 10 meses que eu não tô indo na Deus e Amor, porque o meu trabalho me colocaram na parte da tarde, então eu não consigo ir à noite no culto na Deus e Amor.
5: E você conhece a Deus e Amor aí na Zona Leste, irmão Josué?
9: Conheço, na rua Ponte Rasa, que eu sempre vou, tem uma aqui na estrada de Mogi das Cruzes também que eu sempre vou, mas eu peço oração para os irmãos, para que Deus me mude o horário e coloque eu para trabalhar de manhã, para me poder continuar estar frequentando a Deus e Amor uma vez por semana, como eu sempre fiz.
5: Com certeza.
9: E pela minha vida espiritual também.
5: Vamos estar orando sim, meu irmão. Meu irmão, Amém. Foi um prazer recebê-lo aqui nesta manhã, estar com você, ouvindo aí testemunhos o seu testemunho de, né, que Deus deu a sua esposa, Deus preparou aí a varoa. Glória a Deus. Eu creio que Deus fará também na vida desse ouvinte, irmão Josué, que está aí passando pelo mesmo problema. Problema assim, está orando para Deus preparar uma família, ou talvez a esposa foi embora. Quantas pessoas com casamento desfragmentado, com a família destruída. Irmão Josué, qual é o conselho que você dá para esse ouvinte que está nos ouvindo agora, que está aí chorando, está aí em lágrimas, ouvindo aí a programação da Voz da Libertação? Qual é o conselho que você dá para esse irmão?
9: Buscar a Deus em primeiro lugar. Eu sei que na Bíblia não está placa de igreja, mas assim, é que nem eu acabei de falar, Deus de Amor é uma igreja que busca, que ora, né? Então ali a gente sente mesmo a presença de Deus. Então o conselho que eu dou, em primeiro lugar, buscar a Deus. Segundo lugar, a Deus de Amor é uma igreja, uma ótima igreja, porque busca e tem palavra. Esse é o conselho.
5: Com certeza. A Igreja Deus de Amor, ele é um pronto-socorro de Jesus Cristo. Não é verdade? Você sabe o endereço da bênção, irmão Josué?
9: Desculpa, não entendi.
5: Você sabe o endereço da bênção para esse ouvinte que está querendo visitar aqui a nossa igreja? Você sabe o endereço da bênção? Se não souber, eu falo aqui. Você sabe?
9: Pode falar.
5: Avenida do Estado, 4568. Esse é o endereço da bênção.
9: Ô, rapaz, você acredita que eu não conheço o templo aí?
5: Não conhece? Pois não, olha, conheço. Anote aí, ó. Avenida do Estado, 4568. Com entrada para veículo e pedestre pela Avenida Prefeito Passos, número 10. Você não pode esquecer desse endereço, meu irmão.
9: Eu até conheço aí a igreja, mas eu nunca entrei nela.
5: Sim.
9: Eu sempre fui em igrejas assim do bairro, da Deus é Amor.
5: Convite tá feito, viu? Vem aqui. Amém. Uma segunda-feira pela manhã, às 9 horas da manhã, que eu estou aqui pregando. Eu quero te abraçar, quero te conhecer pessoalmente e orar por você e com você, tá bom?
9: Graças a Deus.
5: Que Deus te abençoe, meu irmão. Foi um prazer.
9: Amém. Sim, amém.
5: Fique na paz do Senhor Jesus.
9: Paz do Senhor Jesus, amém.

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1: Glória a Deus. 1:29. Nós temos ouvinte na linha. Eu digo alô, bom dia. Com quem eu falo?
2: Bom dia, meu pastor. Você fala com Éder Cruz de Franco da Rocha.
1: Irmão Éder Cruz de Franco da Rocha. Irmão Éder Cruz. Meu irmão, qual é o seu pedido de oração nesta madrugada, meu irmão?
2: Pastor, eu peço em prol da minha saúde. Vai fazer 3 meses agora que eu fiz uma cirurgia. Estou em fase final de recuperação. Eu congrego na Deus e Amor aqui de Franco da Rocha.
1: Certo.
2: Voltar a congregar. Agradecer a Deus pela minha saúde e pela saúde de todos aqueles que estão ligando aí na rádio, pedindo oração, pedindo a bênção, pedindo a proteção do Senhor. Que essa rádio é uma bênção em nossas vidas, nas madrugadas.
1: Que bênção. É um culto no lar, né, irmão Edro? É um culto no lar.
2: Sim, pastor, é um culto na madrugada. É um culto onde tem muita
1: glória a Deus. Glória a Deus.
2: Muitos que ouvem a rádio só dormem depois da oração.
1: Pois é.
2: Eu mesmo sou um deles, acompanhando com muitos que oram.
1: É o culto no lar. Por isso, irmão Éder, é por isso que todos os irmãos, ouvintes aí que estão nos ouvindo, eles devem, né, investir nesta obra. Eles devem investir nesta obra, devem abençoar esta obra, porque, olha, agora 1:30 e nós estamos aqui na madrugada orando, trazendo uma palavra, orando por aqueles que estão hospitalizados, estão aí em uma cama de hospital ouvindo a palavra de Deus. Nós poderíamos simplesmente deixar tocar só louvor, mas nós estamos aqui com compromisso com Cristo. Na verdade, a nossa igreja, Deus e Amor, mais do que uma igreja, ela é uma família. Ela se preocupa com as almas e estamos aqui fazendo o ídolo do Senhor. Irmão Éder Cruz, meu irmão, qual é o conselho que você dá para esse irmão aí que está sem congregar, né? Está sem dizimar e está querendo uma igreja para congregar? Qual é o conselho que você dá para esse irmão, meu irmão?
2: Que procurem a igreja em seus bairros, em suas cidades, uma igreja Deus e Amor. A igreja Deus e Amor é uma igreja de oração. É onde eu congrego na estadual aqui de Franco da Rocha, onde nós colocamos o joelho no chão, abaixamos a cabeça, clamamos ao Senhor juntamente com os pastores, com os bispos, os presbíteros da Deus e Amor. Quando levantamos a cabeça, é certo que a vitória vem. A doença cai, a doença cai por terra, a vitória vem, as portas se abrem, os casamentos são restaurados. Procurem uma igreja Deus e Amor no bairro de vocês. Não perca tempo, não procura homem, não procura o vizinho, não procura familiar, procura primeiramente a Deus. Procura uma igreja que ora, uma igreja que busca, uma igreja que clama. A Deus e Amor é a igreja de oração. É a igreja onde tem vários presbíteros, pastores abençoados, ungidos do Senhor. Uma bênção.
1: Glória a Deus. É isso aí, irmão Éder. Daqui a pouquinho, às 2 horas, estaremos clamando a Deus pela sua vida. Já anotamos aqui o seu pedido de oração. Vamos estar orando pela sua saúde para que você seja restaurado aí por completo, para que venha voltar a congregar. Que Deus abençoe. Muito obrigado pela participação, viu, meu irmão?
2: Pastor, sim, só um minutinho. Só deixar o nome dos meus filhos, que eu preciso falar.
1: Pode deixar, por favor.
2: Leonardo, Iago e Tatiana. Orar por apresentar eles nas orações e um filho de todos aqueles que estão acompanhando essa oração também.
1: Maravilha. Amém, a paz, que Deus abençoe. Estamos com mais um ouvinte na linha. Eu digo alô, bom dia. Com quem eu falo?
3: Bom dia, é o irmão César.
1: Irmão César, irmão César, da onde o senhor nos ouve?
3: É de Porto Alegre.
1: César da Grande Porto Alegre.
3: Eu queria fazer um pedido, nome da irmã Maria.
1: Certo.
3: A favor da minha família, a favor da minha filha Ana Marina.
1: Ana Maria.
3: É. Ana Marina.
1: Ana Marina. Ok. É,
3: a favor da minha saúde.
1: Seu pedido está anotado, irmão César. Seu pedido está anotado. Daqui a pouquinho, às 2 horas da manhã, estaremos fazendo aquele clamor, orando ao Senhor, e eu creio que Deus, ele irá te visitar aí, em nome de Jesus, e o nome do Senhor será glorificado, meu irmão.
3: Eu sou o Belo, da sede de Porto Alegre.
1: Sede de Porto Alegre, nosso amigo Pastor Jorge Cardoso, que benção.
3: É, irmão Jorge Cardoso.
1: É isso mesmo.
3: Meus parabéns à Igreja Deus Amor de 64 anos.
1: Glória a Deus. É isso aí.
3: Há 49 anos eu sigo esse ministério abençoado.
1: Glória a Deus. Que benção, irmão. Que benção, irmão Jorge. Que benção, irmão. Que benção.
3: César.
1: César,
3: eu
1: perdão.
3: Eu peguei na sede mundial de São Paulo para 5.500 pessoas.
1: Que benção.
3: Pelo tempo meu missionário, Davi Miranda.
1: É benção, é benção. Glória a Deus por isso. Meu irmão, seu pedido está anotado. Foi um prazer falar contigo. Às 2 horas estaremos orando por você e com você, meu irmão. Que Deus abençoe sua vida.
3: Eu estou orando junto com você.
1: Amém. Ora por nós, ore com nós e por nós. Deus abençoe.
3: Tá bom.
1: Paz.
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1: Glória a Deus, nós estamos com ouvintes mandando mensagem, interagindo conosco, nossos irmãos interagindo conosco, entrando em contato conosco, irmãos do norte, do sul, do leste, como diz o pastor Luiz Rúbio, do Iapoque ao Chuí. Nós estamos aqui com o nosso querido irmão, pedindo oração aqui pelo Bruno Bezerra de Lacerda da Silva, que se encontra na prisão. Sim, nós vamos estar orando, clamando pela vida do Bruno, minha irmã. Eu tenho certeza que Deus irá visitá-lo e o nome do Senhor será glorificado. Estamos com mais pedidos de oração. A nossa irmã Alessandra, Ela pede oração em prol dos seus filhos, do seu casamento, para que o Senhor opere aí o grande milagre. Amém, minha irmã? Estaremos orando. Você pode também fazer como os nossos irmãos que estão deixando aí os seus pedidos de oração. Você pode entrar em contato conosco através do número DDD 11 98292 3392, deixar aí o seu pedido também de oração. Deixe o seu pedido de oração, deixe aí as suas petições, que nós vamos estar orando pela sua vida. Pastor, e para falar com vocês ao vivo, como que eu faço? Qual número eu entro em contato para ligar aí e falar com vocês? DDD 11 3208 2743, é isso mesmo? DDD 11 3208 2743. Nós estamos com o nosso irmão Canan, que pede oração. Ele diz: a paz do Senhor, me chamo Paulo, sou de Bragança Paulista e peço oração para mim e para o meu filho Nicolas, que tem bronquite asmática. Vamos estar orando, sim, meu irmão. Já está aqui anotado o seu pedido de oração. E nós estamos com o ouvinte na linha. Eu digo alô, bom dia, paz do Senhor Jesus Cristo. Com quem eu falo?
5: Bom dia, paz do Senhor Jesus. É, de Suzano, Neuza.
1: Irmã Neuza.
5: É.
1: Ai, Neuza, irmão, de Suzano.
5: gostaria muito de pedir oração aí, sabe? E tem bastante gente, tá, irmão?
1: Pode falar, né?
5: Primeiramente, pro meu netinho, que chama Alexandre. Tem um problema muito sério com o intestino dele. Anda muito ressecado, a tal hora anda muito solto e não tem muita saúde, né? Sempre tá com pedidinha na boca. Mas...
1: saúde no geral, né, irmã?
5: Pedir oração pra ele. E quero pedir oração também por mim, pela minha saúde, que eu tenho diabetes, ando muito mal também. E passo muito nervoso, né, com a família. Uhum. Discussão entre filha e marido, tudo, sabe?
1: Sim, sim.
5: E aí eu entro no meio e acabo ficando nervosa, né?
1: Certo.
5: E eu queria pedir oração pra uma filha minha que se encontra na Suíça, mora lá. E a outra, e a minha neta que tá na Austrália, mora lá. Eu queria pedir oração também para Maiara, para Michele.
1: Maiara, Michele.
5: Para Márcia e para Maria.
1: Okay.
5: E a Maria Eduarda, que é minha neta. Bastante gente, sabe? Eu queria pedir oração também para a irmã da igreja, que é a irmã Márcia, a irmã Cristina, a irmã Maria Vilma e o irmão Paulinho, que é o nosso pastor, né? Aqui.
1: Certo.
5: Aqui na Suzano, é bairro de Tijuco Preto, tá?
1: Certo.
5: É, a minha igreja fica.
1: Okay.
5: Só não tem o número, mas a rua.
1: Não,
5: só, tá?
1: Mas Deus, ele sabe, né, irmã?
5: Sabe,
1: pedido
5: irmão.
1: Da irmã já está aqui. Família, netos e o Senhor, ele... Ainda que na anotação a gente erre um nome, o Senhor, ele conhece a cada neto, a cada filho, a cada familiar da irmã. E o homem erra, mas o Senhor, ele não erra. O seu pedido de oração está...
5: Eu quero pedir oração pela minha família, então, irmão. Porque
1: isso.
5: Deus venha salvar.
1: Já coloquei
5: nossa,
1: aqui.
5: Tá tão complicado, viu, irmão?
1: Certo. Salvação da família. Já coloquei, seus pedidos de oração estão anotados. Daqui a pouquinho, às 2 horas da manhã, nós estamos fazendo aquele clamor com a irmã.
5: Tá bom,
1: e com
5: irmão.
1: Os ouvintes. Que Deus te abençoe. Fique
5: tá
1: na
5: bom,
1: paz,
5: irmão.
1: Senhor.
5: Deus abençoe você, tá?
1: Amém,
5: você
1: querido. Paz, Senhor.
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1: Glória a Deus. Sejam muito bem-vindos, queridos irmãos, queridos ouvintes. Nós estamos na Madrugada do Socorro de Deus, é isso mesmo. Quero deixar aqui um texto do livro de Salmos para você, que se encontra no livro de Salmos 46 e o versículo 1, que diz: Deus é o nosso refúgio e fortaleza, socorro bem presente na hora das tribulações ou da angústia. Meu irmão, talvez você esteja enfrentando uma luta, uma enfermidade, um problema familiar ou uma aflição na alma. Saiba que Deus não dorme. Enquanto os muitos descansam, o Senhor continua trabalhando em favor daqueles que confiam nele, meu irmão. O Senhor, ele não dorme. Ei, psiu, não desista. Continue crendo. Porque o Deus que começou a boa obra, ele é poderoso para completá-la. Meu irmão, receba esta palavra em seu coração. O choro, ele pode durar uma noite, mas a alegria, ela vem pela manhã. Nós estamos com o ouvinte na linha, 1:43, eu digo, alô, bom dia, paz do Senhor Jesus Cristo, com quem eu falo?
6: Alô, bom dia. Tá falando com Roseli de Vitória, Espírito Santo.
1: Roseli, Vitória, Freitas. Espírito Santo.
6: Sim. Daquele pastor Odair Gomes.
1: Glória. Pastor Odair Gomes.
6: Amém. Eu tive aí na festa aí.
1: Meu irmão.
6: 4 anos tive.
1: Que bênção.
6: Só bênção e maravilha, maravilha. Graças a Deus.
1: Minha irmã, qual é o seu pedido de oração, minha querida?
6: Pastor, eu quero pedir oração para minha saúde, né? Que eu tenho depois meu diabetes, né?
1: Certo.
6: E eu tô com meu, perdi meu esposo, então eu perdi a entrada na pensão. E você sabe que tem muita contradição, né, irmão?
1: Sim.
6: Aí eu tenho um propósito, eu tenho meus compromissos com o Pai. Então, e um dinheiro que eu digo que eu recebi, eu pago meu marido, o juiz travou, agora eu estou na luta. E eu estou passando um apertozinho, mas eu sei que Deus vai me suplir, vai. Eu vou conseguir esse dinheiro, esse pagamento, tá, irmão?
1: Eu creio em nome de Jesus. A Bíblia, ela fala sobre isso. É. A palavra do Senhor, ela nos diz que uma mulher, uma viúva, uma certa viúva, ela tem uma causa que para o homem é impossível. Porque quem vai, ou quem vai advogar a causa dela, não é qualquer juiz. A Bíblia, ela é clara em ressaltar que é um juiz que não teme a Deus, nem respeita aos homens. Ele não teme a Deus e não respeita os homens. Mas a palavra do Senhor nos diz que aquela mulher, ela insiste naquela causa. E Deus honra ela.
6: Eu creio, pastor.
1: Um homem que é injusto. Imagina o nosso Deus que é Senhor. Ele está vendo, minha irmã. E eu tenho certeza que pela persistência e perseverança da irmã, a irmã vai ligar aqui novamente e vai contar o testemunho do milagre da irmã. Pastor, olha, eu recebi o meu milagre e eu esperava X e Deus me deu 3 vezes o valor que eu esperava. E hoje eu tô bem, tô ajudando a obra de Deus, eu creio, meu irmão. Você crê?
6: Eu te ajudo com a resistência, com a frio, tudo.
1: Glória a Deus.
6: Misericórdia, não espere essa pessoa, não. Me ajuda, Jesus.
1: Já?
6: Me ajuda.
1: A Bíblia diz que o que é ligado na terra é ligado no céu.
6: Amém.
1: Pode tomar posse aí da vitória, em nome de Jesus. Tá bom?
6: Bota o nome do meu filho, que eu só tenho um filho. Ele trabalha, ele tem um trailer, ele chega no
1: céu. Qual o nome dele, minha irmã?
6: Tiago Freitas Ferreira.
1: Tiago Freitas.
6: Deus abençoe meu filho.
1: Guarda. Pode deixar. Tá anotado o seu pedido de oração, viu, minha irmã? Bora, que Deus te abençoe. Paz do Senhor Jesus. Estamos com mais ouvinte na linha. Eu digo alô, bom dia. Paz do Senhor Jesus. Com quem eu falo? Perdão, minha irmã, eu não estou conseguindo lhe ouvir. Irmã, abaixa um pouquinho o seu rádio e nos ouve apenas pelo telefone. Alô? Eu digo alô, bom dia, paz do Senhor. Glória a Deus. Isso, meu irmão, não desista, persista aí, se cair a ligação, você insiste... Tome e insista aí, persevere, porque eu creio que Deus vai te dar vitória. Estamos com o ouvinte na linha, eu digo alô, bom dia, paz do Senhor.
7: Paz do Senhor.
1: Bom dia, com quem eu falo?
7: Aqui é a irmã Lourdes.
1: Irmã Lourdes.
7: De Curitiba.
1: Lourdes de Curitiba. Minha irmã, qual é o seu pedido de oração?
7: Eu quero pedir oração para mim e a minha família.
1: Família.
7: O meu filho, o Júlio César, Jaqueline. Para os meus netos.
1: Certo.
7: E também para o irmão Amauri, o presbítero Amauri.
1: Certo.
7: Que está internado, né?
1: Ok. Seu pedido de oração está anotado, irmã Lourdes. Daqui a pouquinho, às 2 horas da manhã, às 2 horas, estaremos fazendo aquele clamor. E eu tenho certeza que Deus, ele visitará a sua família, a sua saúde e todos que você colocou em oração aqui, tá bom?
7: Tá bom. Amém.
1: Que Deus te abençoe. A paz do Senhor. Amém. Jesus.
8: Amém.
1: Glória a Deus. Nós estamos com o ouvinte na linha. Eu digo, alô, bom dia. Paz do Senhor.
8: A paz,
1: né? Com quem eu falo?
8: Irmã Patrícia.
1: Irmã Patrícia. Irmã Patrícia, de onde a senhora nos ouve?
8: É de Cariacica, de Espírito Santo.
1: Cariacica. Espírito Santo. Irmã Patrícia, qual é o seu pedido de oração, minha irmã?
8: Pastor, eu queria pedir pela minha saúde, né?
1: Certo.
8: Que eu fiz uma cirurgia por pouco tempo, né? Estou me esperando também. Eu queria que eu orasse pela minha biópsia, né? Que eu fiz, retirei nódulo, né? E tá, né? Ainda mandei para a biópsia, ainda não recebi o resultado, né? Que dia 14 meses eu tenho que levar, né, para a médica.
1: Certo.
8: Aquele que está orado pela minha saúde, né?
1: Sim, sim, vamos estar orando em nome de Jesus. Vamos estar orando. Coloque aí a mão no seu coração, minha irmã. Nós vamos orar agora pela senhora. Feche seus olhos, eleve seu pensamento a Deus. Senhor, visita nesta madrugada a irmã Patrícia, meu Deus, que está aflita, que está angustiada, meu Deus, preocupada com o resultado desta biópsia. Senhor, o Senhor é o Deus que invade tecidos, células. Ah, meu Deus, visita a tua filha agora. Meu Deus, toca nela, do alto da cabeça aos pés. Ah, meu Deus, a tua palavra diz sobre uma mulher que há 12 anos padecia de um fluxo de sangue. Ah, meu Deus, aquela mulher tinha perdido a família. Aquela mulher tinha sido tirada do meio da sociedade. Mas quando a tua palavra diz que ela gastou tudo com os médicos, todos os seus haveres, mas quando ela veio até Jesus, ela recebeu a sua cura. Ela recebeu o seu milagre. Meu Deus, que dessa virtude agora sobre a vida da tua serva, a virtude que sai do Senhor, porque é só o Senhor que tem o poder de curar. Pai, para que o teu nome seja glorificado, assim como o Senhor restaurou não só a saúde daquela mulher, mas restaurou também a família, colocou ela novamente no meio da sociedade. Oh, meu Deus, restaura a saúde da tua serva, para que ela venha glorificar o teu nome. É o que eu te peço, em no nome de Jesus. Amém e graças a Deus. Que Deus te abençoe, minha irmã.
8: Amém. Eu queria que você melhorasse, né, pelo meu casamento, para restaurar, né?
1: Pode deixar. Pode deixar que nós vamos estar orando 2 horas da manhã, nós vamos fazer aquele clamor coletivo por todos que deixaram seus pedidos de oração. Eu fiz uma oração agora pela senhora, porque tem coisas que é urgente, né, irmã? Tem coisas que não dá para esperar para amanhã, mas daqui a pouquinho, daqui a alguns minutos, nós vamos fazer aquele clamor por todos aqueles que deixaram seus pedidos, aqueles que ligaram aqui, tá bom? E o seu pedido já está anotado, viu, minha irmã?
8: Amém. Eu também posso tocar o nome do meu filho na oração.
1: Restauração de casamento e filhos.
8: É, Pedro, Matheus, Samuel e Benjamim.
1: Ok, tá anotado, minha irmã. Que Deus te abençoe. Obrigado, paz do Senhor Jesus. Glória a Deus! 1:52 na capital dos Bandeirantes. E nós estamos com um ouvinte na linha. Eu digo alô, bom dia! Paz do Senhor Jesus!
9: Paz do Senhor, bom dia!
1: Com quem eu falo?
9: Nilzete, de Carmo de Minas, Minas Gerais.
1: Nilzete. Qual é o nome da cidade, irmã?
9: É Carmo de Minas, Minas Gerais.
1: Ok. Qual é o seu pedido de oração?
9: Eu peço oração para a minha família. Que
1: família.
9: Precisa demais, viu, não? Precisa certo. Demais. A família está passando um momento difícil.
1: Sim.
9: Enfermidade, eu também estou meio enferma. Problema de arritmia. Eu okay. creio nas orações dos irmãos.
1: Amém. Seu pedido já está anotado. Agora, daqui a pouquinho, alguns minutos nos separam do grande clamor. Nós vamos estar clamando ao Senhor pela sua vida. Daqui a pouquinho, 2 horas, nós vamos estar fazendo aquela oração, aquele clamor. E eu creio que o Senhor visitará aí a senhora, a sua família, em nome de Jesus, tá bom?
9: Amém, creio.
1: Que Deus te abençoe. Um ótimo dia.
9: Ótimo dia, irmão, também.
1: Paz do Senhor.
9: Paz do Senhor.
1: É isso aí, querido amigo ouvinte. É isso aí, meu irmão. Faça como os nossos irmãos. Deixe seus pedidos de oração. Mande-nos mensagem aqui pelo WhatsApp. Nós queremos te ouvir. Faça como a nossa irmã Marineide Batista. Ela pede oração, ela diz: boa noite, gostaria de pedir oração, socorro, perdão, vejo que nada acontece sobre a minha vida, não sei o que mais fazer, já fiz de tudo e não sou feliz em nada. Minha irmã, como que está o seu relacionamento com Deus? Primeiro, nós precisamos estar bem com Deus. Porque se nós não estivermos bem com Deus, as outras áreas da nossa vida não estará bem. Nós vamos estar orando por você, irmã Marineide Batista, tá bom? Vamos estar te apresentando em nossas orações. E eu creio que Deus irá operar um milagre em sua vida, em nome de Jesus. Nós estamos com mais ouvinte aqui na linha e eu digo alô, bom dia, paz do Senhor Jesus!
10: Bom dia, meu nome é Vanessa, eu falo da Baixada Santista.
1: Vanessa, Baixada Santista.
10: Isso.
1: Qual é o seu pedido de oração?
10: Meu pedido de oração, pastor, é para minha mãe, Valdete Saúde. O meu irmão Marcelo, que hoje está na cadeira de roda, né, por conta do Covid.
1: Ok.
10: E a libertação, né, pela sua esposa, porque Deus tocou já no coração do meu irmão para ele ir para a igreja, né? Só que ela não está permitindo, né, dele ir para a igreja. E a minha filhinha Valentina, que ela tem 8 anos, ela é uma autista não verbal.
1: Ok. Seus pedidos já estão anotados, irmã Vanessa. E daqui a pouquinho nós vamos estar fazendo aquele clamor, orando pela sua vida, pela sua casa, em nome de Jesus Cristo, tá bom?
10: Amém, obrigado.
1: Deus te abençoe, ótimo dia.
10: Amém, tchau.
1: Tchau, tchau. Querido ouvinte, não para, o atendimento não para, a clínica é de Jesus Cristo, está aqui, nós estamos aqui para te atender e para orar por você. Nós estamos com o ouvinte na linha e eu digo alô, bom dia, paz do Senhor Jesus.
11: Bom dia.
1: Irmã Sônia de Jundiaí, é isso? Sônia.
11: Eu tô com a coluna muito torta mesmo, o médico até assustou. Passou uma cirurgia, mas não posso ver se eu não me
1: A senhora tá com dor na coluna, é isso?
11: Ela tá muito torta. Ela tá com uma cobertura muito grande. Eu tô pedindo que sou eu com cirurgião, eu tô pedindo pra saber.
1: Eu creio em nome de Jesus, eu creio. Amém. Amém, meu irmão. Amém. Já está anotado o seu pedido de oração, tá bom? Ok. Maravilha. Seu pedido já está anotado. Daqui a alguns minutos estaremos fazendo aquele clamor pela senhora e pela sua família. Que Deus abençoe.
11: Posso falar da minha filha Cátia? Ela me ouviu agora, de madrugada, ela foi no médico ontem, a pressão dela tem 40 anos.
1: Meu Deus.
11: 20 por 12, tem muita coisa. Então, minha irmã sustenta. Eu sempre vou na igreja aqui. Outra vez, ela tem comigo numa quarta-feira, estudando em nome de Deus. Porque isso daí não é normal, né?
1: Não. Não é normal. Mas eu já coloquei aqui o seu nome, irmã Sônia. É o nome da sua família, dos seus filhos. E nós cremos no poder da oração, tá bom? Amém. Glória a Deus. Deus abençoe. É um prazer falar com a irmã. Glória a Deus. Estamos com mais ouvinte na linha. Eu digo alô, bom dia, paz do Senhor Jesus.
12: Bom dia, paz do Senhor Jesus.
1: Com quem eu falo?
12: O meu nome é Maria Aparecida.
1: Maria Aparecida, da onde a senhora nos ouve?
12: Itaquera, eu gostaria que o senhor pôsse o nome meu na oração, que eu tenho problema na visão, e de Wilson Antunes e Cíntia Regina de Oliveira.
1: Sim.
12: De Oliveira Mendes.
1: Ok.
12: Giovana e Gabriela.

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Meu nome é Denis, eu falo de Brasília, DF. Fiquei desempregado, entrei em situação de desespero muito forte, né? E clamei ao Senhor Jesus e pedi também para que os irmãos aí da sede mundial me ajudassem em oração. Quando vê que não, Deus abriu 3 portas para mim, sendo que eu pudesse escolher a que eu acharia melhor. E já estou empregado, já estou ganhando dinheiro e acreditando mais no Senhor Jesus e mais feliz com o Senhor Jesus. Eu agradeço a oportunidade aí, viu, meus irmãos?

Senhor, irmãos, eu quero estar contando a bênção, né, de um grande livramento. Ontem eu estava passando mal, sentindo tremores no braço, parecia que eu iria infartar, algo ruim estava sentindo, e aí entrei com os irmãos na oração, repreendendo todo o mal, repreendendo o espírito da morte, e para a glória do nome do Senhor, tomei posse do grande livramento do Senhor na minha vida. Graças

graças a Deus. Que Deus em Cristo abençoe a vida de todos os irmãos intercessores. Amém? Eu me chamo Luciene de Betim. Deus abençoe, Pai do Senhor.

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1: Glória a Deus. Senhor, meu Deus e poderoso Pai, entramos em Tua presença nesta madrugada. Senhor, apresentamos em Tuas mãos, meu Senhor, todos os pedidos que foram feitos, meu Pai. Foram feitos através, meu Deus. Ah, Senhor, do telefone, meu Deus, a ligação direta. Ah, meu Deus, que os Teus servos ligaram aqui e através do WhatsApp também, meu Deus. Visita nesta hora de oração aqueles, meu Deus, que estão crendo em Sua cura, em Seu milagre. Entra dentro desse organismo agora e tira, meu Deus, esse caroço. Tira, meu Deus, esta enfermidade. Ah, meu Deus, esta enfermidade que está se alastrando pelos... Ah, meu Deus, pelo organismo, pelas células. Meu Deus, pelo tecido desta mulher. Esta mulher, meu Deus, que já foi diagnosticada pelo médico. Ah, meu Deus, com uma enfermidade ao qual não há cura, mas apenas tratamentos paliativos, meu Pai. Meu Deus, a Tua palavra nos diz e afirma sobre uma mulher que ela tinha um espírito de enfermidade. Uma mulher que andava curvada porque ela tinha um problema em sua coluna. Mas a Tua palavra diz que quando ela entrou naquele templo e o Senhor estava ali, o Senhor chamou ela, meu Deus, chamou aquela mulher para frente e colocou as suas mãos sobre aquela mulher, e a coluna daquela mulher voltou ao lugar e ela foi liberta daquele espírito de enfermidade. Coloca essa coluna no lugar agora. Oh, meu Deus, toca na visão desta irmã, tua filha, que mesmo sofrendo um problema em sua visão, a primeira coisa que ela lembrou quando ligou aqui foi apresentar um casal que estava quase para se separar. A preocupação dela, meu Pai, é primeiro o próximo. Ah, meu Deus. Senhor, honra a fé da tua filha. Honra, meu Deus, a fé da tua serva, meu Deus. Toca na visão dela. Visita, meu Deus, o Wilson, a Cristina. Meu Deus, toma esse casamento em tuas mãos. Quantos casamentos, meu Deus, que estão desfragmentados. Quantos casamentos que já não há mais o respeito mútuo. Já não há mais, meu Deus, o amor. Meu Deus, a tua palavra nos fala que certa feita um casal chamou o Senhor para participar daquele casamento. E tudo estava indo bem, até que em um determinado momento daquela festa, ah, meu Deus, algo grave e preocupante surgia, porque o vinho representava a alegria. Quantos casamentos que começaram bem, mas chegou, meu Deus, um determinado momento desse casamento aonde o respeito já não há mais a compreensão, já não há mais o amor, assim como o Senhor fez naquele casamento, meu Deus, que o Senhor transformou a água em vinho e todos se alegraram, porque o Senhor representa a alegria verdadeira. Restaura esse casamento, meu Deus, que começou bem, mas agora já não há alegria, já não há mais amor. Ah, Espírito de Deus, visita nesta madrugada, meu Deus, a esses milhares e milhares de ouvintes que nos ouve pelas mais de 600 emissoras que estão transmitindo agora o programa Voz da Libertação, a Madrugada do Socorro de Deus. Pessoas que estão nos ouvindo em outros países através do aplicativo da Rádio Pentecostal Deus e Amor, meu Deus. Da Rádio da Igreja Pentecostal Deus e Amor, que estão nos ouvindo em outros países, em outros estados. Visita agora, meu Pai, levantando esse que caiu, dando força para esse que está fraco. Oh, Espírito de Deus, eu apresento em Tuas mãos, meu Pai, os presídios, as penitenciárias, meu Pai. Oh, meu Deus, eu apresento em Tuas mãos nesta madrugada a nossa irmã Raquel, meu Deus, ali da cidade de Matão, no estado de São Paulo. Visita a Tua serva. Entra, meu Pai, nessa casa, repreendendo a depressão, repreendendo as dívidas. Meu Deus, visita agora. Meu Deus, o nosso irmão Jorge. Oh, Espírito Santo. Ah, Senhor, visita o Teu servo com a Tua mão de poder, com a Tua mão de cura. Visita o nosso irmão Josuel, que é motorista aqui na cidade de São Paulo. Meu Deus, que mesmo ali trabalhando, está sempre ligadinho na rádio. Meu Deus, aqui da Igreja Pentecostal Deus e Amor. O Teu servo que enfatizou que ele é de outro ministério, mas as programações da Rádio Pentecostal Deus e Amor têm sido um culto em seu lar, um culto em seu trabalho. Quantas pessoas, meu Pai, que assim como nosso irmão Josué, estão nos ouvindo agora, aí nesta portaria, esse amigo porteiro que trabalha em uma escala, meu Deus, 5x2, 12x36, que não tem tempo quase de cultuar, mas está sempre ligado, meu Deus, na rádio. Senhor, visita nesse momento o nosso amigo também. Ah, meu Deus, o nosso irmão Márcio, Pai, que está aqui, meu Deus, operando. Ah, Senhor, a mesa de som, meu Deus, que é responsável por esta onda sonora, que é responsável por esta transmissão chegar, meu Deus, com qualidade dentro desta casa, dentro desse lar. Toma a família do Teu servo, meu Pai. Toma a sua casa, toma os seus planos, os seus projetos, a sua saúde. Ajuda o Teu servo, meu Deus. Guarda, livra. Eu apresento nesta madrugada, meu Senhor, os presídios, as penitenciárias masculinas, femininas, entrando com salvação, entrando com libertação. Visita, meu Pai, nesta madrugada. Ah, Senhor da Glória, visita nesta madrugada as maternidades. Meu Deus, esta mulher que está se preparando para dar à luz, repreenda toda a eclâmpsia, toda a pré-eclâmpsia. Corta o laço, quebra a lança, meu Senhor. Eu apresento a nossa igreja no geral, todos os projetos da nossa igreja, o projeto Multiplicação, o projeto, meu Deus, Oásis. Eu apresento em Tuas mãos nesta madrugada, meu Senhor, a toda a diretoria deliberativa. Ah, meu Pai, o presbítero Davi Miranda Neto, a sua esposa, os filhos do Teu servo. Senhor, eu apresento o pastor Lorival de Almeida, a nossa irmã Débora Miranda. Senhor, eu apresento em Tuas mãos, Pai, a nossa querida irmã e presidente das nossas igrejas Pentecostal Deus e Amor, a nossa irmã Ereni Miranda. Ajuda a Tua serva, dá saúde, dá força. Eu apresento em Tuas mãos, ó Senhor, a diretoria deliberativa, a diretoria executiva, pastor Milton de Almeida e a sua respectiva família, o pastor, meu Deus, Fabrício Beata, nossa irmã Raquel Beata. Eu apresento em tuas mãos o pastor Marcos Magno, a sua querida esposa. Eu apresento em tuas mãos a nossa irmã Josefina, meu Deus. O pastor Wilson Siqueira, o pastor Jerry, meu Deus. A sua família. Toma em tuas mãos, meu Pai. Ah, Senhor, o projeto 60 mais. Toma em tuas mãos as casas, Casa Aberta Reviver, meu Pai. Oh, Senhor, olha esse jovem que estava aí, meu Deus, mexendo no celular e se conectou. Não foi por acaso, mas foi o teu Espírito Santo que trouxe esse moço que talvez acabou de se drogar, acabou de injetar drogas entorpecente de forma, ah, meu Deus, aí, meu Deus, invasiva em seu organismo, que está aí, meu Deus, sobre efeito da cocaína, da maconha, está se lembrando de que um dia ele foi para a igreja, de que um dia ele já cantou no coral. Visita esse jovem agora, libertando ele dessas amarras do maligno. Oh, meu Deus, visita esta moça que está aí, meu Deus, vindo, voltando para casa de uma vida imoral. Essa moça, meu Pai, que não consegue se libertar desta vida de pecado, de adultério. Ah, Senhor, o Senhor é Deus que rompe barreiras étnicas, culturais para salvar, como o Senhor rompeu com aquela mulher, meu Pai. Aquela mulher que o Senhor foi falar com ela, ela era gentia. Ela era, meu Pai, gentil. E o Senhor visitou aquela mulher que estava vivendo uma vida imoral, salvou ela. Porque o Senhor não é religião. Não, não, não, não, não. O Senhor é o Deus que fez o céu e a terra. Ah, meu Deus, salva essa alma agora. Liberta esse jovem que está aí no tráfico. Meu Deus, liberta esse homem que está aí com essas drogas na mão chorando. Seja livre agora, em no nome de Jesus Cristo. Ah, minha irmã, você que está aí nesse leito de hospital, nesta cama, levante agora, em nome de Jesus Cristo. Você que está aí crendo que vai levantar desta cadeira de roda, levante em nome de Jesus agora. Seja livre desse vício agora, em nome de Jesus Cristo. E que o enfermo seja curado e que o oprimido seja liberto, em nome de Jesus Cristo. Amém. E graças a Deus.

0: Glória a Deus! Olha aí o nosso irmão Ivan Luiz trazendo aí uma palavra cantada. Resposta da oração. Querido amigo ouvinte, você que nesta madrugada tomou a melhor decisão aí e falou, eu vou voltar para Jesus. Pastor, não dá mais. Eu não aguento. Eu tenho me envolvido com drogas, com imoralidade, mas eu sei que esse não é o meu lugar. Ei, levante as suas mãos aí onde você estiver. Curve a sua cabeça, você que pode. Você que vai voltar para Jesus agora. Repita comigo. Senhor Jesus, perdoa os meus pecados. Escreve o meu nome no livro da vida. E sela-me com teu sangue até o dia do arrebatamento. Seja muito bem-vindo, porque mais do que uma igreja, nós somos uma família. É isso mesmo. Mais do que uma igreja, nós somos uma família. Entre em contato conosco. Nós queremos te atender, nós queremos orar por você. Pelo DDD 11 98292-3392. É, você também entra em contato conosco através do nosso e-mail. Entre em contato conosco, nós vamos te atender. Nós vamos te direcionar para uma igreja mais próxima da sua casa. Entre em contato conosco pelo e-mail entre em contato conosco pelo e-mail igrejapentecostaldeusdeamor@ipda.com.br. É isso mesmo. Mande o seu e-mail para nós, nós vamos te direcionar para a igreja mais próxima da sua casa. Nós vamos passar aí os endereços das nossas igrejas Pentecostal Deus e Amor aí do seu estado, do seu país. Fique atento aí, aí no nome de Jesus.
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6: Saudação com a paz do Senhor a todos os ouvintes do programa Voz da Libertação. Estamos na escuta desta maravilhosa programação através do aplicativo, amém? Aqui em Santa Bárbara do Sul, Rio Grande do Sul. Quem tem o imenso prazer de falar com todos é seu irmão em Cristo, Pedro Alain de Oliveira, amém? Que Deus vos abençoe essa programação maravilhosa, amém? 24 horas no nosso lar, amém? Beneficiando com bênçãos e com vitórias.
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8: E a gente também, ouvintes, quer falar um pouquinho, né, sobre coisas maravilhosas, coisas de Deus. Você se lembra daquela questão que existe da mulher que gostava de criticar e ficava falando pro marido todo dia, essa minha vizinha, não é possível? Ela lava a roupa, ou essa roupa dela põe no varal para secar, essa roupa encardida. Onde já se viu uma coisa dessa? Essa roupa amarelada, todo dia que olha no varal, ela parece que não sabe lavar a roupa, essa roupa suja que ela põe para secar no varal. Até que um dia a mulher, esposo, acho que finalmente a nossa vizinha aprendeu a lavar roupa, porque tô vendo ali que a roupa não tá mais encardida, né? Aí o marido falou para ela, olha, pode ser assim que ela aprendeu a lavar a roupa, mas eu quero dizer para você que eu lavei a janela, lavei as vidraças, tá tudo limpinho. Então não era a roupa da vizinha, era a vidraça suja de quem criticava a vizinha, dizendo que ela não sabia lavar roupas. Então eu quero falar, ouvintes amados, um pouquinho sobre a realidade das nossas igrejas. Temos observado, né, que nós temos uma grande facilidade de apontar o dedo e apontar os defeitos alheios. E em grande maioria dos casos nós temos aí essa visão, né, e essa ansiedade de apontar defeitos alheios, porque nós queremos esconder às vezes as nossas próprias falhas. É difícil dizer, acho que eu tenho que me consertar, acho que a minha igreja tem que arrumar isso aqui e ali. É difícil dizer, pequei, é mais fácil apontar o pecado alheio. Ah, com isso também não quero isentar aqui, de forma alguma, movimentos que só falam de dinheiro, só falam de ofertas, só falam de riquezas, só falam de dá, são as irmãs, dá e dá, não é? Não quero isentar as pessoas do secundário, que parece que se tornou primordial, e das mentiras para atrair pessoas, tudo voltado para o financeiro. Tudo voltado para o financeiro. Não quero isentar. Mas também não quero isentar aqueles que apontam os defeitos dos outros, ou igrejas que apontam defeito de outras, para sentar em cima dos seus próprios defeitos. Um certo pastor pregou um sermão sobre Saul. E ele perguntava por que Deus rejeitou Saul e não a Davi, sendo que Davi tinha uma ficha que serve de pretexto até hoje para lidar em bordoadas. Por que que Deus perdoou então Davi e não perdoou Saul? E o pastor mostrou que o grande pecado de Saul foi a soberba. Soberba. Ele foi exaltado, ele foi orgulhoso. Davi, quando ele foi encurralado pelo profeta Natã, o profeta Natã chegou para ele e falou, você pecou, rei, pronto. Já pecado e pronto. E Davi exclamou, pequei. Está em 2 Samuel capítulo 12. Eu pequei, sim, pequei. Agora, Saul, quando pecou, foi diferente. Questionado por Samuel quando do seu pecado, Saul ele começou a dar aquelas desculpas evasivas, né? E só disse que havia errado após um aperto de Samuel. Samuel precisou meio que pegar firme, senão jamais teria confessado o seu erro. E ainda assim, a sua preocupação foi com a sua imagem. Ele disse, está em 1 Samuel 15, honra-me agora diante dos anciãos. Vejam vocês, ouvintes, que situação de imaturidade. E há membros de igrejas muito imaturos, autênticas crianças espirituais. Existem igrejas crianças imaturas, pastores imaturos. Só que criança espiritualmente não consegue trazer alegria como as crianças etárias, como criança, só traz dificuldades e cria problemas. E muito da criancice espiritual é por causa ou por ausência do senso de autocrítica, porque vida espiritual abundante começa quando a pessoa se vê como pecadora, reconhece os seus erros, pede perdão, tem humildade para voltar atrás e reorganiza a sua vida em humilhação perante Deus. Saul foi totalmente infantil. Samuel estava dizendo para ele, olha, você perdeu tudo, rapaz. Não, a minha honra diante dos anciãos. Meu Deus, que inconsistência é essa? Que falta de um paralelo legítimo? Que falta de maturidade? Ninguém será um cristão de vida espiritual transbordante, autêntica e não artificial, se primeiro não se enxergar como pecador e clamar por perdão. Há muito do triunfalismo em nossas igrejas e pouco senso crítico. A consciência de pecado está totalmente cauterizada, esgarçada, conceito de graça está diluído. Mas não temos mérito, tudo é graça. Apenas graça. Não somos tão bons como nós imaginamos, não. Nem nossas bênçãos são por merecimento. São bondade de um Deus gracioso. Então é preciso de menos eu e mais tu e eles. Isso ajuda muito. É preciso tomar cuidado. Não é a questão do cheiro da comida oriental. É preciso ter menos vidraças sujas. Nós reclamaremos menos. Nós julgaremos mesmo menos. Enquanto nossa vidraça está encardida, nós vamos achar que a roupa da vizinha ou do vizinho que está encardida. É preciso ter a visão da glória do Senhor. Isaías não saiu apregoando sua espiritualidade. Seu primeiro grito foi: ai de mim que vou perecendo, porque eu sou um homem de lábios impuros e habito no meio de um povo de impuros lábios também. E os meus olhos viram o Senhor. Acabou se tornando um dos profetas maiores, um dos grandes profetas. Mas o começo foi aqui: eu sou um homem de lábios impuros, reconhecendo seus próprios erros, reconhecendo a sua própria debilidade. É hora de limpar vidraças, prezados ouvintes. É hora de decifrar o cheiro, prezados ouvintes. É hora de olharmos para nós mesmos. É hora de atentarmos para a autocrítica. É hora de deixarmos de ser crianças. É hora de cairmos na realidade da vida espiritual verdadeira. Só para completar, coitado de Saul. Nem o profeta dizendo a ele: olha, o seu reino de ti foi tomado e Deus deu para um que é melhor que você. Nem assim ele reconheceu que precisava tomar uma atitude conciliadora, uma atitude de humilhação. Que tal pequei, vai? Que tal ser propício a mim, pecador? Que tal me ajuda as minhas fraquezas, Senhor? Que tal, Senhor, eu preciso, estou arrependido, não faço mais isso ou aquilo, ao invés de ficar olhando a roupa amarelada, que na verdade não é a roupa, mas é a sua vidraça. Vamos limpar essas vidraças em nome de Jesus Cristo. Deus nos dá oportunidades. Vamos limpar as nossas vidraças. Vamos deixar a imaturidade para trás. E aí sim vamos ter vida espiritual abundante. Aí sim vamos ver o quanto nosso Deus é bom. O quanto ele tem nos ajudado e continuará nos ajudando ainda.
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0: Glória a Deus! Muito bem, querido amigo ouvinte. 2:36. Que palavra gloriosa com o pastor Lorival de Almeida. E nós vamos de testemunho. É, testemunho que edifica a nossa fé. Fique ligado, porque Deus irá falar contigo.
1: O meu nome é Maria Cristina Moura. E eu quero contar o meu testemunho antes de aceitar o nosso Senhor e Salvador Jesus Cristo. Eu nasci num berço não cristão. Fui criada pela minha avó. A minha família gostava muito de festas. Tinha os aniversários na nossa casa. E eles gostavam muito assim de pagode. Levavam uma escola de samba lá na nossa casa para abrilhantar as festas. E há muita gente. E eu convivi com isso. E aos 8 anos, eles me colocaram para ser porta-bandeira da escola de samba da cidade. Ali era uma criança, e ali aquela vida foi continuando. Eles gostavam muito de carnaval, gostavam muito de festas tradicionais, CTGs, né, festas gauchescas. E aos 15 anos, eu fui primeira prenda do Rio Grande do Sul. E aos 18 anos, eu fui rainha de carnaval. Mas eu quero dizer, contar para você o quanto a minha vida era triste, o quanto a minha vida era amargurada. E eu, naquele tempo da fama, quando tu está nesses cargos, né? Tu é primeira prenda, tu é rainha, tu é assim cogitada por todo mundo, querem fazer entrevista, querem te tirar fotos, né? Então eu tive uma vida de fama. E nesta vida de fama, até os meus 20 anos de idade, eu não tinha paz, eu não tinha alegria, eu não podia me sentar num restaurante para comer tranquila, eu não podia passear num parque de diversão para aproveitar tranquilo aquele passeio, porque eu era assim abordada pelas pessoas, porque eu era a primeira prenda do Rio Grande do Sul e porque eu era a rainha do carnaval. Eu estava triste, oprimida, abatida, e eu queria ser eu mesma, eu queria poder me sentar num restaurante e comer tranquila, eu queria poder passear pelas ruas tranquila, mas era impossível. O período de fama ao qual eu estive foi os piores momentos da minha vida, porque eu não tinha liberdade, eu já estava cansada daquilo ali. Eu também era cobrada pelos superiores, né? Porque eu representava a escola, eu representava o Rio Grande do Sul, então eles diziam para mim, tu tem que te sentar assim, olha, se teu sorriso não tá bom, tu tem que melhorar o sorriso, olha, tu tens que sentar melhor, tu tá mal acomodado, tá fora de postura. Então eu me sentia oprimida, sufocada, eu não tinha a liberdade para dizer, eu quero me sentar assim, eu quero sorrir assim, eu não tinha essa liberdade, eu era oprimida. Eu tinha que fazer aquilo que eu não queria. Eles exigiam que eu levasse alegria para os outros, mas eu mesma, eu estava triste. Muitas das vezes eu não queria ir e eu tinha que ir. Às vezes até mesmo eu tinha vestidos lindos, fantasias lindas. Muitas vezes eu queria colocar fantasia A ou vestido B e eles não queriam. Não, hoje é o evento tal e tu tens que ir com o vestido tal. Nem isso eu tinha liberdade. Eu ia no banheiro, queria retocar a minha maquiagem, lá eu derramava minhas lágrimas. E muitas das vezes eu dizia, Deus, eu não quero mais isso para mim. Sem conhecer Deus, mas eu dizia, Deus, eu não quero mais isso, eu não aguento mais. Eu não sou eu própria. Eu dizia para Deus, eu me sinto como se eu fosse um robô. Mas, glória a Deus, graças a Deus, que aos 22 anos, o Senhor salvou uma pessoa do meio da minha família. O Senhor salvou a minha mãe. A minha mãe aceitou a Jesus como único e salvador da sua vida. E foi através ali da minha mãe, aleluia, que o evangelho começou a entrar dentro da nossa casa. E ela começou a pregar para mim, a falar de Jesus para mim. Aleluia, glória a Deus. Eu disse, mãe, então tu me leva na igreja, na casa de Deus. Aí eu fui, nesse dia eu estava muito abatida, eu estava muito oprimida. E aí eu fui com a minha mãe. E chegando lá eu ouvi a palavra de Deus. E a palavra de Deus naquele dia, naquela noite, falou profundamente no meu coração. E na hora do apelo, eu levantei, fiquei em pé e levantei a mão. E ele disse, então moça, passa aqui na frente. E no momento em que ele disse, moça, passa aqui na frente, eu disse, ah, meu Deus, será que ele vai me apresentar de novo? Vou passar pela mesma situação? Mas foi diferente, foi lindo, porque a pergunta que ele fez, você quer aceitar a Jesus? Glórias a Deus, e eu, irmão, chorando, glórias a Deus, derramando as minhas lágrimas, eu disse, eu quero aceitar a Jesus como Salvador. E ali, irmãos, eu fiz a confissão, aleluia, glórias a Deus. E a partir, aleluia, daquele momento, eu comecei a me sentir, aleluia, eu mesma. Eu comecei a sentir, aleluia, a liberdade na minha vida. Eu sentia uma alegria que eu nunca havia sentido na minha vida. Eu recebi o maior presente da minha vida, a salvação da minha alma. A partir daquele momento, aleluia, Jesus mudou a minha vida, mudou a minha história. E sabe você que está me ouvindo neste momento, meu testemunho? O Senhor quer mudar a tua história. O Senhor quer transformar a tua vida, aleluia. O Senhor, aleluia, quer dar para ti a alegria que tu não tem. Aleluia, quer dar para ti a liberdade que tu não tem, a paz que tu não tem. Que a paz do mundo, a alegria do mundo, ela é passageira. Mas a paz que o Senhor Jesus nos dá é inexplicável. A minha mãe me deu uma Bíblia e eu comecei a ler com ela. Ela começou a me explicar, a me ensinar. E eu comecei a conhecer a Jesus. Eu comecei a frequentar a igreja, a casa de Deus. Por isso aquela palavra dos Salmos, aleluia, alegrei-me quando me disseram, vamos à casa do Senhor. Eu comecei a me alegrar depois do dia em que eu aceitei a Jesus, a ter desejo de ir na casa de Deus. E o Senhor, quando eu ia na casa de Deus, o Senhor falava comigo através da sua palavra. E ali a minha vida foi sendo transformada. A história da minha vida foi sendo mudada pelo Senhor Jesus. E depois, com o passar do tempo, buscando a Deus, aleluia, o Senhor me selou com o Espírito Santo de Deus. Eu recebi o batismo com o Espírito Santo. Foi lindo, irmãos. Aleluia, glória a Deus. Nós estávamos orando, eu e a minha mãe no quarto dela, de joelhos. Aleluia, tenho muitas experiências com o Senhor. Passei lutas, passei provas, passei perseguição. Fui caluniada, fui injuriada, mas valeu a pena. Sabe por quê? Porque o nome do Senhor foi glorificado e exaltado na minha vida. Hoje eu sou obreira da casa de Deus. Prego a palavra de Deus. Você que está aí ouvindo, glória a Deus. Pare, ouça com muita atenção e medite. A minha segurança é Cristo Jesus. Eu posso andar livremente pelas ruas. Aleluia, porque a minha segurança é Cristo Jesus. Este é o meu testemunho. O meu nome é Maria Cristina Moura e eu agradeço. Paz do Senhor Jesus.
0: Glória a Deus! Olha aí, meus irmãos. Que testemunho tremendo! Testemunho de conversão da nossa irmã Maria Cristina Moura. Via em um mundo de ilusão, em um mundo de mentira, vivendo apenas de aparência, estava ali vivendo em um momento de auge da sua vida, onde muitas pessoas gostariam de estar no lugar dela, mas os bastidores eram diferentes. Era uma vida vazia, uma vida oprimida, angustiada. Ela vestia e sentava não como queria, mas como lhe era mandado. Ela não tinha liberdade para fazer aquilo que ela queria, mas o Senhor libertou ela daquela vida de horror. Vivia ali sendo escrava do inimigo, né? Atolada ali no mundo carnavalesco. Deus operou milagre na vida dela. Deus libertou quantas pessoas nesse momento, vivendo uma vida de aparência. Ei, Sil, ei você, moça, você que sorri, diz que é empoderada, você que sorri e fala, ah, tô nessa vida aqui, eu tô bem, tô ganhando muito dinheiro. Talvez você tá vivendo aí uma vida, né, atolada no pecado, se mostra uma pessoa empoderada, mas quando as portas se fecham, ah, quando entra no quarto, o vazio vem, a opressão, a angústia, a depressão, e aí você vê que há algo além da foto. Porque na foto, no Instagram, é tudo lindo, é tudo bonito, mas quando as portas do quarto se fecham, quando as luzes se apagam, aí vem a angústia. Aí vem a tristeza. Eu vi uma história de um certo homem que ele foi consultar com um médico, e chegando lá ele pede uma ajuda para aquele médico. E o médico, ouvindo a angústia, a tristeza daquele homem, ele lhe recomenda algo. E ele fala, olha, você está vendo aquele circo do outro lado da rua? Ele diz, sim, doutor, estou vendo. Ele, olha, se o palhaço daquele circo não lhe tirar bons sorrisos, boas gargalhadas, eu renuncio ao meu CRM. E aquele homem, ele se retraiu, baixou a cabeça e com a voz embargada disse para o doutor, doutor, eu sou o palhaço que faz todos rirem do outro lado da rua. Resumo da história. Aquele homem fazia muitas pessoas rirem, mas vivia triste. Vivia angustiado, vivia uma vida de mentira, uma vida apenas de plateia, mas os bastidores é diferente. Ei, o que Deus tem para você é alegria genuína, é alegria verdadeira. O Senhor, Ele quer preencher esse vazio que está dentro de você. Ei, você não é obra do acaso. Você é plano de Deus. Antes de você nascer, Deus já tinha o projeto da sua vida lá no céu. Pastor, é. A palavra do Senhor nos diz no livro de Salmos que ainda quando tu era informe no ventre da tua mãe, o Senhor já te conhecia. Você é plano de Deus. E esse vazio que você sente dentro da sua alma é porque esse vazio é do tamanho de Deus. Volte para Jesus. Assim como a nossa irmã Maria Cristina Moura contou o testemunho de conversão, da alegria verdadeira que ela sentiu, da paz verdadeira que ela sentiu quando aceitou Jesus. Jesus, ele pode fazer isso em você também, em sua vida também. Mas você precisa abrir a porta e deixar ele entrar. Que Deus te abençoe. Continue firme com Jesus. Querido amigo ouvinte, querido amigo internauta, nós vamos de quadro com o nosso psicólogo Jessé Ávila, Clínica da Alma.
2: 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Olá, seja muito bem-vindo a mais um episódio do Clínica da Alma.
3: um espaço para falarmos sobre saúde mental, qualidade de vida, inteligência emocional e desenvolvimento interior. Sempre de forma leve, prática e com base científica. Você sabia que muitas pessoas convivem com depressão sem nunca se reconhecerem como deprimidas? Elas seguem produtivas, responsáveis e funcionais, mas vivem com um cansaço emocional profundo e uma sensação constante de vazio. Por essas razões, vamos falar hoje sobre depressão silenciosa quando a dor não aparece. A depressão silenciosa é descrita na psicologia clínica como uma manifestação internalizada do transtorno depressivo. Pesquisas indicam que ela pode surgir sem tristeza evidente, apresentando-se como fadiga persistente, culpa excessiva, autocrítica intensa e perda de sentido. Pessoas que aprenderam a não demonstrar fragilidade tendem a mascarar sintomas, atrasando o diagnóstico e o próprio tratamento. Por exemplo, pense em alguém que nunca falta, sempre resolve tudo, cuida de todos ao redor, mas acorda todos os dias com a sensação de estar vivendo no automático. Não há colapso visível, mas há uma exaustão que não passa. Ou seja, a depressão silenciosa não grita. Ela se instala quando a pessoa acredita que precisa ser forte o tempo todo. Eu quero deixar aqui algumas dicas que pode lhe ajudar no seu dia a dia, nas suas relações e desenvolver esse autoconhecimento a respeito desse tema tão importante. Como lidar com a depressão silenciosa? Número 1, observe padrões prolongados de cansaço emocional e não apenas fases ruins. Número 2, crie espaços seguros onde expressar sentimentos não seja visto como fraqueza. Número 3, trabalhe conscientemente a autocompaixão e reduza a autocrítica. Número 4, normalize psicoterapia e acompanhamento médico como cuidado, não como último recurso. Número 5, estruture uma rotina mínima de autocuidado possível e constante. Segundo Sigmund Freud, emoções não expressas nunca morrem. Elas são enterradas vivas e aparecem depois de formas mais feias. E se você gostou desse conteúdo, compartilhe a nossa programação com amigos e familiares. Continue aí nos acompanhando e fique atento, porque a qualquer momento estaremos de volta com mais reflexões que podem transformar a sua vida. Um forte abraço e até breve.

0: Glória a Deus! 2 horas com mais 57 minutos na capital dos Bandeirantes. Esse é o nosso Deus. É, queridos ouvintes, nós vamos de prefixo das emissoras e retornamos com oração do nosso pastor, pastor Lorival de Almeida.
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1: 2:59.
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a vocês para a nossa oração. Eu sou seu irmão pastor Lourival de Almeida, programa Voz da Libertação, e a nossa oração agora, vamos orar com todos vocês, vamos nos conectar com Deus, nos calibrar com o Senhor. Tudo quanto nós pedirmos em oração, se nós tivermos fé, nós vamos receber do Senhor. Não é à toa que o próprio Deus fala para nós clamarmos. E nós estamos clamando e o nosso Deus está pronto a nos ouvir, porque é tempo de ouvir. Então vamos falar com Deus nesse momento.

grande Deus, mais uma vez nos encontramos na presença do Senhor. Obrigado pela oportunidade, ó Deus, pela vida. Se estou falando com o Senhor é porque o Senhor tem me permitido. Pela sua misericórdia, o Senhor tem feito atuar a sua misericórdia na minha vida, na vida de tantos dos nossos ouvintes e na vida de tantos, ó Deus, o Senhor ainda quer se manifestar. Tenho certeza, se o Senhor encontrar nesse coração um espaço, o Senhor haverá de se manifestar tremendamente. Pai de poder, Pai de misericórdia, é mais um dia, Senhor. Mais um dia de vitória, mais um dia de alegria, também tristezas. É mais um dia normal, onde nós experimentamos os sabores da vida e o Senhor nos dá graça para nós vivermos e sairmos vitoriosos, ó Pai. Mesmo experimentando não só coisas boas, como também coisas amargas, que nos fazem, ó Deus, ser mais experientes, que nos tornam pessoas melhores. Muito obrigado, ó Deus, pelas bênçãos do Senhor, pelo socorro do Senhor, pela ajuda do Senhor às nossas vidas. Pai de poder, Pai de misericórdia, eu estou certo, meu Pai, que o Senhor está nos ouvindo neste momento. A nossa oração, pelo menos a minha oração, meu Deus, não será uma oração que ficará no vazio, não será uma oração, ó Deus, despretensiosa, sem essência, porque, meu Deus, eu não só coloco a minha fé, mas coloco também o meu coração perante o Senhor. Perdoa os meus pecados, tudo que tenho pensado, tudo que tenho falado, meu Deus, as coisas que nós fazemos, que eu faço, que o Senhor não se agrada delas. Purifica-me, ó Deus, e purifica-nos, Senhor. Todos esses que oram comigo, pedem, Senhor, meu Deus, a purificação do Senhor. É claro, meu Deus, que nós estamos com os nossos corações completamente abertos para o Senhor. Arrependidos, ó Deus, às vezes de palavras, gestos, mas nós queremos ser ouvidos. Nós queremos, ó Deus, que o Senhor esteja com os ouvidos atentos ao clamor do nosso coração. Meu Deus, muito obrigado, Senhor, pela minha vida, pela vida dos nossos ouvintes. Obrigado pelo nosso alimento, pela saúde, pela oportunidade de estarmos aqui. Obrigado, Senhor, meu Deus, antecipadamente, por todas as coisas que o Senhor já está realizando. Nesse coração, ó Deus, que está sedento do Senhor, esse coração que aguardava ansiosamente esses momentos para clamar juntamente conosco. Senhor, meu Deus, Senhor, meu Pai, eu quero apresentar ao Senhor todos aqueles, ó Pai, que estão intercedendo por outras pessoas. Aqueles, ó Deus, cujos corações são corações bons, corações, ó Deus, compromissados. E nesta oração, compromissaram-se em clamar em favor de outras pessoas. Eu clamo ao Senhor em favor, ó Deus, desses de coração completamente

0: altruístas, corações, ó Deus, que pensam, é claro, em si, mas pensam no irmão, pensam naquele que está necessitado, abatido, naquele que está passando por momentos de dificuldades, até naquele que simplesmente disse: ores por mim, orai por mim. Senhor meu Deus, apresenta os intercessores. Sei, ó Pai, que às vezes nós não pensamos muito nos intercessores. Às vezes pensamos mais no necessitado, Senhor. Às vezes apresentamos mais o hospitalizado, doente, aquele cujo lar está em situação bastante degradante. E achamos, ó Deus, que os intercessores não têm nenhum tipo, talvez, de coisa que necessite, ou de dor, ou de luta, mas às vezes tem como nós, Senhor. Eu apresento ao Senhor esses que intercedem, porque são heróis da fé, meu Deus. São pessoas de bom coração, são pessoas que pensam no próximo e amam o próximo como a si mesmas. Meu Deus, meu Pai, apresento ao Senhor também as pessoas que estão orando com lágrimas nos olhos neste momento. Pessoas, meu Deus, que estão sendo vítimas de uma grande injustiça, vítimas, ó Deus, de uma perseguição, vítimas de uma situação que só se explica, ó Pai, como uma prova, só se explica, ó Deus, como uma, talvez uma perseguição. Pessoas, ó Pai, que até perguntam: mas o que fiz eu para merecer tal situação? Senhor, meu Deus, eu não sei explicar o que acontece a esses, mas certamente o Senhor sabe exatamente o que está acontecendo a essas pessoas. Pessoas que clamam, Senhor, meu Deus, às vezes só por justiça. Pessoas que clamam, Senhor, meu Deus, apenas e tão somente por uma situação que seja mais humana, mais igual. Senhor, meu Deus, Senhor, meu Pai, eu apresento esses nas Suas mãos. Apresento pessoas, ó Pai, que estão sofrendo sem uma aparente razão. Não sei, ó Deus, se tem necessariamente algum tipo de razão para o sofrimento, mas de qualquer maneira, ó Pai, essas pessoas estão sofrendo. Estão atravessando, ó Deus, situações bastante difíceis, muito complicadas. Estenda as Tuas mãos para levantar essas pessoas. Eu sei, ó Deus, que o abraço do Senhor fará com que esses corações sejam aquecidos e essas pessoas possam entender, ó Deus, que essa luta veio, mas ela vai passar. Que a aprovação fará dela uma pessoa apta para uma missão, para algo maior. Senhor, meu Deus, o Senhor sabe, mas assim mesmo dói, Senhor, dói nessa vida, dói nessas pessoas. Estenda as Tuas mãos, ó meu Deus, passa o bálsamo curador nessas vidas, fortaleça essas pessoas com a fortaleza das Tuas mãos. O Senhor é Deus poderoso que levanta e sustenta com a destra da Tua justiça essas pessoas, ó Deus, que estão clamando lá do fundo do poço. Essas pessoas em que as suas vozes parecem não se fazer mais ouvir, Senhor. Essas pessoas que estão, Senhor, numa distância de tanta profundidade da luz, que já não conseguem mais enxergar essa luminosidade, Senhor, que poderia estar trazendo a elas algum alento, alguma esperança. Mas o Senhor mesmo, meu Pai, nos mostra na Sua palavra, através da palavra ou da oração dos Seus servos, quantos deles disseram que do fundo do poço clamaram ao Senhor, e o Senhor ouviu as suas vozes, o Senhor ouviu os clamores que ao Senhor foram dirigidos. Meu Deus, nesse momento eu quero trazer ao Senhor a situação das pessoas que estão, Senhor, nesse momento fazendo algum tipo de tratamento em hospitais. Às vezes hospitais precários, meu Deus. Pessoas que estão vivendo, ó Pai, um momento de dor, um momento de desespero. Pessoas que foram, Senhor meu Deus, infelizmente atingidas por enfermidades que a própria medicina tem os seus receios, tem as suas dúvidas. Senhor, se muitos dos profissionais da saúde chegam a ter algumas dúvidas a respeito de algumas enfermidades, eu sei, ó Deus, que o Senhor pode verificar esse coração e ver o quanto esse coração está temeroso, o quanto essa vida, meu Deus, está passando por um verdadeiro sufoco. Mas o Senhor é Deus poderoso, que está vendo a fé dessas pessoas. Eu glorifico o nome do Senhor, eu exalto o nome do Senhor, porque o Senhor é digno. de toda honra, de todo louvor. Visita agora, Senhor meu Deus, visita. Glorificado seja o nome do Senhor. Visita, Senhor meu Deus, essas pessoas que já chegaram a ser desenganadas pela medicina. Já foram diagnosticadas, Senhor meu Deus, e a resposta para essas vidas foi a resposta que amargura corações. Não tem solução. Fizemos tudo o que podíamos fazer. Só um milagre agora. Meu Deus, isso realmente é preocupante. Isso realmente traz desespero, ansiedade, deprime. Isso traz, Senhor meu Deus, uma falta enorme de perspectiva. Mas muita gente, Senhor meu Deus, em meio a respostas, ó Pai, que realmente estremecem qualquer coração. Muita gente clama ao Senhor. Muitas pessoas estão orando comigo agora, meu Deus, desde os hospitais, nesse leito de dor, nesse quarto de solidão, nesse quarto, Senhor meu Deus, onde tudo que essas pessoas enxergam é a desesperança, a falta de futuro. Senhor, visita agora essas pessoas. O Senhor é Deus de milagres, o Senhor é Deus de maravilhas, o Senhor é Deus dos impossíveis, Deus do extraordinário. Cura, meu Deus, cura esse câncer. Senhor, esse câncer no baço, no fígado, essa enfermidade, Senhor meu Deus, que está nos rins, essa enfermidade no esôfago, nos pulmões, essa enfermidade que está atingindo esse útero, essa enfermidade que está nos ossos, na medula, meu Deus, essa enfermidade no cérebro, nos ouvidos. Eu clamo ao Senhor agora, Senhor, cura essa vida, cura essa pessoa, meu Deus, que já não tem mais esperança no agir do homem, essa pessoa que sabe que os princípios da medicina não poderão alcançar os seus anseios. Em nome de Jesus, meu Deus, eu sei que o Senhor pode curar essas vidas agora. Eu sei que essas pessoas estão se compromissando contigo. Algumas estão dizendo que fazem com o Senhor um voto. Algumas estão dizendo que te servirão para o resto da vida. Algumas estão, meu Deus, pedindo que o Senhor opere, que testemunharão. Senhor, meu Deus, o Senhor é Deus grande, poderoso. Mais uma vez eu exalto o nome do Senhor. Cura, meu Deus, agora. Eu não sei colocar, ó Deus, todas as enfermidades que estão matando essas pessoas pouco a pouco, mas eu sei dizer ao Senhor, meu Deus, que o Senhor pode com todas elas, que o Senhor pode curar agora em nome de Jesus Cristo. E eu sei que essas pessoas, meu Deus, vão sentir a mão poderosa do Senhor agora, tocando nos seus corpos já frágeis, os seus corpos já enfraquecidos. Senhor, meu Deus, coloca tua mão nessas vidas agora, em nome de Jesus. Faça o milagre acontecer, faça o prodígio acontecer. Eu creio, meu Deus, eu creio que o Senhor é Deus, eu creio que o Senhor é Deus poderoso, para visitar também, ó Pai, esse lar que está em contenda. Esse lar, meu Deus, que foi atingido por uma seta diabólica e já não existe mais harmonia. Esse lar, ó Deus, onde não existe mais a sabedoria para que ele possa, Senhor, ser regido de uma forma satisfatória. Esse lar, Senhor, meu Deus, onde a falta de sabedoria, falta de temor, o tem levado, Senhor, pelo caminho do desastre, pelo caminho do abismo. O Senhor é Deus poderoso para dar sabedoria aos membros dessa família, para que possam se unir, para que possam exercer o respeito um pelos outros e para que possam, no temor do Senhor, viver uma vida agradável, uma vida, Senhor meu Deus, compartilhada de igual modo, para que haja satisfação nos corações, para que haja alegria, para que não aconteçam as guerras desnecessárias. Senhor meu Deus, Senhor meu Pai, eu sei, ó Deus, que o inimigo desde o princípio tem tentado desvirtuar, ó Deus, a família que o Senhor tem criado. E em nossos dias não tem sido diferente, Senhor. Além, Senhor meu Deus, das aberturas, além, Senhor meu Deus, das configurações familiares, Além, Senhor meu Pai, da deturpação da ordem natural da criação do Senhor em relação à família. Satanás tem atacado a família de outras formas ainda, Senhor, trazendo nos corações sentimentos, ó Deus, horrorosos, que levam as famílias a verdadeiras batalhas, que levam as famílias a verdadeiras brigas, mortes. Meu Deus, nós nunca vimos, Senhor meu Pai, pelo menos agora temos percebido quantas famílias, Senhor, infelizmente, têm sido dizimadas pelos próprios membros dessa família. São mulheres que matam seus maridos, maridos que matam as esposas, filhos que matam os pais, pais que matam os filhos. Eu já não quero falar apenas e tão somente nas brigas, Senhor meu Deus. Já não quero falar nas discussões, nas injustiças. Eu quero falar das mortes, ó Deus. Todos os dias nós vemos, ó Pai, ataques da família contra a família. Nós vemos, ó Deus amado, as divisões e as subdivisões familiares que o Senhor não criou. Nós vemos, Senhor meu Pai, as configurações que o Senhor não autorizou. E a família como a principal célula da sociedade está, Senhor meu Deus, deturpada, trazendo também, ó Deus, deturpação ao corpo de Cristo, à igreja. Visita essa família agora. Eu te repreendo, Satanás, saia dessa família. Eu te repreendo, espírito imundo, saia dessa família, saia agora. Saia, saia dessa casa. Você já semeou contenda, você já semeou tanta desgraça. Saia dessa casa agora, saia dessa família. Senhor meu Deus, eu apresento ao Senhor todos os lares, em nome de Jesus Cristo. Apresento ao Senhor também, meu Deus, pessoas que abandonaram os caminhos do Senhor. Quanta gente está orando comigo agora, meu Deus, pedindo ao Senhor que alcance esse que afastou-se dos caminhos do Senhor. Pessoas, ó Deus, que alegam as suas razões. Pessoas, ó Pai, que justificam-se, dizendo que sofreram, que passaram tribulações, foram perseguidas, não foram compreendidas. Eu entendo, meu Deus, e sei que o Senhor entende. Mas entendo também, meu Pai, que o Senhor não é culpado por relacionamentos rompidos, por deturpações de entendimento. Sei que o Senhor não é culpado, Senhor meu Deus, e o Senhor não aceitará a justificativa dessa vida, que se utilizando de coisas ruins que aconteceram, simplesmente virou as costas para o Senhor. Eu sei que o Senhor não vira as costas para ninguém, ó Pai. E o Senhor fala que aquele que vem ao Senhor, o Senhor não lança fora. Toca no coração dessa pessoa que está distante dos caminhos do Senhor. Sei que é tempo de reconciliação. Sei que é tempo, Senhor meu Deus, de reconciliação para essa vida, para essas pessoas. Sei, ó Deus, que essa mãe tem chorado por esse filho. Sei que essa família tem chorado por esse membro que tem se afastado dos caminhos do Senhor. Traga de volta, meu Deus, com a oportunidade que o Senhor dá. Falando a esse coração, falando a essa vida, fazendo com que esse coração receba o consolo. Receba, Senhor meu Deus, a força para o retorno, a força para a volta. Senhor, Senhor, toca nesse coração agora. Eu sei que muitos estão perecendo. Bem sei, ó Deus, também que muitos pereceram, muitos morreram, distantes do caminho do Senhor, depois de terem conhecido o caminho do Senhor, depois de terem tido experiências com o Senhor. Quantos, ó Deus, acabaram se desviando e falecendo, morrendo fora dos seus caminhos. Eu sei, ó Pai, que o Senhor conhece cada coração e nós não podemos julgar, mas nós podemos ter uma ideia, meu Deus, daqueles que uma vez que conheceram os caminhos do Senhor viraram as costas para o Senhor. Meu Deus, nós temos uma ideia, sim, Senhor, porque nós conhecemos a sua palavra. Sabemos, ó Deus, que esses melhor teria sido se não tivesse conhecido a sua palavra. Eu sei que por essa razão o Senhor vai tocar nesse coração agora. O Senhor vai trazer de volta essa pessoa, meu Pai, que está, Senhor, meu Deus, depois de conhecer os seus caminhos desse mundo de horror, nesse mundo pecaminoso. Toca, Senhor, meu Deus, toca. Eu confio no Senhor, eu confio na sua força. Senhor, meu Deus, eu apresento ao Senhor as nossas crianças. Eu apresento ao Senhor os nossos jovens, apresento ao Senhor os nossos adolescentes. Eu repreendo as setas do diabo que tem vindo com tanta força contra, Senhor meu Deus, esses que estão em plena formação. Esses, ó Deus, que nesse momento da vida tem de tomar tantas decisões, mas ainda não tem a experiência para tomar todas essas decisões. Meu Deus, abençoai os nossos jovens, os nossos adultos, os nossos velhos, os nossos adolescentes. Abençoai, Senhor meu Deus, todos esses, cada um em sua faixa etária, para que sejam verdadeiros vasos de bênçãos nas tuas mãos. Abençoai os nossos jovens, ó Deus, que louvam o nome do Senhor, os que são músicos na sua casa. Abençoai os nossos obreiros, as nossas obreiras, os nossos companheiros de trabalho. Senhor, meu Deus, esses que levam a sua palavra aos locais mais distantes do nosso país, que a mão do Senhor esteja estendida fazendo maravilhas, que a mão do Senhor esteja estendida fazendo sinais, fazendo prodígios. Senhor, nessas vidas que tanto precisam da sua força para fazer a sua obra, desperta nesse coração esse sentimento missionário, Senhor meu Pai. Desperta nesse coração, Senhor meu Deus, esse sentimento administrativo em relação a essa igreja. Desperta nesse coração, Senhor meu Deus, esse sentimento que vem do Senhor, para que essa pessoa se aposse desse dom que o Senhor tem dado a ela e utilize desse dom para a glória e honra do teu santo nome. Se é para cantar, que cante. Se é para o evangelismo, que evangelize. Se é para o programa de rádio, que seja para o programa de rádio. Se é para uma administração de congregação, que administre. Se é para orar em favor dos enfermos, que ore. Se é para ser utilizado através dos dons registrados com legitimidade na sua palavra, que sejam utilizados. Se é para fazer visitas, que visitem. Senhor meu Deus, eu sei que cada um na vocação em que foi chamado, desperta nessa pessoa esse dom. Desperta nessa pessoa, Senhor meu Deus, aquilo que o Senhor tem dado a ela, o Senhor tem mostrado a ela, Senhor. Porque a sua obra precisa, Senhor meu Deus. A sua obra está carente de homens, mulheres, crianças, jovens, velhos, Senhor meu Deus, em todas as faixas etárias. A obra do Senhor precisa, Senhor, mais do que nunca, de arautos. A obra do Senhor precisa, Senhor meu Deus, de atalaias, de pregoeiros da tua justiça. De pregadores, Senhor meu Deus, evangelistas, ensinadores, mestres, compromissados, comprometidos contigo para fazer a sua obra. Nós precisamos, ó Deus, de gente espiritual. Nós não queremos profissionais do evangelho. Nós queremos que o Senhor levante, meu Deus, pessoas que têm amor pelas almas, pessoas compromissadas. Pessoas, Senhor meu Deus, que olham as almas com amor, com carinho. Pessoas que buscam as almas, meu Deus. Pessoas que alimentam as almas. Pessoas, meu Deus, que estão ombro a ombro com os novos convertidos. Discipuladores, ensinadores. São tantas coisas, meu Pai. Levanta na nossa igreja, meu Deus, nós queremos ganhar almas. Nós queremos, ó Deus, apresentar ao Senhor almas para o teu reino. Senhor meu Deus, Senhor meu Pai, nós cremos, Senhor meu Deus, que o Senhor também está visitando essa pessoa que está nesse presídio, essa pessoa, Deus, que está orando comigo agora, essa pessoa que fez coisas que não foram boas e ela reconhece isso e agora está pagando a sua dívida para com a sociedade e está sentindo esse vazio e quer que esse vazio seja preenchido. Essa pessoa que está orando conosco está se sentindo bem, porque o Espírito Santo de Deus está visitando esse coração, está visitando essa vida. Visita, Espírito de Deus, em nome de Jesus Cristo. Visita esse coração, Espírito Santo da verdade, em nome de Jesus Cristo, visita. A presença do Senhor fará com que esse coração se abra, com que seja receptivo. Aleluia, louvado seja o nome do Senhor. Não é só o coração do presidiário, Senhor Jesus, mas é o coração de todos os nossos ouvintes. Nós queremos que esses corações sejam preenchidos, visitados, com o Espírito Santo de Deus, com o Espírito Santo da verdade. Espírito Santo de Deus, vem sobre a nossa vida. Espírito Santo da verdade, vem, entra dentro desse coração para ser o consolador, para ser aquele que geme intercedendo, para ser aquele que arvora a bandeira contra as investidas de Satanás. Visita esse coração que se abre a Ti agora, Senhor. Visita esse coração sofredor. Essa vida, Senhor, meu Deus, que tem passado por momentos de tristeza profunda. Essa pessoa, Senhor, meu Pai, que tem experimentado, Senhor, esses momentos profundos de tristeza, de amargura na alma. Visita agora, Senhor, meu Deus, visita. Com o poder das Tuas mãos, visita, Senhor, visita. O Senhor é a alegria que nós queremos. O Senhor é o poder que nós queremos. O Senhor é a solução que nós queremos. O Senhor é o Deus que nós servimos. Visita agora, Senhor meu Deus, cada pessoa que se propõe, que abre o coração, sendo o Senhor o nosso tudo. Em nome de Jesus Cristo, nosso Salvador. Amém, Senhor. Amém, Senhor Jesus. Amém. Muito bem, prezados ouvintes, nós chegamos ao final da nossa oração. Programa Voz da Libertação da Igreja Deus e Amor. Eu sou o pastor Lourival de Almeida. Fiquem todos com Deus. Até a próxima oportunidade.
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2: Mas ele me disse: minha graça é suficiente a você, pois o meu poder se aperfeiçoa na fraqueza. Portanto, eu me gloriarei ainda mais alegremente em minhas fraquezas, para que o poder de Cristo repouse em mim. 2 Coríntios 12:9.
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2: Meu nome é Maria Cristina, eu moro na cidade de Belém do Pará. Eu tenho um testemunho que foi algo muito impactante que aconteceu na minha vida no ano de 2020. Eu estava indo para um anexo no 40 horas, ministrar a palavra com meu esposo, bem na encruzilhada, assim, onde tinha um semáforo, próximo da casa dos meus pais. Nós atravessamos, e só deu tempo de nós atravessarmos, um carro, ele pegou e cortou a nossa frente. E neste momento nós viramos na moto. Meu esposo ficou desacordado, jogado dentro de uma vala. E eu não sei como consegui me levantar, né? Não havia fraturado, graças a Deus, nenhum osso. Ele também não. Mas eu me levantei, fiquei sentada na frente de uma loja. E neste momento que eu fiquei sentada na frente desta loja, eu liguei para meus pais. Meus pais vieram, chamaram a ambulância. E nessa hora, a ambulância demorou mais ou menos uns 20 minutos, chegou e nós fomos para o hospital. Quando nós chegamos lá no hospital, nós fomos medicados e fomos para casa. Ele melhorou, eu melhorei também, aparentemente, né? E estava com aquele ferimento no meu pé. E por descuido, ao invés de eu ir no médico, fazer um acompanhamento, colocar a pomada certa, tomar um anti-inflamatório, eu resolvi tomar o que tinha em casa mesmo, colocar, né, o remédio que tinha em casa, porque eu achei que era uma coisa superficial e que não ia me trazer problemas futuros. E de repente, quando eu fui observar, aquilo estava aumentando, estava criando outro hematoma, estava criando outra ferida do lado daquela que já estava exposta. Havia me dado erisipela. E deste problema de erisipela, o segundo buraco foi bem mais profundo, ficou muito feio e me deu infecção no sangue. Uma infecção muito alta, parece, eu não me lembro muito bem, mas parece que era 33 mil de infecção. Eles disseram que eu tinha que ir urgente me internar naquela mesma hora com a roupa do corpo que eu estava, porque senão a infecção poderia tomar conta de todo o meu corpo. E eu me internei, fiquei internada durante 9 dias, depois saí. A infecção com 2 dias já havia sido controlada, mas eu tive que ficar os 7 dias fazendo curativo, passando por acompanhamento médico. E a médica disse, olha, daqui a 1 mês mais ou menos, essa lesão ela vai estar fechada. E passou um mês, e passou um mês e meio. Quando chegou no segundo mês, eu conversei com a enfermeira. Eu perguntei, eu digo, por que que essa lesão ela não fecha, porque eu faço curativo direto, eu faço tudo direitinho, tomo remédio, passo as pomadas. Ela disse, olha, eu vou lhe falar uma coisa com sinceridade, já passaram ferimentos maiores do que o seu aqui, que tomaram toda a perna praticamente, mais profundos do que o seu, e com 1 mês estavam fechados, e o seu não tem nem aparência de cicatrização. E naquele dia eu saí dali triste e ao mesmo tempo coloquei um propósito no meu coração. Eu disse, eu vou fazer um voto. E eu saí dali direto para a setorial de Belém do Pará. E eu dobrei meu joelho ali, chorei muito, orei e fiz um propósito com Deus. Para a honra e glória do Senhor, com 1 semana eu já senti a diferença, porque quando eu fui fazer o curativo, ela disse, olha, a beiradinha está começando a mudar de cor, já está começando no processo de cicatrização. Com 2 semanas ambos já estavam com cascão e já queria nascer a terceira ferida ao lado. Mas através deste propósito, deste voto que eu fiz com o Senhor Deus, Ele me deu vitória. E eu honro e glorifico o nome do Senhor pela sua misericórdia, pela sua compaixão. Então este é o testemunho que eu queria contar. Muitas pessoas viram entrando na sede o tempo todo com a perna enfaixada. Tinha dificuldade às vezes até para pisar direito no chão. Doía, saía muita secreção. Mas hoje eu estou aqui para testificar e contar, para que todos venham saber que através de um propósito, de um voto, Deus ele pode mudar situações, quadros de nossas vidas e nos proporcionar grandes bênçãos e vitórias. Que Deus abençoe a todos, a paz do Senhor Jesus.
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4: A paz do Senhor a todos, irmãos e ouvintes, sou Iglesias Suzano. Quero relatar a vocês que através da Quarta do Mover de Deus, Deus tem restaurado minha vida, tem me tirado do mundo e colocado nos caminhos dele. Quero dizer para os amados irmãos, ouvintes, que não deixem de participar, que se cultam a bênção. Essa igreja é uma bênção. Deus é muito bom para a gente, meus irmãos. Continue lutando, buscando e tenha fé que Deus é bom. Deus trabalha por nós. Em nome de Jesus Cristo. Sou Iglesias de Suzano, Pai do Senhor.
5: Eu sou a Valdirene Costa, aqui de Central do Maranhão. Eu sou ouvinte da Raido, Deus é Amor. Já recebi cura sim, na Quarta do Mover de Deus. Uma dor no peito que eu sentia. Acompanhei o programa, o culto da Quarta do Mover de Deus, da pregação de Lorival de Almeida. Orei junto com ele. Até o final, fui curada em nome de Jesus. Já recebi bênção. E eu faço campanha através da Raido, na Quarta do Mover de Deus, a favor da minha vida espiritual. E agradeço essa oportunidade de estar mandando esse áudio. E eu agradeço e a paz do Senhor Jesus.
6: Meu nome é Rosana Aparecida de Santana. Já recebi muitas bênçãos aí nessa igreja maravilhosa. Já recebi várias bênçãos, fui curada de pedra no rim, vi entupida no coração, coluna, muitas coisas mais, muitos livramentos, muitas bênçãos recebidas. E eu agradeço a Deus em primeiro lugar, esse Deus maravilhoso, e agradeço os irmãos que oraram por mim. Que Deus abençoe vocês e a sua família, que a paz do Senhor Jesus. Muito obrigada.
3: Que Deus abençoe, queridos e amados ouvintes do programa Voz da Libertação. Pastor Rivair falando com todos vocês. Estou aqui para confirmar a minha presença na grande quarta-feira, a quarta-feira do grande mover de Deus, no horário das 15 horas. Iremos levantar um grande clamor a Deus em seu favor. O batalhão da oração, o batalhão da fé, o batalhão da libertação, confirmando também a presença nesta grande quarta-feira, no horário das 15 horas, na Avenida do Estado, 4568. Você que precisa de um milagre, você que precisa de uma grande libertação, não vai ficar em casa. Venha buscar o seu milagre. Venha receber a grande bênção que virá das mãos do nosso Deus para a palma das suas mãos. Chega de sofrer, meu irmão. Anote este endereço: Avenida do Estado, 4568. Eu aguardo por você e por toda a sua querida e amada família.
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8: Aqui quem fala é o irmão Rafael Almeida. Estou aqui para convidar os irmãos a vir nos cultos de quarta-feiras. As quartas tenho vindo e está uma maravilha do Senhor, uma bênção. A glória do Senhor tem se manifestado aqui entre nós. E com toda certeza você irá sair daqui glorificando o nome do Senhor. Você não vai sair diferente daqui, vai sair melhor com a presença do Senhor Jesus Cristo.
9: Sandra de Carapicuíba. Eu vim na quarta-feira, é do Grande Mover de Deus e fui muito abençoado. Estou saindo aqui com posse de vitória, em nome de Jesus.
10: Meu nome é João Batista, estou sendo muito abençoado para a glória de Deus. Eu convido vocês também que estão aí do outro lado para vir ouvir a palavra do nosso Deus. Pode vir, você que é católico, você que é espírita, venha ouvir a palavra de Deus para ser muito abençoada para a glória do Senhor Jesus. Amém.
11: Eu sou o Silvinei, eu tenho vindo na quarta-feira do Grande Mover de Deus. Eu tenho sido abençoado, a minha família. Venha você também receber a sua bênção.
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15: 3 horas e 44 minutos.
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18: A paz do Senhor, meus irmãos. Aqui quem fala com você é o pastor Washington Soares, da cidade de Pires do Rio Goiás, aqui da sucursal de Pires do Rio. Nós queremos louvar a Deus por esta oportunidade que o Senhor nos concede de nesse dia poder meditar na palavra do Senhor, posto que o homem, nos últimos dias, precisa cada vez mais apostar nesse convite que o Senhor nos faz pela palavra de ir a Ele, né? Enquanto cidadão cansado, enquanto pessoa oprimida, E por isso nós queremos meditar aqui no livro de Lucas, no capítulo 9, no verso 37, quando nós vemos e percebemos há uma leitura de um pai que então vai sofrer pelo seu filho, de um pai que vai então procurar ao Senhor Jesus pelo seu filho, de um pai que vai abandonar todos os seus credos, que vai abandonar, quebrar todos os protocolos e abandonar tudo tanto quanto possível, para que possa então ver o seu filho liberto. Ele resolve apostar neste Jesus, ele resolve acreditar neste Jesus, ele resolve dar ouvido a este Jesus. É bem verdade que estamos vivendo dias muito difíceis e aqueles que não apostarem em Jesus correm o risco de ficarem para trás, de ficarem então indecisos, de perderem uma grande oportunidade. E é por isso, neste momento, que eu quero contigo fazer uma leitura muito especial da palavra de Deus, tal como toda a palavra do Senhor é especial por si só. Lucas 9:37, o tema da leitura, a cura de um jovem possesso. No dia seguinte, ao descerem eles do monte, veio ao encontro de Jesus grande multidão. E eis que dentre a multidão surgiu um homem dizendo em alta voz: Mestre, suplico-te que vejas meu filho, porque é o único. Um espírito se apodera dele e de repente o menino grita, o espírito o atira por terra, convulsiona-o até espumar e dificilmente o deixa. Depois de o ter quebrantado, roguei aos teus discípulos que o expelissem, mas eles não puderam. Respondeu Jesus: ó geração incrédula e perversa, até quando estarei convosco e vós sofrerei? Trazei o teu filho. Quando se iam aproximando, o demônio o atirou no chão e o convulsionou, mas Jesus repreendeu o espírito imundo, curou o menino e o entregou a seu pai. E todos ficaram maravilhados ante a majestade de Deus. No verso 41, nós vamos ver que o Senhor provoca os discípulos, dizendo: olha, até quando estarei convosco? Talvez essa pergunta servisse para provocá-los no tempo futuro, quando o Senhor estaria representado na pessoa do Espírito Santo, mas que o tempo dele como pessoa chegaria um fim como Cristo encarnado. Mas então os discípulos lembrariam de que haveria uma promessa de um Consolador e que o Senhor estaria com eles através do Espírito. Essa provocação nos leva para o passo seguinte, dizendo que a geração, aquela geração, todo Israel era incrédulo. Os fariseus, os saduceus, escribas, os demais departamentos, todos incrédulos, menos aquele pai que acreditou, tal como acreditou aquele homem que subiu na árvore para ver quem era Jesus, como também acreditou aquela mulher que tocou na orla de Jesus, como também acreditou, como eu e você, que agora está ouvindo a rádio, né, o programa Voz da Libertação, e ao ouvi-lo nós temos absoluta convicção de que Deus pode fazer milagres, obras sem iguais. O tão interessante dessa história que o próprio Senhor: traga o teu filho, traz o teu filho. E aquele pai vai atender este convite, porque Jesus veio para salvar, para dar vida, e vida em abundância. A palavra de Deus nos diz que para a liberdade foi que Cristo nos libertou. Logo, se ele já nos libertou, nós não podemos ser reféns, nós não podemos ficar presos, nós não podemos então deixar que a nossa liberdade seja definida pelo adversário da forma como ele quer, e nós acabemos culminando em prisão sem que vejamos. Temos que ter os nossos olhos abertos no meio de uma geração incrédula como este homem vivia, para então levar a nossa família até Jesus, para então levar as nossas dores até Jesus, para levar os nossos pesares até Jesus, para levar todas as nossas questões até Jesus, desde questões judiciais, desde questões morais, sentimentais, espirituais. São situações muito relevantes que precisam então ser levadas: o nosso casamento, o nosso emprego, as nossas ansiedades, as nossas necessidades. Jesus diz assim: traze o teu filho. Para aqueles que buscam o Senhor, o Senhor está então de ouvidos atentos, e a mão não está encolhida para receber qualquer causa,
19: colocar então para eliminar qualquer problema, para libertar quem tem que ser liberto e para curar quem tem que ser curado. Portanto, levemos ao Senhor. Esse jovem está entre dois extremos. Nós vemos em outra leitura, salvo engano, em Mateus, que diz que ora ele caía na água, ora no fogo. Entre dois extremos vivia esse rapaz. Dois extremos muito perigosos. Quando o Senhor nos manda a ser centrados, centrados em Cristo, crendo na libertação, acreditando na salvação, na restauração e sabendo que ele, por ser Jesus, o Filho de Deus, veio para aqueles que o quiserem receber. E todos, tanto quanto quiserem receber, serão feitos filhos de Deus. Com a atitude desse pai, a Bíblia vai nos dizer, no verso 42 e 43, dizendo: curou um menino e o entregou ao seu pai. E todos ficaram maravilhados ante a majestade de Deus. A mesma majestade de Deus que nós vemos operar naquele momento, a majestade que se opera agora. Porquanto, no meio dessa geração incrédula, o Senhor busca adoradores que levem até Ele causas que o homem não pode resolver. Entreguemos na mão dEle. Quando nós dizemos do Filho, podemos dizer da pessoa do Filho, mas podemos dizer daquilo que é tão importante para nós, tanto quanto um filho. O que é tão importante para você, que precisa ser levado até Jesus? Você crê? Então leve até o Senhor, leve até o trono da misericórdia. Acredite e creia que pela tua fé o Senhor pode curar, o Senhor pode entregar a você a solução do seu problema. E todos aqueles que te rodeiam ficarão maravilhados, porque quando Deus opera, quem é que pode impedir, não é? Como diz aquela questão que diz, né? Quando o mundo não mais nos ama, o Senhor nos ama. Quando o mundo não mais nos quer, o Senhor nos aceita. Quando o mundo nos rejeita, o Senhor nos abraça. Essa é a palavra. Aqui vai um abraço do pastor Washington Soares.
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22: Eu saúdo os irmãos com a paz do Senhor Jesus. O meu nome é Isaélia. Eu moro no interior da Bahia. Eu vim aqui contar uma grande bênção que eu recebi das mãos do Senhor, uma cura e uma vitória que eu sempre pedia para Deus. Quando eu tinha 12 anos, eu senti uma enfermidade muito grande dentro de mim. Era uma enfermidade que parecia que não tinha cura, não tinha jeito. Eu já estava já sem esperança. Eu senti uma dor de cólica muito forte, fortíssima mesmo. Essa dor me causava tanto que eu tinha que ir para o hospital tomar injeção. Às vezes eu tomava duas injeções para ver se melhorava, porque era muito forte a dor. Eu ficava sem fome, ficava com sede, porque não aguentava, tudo que eu comia jogava para fora, muito forte a dor. Então eu tinha que tomar essa injeção na veia para ver se melhorava um pouco, e quando chegar em casa, terminar de tomar os remédios. E ali o tempo foi passando, e eu com essa dor piorava cada vez mais, e eu sempre clamando ao Senhor, pedindo a Deus misericórdia para que Deus me curasse, porque eu já não aguentava mais com essa dor. Sempre eu fazendo exames, e os exames não constava nada, não tinha nada. O médico só falava para mim que eu estava boa, meu útero estava normal. E eu com essa dor, eles não conseguiam descobrir o que eu tinha. E aí quando foi no ano 2016, no mês de fevereiro, eu casei. Quando eu casei, logo eu e meu esposo, a gente queria ter filhos. Só que eu não sabia que o meu esposo também tinha um problema nele, porque ele nunca tinha feito um exame assim. E eu fazia exame também e não constava nada. E aí a gente foi para São Paulo fazer tratamento para ver o que estava acontecendo. Quando chegou lá, a gente fez um plano e a gente fez particular. E aí o médico pediu todos os exames novamente, então eu fiz ali e conversei com o médico. Eu falei com ele que eu e meu esposo, a gente não conseguia ter filho, a gente queria saber o porquê. E ali o médico pediu para mim fazer uma ressonância e pediu para o meu esposo fazer um exame também. Então a gente fez, e na ressonância constou que eu tinha a doença endometriose. E no meu esposo, ele tinha um probleminha nele. E o médico falou que ele tinha que fazer uma cirurgia. E essa cirurgia custava quase 4 mil reais. Então a gente não tinha essas condições de fazer essa cirurgia nele. E o médico passou para meu esposo um remédio que tinha 10 comprimidos. Ele não chegou a tomar tudo, ele só tomou 5 comprimidos. E ali a gente continuou fazendo os exames e tudo. Foi quase 2 anos fazendo esses exames. E quando foi no ano 2020, a gente decidiu ir embora para a Bahia. Eu conversei com o médico, falei, olha, a gente não vai ter mais condições de prosseguir os exames porque a gente vai embora. E lá é muito mais difícil, assim, porque a gente mora muito longe de Salvador. E é muito complicado. E aí o médico falou, tudo bem, só que vocês não vão conseguir ter filho, você tem que fazer a cirurgia, que era o meu esposo. Vocês têm que fazer a cirurgia para poder vocês conseguir. E aí eu falei, Deus, eu não tenho condições de fazer essa cirurgia, muito caro. E ali eu comecei a orar a Deus, comecei a clamar a Deus, porque eu sempre quis ter filho. E ali, durante esses 5 anos de casado, eu orava a Deus, pedia a Deus, falava que eu queria ter filhos, porque é a alegria da casa, né? Era o meu sonho também. E ali eu pedi a Deus, clamei a Deus, e Deus me concedeu essa bênção. Quando a gente chegou aqui na Bahia, foi uns 20 dias, eu estava grávida. E aí, só que eu não sabia ainda que eu estava gestante. E ali, quando eu fui fazer o exame, eu já estava de 1 mês e 5 dias. E aí foi muita alegria para nós, graças a Deus. Não precisou do meu esposo fazer a cirurgia nele, não precisou de eu continuar tomando os remédios. Eu também tinha parado de tomar, falei que não ia tomar mais os remédios, só descansei a minha mente, descansei no Senhor. E a bênção chegou dia 26 de março, meu filho nasceu, graças a Deus. Meu filho está vivo, está bem. Muito lindo, e eu agradeço muito a Deus por essa bênção que eu vim contar aqui. Então, irmãos e irmãs, vocês que têm um sonho, vocês que têm uma enfermidade e acham que não vai dar certo, ora, clama a Deus, igual eu fiz. Eu clamei muito a Deus. Então, quando descansei no Senhor, despreocupei a minha mente, eu e minha esposa, Deus concedeu essa vitória na vida da gente. E eu vim aqui agradecer a Deus por essa bênção muito grande que Ele concedeu na minha vida. Ele me curou, curou meu esposo, não precisou dele fazer a cirurgia, não precisou dele terminar de tomar os remédios, nem ele, nem eu. E ainda concedeu essa vitória na vida da gente, ainda concedeu esse filho. É uma alegria muito grande aqui em casa, no casamento. E então, assim, o Senhor realizou o meu sonho, porque o meu sonho também era de ser curada. Que eu já não aguentava mais caminhar todo mês para o hospital. Hoje, eu dou graças a Deus por Ele ter me curado e concedido essa bênção na vida minha e na vida do meu esposo. Eu agradeço a minha oportunidade. Meu nome é Isaélia, moro aqui na Bahia. Deus abençoe cada um.
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15: 4 horas.
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0: muito rouba a paz do nosso momento presente. A mente humana tem a capacidade de tentar prever perigos futuros justamente para garantir a sobrevivência física. O problema acontece quando esse mecanismo sai do controle e a pessoa passa a temer coisas que nem existem. O medo do amanhã cria cenários catastróficos imaginários que trazem um sofrimento antecipado e muito severo. A preocupação paralisante com a economia ou possíveis doenças tira totalmente o foco do dia de hoje. O sofredor ansioso gasta energia vital imaginando soluções para problemas que talvez nem aconteçam. Essa tortura mental invisível acelera, né, o coração e impede o sono tranquilo durante as noites. A âncora instalada nas coisas do momento presente é a principal estratégia para desmontar toda essa angústia. Pergunte a si mesmo se o temido problema pode ser resolvido com uma ação prática no dia de hoje. Se a questão estiver fora do seu controle de ação, o melhor a se fazer é buscar ativamente o desapego. A crença pura ensina que não devemos nos preocupar com o amanhã, porque cada dia traz o seu próprio mal. Então, apreciar aí o pão na mesa, o abraço no filho, ajuda a silenciar os alarmes falsos do cérebro. O agora é o único lugar real onde a vida acontece. Então, respire fundo e confie que tudo seguirá o curso que deve seguir. Atenção plena. Estar de fato presente nas tarefas simples melhora a concentração. A correria agitada do século nos ensinou a viver operando sempre no perigoso piloto automático, né? E muitas vezes terminamos o almoço ou tomamos um banho e sem perceber a água, o sabor do que você comeu. Esse distanciamento da realidade enfraquece demais a memória e nos desconecta totalmente dos cinco sentidos. A prática da atenção focada consiste em direcionar todo o seu pensamento apenas para a tarefa atual. Lavar a louça, sentindo a temperatura da água e também o cheiro do sabão, já é um excelente treino para o seu cérebro. Desligar a televisão na hora das refeições permite também prestar mais atenção na mastigação e no rico convívio familiar. Esse hábito de puxar as rédeas da atenção devolve ao corpo o ritmo natural e afasta, né, a pressa do relógio. O cérebro passa a reconhecer as miudezas, né, belas da jornada e da vida e produz contentamento interior e muita calma. A ansiedade cai porque a pessoa deixa de projetar as aflições do trabalho durante o lazer. E não é necessária técnica exótica, não. Basta você decidir fazer uma única coisa de cada vez, mas com total dedicação. As conversas de fim de tarde com os amigos ficam muito mais ricas quando estamos olhando para os olhos deles. O presente bem vivido constrói as belas memórias que servirão de abrigo seguro para nossa mente no futuro.
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2: 4 horas e 5 minutos.
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2: Me chamo Fátima, congrego no Jardim P, aqui em São Paulo. Meu filho foi diagnosticado com um câncer de pâncreas, um câncer muito grande. Ali meu mundo acabou, tudo desmoronou na minha vida. Mas eu perseverando na oração, no jejum, no propósito, buscando a Deus de dia e de noite, né? O Senhor me concedeu vitória. Chegou o dia da cirurgia do meu filho. O médico chegou até mim e falou: mãe, aconteceu algo extraordinário. Nós não precisamos tocar em nenhum dos órgãos do seu filho. Nós tiramos o tumor inteiro, né? E ali eu glorifiquei o nome do Senhor pela minha vitória, né? E meu filho está bem, recebeu alta, pode comer de tudo. Que não precisa fazer quimioterapia como eles tinham planejado, não precisa fazer mais nada.
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3: Seguimos, conte a bênção, o nome da minha irmã.
4: Meu nome é Helenice. A bênção que eu alcancei, meu irmão, foi do meu menino, que ele, né, foi fazer uma cirurgia, que o estômago dele tinha estourado, né? E aí, tava misturado as fezes com comida no estômago dele. Aí eu levei ele no médico, né? Aí o médico falou que não ia ter mais condição. Aí o meu menino, quando eu tava na Santa Casa, eu pedi para um outro menino meu vir aqui na igreja, pegou o voto do livramento.
3: Voto do livramento.
4: Levou lá no hospital, aí, antes dele ir pra cirurgia, eu apresentei o voto, joelho perto dele, pus a mão e coloquei o voto em cima. E aí, quando foi no outro dia que eu voltei lá, que ele fez a cirurgia, ele tava respirando já, tava normal. Foi um grande livramento que Deus deu pra ele. Já tá bem, agora ele já tá trabalhando.
5: A bênção que eu queria contar é do meu esposo. Ele ficou 14 dias entubado, parou o rim, pulmão e... Ele é cardio também, e o Senhor nosso Deus deu grande livramento. Eu liguei para a sede mundial, falei lá juntamente com meu filho, e eles oraram no santuário da oração. E Jesus tirou ele aos 14 dias lá da UTI, deu alta, e ele está bem. Agora ele está pregando a palavra de Deus, levando a Santa Ceia, fazendo a obra do Senhor.
6: Meu neto, ele é autista, e os médicos tinham desenganado ele. E aí ele falou que ele não ia andar, não ia falar, não ia ir no banheiro sozinho nem nada. Comecei a vir pra cá, né? Assisti um radinho e vim pra cá. E aí Deus começou a trabalhar na minha vida. E aí fui semana passada lá pra Bauru, que toda sexta-feira eu vou à noite. Aí eu fui duas vezes. Na segunda vez que eu fui, a minha nora ligou pra mim e falou: o seu neto já está no hino do banheiro sozinho e ninguém precisa de ir com ele nem nada. Pela glória de Deus, falei, Deus é maravilhoso. Andando, falando, comendo, estudando. Então, a benção, fala inglês, fala tudo que ele deve falar, ele fala.
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0: Glória a Deus! Muito bom dia, queridos amigos ouvintes! Sejam muito bem-vindos, em nome de Jesus! Na comunicação, seu amigo em Cristo, presbítero Israel Martins. 4 horas com 13 minutos na capital dos Bandeirantes. Sejam muito bem-vindos, em nome de Jesus, hoje, terça-feira, dia 16 de junho, yeah! E hoje é celebrado o Dia Internacional da Criança Africana e também o Dia Mundial das Tartarugas Marinhas. Uma das datas dedicada à conscientização sobre a preservação de animais. É isso mesmo, meus irmãos. Nós estamos aí, caminhando aí já, meus irmãos. Estamos em contagem regressiva para o próximo batismo, agora em setembro. Você que já aceitou Jesus, você que voltou para Cristo, vá até o seu pastor. Você que já está recebendo aí os ensinamentos para o batismo, procure o seu pastor. Pergunte para ele aí a data do próximo batismo, porque agora em setembro, né? Agora em setembro, no contexto aqui da região de São Paulo, agora em setembro é o nosso próximo batismo. É isso mesmo. Se prepare aí, você que está recebendo já as aulas para o batismo. Vá, ou você que não recebeu ainda, procure o seu pastor. Fale que você quer ter aí as aulas do batismo, quer ser discipulada para aprender mais da palavra de Deus. Hoje, terça-feira chuvosa aqui na capital dos Bandeirantes. E aí no seu estado está chovendo? Isso, comunique conosco, interaja conosco, fale como que está aí no seu estado. Se está chovendo ou não, de onde você nos ouve. Queremos ouvir você. Queridos ouvintes, nós vamos agora de testemunho. Vamos de testemunha de fé, testemunha de milagre com a nossa irmã Azaleia.
1: Assim, irmãos, eu sou a Azaleia, da cidade de Brodowski. Eu quero contar o meu testemunho. Começou mais ou menos no ano de 2017. Eu vivi um quadro de depressão muito terrível. Eu enfrentava situações tão difíceis. Tentava orar, lutar, só que existe certo momento na nossa vida em que nós tentamos caminhar, mas a fraqueza vem tão forte. Eu não conseguia dormir à noite, eu tinha insônia, eu tomava remédios para dormir e a depressão ela batia forte na minha mente, na minha vida. Eu ia trabalhar, eu não conseguia trabalhar. O diabo falava sempre na minha mente para tirar a minha vida. Eu buscava tratamento, buscava ajuda, mas parece que nada estava resolvendo. E eu segui desde o ano de 2017, mais ou menos, até o ano de 2024. Nesse percurso, eu mudei de cidade várias vezes, eu buscava tratamento, mas parece que nada resolvia. Quando eu morava em outra cidade, na cidade de Barrinha, tomei remédio durante a noite e saí à noite sem saber para onde eu estava indo, dopada de tanto remédio. E eu fazia esse uso de remédios descontroladamente. E todo esse tempo, eu chorava. Eu mandei mensagem para uma certa pessoa e a pessoa disse para mim: pessoas como você precisam realmente tirar a vida. Naquele momento, aquilo foi como uma gota d'água para mim. Eu não posso contar para ninguém o que estava acontecendo. A minha família não sabia do meu quadro. Eu não queria falar para minha família. Eu saí de casa naquele dia determinada que eu ia ceifar a minha vida. Eu morava em uma cidade onde dava acesso à rodovia e passava muitos caminhões ali por perto. E naquele momento algo falava na minha mente: vai e se joga na frente dos caminhões. E quando eu subi, eu cheguei até perto da pista. Aqueles barulhos do caminhão me chamava e estava aproximando ao horário da meia-noite. E quando eu cheguei ali perto, eu parei e pensei, falei, eu não posso fazer isso. Eu buscava alguém para conversar, mas eu pensava comigo, eu não posso incomodar ninguém. E eu sentei no banquinho da praça e eu comecei a olhar para o céu e comecei a chorar e pedir Deus para me ajudar. E eu fiquei naquele momento orando e clamando ao Senhor. E de repente o Senhor ele me trouxe uma paz na minha alma e eu consegui voltar para minha casa. Então eu mudei para a cidade de Brodowski no ano de 2024. Eu fui trabalhar numa empresa, onde naquela empresa eu não conseguia trabalhar direito. De repente eu fui dispensada daquele emprego. Quando eu fui dispensada daquele emprego, aquilo foi a minha gota de água. Eu me mudei para ficar perto da minha família e tentar procurar um novo emprego para ver se as coisas coisas mudavam, mas nada mudou na minha vida. Eu saí daquele emprego e algo falava na minha mente enquanto eu descia para a minha casa. Vai, se joga desse viaduto, porque amanhã você vai sair nas redes, todo mundo vai saber quem era você. Quando eu cheguei na minha casa, uma irmã me mandou mensagem e disse, olha, eu estou te acompanhando e você está muito triste. E ela me chamou para fazer um propósito de oração na madrugada. Ela disse, olha, vamos fazer um propósito de oração na madrugada e nessa oração você pede para Deus visitar o seu subconsciente e te curar. E nesse propósito eu entrei na madrugada das 3 horas da manhã até as 4 horas da manhã. E eu orava e eu pedia para o Senhor curar o meu subconsciente, porque até então eu orava e pedia o Senhor ajuda, eu fazia tratamentos e tal. É claro que você, quando está em quadro de depressão, você precisa fazer o tratamento e também precisa de oração. Mas naquele momento eu pus um propósito comigo. Eu vou procurar uma ajuda do Espírito Santo. E durante essa campanha eu fui orando e pedindo para o Senhor me curar. E quando foi o final dessa campanha, para honra e glória do nome do Senhor, o Senhor ele me curou de uma forma completa. Hoje eu consigo dormir literalmente. Qualquer lugar que eu estou encostando, eu estou dormindo. Porque o Senhor fez uma mudança tão grande na minha vida. Eu não conseguia me olhar no espelho. Eu não gostava da minha aparência. Eu não gostava de mim. Eu me odiava. Mas aí, de repente, quando o Senhor ele fez uma mudança hoje, eu consigo me olhar no espelho. Eu consigo sorrir. Posso dizer, eu sou uma nova pessoa porque o Senhor me restaurou. O Senhor ele fez uma obra completa na minha vida. Ele me libertou desse quadro de depressão. E não só isso. Ele também me abriu uma porta de emprego. Porque durante esse percurso, eu falava pro Senhor, Senhor, me abre uma porta de emprego. Eu não tenho ânimo nem para procurar um outro emprego. Eu disse para o Senhor que se ele me abrisse essa porta de emprego, que eu ia contar o meu testemunho. E hoje, para a honra e glória do nome do Senhor, vai fazer um ano que ele me abriu uma porta de emprego. Então hoje eu posso testemunhar uma bênção completa. Às vezes você está nesse momento chorando, achando que não tem solução. O diabo está soprando na sua mente que você não vale para nada, que você não serve para nada. Eu quero dizer, Jesus ele ama a sua vida. Não deixe que a sussurra de Satanás venha entrar na sua mente. Ouça a voz de Jesus, silencie as vozes ao seu redor e ouça a voz de Jesus. Não deixe que a depressão venha te vencer, não tire a sua vida, porque a sua vida é preciosa, a sua alma é preciosa para o Senhor. Procure um tratamento, mas também busque o essencial. Cristo, ele entra na sua vida, ele entra na sua alma e ele muda por completo, ele traz a paz que a sua vida precisa. Que o Senhor te abençoe.
0: Muito bem, querido amigo ouvinte, olha aí, testemunho tremendo da serva de Deus, a nossa irmã Zeleia, trouxe aí um testemunho poderoso, né? Uma irmã que vivia aí na depressão, angustiada, sem perspectiva, sem expectativa, desanimada, mas o Senhor operou um milagre em sua vida. Haja vista que, se fosse em outro período, talvez a gente falasse, né, como muitos pensam, não, depressão é frescura, depressão é coisa do, né, de pessoas sem Deus. E a gente vê, irmãos, que a depressão é algo sério. Você vê que o próprio profeta Elias, em seu auge do seu ministério, ele viveu um momento de sua vida que ele queria morrer. Ele não queria mais viver. Ei, meu irmão, essa depressão tem uma saída, tem uma cura. E ela se chama Jesus Cristo. Faça como a nossa irmã Zeleia, quando ela se rendeu aos pés do Senhor, quando ela entregou aí as suas preocupações nas mãos do Senhor, o Senhor a curou. O Senhor operou um milagre em sua vida. É claro, eu tenho certeza que eu estou falando agora com pessoas que, doutrora, tinha uma vida ativa, trabalho, faculdade, e hoje talvez você está aí afastado do trabalho por conta da depressão. Meu irmão, deixe Jesus entrar aí dentro do seu lar, dentro da sua casa. Entregue as suas preocupações nas mãos do Senhor. Elias, ao ouvir uma palavra de Jezabel, ele quis acabar com tudo. Na verdade, ele quis a morte. Mas enquanto ele estava de joelho dobrado, pedindo para Deus matar ele, Deus estava gerando um milagre em sua vida. Deixa eu te contar uma curiosidade. Você sabia que quando Faraó, por inveja do povo hebreu, pediu para matar todos os filhos que nascessem e fossem, no caso, menino, as parteiras deveriam tirar as vidas das crianças. Só que a palavra do Senhor nos diz que antes das crianças chegarem até as mãos das parteiras, antes das mães ali irem ali para aquela posição para as parteiras tirarem as crianças ali das mães, de joelho mesmo, as hebreias davam à luz. Sabe o que eu entendo? No momento de humilhação de Elias de joelho, o Senhor estava girando o milagre dele. Ei, meu irmão, nesse momento que você está achando que é o fim, que vai morrer, que não dá mais certo, Deus, ele está girando o seu milagre. Creia no Senhor Jesus Cristo e será salvo. Glória a Deus. Muito bem, queridos amigos ouvintes, agora são exatamente 4h24 na capital dos Bandeirantes. Tenha um ótimo dia, em nome de Jesus. Eu sou seu amigo em Cristo, presbítero Israel Martins, e eu não estou sozinho, não. Na técnica de som, com muito carinho e dedicação, está aqui o nosso amigo, irmão Márcio, contribuindo para que esta mensagem chegue até você com excelência. É isso mesmo. Se você está acordado nesse momento, saiba que Deus conhece a sua necessidade. Talvez seu coração esteja aflito, talvez você esteja trabalhando com cuidado de alguém ou buscando uma resposta do Senhor. Receba esta palavra. O salmista Davi diz que os que esperam no Senhor renovarão as suas forças. Meu irmão, nós vamos junto até às 5 horas da manhã. Lembrando que assim como Deus operou aí na vida da nossa irmã Zalek, contou esse testemunho poderoso, quarta-feira, nós estamos aqui na quarta do grande mover de Deus, é isso mesmo. 5 cultos diários já iniciando às 7 horas da manhã, mas às 9 horas da manhã é aquele culto poderoso onde o nosso pastor Milton de Almeida pregando a palavra de Deus, e ali presente o Esquadrão da Libertação, ali os presbíteros, diáconos orando por você, pastor Milton pregando e Deus operando milagre.
2: A gente se olha no espelho,
3: vamos no espelho,
2: fica cabisbaixo dizendo,
3: e cabisbaixo decimos,
2: quem sou eu?
3: Quem sou eu?
2: Será que Deus tem uma coisa comigo?
3: Será que Deus tem algo comigo?
2: Será que Deus tem um plano na minha vida?
3: Ou tem plano em minha vida?
2: O pastor está dizendo aqui, ele conhece.
3: Pero aqui diz, ele conhece.
2: Ele enxerga.
3: Ele vê.
2: O valor.
3: O valor.
2: De cada pessoa.
3: De cada pessoa.
2: Vou passar para vocês o versículo, Lucas 19.
3: O versículo Lucas 19.
2: 19:10.
3: 19:10.
2: Porque o Filho do Homem veio para buscar e salvar o que havia perdido.
3: Porque o Filho do Homem veio a buscar e salvar o que se havia perdido.
2: Ele transformava as pessoas em novas criaturas.
3: Ele transformava pessoas em novas criaturas.
2: Transformar pessoas, irmão, não era papel dos fariseus e nem dos publicanos.
3: Transformar pessoas não era papel dos fariseus nem publicanos.
2: Mas Jesus veio quebrando esse protocolo e dizendo: venha a mim, vós que estáis cansado e oprimido, que eu vos aliviarei. E darei descanso para as vossas almas.
3: Darei descanso a vossas almas.
4: Vamos lá, pastor Osmar.
5: Seu nome, minha irmã?
6: Maria.
5: O que aconteceu, irmã Maria?
6: O que aconteceu é que eu estava com uma dor muito forte aqui no osso do pescoço, esse nervo aqui. Tem mais de 3 meses que eu estou assim, né? E esse braço eu estava sem poder levantar. Não levantava de jeito nenhum esse braço aqui. E ele estava inchado, esse osso aqui. Aí depois que o irmão começou a falar, pregar a palavra, eu comecei a conversar com o Senhor. Senhor, se o Senhor me dá a cura, eu vou gravar o testemunho ainda hoje. E eu estou curada para a honra e a glória do Senhor Jesus.
5: Não podia levantar o braço.
6: Não podia levantar, não.
5: E agora?
6: Aqui, estou levantando.
4: Quem fez você levantar o braço?
6: Jesus Cristo.
4: Oh, glória. Quanto tempo estava sem, poder levantar o braço?
6: Ai, irmão, tem mais de 6 meses que eu estou assim.
4: E agora saiu?
6: Agora saiu.
4: Sumiu? Sumiu.
0: Olha aí, querido ouvinte. Testemunho de cura. Testemunho de milagre. Lembrando que às 15 horas, é isso mesmo, às 15 horas, nós temos aquele culto forte também. Pastor Ribaí Silva pregando a palavra de Deus e Deus operando milagre. E o nome do Senhor sendo glorificado também.
7: Cheguei com a dor aqui, eu falei, Senhor, se tu repreender essa dor, quarta-feira veio com o meu testemunho. E essa dor desapareceu para a honra e a glória do Senhor. Eu estava precisando de ir no médico, disse, não, porque meu médico Jesus me curou aqui quarta-feira.
4: Está curada, minha.
7: Curada, essa dor desapareceu. Já
4: sumiu.
7: Em 8 dias que eu recebi essa bênção. E a dor não voltou mais e nem vai voltar, porque meu Jesus já me curou.
4: Quem curou a senhora?
7: Jesus.
4: Oi, Jesus.
8: Glória a Deus, amém.
0: Olha aí, querido ouvinte, milagres, milagres, milagres, só Jesus pode fazer. É isso mesmo, querido amigo ouvinte, é isso mesmo, a nossa igreja, a Igreja Pentecostal Deus e Amor, ela está localizada no coração de São Paulo, é isso mesmo, a nossa sede mundial está na Avenida do Estado, 4568, com entradas para veículos e pedestre pela Avenida Prefeito Passos, número 10, é isso mesmo. Anote aí o endereço, vem glorificar com a gente, vem adorar ao Senhor. É a nossa igreja, ela não está limitada, na verdade o poder de Deus não está limitado à distância, não. Nós estamos aqui com a nossa irmã Sônia Aparecida, interagindo conosco pelo WhatsApp, e testemunhando, irmão Márcio, e dizendo que sexta-feira, esses dias na oração, ela estava orando lá da cidade de Areado, e ela estava orando com a irmã Débora e com a irmã Maria Lorena na oração da meia-noite, na sexta-feira passada, e ela estava com uma dor muito forte na cabeça, uma dor por trás dos olhos. E fazia 2 semanas que estava com essa dor e nada passava, tomava analgésico e nada dessa dor passar, nada. Só que ali naquela oração, quando a nossa irmã Débora Miranda estava orando juntamente com a irmã Maria Lorena, o Senhor visitou a nossa irmã Sônia Aparecida e operou o milagre. Ela está aqui relatando o milagre recebido do Senhor Jesus Cristo. Nós estamos aqui na rádio, através da live, o Evangelho tem sido proclamado, tem sido levado ao norte, ao sul, e o nome do Senhor sendo glorificado. Você também pode interagir conosco, pode nos contar o testemunho, o que Deus fez em sua vida através da Igreja Pentecostal Deus e Amor.
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0: Muito bem, querido amigo ouvinte, 4 horas com 32 minutos. 4:32. Já deixa aí o seu pedido de oração. É isso mesmo, deixe aí o seu pedido de oração. Entre em contato conosco pelo DDD 11 98292 3392. É isso mesmo, DDD 11 98292 3392. Mande aí, deixe aí os seus pedidos de oração para daqui a pouco nós entrarmos em oração, clamor por portas abertas. Eu creio que Deus vai abrir as portas para você, o nome do Senhor será glorificado. Já deixe aí o seu pedido de oração. Nós estamos aqui com várias pessoas interagindo conosco, fazendo seus pedidos de oração. Está aqui a nossa irmã Lulu, ela deixa aí o seu pedido de oração. Ela diz: a paz do Senhor, meus irmãos, peço oração em favor da minha mãe, que está internada no hospital. O nome dela chama Maria. Ore por ela, porque para que o Senhor entre com providência na sua saúde, para ela vir logo para casa, em nome de Jesus. Amém, minha irmã. Estaremos orando e eu creio que Deus estará operando o milagre e o nome do Senhor será glorificado. O nosso irmão Pedro Paulino também, ele pede oração. Ele diz aqui quem está com o nome de irmão Pedro, porém diz assim: quem fala é a irmã Maria Lúcia Alves. Estou pedindo oração para Luana, Mene, Paulo, Fernando e família. Amém. Já está anotado o seu pedido de oração. Daqui a alguns minutos estaremos fazendo aquele grande clamor de portas abertas. Entre em contato conosco, queremos orar pela sua casa, pela sua vida. Faça como nosso irmão Chico Mendes, que também deixou aqui seu pedido de oração. Nosso irmão Francisco Aparecido Mendes, de Cafelândia, São Paulo. Amém, meu irmão, já está anotado seu pedido de oração.
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11: Espaço Eu e Mais Um, mais uma vez no seu rádio. Aplicativo Rádio Deus é Amor. Que alegria de estar aqui com vocês. Aprendendo também, que quando eu estou aqui transmitindo os ensinos, eu também aprendo, eu vou estudar um pouquinho para explicar aos irmãos. E é maravilhoso a gente conhecer a Deus a cada dia, né? E eu quero receber a sua mensagem. Você que está nos acompanhando todos os dias, você que é novo convertido, me conte como você aceitou Jesus, quem está lhe apoiando nesta nova caminhada, você que chegou agora à igreja, conhecendo o Evangelho agora, mande-nos a sua mensagem, a sua dúvida pelo nosso WhatsApp que vamos dar no final do programa. Nós estamos ainda falando sobre o louvor e o crente. Eu creio que hoje a gente consegue terminar, vamos ver, né? Nós falamos na última programação as bênçãos provenientes quando nós louvamos ao Senhor. Falamos que o louvor opera maravilhas, que o louvor traz a resposta divina. E hoje eu vou encerrar aqui esse tema ainda da resposta divina quando louvamos ao Senhor. Nós estamos falando que nós temos muitas razões para louvar a Deus, né? Milhões de pessoas dormem e amanhecem famintas, mas nós, pela graça de Deus, temos todos os dias tido condições de nos alimentar, tendo em nossa mesa o pão. Não somente devemos agradecer pelo pão, pelas bênçãos naturais, a vida, a saúde, até a capacidade de trabalhar, mas devemos agradecer as bênçãos espirituais. Como eu estava falando no último programa, eu creio que a maior bênção que nós recebemos é a nossa vida e a salvação da nossa alma. O milagre da salvação, por exemplo. Pense na vida eterna. Você, quando deixar esta terra, livre do pecado, não vai ter ali a segunda morte, que é a morte da sua alma. Você terá certeza, e tem certeza, de que quando você falecer, a sua alma estará com Deus. Isto é o milagre da salvação. Também agradecer a Deus no batismo com o Espírito Santo e no abençoado refrigério que vem de Deus todos os dias para nossas almas, do consolo do Espírito Santo nos ajudando todos os dias, porque o Espírito Santo é quem nos ajuda a vencer o pecado, a vencer o diabo, a vencer as tentações que ele lança sobre nós, porque se fosse só por nós mesmos, nós não conseguiríamos. Nós somos falhos, nós somos fracos, a nossa carne, ela é voltada para o pecado. Então, todos os dias, nós temos uma guerra interna. A guerra da nossa alma, do nosso espírito contra a carne. O espírito que mora dentro de nós, querendo agradar a Deus, e a nossa carne, lutando contra o espírito, para agradar a nós mesmos e a Satanás. Vejam que é um tema bastante maravilhoso de dizer que o louvor, quando ele é dado ao Senhor genuinamente, de verdade, traz bênçãos maravilhosas, enormes, nas nossas vidas. Então procure louvar a Deus em qualquer tempo da sua vida. Seja na saúde, na alegria, na doença, na escassez, na abundância. Porque o Senhor vai ver realmente que você o ama de coração, independentemente da sua situação. O louvor não somente nos dá grandes vitórias e respostas de Deus, mas opera maravilhas e também nos sintoniza com Deus, nos sintoniza com os céus. Porque quando a gente louva ao Senhor, nós estamos, na verdade, em sintonia com a linguagem de Deus, com a linguagem celestial. E os céus estão em pleno louvor agora. Porque no livro de Apocalipse, capítulo 4, nos fala dos quatro seres viventes e dos 24 anciãos prostrados diante daquele que se encontra no trono, dando glória e ações de graças, adorando a Deus.

0: Não somente Apocalipse 4 fala desses 24 anciãos prostrados diante daquele que se encontra no trono, que é Deus. No capítulo 5, também do mesmo livro, nos fala de uma multidão de anjos, de milhões e milhões e milhares de milhares, louvando o Cordeiro. Apocalipse 7 nos conta de uma grande multidão adorando o Senhor em alta voz. Então, aqueles que se encontram aqui, incomodados com o barulho que fazem os crentes louvando a Deus, terão de adaptar-se quando forem para os céus, porque lá o barulho será como a voz de numerosa multidão, como de muitas águas e como de fortes trovões dizendo aleluia. Não somente esses versículos, esses capítulos, mas também Apocalipse 19, versículo 6. Eu creio que na próxima programação estaremos encerrando esse tema do crente e o louvor. Por enquanto é só, vou deixar aqui o nosso contato para você contar para a gente como tem sido esses primeiros meses da sua conversão, como você tem se sentido. Coloque aí os seus anseios, os seus medos, porque às vezes a gente aceita Jesus e fica receosa. Será que vou perder minha família? Os meus amigos vão se afugentar de mim? Não vou ter mais ninguém perto de mim, ao meu lado, porque agora sou crente? Mande aí sua mensagem no 119-8292-3392. Um grande abraço. Fique na paz. O Senhor se despede. Débora Miranda.
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6: Soberano Deus, eterno Pai, Senhor, clamamos nesta manhã para que o Senhor venha, meu Deus, abrir as portas que estão fechadas. Sim, as portas que estão fechadas pelo medo, pelo desânimo e pela falta de esperança. Seja removido pelo Teu poder. Conceda direção, sabedoria, discernimento para que os Teus filhos caminhem no centro da Tua vontade. Nós declaramos pela fé que o Teu tempo, ou que o tempo da vergonha está passando e que o novo tempo está chegando, porque o Senhor continua sendo fiel e a Tuas promessas. Guarda a cada lar, proteja a cada família e derrama do Teu Espírito Santo sobre todos os que oram agora, os que deixaram os seus pedidos de oração aqui conosco, meu Pai, nesta manhã, e que possamos dizer como a Tua palavra diz em Apocalipse 3:8, eis que eu tenho posto diante de Ti uma porta aberta, e ninguém a pode fechar. Nós Te engrandecemos por aquilo que o Senhor já está fazendo, e entregamos tudo em Tuas mãos, ó Pai. Abre as portas desta pessoa que está precisando de uma porta na área da saúde. Sim, meu Deus, esta pessoa que está enferma, essa pessoa que precisa trabalhar. Quantas pessoas, meu Pai, que já foram até mesmo ameaçadas de despejo, já foram, meu Pai, ameaçadas de despejo desse apartamento, desta casa, Meu Deus, olha aí quantos pais de família. Esta pessoa que está se preparando para uma entrevista, meu pai. Que está preparando currículos para entregar. Meu Deus, abre as portas para que o teu filho possa conseguir honrar os seus compromissos, ó Senhor. Abre, meu Deus, as portas para o teu filho, para a tua filha, que está aí já nos ouvindo, aí, meu Deus, nesse transporte público, indo, meu Deus, para o trabalho, indo para a faculdade, joga por terra as muralhas, joga por terra, sim, meu Deus, as barreiras, e glorifica, meu Deus, o teu nome. Olha essa pessoa que está aí aguardando, ah, meu Deus, aguardando, meu Deus, para receber alta desse hospital. Essa pessoa, meu Deus, que já não aguenta muitos meses dentro desse hospital. Ah, meu Deus, e precisa, meu Pai, de um milagre. Opera um milagre na vida desse jovem, na vida dessa moça, desse moço, na vida desta criança, meu Pai, que está com a saturação baixa, que está com nível de oxigênio no sangue, meu Deus, baixo, meu Pai. Toca mesmo agora e opera o milagre para a glória do teu santo nome. É o que te pedimos e já te agradecemos, certos da vitória, certos do milagre, em no nome de Jesus. Amém. E graças a Deus.

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2: Muito bem, querido amigo ouvinte, 4 horas com 50 minutos na capital dos Bandeirantes. Você ouviu esta canção maravilhosa, Pode Chorar, Ângela Gonçalves. Nós vamos de bloco de notícia, Saúde em Foco.
3: E chegou o momento de informação aqui na Rádio Deus é Amor. Saúde ocular. Oftalmologista explica a importância dos cuidados com a saúde ocular das crianças. A saúde ocular de crianças e adolescentes é fundamental, pois a visão desempenha um papel crucial na forma como o cérebro processa informações visuais. Com cerca de 80% das informações recebidas na escola sendo visuais, problemas de visão podem tornar atividades como a leitura desconfortáveis ou desafiadoras. Muitas vezes, as crianças não conseguem identificar as suas dificuldades visuais, o que torna as consultas ao oftalmologista essenciais para detectar alterações e garantir um desenvolvimento cognitivo saudável. A miopia é um dos principais problemas de saúde ocular em crianças, com taxas crescentes a cada faixa etária, conforme apontado pela OMS. Enquanto apenas 1% das crianças até 5 anos apresenta miopia, esse número salta para 15% aos 15 anos. Então, durante a vida escolar, a demanda por habilidades visuais aumenta. E tanto pais quanto professores devem estar atentos a sinais de problemas de visão. Indicativos como queda de rendimento escolar, desinteresse nas atividades, hábito de apertar os olhos para enxergar melhor, olhos vermelhos e lacrimejantes, além de dores de cabeça no final do dia, podem sinalizar dificuldades visuais. Vacinação. Você sabia? A vacina BCG, usada contra a tuberculose, também trata o câncer de bexiga. Pouca gente sabe que a vacina BCG, tradicionalmente utilizada para prevenir a tuberculose, também é fundamental no tratamento do câncer de bexiga por meio de sua versão terapêutica chamada imuno-BCG. Esse tratamento estimula o sistema imunológico a atacar células cancerígenas em pacientes com câncer de bexiga não invasivo. Especialistas como o Dr. André Berger destacam que, apesar de ambas as formas derivarem da mesma bactéria, suas aplicações são distintas e específicas. O imuno-BCG é indicado principalmente após a remoção cirúrgica de tumores não invasivos na bexiga, sendo aplicado diretamente no órgão através de um catéter. O tratamento dura de 6 a 8 semanas e é considerado padrão para esses casos, com uma taxa de sucesso na prevenção da recorrência do tumor. Embora o imuno-BCG seja uma terapia segura, pode apresentar efeitos colaterais leves como irritação na bexiga, febre e cansaço, além de, em raras ocasiões, causar complicações mais sérias, como infecções sistêmicas. E por essa razão, o tratamento deve ser cuidadosamente monitorado por médicos especializados.
2: Bem, 4 horas com 53 minutos. Queridos ouvintes, eu sou seu amigo em Cristo, Presbítero Israel Martins, é isso mesmo. Nós estamos ali na Zona Norte de São Paulo, dirigindo, pastoreando ali, pela misericórdia de Deus, a Setorial Vila Mazei. É isso mesmo, você da Zona Norte, Cachoeirinha, Jardim Peri, você aí das região da Zona Norte, região aí da Vila Mazei, vem conosco cultuar. Nós estamos ali, cultos diariamente, todas as quartas-feiras nós temos culto, às 14 horas, às 19 horas, sexta-feira, é aquela sexta-feira da guerra contra o mal, nós estamos às 14, às 19, e você aí da região Vila Mazei, é isso mesmo, agora, final de semana, agora, sábado, agora dia 20, nós temos um culto todo especial, estará conosco pastor Milton de Almeida pregando a palavra, nosso diretor, pregando a palavra e Deus operando o milagre. Você, querido amigo ouvinte, não pode ficar de fora. Anota aí o endereço da mesa. Avenida Mazei, 1183. É isso mesmo, Avenida Mazei, 1183. É agora, esse culto especial, agora dia 20 de junho, Pastor Milton pregando a palavra, o nome do Senhor, Jesus sendo glorificado. Querido ouvinte, eu te agradeço pela companhia, por estar conosco aí, desde as 1h10 da manhã até agora, né? Falta 5 minutinhos aí para as 5 horas da manhã. Muito obrigado por deixar nós entrar aí no conforto do seu lar. Muito obrigado por estar conosco nesse culto no lar. Coisa boa é falar de Deus, é orar. Nós vamos agora de prefixo das emissoras e já retornamos com culto no lar. Pastor Roberto Marena pregando a palavra do Senhor e o nome do Senhor sendo glorificado. Que Deus te abençoe, que Deus te guarde em nome de Jesus.

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1: 5 horas.
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2: 5:06.
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2: 5 horas e 11 minutos.
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4: Que Deus abençoe vocês. Nós estamos numa transmissão aqui diretamente do púlpito da nossa sede mundial. Vamos orar com os ouvintes? Vamos, meus irmãos. Vamos pedir a Deus que o Senhor venha abençoar os ouvintes, que o Senhor venha fazer uma obra maravilhosa. Tem pessoas nos ouvindo em toda parte do Brasil, do mundo. Então vamos pedir a Deus. E vamos pedir a Deus que o Senhor venha abrir cada vez mais portas para que nós possamos avançar com esta obra. Grande Deus, eterno, maravilhoso Pai, em nome de Jesus Cristo, teu Filho amado, aqui estamos, meu Deus, em tua presença. Senhor, vem estender as tuas mãos. Abençoa agora cada ouvinte, Senhor, cada pessoa que está agora acompanhando o programa A Voz da Libertação. Senhor, venha visitar a cada família, a cada casa, meu Deus, a cada lar. Tu és um Deus tremendo e poderoso. Em nome de Jesus, abençoa este culto, confirmando a grande vitória, em nome de Jesus. Vamos ler a palavra de Deus, meus irmãos. Abram as vossas Bíblias comigo, no livro de aos Romanos, capítulo 10, versículo 17. Glória a Deus. Louvado é o nome do Senhor. Nós vamos ler o 17, depois nós vamos meditar um pouquinho, mais para trás um pouquinho do 13, mas eu vou ler o 17 com vocês. Aos Romanos, capítulo 10, verso 17, diz assim: de sorte que a fé é pelo ouvir, e o ouvir pela palavra de Deus. Amém? De sorte que a fé é pelo ouvir, e ouvir pela palavra de Deus. Diga: Senhor Jesus, está muito fraco, acho que os ouvintes não ouviram não, hein? Diga assim: Senhor Jesus, agora melhorou, mas dá para ficar um pouquinho melhor, não dá não? Os ouvintes estão lá em casa e querem sentir esta alegria juntamente conosco. Diga assim: Senhor Jesus, nesta tarde, aqui estamos em tua presença. Senhor Jesus, ajuda-nos a entender a tua palavra nesta tarde. Amém, Senhor, amém. Pode se assentar, batendo palmas, glorificando, exaltando o nome do Senhor. Bem forte essas palmas, aleluia. Prezados irmãos e ouvintes de casa, eu quero falar com vocês hoje. O Senhor colocou em meu coração para nós falarmos sobre algo essencial na nossa vida. Nós falarmos sobre a fé. Mas eu quero falar sobre uma fé especial. Não é aquela fé que a pessoa tem, talvez, de uma forma natural, ou uma fé que a pessoa tem que ela consegue receber milagres, curas, prosperidade, muitas coisas. Eu quero falar sobre a fé que nós classificamos sobre a fé salvífica, aquela fé que nos leva até a salvação. Aquela fé que nos leva, meus irmãos, a ter uma completa confiança em Cristo Jesus. Por essa confiança, ela nos leva a uma união com o Espírito Santo. E nós, tendo esta fé, nós temos um desejo, uma vontade e nós conseguimos viver uma vida conforme o nosso Salvador quer. Nós conseguimos vencer todos os obstáculos, conseguimos vencer tudo aquilo que impede o homem, a mulher, de viver uma vida conforme o desejo, a vontade do Senhor. Porque, na verdade, muitos lutam para viver uma vida segundo a vontade de Deus, segundo os propósitos do Senhor, mas não conseguem, não conseguem. Eu sei que todos vocês que estão aqui conhecem pessoas que vocês sabem que são boas pessoas, que têm boas intenções, mas que não conseguem enquadrar completamente a vida na vontade de Deus, nos planos do Senhor Jesus. E aí nós ficamos observando, e talvez são pessoas que até conseguem receber grandes milagres, e nós ficamos maravilhados,

triste, porque ela não entende, não compreende por que que ela chega a ponto de conseguir receber grandes milagres, grandes libertações, prosperidades, mas não consegue vencer o pecado. Não consegue vencer o orgulho, a avareza, o adultério, a prostituição, os jogos, o vício. Não consegue vencer as vaidades desta vida. Por quê? Porque a pessoa ainda não recebeu. Ou ela ainda não se dispôs. Ou ela não tomou uma atitude. Porque esta fé, nós lemos aqui, que ela vem pelo ouvir. O ouvir aqui, meus irmãos, é muito mais do que o escutar, como vocês estão escutando. O ouvir aqui quer dizer cumprir a palavra do nosso Deus Todo-Poderoso. Não existe outro caminho. Não existe outro caminho para nós adquirir esta fé. Porque muitas vezes a gente vê uma pessoa que recebe um milagre. E parece que uma certeza, uma fé entra dentro da gente, para a gente também receber um milagre. Para a gente também ser curado. Muitas vezes a gente ouve uma pessoa contar e dizer: olha, eu recebi uma prosperidade de Deus. E pelo testemunho, por aquilo que nós vimos Deus operar na vida daquela pessoa, a gente acaba também crendo que nós podemos receber aquilo e acabamos recebendo. E por que que quando a gente olha para uma pessoa que teve a vida transformada, nós conhecemos uma pessoa que vivia uma vida completamente contrária à palavra do Senhor, muito, muito, muito longe da salvação, e de repente a gente vê aquela pessoa tendo um grande encontro com o Senhor e uma transformação completa da vida dela, porque também nós não vamos querer conhecer a mesma fé que esta pessoa conheceu, ter em nossa vida a mesma experiência que esta pessoa teve. Se nós queremos ver uma pessoa que foi curada, nós temos, né? Meu Deus, Jesus curou aquela pessoa, ele vai curar eu também. Meu Deus, Deus deu uma prosperidade tão grande para aquela pessoa, então Deus também pode e vai dar uma prosperidade para mim também. Então nós também temos que ser inteligente e entender. Meu Deus, Deus transformou a vida daquela pessoa, transformou a história.

vamos dizer, só conseguia viver, ter prazer nas coisas do mundo, e agora é uma pessoa completamente diferente, então esse Jesus também pode fazer isso na minha vida. Então, às vezes a gente vê uma pessoa recebendo até um milagre, a gente vai falar com a pessoa. Uma vez eu estava pregando numa igreja, uma pessoa recebeu um grande milagre, um milagre muito grande ali na hora, uma cura. E de repente eu vi um grupo de pessoas muito grande em volta daquela pessoa que foi curada. E me deu uma curiosidade, eu fui saber por que que aquele grupo grande de pessoas estava em volta daquele que foi curado. E a pessoa estava lá sendo questionada pelos outros, e os outros perguntaram: o que que você fez que você conseguiu ser curado? Ensina para mim, como é que você orou? Ensina para mim, o que que você fez? Porque eu estou aqui para ser curado também. O que é que você fez para você conseguir receber um milagre tão grande desse na vida, na sua vida? O que é que você fez? O irmão disse: eu orei com fé, eu acreditei, eu fiz um voto com Deus, e Deus me curou, Deus fez a obra na minha vida, e eu consegui agradar a Deus de alguma maneira. Eu sei que o milagre aconteceu aqui agora na minha vida. Nós temos que fazer isso também, meus irmãos, olhando para aquelas pessoas que conseguiram atingir esta fé. Conseguiram atingir esta fé maravilhosa a ponto de terem força, ter a vida completamente transformada pelo poder de Deus. Nós precisamos ter esta fé. Esta fé é a fé mais importante, e nós só vamos conseguir. Agora, esta fé depende de atitudes, porque quando nós ouvimos a palavra do Senhor, quando nós ouvimos Deus falar conosco, quando nós temos certeza que é o Senhor que falou conosco, é impossível nós não tomar uma atitude. É impossível, meus irmãos, nós não tomar uma atitude. Quando nós conhecemos o plano de Deus para a nossa vida, e entendemos, compreendemos plenamente o que Deus quer para nós. É por isso que eu disse que a fé verdadeira, a fé salvífica é essa. É aquela que nos leva a viver a vida que Ele quer. É aquela fé que nos leva à renúncia do nosso eu, da nossa própria vontade, e nos leva a viver a vida que Jesus quer para nós, que é uma vida santa, separada, é uma vida reta, pura, verdadeira, sem mentiras, sem engano, sem falsidades. Esta é a vida que Ele quer que nós vivemos, não alimentada pelo desejo da carne, mas alimentada pelo desejo do Espírito. Esta é a vida que Ele quer que cada um de nós vivemos. E agora uma pergunta, e é muito fácil. As coisas de Deus é tão simples de nós entendermos. Tem pessoas que complicam tudo, né? Ele faz uma complicação tão grande com a salvação, e quer explicar de um jeito
que ninguém acaba entendendo, mas é muito simples. É muito simples, meus irmãos. É muito simples. A pessoa, quando ele começa a entender a palavra e praticar a palavra, a mudança é muito clara. É muito clara. Tanto no relacionamento dele com Deus, e um dos sinais que são muito evidentes, que é muito fácil de nós discernirmos se a pessoa já alcançou a verdadeira fé e se está vivendo a vida conforme a vontade de Deus, é o relacionamento uns com os outros. É muito simples. Você observa a pessoa e quando ela encontra a salvação, a mentalidade dela muda. A mentalidade dela muda completamente. Quem já percebeu isso, levanta as mãos. Muda completamente. Você já vê que a mentalidade dela muda de uma maneira, não é? A direção, porque ele estava vivendo, antes de conhecer a Deus, ele estava vivendo sobre, abaixo, debaixo do senhorio de Satanás. Não é? Estava vivendo sobre as ordens do inimigo. E São João 10:10, todo mundo sabe que o ladrão vem senão a matar, roubar e destruir. Então ele estava vivendo uma vida que estava destruindo, alguma coisa estava acontecendo na vida dele. Porque ele estava vivendo debaixo do senhorio de Satanás. Quando eu falo debaixo do senhorio, estava vivendo induzido, conduzido, enganado, instruído pelo inimigo. E o inimigo não vai instruir ninguém a fazer coisas boas, não. Satanás não vai instruir ninguém a fazer coisas boas. Você pode olhar lá, a pessoa está em casa, está causando contenda, está causando dissensões, divisões, porfias. Pessoa está lá, não é verdade, sendo enganado, achando que é maior do que o outro, vivendo sob domínio do orgulho, da soberba. Agora, quando ele encontra a verdadeira fé, esse gigante cai. Tum. A Bíblia diz que o valente só permanece dentro da casa quando chega outro mais valente do que ele. E a nossa casa, antes de conhecer a Deus, antes de conhecer a verdadeira fé, estava dominado por um valente que só nos levava para a destruição. Mas nesta casa entrou o valente chamado Jesus Cristo e expulsou esse inimigo. Agora nós não vamos mais, mudou. Mudou o senhorio da nossa vida. Mudou o condutor do navio. Para nós falar palavra mais simples, não é verdade, meus irmãos? Mudou, meus irmãos, completamente. Então, quando a verdadeira fé, nós alcançamos ela, então ela promove uma mudança radical em nossas vidas. É impossível alguém dizer que é salvo e não houve uma mudança. Não houve uma transformação. É impossível alguém dizer que é salvo, que teve um encontro com Cristo, e você olhar para a pessoa e não houve nenhuma mudança na vida da pessoa. Não houve. Porque é um banho completo, no corpo, na alma e no espírito.
É uma limpeza completa. Esta verdadeira fé, meus irmãos, que nós alcançamos ouvindo a palavra do Senhor, entendendo a palavra do Senhor, compreendendo a palavra do Senhor. Quando nós alcançamos esta fé, os sinais são muito claros na nossa vida. Tem que ser muito claro na nossa vida. Qualquer pessoa vai olhar para uma vida que teve um encontro com o Senhor e vai testemunhar: houve uma transformação. Houve uma transformação. Houve uma transformação. O esposo vai dizer para a esposa que teve um encontro com Deus: minha esposa não é a mesma. Aconteceu um milagre. Não é assim, irmãos? A esposa vai olhar para o esposo e vai dizer: meu esposo não é o mesmo. Aconteceu um milagre na vida desse homem. Os filhos vão olhar para os pais, não é? Aqueles pais que eram violentos, aqueles pais que eram maus exemplos. Que tem pai que é mau exemplo, filho, né? Ele quer educar o filho, mas ele é um mau exemplo. Ele é um mau exemplo. Diz: filho não fuma, e ele fuma. Filho não bebe, e ele bebe. Filho não vai para as noitadas, e ele vai para as noitadas. Filho não se embriaga, e ele se embriaga. Filho não adultera, mas ele está em adultério. E aí? Filho, você tem que amar os pais, mas ele não ama os filhos, não demonstra amor para os filhos. E aí? Complicado, né, irmãos? E as mães também assim, não é verdade? As mães também. Mas aí, de repente, o pai e a mãe têm um encontro com Cristo. E o filho começa a olhar: tem uma transformação aí. Meu pai não é mais o mesmo. Já não é mais espancador. Já não gasta todo o dinheiro com jogos, com o pecado, com a prostituição. Já não passa a maior parte do tempo fora de casa, abandonando a família. Agora está cuidando da família, está cuidando da casa, está preocupado com os filhos. Meu pai, que nem falava comigo, agora está falando comigo. Então, meus irmãos, é evidente no relacionamento familiar, no relacionamento com a sociedade, no relacionamento até com os nossos inimigos, aqueles que se declaram nossos inimigos, o sinal da fé salvífica que levou a pessoa a entender a salvação, o sinal que a salvação está naquela vida, é evidente em todas as áreas da nossa vida. Dentro de casa, na sociedade, no trabalho, em todos os lugares. Até na conversa, né? Até na conversa. Até na conversa. Um dia eu encontrei um irmão que fazia muito tempo que eu não encontrava ele. E eu fui pastor de uma igreja, aonde ele foi membro daquela igreja. E eu conversei 40 minutos com aquele irmão, na verdade eu não falei com ele, só ele que falou comigo. E aquele irmão, eu fiquei preocupado com ele. Meu Deus, quanta miséria que tinha naquele coração.
irmãos? Quanta pobreza tinha naquele coração? Quanta falta de entendimento tinha naquele coração? Porque durante 40 minutos de conversa já estava me dando raiva. Aquele irmão não falava uma coisa boa que tinha acontecido naquela igreja, meu Deus do céu. Não falou de batismo, não falou de salvação, não falou de transformação, não falou de milagres e libertações, não falou de pessoas que tinham sido batizadas com o Espírito Santo naquela igreja, não falou de famílias que tinham tido um encontro com o Senhor. Eu olhei para ele e falei: irmão, vamos fazer o seguinte, a conversa para mim começa daqui para frente. Esses 40 minutos que ficaram para trás, deixa para lá. E eu quero que o senhor fale um pouco do que Deus operou sobre a salvação nessa igreja. Oh, irmão, verdade. O último batismo batizou 45 pessoas. Falei, agora o irmão começou a falar como um salvo, né, irmão? Esses dias chegou uma mulher cancerosa na igreja e foi curada. Olha, na hora ali, curada do câncer. Tinha um que chegou lá e queria se matar. Tem até um mendigo da rua lá que Jesus transformou a vida dele. Ele deixou de ser um andarilho, de ser um mendigo. E agora está na igreja glorificando a Deus. Já tem casa. Deus já abriu as portas para ele. Tudo muda na vida do homem e da mulher. A mentalidade, a maneira de falar, a maneira de proceder. Esta fé transforma de verdade. Esta fé, quando eu falo fé, é a certeza que quem transforma é Cristo, todo mundo sabe. Mas tem pessoas que não conseguem receber esse milagre da transformação. Eles vivem dentro da igreja, não é? Eles vivem dentro da igreja. Ontem nós tivemos uma aula no nosso CFO, e quando eu cheguei lá, o professor, muito sábio, ele tinha colocado uma frase bem grande na lousa, e ele estava escrito: você é salvo? E falou para todo mundo fazer um comentário sobre aquela pergunta e dar uma resposta. Quantos irmãos que ficaram duvidosos a respeito da salvação? Será que eu sou salvo? Será que eu não sou? Será que eu sou salvo? Será que eu não sou? Não é? É triste uma coisa dessa, não é? É triste uma coisa dessa. Como é que a pessoa entendeu o evangelho, tem certeza que está vivendo o evangelho, entendeu a vida que Jesus quer para ele, tem certeza que Jesus que está vivendo a vida que Jesus quer para ele, separado do mundo, do pecado, e não tem certeza da salvação? É complicado, né, irmãos? Eu não vou nem fazer essa pergunta aqui, senão eu vou ficar um pouco decepcionado. Ou posso fazer? Posso? Não vou fazer nada. Mas o Espírito Santo está fazendo essa pergunta já no seu coração. E ele muito melhor do que eu sabe a resposta que você está dando. Porque ele não olha para a resposta dos nossos lábios. Mas ele sabe o que está lá dentro do nosso coração. E Deus conhece as nossas atitudes. Ele sabe aquilo que realmente está se passando na nossa vida. Então nós precisamos lutar por esta fé. Esta fé nós temos que ganhar ela. Nós temos que, com as nossas atitudes. Nós vamos ouvir a palavra. Nós vemos homens no Antigo Testamento, no Novo Testamento. Se nós olharmos a palavra de Deus em Mateus 4:19, nós vamos ver que quando Jesus chegou até os discípulos e falou com os discípulos, disse: a partir de hoje
Eu vou fazer de vocês pescadores de homens. Até hoje vocês foram pescadores de peixes. A partir de hoje, eu vou fazer de vocês pescadores de homens. O que aconteceu quando Jesus falou isso para os discípulos? Hã? O que aconteceu? A Bíblia diz que na hora, eles deixaram tudo e seguiram a Jesus. Eles creram naquilo que Jesus estava falando. Eles conseguiram crer naquilo que Jesus estava falando. Outro exemplo, quando Jesus foi até a casa de Zaqueu. São Lucas 19. Que Jesus falou com Zaqueu. Houve uma atitude, houve um sinal na vida de Zaqueu. Zaqueu já se levantou dizendo: olha, se eu defraudei alguém, eu vou devolver 4 vezes mais. E eu vou repartir a metade dos meus bens com os pobres. Jesus olhou e falou: ah, sim, hoje chegou a salvação a esta casa. Jesus não chegou na casa de Zaqueu já entrando. Chegou a salvação, Zaqueu, ó. Chegou a salvação. Não, depois da atitude de Zaqueu. Depois da atitude de Zaqueu. Ele ouviu a palavra. E aquela palavra já fez efeito na vida dele. E a prova do efeito estava ali. O arrependimento de tudo.

queria viver mais uma vida contrária à vontade de Deus. Esta é a prova de que você, ou eu, e nós alcançamos esta fé. É o arrependimento. É frutos dignos de um homem arrependido, de uma mulher arrependida. Arrependimento quer dizer deixar, não praticar mais. O conselho que Jesus deu para aquela mulher que foi apanhada em adultério, que queriam apedrejar ela. Jesus olhou, todo mundo conhece a história, que quando Jesus perguntou, quem não tem pecado, atire a primeira pedra, não encontrou ninguém, né? Porque todo mundo tinha pecado. Olhou para a mulher, cadê os teus acusadores? Ah, ninguém te acusou? Então eu também não te acuso, também não te condeno. Só que tem uma coisa, prova do arrependimento, vai e não peques mais. Vai e não peques mais. Estão compreendendo, meus irmãos? Nós alcançamos esta fé? Você já conseguiu alcançar esta fé? Você está lutando por esta fé? Ou você ainda não conseguiu? Você tem que lutar. Você tem que lutar. Eu tenho que lutar. Eu não posso ficar de braços cruzados. Eu tenho que lutar. Porque esta vida aqui não é nada diante daquilo que Deus tem preparado para nós. A salvação, o gozo eterno, a vida eterna com Cristo. Vocês já imaginaram um lugar onde não há roubo? Onde não há assassinato? Onde não há doença? Aonde não há ódio, aonde não há murmuração, aonde não há enfermidades. Vocês já perceberam um lugar, meus irmãos, que nem o sol vai precisar existir, porque a glória do Senhor vai iluminar o seu povo? Você já imaginou nós recebermos um corpo incorruptível? Um corpo glorificado como o corpo do nosso Senhor e Salvador Jesus Cristo. Vocês já imaginaram isto? Quem quer chegar lá, levanta a sua mão, deixa eu ver. Então não fique aí não, sendo um crente sem atitudes. Não fique aí ouvintes, sendo uma pessoa de fé morta, sem obras. Tem que ter provas. As nossas obras têm que testificar a nosso favor. Que nós somos filhos de Deus. Que estamos vivendo segundo a vontade do Senhor. E a nossa mente foi transformada. Agora nós não olhamos para as coisas deste mundo, mas olhamos para o céu. Olhamos para o autor e consumador da nossa fé, que é o Senhor Jesus. Amém? Deus os abençoe em nome do Senhor. E eu vou orar para você receber esta fé maravilhosa. Mas se você não tiver atitudes, de nada vai adiantar. Isso depende de cada um. Isso depende da atitude de cada um. Nós que temos que ter atitude. Vocês vejam todos os exemplos bíblicos de fé. As pessoas que Deus falou com ele, ele teve atitude. Deus falou com Abraão, sai do meio da tua parentela, manda uma carruagem aí, Jesus. Fala para mim para onde é que eu vou. O Senhor preparou um lugar melhor para mim, dá um mapa da estrada. Nada disto. Ele colocou o pé na estrada, creu.
que Deus tinha falado com ele. Quem crê que Deus te chamou para a salvação, aí levanta as mãos. Eu quero falar com as pessoas que ainda não tomaram esta atitude. Primeiro passo que é entregar a vida a Cristo. Aceitar Jesus como único e suficiente Salvador. Você que está afastado dos caminhos do Senhor. A primeira atitude para voltar para o caminho certo é reconciliar-se com Deus, reconciliar-se com o Senhor. Levanta sua mão, se você ainda não aceitou a Cristo, vem aqui à frente. Eu quero orar por você. É a primeira atitude de fé que você vai tomar. Depois Deus vai fazer você entender, compreender. A cada dia, ouvinte de casa que está me ouvindo, você ainda não tomou atitude, ainda não tomou a decisão de aceitar o Senhor? Tome atitude aí agora. Levante a sua mão aí mesmo e ore comigo. Você que está aqui, eu estou te esperando aqui à frente do altar, para você aceitar o Senhor Jesus como Salvador ou se reconciliar com Deus. Toma essa atitude. Ou você que sente que você ainda não teve esse verdadeiro encontro com Deus. Alguém pode duvidar disso, mas é verdade. Tem pessoas que estão na igreja há muito tempo e ainda não tiveram o verdadeiro encontro com o Senhor. Será que pode acontecer isto? Sim ou não? Claro que pode. Não é, irmãos? Talvez estão servindo aí, né? Estão na igreja só por uma emoção, ou por uma intenção, alguma coisa, ninguém sabe. Não é um propósito certo de salvação, para ser salvo. Quando nós descobrimos essa verdade, estamos aqui pela salvação, tudo é diferente na nossa vida. Tudo é diferente, irmãos. Cumpre-se a palavra de Deus, buscar em primeiro lugar o reino de Deus e a sua justiça. E todas as demais coisas necessárias vos serão acrescentadas. Tudo será acrescentado. Alguém quer aceitar o Senhor Jesus? Vamos fazer uma oração. Vamos pedir a Deus. Vamos orar pelos ouvintes de casa que estão aceitando o Senhor como Salvador. E pedir a Deus que o Senhor venha dar forças para eles, por todas aquelas pessoas que já aceitaram o Senhor como Salvador. Amém? Uma coisa é certa, o pastor Lourival estava falando até na última quarta-feira, estava dizendo, não é que estava dando o exemplo dele, eu uso o exemplo dele para mim também, que nós somos pregadores da salvação, mas a pessoa que decide se quer ser salva ou não, não é? Pessoa que decide. Nós não podemos pegar você aí, colocar nos ombros, dizer, vamos lá, irmão, vem aceitar Jesus. Não, é uma decisão livre. Nós temos o livre-arbítrio. Se nós queremos morar no céu, Jesus já mostrou o caminho para nós. Sim ou não? Ele já mostrou o caminho. Ele diz, eu sou o caminho, a verdade e a vida. O caminho está aí, está preparado, está aberto. A porta está aberta. Agora nós que temos que decidir, nós que temos que tomar a atitude de entrar nesse caminho. Se nós não quisermos, então Deus não vai nos forçar. Mas está aí o convite, o caminho aberto. Jesus já pagou o preço por nós na cruz do Calvário. Tem irmãos que vivem na igreja com essa meninice. Aí eu estou pagando o preço. Não é? Eu estou passando essa luta porque eu estou pagando um preço pela bênção que eu vou receber. Nada disso, irmão. Não seja tolo. Ninguém pode pagar o preço por nada. Espiritualmente falando, não. Você pode pagar lá por um preço por um quilo de arroz no supermercado. Um quilo de carne lá no açougue. Mas pagar o preço por algo espiritual e principalmente pela salvação, vamos tirar isso da nossa mente. Quem pagou o preço foi Jesus Cristo.
Ele que pagou o preço por nós. E vamos deixar dessa tolice, que nós estamos passando a luta porque estamos pagando o preço. Nada disso. O preço já foi pago por nós na cruz do Calvário. Levanta as mãos, ouvinte de casa. Jesus já pagou o preço pelo resgate da sua alma. Basta você entender isso, compreender isso agora e aceitá-lo como o único e suficiente Salvador da sua alma. Oremos a Deus por todos aqueles que estão recebendo o Senhor como Salvador e também por todos aqueles que estão reconciliando-se com o Senhor. Grande Deus, eterno, maravilhoso Pai, em nome de Jesus Cristo, o teu Filho amado, Senhor, aqui estamos em tua presença. Meu Deus tremendo e poderoso, aqui estamos, Senhor, orando, clamando e pedindo, meu Deus, que o Senhor venha estender as tuas mãos maravilhosa e poderosa. Pai de todo poder, nós confiamos, acreditamos em ti, Senhor. Receba essas vidas que estão te aceitando como único e suficiente Salvador. Também essas vidas que estão se reconciliando contigo, Senhor. Faça uma obra maravilhosa e gloriosa, nós lhe pedimos em nome de Jesus. Amém? Levanta as mãos, vamos orar pela nossa família. Só um instante, estúdio. Só um minutinho, eu quero orar pela família dos ouvintes. Grande Deus, eterno Pai, em nome de Jesus Cristo, o teu Filho amado, Senhor, nós apresentamos. Senhor, eu quero pedir, meu Pai, por todos aqueles que realizaram esta campanha, tiveram fé, estão aqui apresentando a família, estão aqui apresentando, meu Deus, o seu lar, a sua casa. Senhor, venha estender as tuas mãos, maravilhosa e poderosa. Venha fazer uma obra gloriosa, meu Pai. Meu Deus, e todo o poder visita cada ouvinte, cada família. Nós colocamos em tuas mãos, Senhor, todas as famílias da terra, para que o Senhor venha visitar. Salva a família dos meus irmãos, das minhas irmãs. Faça uma obra maravilhosa e gloriosa, meu Deus. Nós cremos, confiamos, acreditamos em ti, Senhor. E em tuas mãos entregamos a nossa casa, a nossa família, em nome de Jesus. Louvado é o nome do Senhor. Batam as palmas e glorificam. Deus abençoe, ouvintes de casa. Deus abençoe, irmão dos

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3: 6 horas.
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4: Da manhã, 1 minuto em São Paulo, capital Brasil, rapaz, hoje 16 de junho de 2026, clima aqui tá mais ou menos uns 14, 13 a 15 graus, em São Paulo, capital Brasil. Bem-vindos a todos vocês ao Sertão Evangélico, rapaz, Sertão Evangélico no ar pra vocês. Você que está pelo rádio, seja bem-vindo. E você que já estava aí em oração pelo canal Direto com Deus, também sejam todos bem-vindos ao programa Sertão Evangélico. É o melhor programa que traz a felicidade, traz a paz, que traz a alegria a todos aqueles que estão lá na roça, aqueles que estão, rapaz, na cidade. A todos vocês, sejam todos bem-vindos. E sem muita conversa, sem muita, rapaz, diálogo aqui, vamos agora conversar com ele, que merece a honra, a glória, o louvor. Vamos agora prosear com Deus. Maravilhoso Deus, eterno e soberano Pai, Senhor, mais uma vez estamos aqui, ó Deus, em Tua presença. É, papai. Nós estamos aqui, ó Deus, já

Eis que, sim, de fato, somos pecadores. De fato, ó Deus, nós somos miseráveis e necessitados da tua misericórdia. É, papai. Por isso eu peço a ti neste exato momento, Senhor, que o Senhor venha olhar para nós com o seu olhar de amor, com o seu olhar de ternura e com o seu olhar de misericórdia. Pai, assim como eu peço também a ti neste exato momento, que o Senhor venha ouvir, ó Deus, a oração dos meus irmãos que estão lá no campo, aqueles, ó Deus, que estão sozinhos neste exato momento, mas estão adorando, estão clamando, estão orando juntamente com todos aqueles que estão sintonizados na programação. É, meu Deus. Eu peço a ti neste exato momento, ó Deus, em favor daqueles que já estão se preparando, ó Deus, para ir para o seu trabalho. Aqueles, ó Pai, que já estão também se preparando para retornar à sua casa. Ó Deus, eu peço a ti neste exato momento, ó Deus, em favor desta criança que também está se preparando para ir para a creche, para o berçário, para a escola, para o curso, ou mesmo ir para um hospital devido a um exame médico, ó Deus. Papai, quantas pessoas neste exato momento estão ouvindo, ó Deus, esta oração? Quantas pessoas estão ouvindo, ó Deus, essas súplicas? E essas pessoas se encontram totalmente, ó Deus, angustiadas. São rodeadas, ó Deus, de pessoas. São rodeadas de pessoas que até falam que o admiram. Essas pessoas, ó Deus, que estão com o coração aflito, com o coração angustiado, devido, ó Deus, a uma tristeza que nem ela sabe dizer, nem ele sabe falar a origem de onde está vindo tanta tristeza. Mas essa pessoa, Deus, está ouvindo essa oração. Mas essa pessoa, Deus, está ouvindo, e eu tenho certeza que após esta oração, essa pessoa, ela vai tentar, ó Deus, saber de qual, porquê, onde essa tristeza, e ela não vai ter mais nem motivo, ó Deus, porque eu tenho uma convicção que o Espírito Santo de Deus vai inundar, trazendo alegria, trazendo a felicidade, trazendo o renovo, a restauração sobre esta vida, Pai. Senhor, essa pessoa que ora comigo agora e se encontra internada, sobre esta vida, Pai. Senhor, essa pessoa que ora comigo agora e se encontra internada,

agora clamando a Ti, Senhor. Nós estamos agora clamando a Ti que o Senhor tenha misericórdia, Senhor. Oh, aleluias. Misericórdia, Pai, dessa pessoa que agora está sendo socorrida. Ela está sendo socorrida às pressas, Senhor. Tenha misericórdia. Tenha misericórdia, Deus, dessa pessoa que ora juntamente conosco, Deus, e se encontra internada, Senhor, e todas as vezes que o médico vai dar o boletim, Senhor, essa pessoa, ela tem uma novidade tão ruim, ela sabe, olha, você agora foi diagnosticado com outro problema. Ah, é, Pai. Nós repreendemos agora em nome do Senhor Jesus Cristo. Nós repreendemos agora esses espíritos malignos que trazem enfermidade, que assolam, Deus, essa família que está sobre esta maldição hereditária, esta casa que está sobre maldição mandada, esta casa, ó Deus, que nada dá certo, esta família que só vive em contendas, em brigas, em discórdias, nenhum deles consegue se entender, nenhum deles consegue falar um com o outro se não haver briga, se não haver contenda, discórdias, até mesmo agressões físicas. Pai, nós repreendemos agora em nome do Senhor Jesus Cristo, que este lá venha a ser uma bênção, que esta família venha a ser uma bênção, que este casamento venha a ser uma bênção, e todos venham ser restaurados, oh Deus, se porventura há feridas no corações destas pessoas, ó Pai, que o Senhor venha sanar essas feridas agora, se porventura esta pessoa, oh Deus, ainda se encontra decepcionados, se encontram, Deus, com o coração totalmente martirizado, que eles venham receber a restauração em nome do Senhor Jesus Cristo, Pai. Senhor, quantas pessoas agora que oram comigo agora, conosco, Deus, essa pessoa se encontra até preocupado devido às contas que estão chegando, é tantas dívidas, é tantas cobranças, é por ligações, é por e-mail, até mesmo por cartão postal, é pessoas indo porta a porta, é pessoas indo lá no trabalho, é até mesmo ameaças, ó Deus. Essa pessoa que se encontra totalmente endividado, já não sabe mais o que fazer, já pediu empréstimo para pagar outro empréstimo, e assim vai, pede um para pagar o outro, e assim vai, ó Deus, todas as vezes ela vai se enrolando cada dia mais. É, Senhor, quantas pessoas que oram conosco agora e ela diz, Senhor, tenha misericórdia, dá-me sabedoria para que eu tenha, ó Deus, condições de saber como que eu posso acabar com essas dívidas. É, Senhor, que o Senhor venha ter misericórdia dessa pessoa agora. Dá sabedoria a esta casa, a esse homem, a essa mulher, para que ele tenha, ó Deus, ali a sabedoria de como que ele conseguirá, ó Deus, pagar as suas dívidas. E se porventura estiver muito acima no seu salário, ó Deus, abençoa ou prospera, Senhor. Mostra a Tua glória, Senhor. Mostra a esse homem o escape. Mostra, Senhor, que o Senhor é um Deus de misericórdia. Mostra, Senhor, que mesmo nós sendo falhos, o Senhor ainda continua fiel sobre as nossas vidas. Mesmo nós sendo, Deus, covardes em algumas vezes, o Senhor continua fiel conosco. Oh, aleluias. Senhor, olha para essa pessoa agora que se encontra, ó Pai amado, preocupado, pode dizer, porque trabalha no comércio, como ambulante, ou mesmo tem a sua loja, e aos poucos ela percebe que está caindo o fluxo na sua loja, nas suas vendas, ó Deus, esse empresário, essa empresária, essa pessoa que trabalha com negócios, investiu tanto, Deus, investiu tanto dinheiro, investiu o seu tempo, investiu, ó Deus, ali em dinheiro, fazer curso.

você mesmo ampliou, ó Pai, expandiu o seu negócio, mas agora percebe que as coisas não estão indo tão bem. É, Pai. Talvez essa pessoa acordou tão cedo para abrir a sua loja. Essa pessoa acordou tão cedo ainda, ó Deus, para levar um sustento para sua família. Essa pessoa acordou tão, ainda nem raiou o dia, já estava de pé trabalhando, ó Deus. É, papai. Esta mulher que, ela que sustenta a sua casa, esse homem que sustenta a sua casa. E agora se encontra nessa situação, olhando para as dívidas, para as contas e olhando também para o que tem, o que está entrando, ó Deus, em dinheiro. Pai amado, que o Senhor venha neste exato momento a abrir as portas para esse homem, para essa mulher. Que neste momento, ó Deus, o Senhor possa mostrar sim o seu poder, mostrando que é o Senhor que está no controle de tudo, mostrando, ó Deus, que é o Senhor que governa, que mantém, sustenta, ó Deus. Oh, aleluias. Que essa pessoa venha mover sim e contemplar o teu mover. Que essa pessoa sim venha ver e contemplar, ó Pai, que é o Senhor sim que manda clientes, é o Senhor que prospera, é o Senhor que abre portas. E quando é o Senhor que abre portas, ó Deus, há sinais, ó Pai. Eu creio, Senhor. Eu creio sim, Senhor, que esta mulher, que este homem, que esse empresário, eles vão sim contemplar a prosperidade vinda de tua parte. Esta pessoa sim, ela vai contemplar e vai saber que é o Senhor, sim, que rege, é o Senhor que controla todas as coisas. É, meu Deus. Essa pessoa que está agora trabalhando e orando conosco. Mas essa pessoa, ela está com, enferma, com tantas dores, ó Deus, mas mesmo assim, até mesmo com febre, mas está trabalhando, está lhe dizendo, não, eu tenho que levar o sustento, devido a essa mãe ser sozinha, devido até mesmo a esse pai ser sozinho, ó Deus, juntamente com seus filhos, ó Deus, que o Senhor venha neste exato momento honrar a fé destas pessoas, ó Pai, honra a fé, honra para a tua glória, Senhor. Honra sim, Senhor, para a sua glória, em nome do Senhor Jesus Cristo, Deus. Oh, meu Pai, é do norte ao sul, é do nordeste ao sudeste, do centro-oeste, ó Pai. A igreja clama, a igreja suplica. Oh, Papai amado, até pessoas em outros países, neste exato momento, se encontram, ó Deus, concentrados todos em um só propósito de oração. Sim, Senhor, entregando o seu dia nas suas mãos. Que o Senhor venha livrá-los, ó Deus, de todo mal. Que o Senhor venha livrá-los, ó Pai, aqueles que estão na estrada, assim, ainda voltando às suas casas. Aqueles que participaram conosco desta festa, ó Deus, tão maravilhosa neste final de semana. Que o Senhor venha ainda, ó Pai amado, prosperar e livrá-los aqueles que estão na estrada, sim, Senhor. Que sabemos que tem ainda pessoas ainda indo para a sua casa. Ó, Papai do céu, livra-os de acidentes. Livra-os de prejuízos, livra-os de assaltos, livra-os, ó Pai, de tudo aquilo que possa causar-lhes prejuízo. Pai, eu peço a Ti nesse exato momento, em favor daqueles que estão, ó Pai amado, nesse exato momento na estrada, o caminhoneiro, os boiadeiros, os carreteiros, aqueles que trabalham, ó Deus, dirigindo o dia todo. É, Pai, aqueles que trabalham como motorista de aplicativo, aqueles que trabalham na parte de entrega, tanto motocicleta, ó Deus, como bicicletas. Pai, aqueles que trabalham no trânsito, em forma em geral. Sim, Senhor. Pai amado, aqueles que se encontram todos os dias, o dia todo, Pai, que no trânsito, que o Senhor venha neste exato momento, ó Deus, livrar. Livra-os de acidentes. Livra-os, ó Pai amado, de qualquer tipo de prejuízos. Livra-os, ó Pai, de tudo aquilo, Deus, que o inimigo há, que preparou para causar infelicidade a essa pessoa. Senhor, que durante o seu trajeto nessa BR,
que durante, oh Deus, a sua caminhada, durante o dia, durante o seu trabalho, que o Senhor venha fechar as covas, que o Senhor venha fechar, quebrar, oh Deus, os carros do inimigo, que venha tentar, oh Deus, destruir aqueles que te servem. Sim, Senhor, corta o laço, quebra a lança, oh Deus, e joga os carros no fogo, porque tu és Deus maravilhoso. É, papai. Quantas pessoas agora que estão orando conosco estão passando uma luta tão grande, estão sendo afrontados, oh Deus, estão sendo até mesmo ali ameaçados, estão sendo ali intimidados, oh Deus, pelo fato dessa pessoa estar te servindo com sinceridade. É, meu Deus. Mas quando olhamos para o Salmos 46, é onde diz, oh Deus, que o Senhor é o nosso refúgio, socorro bem presente na hora da angústia, ó Deus. Ó, papai. É neste momento que o Senhor, sim, mostra, ó Deus, a sua glória. É neste momento, sim, ó Deus, que nós contemplamos que o nosso refúgio não está no amigo da esquerda, da direita. Que o nosso refúgio não se encontra, ó Deus, nas redes sociais, onde nós observamos e sabemos, ó Deus, que o nosso refúgio vem do alto, ó Deus. Ó, papai. Pode um homem, pode uma mulher, pode os melhores amigos nos deixar, pode todos, oh Deus, nos abandonarem, mas, ó, papai amado, mas é o Senhor, sim, que sempre está conosco. É o Senhor, sim, ó Deus, que sempre se encontra conosco. Sim, papai amado, porque o Deus de Jacó é o nosso refúgio.

por nós, ó Pai. Sim, Senhor. Senhor, esse obreiro, esta obreira, esse diácono, esse presbítero, esse servo de Deus, esse servo, ó Deus, que se encontra, Deus, ali, sendo coagidas com tantas pessoas, ó Pai. Essa pessoa que está sendo injustiçada, está sendo perseguida, Senhor. Olha agora, Pai amado, olha, contempla agora, Senhor. Eu peço a Ti neste exato momento, Pai, arrebata essa pessoa dessa situação. Tira essa pessoa, ó Deus, desta situação e mostra, Senhor, que é o Senhor que está com ela. Mostra, Senhor, que é o Senhor que está com ele. Essa pessoa que está já desanimada devido às lutas, devido às dificuldades. É, papai amado. Quantas pessoas agora que já não tem mais aquela vontade, aquele desejo de orar pelas madrugadas, já não consegue mais, ó Deus, fazer aquela consagração a Ti, como fazia antes. Essa pessoa, Deus, que se encontra totalmente já desanimada, que até mesmo está rejeitando fazer a Tua obra. É, meu Deus, as lutas apertaram. Ali, ó Deus, as lutas, ó Deus, estão acabando com as forças deste obreiro, desta obreira, deste homem, desta mulher. Ó Pai, mas está somente angustiada, triste, passando por um momento difícil, que o Senhor venha dar uma injeção de ânimo nessa pessoa agora. Que ela venha ser renovada. Que ele venha ser renovado, que esta pessoa sim venha sentir, ó Deus, a renovação do Teu Espírito Santo, que esta pessoa sim, ó Deus, ela venha sentir que é o Senhor que o levanta e o que o sustenta, ó Deus, e que segura nas Suas mãos, ó Deus, Pai, sim, Senhor, ó.

convocou. Sim, Senhor, é um momento, ó Deus, onde centenas de pessoas se encontram orando conosco agora, mas estão sendo renovadas, ó Deus. Não importa, ó Deus, o estado, a cidade que esta pessoa se encontra, mas o Senhor tem o poder de visitar agora. O Senhor tem o poder de renovar esta pessoa, aonde ela estiver, aonde este homem, essa mulher, ó Deus, está agora, seja no campo, seja na cidade, ó Pai, seja no seu trabalho, que seja dentro da sua condução, que seja dentro de um transporte público, ó meu Deus eterno, que o Senhor venha neste exato momento, ó Deus, renovar as forças.

Venha renovar, venha restaurar em nome do Senhor Jesus Cristo, Deus. Pai, eu oro neste exato momento em favor dessa pessoa que se encontra afastada dos teus caminhos. Pai amado, quantas pessoas agora já deixaram a tua presença? Essa pessoa, essa mulher, esse homem que antes fazia o teu id, essa pessoa que antes pregava, cantava, até era líder, Deus, dentro da igreja. É, Pai. Chegou até a dirigir igreja, a ter funções dentro da igreja. Mas agora, ó Deus, olha a situação dela. Agora, olha a situação desta pessoa. Ó Deus, não consegue mais se livrar desses vícios. Essa pessoa, Deus, não consegue mais se libertar dessas correntes malignas do covarde, ó Deus. Essa pessoa que agora dá trabalho para os seus pais, dá trabalho para sua mãe, para os seus avós, dá trabalho para os vizinhos, até mesmo para a polícia, ó Deus, até mesmo para a sociedade. Essa pessoa agora se encontra totalmente oprimida, oh meu Deus. Mas ela se encontra agora, essa pessoa se encontra agora chorando, dizendo, eu quero sim ser liberto, eu quero sim ser liberta, mas essa pessoa não tem forças, ó Deus, para se libertar, não tem forças para se libertar dos vícios, não tem forças, ó Deus, para sair dessas facções malignas, satânica, não tem forças, ó Deus, para sair desse grupo covarde, ó Deus, e o Senhor ainda se encontra dando chances de vida para esta pessoa. O Senhor ainda se encontra, ó Deus, já com as mãos estendidas, dizendo, eu ainda te dou chance, segunda oportunidade, terceira, ó Pai, mas basta tomarmos um passo. É um passo para o Senhor, ó Deus, sim, para que nós tenhamos vida e vida com abundância. É somente, Deus, nós dizemos, falarmos, dizendo, olha, sim, eu quero mudar de vida, eu quero aceitar a Jesus, eu quero voltar a servir a Ele, sim. É este passo, ó Deus. A Tua palavra nos diz, ó Deus, que conhecereis a verdade, e é a verdade que liberta, ó Pai. Quando nós conhecemos, entregamos nossa vida ao Senhor Jesus, ó Pai. Assim como eu creio que agora milhares de pessoas estão agora, que vão se render aos seus pés. Que neste momento, ó Deus, eles possam tomar essa decisão, sim, Senhor. E confessar a Ti, como único e suficiente Salvador da sua vida. Em nome de Jesus. Amém e amém. Senhor Jesus Cristo, amém. Queridos, esta vai ser a melhor decisão da sua vida. Quero falar agora com você que orou conosco, mas você se encontra afastado, ou mesmo nunca aceitou a Jesus, né, como teu Salvador. Olha para a sua situação agora, reflete. A vida que você está levando, olha para você agora, com o tempo, ei, você mesmo. Como que você se vê daqui a 5 anos? A forma que você está levando a sua vida, a forma que você está indo, conduzindo esse barco, será se não vai naufragar? Será se você vai chegar até lá dessa forma? Esta é a vida que você deseja para você? Pois é, a hora de mudar é agora. A hora de você mudar é agora. Mudar como? Tomando a decisão de entregar a tua vida a Jesus Cristo. É isso mesmo. Você vai ver que tudo vai mudar. Tudo vai ser transformado. Olha para sua esposa. Todas as vezes ela fala, homem, aceita Jesus. Olha para sua esposa dizendo, olha, te aconselhando e você sendo ali, rejeitando. Você dizendo, não, eu não vou, fazendo de forte. Homem, para com isso. Você que, olha, o seu esposo que fala para essa mulher dizendo, olha, está na hora de você aceitar Jesus. Às vezes é a sua mãe que diz, olha, se você aceitar Jesus, nada disso aconteceria. É isso mesmo. Para de ser teimoso, rapaz. Vamos quebrar um pouco esse coração de pedra. Dá uma chance. É isso mesmo. Muda de vida.
Jesus quer mudar, quer transformar. Jesus quer te fazer, quer te lapidar, quer te dar uma nova vida. Uma nova vida. Esquece os amigos que te levam para as baladas, te levam para as drogas, te levam para os caminhos tortuosos. Ah, mas se eu tomar essa decisão, vão sorrir de mim, vão bater de mim. Não interessa. O importante é que você vai ser agora um novo homem, receber uma nova identidade. Vamos tomar essa decisão agora? Ora assim comigo. Senhor Jesus, eu te aceito como meu único e suficiente salvador da minha vida. Pai, perdoa as minhas ignorâncias. Perdoa, Deus, pelos os meus pecados. Senhor, eu transgredi, eu pequei, mas estou arrependido e te pedindo perdão. Diga, Pai, escreve o meu nome lá no céu, no teu livro, e sela com teu sangue. Amém. Amém. Você que tomou essa decisão de fé, de coragem, de ânimo, rapaz, queremos ouvir você agora, neste exato momento. Manda para nós um e-mail. Quero aceitar Jesus, @ipda.com.br. Eu disse, quero aceitar Jesus, @ipda.com.br. E você que trabalha com o WhatsApp e tem diariamente o WhatsApp, ó, é 119-594-4645. Eu disse 119-594-4645. Esse é o número onde você vai interagir conosco, vai mandar sua mensagem de texto, de áudio, de vídeo, ou seja, sua mensagem, dizendo, ó, cita Jesus, tá bom? E um pastor vai entrar em contato com você agora. Igreja Deus de Amor é mais do que uma igreja, somos uma família, a família que vai morar no céu. Já amanheceu em São Paulo, rapaz, o sol já raiou. Quero falar com você agora, rapaz, que tá no campo. Isso mesmo, você que é gaúcho, tá no chimarrão, rapaz. E tem um pessoal lá do Mato Grosso que diz, ó, nada de chimarrão, aqui é o quê? É tererê. Você que é gaúcho, você que é do Mato Grosso, você que é de todo o Brasil, mundo, rapaz, ó, sejam todos bem-vindos. Você que é do Piauí, você que é do Maranhão, você que é lá no Ceará, você que é, rapaz, lá de Rondônia. Olha, rapaz, ó, Rio de Janeiro está sintonizado. O Brasil inteiro, ó, Paraná, Santa Catarina, Rio Grande do Sul, Rio de Janeiro, Mato Grosso, Mato Grosso do Sul, Minas Gerais, rapaz, aqui em São Paulo. Ou seja, o Brasil inteiro está sintonizado no Sertão Evangélico. Sabe por quê? Porque o Sertão Evangélico é o melhor programa, a caipira da manhã. Não tem outro programa que traz felicidade, que traz alegria, que traz a palavra, aquilo que se traz, pode dizer, que dá um sossego. Rapaz, é isso mesmo. Sertão Evangélico no ar. Já aproveita agora, rapaz, e compartilha aí num grupo do WhatsApp, no grupo da família. Compartilha no seu status, que daqui a pouquinho iremos, rapaz, fazer menção dos seus comentários, das suas fotos, do seu vídeo. Você que participou conosco aqui, rapaz, da festividade da Igreja Deus de Amor, já manda aqui pra nós a sua foto, rapaz, porque aqui, Sertão Evangélico já tá no ar. 119-8292-3392, eu disse 119-8292-3392. Manda pra cá sua mensagem de texto, de áudio, de vídeo, a sua selfie, como está sendo o seu café da manhã, porque vamos daqui a pouquinho falar com você. E para iniciarmos já o amanhã com louvor, rapaz, ó, tá chegando aí um louvor abençoado, rapaz, que vai cantar e alegrar o nosso amanhecer. Canta pra nossa alegria, rapaz.

0: Rapaz, ó. César Medina deu perdido de novo. César Medina não apareceu hoje. Eu tô achando que esse peão tá atolado em algum... É... Rapaz, tá atolado em algum riacho, rapaz. Não é possível, homem. Ô, César Medina, rapaz. Você fez isso de novo comigo, rapaz. Veio ontem, aí hoje já não vem mais. Acorda, César Medina. Ô, Sayara Medina. Filha do César Medina, acorda aí, rapaz. Não é possível. Ô, rainha do pastor César. Sacode essa rede aí, essa coberta aí, acorda o César. Será possível, rapaz? Não é possível, homem. Que esse homem ainda tá ainda dormindo nesse horário. Perdeu o horário de novo. Meu amigo. Eu tive aqui no domingo, rapaz, e tinha umas pessoas aqui, ó, eu acordo 4 da manhã, já pra não perder o horário do sertão evangélico, viu? Pois é, viu? Gente, vamos acordar, vamos despertar, porque senão, rapaz, ó, vamos jogar água em você. Tá dormindo ainda, homem? Ó, já até quebrou a lima aqui. Tá dormindo ainda? Tá na hora de ajudar o seu pai, ajudar a sua mãe. Tem lenha pra tirar, tem o gado, rapaz, pra cuidar, ó, tem o leite. Tem que tocar a boiada, tem que dar milho para as galinhas, ração para as galinhas, rapaz, é tanto serviço. Tem que cortar lenha, rapaz, você tem que fazer a comida, fazer o café, lavar a louça de ontem que você não lavou e tá ainda debaixo dessa coberta, ô irmã. Tá, acorda essa mulher agora, acorda esse menino. Ó, até o galo já tá cantando e você tá ainda dormindo, rapaz. Vamos despertar, meu povo! Marcelo Fidelis, de Araxá, Minas Gerais, já acordou, já tá mandando a sua mensagem dizendo: olá, bom dia, Pai do Senhor, pastores. Estamos aqui ligados na programação, viu? E já tô indo pro caminho da mineradora, rapaz, ó. Diferente o trabalho aí, viu? Abraço a todos os mineradores do Brasil. Denis, lá do Paraná. Pai do Senhor Jesus, que bênção. Ok, bênção de Deus, esse programa maravilhoso. Um abraço aqui de Coronel Vivida, do estado do Paraná. Deus abençoe aos irmãos aí dessa cidade, Coronel do Paraná, a irmã Denise, em especial a ela, e todos aqueles que acompanham a programação da cidade aí de Vivida do Paraná. E você que ainda não mandou sua mensagem, manda para nós, queremos mencionar o seu nome e a sua mensagem aqui, viu? Olha, irmã Francisca Souza, de Campina Grande, da Paraíba. Já estive em Campina Grande, rapaz. Pensa numa cidade bonita, rapaz. Pensa em uma cidade maravilhosa, rapaz. Bom dia, a paz do Senhor. Estou participando do momento da oração. Preparei o café da manhã da família e agora estou na companhia do programa, viu? Deus abençoe vocês e a cada ouvinte nesta manhã. Deus abençoe, irmã Francisca. Deus abençoe, né, a todos aqueles que estão sintonizados aí em Campina Grande da Paraíba. 11982923392. Estamos ao vivo aqui, rapaz, para todo o Brasil. Isso mesmo, olha. Antônio Alves, de Quixadá, lá no estado do Ceará. Nunca tive em Quixadá, mas estive no Ceará, viu? Bom dia, a paz do Senhor ainda não amanheceu aqui, viu? Ó, já tratei dos animais, enchi os reservatórios de água e agora estou descansando um pouco ouvindo esse programa que tanto nos alegra. Zaqueu, toca o berrante aí para nós, para acompanhar esse povo. É sério? Eu toco agora para você. Você não pede, rapaz, você manda, rapaz. Aqui você não pede, você manda, né, meu diretor? Vamos que vamos, ó. Hora de acordar, rapaz. Tocar a boiada, porque já amanheceu, meu povo. Ó, você que tá acompanhando o seu evangélico aí, você mandou o seu áudio, vamos ouvir aquelas pessoas que estão já... É por áudio, né? É um momento muito especial, onde as pessoas ela não podem mandar as mensagens de texto, mas pode mandar o seu áudio. Então, vamos ouvir agora. Hoje é o áudio.
1: Seu irmão, aqui é Isaac.
0: Isaac?
1: De Ilha Comprida.
0: Sim, Isaac.
1: Toda a minha família está ouvindo a rádio Sertão Evangélico.
0: Sim.
1: Mas não precisa jogar água, não. Porque aqui já está chovendo. Solta a bicharada.
0: Ó, vamos, só tá bicharando na chuva, homem. Rapaz, que isso, rapaz. Já tá lá, ó. Deus abençoe, viu, você e toda a sua família. Estão acompanhando o Sertão Evangélico.
2: Bom dia, Zaqueu, na gloriosa e... paz do Senhor.
0: Paz.
2: Que seja uma terça-feira abençoada na presença do nosso Deus.
0: Amém,
2: que Deus esteja nos abençoando, nos guardando e caminhando passo a passo com cada um de nós.
0: Sim.
2: Eu sou Onísio e moro na cidade de Séries, estado de Goiás. Séries está muito quente, muito quente.
0: Eita, rapaz.
2: Mas está uma manhã maravilhosa. Está uma manhã linda. Manda um alô pra nós aqui em Séries, que estamos ligadinhos nessa benção.
0: Aí,
2: e coloca o papagaio boiadeiro para mim.
0: Papagaio
2: Deus que abençoe vocês, em nome de Jesus. Fica com Deus.
0: Ó, toca a boiada. Ó, isso toca bem, viu, boiada, viu? Ó. Ei, rapaz. O sol
3: bom
0: já
3: dia,
0: raiou,
3: paz,
0: rapaz.
3: Jesus, quem está falando é irmão Márcio.
0: Sim, irmão Márcio.
3: E juntamente com a minha esposa, a irmã Lucinalva, aqui da cidade de Badi Bacite.
0: Badi Bacite.
3: Tem como o irmão colocar pra mim o canto do Paturi aí? É uma ave aquática.
0: Ó, e aí, Jonatas? Eu não conheço não, Jonatas. Hoje o Galdeiro, rapaz, voltou, homem. Galdeiro, rapaz, o homem tem 3 férias por mês, rapaz. Cadê o aplauso pro Galdeiro? É pra você, Galdeiro. Um abraço aí. Tá tocando ali a radiola, rapaz. O homem é brabo demais, homem, viu? 11982922.
2: Teofilândia, BR-116. Que Deus abençoe. Manda um alô pra dirigente Joane Araci, pastor Samuel ali em Serrinha. Bom
0: sim.
2: Dia, em Cristo Jesus. Toca o louvor aí.
0: Ó. Toca o louvor pra irmã lá de Serrinha. Irmã, pra você tem um louvor, sabe qual? Conversão, Eren e Débora, canta pra nós, rapaz.

0: 6h45, rapaz, em São Paulo, capital. Olha, vou mandar um abraço aqui, sabe pra quem, ó? Eu vou ter que ler aqui, porque não é possível, que esse nome aqui é difícil, rapaz. Vamos lá. Marciano de Matos, rapaz, ó. Ele, Marciano Matos e Sérgio, de Tuparendes, rapaz, lá no Rio Grande do Sul. Emanuel e Elias Souza, de Santa Rosa também, lá do Rio Grande do Sul. Gaúchos, rapaz. Jordana Bochard, rapaz, é esse nome, viu? E Santlela, de Santo Ângelo, também, Rio Grande do Sul. Ó, Noemi Oliveira, de São Nicolau, Rio Grande do Sul,
1: que
0: rapaz.
1: Que barbaridade. Ó, é.
0: Os gaúchos, rapaz, que estiveram conosco aqui, um abraço a vocês. Rapaz, os homens são gaúchos, falou, já sabe. É chimarrão, é churrasco, rapaz. Deus abençoe os irmãos que estão sintonizados na programação. Mas, para iniciarmos agora com um louvor, esse bloco agora, com um testemunho, esse bloco. Gente, Maria Bispo está chegando aqui para contar o que Deus fez na sua vida. Maria Bispo, conte o que Deus fez na sua vida.
2: Tá com 2 anos, né? O meu filho estava desempregado e ele estava com mais de 3 anos que ele não trabalhava registrado, né? E ele mandava os currículos, as firmas chamavam e ele ia. Aí quando chegava lá, ele falava assim, que olhava a carteira dele, senão ele vai ser difícil, porque você está com mais de 3 anos, né? Que você trabalhou registrado, então agora vai ser difícil, né? E aí eu peguei ele, né? E ele mandando sempre currículo, orando a Deus, pedindo a Deus, né? Aí na última firma, que é essa que ele trabalha, ele disse, mãe, eu arrumei uma firma, eu fui chamada, eu fui, só que é porque é uma profissão que eu nunca trabalhei, eu tenho que fazer um curso. Como que eu vou fazer? Eu falei, você vai fazer sim, né? Você vai fazer. E aí ele foi fazer aquele curso, aí quando ele foi fazer aquele curso, eu fiz mais um voto com a Fundação Reviver. Aí ele fez o mesmo voto também. E ali ele fez o curso, aí o rapaz falou assim, olha, quando você fazer o curso, manda o currículo, já manda o papel do curso, que você já está empregado. E assim foi, né, pastor? Ele foi e levou o currículo, aí já foi chamado e já está com 2 anos que ele está trabalhando num serviço que ele nunca trabalhou, né? Mas ele fez o curso e passou e está trabalhando para a honra e a glória de Deus. E já teve outros convites, né? Até para ir trabalhar com a polícia, de motorista, tudo. Ele falou, não, estou bem empregado, então não vou deixar o meu trabalho.
0: Rapaz, se isso não é milagre, rapaz, olha para isso. Não conseguia arrumar emprego, não conseguia, posso dizer, se encontrar no mercado de trabalho, não é isso? Mas o que acontece? Buscou, bateu, pediu. A própria Bíblia fala em Mateus, capítulo 7, verso 7, pedir, busca e bater. Gente, o que ela fez? Bateu, pediu, clamou, buscou e agora a porta se abriu. A porta se abriu e o que aconteceu agora? Ó, a porta aberta, rapaz. A porta está aqui. A oportunidade depende de você agora aqui. Faz o curso e confia que você vai estar empregado aqui. Imagina só se essa pessoa, o filho da nossa irmã não fizesse o curso ou desacreditasse no que Deus havia Deus falar, né? Às vezes é isso que acontece na sua vida. Deus fala, ó, eu vou abrir a porta. Eu vou abrir a porta, mas eu quero trabalhar aqui. E Deus, meu filho, eu tenho algo melhor para você. E às vezes você, não, eu quero aqui. Você é teimoso, rapaz. Não é assim? Não. A irmã, não. Deus, ó, é numa área que eu não trabalho. Mas foi a porta que Deus abriu e honrou a fé do nosso irmão. Gente, Deus trabalha dessa forma. Nós pedimos uma coisa, Deus dá o melhor. Você pede um emprego para ganhar um salário de um valor, Deus, ah, então para ti o melhor ainda. Ah, mas não é a minha área, mas é o melhor. Então, na hora de nós abrirmos a mente, entendemos o trabalhar de Deus em nossas vidas. Deus, ele trabalha, ele conhece Deus, ele está em todos os passado, presente e futuro. Ele conhece tudo, ele conhece você agora e conhece as suas decisões futuras. Então, meu amigo, ó, quero te convidar. hoje, terça-feira, 2 vencedores. 7, 9, 11, 10, 7, 9, 11, 15 às 19 horas, aqui em nossa sede mundial. Avenida do Estado, 4568 Liberdade, São Paulo. Entrada principal pela Avenida Prefeito Passos, número 10. Rapaz, ó, pique em casa quem quer. Deus de amor está de portas abertas 24 horas para te receber. Porque aqui mais do que uma igreja, somos uma família. Vamos que vamos continuar a programação. Já tem gente ali para falar conosco, Galdeiro. Dá o play. Eu viro disso, na verdade, né?
1: Bom dia, bom dia, bom dia, meu irmão. A paz do Senhor Jesus.
0: Paz.
1: Aqui é o Luiz de Guarulhos.
0: Sim, pertinho, viu?
1: Deus abençoe, meu irmão.
0: Sim, minha amada.
1: Olha o canto do Coleirinha.
0: Ó.
1: Louvado seja Deus. Um abraço.
0: Ó, peraí, ó. Abraço a todos os irmãos de Guarulhos, rapaz. A sede ali é o pastor Fábio Lúcio, ou Fábio Semete Cezen. Deus abençoe, pastor Fábio Lúcio, rapaz.
3: Bom dia. Dia.
0: Rapaz.
3: A paz do Senhor Jesus, pastor César.
0: Não, certo. A irmã tá com sono.
3: Espero que passe aí o papagaio boiadeiro, o galo sorridente.
0: Sim. Galera, muda, não é... Não, papagaio já foi. Água na mulher, rapaz. Acorda, minha irmã, já amanheceu. Sai debaixo da coberta, minha amada. Ei, que isso, minha irmã. É, rapaz. É hora de estar dormindo, mulher. Vamos fazer o café.
4: Bom dia, bom dia, bom dia, parceiro. A todos aí do estúdio, parceiro, ouvintes. Aqui quem vos fala é a irmã Isabel, aqui de Contagem, Minas Gerais. Passando para dizer que eu já peguei o caminho da roça. Bora tirar a roça daqui, sabe? Hoje é dia de entregar empreitada. Irmão César, chama o Urutau para cantar, para despertar, né, esse povo. Também para ir trabalhar e pegar o caminho da roça.
0: Caminho da roça, rapaz.
4: Todos na paz do Senhor Jesus.
0: Tirar a roça da quiçaça. E a irmã é corajosa, viu? Chamar o Urutau de manhã cedo, meu amigo.
5: Paz do Senhor Jesus. Quem tá falando aqui é sua irmã em Cristo, Jusilene.
0: Jusileia.
5: Eu sou aqui de Casimiro de Abreu, estado do Rio de Janeiro. Oh. E nós estamos falando aqui do sítio Aconchego, aqui na Figueira Branca.
0: Eita, agora.
5: Joga um balde de água aí.
0: Em quem?
5: Fazendo favor pra mim.
0: Ah, e você
5: pra
0: mesmo?
5: Acordar meu filho pra ir pra escola.
0: Eita, rapaz. Dá aquela água pra acordar o filho da nossa irmã, pra levantar. Pegar o caminho da escola, rapaz, ó. E pra irmã, eu vou mandar esse louvor pra todos os ouvintes da programação. Individualidade, canta Dito e Zezinho.

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preciso a Jesus Cristo se entregar. 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

0: 6h55, já estamos de pé aqui, rapaz, ó. Hoje, aqui, ó, vou falar o nome da produção que tá aqui nesse estúdio. Embora tenhamos o estúdio C lá, né, o de transmissões, ó. Daniel Universal hoje, rapaz, nossa irmã Beatriz. Lucas Rocas Bigodudo, rapaz, ó. Jonas Galdero, rapaz, ó lá. Voltou, rapaz, parece que pegou um bronze, rapaz. Não, ele tava lá no Nordeste, não, Galdero. Tava onde, Galdero, rapaz? Sumiu um homem, desligou até o radar, rapaz. O nosso Caliel de Mergion, rapaz. Lucas Coutinho, tá ali, nosso diretor. Um diretor ali, rapaz. E Valdir Algaba, rapaz. Valdir Algaba tá ali também conosco. Nosso DTV e auxiliar de produção aqui. Nosso irmã Leia Lopes também se encontra conosco. Oxi, tá lá no estúdio, rapaz, também tem a irmã do... Tá ali no WhatsApp também, as irmãs estão no estúdio. Deus abençoe. Hoje não sei quem é. Deus abençoe as irmãs, tá lá no estúdio. E vocês estão nas rádios, Deus e amor, por todo o Brasil, retransmitindo o programa Sertão Evangélico. Sem muita conversa, vamos agora falar com o Senhor e falar conosco por intermédio da palavra do Senhor Jesus. E pra palavra, eu tiro meu chapéu. Lucas capítulo número 9 e verso número 49, que diz: respondendo João, disse: Mestre, vimos um que em teu nome expulsava os demônios, e os proibimos porque não te segue conosco. E Jesus disse-lhe: não o proibais, porque quem não é contra nós é por nós. Eita lapada no lombo desse homem, rapaz. Rapaz, esses homens aqui levaram essa nas costas, rapaz. É o que muitos hoje necessitam, rapaz. Achando que é exclusividade dele o evangelho. Tinha um homem pregando a palavra. É o que eles falam, ó. João diz, ó: vimos um que em teu nome expulsava os demônios. Pregava, fazia em nome do Senhor Jesus. Diz, ó, mas não, ele está conosco, Jesus. Jesus, rapaz, deixa disso. Sabe por quê? Porque quando Cristo, ele sempre mostrou a unidade. Eu quero te falar mais uma vez para você que está sintonizado na programação. Que o evangelho de Cristo, ele não é para espalhar. O evangelho de Cristo, ele não está somente centralizado em um nome, em uma denominação. Não é assim. O evangelho de Cristo é bem claro e categórico quando o Senhor lhe fala no versículo 50 do capítulo 9, dizendo: não o proibais, porque quem não é contra nós, é por nós. O evangelho de Cristo, ele tem que ser pregado, meu amigo. Obreiro, o evangelho de Cristo tem que ser pregado, obreira. Você não deve parar aquele. Ele não pode pregar o evangelho porque ele não pertence à minha igreja. Ele não pode expulsar o demônio porque está dessa forma. Não, Jesus não fala isso. Mas, ó, quem não é contra nós, é por nós. Então, isso que Cristo, ele citou de nós, gente, o evangelho de pregado. Não o proibais. Deixais ele sim, deixar ele pregar o evangelho. Ele necessita sim que o mundo inteiro conheça o evangelho de Cristo. Gente, eu quero falar com você agora que tem ainda na sua mente aquilo que infelizmente tem atrapalhado, pode dizer, até o teu crescimento espiritual. Você talvez possa dizer assim, ó, Marisvan, eu não aceito que ninguém faça isso, que prega o evangelho. Eu entendo sim o seu zelo pela obra de Deus. Eu entendo sim que você quer sim dar o melhor para o Senhor Jesus. Mas saiba, entenda que o evangelho de Cristo tem que ser pregado. Às vezes Deus usa sim pessoas para trazer o evangelho, pregar a palavra de Deus por diversos estilos de músicas. Deus sim traz a palavra de Deus, usa Deus, o próprio Paulo falou, Deus, ele usa, se finge de louco para ganhar os loucos. Isso que o evangelho ele traz a nós, que você reflita e pense. Deus te chamou para unir Não foi para se juntar ali, não. Foi para unificar. Unidade. Você é corpo de Cristo? Aquele também de outro ministério também é corpo de Cristo. Você serve a Deus? Aquele irmão de outro ministério também serve a Deus. Que nós tenhamos isso em mente. Dizendo que se ele, que se ele não prega contra o evangelho, rapaz, então ele está conosco. É unidade em Cristo Jesus. Vamos que vamos continuar o programa Sertão Evangélico, rapaz, ó. Chegou a hora boa, a hora do break, rapaz. Vamos que vamos, já já a gente volta.
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3: 7:03.
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0: Vamos que vamos, meu povo, tá na hora de despertar, rapaz, hoje tá aqui recheado. Ó, eu quero nesse exato momento aqui mandar uma paz, Senhor Jesus, um abraço pra quem? Pra os irmãos, eu vou tentar ler esse nome.

0: Isabel, Santarém do Pará, ó, tá sendo representada aqui pela nossa irmã Léa Lopes e nosso irmão Ítalo Siqueira. Irmã Isabel, Deus abençoe sua vida, que Deus possa multiplicar e que Deus possa derramar temporal de bênção sobre a sua vida. Deus abençoe, irmã Isabel. É o nosso parabéns da equipe do Sertão Evangélico. Vamos que vamos aqui, gente. Ó, hoje tem aqui, eu vou ter que ler, porque a nossa irmã, mãe da Poli, rapaz, caprichou hoje. Ó, pra cá, vou ter que ler. Não, não tem como se não ler. Pão caseiro, ela mudou até a receita, gente. Mas é muito grande, ô Cida, é muita coisa pra me falar, irmã Cida. É mais fácil ela fazer um vídeo e gravarmos ali o passo a passo desse pão caseiro, viu? Bolo de laranja, ela mudou até com casca, rapaz. O bolo de laranja está chique, Daniel. O Daniel tá na dúvida se era bolo de laranja ou era bolo de limão. É, Daniel? É de laranja, tá aqui, ó. Bolo de laranja, bolo de milho, eu creio que é esse daqui, bolo de milho, e o cuscuz recheado lá do norte, rapaz. E nosso queijo branco e a nossa margarina, eu creio, tenho uma certeza, sim, que tudo isso aqui é uma tá representando a prosperidade de Deus na sua vida. Creia, acredite, meu amigo, minha amiga, que tudo isso vai passar e que Deus há de prosperar a sua vida. Vou chamar a nossa irmã Cristine, que vai contar, né, as novidades do dia. Cristine, conte aí para nós a novidade do dia.
1: Bom dia! Chegou o momento de informação aqui no programa Sertão Evangélico. Vamos trazer as principais notícias do campo, curiosidades e informações quentinhas do agronegócio brasileiro. Alerta! Besouro invasor que destrói palmeiras da agricultura no Brasil. Uma nova ameaça vinda do exterior acende o alerta para a biodiversidade e a produção agrícola no país. O bicudo vermelho, um besouro exótico que já devastou plantações em vários países, pode já estar no território nacional, segundo pesquisadores. A primeira notificação formal no Brasil foi feita em 2022 pelo biólogo Francisco, do Instituto Biológico de São Paulo. Desde então, o Instituto identificou exemplares do bicudo vermelho em amostras de São Paulo, Minas Gerais e Rio Grande do Sul. O Ministério da Agricultura ainda não confirmou oficialmente a presença da praga, mas emitiu um alerta em março dizendo que há risco de prejuízos expressivos para produtores. O bicudo vermelho é um besouro de cerca de 5 centímetros de coloração avermelhada com manchas escuras. A fêmea perfura a planta para depositar os ovos. Quando nascem, as larvas passam a se alimentar do interior da palmeira, atingindo o miolo conhecido como palmito. Como as folhas crescem a partir dessa região central, o ataque impede a formação de novas folhas e leva a planta à morte. Diferentemente das árvores comuns, as palmeiras não têm tronco lenhoso, mas um caule mais flexível, chamado de estipe. Essa estrutura facilita a ação das larvas que se desenvolvem protegidas dentro da planta, dificultando a detecção precoce.
0: Tá repreendido, rapaz, em nome de Jesus. Esse negócio aí vai pra bem longe, rapaz. Pode descer com tudo pra lá, tá? Nosso Brasil não vai prosperar isso aí não, viu? Tá repreendido, né, ô Lucas? Esse negócio aí esse besouro aí, esse negócio aí, esse inseto aí, rapaz. Em nome de Jesus. Vai pra bem longe, rapaz. Ó, gente, café, não esqueci de fazer café não, tá? Café tá aqui já, vamos tomar um cafezinho. Enquanto isso, chega quem? Utilidade pública, rapaz, tá chegando aí, Aline Gonçalves.
2: Bem-vindo ao quadro Utilidade Pública.
3: Paz do Senhor! Hoje vamos falar sobre um problema que, infelizmente, tem crescido muito nos últimos tempos. O uso indevido do nome em golpes.

imaginou descobrir que abriram contas, contrataram empréstimos ou fizeram compras no seu nome sem a sua autorização? Isso tem acontecido com muitas pessoas e o impacto é muito grande. Além do susto, há prejuízos financeiros, danos à reputação e uma sensação de insegurança que toma conta. Mas a boa notícia é que, mesmo passando por uma situação dessas, é possível agir com sabedoria, proteger seus direitos e recuperar sua tranquilidade. Se você descobrir que está sendo vítima desse tipo de fraude, o primeiro passo é manter a calma e buscar provas. Guarde todos os documentos, e-mails, mensagens ou cobranças estranhas que aparecerem. Isso vai ser essencial para comprovar que você não tem ligação com aquela transação ou dívida. Em seguida, registre um boletim de ocorrência, que pode ser feito presencialmente ou online, depende do seu estado. O BO é fundamental para formalizar a denúncia e abrir caminho para a investigação. Depois disso, consulte a situação do seu CPF nos sites oficiais como Serasa, SPC ou Boa Vista. Se encontrar algo desconhecido, entre em contato imediatamente com a empresa ou instituição responsável. Explique que foi vítima de golpe e envie o boletim de ocorrência como prova. Em muitos casos, bancos e financeiras têm setores específicos para lidar com fraudes. Informe o ocorrido, solicite o cancelamento das operações fraudulentas e peça o bloqueio do seu CPF para prevenir novas tentativas. Se mesmo assim você tiver dificuldade em resolver, procure ajuda no PROCON ou na Defensoria Pública da sua cidade. Esses órgãos oferecem orientação gratuita e podem até entrar com ações judiciais se for necessário. Outra dica muito importante: ative o monitoramento gratuito do seu CPF. Há aplicativos que avisam sempre que alguma movimentação é feita em seu nome, ajudando a evitar novos prejuízos. Lembre-se, ser vítima de um golpe não é motivo de vergonha. Os golpistas se aproveitam de momentos de distração ou brechas na segurança. Mas Deus é justo e Ele nos dá sabedoria para enfrentar essas situações e encontrar soluções. Não deixe de buscar seus direitos, se proteger e alertar outras pessoas também. Se você está passando por isso, saiba que há uma saída. Compartilhe essa mensagem com quem pode estar enfrentando o mesmo problema. Você pode ser um instrumento de ajuda e esclarecimento na vida de alguém. E se ainda não passou por isso, fique atento e mantenha seus dados protegidos. Informação é uma das maiores armas contra o mal. Obrigada por acompanhar a Utilidade Pública. Fique ligado para mais informações úteis. E lembre-se, somos cidadãos do céu, mas enquanto estamos na Terra, exerçamos a nossa cidadania.

olho no seu CPF, rapaz, e aproveita também que tem CNPJ também, viu? Porque o golpe tá aí, rapaz, e quem não vigia cai, viu? Gente, 7 e 12, já pulando pro 13, virou 13. Virou, ó, 7 e 13, rapaz, que isso, rapaz, vamos que vamos. Gente, ó, eu quero mandar uma paz, Senhor Jesus, para os irmãos lá de Castro do Paraná, ó. Arruda, Estevão, Everson, Lucilene, que estão acompanhando o Sertão Evangélico. E lá, ó, Miguel, lá de Uberlândia, do bairro Russo, pastor de Vila Moraes, presbítero Emerson. Rapaz, está acompanhando o Sertão Evangélico. Um abraço para todo o campo de Vila Moraes, aqui em São Paulo, rapaz, ó. E aproveitando, os irmãos também estão acompanhando lá em Mogi das Cruzes, Sorocaba e região. Um abraço a todos vocês. Ao pastor Wilson Dantas, rapaz. Deus abençoe você aí em Sorocaba. É, a todos vocês que estão, Alessandro em tudo. Todos vocês que estão acompanhando o Evangelho no interior de São Paulo. Deus abençoe a todos vocês. Agora vamos chegando agora. Tá chegando quem? Quem? Graças do... Com a nossa irmã Maria Cláudia Tenório. Uma, é isso mesmo. Maria Cláudia Tenório. Canta pra igreja, rapaz.

0: 17. Não, foi fraco demais. Vamos que vamos. 7, 17. Eita, glória a Deus. Ana Paula, de Cajamar, São Paulo, ela conta dizendo, ó, estive no aniversário da igreja, rapaz, e pude tirar foto com o Zaqueu do Sertão Evangélico. Foi bênção pura. Mandou até fotografia aí, mandou retrato aí, ó. Olha o retrato da nossa irmã. Rapaz, tem que sair bonitinho na foto, rapaz. E uma irmã arretada, rapaz. A irmã saiu da mola inchada, rapaz, pegou ali. Deus abençoe nossa irmã Ana Paula, de Cajamar, rapaz, ó. Vanderlei, aqui de São Paulo, rapaz, aqui eu vamos tomar um café aqui do interior, rapaz. Daqui a pouco eu vou trabalhar, sou caminhoneiro, rapaz, Deus abençoe. Coloca o canto do bem TV, rapaz, ó. Rapaz, um homem arretado, ó, mas tá ali já preparado, rapaz. É, rapaz, glória a Deus. Antônio Rodrigues, turma, ó, tem mais, irmão, que é vídeo não. Ó, Antônio Rodrigues, turma ali na Minas Gerais, mas é o bem TV. Bom dia, estou acompanhando o programa no YouTube esse final de semana. Foi muita chuva aqui, rapaz. Mandou até um vídeo, rapaz. Dá o play no vídeo aí, vai. Ó. É chuva pra mais de metro, rapaz, ó. Não tá relampangeando aí não, rapaz. Com relâmpago. É, relampejando, é. Eu acertei a palavra. Rapaz, sei não. Pai do Senhor Jesus, Alexandre de São Paulo. Pai do Senhor Jesus, pastores. Sou da estadual de Sorocaba, viu? Já estou na estrada e ouvindo a programação. Alexandre, deixa eu ver se é ele mesmo. Vai, dá o play aí. Alexandre, sei quem é você, viu, homem? Você não falou nada, não, né, rapaz? Mas eu tô. Deus abençoe, Alexandre aí, rapaz, de Sorocaba, São Paulo, rapaz. Ó, tem gente ouvindo a gente aí, ó. Ó, tô ouvindo já, sussurrando aí.
1: A paz do Senhor Jesus Cristo.
0: Paz.
1: Eu me chamo Alenita, moro aqui na Santa Bárbara, terra do requeijão.
0: Ei, rapaz.
1: E eu peço que eu sou ouvinte da igreja, Deus é amor.
0: Sim.
1: É 24 horas.
0: Oh,
1: eu peço que, que toque o louvor. O mercado está vazio.
0: Oh.
1: Para a honra e glória no nome do Senhor Jesus.
0: Amém. O mercado está vazio, aquele. O
1: que
0: mercado.
1: Deus abençoe cada um.
0: É, irmã. Amém. Esse é um louvor, né? Da Rapa Cristã, quem não sabe, né? O mercado está vazio. A sua pregação cessou. Quase isso, rapaz. Não. Nota 2 pra mim, não.
2: A paz do Senhor Jesus, meus irmãos. Irmãos,
0: sim.
2: Eu amo o programa.
0: Maravilha.
2: Quando dá 6 horas, eu já acordo cedo, né?
0: Rapaz.
2: Aí quando dá 6 horas, o rádio já fica ligado direto. Todo dia. Mas eu só é triste no sábado e no domingo que não tem o Sertão Evangélico.
0: Tem reprise.
2: Eu perco um.
0: Ah, irmão, tem reprise no sábado.
2: E se o irmão soubesse a bênção que foi, pra mim, esse Sertão Evangélico era uma pessoa triste, porque eu tinha.
0: Sim.
2: Logo,
0: oh.
2: Eu descobri por acaso a rádio.
0: Olha.
2: Aí logo que eu perdi meu esposo, eu tinha uma tristeza no coração, mas depois que eu comecei a ouvir o Sertão Evangélico, graças a Deus.
0: Maravilha.
2: O Senhor acalmou meu coração, aquietou minha alma. O Sertão Evangélico é uma bênção. Pena que não tem sábado e domingo.
0: Ó, viu aí, né? Testemunho do que Deus está fazendo por intermédio do Sertão Evangélico. Então você tem que aproveitar essa programação, gente, compartilhar com pessoas. Manda para aquela pessoa que está meio triste, angustiada, está meio depressiva. Manda lá no grupo lá. Você vai ser, rapaz, um canal de Deus na vida dessas pessoas.
3: Viu? Rapaz do Senhor, presbítero Zaqueu e a todos os ouvintes.
0: Olha,
3: do programa,
0: rapaz.
3: Sertão Evangélico. Aqui é o pastor Martins da Márcia.
0: Martins da Márcia.
3: Falo direto da cidade de Irecê, aqui no Sertão da Bahia. E o sol está brilhando aqui em Irecê. Deus abençoe a todos os ouvintes.
0: Amém.
3: Do Sertão.
0: Maravilha.
3: Evangelho.
0: Pastor Martins Amado, gente, ele foi meu pastor lá em Teresina, Piauí. É um pastorzão, um pastor mesmo arretado. Não mede esforço, rapaz, pra trabalhar, pra visitar. O homem arretado, rapaz, pastor Martins Amaz, Deus abençoe sua vida. Tenho por senhor uma grande admiração, tá bom? Deu certeza que aí Erecê tem que estar com o melhor pastor pra essa região, rapaz. Pastor Martins Amaz, Deus abençoe, um grande abraço, viu?
4: Bom dia, irmãos, a paz do Senhor. Aqui paz. Quem fala é a irmã Márcia Rodrigues. Eu estou ouvindo o programa Sertão Evangélico. Tem sido uma bênção no meu lar. Não precisa jogar água em mim, porque eu já acordei.
0: Oh, escapou, viu? Que o Galdério já tava ali, rapaz, com um túnel de água pra jogar em você, viu? Mas enquanto a irmã tá se levantando, já tá de pé, a irmã Fernanda tá chegando agora pra contar o que Deus fez na sua vida. Irmã Fernanda, oportunidade aberta.

0: Meu nome é Fernanda Moreno, eu moro em Santo André e Jesus me libertou da droga, né? Eu usava cocaína desde 2011. Nessa vida, eu dançava, eu bebia, tudo foi indo para trás da minha vida, eu sempre querendo mais, querendo mais, querendo mais, e não sabia para onde correr, né? Porque eu achava que aquilo estava me fazendo feliz, dançando, bebendo, usando droga. Eu comecei a usar droga porque uma pessoa me ofereceu. Falei, eu vou usar só essa vez e eu consigo parar. Aí eu usei a primeira vez, eu usei a segunda vez. Eu já estava praticamente querendo usar todo dia. Em vários momentos eu pensei em tirar minha vida, misturar produtos de limpeza. Me trancava dentro de casa, deprimida. Aí um dia eu conversando com uma amiga minha, a Simone, a irmã Simone do Butantã, ela falou, Fernanda, você quer sair dessa vida? Eu falei, eu quero. Vai de quarta na Igreja Deus é Amor. Pastor Lorival, tem o culto da libertação, vai lá, que vai te ajudar bastante. Eu falei, tá bom, eu vou. Aí eu vim no culto de quarta do pastor Lorival, fiz um voto com Deus, Senhor, me liberta da bebida alcoólica e da cocaína. E fui escutando o programa da Igreja Deus é Amor, eu escutava o dia inteiro, à noite, principalmente os testemunhos. Cada vez que eu ouvia os testemunhos, poxa, mas a pessoa conseguiu... Jesus ajudou essa pessoa, ele também vai me ajudar. Em nome de Jesus eu vou conseguir, em nome de Jesus eu vou conseguir. A partir do momento que eu comecei a vir na Igreja Deus é Amor, escutar o programa, eu fui perdendo a vontade de usar droga, fui perdendo a vontade de beber. Tanto é que os amigos que estavam comigo sempre na hora de beber, de usar droga, foram se afastando também. E minha vida só foi melhorando. Fui olhando o mundo do jeito diferente, prestando atenção em coisas que eu não prestava. Hoje a minha vida está diferente daquele tempo. Hoje em dia eu não troco mais uma noite de sono, não tenho mais depressão. A paz que eu sinto dentro de mim, dentro da minha casa, muito boa. Você se sente bem com você mesmo. Você aprende a ter amor próprio. Em primeiro lugar, ter amor a Deus em Jesus. Em segundo, até amor próprio, a se amar. Vim aqui gravar meu testemunho, porque eu estou liberta da cocaína, da bebida alcoólica. Graças a Deus, Jesus entrou na minha vida. A partir do momento que Jesus entrou na minha vida, ele fez milagres. Em nome de Jesus, irmãos, venham para a Igreja Deus é Amor. Deixe Deus entrar na sua vida, Jesus trabalhar na sua vida. A partir do momento que Jesus trabalha na sua vida, ela muda. E para melhor... Meu nome é Fernanda Moreno, Avila Zossete. Eu moro em Santo André.
1: A irmã estava totalmente oprimida ao ponto de usar, né, produtos de limpeza para satisfazer o desejo da sua carne, seu desejo pessoal. E ela falou, as minhas amizades. Né? Pois é, você que está na faculdade... Você que está no trabalho, onde você tem agora, pessoas que convidam, experimenta. Para de ser quadrada. Não vai nessa não, meu amigo. Não me repreenda, saia desse pessoal. Esses pessoal já estão com uma vida totalmente destruída. É isso mesmo. Esse pessoal não tem felicidade nenhuma. Porque você tem que andar conosco, tem que se divertir. Não. Tem que andar com Cristo. Jesus está te chamando agora. A irmã experimentou essas drogas podres e ela se aprofundou, viveu uma vida totalmente desregrada. Não tem felicidade. Se fosse algo bem que trazia o benefício, não era proibido, rapaz. Isso mesmo. Não tinha lá contraindicações. Não tinha lá de nó, você pode morrer, é o câncer, é tanta coisa que traz na sua vida, tanta infelicidade, destrói casamentos, destrói famílias, destrói pessoas. Deus está te chamando agora, não para você ficar no meio desse povo, pelo contrário, para você ser a diferença no meio deles. Igreja Deus de Amor, portas abertas para te receber. Primeiro culto já está em andamento, às 7 horas, já iniciou o primeiro culto. Próximo culto às 9 horas, terceiro culto às 11 horas. E à tarde temos às 15 horas, especialmente à noite, às 19 horas, na terça-feira, dos vencedores aqui em nossa sede mundial, entendeu? Então vem para cá, Avenida do Estado 4568, Liberdade, São Paulo, entrada principal pela Avenida Prefeito Passos, número 10. Venha para cá, traga a sua família e seja abençoado e edificado por Deus. Gente, os irmãos de Paranavaí, entendeu? Nossa irmã Lidiane e irmã Sueli está na sintonia da programação. Um abraço. Estiveram conosco aqui presente. Foi um prazer muito grande conhecer a todos os irmãos que estiveram conosco aqui. Os irmãos do Paraná, Rio Grande do Sul, do Mato Grosso. Os irmãos aqui de Minas Gerais. Os irmãos lá de Pernambuco. É o Brasil inteiro aqui, de Mato Grosso, que estiveram conosco aqui. Foi um prazer muito grande conhecer todos vocês. Durante a semana, irei mencionar os nomes de pessoas que não falei hoje, mas fica ouvindo a sintonia da programação. Durante a semana irei mencionar o nome de vocês, tá bom? Gente, chegou a hora em que nós vamos buscar a presença do Senhor. Vamos prosear com Deus. Senhor, obrigado, Pai, por mais uma programação. Te agradeço, te louvo, Deus, pela equipe técnica, pelos ouvintes da programação, pelos rádio ouvintes, por aqueles que estão, ó Deus, retransmitindo a programação em outros, ó Deus, em outros canais. Sim, Senhor, obrigado pelo evangelho estar se expandindo a todo o Brasil, ganhando almas, que é o intuito do programa, ó Deus, trazer a felicidade que é dada por Ti. Sim, Senhor, e que todos venham ser alcançados pela Tua palavra, pelo Teu poder. Guarda-nos, livra-nos de todo mal. Esteja conosco, Pai, e livra-nos de mal notícias. Guarda nossa vida, nossa família, em nome de Jesus. Amém. Amém. Rapaz, tem que pegar a enxada. Você sabe, né? Vocês viram que a enxada é de verdade. Quem esteve aqui presente, rapaz, sabe que essa enxada não é de brincadeira, não. É de trabalhador, rapaz. Então vamos fazer um combinado bom. Olha, pra cá ou pra lá? Não sei. Bruno, é pra cá ou... Combinado bom. Eu, você, eu e você, você e eu, nós aqui da produção. Nada de faltar. Gabarito César, não veio hoje. Atolou o caminhão lá, rapaz, e até agora não chegou, gente. Precisa levar um carro guincho pra tirar o César lá daquele beira do rio, rapaz. Meu amigo, tá difícil tirar o homem daquela lagoa, rapaz. Vamos que vamos. Combinado bom, eu e você, você e eu, nós todos. Se Jesus não voltar, amanhã a gente volta, rapaz. César Medina, que Deus te abençoe. César, rapaz, amanhã te espera aqui, viu? 10 horas, temos, sabe quem? Ó, os meninos da cidade, ó. Ítalo Siqueira. Temos também lá, ó, Gabriel Araújo, Tiago Santos, tá bom, gente? E também, falar do Levi, Levi fica bravo. Levi Muniz também, vem tá agora aqui às 7h30 no Manhã com Deus. Deus abençoe a todos vocês.

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1: 7:31.
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3: 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Naquele momento, a partir daquele dia, o cisto sumiu.
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7: 7:34. Bom dia, na graça, na paz do Senhor Jesus. Terça-feira, 16 de junho de 2026. Paz do Senhor Jesus Brasil, presbítero Levi Muniz, comunicando com você nesta manhã abençoada. Mesa de áudio Moisés Azevedo, Deus abençoe a sua casa, a sua vida, a sua família. Estamos aí em clima de aniversário, afinal de contas, são 64 anos da Igreja Pentecostal Deus e Amor. Sábado e domingo recebemos milhares e milhares de pessoas que vieram de todas as partes do Brasil para comemorar os 64 anos da Igreja Pentecostal Deus e Amor, uma igreja firmada na rocha. Não mude de estação, não saia desta sintonia, porque aqui, ó, tem muita coisa boa, tem testemunhos, tem oração, tem palavra de Deus, tem louvores, tem muito de Deus para você.
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7: 14 graus no centro da cidade de São Paulo, uma manhã fria, uma manhã com garoa aqui na cidade de São Paulo, e o céu está nublado, é isso mesmo. Que Deus abençoe você que está em casa, você que está no seu local de trabalho. Vamos dar uma olhadinha na temperatura, deixa eu aqui abrir o mapa do meu querido Brasil para ver como está o tempo na maioria das capitais do Brasil. Vamos começando lá pelo sul. Gente, olha, Porto Alegre, o meu amigo Moisés, amanheceu com 5 graus, 5 graus. Nós temos agora 9 graus em Porto Alegre. Tá frio por lá, mas o sol vai aparecer. Curitiba começou com 9 graus. Nós temos neste momento 12 graus na capital paranaense. Florianópolis começou com 11, tem 13 graus aqui na capital do estado de Santa Catarina. Vamos dar uma olhadinha em Goiânia. Goiânia tem 22, vai fazer 27. Cuiabá tem 22 graus, vai subir até os 27 graus. Teresina, no Piauí, começou quente, começou com 24, tem 27 agora. A máxima prevista para Teresina é de 34 graus. Salvador, capital da Bahia, neste momento estamos com 25 graus em Salvador e a máxima prevista para hoje é de 29 graus. Para terminar, vamos a Fortaleza, capital do Ceará, neste momento 27 graus. A máxima prevista é de 31 graus, um dia bastante quente na capital do estado do Ceará. São 7h37, bom dia!
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Que Deus abençoe você que nesta manhã está ligado na Rádio Deus e Amor. Já agradeceu ao Senhor? Já agradeceu por mais um dia de vida? Já agradeceu porque Ele está cuidando de você?

0: Seja qual for a situação que você está enfrentando, confia no Senhor. Levanta a sua cabeça, não desanime. Ele está cuidando de você, está cuidando da sua família. Ele cuida de você e ele vai te dar vitória. Deus abençoe o nosso irmão Baltazar, nos acompanhando lá em Luana, Goiás. Deus abençoe, meu querido irmão. E ele diz que está sempre ligado na rádio Deus e Amor, diz que fica 24 horas com a programação. Deus te abençoe, meu querido irmão. Nosso irmão José, lá de Guarulhos, está dizendo: bom dia, pastor Levi, já estou no trânsito, estou na Dutra e estou acompanhando a rádio. Bom dia, irmão José, Deus abençoe. Maria de Lourdes, nos acompanhando lá em Sapopemba, dizendo: a paz do Senhor, pastor Levi. Eu estive na festa do aniversário dos 60 anos da Igreja Pentecostal Deus e Amor e foi bom demais da conta. A Sandra, lá em Santa Catarina, Florianópolis, está dizendo: bom dia, pastor, está frio aqui e eu estou ligadinha na rádio. Ô Sandra, obrigado pela audiência, Deus abençoe a sua vida. Ah, vamos ver quem mais está aqui. Paz do Senhor, meu irmão, ore por mim, estou gripada. É a Camila nos acompanhando na cidade de Belém, estado do Pará. Ô Camila, Deus te abençoe, que você possa se recuperar desta gripe aí, porque gripe não é bom para ninguém. São 7 horas 40 minutos em São Paulo, 7h40, bom dia!
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2: Assim, irmãos, eu sou a Zaleia, da cidade de Brodowski. Eu quero contar o meu testemunho. Começou mais ou menos no ano de 2017. Eu vivi um quadro de depressão muito terrível. Eu enfrentava situações tão difíceis. Tentava orar, lutar, só que existe certo momento na nossa vida em que nós tentamos caminhar, mas a fraqueza vem tão forte. Eu não conseguia dormir à noite, eu tinha insônia, eu tomava remédios para dormir e a depressão ela batia forte na minha mente, na minha vida. Eu ia trabalhar, eu não conseguia trabalhar. O diabo falava sempre na minha mente para tirar a minha vida. Eu buscava tratamento, buscava ajuda, mas parece que nada estava resolvendo. E eu segui desde o ano de 2017, mais ou menos, até o ano de 2024. Nesse percurso, eu mudei de cidade várias vezes, eu buscava tratamento, mas parece que nada resolvia. Quando eu morava em outra cidade, na cidade de Barrinha, tomei remédio durante a noite, saí à noite sem saber para onde eu estava indo, dopada de tanto remédio. E eu fazia esse uso de remédios descontroladamente. E todo esse tempo eu chorava. Eu mandei mensagem para uma certa pessoa e a pessoa disse para mim: pessoas como você precisam realmente tirar a vida. Naquele momento, aquilo foi como uma gota d'água para mim. Eu não posso contar para ninguém o que estava acontecendo. A minha família não sabia do meu quadro. Eu não queria falar para minha família. Eu saí de casa naquele dia determinada que eu ia ceifar a minha vida. Eu morava em uma cidade onde dava acesso à rodovia e passava muitos caminhões ali por perto. E naquele momento, algo falava na minha mente: vai e se joga na frente dos caminhões. E quando eu subi, eu cheguei até perto da pista, aqueles barulhos do caminhão me chamava e estava aproximando o horário da meia-noite. E quando eu cheguei ali perto, eu parei e pensei, falei: eu não posso fazer isso. Eu buscava alguém para conversar, mas eu pensava comigo: eu não posso incomodar ninguém. E eu sentei no banquinho da praça e eu comecei a olhar para o céu e comecei a chorar e pedir Deus para me ajudar. E eu fiquei naquele momento orando e clamando ao Senhor. E de repente o Senhor ele me trouxe uma paz na minha alma e eu consegui voltar para minha casa. Então eu mudei para a cidade de Brodowski no ano de 2024. Eu fui trabalhar numa empresa, onde naquela empresa eu não conseguia trabalhar direito. De repente eu fui dispensada daquele emprego. Quando eu fui dispensada daquele emprego, aquilo foi a minha gota de água. Eu me mudei para ficar perto da minha família e tentar procurar um novo emprego para ver se as coisas mudavam, mas nada mudou na minha vida. Eu saí daquele emprego e algo falava na minha mente enquanto eu descia para a minha casa: vai, se joga desse viaduto, porque amanhã você vai sair nas redes, todo mundo vai saber quem era você. Quando eu cheguei na minha casa, uma irmã me mandou mensagem e disse: olha, eu estou te acompanhando e você está muito triste. E ela me chamou para fazer um propósito de oração na madrugada. Ela disse: olha, vamos fazer um propósito de oração na madrugada e nessa oração você pede para Deus visitar o seu subconsciente e te curar. E nesse propósito eu entrei na madrugada das 3 horas da manhã até as 4 horas da manhã e eu orava e eu pedia para o Senhor curar o meu subconsciente, porque até então eu orava e pedia o Senhor ajuda, eu fazia tratamentos e tal. É claro que você, quando está em quadro de depressão, você precisa fazer o tratamento e também precisa de oração. Mas naquele momento eu pus um propósito comigo, eu vou procurar uma ajuda do Espírito Santo. E durante essa campanha eu fui orando e pedindo para o Senhor me curar. E quando foi o final dessa campanha, para honra e glória do nome do Senhor, o Senhor, ele me curou de uma forma completa. Hoje eu consigo dormir, literalmente, qualquer lugar que eu estou encostando, eu estou dormindo, porque o Senhor fez uma mudança tão grande na minha vida. Eu não conseguia me olhar no espelho, eu não gostava da minha aparência, eu não gostava de mim, eu me odiava. Mas aí, de repente, quando o Senhor, ele fez uma mudança, hoje eu consigo me olhar no espelho, eu consigo sorrir, posso dizer, eu sou uma nova pessoa, porque o Senhor me restaurou. O Senhor, ele fez uma obra completa na minha vida, ele me libertou desse quadro de depressão. E não só isso, ele também me abriu uma porta de emprego, porque durante esse percurso eu falava pro Senhor, Senhor, me abre uma porta de emprego, eu não tenho ânimo nem para procurar um outro emprego. Eu disse para o Senhor que se ele me abrisse essa porta de emprego, que eu ia contar o meu testemunho. E hoje, para honra e glória do nome do Senhor, vai fazer um ano que ele me abriu uma porta de emprego. Então hoje eu posso testemunhar uma bênção completa. Às vezes você está nesse momento chorando, achando que não tem solução, o diabo está soprando na sua mente que você não vale para nada, que você não serve para nada. Eu quero dizer, Jesus, ele ama a sua vida. Não deixe que as sussurras de Satanás venham entrar na sua mente. Ouça a voz de Jesus, silencie as vozes ao seu redor e ouça a voz de Jesus. Não deixe que a depressão venha te vencer. Não tire a sua vida, porque a sua vida é preciosa, a sua alma é preciosa para o Senhor. Procure um tratamento, mas também busque o essencial. Cristo, ele entra na sua vida, ele entra na sua alma e ele muda por completo, ele traz a paz que a sua vida precisa. Que o Senhor te abençoe.
0: Glória ao nome do Senhor Jesus. Aí está, amados ouvintes, que testemunho lindo, que testemunho maravilhoso. Depressão, ela atinge muitas pessoas, ela pode atingir muitas pessoas, mas o Senhor nosso Deus cura a depressão. Deus, ele é poderoso para fazer infinitamente mais, além daquilo que pedimos ou pensamos. A nossa irmã Azaleia passou por uma fase muito difícil, muito complicada. Uma fase que chegou um momento em que ela pensou que não havia mais esperança para ela. Mas Cristo é a nossa esperança. Deixa eu dizer uma coisa para você que está aí deprimido, angustiado, você que já bateu em tantas portas. Jesus, ele tem poder para mudar a tua história. Quando você entregar tudo nas mãos dele, nesta manhã, eu te convido a fazer como a irmã Azaleia, entregar tudo. O Senhor livrou ela da depressão, curou a enfermidade, abriu portas de emprego. Por quê? Tudo, quando você coloca na mão do Senhor, todas as coisas que você coloca na mão do Senhor, você tem respostas, livramentos e vitórias. Nesta manhã, coloque tudo na mão do Senhor, coloque a tua vida na mão do Senhor e creia que Ele é poderoso, não só para mudar a situação, mas para fazer infinitamente mais, além daquilo que pedimos ou pensamos. Igreja Pentecostal Deus e Amor, uma igreja firmada na rocha, 64 anos de vitória. Hoje terça-feira, terça-feira dos vencedores, estamos aqui para ouvir você, para orar por você, para abençoar a sua vida, em nome de Jesus Cristo. Venha participar de um dos nossos cultos e seja abençoado. Estamos na Avenida Prefeito Passos, número 10, aqui no bairro da Liberdade, próximo à Praça da Sé e ao Parque Dom Pedro II. Igreja Pentecostal Deus e Amor, mais que uma igreja, uma família.

0: Agora 7 horas e 49 minutos. 7h49, 7h50 agora. Deus os abençoe. O meu amigo Jonatas Oliveira, o gaúcho. Jonatas, vamos ao giro de informações? Pode ser? Giro de informações, bem-estar e atividade física. Cristine Luiz tem informação pra gente. Bom dia!
1: E chegou o momento de informação aqui na Rádio Deus é Amor. Corrida como esporte? A corrida é considerada um dos esportes mais democráticos que existem. Afinal, para começar, basta calçar um par de tênis e ter disposição, certo? Na verdade, não é tão simples assim. Como qualquer outra atividade física, exige planejamento, progressão adequada e atenção à saúde. Quando não é acompanhada de orientação, o entusiasmo dos primeiros treinos pode resultar em lesões, frustração e até abandono precoce da modalidade. Antes de transformar a corrida em rotina, é recomendável passar por uma avaliação médica, especialmente para quem está sedentário, tem mais de 35 anos ou apresenta histórico de doenças cardiovasculares, metabólicas ou ortopédicas. Uma dúvida muito comum entre iniciantes da corrida diz respeito aonde começar a correr, né? Na esteira, ao ar livre? Ambas as opções são válidas e a sua escolha deve considerar aí o perfil, rotina e preferência. O principal erro de quem começa a correr sem uma orientação é a sobrecarga. O corpo, ele precisa de tempo para se adaptar ao impacto repetitivo da corrida. A regra básica é progressão gradual. Vale lembrar que os benefícios vão além da estética. A corrida, ela está muito associada e está entre as atividades físicas com maior respaldo científico para a promoção da saúde física e mental. Então, contribui para a prevenção de diabetes, controle do colesterol, redução do risco de hipertensão e melhora da capacidade cardiovascular. Você já ouviu falar em skincare? Conheça os cuidados básicos com a pele e como evitar riscos. A pele é a principal barreira de proteção do nosso corpo contra agentes externos, como a poluição, micro-organismos e a radiação solar. Então, quando a pele está comprometida, surgem problemas que vão muito além da aparência. Acne inflamada, sensibilidade excessiva, manchas que persistem e envelhecimento precoce são alguns sinais de que a pele não está tão bem como deveria. Nesse sentido, o skincare não deve ser visto como luxo ou vaidade, mas como um conjunto de hábitos preventivos comparáveis à escovação diária dos dentes ou a uma alimentação equilibrada. Com a popularização desses cuidados, porém, vem também o excesso de informações. Mas atenção, rotinas longas com muitos produtos aplicados em sequência, receitas caseiras e fórmulas copiadas da internet podem comprometer aí a saúde da sua pele em vez de ajudar. O uso indiscriminado de ácidos, por exemplo, pode causar queimaduras e manchas difíceis de reverter. A combinação de produtos pode provocar irritação, descamação e sensibilização da pele. Quando a barreira cutânea é danificada, a pele se torna mais vulnerável, reagindo mal a produtos que antes eram bem tolerados. Então, por isso, uma rotina eficaz não é aquela que acumula etapas, mas a que respeita as necessidades individuais. Limpeza adequada ao tipo de pele, hidratação correta e proteção solar diária formam a base. A partir daí, outros produtos podem ser introduzidos de forma estratégica conforme a indicação específica. E seguir tendências sem critério costuma gerar frustração e, muitas vezes, prejuízos reais.
0: Muito bem, 7 horas e 54 minutos. Bem-estar e atividade física é o tema que a jornalista abordou aqui na Rádio Deus é Amor. Gente, eu quero ainda louvar a Deus pelas milhares e milhares de pessoas que vieram ao Templo da Glória de Deus neste fim de semana. Sábado e domingo, nós tivemos aí uma lotação total. Fazia muito tempo, ô Jonatas, que não tínhamos tanta gente assim aqui na Igreja Deus e Amor, sede mundial. Pessoas que vieram de todas as partes do Brasil, alguns vieram até de outros países. E eu quero louvar a Deus por todos vocês que vieram aqui ao templo da glória de Deus, né? Louvado seja o nome do Senhor. Deixa eu ler um testemunho, irmão André, ele diz assim: paz do Senhor Jesus Cristo, um bom dia na presença do Senhor, louvado seja o nome do Senhor. Fico feliz pelos irmãos terem ouvido o meu pedido de socorro. Estou aqui no trabalho, graças a Deus, mas quando eu posso, estou acompanhando a rádio. Que Deus abençoe. Quem vos fala é o irmão André, que vos fala nesta manhã. Que Deus abençoe. Um ótimo culto. Amém. Ele está agradecendo a Deus pelos milagres, pelas bênçãos, e está glorificando o nome do Senhor. Gente, você que tem um testemunho, manda para cá, 119-8292-3392. Paz do Senhor, sou a Mary, sou de Manaus, Amazonas, Mary Maia, estou ouvindo a rádio, Deus abençoe vocês nesta manhã. Ô Mary, Deus abençoe você aí em Manaus, capital do estado do Amazonas. A Nazaré Reis está na Ilha de Contramaré, Cameta, Pará. Ilha de Contramaré, Cameta, no Pará. Ô irmã Nazaré Reis, muito obrigado pela sua participação aí, aí no estado do Pará, ouvindo a rádio Deus e Amor, nesta manhã abençoada. 119-8292-3392 é o nosso WhatsApp. Lembrando, gente, que amanhã é quarta-feira, e quarta-feira é a quarta do grande mover de Deus. E amanhã, pastor Milton Almeida, às 9 horas da manhã, pregando aqui na sede mundial, orando em favor de todos. E no horário das 3 horas da tarde, a presença do presbítero Rivair Silva. Você que precisa de um milagre da parte do Senhor, venha receber o teu milagre, venha receber a tua cura, a tua libertação aqui na Avenida do Estado, no número 4568, aqui na Liberdade, próximo à Praça da Sé e ao Parque Dom Pedro II. Amanhã é dia de receber vitória, de receber milagres, de receber libertação. Amanhã é aquele dia que Deus preparou para abençoar a vida de todos que aqui comparecerem. Deus abençoe a irmã Cíntia, nos acompanhando na cidade de Embu das Artes. Embu das Artes é um bairro aqui da Grande São Paulo, né, Jonatas? É bairro. Deus abençoe Cíntia em Embu das Artes. Lá na cidade de Vitória, capital do Espírito Santo, está a irmã Maria Santana. Deus abençoe, irmã Maria. Obrigado pela audiência da rádio Deus é Amor. Lá na cidade de Belo Horizonte está a irmã Geralda. Paz do Senhor, irmã Geralda. Obrigado pela audiência. Ela diz que está indo para a igreja no Cabana. Ô, irmã Geralda, chegando lá, não esqueça de orar por nós aqui da Rádio Deus e Amor, tá bom? Vai para a igreja, não se esqueça de orar pela gente aqui. É muito bom saber que a senhora está do outro lado acompanhando a rádio. Lá em Xorroxó, estado da Bahia, está o nosso irmão João Bispo. Alô, irmão João Bispo, paz do Senhor Jesus, Deus o abençoe. Que esta manhã seja uma manhã de vitória. Lá na cidade de Apucarana, no Paraná, está a irmã Sandra. Oi, Sandra, bom dia para você, Deus te abençoe. Ela diz assim: bom dia, pastor Levi, eu sou ouvinte assídua da rádio, já estive aí na sede mundial o ano passado, este ano não deu para ir, mas nos 65 anos eu quero estar aí. Tá bom, minha querida irmã, venha mesmo, Deus vai te abençoar. Me chamo Elver, falo de Taguatinga, Distrito Federal. Deus abençoe, irmão Elder. O nosso presbítero José Maria, lá na cidade de Campinas, também está ligadinho. Paz do Senhor, José Maria, obrigado pela audiência da Rádio Deus e Amor nesta manhã. Amanhã, manhã abençoada. Vamos ver quem mais está aqui. O presbítero Marcos, de Ceres, Goiás. Ele diz que está lá ouvindo através da Rádio Sociedade de Ceres. Paz do Senhor, presbítero Marcos, obrigado pela audiência. Daqui a pouquinho estaremos orando, apresentando você e o povo aí de Goiás. A Cíntia de Mogi das Cruzes, ela diz que veio no domingo na sede mundial e foi uma bênção. Ô Cíntia, paz do Senhor Jesus, obrigado pelo carinho da audiência da Rádio Deus e Amor. São 7h59, a nossa irmã Andréia Borges nos acompanha Andréia, lá no estado do Pará. Paz do Senhor, Andréia. Obrigado pela audiência da Rádio Deus é Amor nesta manhã. Que Deus te abençoe. Vamos identificar as emissoras. Já voltamos com vocês. Bom dia.
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5: 8:01.
6: 8:01.
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0: Oito horas e um minuto na Grande São Paulo. Agora sim, agora estamos com a maior rede de rádios do Brasil. Muito bom dia na graça, na paz de nosso Senhor e Salvador Jesus Cristo. Presbítero Levi Muniz comunicando com você, 16 de junho de 2026. Hoje é terça-feira, terça-feira dos vencedores. Sejam todos bem-vindos à programação da Igreja Deus e Amor, 64 anos. De uma igreja firmada na rocha. Igreja Deus e Amor, direção, supervisão geral da nossa querida irmã Ereni Miranda. Trabalhos técnicos do nosso irmão Jonatas Oliveira e a apresentação é minha, Levi Muniz. Bom dia!
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0: Atualizando a temperatura na capital paulista, neste momento estamos com 14 graus em São Paulo. Deu 15 agora, 15. A máxima prevista para hoje é de 19 graus e o tempo está nublado aqui na capital. Cuiabá tem 22 e a mámáxima prevista é de 27 graus. 19 graus na capital do Brasil, Brasília. A máxima prevista para hoje é de 27 graus em Brasília. Belo Horizonte tem 19, a máxima prevista é de 23. Um dia frio na cidade de Belo Horizonte. Vamos dar uma olhadinha em Vitória, capital capixaba. Neste momento estamos com 22 graus em Vitória e a máxima prevista é de 26. 22 em Goiânia, 27 é a máxima na capital do estado de Goiás. Olha só, Salvador tem 25 graus e a máxima prevista é de 29 graus. Teresina, capital do estado do Piauí, tem 27 e a máxima é de 34 graus na cidade de Teresina. Informações do tempo, da Clima Tempo para a Rádio Deus e Amor, 8:03. Bom dia!
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10: A paz do Senhor Jesus. Meu nome é Luciana. Sou da cidade de São José dos Campos. Venho através deste áudio.

0: 2021, nós fomos. Chegando lá, tinha um pastor de fora, que eu acho que é de Manaus, do Amazonas. Este pastor muito, muito, muito, muito abençoado, muito ungido. Ele colocou a mão sobre minha cabeça e naquele momento eu senti como se tivesse um bisturi abrindo minha testa, eu senti como se eu tivesse em cirurgia mesmo. Nossa, foi tremendo. E ele me falou assim, guarda esta data, porque vai ser tremendo o que Deus irá fazer. Eu disse amém. E assim o tempo passou. Depois de 8 meses, eu retornei ao médico com os exames, né? Tem que voltar com os exames que eu fiz pós ter ido em São Paulo, né? Porque os exames de antes já tinha dado alteração, precisava de cirurgia. Mas após eu ter ido na Deus e Amor, eu fiz novos exames, né? Porque já estava, o pedido já estava em mãos. Fiz os exames, que são ressonâncias e tomografias. Voltei ao médico, chegando ao médico, ele olhou e falou assim, nossa, mas essa última cirurgia foi um sucesso. Amém, doutor. Então não vai precisar mais operar? Não, que essa terceira cirurgia que você fez foi um sucesso. Não tem mais tumor aqui. Eu falei, mas que terceira cirurgia, doutor? Ele falou assim, a cirurgia que você fez no dia 14 de novembro de 2021. Eu falei, não, doutor, nesse dia eu não fiz cirurgia não, eu só fiz duas. Eu só fiz uma cirurgia em junho de 2018 e em fevereiro de 2020. 2021 não operei não. E nessa data eu estava na Deus e Amor, na sede lá em São Paulo. Aí o doutor falou assim, amém. Então foi Deus que operou. E você está de alta, porque aqui não tem mais nada aqui pra gente fazer aqui, ó. Já tá tudo 100%, você está de alta. Eu precisava testificar isso para a honra e glória do Senhor Jesus. Porque os médicos não puderam fazer, Deus fez. Amém?
1: O que os médicos não puderam fazer, Deus fez. Tá aí a irmã Luciana de Jacareí. Gente, ela tinha um tumor no cérebro. E ela passou por duas cirurgias. Passou pela primeira cirurgia, não resolveu. Passou pela segunda, não resolveu. Ia passar pela terceira. A mãe dela falou, vamos para a igreja. Vamos lá na sede mundial. Saíram de Jacareí, vieram aqui na sede. E ela recebeu a oração, né? O poder da oração, gente. A oração é algo tremendo. Ela disse que Deus usou aquele pregador e falou, olha, a partir de hoje você não tem mais nada. 8 meses depois, ela foi ao médico novamente e o médico pegou os exames e falou, nossa, a sua terceira cirurgia foi um sucesso. Ela falou, mas eu não passei pela terceira cirurgia, mas ela passou, né? Porque o próprio Deus fez a cirurgia no cérebro dela. Oh, louvado seja o nome do Senhor. Nós cremos num Deus que faz milagres. E alguém pode dizer, como pode ser isso? Milagre? Milagre a gente não explica, milagre a gente vive. E nós vivemos milagres através da oração. A Igreja Pentecostal Deus e Amor é uma igreja que ora. Enquanto eu estou aqui, lá no Santuário da Oração, nós temos vários irmãos em oração. Enquanto nós estamos aqui, nós temos um canal chamado Direto com Deus Oficial, onde é 24 horas de oração no YouTube. Então, ouvintes, a Igreja Deus e Amor é uma igreja que está sempre em oração e por isso Deus está fazendo milagres. Venha você também receber o teu milagre, receber a tua cura. Venha você também receber a bênção de Deus para o seu lar, para a sua casa, para a sua família. Nós estamos aqui na Avenida Prefeito Passos, no número 10, no bairro da Liberdade. Estamos bem próximo à Praça da Sé, bem próximo ao viaduto da Rua da Moca. Deus, ele tem feito milagres. E assim como ele fez na vida da Luciana, ele pode fazer na sua vida também. Inclusive, nós aguardamos você amanhã, quarta-feira, quarta do grande mover de Deus em todas as igrejas pentecostal Deus e Amor. Participe e seja abençoado em nome de Jesus. 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
1: Glória a Deus, nós vamos orar, nós vamos clamar ao Senhor, nós vamos buscar a face de Deus. Eu tenho aqui muitos pedidos de oração.

e eu quero apresentar a sua vida. Eu quero apresentar a vida do nosso irmão Jorge, lá do Rio de Janeiro, servo de Deus, que ele me disse: pastor, eu não saio de casa sem orar com o Senhor. Irmão Jorge, vamos orar, vamos falar com Deus. Você que está em casa aí, pare as suas atividades e falemos com Deus em oração. Senhor nosso Deus, eterno Pai, Deus criador dos céus, da terra, do mar, de tudo que neles há. Senhor, nós nos colocamos mais uma vez na tua santa e gloriosa presença. Nós te louvamos, ó Pai, porque o Senhor é bom, porque o Senhor é maravilhoso, porque o Senhor tem cuidado de nós. O Senhor cuida dos mínimos detalhes da nossa vida. E nós somos gratos ao Senhor pela tua bondade, pelo teu amor e pela tua misericórdia. Senhor, nesta manhã, Pai, venha abençoar os milhares e milhares de ouvintes, os milhares e milhares de internautas, as milhares e milhares de pessoas que acompanham a programação da Igreja Pentecostal Deus e Amor. Abençoe aqueles que estão em casa, aqueles que estão no seu local de trabalho, aqueles que estão saindo, Pai, para os seus trabalhos, para os seus afazeres, para as suas atividades. Senhor, guarda, Senhor, protege, livra do mal. Senhor, traga a bênção que esta pessoa tanto necessita. Ó, meu Pai, o Senhor é o Deus cuidador. O Senhor é aquele que cuida dos mínimos detalhes da nossa vida. E eu sei que nesta manhã o Senhor está cuidando deste homem, desta mulher, deste jovem, desta criança, desta pessoa que precisa da tua misericórdia. Senhor, olha para aquele que está na UTI, na CTI, no quarto do hospital. Olha para aquele que está à beira da morte. Olha, Senhor, para esta pessoa que ela pegou sequelas da coronavírus. Esta pessoa, Senhor, que está com a diabetes alta. Esta pessoa, meu Deus, que está com uma enfermidade. Esta enfermidade parece ser incurável. Pai, cura agora pelo poder do teu sangue, pelo poder da tua palavra. Senhor, traga paz ao coração aflito. Eu oro pelos corações aflitos, Senhor. Ah, meu Pai, o Senhor me faz saber que tem alguém com uma dor de cabeça terrível. E esta dor de cabeça já tem alguns dias, mas agora eu repreendo esta dor de cabeça. Esta dor sai agora do corpo desta mulher e ela nunca mais vai sentir em nome de Jesus Cristo. Meu Deus e meu Pai. Esta pessoa que pegou o câncer, Pai, o Senhor é poderoso para repreender, porque o câncer não é desta pessoa. O câncer, ele veio, mas ele tem que sair em nome de Jesus. Senhor, meu Deus, esta pessoa que está passando uma dificuldade financeira tão grande, e ela precisa, Senhor, pôr a sua vida financeira em ordem. Meu Deus e meu Pai, traga o suprimento, ajude esta pessoa, meu Pai, oriente esta pessoa para que ela glorifique e exalte o teu santo nome. Senhor, olha para as nossas crianças, visita as crianças, meu Pai, visita os nossos jovens. Ah, Senhor, eu oro pelos nossos adolescentes, Pai, eu oro por todas as pessoas que ao redor da terra proclamam a tua santa e bendita palavra. Meu Deus, abençoe todos aqueles que nos acompanham através do rádio, aqueles que nos acompanham, Senhor, através da internet, aqueles, meu Pai, que nos acompanham aonde quer que esteja chegando a minha voz. Oh, meu Pai, oh Deus de poder, Deus de bondade, Deus de misericórdia, eu creio no teu poder, eu creio na tua graça, eu creio que o Senhor nesta manhã está trabalhando, porque a tua palavra diz que o Senhor trabalha para aquele que em ti espera. Meu Pai, olha para as nossas crianças, guarda os nossos jovens, visita os nossos adolescentes. Senhor, obrigado pela vida daquelas milhares e milhares de pessoas que estiveram aqui no templo da tua glória para comemorar os 64 anos da Igreja Pentecostal Deus e Amor. Senhor, guarda cada um e dá vitória para o teu povo. Senhor, eu oro também, ó Pai, pela vida daqueles irmãos e irmãs que ao redor da terra proclamam a tua palavra. Usa cada um, Senhor. Usa de acordo com a tua vontade, com a tua misericórdia. Senhor, eu te apresento a vida dos novos convertidos, aqueles que estão se preparando para descer as águas, para se batizar. Ah, meu Pai, dá vitória para os teus filhos e para os teus servos. Senhor, eu te apresento a vida daqueles mais de 1.300 irmãos que se tornaram presbíteros, diáconos e pastores neste último
Ah, Senhor, neste último fim de semana, usa cada um deles para louvor e glória do Teu santo nome. Pai, fica conosco neste dia, Senhor. Abençoe os cultos marcados e programados, não só aqui na sede mundial, mas em todas as nossas igrejas. Abençoe, Senhor, o Voz da Libertação, o IPDA Play. Abençoe, Senhor, a Escola Teológica Deus e Amor, a Escolinha O Pequeno Galileu, a Fundação Reviver, a Associação Reviver Help Deus e Amor. Senhor, meu Deus, abençoe cada canal, ó, meu Pai, que leva a Tua Palavra, Pai, e que todos possam ser cheios do Teu Espírito. Fica conosco, continua com os nossos ouvintes, e a Ti, Senhor, damos a honra, a glória e o louvor para todos sempre. Em nome de Jesus, amém e amém, Senhor Jesus.

0: Você ora e Deus lhe dá a resposta. Glória a Deus. Vamos lá, você que orou com fé, manda aqui um amém, um glória a Deus, um aleluia, aqui no WhatsApp, diga eu creio, eu tomo posse. Vamos lá, 11 98292 3392. Quero ver, você que orou comigo e crê na resposta do Senhor, comente aqui, glorifique o nome de Jesus Cristo, tá certo? São 8 horas 17 minutos.
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3: Espaço Eu e Mais Um, mais uma vez no seu rádio, aplicativo Rádio Deus é Amor. Que alegria de estar aqui com vocês, aprendendo também, que quando eu estou aqui transmitindo os ensinos, eu também aprendo, eu vou estudar um pouquinho para explicar aos irmãos. E é maravilhoso a gente conhecer a Deus a cada dia, né? E eu quero receber a sua mensagem. Você que está nos acompanhando todos os dias, você que é novo convertido, me conte como você aceitou Jesus, quem está lhe apoiando nesta nova caminhada, você que chegou agora à igreja, conhecendo o Evangelho agora, mande-nos a sua mensagem, a sua dúvida pelo nosso WhatsApp que vamos dar no final do programa. Nós estamos ainda falando sobre o louvor e o crente. Eu creio que hoje a gente consegue terminar, vamos ver, né? Nós falamos na última programação as bênçãos provenientes quando nós louvamos ao Senhor. Falamos que o louvor opera maravilhas, que o louvor traz a resposta divina. E hoje eu vou encerrar aqui esse tema ainda da resposta divina quando louvamos ao Senhor. Nós estamos falando que nós temos muitas razões para louvar a Deus, né? Milhões de pessoas dormem e amanhecem famintas. Mas nós, pela graça de Deus, temos todos os dias tido condições de nos alimentar, tendo em nossa mesa o pão. Não somente devemos agradecer pelo pão, pelas bênçãos naturais, a vida, a saúde, até a capacidade de trabalhar, mas devemos agradecer as bênçãos espirituais. Como eu estava falando no último programa, eu creio que a maior bênção que nós recebemos é a nossa vida e a salvação da nossa alma. O milagre da salvação, por exemplo. Pense na vida eterna. Você, quando deixar esta terra, livre do pecado, não vai ter ali a segunda morte, que é a morte da sua alma. Você terá certeza e tem certeza de que quando você falecer, a sua alma estará com Deus. Isto é o milagre da salvação. Também agradecer a Deus no batismo com o Espírito Santo e no abençoado refrigério que vem de Deus todos os dias para nossas almas, do consolo do Espírito Santo nos ajudando todos os dias, porque o Espírito Santo é quem nos ajuda a vencer o pecado, a vencer o diabo, a vencer as tentações que ele lança sobre nós, porque se fosse só por nós mesmos, nós não conseguiríamos. Nós somos falhos, nós somos fracos, a nossa carne ela é voltada para o pecado. Então, todos os dias, nós temos uma guerra interna, a guerra da nossa alma, do nosso espírito contra a carne. O espírito que mora dentro de nós, querendo agradar a Deus, e a nossa carne, lutando contra o espírito, para agradar a nós mesmos e a Satanás. Vejam que é um tema bastante maravilhoso de dizer que o louvor, quando ele é dado ao Senhor genuinamente, de verdade, traz bênçãos maravilhosas, enormes, nas nossas vidas. Então procure louvar a Deus em qualquer tempo da sua vida, seja na saúde, na alegria, na doença, na escassez, na abundância, porque o Senhor vai ver realmente que você o ama de coração, independentemente da sua situação. O louvor não somente nos dá grandes vitórias e respostas de Deus, mas opera maravilhas e também nos sintoniza com Deus, nos sintoniza com os céus. Porque quando a gente louva ao Senhor, nós estamos, na verdade, em sintonia com a linguagem de Deus, com a linguagem celestial. E os céus estão em pleno louvor agora. Porque no livro de Apocalipse, capítulo 4, nos fala dos quatro seres viventes e dos 24 anciãos prostrados diante daquele que se encontra no trono, dando glória e ações de graças, adorando a Deus.

0: Não somente Apocalipse 4 fala desses 24 anciãos prostrados diante daquele que se encontra no trono, que é Deus. No capítulo 5, também do mesmo livro, nos fala de uma multidão de anjos, de milhões de milhões e milhares de milhares, louvando o Cordeiro. Apocalipse 7 nos conta de uma grande multidão adorando o Senhor em alta voz. Então, aqueles que se encontram aqui, incomodados com o barulho que fazem os crentes louvando a Deus, terão de adaptar-se quando forem para os céus, porque lá o barulho será como a voz de numerosa multidão, como de muitas águas e como de fortes trovões dizendo aleluia. Não somente esses versículos, esses capítulos, mas também Apocalipse 19, versículo 6. Eu creio que na próxima programação estaremos encerrando esse tema do crente e o louvor. Por enquanto é só, vou deixar aqui o nosso contato para você contar para a gente como tem sido esses primeiros meses da sua conversão, como você tem se sentido. Coloque aí seus anseios, os seus medos, porque às vezes a gente aceita Jesus e fica receosa. Será que vou perder minha família? Os meus amigos vão se afugentar de mim? Não vou ter mais ninguém perto de mim, ao meu lado, porque agora sou crente? Mande aí sua mensagem no 119-8292-3392. Um grande abraço. Fique na paz. O Senhor se despede. Débora Miranda.
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2: Meu nome é Raquel do Carmo Ricardo. A minha conversão, eu começo a contar e eu choro porque Deus fez coisa grande na minha vida. Eu sou ex-comedora de lixo.

0: tinha roupa pra vestir, também não tinha uma cama pra dormir, também não tive nunca uma boneca pra brincar. Cresci dessa maneira, o mundo me destruiu, mas o Senhor, ele olhou lá do alto céu. Quando eu peguei uma certa idade, o diabo já tinha tomado conta da minha vida de uma tal maneira, irmão, que de um lado da minha cintura eu usava um revólver calibre 22 e do outro lado uma peixeira, a qual eu afiava todo dia para destruir todos e tudo que tinha feito mal para mim. Mas eu não sabia que existia um Deus que podia mudar a minha vida. E de repente todos que me encontravam diziam que Deus tinha uma grande obra na minha vida, que ele me levaria para pregar a palavra dele aos quatro cantos dessa terra. E ali eu cheguei a pensar uma vez que os crentes gravavam uma fita cassete, que no tempo que eu aceitei Jesus não tinha CD, não tinha DVD, era fita cassete. E um crente passava para o outro porque eles falavam tudo a mesma coisa. Que Deus tinha uma grande obra na minha vida e que ele me levaria para pregar a palavra dele aos quatro cantos dessa terra. Ali, irmão, o diabo tomou conta da minha vida de uma tal maneira que eu entrei numa academia para aprender a lutar, karatê, judô, artes marciais, para bater em tudo e em todos que eu encontrava na rua. Muitos diziam, você nunca vai ter nada, você não vai ser nada. Mas eu quero dizer uma coisa para quem está ouvindo esse testemunho. O homem, ele pode dizer uma coisa, mas a última palavra, ela vem da boca de Deus. Deus olhou do alto céu e disse, filha, eu te escolhi, chamei pelo teu nome. E tenho eu uma grande obra na tua vida. Todo mundo dizia que eu não queria ter uma casa, que eu não ia ter uma família, que muito menos um carro eu ia ter. Mas eu quero te dizer que Deus, do nada, ele faz tudo. Deus me deu uma família, um esposo maravilhoso, um filho maravilhoso. Deus me deu uma casa. Deus me deu um carro. Deus transformou a minha vida, porque as minhas colegas do mundo, elas aceitaram Jesus, eu nem precisei pregar para elas. Elas disseram, hoje eu acredito que Deus existe. Porque se ele mudou a vida dessa daí, é porque ele existe. E eu quero te dizer que o Senhor Jesus, ele pega aquele que ninguém dá nada. Ele pega aquele que é um lixo para a sociedade. E daquele e daquela ele faz um homem, uma mulher de Deus. Eu me sinto honrada em ser uma obreira da igreja pentecostal, Deus é amor. Então eu quero dizer para todos que estão me ouvindo, não desanime, porque Deus tem mudança de vida para você. Deus, ele tem mudança de vida, e Deus é Deus de vitória. E eu encerro esse testemunho sendo grata a Deus e agradecendo pela oportunidade que foi me dada em nome de Jesus Cristo.
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3: Portanto, eu digo, tudo que vocês pedirem em oração, creiam que já o receberam, e assim sucederá. Marcos capítulo 11, versículo 24.
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4: Graça e paz, ouvintes do programa A Voz da Libertação. Eu sou o seu irmão em Cristo, Dinael Matos. Estou passando por aqui para confirmar a minha presença no culto desta terça-feira, no horário das 9 horas da manhã. Igreja Pentecostal Deus é Amor, sede estadual de Ribeirão Preto, localizada na rua Saldanha Marinho, 740. Estou te convidando para uma poderosa campanha. Vem estar conosco. Você que precisa de uma mudança na família, você que precisa de uma mudança na vida financeira ou no seu casamento, eu já vejo a mão de nosso Senhor Jesus Cristo operando em todas estas áreas da sua vida. Te aguardo, hein? Terça-feira, no horário das 9 horas da manhã.

Muito bem-vindo, já está no ar programa da Igreja Pentecostal Deus de Amor, Manhã com Deus. Nós estamos nesse dia de hoje, ouvintes, para começar esse horário. Agora são 8h42, hoje dia 16 do mês 6. Nós estamos aí numa temperatura gostosa aqui em Ribeirão Preto, onde você estiver ouvindo nós agora. Deus abençoe grandemente a tua vida. Você que está sintonizado com esta programação nesta manhã com Deus. Aqui é seu irmão em Cristo, cooperador Josias. Lembrando que a sede estadual está na responsabilidade, pastor Cláudio Santos, Rua Saldanha Marinho, número 740. Sede mundial na Avenida do Estado, 4568, Liberdade, São Paulo, capital. Responsabilidade geral da presidenta, nossa irmã Irene Miranda. Bom, hoje o céu está aberto, né? Está marcando neste momento 18 graus, o céu está aberto, viu? Você dona de casa, que lava roupa, o tempo está gostoso hoje. A umidade do ar está 93% e o vento sopra 10 km por hora. Então, para tempo hoje, para você se cuide, minha irmã, meu irmão, também, se chover, será mais frio, né? Mas não é tanto para frio, desculpa. Garganta da gente pega, não é verdade? Friozinho na parte da manhã. Então você que se encontra em casa, que Deus abençoe a tua vida. Ouvinte, o programa Voz da Libertação divulga as atividades da Igreja Pentecostal de Deus de Amor aqui. Também junto com o pastor Cláudio, ele que comenta, ele que fala, anuncia, convida, faz de tudo. Você que está ouvindo em casa sobre as concentrações da Igreja Pentecostal Deus de Amor. É você que está sintonizado, vamos orar, senão nós vamos ficar falando aqui e vamos prosseguindo essa programação da Igreja Pentecostal Deus de Amor. Eu quero que você, meu irmão, minha irmã, compartilhe comigo um versículo da Palavra do Senhor, onde você esteja nesse exato momento ouvindo nós agora. Compartilhe esse, o Salmo, sim, 86, que diz assim: inclina, Senhor, os teus ouvidos e ouve-me, porque estou necessitado e aflito. Guarda minha alma, pois sou santo, ó Deus meu. Salva o teu servo, que em ti confia. Versículo 3. Tem misericórdia de mim, ó Senhor, pois a ti clamo todo o dia. Já pensou esse pedido aqui? Ele diz que Davi pedia todo dia, mas só que você, meu irmão, minha irmã, tem que entender, todo dia ele faz seu pedido a Deus. Às vezes ele agradece, ele pedia, agradece, entrega sua família nas mãos de Deus. Isso é todo dia. Para você que está em casa, é não levantar, é não deitar, é também no comer, na alimentação, onde você vai, o que você vai comprar, você vai vender, você chega com compra dentro de casa, faz aquela oração, consagra, é tudo sentido, seu filho vai à escola, é todos os sentidos. Então por isso que ele diz que orava de dia e dia, o dia quer dizer inteiro, o significado do clamor a Deus. Não dizer que você vai ficar contínuo, sem parar, trabalhando, orando ali, trabalhando, não conversa com ninguém, orando. Não é isso, não é dessa forma. Quer dizer, ele ora todos os sentidos, todas as áreas que ele vai fazer, ele iria fazer, ele clamava o Senhor de dia, quer dizer, o momento, a noite, não tinha como, porque estava dormindo, né? Ele clamava o Senhor todo dia. Então, você que está em casa, ouvindo neste momento, eu vou orar por você. Se você não está tendo força, nós vamos orar por você agora. Feche os seus olhos onde você está e vamos falar com Deus agora. Glorioso Deus e eterno Pai, em nome de Jesus Cristo, que estou na presença do Senhor, perdoa os nossos pecados, Jesus. Perdoa as nossas faltas, Senhor, nossas fraquezas, nossas iniquidades. Perdoa, Senhor, e tem misericórdia de mim. Perdoa, Senhor, e tem misericórdia de mim. Perdoa, Senhor, perdoa. Purifica nós com teu sangue. Realiza uma obra especial.
realiza uma obra sobrenatural na nossa vida. Pai Santo, Pai Amado, Pai Poderoso, Pai Eterno, Tu és Santo para sempre o Senhor será Santo. Glória, glória, glória, glória a Deus. Obrigada, Senhor. Obrigada por essa oportunidade. Obrigada por esses momentos. Por estar aqui diante da Tua Santa Presença. Senhor, abençoa esse dia nosso, Senhor. Que nós tenhamos paz, nós tenhamos alegria, que nós tenhamos felicidade, Senhor. Que a presença do Senhor esteja conosco, que a presença do Teu Espírito Santo esteja na nossa vida, que a presença do Teu Espírito Santo esteja também na minha vida. Grande Deus e Pai, eu Te agradeço. Obrigada, Senhor. Obrigada, meu Pai. Abençoa os cultos marcados hoje. Abençoa os cultos que está marcado, Senhor, às 19 horas. Às 14 horas, ao meio-dia, o escudo está marcado de manhã. Usa nosso irmão cooperador de Nael nesta manhã de hoje. Usa nosso irmão presbítero, meu Pai, que estará trazendo a palavra do Senhor no horário do meio-dia, presbítero Ivan de Lima. Usa o teu servo poderosamente, Senhor. No horário das 14 horas, usa nosso irmão presbítero Sandro, meu Pai, envia as almas também, em nome de Jesus, em nome de Jesus. Dá vitória ao culto da noite de hoje também, Senhor, usando também o teu servo grandemente, nosso irmão cooperador Lucindo, nas tuas mãos. Ó Deus de poder, tem misericórdia, pois essa é a minha oração, meu clamor. Eu oro em favor da minha família, também da minha casa, em nosso favor, envia o favor do operador de som que está na minha de som agora, presbítero Fábio Júnior, dá vitória a toda a sua família também, a minha família, a família dos pastores, dos obreiros, das obreiras. Eu entrego tudo e todos nas tuas mãos, em nome de Jesus, te agradecemos para a glória de Deus. Obrigada, meu Pai. Tira toda a tristeza, meu Pai, toda a angústia. Se alguém está angustiado, está preocupado, alguém está internado no hospital, alguém está dentro de um presídio, ou alguém está de viagem, ou alguém foi para outros países dessa família, essa família está aí preocupada. Meu Deus, visita nessa hora. Visita nesta hora, Senhor. Visita neste momento. Visita, meu Pai, neste momento. Opera grandes maravilhas. Opera grandemente. É por isso que eu te agradeço hoje e sempre, para a glória do Pai, para a glória do Filho, para a glória do Espírito Santo. Nós te agradecemos em nome do Senhor Jesus. Jesus, encubra nós com teu sangue, nos purifica nós de todos os pecados. E dai graça, Senhor, em nossas orações, nosso clamor, tudo que nós vamos fazer, dai graça do Espírito Santo, graça do Espírito da Verdade, em nome de Jesus. Tira todo mal-estar maligno, tira, meu Deus, inveja, solo grande, maldição, praga jogada, tira toda maldição lançada, tira, meu Deus, tira, meu Pai, arranca, livra essa mulher, esse homem, do homem mau, do homem violento, do homem sanguinário, livra nós de roubo, de assalto, de golpe, livra, meu Deus, livra de acidente, livra, meu Pai, livra, meu Deus, livra daquela pessoa, até mesmo está neste momento sendo perseguido, livra, meu Deus, em nome de Jesus Cristo. Eu coloco tudo e todos nas tuas mãos, para a glória do Pai, do Filho e do Espírito Santo da Verdade. Amém? Amém, Jesus. Tá aí, ouvintes, vamos confiar no poder de Deus e nós seguimos aí com essa programação normalmente, em nome de Jesus. Manhã especial, manhã.

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0: É o programa Voz da Libertação. Que prazer poder estar falando com toda a amada audiência. E eu quero neste momento chamar a preciosa atenção dos nossos queridos, amados irmãos, novos convertidos que estão aí se preparando para o batismo, estão neste período de ensinamento para nós juntos ali na presença de Deus, diante do rio, batizar em nome do Pai, do Filho e do Espírito Santo. Vamos batizá-los em nome do Pai, do Filho e do Espírito Santo de Deus. Eu quero agradecer a todos que já estão tendo seus ensinamentos, seus estudos bíblicos em todas as igrejas pentecostal Deus é Amor. Dia 27 de setembro teremos o nosso batismo. Nós teremos este batismo agendado para o último domingo do mês de setembro desse ano de 2026. E aqui na sede estadual, nós estamos tendo o nosso estudo preparatório para o batismo todos os domingos no horário das 9 horas da manhã. Você que é novo convertido, você que está interessado em batizar, você pode estar conosco, falar com o presbítero Silvano, ele que é o responsável das aulas do batismo. Já temos um número de pessoas que estão tendo esse ensinamento e está uma bênção. Quero convidar você, sua família, você que não é batizado ainda e quer se batizar, ou você que não creu no seu batismo. Talvez você tenha dúvida acerca do batismo. Será que eu batizei corretamente? Será que eu estava preparado para me batizar? Então você pode tirar as suas dúvidas vindo aqui na rua Saldanha Marinho, 740, no horário da manhã, neste domingo. Todos os domingos, às 9 horas da manhã, procure o presbítero Silvano, ele que vai estar te orientando. Tá certo? Que Deus abençoe a todos vocês e vamos seguindo, porque as vidas são salvas através do poder de Jesus. Que Deus abençoe.
1: Lembrando, seus ouvintes, que nesta terça-feira você não pode perder. Nesta terça-feira, logo mais, no horário das 9 horas da manhã, faltando 2 minutinhos, nosso irmão cooperador Dinael Matos trazendo a palavra de Deus. Logo mais também no meio-dia, nosso irmão presbítero Ivan de Lima trazendo a palavra de Deus. Às 14 horas, nosso irmão presbítero Sandro Lopes trazendo a palavra do Senhor e orando por todos que comparecerem também às 14 horas. E às 19 horas, a presença também do servo de Deus, nosso irmão cooperador Lucindo. Não perca o 20, vem conosco. Jesus é o maior interessado em nos dar a vitória. E você aí não pode perder a bênção de Deus, pois ela é certa na sua vida. Vem para cá você também e receba as bênçãos de Deus. Igreja Pentecostal, Deus de Amor. Venha, com toda certeza Deus tem coisas boas para nós.

0: Agora 8 da manhã com mais 59, nós temos também a identificação das emissoras. Daqui nós vamos voltar mais junto o pastor Cláudio Santos também, com os avisos muito importantíssimos concernente à obra de Deus. Nós vamos falar sobre quarta-feira, que seja amanhã, nós vamos falar tudo sobre quarta-feira. Nós vamos falar sobre a confraternização também, com o pastor Cláudio também junto. Portanto, aí você não pode perder a bênção de Deus. Vem está conosco, Jesus é o maior interessado em nos dar a grande vitória. Hoje é uma programação boa nessa terça-feira, dia 16. Você pode entrar em contato conosco no telefone 16 993 71 2972. Marcou aí? Conseguiu? 16 993 71 2972. Estamos aguardando aí a sua participação aqui em mensagem. Você pode passar e eu tenho certeza que Deus tem vindo. Se você ligar também, se ligar no WhatsApp, eu atendo, porque eu estou aqui agora. Eu não ligo fora, às vezes os irmãos ligam fora de horas. Os irmãos ligou esses dias atrás de Colina. Eu ligo, mas o irmão não atende. Eu ligo, mas o irmão, às vezes, irmã, porque a gente não está aqui no estúdio. Às vezes a senhora ligou no horário que a gente não estava, tá bom? Então, irmã, ligue agora, neste momento, se vocês ligarem no WhatsApp aqui, eu estou aqui no WhatsApp, eu vou te atender. Se você ligar também no WhatsApp, eu passo a mensagem, passo um áudio, tá bom? Tem pessoa que passa bastante áudio, um atrás do outro, aí não tem como, só dá para ver e para oração, tá bom? Tem pessoa que tem áudio, que faz seu pedido de oração, põe até no ar, porque ela faz o objetivo, aquele áudio pequeno e faz o pedido de oração, e daí nós estamos em oração por vocês, tá bom? Tá certo? 16 993 71 2472. Já tá com Fábio, hein, Fábio? Já tá contigo, meu irmão.
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4: Ministros e integrantes da comissão especial que analisa o fim da escala de trabalho 6-1 na Câmara dos Deputados garantiram que o projeto deverá ser votado até quinta-feira, dia 27. O relator, deputado Léo Prates, do Republicanos da Bahia, adiantou que entrega o texto na segunda-feira, e o autor da proposta, deputado Reginaldo Lopes, do PT Mineiro, assegurou que há acordo para a votação.
5: Nós fizemos um acordo. Redução para 40 horas, 2 dias de descanso, sem redução do salário e valorização da convenção coletiva, porque eu tenho certeza que nós vamos empoderar os sindicatos.
4: Reginaldo Lopes afirmou ter apresentado a proposta ainda em 2019, porque nada justifica que o trabalhador não tenha 2 dias de folga na semana em pleno século XXI. Ainda mais porque, segundo sustentou, pesquisas mostram que os empregados que trabalham mais na escala 6-1 são aqueles que ganham menos.
5: Os estudos do IPEA e do DIES comprovam que quem trabalha 44 horas, tem a mesma escolaridade, está ocupando a mesma função, ganham R$ 31.500 a menos.
4: O deputado afirmou ainda que 2/3 dos trabalhadores brasileiros já estão na escala 5x2, com 2 folgas semanais. Segundo o ministro do Trabalho e do Emprego, Luiz Marinho, as empresas mais inteligentes decidiram testar o fim da jornada semanal de 6 dias porque tinham vagas e não conseguiam preencher devido à escala de trabalho.
6: Teve um empresário que resolveu testar o fim da escala 6x1 porque ele queria reafirmar

0: 308. O que é que nós precisamos? Que os movimentos dessa semana estejam mobilizados. Que nós tenhamos que ceder o mínimo possível.
1: O debate sobre o fim da escala 6x1 ocorreu na Assembleia Legislativa de Minas Gerais como parte do projeto Câmara pelo Brasil. Da Rádio Câmara de Brasília, Maria Neves.
2: 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Já estamos de volta com mais adoração. Deus.

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Atenção, atenção aos ouvintes para essa terça-feira, dia 16. Atenção, atenção, você não pode perder daqui logo mais a presença do nosso irmão cooperador Dinael. Eu já convido a todos, vocês que estão em casa, que podem estar hoje na parte da manhã, venha participar do culto de hoje. Deus tem uma bênção para você e para toda a sua família. E não esquecendo, vocês traz seus pedidos de orações para colocar diante do altar do Senhor, diante do altar das orações. Coloca dentro da urna, coloca no caderno o nome do seu filho, filha, o neto, netas, bisneto. Coloca, minha irmã, venha receber a oração em posição de mão. Já começou a partir de agora, às 9 horas da manhã. Já começou, já está em andamento o primeiro culto de hoje. Já está em andamento na nossa sede estadual de Ribeirão Preto, Rua Saldanha Marinho, número 740. Primeiro horário, nosso irmão cooperador Dinael. O segundo horário, nosso irmão presbítero Ivan de Lima. Se você tem problemas também difíceis, vem meio-dia para receber a oração e também a unção com óleo. Venha meio-dia, hoje, terça-feira. E no horário também das 14 horas. Horário das 14 horas, nosso irmão também vem receber a unção também. A unção no horário da tarde também, de terça-feira. Com a presença do nosso irmão, presbítero Sandro, vindo da cidade de Sertãozinho. E às 19 horas, nosso irmão cooperador Lucindo. Não perca, hein? Vem entrada franca na nossa igreja pentecostal Deus de Amor. Anote o endereço, é fácil demais. É Rua Saldanha Marinho, no número 740, bem no centro da cidade de Ribeirão Preto. Vem receber a vitória, a bênção, o milagre não cessou. As maravilhas de Deus não cessou na igreja pentecostal.

Deus, tal Deus de amor. Por isso, ouvinte, que eu te convido para você participar uma dessas concentrações, entrada franca na Igreja Pentecostal Deus te amo. Com toda certeza, Deus estará te abençoando, estará te dando a grande vitória. Em nossa Igreja Pentecostal Deus te amo. Jesus é o dono da bênção, Jesus é o dono da vitória. Você não pode perder a bênção de Deus. Repito o endereço: Rua Saldanha Marinho, número 740.

0: Agora 9:11, nós vamos falar agora sobre quarta-feira. Quarta-feira, deixar o pastor Cláudio falar sobre quarta-feira e sobre a confraternização. Vamos andando aí, pastor Cláudio, junto nesta manhã de hoje, e também junto do outro lado, controlando os botões eletrônicos do outro lado, nosso amigo irmão, presbítero Fábio Júnior. Como tá aí, presbítero? Tá frio aí? Tá não, né? Hoje tá mais ou menos, não tá como ontem, tava mais, tá? Não tava mais, mas hoje tá melhor, graças a Deus. Então o tempo tá assim, bom, eu não sei como tá, mas é na região nossa, né? Mas principalmente aqui na cidade de Ribeirão Preto, cada momentinho mais, nós estamos nesse exato momento com, o mesmo agora há pouco, né? 18 graus, o céu tá limpo. Nós estamos com 93 agora, a umidade do ar, e o vento 10 km por hora. Então continue o 18, nós estamos neste momento a temperatura 18 nesta hora, mas vai esquentar mais. Tá certo então? Não, tá bom. Então tem que tirar a blusa, é verdade, vai ter que tirar. Vai ter que tirar a blusa. Eu mesmo estou aqui sem blusa, sem paletó aqui neste momento, mas se eu colocar paletó é gostoso. Fica gostoso, porque o tempo está fresquinho, né? Vamos seguindo, pastor Cláudio. É para que dia? Para amanhã, né? Tudo que vai acontecer amanhã. Às 9:13, pastor Cláudio, com o senhor agora, hein?
1: Deus abençoe, ouvintes, obrigado pelo carinho da sua sintonia. Vamos seguindo com o programa Voz da Libertação. Que bênção e poder falar com toda a amada audiência que está conosco, sintonizado nestas emissoras que retransmitem a voz de Deus, a voz da libertação. E eu quero agora falar com todos vocês, porque está chegando em quarta-feira agora, hein? Quarta-feira prossegue a grande campanha. A campanha O Milagre Não Cessou. Dia 17 de junho nós estaremos aí no penúltimo dia da campanha. Isso mesmo, penúltimo dia da campanha, porque já está se findando essa grande campanha O Milagre Não Cessou. Você que está nesta campanha pode estar conosco. Você que ainda não veio, olha, se esforce, venham participar desta poderosa campanha.
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1: Será nesta quarta-feira, dia 17 de junho, nós estaremos aí no penúltimo dia da campanha. No dia 24 de junho, na última quarta-feira do mês, nós estaremos fazendo aí o encerramento dessa campanha e já agradecendo a Deus pelo primeiro semestre de 2026 que estivemos na campanha O Milagre Não Cessou. E nesta quarta-feira, dia 17, eu vou estar com vocês no horário das 9 horas da manhã, pregando a palavra de Deus e orando em seu favor. E você que não puder vir pela manhã, pode vir ao meio-dia, nosso irmão cooperador Josias. À tarde, no horário das 2 horas da tarde, a presença do pastor Josimar Lima. E à noite, a presença do pastor Emanuel Careno, pregando a palavra de Deus nesta quarta-feira. Você que me ouve agora, você é o nosso convidado especial para estar conosco e receber a bênção de Deus, o milagre e a grande vitória. Rua Saldanha Marinho, número 740, no centro da cidade.

0: muitas pessoas têm comparecido, muitas pessoas têm contado a bênção, muitas pessoas têm sido impactadas pelo poder de Deus, pelos milagres, pelas curas, pelas maravilhas. Esta campanha, o milagre não cessou, o Senhor Deus fez maravilhas neste primeiro semestre, desde janeiro até agora, Deus fazendo maravilhas e muitos milagres. Lembrando que já temos uma próxima campanha para o segundo semestre, que vai começar a partir do dia 1º de julho. Isso mesmo, que será a primeira quarta-feira de julho e a primeira quarta-feira do segundo semestre de 2026. Lembrando a você que milagres como estes estarão acontecendo na sua vida. Pessoas que chegaram aqui e foram abençoadas por Deus, tocadas pelo Espírito Santo. Nós vamos ouvir a nossa irmã Lindete, que recebeu a grande bênção. Ela não podia ouvir, ela tinha dificuldades para ouvir, mas ela foi curada por Jesus. E a nossa irmã Gisele também, melhor, a nossa irmã Gislaine, ela foi curada do desgaste que ela sofria na região de sua bacia, mas ela foi curada por Deus nosso Pai. Preste atenção, Jesus faz milagres quando nós colocamos a nossa fé em ação.
1: Tem uma pessoa aqui que você sente um barulho no ouvido, inclusive te incomoda esse barulho que você sente no ouvido. Só Jesus para ter misericórdia. E Jesus quer te curar, quer colocar as mãos. Fica tac, tac, tac. Vem cá, irmã, senhora. Vem aqui. Eu vou orar por todos vocês. Olha para mim, irmã, olha para mim. Qual o seu nome?
2: Lindete.
1: Como?
2: Lindete.
1: Irmã Lindete. A irmã sente esse mal, esse barulho, é?
2: Fica incomodando, parece que caiu água no ouvido, não sei.
1: Crê no livramento?
2: Criei.
1: Fecha os olhos, Jesus, põe tuas mãos. Você que está aqui com este mesmo problema e crê no milagre de Deus, coloca a mão no seu ouvido aí também. Que eu vou orar pela irmã Lindete aqui, ela vai ser curada. Porque o sangue de Jesus tem poder. Cai por terra tudo este mal, saia! Em nome de Jesus, receba o milagre. Receba o milagre. Sá, amém. Olha aqui para mim. Procura o problema. Procura o problema. Só está procurando, irmã? O que aconteceu, irmã Lindete?
2: Não tem mais.
1: Cadê o problema?
2: Estava entupido, desentupiu.
1: Ela está até dando risada. Oh, meu Deus, é Jesus que faz a obra. Estava entupido, irmã?
2: Tava, não tava...
1: E sumiu?
2: Eu não estava ouvindo nada desse lado.
1: Não ouvia nada?
2: Só desse.
1: Está ouvindo tudo?
2: Tô.
1: Jesus Cristo curou. A senhora mora onde aqui?
2: Eu moro lá, para lá no aeroporto.
1: Amém, Deus te abençoe. Olha, não estava ouvindo nada. Agora Jesus fez milagre. Se você crê, você vai alcançar também. Quem acredita nisso? Quem acredita da glória a Deus? Queridos, o Espírito Santo de Deus revela aqui uma pessoa. Deus lhe mostra um desgaste nos ossos, e inclusive o Espírito Santo de Deus me mostra na região da bacia, aqui ó, esse desgaste que você sente, essa dor, esse incômodo, mostra o Espírito de Deus que inclusive quando você está no seu leito dormindo, você sente dor, e Jesus quer te curar. Cadê essa pessoa revelada por Deus? Eu quero orar por você, para você receber o milagre de Jesus na sua vida. Amém? Você crê nisso? Levante a sua mão, eu vou orar por você. Aqui, irmã. Crê no milagre? Qual o seu nome, irmã?
3: Gislene.
1: Irmã Gislene, há quanto tempo a irmã sente isso?
3: Desde quando eu fiz uma cirurgia.
1: Crê no milagre?
3: Creio.
1: Deus, põe tuas mãos. Em nome de Jesus, na vida da irmã Gislene. Repreende com teu sangue esta enfermidade. Sai agora em nome de Jesus. Quem crê no milagre de Deus na vida da irmã Gislene, dá um glória bem forte. Em nome de Jesus, receba o milagre. Sá, amém. Diga a glória a Deus. Olha para mim, irmã Gislene. Diga amém.
3: Amém.
1: Eu senti cair do céu, vir de Deus, a unção da cura sobre a vida da irmã. A irmã crê?
3: Creio.
1: Então procura em nome de Jesus. Procura. Como é que é?
3: Senti fazendo assim.
1: Sentiu fazendo o quê?
3: Tipo assim.
1: Sentiu alívio, irmã? A irmã está chorando, igreja. Você está entendendo porque Jesus opera? Pode bater palma para Jesus. Jesus está aqui. A irmã está chorando porque ela sentiu alívio na alma, alívio da dor. Você está entendendo o que é milagre de Jesus? O irmã Gislene, a senhora sentiu saindo assim, que esse mal é?
4: Fuzimos.
1: Meu Deus, é a unção de Deus do milagre. Ô irmã, faça um movimento que a irmã não podia fazer, por favor. Só não podia fazer movimento assim, não?
4: Não dói, não dói.
1: Agora não dói mais?
4: Não.
1: Porque Jesus já curou.
4: Eu creio.
1: A senhora mora onde aqui?
4: No Progresso.
1: Aqui em Ribeirão Preto.
4: É, no...
1: Deus te abençoe, irmã Gislene. Olha a fé da minha irmã, igreja. Cadê o glória a Deus aí? Se você der glória a Deus também, um milagre vai acontecer na tua vida.
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0: São milagres, ouvintes, são curas divinas, são realizações que Deus opera através da oração da igreja. A igreja que ora, o povo de Deus que clama, o povo de Deus que pede ao Senhor o milagre, Deus responde. Lembrando a você, ouvinte, que é nesta quarta-feira, estamos aí convidando vocês para nesta quarta-feira, dia 17 de junho, onde você está sendo aí convidado para receber as bênçãos de Deus e os milagres das mãos de Jesus.

Será nesta quarta-feira, então, a oportunidade de você estender as mãos e receber o milagre de Deus. Às 9 horas da manhã, este que vos fala, eu vou estar pregando a palavra de Deus e orando por vocês. Sermão em Cristo, pastor Cláudio Santos. E ao meio-dia, nosso querido irmão cooperador Josias. À tarde, pastor Josimar Lima. E à noite, o nosso querido pastor Emanuel Careno vai estar pregando a palavra de Deus nesta quarta-feira. E você é o nosso convidado para ser abençoado por Deus. Inclusive, você que não trouxe o seu formulário, o Deus do Impossível, também nós estamos no último mês, nesses últimos dias, neste formulário, o Deus do Impossível. E Deus já confirmou a próxima campanha mensal do mês de julho, que vai iniciar dia 1º de julho também, essa campanha mensal do formulário, que você pega todo mês e faz um propósito com Deus, e Deus abençoa a sua vida. Então, olha, ouvintes, a oportunidade está aberta de você ser alcançado por Deus e receber os milagres das mãos de Jesus. Nesta quarta-feira eu quero fazer uma oração especial em seu favor, em favor dos dizimistas, em favor dos ofertantes, em favor de todos que contribuem na obra de Deus. Todos que estão ajudando, todos que estão vindo com a sua fé viva no Senhor, Deus vai te recompensar. Também eu quero lembrar a toda amada audiência que já está aberta a campanha do Agosto Verde. Talvez você pode me perguntar, pastor, mas não chegou ainda o agosto, o mês de agosto não está aí. Mas nós já estamos, são 3 meses aí que antecede o mês de agosto, já estamos na campanha de arrecadação de alimentos não perecíveis para a campanha de Agosto Verde. Você que está me ouvindo aí, quiser trazer um propósito, uma campanha de 1 quilo ou uma cesta básica de algum alimento não perecível, já pode trazer também nesta quarta-feira. Tá certo, ouvintes? Então, então essas informações aqui na Igreja Deus e Amor, Rua Saldanha Marinho, 740, do centro da cidade de Ribeirão Preto. Aguardo todos vocês para serem impactados por Deus.

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2: 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Programa esse que é levado ao ar 24 horas.

Vamos seguindo, ouvintes, com esta programação. Que bênção é poder estar falando com todos vocês. Nós somos a Igreja Pentecostal Deus é Amor e nós estamos no mês de junho. E este mês teremos a nossa confraternização no dia 20 de junho, no horário das 18h30. Já irá começar esta nossa confraternização e vamos juntos adorar e bendizer o nome de Jesus. Esta confraternização está marcada para o povo de Deus, um povo querido, um povo abençoado, você cristão, você não cristão, todos estão convidados para participar desta grande confraternização com o tema Arrebatamento. A Igreja espera por esse dia. Esse tema, arrebatamento, ele é muito forte, ele é muito real para todos nós. E a Igreja de Cristo, ela não pode ficar desapercebida. Nós não podemos ficar desapercebidos sem perceber que Ele está voltando, que Jesus está preparando a sua Igreja para o arrebatamento. Eu posso dizer que é a mensagem menos pregada nos púlpitos das igrejas, não só da Deus de Amor, em todo o ministério. Você vê palavras de autoajuda, você vê palavras de pessoas para desemocionar, mexer ali talvez em um sentimento profundo, mas o arrebatamento não tem sido anunciado. E Deus tocou no meu coração em uma oração pela madrugada e tivemos um evento com os jovens, com expansão, e neste evento os jovens fizeram uma apresentação com o tema arrebatamento. Neste dia 20 de junho, os jovens estarão fazendo, eles estarão novamente realizando esta apresentação aqui agora, desta vez, em nossa sede estadual de Ribeirão Preto. Será um dia glorioso, um dia maravilhoso. Vamos estar num momento de grande alegria, num momento de grande festa espiritual, com a presença de todo o povo de Deus. Eu vou estar presente, junto comigo estará todos os obreiros, obreiras, presbitério, diaconato, todo o povo de Deus. Nós estaremos juntos nesta confraternização. O preletor da noite será o nosso querido irmão Ezequias Araújo. Ele irá pregar a palavra de Deus, Deus vai usar ele e nós vamos ouvir uma mensagem do coração de Deus para o nosso coração e também vamos observar, vamos ver, vamos meditar em uma apresentação organizada para que possamos cair e nos conscientizarmos que o arrebatamento a Igreja espera por esse dia. Anote o endereço, fica bem aqui na rua Saldanha Marinho, aqui bem fácil o acesso da Igreja Deus de Amor, rua Saldanha Marinho, no número 740. Você virá e receberá a bênção de Deus, o avivamento, a cura, a libertação e você irá adorar o nome do Senhor.

Só Ele é Deus, só Ele é o Senhor das nossas vidas. Você não poderá ficar de fora. Quero chamar a atenção das nossas queridas irmãs, mulheres de fé, que tivemos no mês passado um grande, excelente evento, onde tivemos um encontro de mulheres de fé. Quero convidá-las para virem louvar a Deus nesse dia. Também os nossos irmãos homens de fé, onde também tivemos um grande culto, excelente, uma grande presença do Espírito Santo em nosso encontro de homens de fé, e vamos estar reunidos juntos. Será maravilhoso. Nesse dia, dia 20 de junho, no horário das 18h30, eu conto com a sua presença para você adorar e exaltar o nome do Senhor.

Ouvintes, olha, será um dia especial. Será um sábado e nesse sábado vamos estar adorando o nome do Senhor. Vamos estar clamando a Deus nosso Pai. Os jovens estarão também, o expansão da cidade de Ribeirão Preto, todas as cidades adjacentes também estarão vindo, porque já estão em preparação. Já estamos já com o nosso coração queimando para o próximo mês, que dia 18 teremos o nosso Unijoque. Exatamente, teremos este grande evento que vai ser realizado com a presença do pastor Fabrício Beata, que virá no mês de julho, mês 7, dia 18 de julho. Mas nós estamos ainda no mês de junho e eu estou falando agora do dia 20. Dia 20, esta mocidade, esses jovens guerreiros, valentes, estaremos juntos adorando o nome do Senhor. Presença também do Ministério Pequeno Galileu e também do Ministério Teens, onde qual o Galileu Teens também estarão adorando o nome do Senhor. Venham ser cheios do Espírito Santo com toda a organização, toda a equipe, também presença da Reviver Associação Help Deus e Amor, que também estará presente. Enfim, somos uma família e vamos ser cheio do poder de Deus e da presença de Jesus.

0: Será maravilhoso, ouvinte. Será uma noite diferenciada. Será uma noite extraordinária. Você que se sente fraco na fé, desanimado, perdido, você que se sente desorientado, a Bíblia diz, ouvintes, em 1ª carta aos Tessalonicenses, no capítulo 4 e no verso 16 ao 17, porque o mesmo Senhor, ele descerá do céu com alarido e com voz de arcanjo e com a trombeta de Deus, e os que morrerem em Cristo ressuscitarão primeiro. Depois nós, os que ficarmos vivos, seremos arrebatados juntamente com ele nas nuvens a encontrar o Senhor nos ares, e assim estaremos para sempre com o Senhor. Este versículo, todos esses versículos falam a realidade exatamente do que nós estamos querendo trazer para toda essa igreja. A igreja Deus de amor, a igreja do arrebatamento, a igreja que prega o arrebatamento, prega a salvação, prega a vinda de Cristo Jesus. Se partirmos antes, nós vamos ressuscitar primeiro, mas se tivermos em vida, quem sabe, pode ser hoje, quem sabe eu estou anunciando aqui e este culto nem chega, já pensou? Então eu quero que você conscientize, é um culto de conscientização, uma confraternização de conscientização. Atenção, as sedes centrais que estão agendadas para estarem nesse dia, toda Ribeirão Preto, todos os irmãos de Ribeirão Preto, não poderão faltar você, membro obreiro de todas as igrejas pentecostal Deus Amor, ligado aqui em Ribeirão Preto. Deus, ele quer abençoar a sua vida, ele quer abençoar a sua família. Deus tem uma palavra, Deus tem para você algo extraordinário, Deus tem para você algo magnífico, maravilhoso, nesse dia 20 de junho, às 18 horas e 30 minutos, com a grande confraternização neste sábado, com o tema Arrebatamento, a Igreja espera por esse dia. Presença do preletor Ezequias Araújo, este jovem que estará pregando a palavra de Deus e orando por todos nós.
1: É uma verdade precisa, é uma verdade importante.

Palavra de Deus sendo pregada pelo nosso querido, amado irmão Ezequias Araújo, e ele vai estar conosco nesta noite de sábado, neste culto todo especial. Eu tenho a certeza que nós vamos ser renovados, vamos ser avivados. Eu conto com a sua presença, presença de todos os pastores, todos os nossos irmãos membros, todos os nossos queridos irmãos, todos estão, posso dizer, convidados de todo o coração. Você que crê no arrebatamento, essa é a pergunta. Você acredita no arrebatamento? Ou você é daqueles que já está com a sua mente cauterizada naquilo que você tanto já acostumou? A tua vida virou uma rotina, a sua vida virou um costume, você já está no automático há muito tempo. E você não está mais fazendo para Deus, e você acha que faz, mas não está fazendo. Você vive um dia após o outro, achando que Cristo não voltará, que Cristo não arrebatará a sua igreja. Ouvintes, precisamos ouvir essa realidade. Você que está me ouvindo agora, é você convidado, você fraco na fé, desanimado, você que ainda não aceitou Jesus, você precisa estar aqui conosco nesta oportunidade para você ouvir uma palavra do coração de Deus. Será dia 20 de junho, sábado. Dá tempo de você se organizar, dá tempo de você se preparar para nós estarmos aqui na rua Saldanha Marinho 740, no centro da cidade de Ribeirão Preto, esquina com a Florêncio de Abreu, número 124. Anuncie, divulguem este culto, anuncie, falem, convidem as pessoas, anuncie que Jesus Cristo breve virá, breve arrebatará a sua igreja.

Deus, ele tem uma palavra para o seu coração, para a sua vida. Deus tem uma palavra para todos que estiverem conosco, tá certo? Que alegria, que bom poder falar com todos vocês. Então será nesta data toda especial de confraternização, nesse sábado, às 18 horas e 30 minutos. Venham, não falte, Jesus garante a bênção, a fortaleza e o grande avivamento espiritual na sua vida.

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1: Muito bem, são 9:48. Nós já vamos ouvir e atender as pessoas para nós orar. Nós vamos orar em favor de todos. Vamos aí seguindo do lado de cá, Fábio do lado de lá e o pastor Cláudio agora dá um tempinho, dá um descanso aí na voz, hein? É, e nós vamos aí prosseguindo esta programação.
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1: 9:48, a lembrança, ouvinte, tem culto nas igrejas de Deus de Amor, aí na sua cidade, também no seu bairro tem culto às 19:00, outras igrejas de Deus de Amor tem culto às 14:00, outras também tem culto até de manhã e à noite, aí no seu bairro, aí na sua cidade, aí procure aí imediatamente onde vocês moram, a cidade longe daqui, às vezes vocês moradores de Colina, moradores também aí de Barretos, vocês Colina, que é o ligado com Barreto, ali bem do ladinho é o Barreto, Barretos, cidade de Barretos, ou você aí que está ouvindo nós agora, você não pode perder a bênção de Deus, ir também aí à Igreja Pentecostal Deus de Amor e participar um dos cultos, tá bom, meu irmão? Tá bom, meu irmão? Porque nós somos tempos tão difíceis, né? Verdade, meu irmão? Às vezes você pensa aí agora, você fica sonhando, ai, de primeiro eu fazia, de primeiro eu ia, de primeiro eu fazia, de primeiro eu ia, primeiro eu gostava de ir, de primeiro minha mãe me levava, de primeiro eu ia junto, e me dá uma saudade, eu tanto queria ir, hoje não dá mais, você põe sempre uma pedra na frente, você sempre põe um, vamos dizer, uma desculpa na frente para você não fazer mais. Então, meu irmão, minha irmã, para de ter essa saudade assim. Vai, faça, vai em frente. Deus quer você de volta. Sabe quando a gente tem essa lembrança assim e ela começa assim da tristeza na alma, viu? Porque você tem esse talento de Deus e você enterrou-la, você parou, você não cultua mais. Ei, meu irmão, ei, minha irmã. Então você aí, você está convidado para ser um dos cultos da Igreja Deus de Amor na sua cidade também. Aí você mora. Vocês aqui da sede estadual de Ribeirão Preto, vem e volta pro seu lugar. Quem sabe o seu lugar lá que você sentava, ele tá vazio. Você não tá lá mais. Você não tá junto mais. Ele se encontra vazio. Ah, não, mas tem outra pessoa lá. E isso, pode sim. Pode ser que tenha outra pessoa lá. Mas o seu lugar, o que você fazia com carinho, você fazia aquele amor, aquele lugar lá, tá vazio. Tá precisando do senhor, da senhora lá. Então, meu irmão, meu irmão, volte, volte quanto é tempo, hein? Por quanto é tempo, porque essa oportunidade que Deus dá para você, meu irmão, para você, minha irmã, ela termina, ela pode acabar. Ninguém sabe se é hoje ou pode ser que você tenha muitas e muitas e muitas oportunidades. Então você é o nosso convidado para voltar enquanto é tempo, em nome de Jesus, tá bom? Tá certo? E eu vou orar por vocês, para vocês ter força, ter graça de Deus, ter coragem para vocês voltarem, voltarem enquanto é tempo, voltar enquanto você tem oportunidade. Vamos às pessoas que pediram oração. A irmã Maria Marques, ela pediu oração para ela e para toda a família dela, principalmente para o filho dela, ela pediu oração. Quem pediu oração também, falou assim, bom dia, paz do Senhor Jesus Cristo, eu peço oração por toda a minha família, irmã Geni, de Ribeirão Verde, peço oração também para meu filho também, meu genro também, Bruno e Mariana, peço oração também ainda para meu filho também trabalhar um trabalho, ele trabalha como de Uber, para que Deus dê o grande livramento, dê mesmo, que dê mesmo o grande livramento para ele, em nome de Jesus. O nome dele é Carlos Eduardo e família. Tá certo, minha irmã. É oração de verdade, é para orar mesmo, não é verdade? A outra diz também: bom dia, paz do Senhor Jesus Cristo, pastor. Aqui é a irmã Maria da cidade de Barrinha. Estamos aqui ligadinho ouvindo. Peço oração para mim e para toda a minha família. Que Deus abençoe a vida da sua vida e da vida de todos, toda a sua família. Amém? Amém, Jesus. Ela disse assim: amém, minha irmã. Que Deus abençoe também a vida de vocês. Quem pediu oração também foi nossa irmã? Quem? Vamos ver se dá. Opa, ela fez 18 segundos, ela não demorou. Ela mandou a paz do Senhor e fez pedido de oração. Vamos com ela agora. Ô, minha irmã, pois não?
3: Bom dia, Pai do Senhor Jesus. Peço oração para mim, Nair Belíssimo Perestine, e para toda a minha família e para os irmãos que estão fazendo o programa. Moro no bairro Jardim Antônio Palocci, Ribeirão Preto. Deus abençoe, Pai do Senhor.
1: Paz do Senhor, meu irmão, eu que digo, Deus abençoe vocês também, tá bom, meu irmão? Que Deus abençoe. Eu também disse aqui, irmão, eu peço oração aqui, irmã Tereza Fernando, da Balinha de Coco, Campos Elísios, Ribeirão Preto. Estamos ligadinho aqui no rádio. Tá certo, meu irmão, o casal abençoado por Deus, aquele da Balinha. Que Deus abençoe, meu irmão, grandemente a vossa vida, tá bom? E quem pediu oração aqui também foi a irmã Vera. Ela pede oração por ela, para toda a família dela, que está sintonizado no programa Amanhã com Deus. Eu sou o Bruno de Vista Alegre Alto, peço oração por mim, para todos meus vizinhos também, principalmente para Lalo Delinio. Ele é muito surdo, agora deu AVC nele, e eu peço oração por ele. Tá certo. Nós vamos orar, meu irmão, e Jesus tem a vitória certa, pode ter a plena certeza, em nome de Jesus Cristo. E demais, tem vários pedidos aqui de ontem, né? Mas eu vou deixar aqui vocês aqui. Outro disse assim: bom dia, me chamo Fabiola, peço oração por mim e para toda a minha família, sou morador da cidade de Dumont, ore por nós aí, em nome de Jesus. Amém. Amém. Então vamos orar para essas pessoas que fez os pedidos de orações. Você aí não perdeu o seu tempo, não. Você fez o pedido de oração porque vocês precisam, e nós vamos orar por vocês agora, que crendo que Jesus, ele responde com fogo. Você sabe que a oração é a chave da bênção, a oração é a chave da vitória, a oração é a chave do grande livramento. Então você, meu irmão, você, minha irmã, não se preocupe, não. Entrega seu caminho para o Senhor e ele tudo fará na tua vida. Pode ter certeza. Tá bom, meu irmão? Tá bom, minha irmã? Você jovem, você adolescente, nós vamos orar por você, que Deus tem grande surpresa sobre sua vida. Feche seus olhos. Falamos com Deus agora. Glorioso Deus, eterno Pai, em nome de Jesus Cristo, nós estamos aqui, o Fábio do lado de lá e aqui a mim do lado de cá. Meu Deus, dá vitória, dá o livramento, da força, da graça, da coragem, da ânimo para essa minha irmã, esse meu irmão que faz, Senhor da Glória, que está aí para voltar e não voltou ainda. Dá força para ele, dá graça, dá a direção do Espírito Santo, a direção do Espírito da Verdade. Tu és um Deus que tudo pode fazer, coisas grandes e firmes que nós não sabemos. Vai de encontro, meu pai, essa família. Vai de encontro esse lar, essa casa vazia, esse lar que está de luto, vai de encontro. Oh, meu Deus, oh, meu Pai, visita também o meu lar, visita a minha família, a minha casa. Visita, meu Pai, os meus filhos, minhas noras, minhas netinhas. Visita, meu Deus, dá o livramento, meu Pai. Dá o livramento à minha casa, à minha família, Senhor, guarda todos, proteja todos, Senhor, tem misericórdia. Há poder no sangue de Jesus Cristo, e o sangue de Jesus Cristo tem poder. O sangue de Jesus Cristo tem poder. Não deixa, meu Pai, que eu não venha, meu Pai querido. Senhor, dá oportunidade para nós fazer a Tua obra. Dá oportunidade para os meus filhos fazer a Tua obra. Senhor, meu Deus, tem misericórdia. Dá oportunidade a meus irmãos, minhas irmãs de sangue, meu Pai. Não deixe que nenhum de nós venha perecer. Nenhum, Senhor. Todo o meu lar, toda a minha casa. Dá vitória aos pastores, aos obreiros, as obreiras, não deixe que nenhum venha perecer, não deixe que nenhum venha sofrer. Guarda, Senhor, protege, para que o nome do Senhor seja exaltado. Visita o hospital, Senhor, visita os hospitais. O sangue de Jesus tem poder. Dá o livramento a meu filho Henrique, Senhor, encubra ele com teu sangue. Dá o grande livramento, que o livramento vem de ti, meu Deus. Também meu filho Lucas, dá o grande livramento. E toda a minha sobrinhada, meus sobrinhos, todos, meu pai, minha família, dá vitória, quebra todos os laços de perseguições espirituais, em nome de Jesus, em nome de Jesus. Dá vitória ao pastor, Senhor da Glória, Cláudio Santos, usando o teu servo poderosamente, demais pastores, meu pai, diáconos, presbitério da Igreja Pentecostal, Deus, os membros em geral, a diretoria, Senhor, a presidenta, nossa irmã Ireli Miranda, demais pastores da diretoria, dá vitória, Senhor, dá vitória a essa pessoa que está no hospital agora, essa pessoa que está dentro de um presídio agora, essa pessoa que está em casa, sofreu um AVC, sofreu um infarte, e essa pessoa está em casa neste momento. Visita, meu pai, essa família, visita, meu pai, esse casal neste momento de oração, visita, meu Senhor, em nome de Jesus, é que eu te peço a bênção, em nome de Jesus é que eu te peço a vitória, em nome de Jesus é que eu te peço o grande livramento. Ó Deus de poder, eu te peço que o Senhor arranca toda a tristeza, toda a angústia, tira todo o vazio do coração, da alma, tira, Senhor, arranca fora todo o mal, sai em nome de Jesus, sai espírito de enfermidade em nome de Jesus, sai dessa casa, sai dessa família, sai dessa criança, sai desse jovem, sai todo o mal, em nome do Pai, do Filho e do Espírito Santo, nos encubra com teu sangue, desde a cabeça às plantas dos pés, em nome de Jesus. Amém. Tá aí, meu irmão, tá aí, minha irmã. Eu quero só falar com vocês que saíram da presença de Deus, que vocês voltem quanto é tempo. Levanta a tua mão pro alto, fala assim comigo: Senhor Jesus, a partir de hoje eu te aceito como Salvador da minha alma. A partir de hoje, Jesus, ó Senhor da Glória, eu venho voltar para o Senhor, que o meu nome volta para o livro da vida. Diga comigo: cele com teu sangue, Jesus. Fala comigo: Jesus, perdoa todos os meus pecados e me dê a vitória, em nome de Jesus. Amém. Meu irmão, procura uma das igrejas Pentecostal Deus do Amor da sua cidade, aqui em Ribeirão Preto. Procura a Igreja Pentecostal Deus do Amor e volte, volte mesmo. Fica firme, que Jesus quer te usar. Ele quer te usar, meu irmão, ele quer te usar, minha irmã. Então você é o nosso convidado especial. Fica firme, que só ele pode te ajudar nas horas mais difíceis da sua vida. Tá certo? Que Deus te abençoe. Vamos junto. Nós vamos lá para os transmissores agora. Vou deixar a responsabilidade nesse minuto, nosso irmão presbítero Fábio Júnior.
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7: A mulher vítima de violência doméstica, que tenha sido afastada do lar ou do convívio com o agressor e que, por isso, esteja em vulnerabilidade econômica, pode ter direito a um auxílio recomeço de um salário mínimo. Projeto com esse objetivo do senador Confúcio Moura, do MDB de Rondônia, foi aprovado pela Comissão de Direitos Humanos. O relator, senador Stevenson Valentim, do Podemos do Rio Grande do Norte, explicou como deve funcionar o novo benefício.
8: Principais características do benefício: a sua natureza emergencial e temporária. O valor limitado a um salário mínimo, o pagamento mensal por até 6 meses, admitida prorrogação excepcional fundamentada pelo juiz, a possibilidade de cumulação com outros benefícios assistenciais e a exigência de avaliação socioeconômica como condição para sua concessão.
7: O projeto também permite ao Poder Executivo a criação de um Fundo Nacional de Proteção à Mulher Vítima de Violência Doméstica, de onde sairão os recursos para o auxílio recomeço. O fundo poderá receber, por exemplo, doações de pessoas físicas e jurídicas. A proposta segue para análise da Comissão de Assuntos Econômicos. Da Rádio Senado, Rodrigo Rezende. Livros sobre equidade de gênero e proteção às mulheres deverão ser disponibilizados em bibliotecas de escolas públicas. Projeto com esse objetivo, da então senadora Augusta Brito, foi aprovado na Comissão de Direitos Humanos. A relatora do projeto, senadora Ivete da Silveira, do MDB de Santa Catarina, destacou que a ideia é que essa seja mais uma forma de conscientização e combate à violência contra as mulheres.
9: Ideias generosas e que, ademais, encontram eco na sociedade, tanto as de justiça quanto a de leitura, como meio para motivar a coexistência humana. Nem só de violência vive o Brasil. Ele vive também de uma capacidade de reagir a ela.
7: Segundo o Atlas da Violência de 2025, entre 2013 e 2023, 47 mil mulheres foram assassinadas no Brasil. O projeto segue agora para análise da Comissão de Educação. Da Rádio Senado, Rodrigo Rezende.
10: Aprovado na Comissão de Constituição e Justiça da Câmara dos Deputados, o projeto que proíbe a produção e a venda de alimentos produzidos por meio de alimentação forçada de animais está próximo de virar lei. Como a proposta veio do Senado, pode seguir direto para a sanção presidencial. Um exemplo de produto resultante da alimentação forçada de animais é o foie gras, nome dado ao fígado gordo de pato ou ganso, que é uma iguaria francesa. Como explica o deputado Áureo Ribeiro, do Solidariedade do Rio de Janeiro, que foi relator do texto em uma das comissões da Câmara, o processo pode causar doenças e levar à morte precoce do animal.
11: A alimentação forçada é uma prática extremamente cruel. Funciona com a introdução de tubos na garganta das aves para aumentar artificialmente o fígado do animal. Nós estudamos o tema e vimos que isso provoca sofrimento intenso e aumenta muito a mortalidade dessas aves.
10: Quem descumprir a nova lei pode receber como punição detenção de 3 meses a 1 ano e multa. Essa pena está prevista na Lei dos Crimes Ambientais, que também estabelece outras sanções administrativas para quem maltrata animais. Pelo texto aprovado, a proibição abrangerá tanto os produtos vendidos na forma natural quanto os enlatados. De acordo com o autor do projeto, senador Eduardo Girão, do Novo do Ceará, a comercialização dos produtos obtidos por alimentação forçada

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0: É o programa Voz da Libertação. Que prazer poder estar falando com toda a amada audiência. E eu quero neste momento chamar a preciosa atenção dos nossos queridos, amados irmãos, novos convertidos que estão aí se preparando para o batismo, estão neste período de ensinamento para nós juntos ali na presença de Deus, diante do rio, batizar em nome do Pai, do Filho e do Espírito Santo. Vamos batizá-los em nome do Pai, do Filho e do Espírito Santo de Deus. Eu quero agradecer a todos que já estão tendo seus ensinamentos, seus estudos bíblicos, em todas as igrejas pentecostal Deus é Amor. Dia 27 de setembro teremos o nosso batismo. Nós teremos este batismo agendado para o último domingo do mês de setembro desse ano de 2026. E aqui na sede estadual, nós estamos tendo o nosso estudo preparatório para o batismo todos os domingos no horário das 9 horas da manhã. Você que é novo convertido, você que está interessado em batizar, você pode estar conosco, falar com o presbítero Silvano, ele que é o responsável das aulas do batismo. Já temos um número de pessoas que estão tendo esse ensinamento e está uma bênção. Quero convidar você, sua família, você que não é batizado ainda e quer se batizar, ou você que não creu no seu batismo. Talvez você tenha dúvida acerca do batismo. Será que eu batizei corretamente? Será que eu estava preparado para me batizar? Então você pode tirar as suas dúvidas vindo aqui na rua Saldanha Marinho, 740, no horário da manhã, neste domingo. Todos os domingos, às 9 horas da manhã, procure o presbítero Silvano, ele que vai estar te orientando. Tá certo? Que Deus abençoe a todos vocês e vamos seguindo, porque as vidas são salvas através do poder de Jesus. Que Deus abençoe.
1: Agora 10 da manhã com mais 14 minutinhos, nós já vamos já ouvinte para o altar das orações. O servo de Deus já está no altar, nosso irmão diácono, nosso irmão cooperador Dinael. Ele já está no altar das orações, para trazer a palavra de Deus nesta manhã de hoje. 10 da manhã com mais 15 minutos, já com o servo de Deus em seguida.

Graças a Deus. Aleluia. Eu convido-vos a abrirem a sua Bíblia na carta escrita pelo apóstolo Paulo à igreja que estava localizada na cidade de Roma, no capítulo de número 12. Amém? Carta do apóstolo Paulo, escrita à igreja romana, capítulo de número 12. Aleluia. Romano está logo depois do livro de Atos dos Apóstolos, que é um dos livros mais conhecidos da Bíblia Sagrada, porque registra toda a obra do Espírito Santo. Amém, meus irmãos? Atos dos Apóstolos seria considerado por alguns estudiosos o quinto evangelho, o evangelho do Espírito Santo, porque ali o Espírito Santo trabalhou muito. É Romanos, tá? Só estou dando aí uma dica aos irmãos que Romanos está depois de Atos, capítulo de número 12. Aleluia. Vamos dar um minutinho para os irmãos encontrarem. Glória a Deus. Todos acharam, encontraram. Eu quero que você leia comigo pausadamente, sem correr, para nós entender. São apenas dois versículos, tá? Olha o que diz o texto sagrado. Rogo-vos, pois, irmãos, pelas misericórdias de Deus, ou na sua Bíblia, compaixão, que apresenteis o vosso corpo por sacrifício vivo, santo e agradável a Deus, que é o vosso culto racional. E não vos conformeis com este século, mas transformai-vos pela renovação da vossa mente, para que experimenteis qual seja a boa, agradável e perfeita vontade de Deus. Levantem o livro santo, a Bíblia Sagrada, aos céus, diga comigo: Senhor Jesus, aqui está a maior revelação de Deus para nossa alma. Revela a tua palavra pela sua infinita misericórdia aos nossos corações. Digam glória a Deus. Aleluia. Meus queridos irmãos, podeis assentar. Esse livro ou essa carta, como você querer entender, ela é uma das cartas ou um dos livros do Novo Testamento que mais foi comentado pelos estudiosos, pelos biblistas da época, porque através desse livro e por obra do Espírito Santo, muitos homens de Deus do passado chegaram a se converter. Um deles foi o Martinho Lutero, né? Martinho Lutero, ele se converteu através da leitura dessa carta, quando ele encontrou nessa carta que o justo viverá pela fé. Então ele se converte a partir desse versículo, a partir dessa passagem bíblica. E nós lemos aqui o capítulo de número 12, que eu gostaria de dizer uma coisa importante para os irmãos, que esse capítulo, ele é como uma aplicação para a vida espiritual, para a vida do crente, porque em todo o livro, Paulo está trazendo alguns assuntos importantes
desde o capítulo 1, e quando chega no capítulo 12, é como se ele dissesse, agora vamos viver assim, né? É uma aplicação, é uma conclusão do que ele já havia dito. Por que eu estou dizendo isso? Porque do capítulo 1, fazendo aqui uma rápida introdução, do capítulo 1 ao versículo de número 3, Paulo fala do problema humano. Ele vai dizer que todos pecaram, né? Todos pecaram. Isso vai do capítulo 1 ao capítulo de número 3. Ele está dizendo, todos pecaram e estão destituídos da glória de Deus. Por que que ele vai dizer isso? Porque na mente do judeu, eles eram santos demais, né? Os judeus entendiam que eles eram os separados de Deus. Então eles apontavam muito para os gentios, que na verdade somos nós, né? Gentios, todos aqueles que não fazem parte da linhagem de Israel. Então Paulo vai explicar para eles, não, todos pecaram. Gentios e judeus, todos pecaram e carecem de arrependimento, carecem de aproximação de Deus. Todos pecaram e estão destituídos da glória de Deus. Quando chega no capítulo 3 ao 5, Paulo fala da justificação pela fé. Ele vai dizer que ninguém é salvo, ninguém é justificado pelas obras que fazem. Não é verdade? Ninguém pode entrar nos céus apenas pelas obras que fazem. Porque se você for dar uma olhada panorâmica, uma olhada rápida, o mundo está fazendo obras grandes por aí. Faz ou não faz? Faz. O mundo faz obras grandes por aí. No entanto, o mundo inteiro, para herdar a vida eterna, precisam aproximar de Deus através do Espírito Santo. Precisa aproximar de Deus. Então Paulo vai dizer do capítulo 3 ao 5 que Deus salva não pelas obras da lei, mas pela fé em Cristo Jesus. Do capítulo 6 ao capítulo 8, ele fala da nova vida, né? O crente morreu para o pecado e vive pelo Espírito Santo. A nova identidade do crente. Do capítulo 9 ao 11, ele fala da soberania de Deus. Deus salva quem ele deseja salvar. Não é porque aquele pecou mais, aquele pecou menos. Vocês estão dando para entender? O irmão Antônio pecou menos do que a irmã Maria. Então eu vou salvar a irmã, o irmão Antônio, porque ele pecou menos. Porque ele errou menos. Não, não, não, não. Deus não salva alguém olhando para essa circunstância. Porque para Deus todos pecaram. Então Deus salva por bondade e misericórdia, né? Então ele tem a sua soberana vontade. E depois Paulo vai terminar o capítulo 11 louvando a Deus. Ele vai dizer assim, versículo 33 do 11, ó profundidade das riquezas, tanto da sabedoria como da ciência de Deus, quão insondáveis são os seus juízos e quão inescrutáveis os seus caminhos. Ele faz aqui um cântico, na verdade. E ele então começa o capítulo 12. Olha como começa o capítulo 12. Por isso que eu pedi para os irmãos lerem com muita atenção. Rogo-vos, pois, irmãos, pelas misericórdias de Deus, que apresenteis o vosso corpo por sacrifício vivo, santo e agradável a Deus, que é o vosso culto racional. Quando ele diz rogo-vos, é como se ele estivesse chamando a atenção do povo, a atenção da igreja, né? Rogo-vos, pois. Essa palavrinha, pois, é como se ele estivesse conectando tudo o que ele havia dito em todo o livro.
né? Rogo-vos, pois, irmãos, pelas compaixões ou pelas misericórdias de Deus, que apresenteis o vosso corpo em sacrifício vivo, santo, agradável a Deus. Esse é o vosso culto racional. Então eu queria falar aqui rapidamente sobre o culto. O que verdadeiramente é o culto? Quando é que o nosso culto começa? Será que o nosso culto começa a partir do templo? Porque a palavra culto, ela vem de uma palavra grega, que seria latria. Latria é adoração. Latria é serviço a Deus. Serviço prestado a Deus. Então o nosso culto, ele não começa quando nós chegamos no templo. O nosso culto, meus irmãos, pela Bíblia Sagrada, não pela ótica humana, mas biblicamente, ele deveria acontecer durante todo o tempo em que nós estamos em algum lugar, seja noite, seja dia. O nosso culto deveria estar acontecendo, porque a palavra culto, como eu já disse aqui, é serviço prestado a Deus, adoração exclusiva ao Senhor. Chegamos aqui nesta manhã, encontramos a nossa irmã Ana louvando já a Deus com seu violão. Depois a nossa irmã Conceição abrindo o culto, fazendo a primeira parte desse trabalho. Depois os nossos irmãos que foram convidados, recebendo a oportunidade de vir até a frente, testemunhar, louvar o nome do Senhor. Tudo isto faz parte do nosso culto. A oração faz parte do nosso culto. O louvor faz parte do nosso culto. Os testemunhos fazem parte do nosso culto. Mas muito mais do que o testemunho, muito mais do que o louvor, muito mais do que, meus irmãos, as bênçãos contadas aqui, muito mais do que isso, nós precisamos nos oferecer a Deus como um sacrifício vivo, santo, que Ele agrada. Por que que Paulo fala desse sacrifício como se ele estivesse falando de uma oferta a Deus? E por que que ele usa a expressão sacrifício vivo? Porque ele está olhando para o Antigo Testamento, ele está olhando para a Antiga Aliança, quando Deus exigia do seu povo as ofertas de animais. Essas ofertas que seriam levadas para o altar, só que elas estavam já mortas. Então, Deus recebia essas ofertas, esses sacrifícios de animais, na antiga aliança. Só que quando Jesus vem na nova aliança, Hebreus vai nos explicar que ele mesmo se ofereceu como esse sacrifício a Deus, quando deu a sua própria vida por nós na cruz do Calvário. Então ele é o Cordeiro que vai até a cruz e se oferece por nós, anulando todos os sacrifícios de antigamente. Aí Paulo vai usar esse pensamento e vai dizer assim: agora eu, você, nós, a igreja de Cristo, precisamos também nos oferecer a Deus como sacrifício, mas não morto. Não há mais necessidade, mas vivo. Vivo. Vivo. Eu ouvi uma pregação aqui domingo.
Pastor Edmilson Fernando, domingo não, sábado à noite. Essa pregação ficou na minha memória. Como eu glorifiquei a Deus por esta pregação. Toda honra, toda glória seja para o Senhor. Mas eu glorifiquei muito a Deus por esta mensagem de sábado à noite, porque ele pregava sobre Mefibosete, e Mefibosete, na história, ele estar aleijado de ambos os pés. Mefibosete era um príncipe, filho de Jonatas, filho de Saul, ou seja, Jonatas, filho de Saul, tá? Mefibosete, neto de Saul. Então ele era um príncipe. Só que quando ele foge, ou sua ama está fugindo das guerras, os filisteus haviam assassinado seu pai na guerra, seus filhos também, os filhos de Saul. Então a ama pega a criança com 4 anos de idade e ela está fugindo porque ela quer conservar a vida da criança. Mas naquela correria, naquela fuga, a criança cai. E quando a criança cai, ela quebra os seus pés. E agora essa criança é levada para uma cidade chamada Lodebar. Diga comigo, Lodebar. Lodebar significa terra do esquecimento ou lugar sem pasto. Lugar sem

Só que a igreja do Senhor Jesus, com a visão recebida do Pai Celestial, que eu acredito que é uma visão de águia, quem tem visão de águia aqui, levante as mãos. Quem enxerga o que o mundo não enxerga aqui, levante as mãos. Você enxerga? Você está enxergando nesta manhã as providências de Deus? Quem está enxergando pela fé, levante a sua mão. Dai glórias ao nome do Senhor. Aleluia. Porque na verdade era aleijado sim de ambos os pés, mas Deus tinha uma promessa a cumprir através de Davi. Então, eu vou resumir porque essa não é a mensagem, eu estou pegando aqui somente um trechozinho do que o pastor Edmilson pregou. E o pastor concluiu o seguinte: aleijado de ambos os pés, mas estava vivo. Amém? Aleijado de ambos os pés, mas estava respirando. Estava vivo. E muitas pessoas já enfrentaram batalhas e mais batalhas, mas ainda estão respirando. Deixa-me ver se tem alguém respirando aqui ainda. Amém? Ainda estão vivos. Enfrentaram batalhas e mais batalhas, lutas e mais lutas, problemas e mais problemas, mas Deus tem sido bondoso, generoso, misericordioso para conosco e nós ainda estamos respirando. E se nós ainda estamos respirando, nós somos essa oferta que Paulo menciona no capítulo 12, para ser oferecida nesta manhã a Deus, sem nenhuma reserva. Sem nenhuma reserva. Deus me trouxe, Deus te trouxe, Deus nos trouxe aqui nesta manhã para dizer: eu quero que você apresente a sua vida a mim sem nenhuma reserva. O sacrifício, quando era levado para o altar, era completo. E assim Deus quer que eu e você nos oferecemos a Ele. Não somente o corpo, mas também a alma, o espírito. E Paulo vai dizer: esse aí é o vosso culto racional. É o culto feito pela razão. Não é o culto feito somente pela emoção. Eu não estou pregando contra a emoção. A igreja precisa sim se emocionar. A igreja precisa sim se alegrar. A igreja precisa sim falar em línguas desconhecidas. A igreja precisa às vezes sim ficar alegre, chorando até, e até saltar se for necessário, ou induzida pelo poder do Espírito Santo. Mas nós também precisamos cultuar a Deus com a nossa razão. Quando cultuamos a Deus com a nossa razão, nós chegamos num lugar como esse e vamos dizer diante de Deus: agora é eu e o Senhor, não tenho tempo para mais nada aqui. Eu não estou aqui no templo simplesmente para ocupar uma cadeira. Eu não estou aqui no templo simplesmente para marcar a minha frequência. Eu não estou aqui no culto simplesmente para cumprir mais uma terça-feira da campanha, não. Eu estou aqui no culto porque eu tenho um propósito de adorar a Deus na beleza da sua santidade. Então, meus irmãos, esse é o verdadeiro culto. O verdadeiro culto, eu só vou levantar da minha cadeira quando eu precisar ir ao banheiro, alguma coisa do tipo. Mas enquanto
Isso não for necessário, eu preciso estar ali assentado, assentada no caso das irmãs, dizendo assim: Senhor, fala, porque eu preciso te ouvir. Culto é sacrifício, às vezes, sacrifício é aquilo que vai além das suas forças. Sabe o que? Sabe o que eu estou pregando aqui? Quando nós acordamos naquele dia, que quem sabe o corpo está tomado de dores, quem sabe problemas até a cabeça, muitos e muitos problemas, muitas e muitas circunstâncias, mas eu vou olhar para os céus e dizer, mesmo assim, eu preciso te adorar na beleza da sua santidade. E sejamos sinceros. Sejamos sinceros. A gente não consegue fazer em casa o que faz aqui. Não consegue. Sejamos sinceros. O tempo vai passando em nossa casa e a gente vai ocupando a nossa cabeça e vai ocupando. Pensa que não terminou o dia. E a gente não fez nada para Deus. É por isso que nós nos reunimos aqui. Porque aqui nós nos confraternizamos. Aqui nós ouvimos os nossos irmãos. Aqui nós cantamos juntos, louvamos juntos. E está difícil, né, se ajuntar hoje. Está difícil. Depois que inventaram aí pelas redes sociais o movimento dos desigrejados, onde não precisam mais congregar, que pode congregar individual, aonde estiver. E a gente fica triste com isso porque vai contra a palavra. A palavra vai nos ensinar o seguinte: não abandoneis a vossa congregação. Não abandoneis a vossa congregação. Como muitos já faziam, quando? Hebreus, 2000 anos atrás. Muitos já estavam abandonando as suas congregações, as suas reuniões. A palavra congregação é nada mais, nada menos que ajuntamento. O que é congregação? A congregação não é as paredes, não é o teto. A congregação é um ajuntamento de pessoas. E Paulo vai usar muitas analogias dizendo que nós, como igreja, somos um corpo. Agora olha para mim. Corpo é corpo. Corpo é corpo. Aonde está a cabeça? No corpo. Aonde estão as orelhas? No corpo. Aonde estão os olhos? No corpo. Aonde está a boca? No corpo. Aonde estão os pés, os braços, as mãos? No corpo. Entenderam isso? Estão tudo no mesmo lugar. Agora, uma vez que o mundo pega a ideia de congregar de forma individual, está fora do corpo. Porque a orelha não vai andar sozinha. A boca não vai andar sozinha, os pés não vão andar sozinho, os olhos não vão andar sozinho, estão tudo no mesmo lugar. Então, meus irmãos, é na igreja, é no templo que nós nos reunimos para fortalecer a nossa união para com os irmãos e também para com Deus nosso Senhor. Estou falando agora sobre a razão. A partir do momento que a igreja pensar assim, aí o seu culto a Deus vai ser mais abençoado. Amém? Vai ser mais abençoado. Por
porque a gente deixa de cultuar somente pelas emoções e passa a cultuar pela mente, pela razão. É isso que Paulo está dizendo. E no versículo 2, eu vou encerrar aqui, ele vai dizer assim: não vos conformeis com este mundo. Essa palavra, ela, como dizia um pregador, ela dá pano para manga, porque vai muito longe. Porque quando Paulo usa essa palavra, é como se ele estivesse dizendo assim, ó, conformeis vem de forma. Então ele está dizendo assim, ó, não coloque a sua vida na forma do mundo. Não coloque a sua vida na forma do mundo. Eu vou repetir. Não coloque o seu corpo, a sua alma, o seu coração, o seu espírito na forma do mundo. Quer ver? Quem faz bolo aqui? Muita gente faz. Sério isso? Só uma irmã? Jesus amado, vocês não vão... Vocês não fazem bolo em casa, irmãs? Fazem bolo? Amém. Amém. Agora, cada forma que você usa para fazer o bolo, o bolo vai sair de acordo com a forma. Se você pega aquelas formas trabalhadas, já viram aquelas formas trabalhadas, descartáveis, que você faz, põe ali e depois joga fora? Se você faz ali um bolo na forma de uma fruta, vai sair do mesmo jeito. Então é isso que Paulo está nos ensinando. Não coloque a sua vida na forma do mundo, porque senão você vai ficar parecido com o mundo. Não faça isso não. É isso que Paulo está nos ensinando. Né? Antes de você fazer isso, então, seja ou transformei-vos. Sejam transformados pela renovação da vossa mente. Transformados. Meus irmãos, nós aprendemos um pouco aqui hoje sobre o nosso culto, que não é simplesmente nós estar na igreja, não é simplesmente nós cantar, não é simplesmente nós orar, mas o nosso culto verdadeiro é quando nós nos entregamos a Deus de tudo o nosso coração. Deu para entender isso, igreja do Senhor? Deu? Que o Senhor te abençoe mais e mais, e as palmas sejam para Ele. Eu quero fazer nesse momento a parte do apelo. Eu quero saber se tem alguém entre nós que se afastou por algum motivo, por alguma razão, dos caminhos do Senhor, e que nesta manhã quer entregar sua vida a Jesus. Tem alguém que por alguma razão, por algum motivo, se afastou da igreja? Tem alguém? Ou nunca aceitou a Cristo e está sendo tocado aí pelo Espírito Santo para vir até a frente aqui? Tem alguém? Não tem? Não tem? Fiquem todos de pé. Eu vou orar, e se for vontade do Espírito Santo, ele vai te visitar agora, porque a igreja Deus é amor. Ela não é somente a igreja que prega a palavra, o evangelho. A igreja Deus amou, ela prega a palavra e ela também ora para Jesus curar, porque ela acredita nos dons espirituais. Amém? Eu ouvi até a nossa irmã Débora Miranda, vice-presidente, ela falando que no começo o missionário criou, inspirado por Deus, esse modelo da igreja primitiva, que tinha palavra e também tinha curas divinas. Não desprezando as demais, né? Mas foi um chamado de Deus para a vida dele começar o ministério assim. A palavra acompanhando os milagres. Ou os milagres acompanhando a palavra. Eu poderia dizer a palavra, né, acompanhada com os milagres, porque a palavra vem em primeiro lugar, não os milagres. Você crê que Jesus ainda faz milagre? Eu creio. Eu acredito nisso. Então coloque a mão sobre a sua cabeça aí. Põe a mão aí. Seja qual for a doença, pelo amor de Deus, use a sua fé. Seja qual for a enfermidade, use a sua fé agora. Pai,
Em nome de Jesus Cristo, nosso querido Salvador, aí está a igreja do Senhor. Aqui está, meu Deus, um pequeno povo que nesta noite veio aqui, porque a igreja do Senhor é extensa. Aqui está uma pequena parte, Senhor, mas a pequena parte que aqui estão nessa manhã acreditam que o Senhor ainda faz milagre em nosso meio, seja aqui dentro ou seja, meu Deus, lá fora. Os nossos ouvintes de casa que estão agora doentes aí, coloque a mão sobre a cabeça aí. Os nossos ouvintes de casa que acreditam no milagre, ponha a mão sobre a sua cabeça aí. Em nome de Jesus Cristo, nosso querido Salvador, eu vou expulsar juntamente com a igreja agora, e o milagre do Senhor vai acontecer em algum lugar. Em nome de Jesus, Senhor meu Deus, eu tenho orado ao Senhor para esses milagres acontecerem. Eu tenho orado ao Senhor, tenho consagrado a minha vida ao Senhor para esses milagres acontecerem. Usa, meu Pai Santo, a tua infinita misericórdia e arranca esta enfermidade agora deste homem. Arranca esta enfermidade agora desta mulher, onde quer que esteja, seja aqui dentro, seja lá fora. Arranca essa enfermidade agora, essa dor na coluna, esta catarata nas vistas, esses olhos que estão, meu Deus, Senhor Jesus, quase que apagando. Estenda as tuas mãos agora aí, faz o milagre aí, Senhor Jesus. Faz o milagre na voz, na garganta, faz o milagre. Essa pessoa que é diabética, Senhor, essa pessoa que era, meu Deus, cancerosa ou portadora de um vírus, repreendemos agora em nome de Jesus. Vai saindo, espírito da enfermidade, espírito da doença, espírito enviado do inferno, saia, saia desse corpo, saia dessa vida, saia agora. Em nome de Jesus Cristo, o nosso querido Salvador, vai fazendo os milagres agora acontecerem, meu Deus. Vai dando os livramentos agora, Senhor. Vai fazendo a sua obra agora, meu Jesus. Vai repreendendo o mal. Saia mal, saia doença, saia. Em nome de Jesus, vai saindo. Saia da vida dessa criança, saia da vida desse jovem, desse adolescente, depressão, síndrome do pânico, saia, saia, ansiedade crônica, vai saindo, saia, e não volta nunca mais, em nome de Jesus, em nome de Jesus. Diga amém, Jesus. Quantos acreditam que Deus já te visitou? Levante a sua mão assim. Se chegou doente com dores do corpo, pela minha fé, procura as enfermidades. O Senhor Jesus já te visitou aí. Em nome de Jesus, diga glória a Deus. Meus irmãos, aproveitando que vocês estão em pé, nós iremos contribuir para com a obra do Senhor. Eu gostaria que você pegasse o seu envelope. Você que fez o propósito para este dia, para essa terça-feira, pega o seu envelope, pega a sua oferta. Você que veio nesta manhã com o propósito de devolver o seu dízimo, você pode se dirigir até a livraria. Você que trouxe aí, quem sabe, o carnezinho do programa Voz da Libertação, pode se dirigir à livraria e fazer a sua contribuição lá, em nome do Senhor Jesus. Levante a sua oferta. Você não tem dinheiro em espécie, você pode também se dirigir até a livraria e ofertar através do seu cartão de crédito ou débito, ou o QR Code que aparece aí nas colunas do templo, amém? Diga comigo, Senhor Jesus, o Senhor, irmão, mais forte, mesmo se você não tem na mão aí, diga, Senhor Jesus, o Senhor é o Deus da providência. O Senhor é o Deus da multiplicação. É o Deus que multiplicou o pouquinho de azeite que aquela viúva tinha. Então multiplicar
na minha vida. Faz um milagre na minha casa, na minha dispensa. Joga o mal por terra. Em nome de Jesus, receba a minha oferta como parte do meu culto ao Senhor. Em nome de Jesus. Glória a Deus. Aqui está. Glória ao Senhor Jesus. As nossas irmãs estão passando a ir. Podem contribuir com toda a alegria do seu coração. Deus ama ao que dar com alegria. Glória a Deus. Vamos cantando assim, ó. Vamos cantando assim.

Deus abençoe os nossos ouvintes de casa. Deus abençoe cada um que ouviu a palavra de Deus. Aceitem o Senhor Jesus como seu único e suficiente Salvador.

0: Amém? Deus abençoe também o nosso querido pastor Fábio Júnior, lá nos estúdios da Novo Milênio. Deus abençoe em Cristo Jesus. Levante a sua mão assim, diga comigo: Senhor Jesus, eu creio que o Senhor é o Deus que mostra o profundo, o oculto e o escondido, se for da sua vontade. Aqui entre nós, depois eu passo o voto, esquecendo, né? Aqui entre nós, tem três pessoas, preste bem atenção, três pessoas, que essas três pessoas veio aqui nesta manhã, e o seu coração estava muito acelerado, aquela ansiedade forte. Três pessoas, o Senhor Jesus te dá o livramento, tem uma aqui com a mão levantada, tem outro lá atrás, tem uma senhora ali, uma irmã, Deus abençoe. Bate palma, dai glórias ao nome do Senhor. Aqui entre nós, me revela o Espírito Santo, uma pessoa que essa...
1: Muito bem-vindo, Deus te abençoe, você também que está em casa, que Deus abençoe o seu lar, a sua família. Nós ficamos agora em rede, retornaremos em rede a partir de agora. São 11h59, Deus abençoe nosso nome presbítero Fábio Júnior. Conforme já despediu de todos os ouvintes, eu também despeço aqui dos estúdios, cooperador Josias. Deus abençoe e fique na paz do Senhor Jesus Cristo. Deus abençoe a todos.

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2: Glória a Deus. 11 horas e 3 minutos. Vamos agora. Esse clima favorável que Deus nos proporcionou estarmos aqui nesta manhã de terça-feira, exatamente neste exato momento, em São Paulo, 17 graus. Temperatura razoável aqui, uma chuva, um clima, uma garoa, né? No qual nós estamos aqui agora. Céu nublado com possibilidade de garoa o dia todo. À noite, as nuvens vão diminuindo devagar. E este tempo, esta temperatura bem favorável, não tem empecilho, não tem impedimento. É um clima, um momento onde Deus proporcionou estarmos aqui presentes para glorificar e exaltar o nosso Deus nesta manhã de terça-feira. Pastor Rivaí, não tem desculpa não, hein? Não há desculpa para vir para casa de Deus.
3: Agora já não é mais um convite, já agora é uma convocação. E convocação é diferente do convite, hein, ouvintes? Por isso já estamos aguardando por vocês. Hoje é um dia muito mais do que especial. Nosso querido irmão Gustavo já chegando ali também da nave principal. Estava com a equipe de fé ali dos nossos irmãos da Fundação Reviver. Porque nós já estamos também em preparação para o Agosto Verde, né? Sempre quando termina o evento da Igreja Deus e Amor, de 64 anos, já estamos nos preparando. Ele já estava colhendo os depoimentos com toda a equipe dos nossos irmãos mais experientes, né? Já ouvindo os nossos irmãos e acerca da fé para o mês de agosto, porque já estamos em contagem regressiva. E no mês de agosto você não pode perder por nada, queridos ouvintes. Na sede mundial nós vamos apresentar para vocês também aqueles trabalhos que estão sendo realizados pela Fundação Reviver, da Igreja Deus e Amor, e também pela instituição, Associação Reviver Help Deus e Amor. Agora em São Paulo, são 11 da manhã com mais 5 minutos. Igreja Deus e Amor não para, queridos irmãos. Esta é uma igreja que nasceu no coração de Deus e foi revelada ao nosso saudoso missionário Davi Miranda. E por isso, nós estamos aqui comunicando com vocês, apresentando um pouco do que Deus está reservando para você neste segundo semestre deste ano de 2026. Tem muitas pessoas que estão dizendo: eu não pude estar presente no aniversário.

0: vamos orar. Tema da providência de Deus. Você precisa da providência de Deus? É a pergunta que eu faço para vocês. Agora nós estamos com o povo de todos os estados do Brasil. Nós temos muitas emissoras neste momento conectadas juntamente conosco. Então não estamos sozinhos. Estamos com o povo de São Paulo, o povo do Pernambuco. Será que tem alguém lá do Ceará nos ouvindo? Será que tem alguém nos acompanhando lá de Manaus? Será que tem alguém lá do Amapá nos acompanhando lá de Brasília? Então vamos liberar para vocês agora o WhatsApp. O WhatsApp, queridos irmãos, nós vamos liberar para você o WhatsApp, para você mandar agora os seus pedidos de oração. E voltaremos dentre alguns minutos já clamando, orando e apresentando aqueles que precisam de oração.
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0: estava aqui no primeiro dia da campanha, eu tenho um filho que estava me dando muito trabalho. Aí Deus usou o nosso irmão e falou que Deus ia dar vitória na vida daquele filho. Depois daquela revelação, meu filho mudou, já trabalhava, ele arrumou uma casa para ele morar, ele já noivou e já vai casar. Em nome de Jesus, Deus deu grande vitória para o meu filho.
1: A benção do meu neto. E meu neto, irmão, acabou os estudos e ele estava querendo fazer medicina. E ficou 3 anos fazendo curso, irmão, e não passava nas provas, nos fins de ano, não passava. Quando foi esse ano, ele disse, vovó, me ajuda em oração, porque eu vou fazer, né, as provas. Aí eu falei, filho, eu vou fazer um voto e vou fazer a campanha de jejum e oração. E neste voto, meus irmãos, eu fiz na hora que ele foi lá para fazer a matrícula, Deus respondeu meu voto e ele conseguiu fazer aquela matrícula e chegou lá, ele saiu pulando de alegria e já me ligou dizendo, vovó, pode pagar seu voto que eu já recebi a minha bênção.
2: E agora eu acabei de receber uma notícia que eu vinha pedindo muito para Deus a cura da minha prima que teve câncer. Ela fez uns exames ontem, hoje ela ia mostrar para a médica falou que ela está curada, que ela pode até voltar a trabalhar. Eu até chorei agora com a ligação. É só Deus. Eu digo para essa pessoa nunca olhar para os problemas, somente para Jesus, porque Ele dá a cura e dá a solução para tudo. Eu sei que é difícil para quem está dentro, mas não perca a fé, não perca. Olha para o céu, olha para Deus.
3: Eu fiquei 6 meses com as pernas inchadas, dor nas pernas, com dor da variz, mal circulação. Eu ia no médico quase todo dia, meu irmão. Tomava remédio, estava cansada de tomar remédio para desinchar o pé, as duas pernas e os dois pés. Então, meu irmão, eu vim aqui, eu fui revelada da dor nas pernas, que era variz. E eu fui curada, olha, eu estou desinchada, a perna desinchou. Eu nunca mais precisei voltar no pronto-socorro para o médico me dar remédio.
4: Eu estava sentindo muita dor. A dor vinha aqui assim e dava aquelas pontadas aqui assim no pescoço do lado de cá. Eu já estava desesperada com aquelas dores. Eu não estava

0: lutando mais. E no receber a oração, eu fui liberta da dor. Graças a Deus, estou curada, não tem mais nada.
1: Eu tinha uma dor de cabeça muito forte. E todos os dias eu amanhecia com a dor de cabeça, que parece que ia estourar o crânio da minha cabeça. Era de manhã, quando eu acordava, com aquela dor de cabeça muito forte. E ali, irmão, eu fui revelada aqui, né, pelo pastor, louvado seja Deus. Ele revelou que tinha mais umas três irmãs que amanheciam com muita dor de cabeça. E eu levantei minha mão e recebi a cura naquele momento, que até hoje não mais, né? Graças a Deus, foi uma maravilha na minha vida. Deus arrancou aquela dor de cabeça e ela desapareceu.
2: Então, na quarta-feira, eu vim com uma dor muito forte no nervo ciático. Eu tinha essa dor. Mas depois eu fui embora, a dor sumiu. Eu fui embora sem dor. Eu não dormia de noite. Venham sim aqui pra casa de Deus. A Deus é... Porque Jesus aqui é atuante, aqui é o hospital do nosso Senhor Jesus Cristo. E Ele cura mesmo, aqui a pessoa sai com a bênção.
3: Aí está, queridos ouvintes, já tirou suas conclusões do que Deus está fazendo na Igreja Deus e Amor? E hoje é terça-feira dos vencedores em todas as nossas igrejas Deus e Amor. Hoje, daqui a pouquinho, a terça-feira dos vencedores, e por isso queremos convidar aqueles que são e se intitulam vencedores, não vão ficar de fora. Já tem um compromisso marcado para hoje, agora 7 da manhã já tivemos um culto, ou melhor dizendo, 7 da manhã já tivemos um culto, 9 da manhã outro culto, agora 11 da manhã já iniciou mais uma grande concentração, às 3 da tarde mais um culto, e finalizando às 7 da noite. O maior encontro do Brasil de vencedores acontece em nossa sede mundial. Por isso que nós trouxemos para você, por isso que nós colocamos na íntegra esses testemunhos, para você tirar as suas conclusões do que é um vencedor. O vencedor não para para ouvir balera, o vencedor não abaixa a cabeça, o vencedor não desiste. O fraco desiste, o covarde não tenta, e o vencedor é que vence.
4: É a terça-feira dos vencedores, certamente. Cremos que hoje Deus marcou este dia para abençoar a tua vida, ouvinte, para trazer edificação, libertação, te transformar e te libertar e salvar a tua alma. Você que está perdido, você que está aprisionado nas correntes das trevas, Jesus quer te libertar. E é hoje, na terça-feira dos vencedores, aqui na sede mundial, na Avenida Prefeito Passos, número 10. Vem pra cá, porque ainda dá tempo de você participar de uma de nossas concentrações e ser abençoado por Deus.
3: E você não pode perder, não. Pastor, eu não posso ir à sede mundial. Venha estar conosco, queridos irmãos, ou busque uma igreja a Deus e Amor mais próxima de você. Nós temos muitas igrejas, todos os estados do Brasil, em todas as cidades, em todos os bairros, nós temos a Igreja Deus e Amor. Não tem mais desculpa. As desculpas terminou por aqui. Agora você vai se esforçar, como a Bíblia diz, o Senhor disse para Josué: esforça-te, tem de bom ânimo. Esforça-te, veio primeiro, e seguida, bom ânimo. Para quê? Para você alcançar aquilo que Deus te prometeu. 11 da manhã, com 16 minutos, fé aquecida, preparados nossos corações, chegou o momento de orar a Deus, nosso Pai.

0: Irmã Patrícia já pediu oração, já fez aqui sua mensagem, seu pedido de oração. Nós vamos orar. Nossa irmã Vanessa Alves, nosso irmão Cícero Sérgio, nossa irmã Tânia, nosso irmão... nossa irmã Rose, nossa irmã Valéria, todas essas pessoas que já fizeram seus pedidos de oração, prepare agora o seu coração, porque clamaremos a Deus. Convido você também a não somente ouvir esta oração, mas orar juntamente conosco e ser abençoado por Jesus agora, nesta oração da providência de Deus.
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0: Glória a Deus. Oremos a Deus, poderoso Deus, maravilhoso e eterno e bondoso Pai. Senhor, nós te glorificamos nesta manhã. Nós te exaltamos, Pai. Nós queremos te engrandecer, porque o Senhor é o nosso Deus provedor. Sim, ó Pai. Como está escrito na sua palavra, para Deus nada é impossível. Senhor, nós cremos nisto. Nós cremos que este ouvinte agora que está orando conosco, está sendo abençoado e alcançado pelas tuas mãos poderosas, pela resposta, pela providência, pela intervenção divina. Por isto que nós oramos ao Senhor com o nosso sentimento de gratidão, porque sabemos que quando oramos o Senhor nos ouve. Quando oramos, o Senhor age. Quando oramos, o Senhor trabalha, o Senhor peleja. Pai, queremos externar a nossa gratidão, orando na certeza da vitória, porque a oração do justo pode muito em seus efeitos. Entra com providência nesta casa. Entra com providência, Senhor, nesta família, nesta causa. Esta pessoa está clamando e pedindo ao Teu Espírito Santo. Vai enviando a resposta agora, vai enviando o Teu socorro. Ó Deus, tremendo e poderoso, eu creio nisto. Eu creio que nesta hora de oração, o Senhor está agindo nesta causa. Pai, tira esta preocupação, este medo, este pavor. Pai, este pânico que esta pessoa está sentindo, tranquiliza agora. Senhor, meu Deus e Pai, eu creio, Pai da glória, que nesta hora... Teu Espírito Santo já está confirmando a resposta e a providência divina para a Tua glória. Sim, eu creio, Deus, no nome de Jesus Cristo Salvador.
2: Ó Deus, em concordância com a oração do Teu servo, aqui estamos, intercedendo por aqueles que aguardam a providência do céu, porque o homem da terra, ó Deus... já deu seu veredito dizendo que não tem mais o que fazer.

noite do homem, o Senhor entra para o teu grande agir. O Senhor entra, ó Deus, para fazer as tuas maravilhas. O que foi dito por Abraão para Isaac quando estava indo

mulher, quantas pessoas que estão inquietas, preocupadas, desesperadas, diante da resposta de um exame. Mas eu creio, ó Deus, que o Senhor já está

0: 11 da manhã com 22 minutos. Bom dia, São Paulo. Bom dia, Brasil. Comunicando com vocês, eu mesmo, Rivair Silva. E nos trabalhos técnicos, ele mesmo, nosso querido irmão Moisés Medina. E comigo também está aqui o nosso querido irmão Lindenberg. Queridos ouvintes, preste muita atenção depois desta oração. Ouça o que Deus tem feito na vida de milhares e milhares de vidas que clamou a Deus, que recebeu vida, recebeu uma transformação através da oração. Eu sei que neste momento teve pessoas que não conseguiu orar, estava com a sua voz embargada pelo choro, mas vale a pena, meu irmão, crê no milagre, porque o próximo depoimento que será gravado será o seu, o próximo depoimento que será colocado aqui no programa Voz da Libertação será o seu. Preste muita atenção, porque Deus vai despertar a sua fé para você entender que o que nós estamos falando é a pura verdade e a pura realidade do que Deus está fazendo na vida de muitas pessoas.
1: Assim, irmãos, eu sou a Zaleia, da cidade de Brodowski. Eu quero contar o meu testemunho. Começou mais ou menos no ano de 2017. Eu vivi um quadro de depressão muito terrível. Eu enfrentava situações tão difíceis. Tentava orar, lutar, só que existe certo momento na nossa vida em que nós tentamos caminhar, mas a fraqueza vem tão forte. Eu não conseguia dormir à noite, eu tinha insônia, eu tomava remédios para dormir e a depressão ela batia forte na minha mente, na minha vida. Eu ia trabalhar, eu não conseguia trabalhar. O diabo falava sempre na minha mente para tirar a minha vida. Eu buscava tratamento, buscava ajuda, mas parece que nada estava resolvendo. E eu segui desde o ano de 2017, mais ou menos, até o ano de 2024. Nesse percurso, eu mudei de cidade várias vezes, eu buscava tratamento, mas parece que nada resolvia. Quando eu morava em outra cidade, na cidade de Barrinha, tomei remédio durante a noite, saí à noite sem saber para onde eu estava indo, dopada de tanto remédio. E eu fazia esse uso de remédios descontroladamente. E todo esse tempo eu chorava. Eu mandei mensagem para uma certa pessoa e a pessoa disse para mim: pessoas como você precisam realmente tirar a vida. Naquele momento, aquilo foi como uma gota d'água para mim. Eu não posso contar para ninguém o que estava acontecendo. A minha família não sabia do meu quadro. Eu não queria falar para minha família. Eu saí de casa naquele dia determinada que eu ia ceifar a minha vida. Eu morava em uma cidade onde dava acesso à rodovia e passava muitos caminhões ali por perto. E naquele momento algo falava na minha mente: vai e se joga na frente dos caminhões. E quando eu subi, eu cheguei até perto da pista. Aqueles barulhos do caminhão me chamava e estava aproximando ao horário da meia-noite. E quando eu cheguei ali perto, eu parei e pensei, falei, eu não posso fazer isso. Eu buscava alguém para conversar, mas eu pensava comigo, eu não posso incomodar ninguém. E eu sentei no banquinho da praça e eu comecei a olhar para o céu e comecei a chorar e pedir Deus para me ajudar. E eu fiquei naquele momento orando e clamando ao Senhor. E de repente o Senhor ele me trouxe uma paz na minha alma e eu consegui voltar para minha casa. Então eu mudei para a cidade de Brodowski no ano de 2024. Eu fui trabalhar numa empresa, onde naquela empresa eu não conseguia trabalhar direito. De repente eu fui dispensada daquele emprego. Quando eu fui dispensada daquele emprego, aquilo foi a minha gota de água. Eu me mudei para ficar perto da minha família e tentar procurar um novo emprego para ver se as coisas mudavam, mas nada mudou na minha vida. Eu saí daquele emprego e algo falava na minha mente enquanto eu descia para a minha casa: vai, se joga desse viaduto, porque amanhã você vai sair nas redes, todo mundo vai saber quem era você. Quando eu cheguei na minha casa, uma irmã me mandou mensagem e disse: olha, eu estou te acompanhando e você está muito triste. E ela me chamou para fazer um propósito de oração na madrugada. Ela disse: olha, vamos fazer um propósito de oração na madrugada e nessa oração você pede para Deus visitar o seu subconsciente e te curar. E nesse propósito eu entrei na madrugada das 3 horas da manhã até as 4 horas da manhã. E eu orava e eu pedia para o Senhor curar o meu subconsciente, porque até então eu orava e pedia o Senhor ajuda, eu fazia tratamentos e tal. É claro que você, quando está em quadro de depressão, você precisa fazer o tratamento e também precisa de oração. Mas naquele momento eu pus um propósito comigo: eu vou procurar uma ajuda do Espírito Santo. E durante essa campanha eu fui orando e pedindo para o Senhor me curar. E quando foi o final dessa campanha, para honra e glória do nome do Senhor, o Senhor ele me curou de uma forma completa. Hoje eu consigo dormir, literalmente, qualquer lugar que eu estou encostando, eu estou dormindo, porque o Senhor fez uma mudança tão grande na minha vida, eu não conseguia me olhar no espelho, eu não gostava da minha aparência, eu não gostava de mim, eu me odiava, mas aí de repente, quando o Senhor ele fez uma mudança, hoje eu consigo me olhar no espelho, eu consigo sorrir, posso dizer, eu sou uma nova pessoa, porque o Senhor me restaurou, o Senhor ele fez uma obra completa na minha vida, ele me libertou desse quadro de depressão, e não só isso, ele também me abriu uma porta de emprego, porque durante esse percurso eu falava pro Senhor, Senhor, me abre uma porta de emprego, eu não tenho ânimo nem para procurar um outro emprego, eu disse para o Senhor que se ele me abrisse essa porta de emprego, que eu ia contar o meu testemunho, e hoje para a honra e glória do nome do Senhor, vai fazer um ano que ele me abriu uma porta de emprego, então hoje eu posso testemunhar uma bênção completa. Às vezes você está nesse momento chorando, achando que não tem solução, o diabo está soprando na sua mente que você não vale para nada, que você não serve para nada, eu quero dizer, Jesus ele ama a sua vida, não deixe que a sussurra de Satanás venha entrar na sua mente, ouça a voz de Jesus, silencie as vozes ao seu redor e ouça a voz de Jesus, não deixe que a depressão venha te vencer, não tire a sua vida, porque a sua vida é preciosa, a sua alma é preciosa para o Senhor, procure um tratamento, mas também busque o essencial, Cristo, ele entra na sua vida, ele entra na sua alma e ele muda por completo, ele traz a paz que a sua vida precisa, que o Senhor te abençoe.
0: 11 horas e 28 minutos, olha que testemunho de milagre, testemunho tremendo, é um verdadeiro milagre, sim, Deus, ele tira estas pessoas em um estado de declínio espiritual, depressão, síndrome do pânico, onde muitas pessoas, hoje nós podemos descrever isto como o mal do século, a depressão, síndrome do pânico, mas Jesus, ele traz a libertação para estas vidas, estão aprisionadas, estão acorrentadas, olha para o lado, olha para o outro e não vê saída. Apenas angústia, apenas sentimento, muitas vezes, de tirar a própria vida. Mas Jesus vem, o dono da vida, o autor da vida, para libertá-la deste aprisionamento espiritual. Deus, ele é o dono da vida. E esta mulher, nossa irmã, ela recebeu de Deus esta grande libertação, foi salva por Cristo, foi liberta por Cristo e transformada. Porque Jesus, pastor Rivai Silva, ele é quem traz a libertação. O homem cai, mas Jesus levanta. A Bíblia Sagrada diz que o próprio Espírito Santo é quem convence o homem do pecado, da justiça e do juízo. E nós cremos nisto. Por isso que vocês ouvirão estes testemunhos, depoimentos de milagres, libertações. Essas pessoas que outrora estavam aí desenganadas pela medicina e receberam um milagre. É Jesus que traz estes milagres e faz acontecer em nossa igreja pentecostal. Deus e amor, você que está enfermo, você que está aí na UTI, você que está nos ouvindo pela rádio e está enfermo, está desenganado e precisando de um milagre, eu te apresento Jesus Cristo de Nazaré. Ele se entrará. O milagre realizará cura para você que necessita urgentemente deste milagre. Hoje teremos estas programações, no qual já foi a princípio anunciado, porém, amanhã, na quarta-feira do Grande Mover de Deus, a partir das 9 da manhã, e logo mais também às 15 horas, pastor Rivaí trazendo uma mensagem poderosa aos nossos corações, teremos estas concentrações e você não poderá perder de forma alguma. Venham, convide o seu familiar, seu parente, seu vizinho e vem buscar a Deus aqui na Igreja Pentecostal. Deus é amor.

0: Deus é o nosso socorro, bem presente na hora da angústia. Onde você tem colocado a sua confiança? Em Deus? Se o teu socorro está em Deus, confia nele, prepare-se, porque Deus certamente trará a bênção e a resposta que você precisa no nome de Jesus.
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4: Olá, seja muito bem-vindo a mais um episódio do Casamento em Pauta, um espaço dedicado a reflexões sobre relacionamento, convivência, inteligência emocional e fortalecimento da vida a dois. Aqui falamos sobre temas que fazem parte da realidade dos casais, sempre de forma prática, acessível e com base em estudos e experiências humanas.
5: Você sabia que muitos casais permanecem juntos fisicamente, mas emocionalmente distante por anos sem perceber? A rotina, o excesso de responsabilidade e a comunicação automática podem enfraquecer silenciosamente a conexão emocional.
4: Por essas razões, hoje nós vamos falar sobre casais que convivem, mas não se conectam. E como a ausência da conexão emocional pode transformar o relacionamento em simples convivência.
5: A psicologia dos relacionamentos mostra que a intimidade emocional não depende apenas de tempo juntos, mas da qualidade da conexão construída. Casais emocionalmente desconectados tendem a entrar no modo automático, dividem tarefas, resolvem problemas e organizam a rotina, mas quase não compartilham sentimentos, sonhos ou vulnerabilidades. Com o tempo, isso pode gerar sensação de solidão dentro da própria relação.
4: Por exemplo, é o casal que passa o dia resolvendo contas, filhos, trabalho, compromissos, mas raramente pergunta: e aí, meu amor, como é que tu estás emocionalmente? Conversam sobre tarefas da casa, mas não sobre os sentimentos. Dormem na mesma cama, mas vivem emocionalmente distantes. E muitas vezes não existe uma grande discussão, uma grande briga. Apenas um afastamento gradual e silencioso. Então entendemos que nem todo relacionamento termina oficialmente. Alguns apenas deixam de existir emocionalmente enquanto continuam funcionando na aparência. E conexão não é apenas estar perto, não é? É sentir que existe troca, escuta e presença emocional mútua.
5: Nós vamos citar 5 dicas práticas para usar no seu casamento. Primeira dica: crie momentos de conexão além das obrigações. Reservar momentos simples para conversar sem foco em tarefas ajuda a reconstruir intimidade emocional. Por exemplo, tomar um café junto, sem celular, ou fazer uma caminhada conversando sobre a vida.
4: A segunda dica: façam perguntas emocionais, não apenas funcionais. Ao invés de apenas: tu pagou a conta? Tu não esqueceu de pegar as crianças? Pergunte também: como que você tem se sentido? O que mais te preocupou nessa semana? Afinal de contas, relacionamentos profundos precisam de troca emocional.
5: Terceira dica: evite excesso de distrações digitais durante a convivência. Muitos casais estão fisicamente juntos, mas emocionalmente conectados ao celular. Pequenos hábitos como deixar o telefone de lado durante as refeições ou antes de dormir aumentam a presença emocional.
4: A penúltima dica é: retome experiências compartilhadas, porque a conexão emocional ela cresce quando o casal cria memórias juntos. Pode ser algo bem simples: cozinhar juntos, assistir algo conversando, sair da rotina ou relembrar momentos importantes do relacionamento.
5: E para terminar, não ignorem pequenos afastamentos emocionais. Quando o diálogo diminui, o carinho reduz e o interesse emocional desaparece, é importante conversar antes que a distância aumente. Muitos relacionamentos não acabam por falta de amor, mas por falta de manutenção emocional. Sue Johnson afirmou: "Precisamos de conexão emocional da mesma forma que precisamos de oxigênio."
4: Então, de modo bem resumido aqui, relacionamentos saudáveis não sobrevivem apenas pela convivência. Eles precisam de presença emocional, diálogo e construção diária. Mas e aí? Você gostou desse conteúdo? Então compartilhe aí a nossa programação com amigos e familiares. Continue nos acompanhando e fique atento, porque a qualquer momento estaremos de volta com mais reflexões que podem transformar a sua vida. Um forte abraço e até breve.
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0: Que maravilha, que bênção. Palavra crucial, uma mensagem, um alerta para os nossos dias. Amém? É importante nós estarmos por dentro destas notícias, das atualidades que acontecem diariamente, e também nos importar, depositar nosso tempo, a nossa esposa, a família. Temos que estarmos constantemente vivenciando estes momentos na presença de Deus, e é Deus que nos proporciona. Glorificamos a Deus por isso, pela vida do nosso presbítero Jaci Ávila, sua esposa, que traz esses conselhos, estas palavras que traz edificação e fortalecimento espiritual também para as nossas vidas. Então, nesta manhã, 11 horas, 39 minutos, na capital paulista. Vamos agora para o Jornal Bloco de Notícias, Cristãos pelo Mundo.
6: Olá, eu sou a Cristine Luiz e vamos a mais um Drops de Notícias, aqui na Rádio Deus é Amor. Líderes evangélicos, depressão e exaustão de pastores. O afastamento de pastores após anos de serviço pastoral revela um desafio crescente e preocupante no meio evangélico: a saúde mental dos líderes religiosos. Após diagnósticos de depressão severa no final de 2024, pastores optam por renunciar ao cargo para dedicar-se ao tratamento, reconhecendo o impacto profundo da doença sobre suas emoções e sua capacidade de conduzir a igreja. Isso traz à tona um cenário que muitos líderes vivem em silêncio. Segundo o levantamento, 42% dos pastores americanos já cogitaram deixar o ministério devido à exaustão. Aqui no Brasil, uma pesquisa da PUC São Paulo indicou que 8% dos pastores apresentavam sintomas de depressão e 18,4% de ansiedade, problemas frequentemente agravados pela falta de espaços seguros para manifestar as suas dificuldades emocionais. O silêncio em torno da saúde mental pastoral também é uma questão teológica e cultural. Os especialistas reforçam que fé e ciência podem caminhar juntas para promover a cura. Afirmam ainda que a psicanálise visa levar o indivíduo a buscar reconciliação, inclusive intrapsíquica, com seu próprio interior, o que complementa o cuidado espiritual. O acolhimento emocional é parte essencial do ministério e a igreja deve ser um espaço seguro para o alívio das feridas emocionais. O cenário desses pastores pode funcionar como um marco para que as igrejas brasileiras comecem a desenvolver práticas mais efetivas de acolhimento e prevenção. É fundamental que o cuidado com o emocional dos líderes pastorais seja incorporado como parte do ministério e da comunidade. Afinal, a qualidade da liderança espiritual reflete diretamente na saúde e na vitalidade das igrejas. Perseguição. Um cristão é morto a cada 2 horas na África subsaariana. África subsaariana continua sendo a região mais violenta do planeta para cristãos, segundo a Lista Mundial da Perseguição desse ano. Entre outubro de 2024 e setembro de 2025, 93% das mortes relacionadas à fé cristã no mundo foram registradas pela LMP 2026, ocorreram ali. A Nigéria se destaca como o principal foco da violência contra cristãos, sendo responsável por aproximadamente 70% de todas as mortes registradas no último ano. No entanto, a crise é mais ampla, afetando 14 dos 50 países que compõem a Lista Mundial da Perseguição, sinalizando um cenário de insegurança generalizada. 8 dos 10 países com maior número de igrejas e propriedades cristãs destruídas ou confiscadas estão na África subsaariana. Quase 90% dos 3.302 cristãos sequestrados no período são originários da região. Mais de 165 mil cristãos foram forçados a abandonar seus lares na África subsaariana. Esses números definem um quadro sombrio da realidade enfrentada pelos cristãos na região. Apesar da brutalidade e das perdas, os dados da lista desse ano também revelam a resiliência e a força da fé que persiste diante da dor e da violência extrema. A igreja na África subsaariana, embora ferida, permanece ativa e vibrante. Testemunhos notáveis emergem mesmo em meio a muito sofrimento.

0: 11 horas e 43 minutos. Bom dia, São Paulo. Um bom dia a todos. Nesta manhã de terça-feira e a terça-feira dos vencedores. Nós estamos já nesta grande expectativa para os cultos que acontecerá logo mais às 15 horas. Presbítero Alan Feitosa trazendo uma mensagem poderosa aos nossos corações. Sim, você não pode perder. Se você não conseguiu estar agora no culto das 11h30, você poderá estar conosco logo mais às 15 horas da tarde. Nós estaremos juntos, reunidos prontamente, o Batalhão da Fé, os obreiros. E é isso que Deus está fazendo na nossa igreja, Deus e Amor. Onde muitas pessoas estão aprisionadas, estão em um declínio espiritual, aqui na igreja pentecostal, Deus e Amor, Deus está trazendo fortalecimento espiritual. Sim, Deus está trazendo estas almas que necessitam de Deus para serem salvas, para serem libertas, para serem transformadas da depressão, do síndrome do pânico, destas obras malignas. Pessoas muitas vezes vítimas de obras de bruxaria, obras malignas, mas são libertas para a glória de Deus. E nós veremos agora, ouviremos estes depoimentos do que Deus está fazendo na terça-feira dos vencedores na igreja pentecostal Deus e Amor.
1: Eu me chamo Irmã Neide, daqui de Guarulhos. Quanta bênção, né, que eu recebi através das vossas orações aí, que eu pedi muitas vezes oração em favor do meu genro André, que ele estava desempregado, né, tentando se suicidar, porque a situação estava muito difícil para ele. Então eu liguei aí muitas vezes e pedi oração para orar, para Deus abrir uma porta de emprego para ele. Graças a Deus, Deus já abriu, já está trabalhando, já está tudo bem, graças a Deus. Deus abençoe a todos vocês, muito obrigada. Eu desejo o paz do Senhor Jesus para todos vocês, Deus abençoe, amém.
2: Meu nome é Walter, sou da cidade de Itapira, estado de São Paulo. Gostaria de dar um pequeno testemunho, o qual há dias atrás pedi oração para os irmãos através da rádio Deus e Amor. O meu genro estava desempregado, né? Mas graças a Deus, amanhã ele vai assinar um contrato de trabalho com a Intervias, parte de rodovias, né, qual ele vai trabalhar como motorista de uma condução para dar assistência, e na próxima segunda, para a glória e honra do nome do Senhor Jesus, eu posso dizer que ele está empregado. Deus abriu esta porta para ele. Esse é o meu testemunho. Fica com Deus e na paz do Senhor Jesus.
3: Paz do Senhor, meu nome é Flávia, sou aqui da cidade de Campinas. Eu mandei uma mensagem por WhatsApp para os irmãos pedindo oração para o meu filho Henrique, de 1 ano e 3 meses, que se encontrava na UTI com uma insuficiência respiratória aguda, ligado às máquinas, respirando por aparelho. Mas graças a Deus, Deus foi tão bom que o meu filho, quando foi na noite de ontem mesmo, ele saiu da UTI, foi pro quarto, e hoje ele recebeu alta do hospital. Nós já estamos em casa, para honra e glória do Senhor. Então eu agradeço a Deus, agradeço aos irmãos que intercederam pela vida do meu filho. Muito obrigada.
0: Igreja Pentecostal Deus e Amor, sim, é onde esses sinais e maravilhas estão acontecendo. Sim, Deus está manifestando estas obras extraordinárias em nossas vidas. Estas pessoas que pediram oração, fizeram seus pedidos de oração, tá vendo? Por isso que a gente sempre faz esse convite, pede encarecidamente, envia sua mensagem para o nosso WhatsApp, que estas pessoas fizeram seu pedido, oramos e receberam aí, pela fé, através da oração, a porta aberta, a providência de Deus. E também muitas pessoas que recebem curas, milagres, não somente para elas, mas para a família, os familiares, para os filhos, para os parentes de perto ou longe, recebem também a bênção completa. Isto é fé. Quando confiamos em Deus, como quando confiamos na providência de Deus, no milagre, no livramento, Deus certamente abençoará a sua igreja grandemente, no nome de Jesus. 11 horas e 48 minutos. 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

0: Na Bíblia, um homem ficou 38 anos esperando um milagre à beira do tanque de Betesda. Até que um dia, Jesus chegou. E quando Jesus chega, o impossível se move.
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2: É isso aí, ouvintes, é a quarta-feira do Grande Mover de Deus, dia 17 de junho, a partir das 9 horas da manhã, nós estaremos reunidos, todo o batalhão de fé, obreiros, nós estaremos recepcionando todos vocês que participarão desta grande concentração. Pastor Milton Almeida, sim, ele mesmo, ministrando a palavra de Deus e orando pelos divinos dons do Espírito Santo, oração por milagres. Meu Deus do céu, vai ser algo sobrenatural, ó. Algo que Deus vai manifestar, como já tem feito nas quartas-feiras do Grande Mover de Deus, e não será algo de novidade, vai ser algo que Deus vai complementar, vai continuar fazendo em nossas vidas, e você que chegar aqui, nossa sede mundial, receberão a bênção de Deus para a glória do Senhor. Mas irmão Lindenberg, às 9 horas tem um compromisso, não poderei ir. Não tem problema algum. Às 15 horas, pastor Rivai Silva trazendo uma mensagem de Deus também. Às 15 horas, na quarta-feira do Grande Mover de Deus. Serão concentrações, serão campanhas que você não pode perder. Nem tampouco você, nem tampouco a sua família poderá perder esta grande campanha que é a quarta-feira do Grande Mover de Deus. Eles estarão juntamente orando por vocês, presbíteros, diáconos, cooperadores. Ó, glória, que bênção, irmãos. Isto é para glorificar o nome do Senhor e Salvador Jesus Cristo. Então você ouvinte, você que é visitante, você que é membro, você que é de outro ministério, outra denominação, sejam bem-vindos à Igreja Pentecostal Deus e Amor. Avenida do Estado, 4568, aqui na Liberdade, entrada principal pela Avenida Prefeito Passos, número 10, é onde você entrará pelo amplo estacionamento da nossa Igreja Deus e Amor. E também lembrando que temos o santuário, sim, santuário de oração, 24 horas, vocês poderão participar das campanhas, fazer orações, clamar a Deus, buscar renovação espiritual para você que está precisando de um milagre, que está precisando de um renovo, de um fortalecimento. É no santuário também, temos orações constantemente, dia e noite, não fecha. Então é para você mesmo que quer orar, que quer buscar, que quer ter um momento exclusivo ali com Deus. Então, venham à Igreja Pentecostal Deus é Amor.

11 horas e 57 minutos. Que Deus abençoe, ouvintes. Deus abençoe vocês que participaram conosco, permaneceram conosco, mas já quero deixar aqui o meu convite especial. Você que está pela rádio e quer migrar para o YouTube, vai lá. Vai lá, porque daqui a pouquinho, Pastor Rivas Silva orando, fazendo aquele clamor do meio-dia, orando pela tua vida, orando pela tua família e pela tua casa. Não cessa por aqui, não. As programações, a nossa rádio Deus e Amor continuará. Porém, nós estaremos daqui a pouquinho nos despedindo para ir participar da oração do meio-dia. Que Deus abençoe a todos vocês, Diácono Lindenberg Araújo, com todos vocês. Que Deus abençoe na mesa de comunicação, nossa irmã Mona Lisa e Moisés. Que Deus abençoe vocês, em nome de Jesus.

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2: 11:59.
3: 11:59.
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1: Responder-te, é o que nós iremos fazer agora. A resposta virá através da oração. Prepare a fé e vamos falar com Deus através da oração. Maravilhoso, eterno e soberano Deus, aqui estou entrando na tua presença mais uma vez para clamar pela tua misericórdia, ó Deus, e para unir a minha fé com milhares e milhares de vidas que estavam aguardando ansioso este momento, Senhor, que é o momento

Senhor, a tua promessa, ela é grande, dizendo: chegai-vos a mim, e eu também chegarei a vós. É neste momento de oração, é neste momento de intercessão, é neste momento de clamor, Senhor, que eu me coloco na tua presença, com milhares e milhares de vidas que estão precisando da tua ajuda. Deixaram tudo para clamar neste momento, deixaram todos os seus afazeres para entrar na tua presença e suplicar de coração aberto. Senhor, como diz a tua palavra, eleva os meus olhos para os montes, de onde vem o meu socorro? O meu socorro vem do Senhor que fez os céus e a terra. É agora, neste momento de oração, que eu clamo a Deus, pedindo para o Senhor trazer livramento para a vida de milhares e milhares de vidas que estão em perigos neste momento. É no ambiente de trabalho, é nas ruas. Senhor, livra o teu povo, guarda do homem mau, Senhor, protege.

Meu Deus, olhai neste dia para aqueles que estão em lágrimas, é lágrimas de dor, é lágrimas de angústia, é lágrimas de solidão.

Hoje, Senhor, que coisas extraordinárias irão acontecer na vida daqueles que estão preparados para entrar, Senhor, em campanha.

a família, agora é somente um milagre, e milagres não se explica, milagres testemunha, e eu creio, ó Deus, que este povo vai testemunhar que o Senhor visitou, que o Senhor pelejou, que o Senhor trabalhou, meu Deus, por intermédio

neste momento, Senhor, ó meu Deus, com o seu coração aflito, com a sua alma entristecida, são muitas coisas que tem.

Deus, o dia de cantar o hino da vitória. É hoje, meu Deus, o dia que o Senhor preparou para mover as tuas mãos e arrancar

orar, ó Deus, mas não vai conseguir, porque eu já estou vendo pelos olhos da fé o Senhor clamando, ó Deus, esse Senhor clamando e o Senhor atendendo, esta senhora clamando e o Senhor atendendo. Atende mesmo, meu Deus, o clamor daqueles

até mesmo, ó Deus, de um tratamento muito longo, ó Deus, deixou esta pessoa totalmente paralisada e hoje ela vive em um estado vegetativo, até mesmo, Senhor, dentro da sua casa, porque os médicos já chegou em uma conclusão que não tem mais o que fazer, estão esperando somente a morte, mas eu creio que o Senhor está

Oh, meu Deus, que vale a pena invocar o teu nome será glorificado por intermédio deste clamor, o teu nome será exaltado, ó Deus, através deste clamor, o teu nome será, Senhor, reconhecido na boca de milhares e milhares de vidas que ainda não crê, mas quando contemplar o milagre acontecendo, passarão a crer que o Senhor é o Deus que tem poder. Meu Deus, quantos milagres os nossos olhos têm contemplado, quantas vidas, ó Deus, eu tenho visto se entregando a Ti de corpo, alma e espírito. Move, meu Deus, neste dia, as Tuas mãos poderosas dentro desta CTI, dentro desta UTI, dentro, Senhor, deste hospital, meu Deus. Senhor, quantas vidas estão clamando, quantas vidas estão invocando, porque acredita, meu Deus, que através deste clamor, Senhor, o seu parente voltará para casa com saúde, porque é o Senhor que guarda, guarda mesmo neste dia.

Eu apresento nas tuas mãos neste momento os teus servos, as tuas servas que estão de joelhos dobrados e não se cansam de clamar, não se cansam de buscar ao Senhor. Oh meu Deus, nós cremos que o Senhor fará as tuas maravilhas para que o teu nome

Da família, oh meu Deus, todos os dias ele está entrando na tua presença e apresentando a sua casa. É a sua casa, Senhor, que precisa estar, oh meu Deus, Senhor, firmada na rocha que é o Senhor, porque sabemos que a casa que tem a tua presença, o mal não pode entrar. Senhor, entra nesta casa neste momento, entra, meu Deus, neste lar, neste momento, entra mesmo, Senhor, porque eu acredito, eu creio que por intermédio deste clamor, o Senhor fará as tuas maravilhas acontecendo da noite para o dia. Eu creio, meu Deus, que o Senhor repreenderá todas as artimanhas do maligno que tem lutado contra a vida dos teus servos. É hoje, meu Deus, o dia em que as portas irão se abrir. É hoje, meu Deus, o dia em que este milagre tão esperado chegará, Senhor, na palma das mãos dos teus servos, na palma das mãos das tuas servas. Que lindo, meu Deus, que coisa linda, Senhor, é ver o teu povo entendendo que vale a pena entrar na tua presença. É a tua presença que não pode faltar, é a tua presença, Senhor, que é notória sobre a vida dos teus servos, sobre a vida das tuas servas que estão orando. Senhor, eu te peço neste momento, visita mesmo neste dia chamado hoje, Senhor, visita mesmo neste dia de hoje, Senhor, oh meu Deus.

socorro que somente o Senhor pode trazer para as nossas vidas. Traz mesmo, Senhor, neste dia chamado hoje, traz mesmo, Senhor, neste momento, meu Deus, porque ela não aguenta mais esperar. Senhor, ela está cansada, fatigada, deprimida, oprimida, ó Deus, precisando muito do toque das suas mãos. É apenas um toque, o câncer vai sair. É apenas um toque, meu Deus, não vai precisar mais ela continuar o tratamento da químio, porque eu creio que apenas um toque do Senhor, todas as dores vai ser retirada, todo tipo de enfermidade vai ser retirado. Oh, meu Deus!

Senhor, abre os olhos desta pessoa que perdeu a sua visão por causa de uma enfermidade. Meu Deus, não tem como reverter esse quadro, não tem como, Senhor, uma cirurgia ser feita. Agora, meu Deus, é para tuas mãos, para fazer

Oh, meu Deus, é nesta oração que nós cremos, é nesta oração que já estamos contemplando neste momento. Oh, meu Deus, a unção que está sendo derramada dentro desta casa, dentro deste ambiente de trabalho, manda mesmo, Senhor, a unção da porção dobrada para ajudar o caído a se levantar na tua presença, Senhor, a tua palavra que nos ajuda, dizendo que o cair é do homem, mas o levantar é de Deus. Levanta, meu Deus, agora aqueles que não têm mais fé de orar, aqueles que não têm mais fé de buscar a tua presença, aqueles, ó Deus, que se entregou de corpo, alma e espírito, mas eu creio que neste momento o Senhor já está revertendo o quadro por completo. Senhor, o Senhor pode, neste dia de hoje, meu Deus,

Senhor, que foi levantado por ti, eu creio que neste dia de hoje o Senhor já está, ó Deus, trazendo libertação para aqueles que estão, Senhor, como prisioneiro do crack, da maconha, da cocaína. Liberta mesmo agora, Senhor, liberta, meu Deus, traz a libertação por completa, traz a libertação, Senhor, para esta vida, para este jovem que está no mundo da criminalidade, usando drogas, fazendo assaltos. Liberta, meu Deus, agora esta vida por completa. Somente o Senhor pode libertar o homem das garras de Satanás. Quantas vidas, ó Deus, deixou o convívio da família para estar, Senhor, ó meu Deus, vivendo debaixo de um viaduto, debaixo de uma marquise. Senhor, eu creio que neste momento as forças do mal vai cair por terra e esta vida será livre. Liberta, meu Deus, esta alma por completa. Liberta, ó Deus, esta vida por completo através desta oração. Ó meu Deus, eu creio, Senhor, que é hoje o grande dia em que o Senhor mostrará que tudo está no controle das suas mãos. É o Senhor que peleja, é o Senhor que faz, é o Senhor que responde, é o Senhor que realiza milagres da noite para o dia. Faz mesmo, Senhor, este homem voltar a ter os movimentos que ele tinha, Senhor, em partes do seu corpo que foi atingido por um AVC. Senhor, o Senhor pode restaurar neste momento os movimentos do seu corpo, os movimentos das suas pernas, a sua fala. Meu Deus, eu te clamo, eu apresento

Que lindo, ó Deus, é ver o teu povo sendo surpreendido pelo toque das tuas mãos. Eu creio, meu Deus, que apenas, ó Senhor, é apenas, meu Deus, usar a fé. Tudo vai mudar, tudo vai ser transformado para a glória do teu santo nome. Senhor, eu oro por aqueles que estão com seu coração entristecido, com a sua alma amargurada. Eu oro neste momento, apresentando nas tuas mãos esta vida, esta alma, Senhor, que já pensou em cometer até o suicídio por não suportar mais a luta, mais a prova. Senhor, eu creio que neste momento de oração, o Senhor já está, ó meu Deus, com os teus ouvidos atentos para ouvir a oração que está sendo feita neste lugar. Senhor, eu creio que através desta oração, ó, o Senhor fará as tuas maravilhas. Ó meu Deus, faz mesmo, Senhor, para que todos possam ser despertados, entender o ser acerca do grandioso poder. É o poder que cai, é o poder que vem, é o poder, Senhor, que é derramado sobre a vida

vou fazer, oh meu Deus, Senhor, o teu povo desistir da promessa que o Senhor fez, não deixa, meu Deus, o inimigo vencer, não deixa, meu Deus, o adversário vencer, Senhor, oh meu Deus, acrescenta fé, acrescenta, meu Deus, a fé para este coração, a fé para este homem, a fé, Senhor, para a vida dos teus servos, das tuas servas, que estão orando todos os dias e estão

apresentando a Ti todos os dias, Senhor. Nós clamamos pela salvação das almas, nós clamamos pela libertação das vidas, nós clamamos crendo, Senhor, que ainda, meu Deus, os milagres acontecerão por intermédio daquele que crê. E nós cremos, Senhor, cremos que o Senhor é a resposta para tantos porquê que está na mente desta pessoa. Eu creio que o Senhor está na resposta, ó Deus, através desta oração. O Senhor é a resposta para alegrar o coração desta família que está em busca de uma pessoa da sua família que desapareceu, não deu endereço para ninguém, ó Senhor, mas o Senhor sabe aonde ela está e como ela está. Salva, meu Deus, agora, liberta, meu Deus, agora, para a Tua glória, Senhor, este sentimento, esse mal que esta pessoa acompanhava, meu Deus. Senhor, é hoje o grande dia do milagre, é hoje o grande dia da salvação e da libertação. Salva esta alma e liberta para a Tua glória, em nome de Jesus. Amém e amém, Senhor Jesus. Glórias a Deus, que bênção esta oração. Você que orou comigo já pode buscar, as suas dores já não estão mais. Jesus já te curou, mas antes disso eu quero fazer também, queridos irmãos, um convite que não é meu, mas é do próprio Jesus. Jesus disse: entrega o teu caminho ao Senhor, confia nele, tudo ele fará. Eu quero te convidar neste momento para aceitar a Jesus, entregar a vida para Jesus de corpo, alma e espírito. Levanta suas mãos com a minha e diga: Senhor Jesus, neste momento eu entrego a minha vida, a minha alma para o Senhor. Salva minha alma, liberta para a Tua glória. É o que eu te peço e te agradeço. Diga: Senhor, salva minha alma, escreve o meu nome no livro do Teu nome, no livro da vida.

0: e amém, Senhor Jesus. Queridos irmãos, parabéns para você que aceitou a Jesus. Eu quero fazer uma oração para aqueles que vão reconciliar agora. Reconciliar, não quer mais sofrer e nem ficar longe da presença de Jesus. Levanta suas mãos e diga: Senhor Jesus, eu me reconcilio agora com o Senhor, salva a minha alma e perdoa os meus pecados. Diga: Senhor, salva-me, liberta-me, porque eu prometo ser fiel até o fim da minha vida. Diga: Senhor, abraça minha alma e liberta para a tua glória. É o que eu te peço e te agradeço. Amém. Parabéns para você que aceitou a Jesus e reconciliou. No rodapé do vídeo já está disponível o nosso WhatsApp, DDD 11 95094 4645, DDD 11 95094 4645, é o telefone para você entrar em contato com a nossa equipe, que já está disponível para te ajudar a dar os próximos passos. Ou então, pelo correio eletrônico, queroaceitarjesus@ipda.com.br. Pode ir escrevendo, que Deus tem algo muito grande preparado para você. Então busque a Igreja Deus e Amor mais próximo da sua casa e prepare a sua fé para congregar. Com toda certeza, os nossos pastores irão abraçar você e vão cuidar de você. Queridos irmãos, mais uma oração para aqueles que aceitou Jesus e reconciliou, porque o inimigo vai lutar para tentar tirar da presença de Deus, mas não vai conseguir. Senhor, eu apresento essas vidas que tomaram essas decisões agora. Salva mesmo, liberta mesmo e transforma para a tua glória. Ajuda eles, ó Deus, a vencer. Ajuda eles a sair da situação que estava vivendo, para que o teu nome venha a ser glorificado, e você diz amém. Que Deus abençoe, queridos irmãos. A oração não para, canal direto com Deus, já conectado com o santuário da oração, e é para lá que nós iremos com o canal direto com Deus, canal do Facebook, YouTube, e também, queridos irmãos, você do Facebook, do YouTube e do Instagram, não sai daí não, porque 3 da tarde voltaremos com uma transmissão direto e ao vivo do Templo da Glória de Deus. Você pela rede de rádio, não sai daí não, programa Mensagens Cantadas, na apresentação Pastor Lorival e também a nossa querida irmã Débora. Deus abençoe a todos, Deus guarde a sua vida, Deus guarde a sua casa de agora para todo sempre. Levanta suas mãos e diga amém.
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3: Deus é Amor. 12 horas e 31 minutos.
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1: Com esses acordes musicais, vocês já podem já detectar que aí está chegando o programa Mensagens Cantadas. A paz do Senhor, ouvinte, internauta, você que nos acompanha pela primeira vez, obrigada pela sua audiência, por nos dar uma carona aí no seu rádio, receptor aí no seu carro, talvez no seu trabalho, na sua casa. Que a paz gloriosa do Senhor esteja reinando abundantemente em vossas vidas. Vos cumprimenta Débora Miranda de Almeida e com certeza Deus estará falando comigo, com você, conosco, através desta programação. Fique aqui conosco, pois aqui tem vida, aqui tem palavras do Senhor para a sua vida. E vamos abrindo o nosso programa com louvores. Débora e Leia cantam Horizonte e Além.

0: É, esse amor nos constrange, esse amor nos sustenta. Oh, coisa linda é sabermos que Deus nos ama do jeito que somos. E nós vamos dando prosseguimento. E meu marido não chega, não vem, não sei o que está acontecendo. Bom, vamos esperar. Vamos ver o que vai acontecer, né? Vamos ver a cara em que ele vai chegar aqui no programa. Mas tudo bem. Eu creio que daqui a pouquinho ele estará aqui conosco. Eu vou falar um pouquinho de saúde. Eu falei, acho que em uma das programações passadas, como a gente pode obter energia. Porque a gente tem trabalhado tanto, né, mentalmente, fisicamente. Então, em outras palavras, a gente vai se alimentar contra o cansaço, né? E é claro que nem sempre um pit stop na rotina ou uma boa noite de sono dão conta de recarregar as energias que precisamos no dia a dia. Então é hora de a gente somar outros hábitos, né? Como aqueles que nós temos à mesa, né? E acredite, ouvinte, dependendo de como anda a alimentação, o corpo pede arrego, né? E eu falei então sobre não pular o café da manhã, que é muito essencial isso. Não exagerar nas refeições. E hoje eu quero falar da terceira maneira e um hábito saudável. Maneirar nas fontes de sal e de proteína. É o que sugere um experimento de laboratório conduzido pelo químico William, do Instituto de Pesquisas Scripps, nos Estados Unidos. E nessa pesquisa, moscas enfrentaram o que o cientista chamou de coma alimentar. Porque eles abusaram, né? Elas abusaram, essas moscas, de fontes de proteínas e de sal. Aí deu aquela sonolência. E essa sonolência pode ser um reflexo para regular a assimilação e a digestão dos nutrientes depois da ingestão de certos alimentos. Outro elemento lembrado por incitar bocejos em horários indevidos é a gordura. Porque, abre aspas, diz ele, assim como a proteína, a gordura demora mais para ser digerida. Né? Então não é motivo para você negar feijoada de quarta-feira ou de sábado com o pessoal do trabalho, mas está aí uma evidência extra a favor da moderação. A gente sempre prima pelo equilíbrio, né? Então nada de exagerar nas refeições. Ah, hoje vai ser o dia do meu lixo, né? Dia do lixo, vou comer, vou enfiar o pé até os tornozelos e vou... Então, você tá por aqui, é?
1: Tô.
0: Olha, gente, eu tava tentando esperar ele aqui, mas quando eu comecei o quadro da dica, que ele chegou com aquela carinha, né, de a Débora vai falar alguma coisa.
1: Exato.
0: Boa tarde.
1: Desde que você não me tire o almoço, né?
0: Boa tarde, a paz do Senhor.
1: Boa tarde, a paz do Senhor.
0: E qual o motivo do seu atraso de alguns minutos?
1: Ah, tem que falar aqui agora.
0: Não, não precisa, depois você me fala, tá bom?
1: Muito bem.
0: Então, só terminando aqui a dica de saúde, só mais uma. Fuja do junk food. O que é junk food? É aquela comida que não é boa, é aquela comida fast food, é aquela comida que é muito gordurosa, é muito calórica, né? A gente deve prestar atenção à qualidade dos nutrientes, dos alimentos, por mil motivos. E um deles seria justamente a influência em nossa disposição. Um estudo feito na Universidade da Califórnia comprovou em cobaias que seguir uma dieta cheia de comida calórica e gordurosa, que é popular junk food, por 2 meses seguidos, impactou de forma significativa na disposição dos bichos. Eles demoravam muito para cumprir tarefas pelas quais recebiam recompensas. Cortar esses alimentos da rotina leva a melhoras dramáticas. Você quer de sair do emprego e passar num fast food, pegar um sanduíche ali cheio de gorduras, tal, cuidado, hein? Nessa junção aí entra um falta de energia, sensação de cansaço. E para o pesquisador, o padrão alimentar ideal varia de acordo com cada indivíduo. Né? Ele, por exemplo, não se dá bem com carboidratos, enquanto outras pessoas lidam mal com gorduras. Mas o denominador comum em dietas saudáveis é o fato de excluírem itens altamente processados, industrializados e gordurosos, tá certo? Falamos aí, não precisa ser radical, mas no dia a dia não é bom você ingerir o junk food. Falamos de saúde aqui no MC.
1: Só para lembrar o ouvinte que junk em inglês é lixo, né? Então, o dia do lixo é o dia do junk. E já está dizendo que é bom evitar, né?
0: É, eu já não... A gente come assim, acho que uma vez por ano, né? Bem, um junk food. De essas comidas dessas redes aí de comida processada.
1: Mas a gente vai lá, por exemplo, às vezes a gente vai num desses, eu peço grelhado, né?
0: Então, empanado é pior, né? Muito mais calorias.
1: Eu, graças a Deus, eu tenho alguns pontos que me ajudam. Eu não gosto de maionese, eu não gosto de nada cremoso, essas coisas cremosas, assim, eu não gosto. Então eu mando tirar tudo. Aí quando vem eu tiro, então eu como pão com normalmente um frango grelhado. Pode ser que não seja tão bom, sei lá, mas também não é tão ruim, vai.
0: É menos pior, né?
1: Menos pior.
0: Vamos a mais um hino. Vem Espírito Santo, canta Cristina Santana do CD, que traz o título Poder do Sangue.

0: Muito bem, ouvinte amado, como a Débora já falou, né? Cheguei atrasado, acho que eu vou perder a janta, né? Vai me deixar sem salada.
1: É bom hoje. Que você fica sem calorias excessivas, aí você emagrece um pouquinho sem janta.
0: Tudo bem,
1: né?
0: Então você não vai deixar hoje eu comer nem o jiló e nem o piqui, né?
1: Não, só a salada. Sem arroz, sem feijão, para você economizar calorias aí.
0: Olha aí, ouvinte, que maldade.
1: Não, que maldade não, isso é saudável, né?
0: É, pois é. Mas nós vamos meditando, né? A Bíblia Sagrada fala em Romanos 8, versículo 14, e vai seguindo. Vou fazer um resumozinho, né? Pois todos os que são guiados pelo Espírito de Deus são filhos de Deus. E lá no finalzinho, o próprio Espírito testifica com o nosso Espírito que somos filhos de Deus. Aí me veio à memória algumas situações que a gente acaba se deparando com elas. Por exemplo, um avião que saiu de um estado lá no norte. O pessoal começou a assistir um jogo e desligou os equipamentos. Ah, tá no piloto aí, deixa aí. Esqueceram e desligaram alguns equipamentos que orientavam o voo. Quando eles viram, eles estavam em outro estado, muito distante de onde eles deveriam estar. Tivemos também um erro de rota de um voo, não vou dizer empresa, né, pela ausência da necessidade. A rota era 027, colocaram 270, ou era 270, colocaram 027, porque tinha um jogo também, queriam assistir o jogo, caíram na Amazônia. Mas o caso mais interessante que nós acabamos por verificar foi aquele caso daquele avião brasileiro, de construção brasileiro Legacy, né, que os americanos compraram, vieram buscar o avião. E eles fizeram o quê? Desligaram o tal de transponder. Desligaram o tal de transponder. E aconteceu que esse jato acabou também colidindo no ar com outro avião brasileiro e morreu todo mundo do outro avião. Vale dizer a você, ouvinte, que quando esse equipamento está desligado, até onde eu entendi, a torre de controle em terra não pode monitorar esse avião, não pode contactar esse avião e o jato fica sujeito aos seus próprios sistemas e instrumentos e às limitações e, quem sabe, um pouquinho a habilidade do piloto.
1: Comunicação é cortada, né?
0: Totalmente.
1: Tudo é cortado.
0: Então a colisão foi fatal, né? Os passageiros do avião que caiu, infelizmente, morreram. E eles estavam tudo certo ali também, né, com seus equipamentos, quanto à rota, o plano de voo. E por causa de um outro jato que vinha com o seu transponder desligado, infelizmente, sem poder ouvir a orientação, acabaram colidindo e mataram um monte de gente. Quem tem ouvidos é para ouvir. Se você tem um transponder espiritual, tem que estar sempre ligado para ouvir as orientações, para saber, de repente, as questões de tráfego, para saber as questões de controle, de rota, não é? Mas muitos crentes, muitos líderes, muitos pais, muitos jovens, muitos velhos estão, infelizmente, andando às cegas, andando cegamente. Porque, infelizmente, não estão tendo contato, permita-me dizer, com a torre, né? Vou dizer a torre, mas com Deus, com o Espírito Santo, com o céu. Porque simplesmente estão desligadas à voz, à orientação, ao plano, à rota que Deus tem estabelecida para cada pessoa. Deus tem uma rota. Jesus fala, eu sou a rota, a verdade e a vida. A rota é o caminho, não é verdade? Assim é. E a partir do momento que você não é guiado pelo Espírito, você pode incorrer em muitas situações graves. Quem é filho de Deus tem que ser guiado pelo Espírito Santo. E a Bíblia fala claramente, pois se você não é guiado pelo Espírito Santo, você não é filho de Deus. Se você for guiado pelo Espírito Santo, mesmo que esteja em perigo ou em rota de colisão, pode ter certeza que você será avisado em tempo hábil e você será guardado do mal. Mas para que isso aconteça, cada filho de Deus precisa estar com o seu sistema de segurança ligado. Porque você precisa dessa conexão com Deus. Sem essa conexão, você pode estar em perigo. Quem anda com essa conexão desligada, não percebe quando o Espírito Santo está falando, quando o Espírito Santo está alertando. Essa pessoa não consegue esse contato com Deus, então ela não ouve, ela não percebe. Mas vai andando. Segundo o seu próprio entendimento, segundo os seus próprios instrumentos, segundo o seu desconfiômetro, o seu simitocômetro, o seu achismo, o seu subjetismo, e aí vai. Não dá para você estar numa rota de, que tem perigo de perder a vida e falar, eu acho que é por aqui. De repente, você está na contramão da sua própria existência. E uma colisão pode terminar por exterminar para sempre o seu ser. Não dá para você andar conforme os seus próprios instrumentos. Não dá para nós acharmos que podemos nos locomover, cada um confiando em si mesmo e andando cada um na sua própria direção, porque isso é muito perigoso. A palavra diz que maldito o homem que confia no homem, que confia em si próprio. Mas bendito o homem que confia no Senhor e cuja esperança é o Senhor. Muitos não querem ser guiados pelo Espírito Santo, contrariando os ensinos que a palavra de Deus nos deixa, desligam o seu contato com Deus, ou seja, desligam os seus transponders, anulam o contato com o Espírito e perdem o contato com o radar central do reino dos céus, e aí não consegue nem mesmo comunicação com Deus, nem com outras pessoas, nem com pessoas que podem avisar sobre um eventual perigo, sobre um eventual pane, sobre uma rota errada. Sem a intermediação do Espírito Santo, nós andamos feito baratas tontas, nós vamos a qualquer momento dar uma cabeçada. Se você está assim, porque você desligou de propósito esse contato com Deus, já não tem mais o Espírito de Deus, já não... Olha, cuidado que um acidente pode matar você espiritualmente e até mesmo não espiritualmente. Então, restabeleça o contato com Deus. Peça perdão. Volte-se para o Senhor. Nós temos a absoluta necessidade de estarmos debaixo da direção do Espírito Santo. Ele é quem sabe o que é melhor para nós. Ele é quem sabe onde é seguro para nós. Ele é quem nos guia, quem nos fala o caminho a esse, andai nele. E digo aqui só para encerrar a mensagem. Muitas pessoas acham que para que possam ser bem-sucedidas espiritualmente, tem que estar debaixo do crivo, tem que estar debaixo da palavra do pastor todo dia, e o pastor é quem tem que falar isso não, isso sim, isso não, isso sim, isso não, isso sim. Eu quero dizer a você que o pastor é o mensageiro, a mensagem não é dele. Você precisa do Espírito Santo. Tem irmãos que acham que quem tem que medir salto, quem tem que medir saia, quem tem que medir cabelo, quem tem que medir... enfim, quem tem que falar o que é que se faz é o pastor. O pastor prega a mensagem universal da palavra de Deus. Se você tem o Espírito de Deus, você é guiado pelo Espírito. E quem é guiado pelo Espírito jamais sairá do caminho. Porque a partir do momento que pisar o pé fora do caminho, o mesmo Espírito vai tocar e vai falar, epa, e não, transponder desligado, meu querido, é por aqui. Então, quem é guiado pelo Espírito é filho de Deus. O próprio Espírito testifica. Quem é guiado pelo Espírito é filho de Deus. Que o Senhor te conceda graça e plena comunhão com o Espírito Santo, hoje e sempre.
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1: Deus está comigo. Esta canção está no CD Abraço o Reino e a gente ouve agora com Caterine Magalhães.

0: Aqui é o Erivaldo, da cidade de Dourados, Mato Grosso do Sul. Quero dizer que sou ouvinte do programa Mensagens Cantada. Que Deus possa abençoar esse trabalho maravilhoso que é o programa Mensagens Cantadas. Deus abençoe.
1: Aqui é a Lúcia de Itambi, município de Itaboraí, Rio de Janeiro. Gosto muito da minha vida no passado. Fica com Deus. Um abraço.
2: Aqui é Ana Cristina, Salvador, Bahia. Eu quero dizer para vocês que eu fico muito feliz em ouvir esse programa. É muito edificante para a nossa vida espiritual, para a nossa família. Eu quero agradecer a Deus pela vida deste casal, por muitas palavras que tem nos edificado, por este programa que é lindo.
3: Aqui quem fala é o irmão Jorge Floriano, da cidade de Carazinho, Rio Grande do Sul. Quero mandar um alô para todos os irmãos que ouvem o programa e quero dizer que sou ouvinte desse programa há 30 anos. Admiro muito esse programa, também o programa da irmã Ereni e também da irmã Rosa Tenório. Deus abençoe e fique com Deus, em nome de Jesus.
4: E aí os irmãos vão participando da nossa programação. Não se esqueça de mandar a sua cartinha para o quadro Minha Vida no Passado.
5: Você está vendo, né? Aí, bem, eles gostam do quadro Minha Vida no Passado. Mas é tão difícil a gente gravar esse programa. Porque as cartas...
4: De cartas, né?
5: Chega carta até, né? Mas os testemunhos são muito resumidos, né? Tem que ter um pouquinho mais de detalhes e tal.
4: É.
5: Então nós estamos pedindo, vocês que gostam do quadro Minha Vida no Passado, colaborem com ele, mandando seus testemunhos.
4: Tá certo. E antes dos nossos prefixos, algumas curiosidades para vocês. A gente sabe que guerras ou motivações de guerra sempre causam muita polêmica, né? Tanto no aspecto bíblico como também em qualquer sentido, né? Guerra aqui e ali, matar gente não é uma boa ideia, melhor seria realmente o diálogo. Mas na Bíblia Sagrada nós vemos guerras sangrentas. Por exemplo, Débora, aquele bisneto de Salomão, o rei Asa, né? Ele marchou contra o etíope Zara e a Bíblia Sagrada fala que ele matou mais de 1 milhão de pessoas com um exército muito menor. Essa guerra foi sangrenta, hein?
5: Muita gente, né? 1 milhão.
4: Pois é.
5: De pessoas mortas.
4: Exato. Mas lembro vocês que em nossos dias não tem sido diferente. Muitas pessoas querem dizer, não, imagina os bárbaros daquele tempo e Deus apoiava. As guerras nunca terminaram e continuam aí. São milhões de pessoas que são massacradas todos os anos aí no mundo inteiro. Quer dizer, isso aí não muda nunca. A paz verdadeira só quando estivermos na glória do Senhor. Prefixos, já voltamos.
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8: amor. 13 horas e 2 minutos.
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10: 13 horas e 2 minutos.

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4: É!

0: Aí vocês acompanharam Quem Me Dera Voar, a Ângela cantou do CD Promessa de Vitória. Olival, eu queria fazer aqui o momento da família agora.
1: Você queria ou você quer?
0: Eu queria e quero.
1: Muito bem. À vontade, jovem.
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0: Então vamos falando de família. Eu leio Provérbios 31:12, que diz sobre a mulher virtuosa. E diz o versículo assim: ela, a mulher virtuosa, só lhe faz o bem e nunca o mal, todos os dias de sua vida. Eu começo essa meditação fazendo uma pergunta. Será que você já parou para pensar que o fato de obedecermos à palavra de Deus pode fazer uma enorme diferença em sua vida familiar?

familiar? Eu creio que nós, esposas, deveríamos nos perguntar: será que eu estou contribuindo para a vida de meu marido ser melhor? Será que estou sendo uma pedra de tropeço no seu ministério, na sua carreira? Será que eu sou uma auxiliadora idônea? Provérbios capítulo 3, versículo 27, aconselha: quando lhe for possível, não deixe de fazer o bem a quem dele precisa. Também na passagem de 1 Pedro 3, versículo 1, a seguir diz que nós encontramos instruções em primeiro lugar para as esposas e depois para os maridos. Ainda no mesmo capítulo, no versículo 8, 9, 10, 11 e 12, Pedro concentra suas exortações aos dois, ao casal. Eu queria que vocês lessem essas passagens com cuidado e pensando e comparando a sua vida. Eu acredito que a maioria dos cônjuges deseja, é claro, fazer o bem ao seu amado, à sua amada. Mas eu fiz essa pergunta de retórica: será que você já parou para pensar que o fato de você obedecer a palavra do Senhor pode fazer uma enorme diferença na sua vida familiar? É claro que a maioria de vocês disse: não, irmã Débora, eu faço bem ao meu amado, à minha amada, todos os dias. Agora, algumas pessoas pensaram duas vezes antes de responder. Aí eu faço a pergunta: por que é tão difícil agirmos fazendo bem? Por que às vezes somos tentados a fazer-lhes o mal e não o bem? Poderia ser devido à nossa raiz de amargura, que permitiu invadir o nosso coração? Em Hebreus 12,15 nos adverte sobre as consequências que enfrentamos quando a raiz de amargura brota em nós. Quantas consequências ruins quando a raiz de amargura está ali, plantada em nossa vida, em nosso coração. Porque essa raiz causa perturbação, contaminando muitos da nossa família. Eis então por que devemos apaziguar a nossa ira antes que o sol se ponha. Não temos de deixar a ira permanecer todo dia, passar um dia, passar em dois, três. Pedro está nos encorajando a ficar distantes da mágoa, da maldade, do ressentimento, da dificuldade em perdoar, da vingança. Tudo isso não pode se interpor entre você e o seu cônjuge, não. A consequência vai vir na vida familiar. Mas se obedecermos aos ensinamentos da palavra, vamos abençoar um ao outro, controlaremos melhor o que falamos e nos empenharemos em manter a paz dentro da nossa casa. Satanás é muito astuto, é sutil, como bem sabemos. Muitas vezes, sem que percebamos, a gente começa a colocar em prática os princípios estabelecidos pelo próprio Satanás. E muita gente vai absorvendo aquilo, vamos dizer, subliminarmente, através das diversas facetas da mídia, jornais, revistas, internet, rádio. E essas pessoas vão se esquecendo que estas coisas se contrapõem aos princípios de Deus. Então, estejamos alertas contra a esperteza de Satanás. As consequências de desobedecermos ao Senhor nesta área são muito sérias. E talvez você esteja colhendo essas consequências até os dias de hoje. Pedro avisa que nossa vida de oração será afetada se não cuidarmos de nossos relacionamentos conjugais. Pense nisso. Você tem a chance de escolha. Você quer fazer o bem ao seu marido, à sua esposa ou não? Como você pode abençoá-lo hoje? Como você tem contribuído para promover a paz em sua casa, nos seus familiares? Sua vida conjugal está afetando sua vida de oração? É para você pensar. É Deus falando com as famílias. Penso na cruz, mensagem bonita, chegando ao seu coração na voz de Débora. CD É Assim Que Adoro.

0: E no programa Mensagens Cantadas de hoje você vai ficar sabendo que no início eram os padres quem estabeleciam os nomes e os sobrenomes dos recém-nascidos. Essa era uma influência católica. Evidente que não tinha como alcançar todas as pessoas, né? Mas no início da colonização portuguesa do Brasil, eram os padres que estabeleciam a maioria dos nomes e sobrenomes dos recém-nascidos. Nessa época, nomes de origem indígenas e também africanos eram rigidamente censurados. Em Portugal, esse costume chegou a ser uma lei. Não pode, em Portugal não podia. E essa influência predominou até a proclamação da República em 1889, quando até então o catolicismo reinou absoluto como religião oficial do Brasil. Todavia, ainda hoje é comum dar-se nomes aos filhos por ter eles nascido nos dias de determinados santos católicos. Muitas mulheres, por exemplo, se chamam Rita de Cássia, exatamente porque nascem ou nasceram no dia 22 de maio, considerado o dia de Rita de Cássia. Ademais, quem não conhece, por exemplo, alguma Maria Aparecida, Maria das Graças, Maria das Dores, Maria de Lourdes, Maria do Carmo, Maria do Rosário e até Maria Encarnação, Conceição, todos esses são referências à Senhora Aparecida, que é, sem dúvida alguma, católica, né? Assim, tipo... Então, só para você ficar aí inteirado, né? Você que não sabia, e a gente vai sabendo também, aprendendo com o programa Mensagens Cantadas, porque a gente aqui no programa aprende como vocês aprendem aí em casa. Algumas coisas a gente já sabia, algumas coisas não. De qualquer maneira, o programa Mensagens Cantadas, além de ser um programa espiritual, é um programa também que traz a você cultura, tá bom? Nós vamos ouvir mais um hino à casa do pai. Ricardo Heller vai cantar
1: esse hino bonito do CD Verdadeiro Dom. Vamos ouvir.

0: Veloso da Silva, de Bebedouro, Estado de São Paulo. Nós escutamos a sua programação todo santo dia. Eu gosto muito.
1: Eu sou a Suelen aqui de Balneário Piçarra, Santa Catarina. Eu quero dizer que eu gosto muito do Mensagens Cantada, eu gosto muito do programa, eu e a minha filha escutamos todos os dias. É um canal de bênção no meu lar, tem edificado muito a minha vida, eu tenho aprendido muito com vocês. Esse casal abençoado, que Deus continue abençoando a vida de vocês e que vocês sempre venham ser um canal de bênção para nossas vidas. Amém? Fiquem com Deus e a paz do Senhor Jesus.
2: Quem vos saúda é vosso irmão Roberto Teófilo. Falo diretamente da cidade de Pecém, no estado do Ceará. E nesse momento eu venho uma vez mais parabenizar os nossos irmãos, né, por esta programação abençoada, MC, Mensagens Cantadas, que é muito edificante, né, para todos nós que ouvimos esta programação, aprendemos mais e mais da palavra de Deus, nós aprendemos também a como cuidar da nossa saúde, né? Que Deus continue a usar os servos do Senhor.
3: Olha, Débora, depois de todos esses depoimentos de ouvintes, né, que nos animam, né, tudo, acho que não dá nem para falar muito, mas nós temos hoje no nosso quadro. Uhum. O que você pretende fazer nesses minutinhos, já que o quadro tem aproximadamente 30
4: minutos? Eu tenho
3: minutos.
4: Aqui uma curiosidade bíblica, né, de alguns detalhes importantes que a Bíblia traz. Muitas palavras na Bíblia têm mais de um significado. Depende do contexto, do capítulo, né? A gente não pode retirar o versículo daquela importância, daquele significado inteiro daquele capítulo, né? E nós vemos aqui a palavra ouvido, ela é muito citada na Bíblia Sagrada, né? E seu uso na Bíblia é frequentemente empregado com diferentes conotações. Por exemplo, quando a gente lê, não tenha seus ouvidos agravados, significa não está prestando atenção ao que se diz, principalmente ao que Deus diz. Quando a Bíblia fala abrir o ouvido, significa prestar atenção ou dispor-se a obedecer. Uhum. Já ouviu falar sobre ouvidos incircuncisos? Uhum. São aqueles que não têm sensibilidade para ouvir e tampouco obedecer à palavra de Deus. E tem um versículo que diz assim, ó, quero falar alguém no ouvido. Interessante, você falar um segredo. Interessante, né? Inclinar-se ou fazer-se ajoelhar. O ouvido, como está no original, é dispor-se a ouvir e obedecer. Isaías disse que Deus despertava, entre aspas, seu ouvido e que também o abria. No Apocalipse, o escritor sagrado está sempre repetindo, quem tem ouvidos para ouvir, ouça o que o Espírito diz às igrejas. Jesus disse nos Evangelhos, quem tem ouvidos. Em Lucas, onde encontramos a frase, ponde estas palavras em vossos ouvidos, no original é, deixem essas palavras afundarem em seus ouvidos, ou seja, para obedecer, praticá-las.
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6: Nós vamos ouvir, ouvintes amados, mais um lançamento da gravadora MC Music. Nós vamos ouvir o CD Mil Motivos com o Grupo Paz. Louvado seja. Vamos ouvir esse bonito hino. A gente já volta com vocês.

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1: E vem chegando aí o programa Mensagens Cantadas com o quadro Sessão da Criança. É este programa que visa ensinar as crianças na sua própria linguagem a palavra de Deus e que elas possam conhecer e sentir o amor de Deus. Sessão da Criança no ar, no programa Mensagens Cantadas. E aí vamos pedindo já passagem, um espaçozinho para chegar a voz de Deus ao coração das crianças. Alô, criança! Alô, Brasil! Alô, pai, mãe, vovó! Aqui estamos em mais um programa para trazer a mensagem de Deus aos corações. Como que vocês estão, hein? A tia Débora está muito feliz, receba o meu abraço, a minha saudação na paz do Senhor. Espero que você esteja bem na escola, com a sua mãe, com seu pai e sempre fazendo o melhor para Deus. Sempre fazendo o certo, o correto, porque nós somos filhos de Deus e já conhecemos a palavra da verdade que nos ensina a sempre fazer o correto, tá certo? Você está fazendo o correto? Não está mentindo, não? Está obedecendo? É bom pensar e é bom sempre fazer o correto, pois isso agrada a Deus. E antes da nossa historinha, nós vamos louvar a Deus do meu CD Débora Kids, volume 1. Vamos cantar esta canção. Música.

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1: Será que ele se afogou?
2: Eu acho que sim. Já jogamos ele no mar.
3: Acho que ele está morto.
4: A Bíblia nos conta a história de um homem chamado Jonas. Jonas era um profeta de Deus. O que é profeta, tia Débora? É aquele que fala o que Deus manda ele falar. E Jonas era um servo de Deus. Mas ele não era um servo obediente, não. Mas a Bíblia fala que mesmo assim Deus o amava. Porque não precisamos ser bons para Deus nos amar. Deus não amava o pecado dele, a desobediência dele. Mas Deus amava a Jonas, assim como ele ama você, do jeito que você é. E ama a tia Débora, do jeito que eu sou. Certo dia, então, Deus falou a ele assim: Jonas, você terá que fazer uma viagem. Você vai viajar para uma cidade chamada Nínive. Porque lá, os homens que moram naquela cidade estão cometendo muito pecado. Estão fazendo muito mal. E você vai até lá e dizer a eles que eu estou vendo o mau procedimento deles. Eu estou vendo que eles estão praticando o mal todos os dias. E que eu vou castigá-los se eles continuarem desta maneira. Ah, crianças, hoje também não é diferente. As pessoas fazem o mal todos os dias. Mesmo nós que somos servos de Deus, às vezes pecamos, não é verdade? Mas ainda bem que Jesus veio para solucionar o pecado. Quando ele morreu na cruz do Calvário e ressuscitou, ele nos deu uma oportunidade de nós nos arrependermos dos nossos pecados e sermos livres deste pecado. E quando Deus disse a Jonas: olha, Jonas, você vai até Nínive e vai pregar contra a cidade, contra o pecado desta cidade. Mas naquele momento, Jonas pensou:
2: eu? Ir pregar contra a cidade? Não, não, não, não. Isto eu não vou fazer. Não vou a Nínive. Deixa essa gente praticar o mal que quiser. Eles já são realmente inimigos do povo de Deus. Inimigos do meu povo. Não. Eu não vou a Nínive, pois eu não quero ir para onde estão estes inimigos do meu povo, estes inimigos maus.
4: Ah, crianças, Jonas não quis obedecer. Então ele viajou, sabe para onde? Para uma direção errada. Deus mandou ir para Nínive e ele foi para outra cidade. Ele deveria ir para o leste, mas foi para o oeste. Ele quis fugir de Deus. Jonas pensou novamente:
2: eu vou fugir de Deus. Vou para bem longe, tão longe que Deus não me possa achar mais. E então, não terei de ir aonde Deus quer que eu vá, para Nínive.
4: Olhem só isso. Será que podemos fugir de Deus? E Jonas andou, andou, até que chegou frente ao mar. E não tinha mais para onde ele ir. Não poderia ir mais adiante. E ali, perto do mar, ele avistou um navio. Eu imagino que ele pensou naquele momento: ah, é a hora que eu vou pegar esse navio, que vai para outro lado de Nínive e vou fugir exatamente neste navio. Porque ele queria justamente partir para atravessar a grande água e ir para bem longe da cidade onde Deus havia ordenado que ele fosse. Jonas achava que ele poderia ficar longe de Deus, fugir de Deus. Será que Deus vai me achar aqui? O que vocês acham, crianças? Será? Não, ninguém pode fugir de Deus, porque Deus é onipresente. Ou seja, Deus está em todos os lugares. Está comigo aqui, nos estúdios, está com você aí na sua casa. E o que fez Jonas então? Então Jonas entrou, embarcou no grande navio, porque ele achava que poderia fugir de Deus. O capitão do navio esteve de acordo e Jonas lhe deu então o dinheiro para pagar a passagem da sua viagem. O céu estava bem azul e o sol brilhava tão bonito. As ondas batiam graciosamente contra o navio. Ah, como era bom navegar no mar! Mas Jonas não achava isso.

Ele não teve coragem de ficar no convés do navio com os outros homens, porque ele estava com medo de que Deus o visse. E ele, então, não teve coragem de ficar no último andar do navio, onde ele poderia ver o horizonte, as gaivotas, o sol brilhando. E também Jonas também estava muito cansado de sua grande viagem. Então ele resolveu descer ao porão do navio e lá ele foi dormir.

0: E assim, não sentiu mais a canseira. Jonas também não sentiu mais o medo. Mas, crianças, Deus estava vendo Jonas naquele lugarzinho escuro, no porão do navio. Porque a Bíblia fala que Deus é onisciente. Deus é onipresente, Ele vê todas as coisas, Ele está em todos os lugares, Ele sabe de todas as coisas que vão acontecer e que estão acontecendo agora. Ah, crianças, enquanto Jonas dormia, Deus bem que podia achar o seu servo desobediente lá no porão dormindo. Então, como Deus amava a Jonas, deu uma oportunidade para ele se arrepender da sua desobediência. Então Deus chamou a tempestade e mandou o vento soprar com toda a força contra o navio. E a tempestade obedeceu. A tempestade foi mais obediente que Jonas, pois fez logo o que Deus havia ordenado que ela fizesse. E a tempestade trouxe consigo grandes nuvens escuras, e através delas o sol se escondeu. A tempestade soprou nas velas do navio e começou aquela grande tempestade que quase afundou aquele grande navio. Ah, o vento soprou tanto, mas tão forte contra as pequenas ondas, que elas se tornaram grandes. As ondas ficaram do tamanho de uma casa, e estas ondas grandes batiam contra o navio com tanta força que quase o quebraram ao meio. Crianças, o comandante, o capitão do navio, ficou com muito medo. Os marinheiros também. Todos eles estavam apavorados porque a tempestade era muito forte. E Jonas, tia Débora, e Jonas? Jonas continuava dormindo lá embaixo no porão do navio, bem sossegado. Neste momento, o marinheiro chegou e foi acordar Jonas. O sacudiu para acordá-lo e gritou:
1: Jonas, levanta-te! Levanta-te e nos ajude! Peça ao seu Deus para que não nos afoguemos nessa tempestade!
0: Então, crianças, Jonas subiu com o marinheiro no último andar do navio, no convés daquele navio, e viu as enormes ondas, viu o céu escuro, os trovões, a chuva. Jonas também ouviu rugir a tempestade. E então Jonas soube que Deus o tinha achado.
2: É por minha culpa! Tudo isso veio por causa da minha desobediência! Deus mandou essa tempestade atrás de mim, porque eu fiz um grande pecado. Eu fui desobediente a Deus. Eu deveria ter ido para o leste, mas fui para o oeste. Eu quis fugir de Deus, mas isso não é possível.

0: crianças, olhem só as consequências do pecado. Deus pode até nos perdoar, mas as consequências vêm. E as consequências do pecado de Jonas foram estas: tempestade. O navio está quase para se quebrar ao meio, porque Jonas pecou contra Deus. E naquele momento Jonas, com medo, disse:
1: vem, pegue-me e me jogue ao mar, e esse será o meu castigo, que eu bem mereço. E se vocês me jogarem ao mar, tudo voltará à bonância, e o mar ficará calmo, e Deus chamará de volta a tempestade.
0: Mas, crianças, os marinheiros não queriam jogar Jonas ao mar. E eles remavam o quanto podiam para chegar à costa, onde estariam seguros. Mas eles não podiam alcançar a costa. A tempestade soprava cada vez mais forte. Trovões, raios e as ondas quase cobrindo o navio. Meu Deus, e agora? Os marinheiros não sabiam mais o que fazer. Agarraram Jonas e o jogaram ao mar. E lá se foi Jonas. E também com Jonas se foi a tempestade e tudo se tornou calmo. A chuva cessou, os ventos cessaram a sua fúria, as ondas do mar se aquietaram e tudo voltou ao normal como era antes. Olhem, crianças, o poder do nosso Deus. Deus tem poder de fazer a tempestade e também de chamar de volta a tempestade. E Deus fez isso. Chamou de volta aquele vento forte. O vento não soprava mais. As ondas não batiam mais contra o navio. As nuvens escuras desapareceram. O céu ficou novamente azul. E o sol tornou a brilhar. E as gaivotas voavam de lá para cá. Tudo estava calmo. Tudo estava tranquilo. Agora, o navio podia continuar a viagem por sobre um mar calmo e muito tranquilo. Ah! Aqueles marinheiros puderam ver. Viram tudo isso e disseram:
2: como Deus é poderoso! Até o vento e o mar lhe obedecem!
0: Exatamente, crianças. Tudo obedece à voz de Deus, menos o homem. Às vezes nós não queremos obedecer a Deus. E quando desobedecemos a nossa mãe, estamos desobedecendo a Deus. Às vezes, quando nós batemos nosso colega, estamos pecando contra Deus. E isso não é bom. Isso entristece o coração de Deus. E nós temos as consequências do nosso pecado. E Jonas, crianças? E Jonas? Será que está morto? Será que se afogou? Será que está morto? Não, Jonas não estava morto. Deus tinha cuidado dele. Deus cuida de nós. Deus estava apenas corrigindo o erro de Jonas. Estava apenas disciplinando Jonas do seu erro. Pois a correção de Deus cura. A disciplina de Deus é terapêutica, é para nos curar, é para limpar o nosso coração do pecado. Deus tinha cuidado de Jonas. Deus tinha mandado um grande peixe, uma baleia, e ela engoliu a Jonas. E agora Jonas estava na barriga deste grande peixe. E aqui, dentro da barriga da baleia, tudo está escuro, desagradável. Eu imagino que Jonas estava todo melado de alimentos, de peixes pequenos que a baleia havia engolido. E naquele momento, dentro daquela baleia, na escuridão, Jonas falou com Deus.
1: Meu Deus! Com certeza o Senhor está me vendo aqui. E também está me ouvindo.
0: É, crianças, Jonas começou a falar com Deus. Deus ouve as nossas orações. Mesmo quando estamos numa situação difícil ou numa boa situação. E Deus estava vendo que Jonas estava arrependido do seu pecado, da sua desobediência. E Jonas começou então a orar, a falar com Deus assim.
1: Meu Deus, eu me arrependo de ter sido desobediente. De agora em diante, serei sempre obediente, Senhor.
0: E naquele momento que Deus ouviu a voz de Jonas, arrependido do seu pecado, Deus Todo-Poderoso guiou o peixe para a beira do mar, para a costa do mar. E ali, a grande baleia pôs a cabeça fora da água e cuspiu Jonas com toda a força para a praia. E assim, Jonas voltou à sua terra. Crianças, Deus é misericordioso. Quando erramos e nos arrependemos do nosso erro e prometemos nunca mais errar naquele erro, Deus tem misericórdia de nós. E foi assim que aconteceu com Jonas. Então Deus, cheio de misericórdia e de amor por Jonas, disse: Jonas, você realmente deverá ir onde eu te mandei ir. Volte lá para a cidade de Nínive, onde você deveria ter ido. E você vai falar exatamente o que eu mandei você falar. Faça isso, Jonas. E crianças, agora Jonas não se atreveu mais a ser desobediente. Ele então tomou o caminho certo. E depois de uma longa viagem, chegou àquela grande cidade de Nínive. Jonas agora iria fazer conforme Deus havia lhe ordenado. O que devia Jonas dizer ali? Ah, ele tinha de dizer o que Deus havia dito que ele falasse. E então começou a andar pela cidade, no meio daquela multidão, daquelas pessoas, e ele foi dizendo:
1: mais 40 dias e essa cidade será destruída. Mais 40 dias e então Nínive será destruída.
0: E assim Jonas fez exatamente como Deus havia ordenado. Andou por toda a cidade e clamava em todos os lugares: mais 40 dias e Nínive seria destruído. Deus quer que obedecemos o que Ele fala. E o que Ele fala? É o que está na Bíblia Sagrada. Esta é a carta de Deus para nós. E quando nós obedecemos, a obediência nos protege. Deus quer que nós façamos o que Ele pede. E isso nos dará proteção, nos dará felicidade e seremos abençoados por Ele. E na próxima oportunidade, eu vou contar o que aconteceu com Nínive. através deste programa, Sessão da Criança. Que Deus abençoe e que você que ainda não é crente, você possa aceitar Jesus como seu Salvador, repetindo comigo estas palavras. Senhor meu Deus, eu reconheço que sou pecador e neste momento eu te peço que o Senhor lave o meu coração de todos os meus pecados. Escreve o meu nome no livro da vida para o grande dia da salvação. Em nome de Jesus. Amém.

0: mente, Deus vê todas as coisas. Ninguém pode fugir de Deus. Ninguém pode se esconder de Deus. Deus está comigo aqui e Deus está com você aí na sua casa. Por isso, nós não podemos fugir de Deus. Por isso, nós aprendemos que o melhor é obedecer.
1: Oi, tia Débora. Aqui é o André de Cotia. Eu gosto muito das suas historinhas. Tchau.
2: Meu nome me chama Isaac, eu tenho 9 anos, eu gosto muito do seu programa.
3: Eu gosto muito do seu programa, meu nome me chama Kelly, eu tenho 6 anos.
0: Olhem que lindas estas mensagens, adorei, cada uma mais linda que a outra. E você? Já mandou a sua mensagem? Eu estou aguardando o que você achou dessa história de hoje. Mande-nos para o 11 98292-3392. Vou repetir. 11 98292-3392. Fale com a mamãe que você quer mandar a sua mensagem para mim. Que pena, o nosso horário já passou. Passou tão rápido, não é? Um beijo da tia Débora. E não se esqueçam, Deus nos ama do jeito que a gente é.
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4: 14 horas e 4 minutos.
5: Meu nome é André Peixoto. Quero saudar os amados ouvintes na doce paz Nosso Senhor e Salvador Jesus Cristo. Eu quero relatar aqui um grande testemunho, um grande milagre que Deus fez na minha vida. Tem muitos, se eu fosse falar, nós ia ficar a semana toda aqui. Mas o maior foi há 19 anos atrás, que o meu filho, com 1 ano e 2 meses, apareceu uma doença de uma que é um nome estranho. Tudo que ele comia secava no estômago. E nós corria para o médico e era aquele desespero. Aí o doutor chamou eu e minha esposa e falou bem assim: mãe, pai, tenho duas coisas para dizer. Se operar seu filho, por causa de 1 ano e pouco, a idade é muito pouca, ele vai falecer na mesa. E se não fizer a cirurgia, ele também vai morrer à míngua. Agora é com vocês, se vocês querem arriscar operar. Deus enviou uns vasos, uns profetas lá em casa para falar da sua palavra. E a minha esposa ouviu e fez um propósito com Deus: se o senhor curar meu filho, eu sirvo ao Senhor. Hoje meu filho está com 19 anos, que nem eu brinco, pode dar um pedaço de pedra que ele come e vira água no estômago dele. Os médicos ficaram pasmos. A gente fala, mas os médicos não acreditam. Eles dizem que é sorte. Eu digo, não é sorte, isso é milagre. E hoje, pela graça e misericórdia de Deus, nós estamos há 19 anos na presença de Deus, na Deus e Amor. Meu nome, então, é André Peixoto. Deus abençoe a todos e fique na graça do nosso Senhor e Salvador, Jesus Cristo.
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7: 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Que alegria de estar aqui com vocês, aprendendo também, que quando eu estou aqui transmitindo os ensinos, eu também aprendo, eu vou estudar um pouquinho para explicar aos irmãos. E é maravilhoso a gente conhecer a Deus a cada dia, né? E eu quero receber a sua mensagem. Você que está nos acompanhando todos os dias, você que é novo convertido, me conte como você aceitou Jesus, quem está lhe apoiando nesta nova caminhada, você que chegou agora à igreja, conhecendo o Evangelho agora, mande-nos a sua mensagem, a sua dúvida, pelo nosso WhatsApp que vamos dar no final do programa. Nós estamos ainda falando sobre o louvor e o crente. Eu creio que hoje a gente consegue terminar, vamos ver, né? Nós falamos na última programação as bênçãos provenientes quando nós louvamos ao Senhor. Falamos que o louvor opera maravilhas, que o louvor traz a resposta divina. E hoje eu vou encerrar aqui esse tema ainda da resposta divina quando louvamos ao Senhor. Nós estamos falando que nós temos muitas razões para louvar a Deus, né? Milhões de pessoas dormem e amanhecem famintas. Mas nós, pela graça de Deus, temos todos os dias tido condições de nos alimentar, tendo em nossa mesa o pão. Não somente devemos agradecer pelo pão, pelas bênçãos naturais, a vida, a saúde, até a capacidade de trabalhar, Mas devemos agradecer as bênçãos espirituais. Como eu estava falando no último programa, eu creio que a maior bênção que nós recebemos é a nossa vida e a salvação da nossa alma. O milagre da salvação, por exemplo. Pense na vida eterna. Você, quando deixar esta terra, livre do pecado, não vai ter ali a segunda morte, que é a morte da sua alma. Você terá certeza e tem certeza de que quando você falecer, a sua alma estará com Deus. Isto é o milagre da salvação. Também agradecer a Deus no batismo com o Espírito Santo e no abençoado refrigério que vem de Deus todos os dias para nossas almas, do consolo do Espírito Santo nos ajudando todos

as bênçãos maravilhosas, enormes nas nossas vidas. Então procure louvar a Deus em qualquer tempo da sua vida, seja na saúde, na alegria, na doença, na escassez, na abundância, porque o Senhor vai ver realmente que você o ama de coração, independentemente da sua situação. O louvor não somente nos dá grandes vitórias e respostas de Deus, mas opera maravilhas e também nos sintoniza com Deus, nos sintoniza com os céus. Porque quando a gente louva o Senhor, nós estamos, na verdade, em sintonia com a linguagem de Deus, com a linguagem celestial. E os céus estão em pleno louvor agora. Porque no livro de Apocalipse, capítulo 4, nos fala dos quatro seres viventes e dos 24 anciãos prostrados diante daquele que se encontra no trono, dando glória e ações de graças, adorando a Deus.

0: Não somente Apocalipse 4 fala desses 24 anciãos prostrados diante daquele que se encontra no trono, que é Deus. No capítulo 5, também do mesmo livro, nos fala de uma multidão de anjos, de milhões e milhões e milhares de milhares, louvando o Cordeiro. Apocalipse 7 nos conta de uma grande multidão adorando o Senhor em alta voz. Então, aqueles que se encontram aqui, incomodados com o barulho que fazem os crentes louvando a Deus, terão de adaptar-se quando forem para os céus, porque lá o barulho será como a voz de numerosa multidão, como de muitas águas e como de fortes trovões dizendo aleluia. Não somente esses versículos, esses capítulos, mas também Apocalipse 19, versículo 6. Eu creio que na próxima programação estaremos encerrando esse tema do crente e o louvor. Por enquanto é só, vou deixar aqui o nosso contato para você contar para a gente como tem sido esses primeiros meses da sua conversão, como você tem se sentido. Coloque aí os seus anseios, os seus medos, porque às vezes a gente aceita Jesus e fica receosa. Será que vou perder minha família? Os meus amigos vão se afugentar de mim? Não vou ter mais ninguém perto de mim, ao meu lado, porque agora sou crente? Mande aí sua mensagem no 119-8292-3392. Um grande abraço. Fique na paz. O Senhor se despede. Débora Miranda.
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0: Senhor, a todos nossos amados ouvintes do programa A Voz da Libertação, que tem imenso prazer de cumprimentar a todos vocês, é o teu irmão em Cristo, presbítero Sandro Lopes. Estamos aí dando início ao nosso programa local, programa A Voz da Libertação. Esta programação é um órgão oficial informativo da nossa Igreja Pentecostal Deus é Amor, que tem por liderança a serva de Deus, a nossa irmã Ereni Miranda. E nós temos a nossa sede mundial na Avenida do Estado, número 4568, Liberdade, São Paulo, capital. É, temos a nossa estadual aqui em Ribeirão Preto, está na responsabilidade do homem de Deus, o nosso pastor Cláudio dos Santos. Igreja Deus e Amor está localizada na rua Saldanha Marinho, número 740, aqui no centro da cidade de Ribeirão Preto. É, eu quero convidar você aí, meu amado irmão, minha amada irmã, para um momento de oração. Você que tem oportunidade, vamos juntos clamar a Deus, vamos juntos buscar ao Senhor no momento da oração. Vamos clamar ao Deus que tudo pode fazer.
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0: Soberano Deus, maravilhoso e eterno Pai, clamamos ao Senhor neste momento, buscamos a um Deus que tudo pode fazer. Primeiramente, Senhor, queremos pedir perdão dos nossos pecados, para que a nossa oração seja ouvida, atendida, respondida pelo Senhor. Deus, venha abençoar grandemente este meu amado irmão ouvinte, venha abençoar o seu lar, venha abençoar a sua família, Senhor Jesus. Ó Deus querido, ó Deus amado, esta pessoa aí, Senhor Jesus, precisando de uma provisão do Senhor, que o Senhor venha trazer a provisão, que o Senhor venha trazer libertações de problemas, que o Senhor venha trazer libertações de males, de obras malignas, que o Senhor venha trazer libertações. Deus, venha agir, Deus, aonde está entrando aí a nossa programação, que o Senhor venha abençoar esta pessoa, esse lar, que o Senhor venha fazer uma grande obra. Deus, traz libertação, pessoas que estão buscando aí libertações, que o Senhor venha trazer libertações para esta vida, Senhor. Abençoa as pessoas, ó Deus, que estão aí recebendo o ensinamento para o batismo, as pessoas novas convertidas, venha abençoar, Deus querido, venha. Ó Deus, oramos pela salvação das almas, oramos, Senhor, pela reconciliação dos desviados. Ó meu Deus e meu Pai, apresentamos aqui todos os pedidos que foram apresentados em nosso WhatsApp. Deus, venha alcançar com a bênção, Deus, venha alcançar com a vitória. Nós te pedimos e desde já te agradecemos em nome de Jesus. Todos digam amém.

São precisamente 14 horas com mais 18 minutinhos. Hoje é terça-feira, dia 16 desse mês de junho do ano de 2026. Hoje é terça-feira, o dia da poderosa campanha O Senhor é o meu pastor e nada me faltará. Nós temos culto em 4 horários nas terças-feiras. No horário das 9 horas, um culto relâmpago das 12 às 13, o culto das 14 horas e também o culto das 19 horas. E estamos em andamento neste culto da tarde, onde eu mesmo, o presbítero Sandro Lopes, após sair aqui da rádio, aproximadamente uns 15 e pouquinho, estarei assumindo o púlpito na casa do Senhor para pregar a palavra de Deus, para que juntos venhamos a orar, buscar ao Senhor em oração. Vamos juntos adorar a Deus. Fica o meu convite todo especial. Você que está nos ouvindo aqui de Ribeirão Preto, ainda há tempo de estar conosco neste culto da tarde. Vamos juntos aqui adorar a Deus. Vamos juntos buscar ao Senhor. Eu tenho certeza que a sua presença aqui nesta tarde não será em vão. Deus tem uma bênção para você. Deus tem uma vitória para o seu lar e também para a sua família. Eu mesmo, presbítero Sandro Lopes, pregando a palavra de Deus e orando pelos mais excelentes dons do Espírito Santo, eu tenho certeza que Deus vai agir sobre a sua vida. E no horário da noite, nós teremos também o cooperador Lucindo, juntamente com a sua esposa, estarão aí fazendo a obra de Deus, estarão aí juntos pregando, orando, e Deus tem vitória para todos que assim comparecer. Todos estão convidados a estarem conosco nesse culto da noite também. Às vezes estou falando com pessoas que não dá para vir à tarde, não dá para vir à noite, mas você pode vir pela manhã, você pode vir pelo horário do almoço, às 12 horas, nas terças-feiras. Então, fica o nosso convite todo especial em um dos 4 horários desta terça-feira, desta poderosa campanha O Senhor é o meu pastor e nada me faltará. E o endereço da bênção é Rua Saldanha Marinho, número 740.

0: nós vamos ouvir um belíssimo louvor da nossa gravadora MC Music, louvor que tem por nome Só Jesus, cantado pelo cantor André e Alexandre. Eu quero oferecer esse lindo louvor a todos vocês que estão aí sintonizadinhos em nossa programação.
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É, belíssimo louvor cantado pelo nosso meu cantor André e Alexandre, só Jesus. Tem uma parte que fala assim, Jesus Cristo quer mudar sua vida, só Jesus pode mudar, reverter a sua situação, dar a paz em seu viver, te dar amor, basta só nele crer. Que maravilha, que belíssima mensagem através desse lindo louvor da nossa gravadora MC Music. Só Jesus pode mudar a sua situação, porque eu tenho certeza que o nosso Senhor, Ele, quando Ele abençoa, as suas bênçãos enriquece e não acrescenta dores. Eu quero deixar uma saudação a todos os nossos amados irmãos ali da cidade Sertãozinho, os irmãos sempre sintonizados em nossas programações. Deus abençoe grandemente vocês, meus amados irmãos aí de Sertãozinho, que está sintonizado em nossas programações, programa A Voz da Libertação. Eu sou o atual pastor da nossa sede central ali do Alvorada. Temos a nossa sede na rua Abílio Alves Teixeira, número 442, ali no Jardim Alvorada, em Sertãozinho, endereço da nossa igreja Pentecostal Deus e Amor, aonde você aí de Sertãozinho está convidado a estar conosco aí na nossa igreja. Eu quero já passar os cronogramas de culto, a nossa sede, os horários. Você aí de Sertãozinho, fique atento aí para estar conosco, porque temos o maior prazer de recebê-los ali para junto adorarmos a Deus. Deus tem uma palavra para todos, Deus tem vitórias na nossa sede central aí do Alvorada em Sertãozinho. Hoje é terça-feira, nós temos o culto com os obreiros, e estará pregando a palavra de Deus e orando em favor de toda a nossa irmã cooperadora Marta, uma serva de Deus abençoada, estará hoje no horário das 19 horas para pregar a palavra de Deus e orar em favor de todos que ali comparecerem. E nós temos o culto também nas quartas-feiras, no horário das 14 e também das 19 horas. Prosseguimento da poderosa campanha Uma Audiência com Deus. No horário das 14 horas, eu, presbítero Sandro Lopes, pregando a palavra de Deus. E no horário das 19 horas estará conosco a cooperadora Dilma, pregando a palavra de Deus, orando pelos mais excelentes dons do Espírito Santo. Você aí que está nos ouvindo está convidado a estar conosco na nossa sede central aí do Alvorada. E nas quintas-feiras nós temos o culto com a Fundação Rever no horário das 19 horas. E nesta quinta-feira estará conosco a nossa irmã cooperadora Dalva, da cidade de Pontal, pregando a palavra de Deus e orando em favor de todos. E todos estão convidados no nome de Jesus. E na sexta-feira nós temos culto em dois horários. No horário das 14 horas, cooperadora Olga, pregando a palavra de Deus e orando em favor de todos. Poderosa campanha da guerra contra o mal. E no horário das 19 horas estará conosco a nossa irmã cooperadora Ingrid, ali da igreja Vila Industrial, pregando a palavra de Deus e orando em favor de todos. E no sábado nós temos o nosso culto de oração, no sábado, onde tem também a pregação da palavra. E nesta ocasião estará conosco a serva de Deus, a nossa irmã cooperadora Laurice, estará pregando a palavra de Deus e orando em favor de todos. E no domingo, pela manhã, nós temos o culto com o círculo de oração a partir das 7:30, e no horário das 19 horas nós temos o culto da família, onde estará conosco o servo de Deus cooperador
operador Adão Ribeiro, pregando a palavra de Deus e orando em nosso favor. E nas segundas-feiras, nós temos o culto de ensinamento da palavra de Deus, a campanha A Segunda-feira do Pão, onde eu mesmo estarei ali pregando a palavra de Deus e orando em favor de toda esta segunda-feira no culto de ensinamento. Está aí então os cronogramas dos cultos da nossa sede central do Alvorada. Nós temos aí, frisando, todos os dias nós temos culto às 19 horas, nas quartas e nas sextas às 14 horas e às 19 horas. E nos domingos nós temos culto a partir das 7:30 da manhã. E o endereço da nossa igreja pentecostal Deus e Amor, ali do Alvorada, é Rua Bílio Alves Teixeira, número 442, no bairro Alvorada, em Sertãozinho.

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1: São precisamente 14 horas com mais 32 minutinhos. E nós estamos aqui com o nosso WhatsApp. Você pode fazer o seu pedido de oração. E no término desta programação, estaremos aí orando em favor do seu pedido. O número do nosso WhatsApp é 16 993 7129 72. Você pode fazer o seu pedido de oração, e no término desta programação estaremos clamando a Deus pelo seu pedido e pela sua pessoa. É, irmãos, além da nossa sede central do Alvorada, nós temos mais igrejas na nossa cidade ali de Sertãozinho. Eu vou passar aqui os endereços das nossas igrejas pentecostais Deus e Amor, também o endereço da nossa igreja Deus e Amor de Cruz das Posse, que está ligada à nossa sede central do Alvorada. Irmãos amados, nós temos mais uma sede central ali do Santa Marta, em Sertãozinho. Essa igreja pentecostal Deus de Amor está na responsabilidade do homem de Deus, o nosso pastor Rodrigo Andrade. Temos a nossa igreja Deus de Amor ali, que está localizada na Avenida Alessio Maser, número 1634. Você aí de Sertãozinho está convidado a estar conosco aí também na nossa igreja pentecostal Deus é Amor. E nós temos mais uma igreja pentecostal Deus e Amor aí no bairro do Campo Belo. Igreja Deus e Amor, que está na responsabilidade do homem de Deus, o nosso pastor presbítero Deusdete Cardoso. E a igreja Deus e Amor está localizada na Avenida Milésio Meloni, número 1831, no Jardim Campo Belo, aí em Sertãozinho. E nós temos mais uma igreja pentecostal Deus e Amor, que está localizada ali no Vila Industrial. Igreja Deus e Amor, que está na responsabilidade do pastor diácono Luiz Antônio. E a igreja Deus e Amor está localizada na rua Gerson de Moura, número 128, aí no Vila Industrial. E nós temos mais uma igreja pentecostal Deus e Amor aí na cidade do distrito de Sertãozinho, em Cruz das Posse, que está na responsabilidade do homem de Deus, o pastor diácono João Paulo Monteiro. A igreja Deus e Amor está localizada na rua Tenente Isaías, número 1258, aí em Cruz das Posse. E você aí de Cruz das Posse, está aí o endereço da igreja pentecostal Deus e Amor, onde você pode comparecer. Eu tenho certeza, vai estar um homem de Deus, uma mulher de Deus pregando a palavra de Deus, e todos juntos aí orando. Eu tenho certeza que tem resposta do Senhor. Tá aí os endereços das nossas igrejas pentecostais Deus e Amor aí da cidade de Sertãozinho. Anteriormente passamos o endereço da nossa sede central do Alvorada, e também o endereço da nossa igreja pentecostal Deus e Amor aí de Cruz das Posse. Você pode comparecer em uma das nossas igrejas, tenho certeza que Deus vai te abençoar grandemente. Deus tem uma palavra para vocês que estão nos ouvindo aí de Sertãozinho, ou até mesmo de outras cidades circunvizinhas, que podem ir em uma das nossas igrejas, ou quando você se deslocar à cidade de Sertãozinho, você também pode aí comparecer em uma das nossas igrejas pentecostais Deus é Amor. São precisamente 14 horas com mais 37 minutinhos. Deus abençoe mesmo a sua audiência, meu amado irmão, minha amada irmã, você que está acompanhando a nossa programação através do rádio ou através das plataformas. Você está acompanhando a nossa programação. Deus abençoe grandemente a sua audiência. Tenho certeza que através desta programação, Deus está te abençoando. Meus irmãos, vamos de louvor, vamos ouvir mais um belíssimo louvor da nossa gravadora MC Music. Vamos ouvir o belíssimo louvor cantado pela nossa irmã cantora Ângela Gonçalves, louvor que tem por nome Grande Campeão. Vamos ouvir esse belíssimo louvor.
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0: É belíssima mensagem do coração de Deus para os nossos corações através desse lindo louvor cantado pela nossa irmã cantora Ângela Gonçalves, grande campeã. São precisamente 14 horas com mais 42 minutinhos. E nós vamos para o que marca também esta programação, que são testemunhos de bênçãos, testemunhos de vitórias.
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2: Algumas pessoas, deixa eu falar com esse irmão aqui, olha para mim, irmão. Meu irmão, em nome de Jesus, qual o seu nome?
3: Pedro das Neves.
2: O senhor veio ali batendo o pé no chão com muita fé?
3: É, do joelho.
2: Estava com dor no joelho há quanto tempo?
3: Ah, já um ano.
2: Um ano sentindo dor nos joelhos, e agora?
3: Agora tá, passou.
2: Pode bater o pé?
3: Ô glória.
2: Pode andar?
3: Ô glória.
2: Então vai até ali na
4: frente.
2: Olha
4: aí, pastor.
2: Abre aí, irmãos, abre aí.
4: Milagre
2: pra ele andar,
4: de Jesus.
2: Abre aí que ele vai andar, abre aí, só um instantinho.
4: Meu Deus do céu,
2: glorifica o nome de Jesus, igreja. Ele está curado para a glória de Deus.
4: Meu Deus, cadê uma pessoa que o Espírito de Deus me mostra que ele tocou no quadril, nessa região aqui de uma irmã, que há dias você vem sentindo doer devido ao mau jeito? Vem cá, irmã, vem aqui, olha aí, Deus trabalhando. Olha para mim, irmã, olha para mim. Seu nome?
5: Marli.
4: É desse jeito, irmã Marli? Olha para mim, fala aqui.
5: É desse jeito, irmã, aqui desse lado. Nossa, mas dói que tem hora que eu não aguento andar.
4: Vem cá, vem mais perto aqui. Jesus, põe tuas mãos na vida da irmã Marli. Repreende este mal pelo sangue de Jesus. Oh, glória. Olha aqui para mim, irmã. Faz o movimento que a irmã não podia. Isso, abaixa e levanta. Ela disse que estava doendo demais essa região. Olha para mim, irmã Marli. A senhora procurou?
5: Procurei.
4: Cadê o problema?
5: Não está mais, para a glória de Deus.
4: Se sumiu. Dá um glória a Deus bem alto.
5: Glória a Deus.
4: Quem é contagiado pelo poder de Deus, né? Deus abençoe. Irmã Marli, vem cá, irmã Marli. Vem aqui, vem aqui. Vem aqui. A senhora mora aqui em Ribeirão Preto mesmo?
5: Sim, nos Campos Elísios.
4: Deus te abençoe, grande é a tua fé. Bate palma da glória. Tem uma pessoa aqui que você sentiu o seu corpo arrepiar. Jesus está te dando uma libertação. Você sentiu mal. Onde está essa pessoa? Você percebeu mal. Você sentiu mal. E eu quero orar por você. Onde está? Está por aqui. Cadê essa pessoa revelada? Pelo Espírito de Deus. Porque Jesus, vem cá, irmão, vem cá. Vem aqui. Qual o seu nome, irmão? Olha para mim. Seu nome?
6: Aguinaldo.
4: O senhor sentiu mal na oração, irmão Aguinaldo?
6: Senti.
4: Fecha os olhos. Em nome de Jesus, vamos orar pelo irmão Aguinaldo. Ele sentiu mal, sentiu uma situação desconfortável. Mas Jesus Cristo vai repreender este mal. Deus lhe mostrava, irmão Aguinaldo, uma corrente. E essa corrente estava diante de uma situação que o inimigo sabe que Deus está te abençoando, mas o inimigo está lutando contra a tua vida. E essa corrente quer amarrar o teu caminho. Mas hoje é dia de libertação. Se você veio hoje, você acredita que Deus vai fazer uma grande obra. Fecha os olhos, irmão Aguinaldo. Levanta a mão para cá. Jesus, vai queimando todo este laço. Sai agora em nome de Jesus, cai por terra. Perca as forças e há poder no nome de Jesus. Sai agora em nome de Jesus. Sai em nome de Jesus. Irmão Aguinaldo, olha para mim. Procura o problema, o mal que o senhor estava sentindo, aquele peso que o senhor estava sentindo nas costas. Procura em nome de Jesus. Procura. O senhor procurou?
6: Sim.
4: Procurou, fez os movimentos que eu não podia fazer. O senhor estava com o corpo todo pesado, estava ou não estava?
6: Estava.
4: E agora?
6: Tranquilo.
4: Jesus curou.
6: Em nome de Jesus.
4: O mal foi embora.
6: Foi embora, em nome de Deus, em nome de Jesus Cristo.
4: Cadê o glória a Deus de Ribeirão Preto? este povo de fé. Irmão Aguinaldo, o senhor mora aqui em Ribeirão mesmo?
6: Cravinhos.
4: Mora em Cravinhos. Que Deus te abençoe, meu irmão. Que Espírito Santo te dê vitória. Pode ir para com a bênção de Deus para casa. Pode dar glória, pode dar glória, pode dar glória.
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0: É, meus irmãos, Deus continua a realizar milagres na nossa Igreja Pentecostal Deus é Amor. Vocês puderam acompanhar aí os irmãos testificando da bênção, testificando da vitória sobre suas vidas. Nós podemos acompanhar o nosso irmão Pedro. Ele foi curado de uma dor no joelho. Há um ano ele sentia esta dor, mas Deus entrou com a providência sobre a sua vida. Nós vemos também a nossa irmã Marli, que tinha dores aí no quadril. Deus abençoou ela, Deus trouxe essa libertação para ela. Nós vemos o nosso irmão Aguinaldo, ele sentiu aí um mal-estar. E ele foi abençoado, né? Deus trouxe esta bênção para a sua vida, libertou ele deste mal. Então, Deus ele continua a realizar milagres na nossa Igreja Pentecostal Deus e Amor. Você que está aí nos ouvindo, nos acompanhando, fica o nosso convite todo especial. Venha estar em uma das nossas igrejas pentecostais Deus é Amor. Deus tem uma palavra para você. Pode comparecer aí, Deus, ele continua a realizar milagres.

0: São precisamente 14 horas com mais 49 minutos. Deus abençoe grandemente a sua audiência. E nós vamos para um flash de uma mensagem na voz do nosso pastor Cláudio dos Santos. Vamos ouvir esse belíssimo flash de uma linda mensagem.
1: Deus está falando nesta tarde na minha vida e na sua vida, ele vai sair em defesa na tua vida. O inimigo de nossas almas não é a nossa carne nem nosso sangue, mas sim é as nossas almas. O inimigo espiritual, Satanás, ele quer impedir o propósito de Deus, ele quer impedir a obra de Deus, ele quer apagar o chamado de Deus na tua, na minha vida. Ele quer fazer com que eu e você, meu irmão, vivamos dos quatro cantos da casa, chorando, lamentando. Ele quer fazer com que você fique desesperado, meu irmão, minha irmã, de uma tal maneira que não vê solução, não vê probabilidade de vida. Ele quer fazer que o improvável jamais aconteça, mas é neste improvável que Zaqueu não esperava que Jesus iria lhe defender. Jesus sai em defesa e disse: olha, gente, esse homem aqui também é o filho de Abraão. Hoje veio salvação a esta casa. Eu não vim buscar o que estava achado, eu vim buscar e salvar o que havia perdido. Te viu, ele te chamou, ele disse: eu vou na tua casa e eu vou te defender.
0: É que flash de uma linda mensagem impactante, maravilha. Flash dessa mensagem, Deus tem provisão também para sua vida, meu amado e minha amada irmã.

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1: É, são precisamente 14 horas com mais 51 minutinhos. É, ainda há tempo de você, meu irmão, minha irmã, estar conosco neste culto da tarde. Você que está aqui nas proximais da nossa sede estadual aqui em Ribeirão Preto. Ainda há tempo de você comparecer no nosso culto aqui. É, nessa campanha, o Senhor é o meu pastor e nada me faltará. Onde eu mesmo, daqui a alguns minutinhos, estarei assumindo o púlpito na casa do Senhor para pregar a palavra de Deus. Juntos fazermos ali um momento da oração. E eu tenho certeza que Deus tem resposta para a nossa oração. Deus tem uma bênção para as nossas vidas nesta poderosa campanha. O Senhor é o meu pastor e nada me faltará. É, não vai dar certo de vir agora à tarde, à noite. Nós temos aí o quarto culto desta poderosa campanha, onde estará conosco o cooperador Lucindo, a sua esposa, nossa irmã Domingas. Estarão aí fazendo a obra de Deus e você está convidado a estar neste culto, nesta poderosa campanha. O Senhor é o meu pastor e nada me faltará. É, eu quero agradecer aqui a audiência da nossa irmã Eli. Irmã Eli é ali da cidade de Luiz Antônio. Deus abençoe, irmã Eli, a sua audiência. É ela que fez aí o seu pedido de oração. Daqui a alguns instantes estaremos entrando em oração em favor da sua pessoa, nossa irmã Eli, e também em favor do seu pedido de oração. Ela pede que nós venhamos a orar para que Deus venha abençoar a sua saúde, que o Senhor venha abrir portas, trazer livramentos. Ela apresenta aqui muitas pessoas, famílias. E nós vamos orar, irmã Eli, nós vamos orar, vamos clamar a Deus pelo seu pedido. Tenho certeza que o Senhor é poderoso para abençoar.

meus amados irmãos, nós estamos com uma poderosa campanha que está na sua reta final aqui na nossa sede estadual de quartas-feiras. Poderosa campanha onde Deus abençoou muitas vidas. Campanha que tem por tema O Milagre Não Cessou. Esta campanha, como eu disse, ela está se findando, mas amanhã, né? Você tem a oportunidade para estar aqui na nossa sede estadual, nesta poderosa campanha em quatro horários: no horário das 9 horas, no horário do meio-dia, no horário das 14 e também no horário das 19 horas. Esta poderosa campanha O Milagre Não Cessou. No horário das 9 horas, o nosso pastor presbítero Cláudio dos Santos estará pregando a palavra de Deus e orando pelos mais excelentes dons do Espírito Santo. No horário das 12 horas, estará ali um servo de Deus pregando a palavra de Deus e orando em favor de todos. No horário das 14 horas, estará conosco o pastor presbítero Josimar de Lima, ali da cidade de Luiz Antônio, se deslocará até aqui a nossa estadual para pregar a palavra de Deus e orar em favor de todos. E no horário das 19 horas, estará aí um servo de Deus pregando a palavra de Deus e orando pelos mais excelentes dons do Espírito Santo. Música.

0: fica aí o nosso agradecimento aos irmãos. É, fica o nosso agradecimento a todos vocês, sintonizados em nossa programação, não somente agora, mas a cada dia, tem estado aí ouvindo o programa A Voz da Libertação. O programa A Voz da Libertação é uma bênção, né? Nós temos aí o Conte a Bênção, nós temos o momento da oração, o momento da palavra, o momento dos louvores, podemos assim dizer, é uma bênção dentro do nosso lar, o programa A Voz da Libertação. É, meus amados irmãos, e nós vamos agora para o momento da oração. Isso mesmo, quero convidar a todos vocês para que juntos venhamos a orar, a buscar ao Senhor. Peço a vocês, meus irmãos, que venham apresentar aqui as pessoas que pediram oração no nosso WhatsApp. Venham apresentar os pedidos das pessoas em oração. Vamos juntos orar, vamos juntos clamar a Deus. Eu oro por você, você ora por nós. Oramos assim um pelos outros. Eu tenho certeza que o Senhor há de responder a nossa oração e abençoar o nosso propósito. Então vamos para o momento da oração. Soberano Deus, maravilhoso e eterno Pai, Deus, eu oro, Senhor, em favor da nossa irmã Eli, ela que pede oração pela sua saúde, ela que pede oração aqui, Pai, para muitas pessoas, ela que pede que o Senhor venha abrir portas abertas para pessoas, ela que pede, Senhor, livramentos, provisão do Senhor, que o Senhor venha alcançar aqui o pedido da nossa irmã Eli, ali da cidade de Luiz Antônio, que o Senhor venha alcançar também todos os pedidos que foram apresentados aqui em nosso WhatsApp. Ó Deus, que o Senhor venha alcançar a bênção, que o Senhor venha alcançar, ó Deus, a vitória. Deus, oramos pelos nossos amados ouvintes, que o Senhor venha abençoar a sua vida, que o Senhor venha abençoar o seu lar. Que o Senhor venha abençoar a sua família, que o Senhor venha repreender as invejas, que o Senhor venha repreender as obras malignas, que o Senhor venha trazer livramentos, que o Senhor venha trazer, Senhor, libertações, provisões. Ó Deus querido, oramos pela salvação das almas, oramos, Senhor, pela reconciliação dos desviados. Ó Senhor Jesus, esta pessoa que está buscando libertações, ó Deus, que o Senhor venha trazer libertações, libertações de vícios, libertações de obras malignas, libertações, ó Pai eterno, de tudo aquilo que é mal, aquilo que é ruim, que o Senhor venha repreender os males, que o Senhor venha fazer uma grande obra, eterno Deus. Ó Deus Todo-Poderoso, ó Deus Todo-Poderoso, nós cremos na resposta, da provisão do Senhor. Esta pessoa, meu Deus, que está aí angustiada, triste, ser devido às coisas que aconteceu sobre a sua vida, que o Senhor venha fazer uma grande obra, que o Senhor venha trazer libertações, capacite esta pessoa nesse momento difícil que ela tem enfrentado, Senhor, ajuda, fortalece, ó Deus Todo-Poderoso, reveste com as tuas armaduras, Senhor, faz uma grande obra, meu Deus querido, abençoa os cônjuges, abençoa as famílias, Senhor Jesus, ó Deus querido, nós cremos, nós clamamos a um Deus que tudo pode fazer. Deus querido, nós te agradecemos, ó Deus, nós te clamamos, crendo na tua resposta, e te agradecemos, ó Deus, a cada dia mais, em nome de Jesus. Todos digam amém. Queridos irmãos, chegamos aos instantes finais dessa nossa programação local aqui. Deus abençoe grandemente a sua audiência, Deus abençoe grandemente o seu lar, Deus abençoe grandemente a sua família. Nós vamos ficando por aqui, nós vamos aí para as identificações da emissora, nós vamos para logo após o espaço com a Fundação Reviver. Quem vos despede com uma santa e gloriosa paz de nosso Senhor e Salvador Jesus Cristo é o teu irmão em Cristo, o presbítero Sandro Lopes. Fiquem todos com Deus.
1: Quinze horas e 1 minuto.
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3: 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E olha, você que ajuda as nossas instituições, daqui a pouco estaremos lendo diversos nomes de pessoas que com amor têm ajudado o seu próximo em todo o Brasil. Aceite a paz do Senhor Jesus nessa tarde, aqui na locução dos seus irmãos em Cristo, pastor Paulo Martins.
4: Presbítero Nelson Santos.
3: Na técnica de som, diácono Armando Medina. A direção geral está na responsabilidade da nossa querida irmã Ereni Miranda.
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3: Vamos prosseguindo aqui com o Espaço Reviver. Queremos falar com você sobre as nossas atividades. Olha, estamos aí nesse mês de junho, já preparando para dia 22 de agosto. É, 22 de agosto será a grande festa aqui na nossa sede mundial. Serão comemorados 32 anos da Fundação Reviver, onde Deus estará operando maravilhas. Dia 22, no horário das 14 horas, Deus tem operado maravilhas. E temos um ano abençoado, visitando pessoas, entrando em regiões novas, ajudando pessoas ali no seu trabalho, na sua vida, com alimentação, material escolar, outras pessoas sendo atendidas como moradores de rua. Enfim, as instituições em viver não param, irmão Nelson.
4: Isso mesmo, pastor Paulo. E como o irmão está falando, né? Já vamos iniciar os trabalhos. Na verdade, os trabalhos já iniciaram, mas toda aquela movimentação que todos os anos nós temos em todas as igrejas pentecostal Deus e Amor, aqueles que nos acompanham pela rádio também, irmãos de outros ministérios, simpatizantes, né, tudo que nós vamos programar para o Agosto Verde. O Agosto Verde, onde nós normalmente chamamos todos ali para a sua contribuição, a sua doação, para nós fazermos um acúmulo, principalmente de cestas básicas, para depois conseguirmos atender muitas vidas, pastor Paulo.
3: Exatamente, nós estamos aí nos meses de arrecadação, e eu quero convidar a vocês das nossas igrejas, irmãos, como disse o irmão Nelson, irmãos de outros ministérios, simpatizantes também com a Igreja Deus e Amor, vocês nos apoiarem, todas as nossas igrejas, não importa o porte, desde a congregação até a sede estadual, estão ali já recebendo as doações. Você pode ajudar, porque toda essa doação será revertida a famílias carentes em todo o nosso Brasil. Um exemplo, nós tivemos agora no último dia 7 de junho, um grande evento na cidade de Gavião, no interior da Bahia, onde nós entregamos mais de 120 cestas básicas, e parte dessas cestas foram entregues por pessoas que de espontânea vontade fizeram a sua doação. Foi muito bom, alcançamos muitas vidas, muitas famílias, visitamos lares, Deus transformou vidas, mais de 40 pessoas no culto aceitaram Jesus como Salvador, entre o culto e o evangelismo que fizemos nas ruas. Então foi maravilhoso. E tudo isso porque o povo doa. E você nos ajude, leve na sua igreja mais próxima, aquele pastor estará ali anotando a sua doação, seu nome será colocado na oração e com certeza receberá a bênção de Deus.
4: Pastor Paulo, nós vamos colocar a vinheta aí então do a campanha do agasalho, que continua também.
3: Exatamente.
4: E porque são coisas que arrecadamos todos os anos e será também no mês de agosto que a gente recebe tudo aquilo, né, Pastor Paulo?
3: Exato.
4: Eu ontem estava falando do que a gente recebe não só de alimento, mas das vestimentas também, e o quanto nós enviamos para as várias regiões do país. E o Agosto Verde, como o Pastor Paulo falou, nós vamos aqui contemplar dia 22 de agosto, mas na verdade a campanha ela já vem durante o ano todo.
3: Exatamente. Vamos então agora à campanha do agasalho e depois eu vou explicar um pouquinho mais para os irmãos sobre as arrecadações do Agosto Verde.
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3: Vamos prosseguindo então com o Espaço Reviver. Você ouviu aí a campanha do agasalho, traga sua doação aqui na sede mundial ou então na igreja Deus e Amor mais próxima aí da sua casa. Você pode levar a sua doação e com certeza Deus vai abençoar você grandemente em nome do Senhor e Salvador Jesus Cristo. Mas eu queria fazer menção aqui muito especial falando sobre doação. Tem uma das nossas irmãs que amam a Fundação Reviver, a irmã Antônia Batista Leite. E essa irmã, ela faz muitos laços, esses lacinhos decorativos, e todo ano ela traz uma quantidade enorme. Dessa vez ela trouxe 8 caixas enormes dos lacinhos. Olha que Deus abençoe a nossa irmã grandemente em nome do Senhor Jesus. A irmã Antônia Batista Leite e também a irmã Adriana Batista Alba. Elas fazem os lacinhos, olha, irmão Nelson, modelo lindos.
4: Que bênção, né?
3: Para cabelo, para criança, para festividade. Doam para a fundação e eles são vendidos no bazar, como foi agora na festividade, e todo o valor revertido para a obra de Deus.
4: E é uma grande bênção, né, Pastor Paulo? Ontem eu estava aqui agradecendo os irmãos que vieram. Que coisa maravilhosa que foi a festa da Igreja Pentecostal Deus e Amor, 64 anos. Mas os irmãos visitando os estandes das instituições Reviver, e exemplo do que o Pastor Paulo está falando. Nós recebemos tantas doações e a gente vê tantos irmãos que vêm com carinho, Pastor Paulo, que fique preparando, por exemplo, as irmãs que trabalham com esses materiais, ficam preparando todo ano para quando vier, já traz essa doação.

0: arrecadações. E as igrejas fazem a contabilidade dessas arrecadações, o que recebe. A congregação, a sede regional, central, a setorial, passa para o pastor estadual, que vai fazer ali o registro de todos esses recebimentos. Então você que quer nos apoiar, leve na sua congregação, ajude na sua sede regional, central, na setorial. Uma coisa muito importante, não precisa se preocupar. O alimento não vai ser transferido para a sede mundial, para a sede estadual, vai ser transferido para outra região. Não, a doação que chega na tua igreja, ela é apenas ali contabilizada, mas ela será utilizada na sua própria igreja, na sua própria região, onde estaremos levando para as pessoas carentes, atendendo famílias, socorrendo vidas através dessas doações. Então o importante é isso. Ah, eu não vou levar a doação porque vai levar para tal cidade. Não, não, não. Não é transportado, não é transferido. É usado na sua congregação. Por quê? Todas as igrejas, temos irmãos passando por momentos difíceis, talvez desemprego, uma enfermidade, e o salário pouco, talvez recebe apenas uma ajuda governamental e não consegue comprar alimentos. Nós estamos ali para ajudá-los. Roupas, calçados. Então isso é muito importante. E o mês de agosto nós estaremos realizando esse evento, mas maio, junho, julho e o próprio mês de agosto é o mês de arrecadação, todo mundo trabalhando com amor, se preparando. Não só arrecadação, mas também trabalho voluntário, ajudar vidas, ajudar pessoas, fazer um trabalho maravilhoso.
1: E pastor Paulo, graças a Deus nós estamos vindo aí de 4 anos seguidos, que nós temos sido surpreendidos, né? Os irmãos vêm, nos acompanham e têm entendido a importância disso que o pastor Paulo está falando. O nosso país é um país continental, infelizmente na nossa densidade demográfica nós temos uma distribuição de renda bem distinta, né, pastor Paulo?
0: Exato.
1: E tem tantas pessoas necessitadas, mas pastor Paulo, graças a Deus, todos os anos, todos aqueles que nos acompanham, as igrejas trabalhando, os irmãos ali, tem nos surpreendido com a quantidade, que a cada ano vai subindo, e nesse ano não vai ser diferente. Queremos o engajamento de todos, né?
0: Exatamente, meus irmãos. Precisamos de muitas doações. Vocês não imaginam como ajuda essas doações. O ano passado, nós passamos de 900 toneladas de alimentos. E nossa meta esse ano é ultrapassar o ano passado. Somente isso. Não vamos fazer aí nenhum cálculo. Simplesmente passar o ano passado. Se conseguirmos, amém. Será uma bênção. Vai nos ajudar muito. Por exemplo, aqui na sede mundial, nós entregamos mensalmente centenas de cestas básicas. E no mês de agosto, quando chegam essas doações, a Fundação Reviver não precisa gastar no mês de agosto, setembro, às vezes entre outubro até novembro. A compra é bem menor ou até zero, não tem custo. Por quê? São doações que entraram. E essas doações são transformadas em cestas básicas, onde nós atendemos as pessoas. Nas nossas sedes estaduais, um exemplo, Belém do Pará, nós temos um trabalho maravilhoso de entrega de cestas básicas. Teresina, no Piauí, Fortaleza, nós temos também, provavelmente em todas as nossas capitais, nós temos um trabalho maravilhoso. Lá em Manaus, temos esse trabalho também. E o que acontece? Quando a doação, ela chega, a igreja não precisa gastar, a fundação, a associação não precisa comprar, porque essa doação vai suprir a necessidade. E o que nós fazemos? Investimos em outro projeto que precisamos avançar. Então contamos com vocês, com amor, procure o seu pastor, entregue para ele a doação, com certeza vocês terão material para evangelismo, terão cestas para ajudar os nossos irmãos domésticos na fé e será uma bênção muito grande.
1: E pastor Paulo, às vezes aqueles que nos acompanham ficam preocupados com a quantidade que vai doar. Olha, para vocês terem ideia, nós temos testemunhos, um que foi principalmente aquele da irmã de Brasília, que ela só tinha 1 litro de óleo na residência dela, pastor Paulo. E ela foi ali e testemunhou que ela fez a doação de metade, né, daquele litro, e isso gerou um grande movimento, porque os irmãos viram que é o quê? É exatamente, é somando, né? Você fazer a contribuição com aquilo que você pode, mas você tem a certeza que essa sua ajuda é importantíssima. Eu me recordo também o ano passado, pastor Paulo, estava ali no centro

0: de arrecadação aqui na sede mundial e chegou um irmão e só com pacotes de macarrão. E ele chegou como constrangido, falando: "Não, meu irmão, olha, eu só consegui isso." Eu falei: "Não, ao contrário, meu irmão. Isso aqui vai ajudar muito e ajuda muitas pessoas." Então você que está nos ouvindo em toda a região do país, porque nós estamos em cadeia nacional, não importa o quanto você vai tem aí. O importante é você ajudar com aquilo que você pode. Tem uns que podem uma quantidade e outros uma quantidade mais. Mas é esta união, este entendimento de praticar o amor de Deus, é que faz com que nós tenhamos, e como o pastor Paulo falou, uma arrecadação tal que depois nós possamos, em meses, não ter que colocar nenhum recurso financeiro para comprar essa cesta. Já é o suficiente o acúmulo nessa arrecadação para nós suprirmos os atendimentos mensais.
1: Exatamente. Então, vamos todos trabalhar, faça o seu trabalho. E olha, tem irmãos que inovam a cada ano. No caso em Ribeirão Preto, mesmo ano passado, o pastor João estava com a equipe pedindo doações nos supermercados. Irmãos vão nos supermercados, colocam o carrinho, pedem autorização para a gerência daquele supermercado ou daquele atacadista, e ali eles pedem doações. Quantas pessoas doam? Conhece a Igreja Deus e Amor, né? Conhece a Igreja Deus e Amor, conhece as instituições Reviver e ajuda. Então, tudo, toda essa ajuda é importante. Isso vai fazer crescer os nossos projetos. Nós temos muitas, muitas famílias para atender. Nós vemos aí que famílias que estão passando por necessidades, por graves problemas, e nós estamos alcançando eles através desses projetos.
0: Verdade, pastor Paulo, porque esse movimento de você procurar parceiros, aqueles que querem contribuir, e é o reflexo do trabalho ético sério que a Igreja Pentecostal Deus e Amor faz. Porque nós, inclusive, nós sempre falamos, nós utilizamos este canal de comunicação, esta oportunidade, para mostrar para os irmãos e falar da transparência de todo o trabalho. Inclusive, eu tenho reforçado e dito: olha, você que só acompanha pelo rádio, acesse também as mídias da Fundação Reviver, da Associação Reviver Help Deus e Amor. Você vai ver só agora, já em 2026, quantos atendimentos de cesta básicas que foram feitos. Pastor Paulo falou aqui de Gavião, mas nós tivemos também o um atendimento ali em Minas Gerais com as chuvas que teve, pastor Paulo.
1: Exato.
0: Outras regiões que sofrem as catástrofes. A primeira coisa que nós fazemos de imediato, para vocês terem uma ideia, surgiu alguma coisa, a nossa líder, a nossa irmã Eleni já nos chama e de imediato nós entramos para fazer o socorro e atendemos com o quê? Com as doações que estão ali e se houver necessidade a implementar. Mas todas essas doações são importantes, por isso nós fazemos questão de apresentar. Não, não é para falar: "Ah, não, a Deus e Amor está fazendo isso." Não, não. Tudo é para a glória de Deus e tudo para fazer de uma forma transparente. Porque se nós estamos aqui pedindo, nós queremos apresentar onde está indo o resultado.
1: Exatamente. E olha, eu quero falar com você também sobre uma campanha muito linda que nós temos, que é a campanha das tampinhas. Você que tem, todos nós na nossa casa, temos embalagens. Guarde as tampinhas e leve na Igreja Deus e Amor mais próximo. Estamos ampliando essa rede de coleta de tampinhas. Agora, hoje mesmo, já recebi a informação lá na região de Paulistana. Nós já temos os recipientes para receber as tampinhas e nós vamos levar em todas as escolas que temos o projeto do kit escolar. Já foi conversado com as diretoras, diretores, e eles aderiram a esse projeto. As crianças que consomem o refrigerante ou a família que tem que descartar, eles já vão levar para a escola e nós faremos a coleta e depois a venda e investir nos nossos projetos. E um dos grandes projetos que é ajudado pelas tampinhas é o projeto Casa Aberta. Ô, irmãos, vocês não imaginam como está fazendo a diferença em muitas regiões do país. Já estamos com 7 casas abertas funcionando e agora vai aumentar muito mais. Mas vamos ouvir a chamada para você entender o que é esse projeto.
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1: Prosseguindo aqui com o Espaço Reviver, aí você acompanhou o projeto Casa Aberta, as contas da Associação Reviver Help Deus e Amor. Você pode participar ajudando as nossas instituições. Daqui a pouco vamos colocar também as contas da Fundação Reviver para você nos apoiar, também a chave Pix e você nos ajudar. Olha, nós temos um telefone à disposição que é o nosso WhatsApp central da Fundação Reviver. O Armando pode soltar para nós aí. Nosso WhatsApp central da Fundação Reviver, onde você pode enviar sua mensagem. E você que tem nos apoiado com o seu depósito, a sua transferência, você que faz os PIX, pode enviar por esse número o seu comprovante, que estaremos lendo o seu nome aqui na Rádio Deus é Amor.
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0: E tá aí, vocês estão nos acompanhando, você ouviu aí, né, o número de contato, o WhatsApp central da Fundação Viver. E, pastor Paulo, tem sido muito gratificante participar da programação, porque os irmãos estão interagindo e quantas pessoas têm entrado em contato, tem sido uma bênção, né? E nós estamos aí na oportunidade, lendo o nome dos irmãos, e temos muitos aí, pastor Paulo.
1: Exatamente. Vamos ler só uma parte. Depois, na quinta-feira, nós prosseguimos a ler, mas é importante, viu? Os irmãos têm ajudado muito, isso tem feito a diferença. A NG Confecções aqui de São Paulo enviou uma doação, Deus abençoe grandemente. Francisca Maria de Souza Santos, ela é de Taguatinga, lá no Distrito Federal. Edna Borges Vidal, aqui de São Paulo. Simone Sanches, de São Paulo. Natália Córdova de Oliveira, o DDD 49. A Maria Lisiane França de Castro Moreira, também aqui da capital paulista. Lá de Maringá, no Paraná, a Marisa Mazali Ramos. Deus abençoe grandemente, em nome do Senhor e Salvador Jesus. A Luzia Fátima Boarão Silva, DDD 62. Márcia Aparecida Silva Carneiro, DDD 44. Fábio Rodrigues de Oliveira, o DDD dele é 37. Antônio Aparecido Barbosa Santos, DDD 16. Luzia Pereira Galvão, 94, DDD. E por último, Helenice Soares, o DDD 62. Eu peço aos irmãos que enviarem o seu comprovante, coloque o seu nome na mensagem e a cidade que você mora. Porque muitas pessoas enviam as doações no nome de um parente, do esposo, da esposa, de um filho. E aí a gente lê o nome aqui daquele que está no comprovante. E às vezes é outra pessoa que fez um voto, que fez um propósito. Então envia o comprovante, coloca o seu nome, a cidade onde você mora, e se foi um voto, se é para ajudar na casa aberta, se é para ajudar no kit escolar, se é para ajudar na cesta básica. Pode colocar, é com prazer, porque aí nós teremos aqui, nós iremos ler e já citar qual foi o propósito que você fez essa doação para a glória de Deus. E você quer ajudar, você pode nos apoiar.
0: Sim, estamos lendo aqui por gratidão. Gratidão por vocês acompanharem a programação, gratidão por vocês estarem aí colaborando para que os projetos e alcancemos mais vidas. E o propósito nós vamos lendo, são muitos nomes, nós vamos lendo aos poucos, né? Até porque o nosso horário são só 30 minutos, né, pastor Paulo?
1: Resumindo.
0: E outra, nós sabemos, nós temos um monitor aqui, né? Fica monitorando. Nós temos um professor aqui, quando ele levanta, quando ele puxa o óculos assim naquela olhada, a gente já vê que está chegando no horário, né?
1: É.
0: E passa muito rápido, mas é isso. Muita gratidão a todos vocês que estão nos acompanhando, continuem nos acompanhando. Ó, lembrando, o Espaço Reviver ele vai ao ar de segunda, terça e quinta. Né, sempre das 15 às 15h30 ao vivo. Normalmente é o sábado, quando há a possibilidade de nós sermos ao vivo, ou então a reprisa um pouquinho. Mas o intuito é esse, é falar cada vez mais e mais da obra assistencial, que na verdade é a prática de um mandamento de Deus, onde ele pede para nós, como obrigação, socorrer a viúva, o órfão, o estrangeiro e o necessitado. E o Senhor Jesus diz que verdadeiramente nós temos que amar uns aos outros como a nós mesmos. Se nós não queremos passar necessidade, nós temos que ter a empatia, nos colocarmos no local, no lugar daquele que tem a necessidade. E a própria palavra de Deus diz que quando ele nos prospera, é para que nós também, dessa prosperidade, socorremos aqueles que são necessitados.
1: Exatamente. Vamos agora às contas da Fundação Reviver e já em seguida estaremos em oração ao nosso Deus.
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0: Horas 31 minutos, nessa terça-feira, 16 de junho de 2026, já vai terminando aqui a nossa programação do Espaço Reviver. O nosso tempo já está se esgotando, mas nós vamos para aquele momento que é um momento característico da Igreja Pentecostal Deus e Amor, que sempre está em oração. E você que colocou aí o seu pedido de oração, você que está atento, juntos agora em comunhão, porque a palavra de Deus diz que aquilo que nós ligarmos na terra será ligado nos céus, e crendo que pedindo em nome do Senhor Jesus, o nosso Deus contemplará. Vamos para este momento de oração.
1: Grandioso Deus, maravilhoso e eterno Pai, em nome do seu Filho amado Jesus Cristo, estamos na tua presença nesta tarde. Muito obrigado por estarmos aqui para, juntos com os ouvintes, orarmos, clamarmos a ti, recebermos respostas aos nossos pedidos e o nosso clamor. Perdoa meus pecados, falhas, transgressões, para que a minha oração chegue diante de ti, Senhor, para que tenha a resposta daquilo que preciso. E nesse momento, junto com os ouvintes, eu apresento agora todos os nomes que estão aqui na Central Reviver, na Central de Produção Internacional. Senhor, abençoe poderosamente. Abençoe todos os irmãos assistidos pelas instituições Reviver, nossos projetos em crescimento, avançando cada vez mais. Abençoe, Senhor, a nossa presidente, a irmã Irene Miranda. Ah, Senhor, abençoe a irmã Regiane Tinonim, toda a diretoria da Fundação, da Help, da Igreja. Pai, graças te damos e cremos que a resposta virá em nome de Jesus.
0: Pai, queremos te agradecer por este momento, este canal de comunicação. Que o Senhor continue, Senhor, dando a possibilidade para que nós venhamos aqui testemunhar de tudo aquilo que é feito para a glorificação do teu santo nome, a forma como o Senhor tem abençoado aqueles que têm estendido as mãos, Pai, para que muitos necessitados sejam socorridos. Pai, certos estamos da tua grande bênção, da grande vitória, e agradecemos a ti, em nome do teu Filho Jesus, para a tua glória. Amém.
1: Deus abençoe, queridos e amados ouvintes, Deus abençoe a sua vida grandemente. Vamos ficando por aqui, voltaremos na próxima quinta-feira com mais uma programação, o Espaço Reviver. Lembrando que na quinta-feira, em todas as nossas igrejas Deus e Amor, é o culto em prol às instituições Reviver. E aqui na Sede Mundial, será no horário das 15 horas, presbítero Erwin Delalande pregando a palavra de Deus. Que Deus abençoe a sua vida grandemente. Despede-se aqui na locução, seus irmãos em Cristo.
0: Presbítero Nelson Santos.
1: Pastor Paulo Martins, técnica de som, diácono Armando Medina, direção geral da nossa irmã Irene Miranda. Fiquem todos com Deus.
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7: 15 horas e 34 minutos.
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14: Aqui quem fala é o irmão Rafael Almeida. Estou aqui para convidar os irmãos a vir nos cultos de quarta-feiras. As quartas tenho vindo, está uma maravilha do Senhor, uma bênção. A glória do Senhor tem se manifestado aqui entre nós. E com toda certeza você irá sair daqui glorificando o nome do Senhor. Você não vai sair diferente daqui, vai sair melhor com a presença do Senhor Jesus Cristo.
15: Sandra de Carapicuíba. Eu vim na quarta-feira, é do grande mover de Deus e fui muito abençoado. Estou saindo aqui com posse de vitória, em nome de Jesus.
16: Meu nome é João Batista, estou sendo muito abençoado para a glória de Deus. Eu convido vocês também que estão aí do outro lado para vir ouvir a palavra do nosso Deus. Pode vir, você que é católico, você que é espírita, venha ouvir a palavra de Deus para ser muito abençoada para a glória do Senhor Jesus. Amém.
17: Eu sou o Silvinei, eu tenho vindo na quarta-feira do grande mover de Deus. Eu tenho sido abençoado, a minha família. Venha você também receber a sua bênção.
18: Ouvintes do programa Voz da Libertação, quarta-feira, 9 horas da manhã, teremos aquele culto, transmissão através das emissoras de rádio. E convido vocês aqui da Grande São Paulo, região central, para estar conosco. Eu, pastor Milton, vou estar com todos vocês a partir das 9 horas da manhã, naquele culto de consagração, culto de jejum, culto da busca da presença de Deus. Você que está enfermo, você que está desempregado, você que precisa de Deus, um milagre, vem estar conosco. Com o endereço, coloque no seu Waze aí, você que vem com o seu carro, Avenida Prefeito Pereira Passos, número 10, é a entrada principal aqui do nosso Templo da Glória de Deus. Espero todos vocês logo mais às 9 horas da manhã aqui na Sede Mundial.

0: 3:38 em São Paulo, no horário oficial de Brasília. Boa tarde para você, estamos de volta. Diácono Natiel Reis na comunicação, trabalhos técnicos, Diácono Armando Medina e você fazendo a nossa companhia.
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0: E agora você fica por dentro das informações no que diz respeito ao clima aqui no centro de São Paulo. Nós estamos com um clima agradabilíssimo, hein? Aqui em São Paulo está um tempo chuvoso ultimamente, mas aqui na região central está fazendo 19 graus. A possibilidade de chover hoje, apenas 8%. Ontem choveu praticamente a manhã e a tarde toda, e a noite já deu uma amenizada. Mas o frio continua, ele perdura. A temperatura, a sensação climática ainda fica em baixa. E você pode conferir ainda outros momentos do seu dia para você se programar de forma mais eficaz no site Climatempo e também no aplicativo da Climatempo. Se você vier ao Templo da Glória de Deus, lembre-se de trazer o seu agasalho, uma roupa de frio e não esqueça de beber bastante água.

0: E agora a gente vai ouvir uma recordação muito boa da gravadora Mensagens Cantadas, do CD Caminhada, a faixa musical Lágrimas, para você aproveitar bastante essa tarde de terça-feira e participe com a gente. Diga se você lembra dessa canção, em que momento esta marcou a sua vida.
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0: Lágrimas do CD Caminhada para você que está acompanhando a rádio Deus é Amor nesta terça-feira, 16 de junho de 2026. Uma terça-feira de vencedores aqui na sede mundial da nossa igreja pentecostal Deus é Amor. Nós acabamos de completar 64 anos de história e o programa Voz da Libertação também. Então mande a sua mensagem, 11 982 92 33 92, e deixe a sua participação. De onde você está nos ouvindo? De onde você está fazendo a nossa companhia? A Bruna mandou uma mensagem especial nessa tarde. Código DDD da Bruna é o 11, final de contato 3664, e ela pediu oração. Ela pede oração em favor da cunhada dela, que está hospitalizada com câncer, em estado bem avançado, mas ela crê no milagre e nós também cremos. Nós acreditamos no Deus das causas impossíveis, que pode ser manifestado em sua vida pela fé nessa tarde. A Rita de Cássia também mandou uma interação para a gente aqui. Rita, boa tarde para você. Bora tomar um café. Café preto sem açúcar. É bom, faz bem para a saúde. Aqui no Estúdio C sempre a gente tem um cafezinho preto aqui, né? O pastor Armando gosta de fazer aqui, sempre sem açúcar, sem açúcar. A Rita também, sem açúcar. Obrigado, Rita, por sua interação. Deixa eu dar uma olhada aqui. Mas dizem que o pão francês pode, né, pastor Armando? Pode, mas sem o miolo. Tem que tirar o miolo, come só a casca, então. Deixa eu ver aqui, a Marlene também está interagindo com a gente. Código DDD11, final de contato 2534. E ela pede orações em favor da vida dela e também da família e manda com um provante de depósito em conta bancária da Igreja Pentecostal Deus e Amor. Um valor de uma oferta para a obra missionária. Mande aí a sua participação. Quero saber de onde você está nos acompanhando, o que você está fazendo. Fim de expediente aí na sua empresa, voltando para casa. Atenção você que vem dirigindo aqui na região central de São Paulo, no centro expandido, porque hoje é rodízio de placas. Final de placas 3 e 4. Aos poucos vou aprendendo. Ontem foram as placas 1 e 2 e hoje, terça-feira, 3 e 4, rodízio a partir das 5 horas da tarde aqui no Centro Expandido de São Paulo até as 8 horas da noite. Agora, 3 horas 46 minutos, a Voz da Libertação com você.
1: O meu nome é Cícero Lopes dos Santos Carneiro, sou moradora na cidade de Lençóis Paulista. Eu vou contar um milagre que Deus fez na vida do meu neto, Miguel Lorenzo Carneiro. Ele é autista, pela medicina ele ia demorar de falar, mas eu comecei a fazer campanhas de madrugada, essa oração da meia-noite, campanha na igreja, e no 2021, no mês de novembro, o Senhor usou o pastor para dizer para mim que Deus estava respondendo as minhas orações e eu ia receber aquele milagre que eu tanto pedia. Depois daquele dia, passado uns 3, 4 dias, a gente já viu uma diferença nele. Ele começou a falar, raciocinar as coisas. E aí, irmãos, para a glória do Senhor Jesus, quando foi agora em 2022, nós levamos ele no médico. O médico suspendeu com a virada que tinha feito. Para eles, é a medicina. Eu sei que eles estudaram a medicina de Deus, mas nós sabemos que foi a mão de Deus. E quando Deus usou o pastor para falar aquela revelação, falou que ia confundir a medicina. E confundiu a medicina. Nós vimos o milagre do Senhor ali naquele consultório. E eu agradeço a Deus. Na escola também ele está indo muito bem. Até as professoras acham que ele não tem esse laudo de autista, mas foi dado esse laudo. E o médico falou assim que fosse uns 5 meses atrás, ele não ia dar esse laudo porque ele não tem nada a ver com o autismo. Porque... assim, do dia para a noite ele teve essa viravolta na vida dele. Mas nós sabemos que é um milagre do Senhor. Meu nome é Cícero Lopes dos Santos Carneiro, meu neto se chama Miguel Lourenço Carneiro. Eu sou moradora aqui em Lençóis Paulista. Eu agradeço muito a vida desse pastor e a vida de todos os pastores da Igreja Deus e Amor que têm orado de madrugada. O Senhor me respondeu essas orações de madrugada. Em nome de Jesus, que Deus abençoe todos vocês.
2: paz do Senhor, irmãos. É com muita alegria que eu venho contar o livramento que Deus deu para o meu esposo, meu irmão. Meu nome é Andresa, eu moro aqui no Meridota, congrego na Deus e Amor. Porém, meu esposo e meu irmão não são convertidos. Eles trabalham em obra de construção civil. E nessa quarta-feira, eles estavam trabalhando e caiu lá de cima uma escora do terceiro andar ao lado onde eles estavam trabalhando. Essa escora, ela caiu lambendo as costas do meu irmão. É com muita alegria que eu agradeço a Deus por esse livramento, porque a minha mãe, ela é uma pessoa muito usada por Deus, e ela teve um sonho, e nesse sonho ela viu meu irmão caído no chão, todo ensanguentado, e ela chorava, ela gritava de ver aquela cena. Mas eu creio que quando a gente sonha, é Deus mostrando o livramento. Em nome de Jesus, Deus deu o livramento para eles, porque essa escora, ela podia ter caído em cima dos três e a tragédia poderia ter sido grande. Eu agradeço imensamente os irmãos que têm orado por mim, pelo meu esposo, pela minha família, que fazem campanha a favor da nossa vida. Eu agradeço a Deus imensamente do fundo do meu coração. Eu falo para os irmãos, agindo Deus, quem impedirá? Ninguém. O agir de Deus é grande, é poderoso, e Ele faz todas as coisas. Ele faz o milagre acontecer. Eu agradeço a Deus e os irmãos de todo o coração por esse livramento. Louvado seja Deus.
0: E tá aí o depoimento da irmã Cícera e também testemunho da irmã Andresa. Ambas as irmãs contando aquilo que Jesus fez na vida de seus parentes. A irmã Cícera contando o que aconteceu com o neto dela, com atraso cognitivo, com prejuízos na educação, na escola, no aprendizado. Mas pela fé ela recebeu uma bênção muito grande para a vida do Miguel, que agora está indo muito bem na escola, está evoluindo, aprendendo e crescendo saudavelmente. A Andresa nos contou um livramento que recebeu para o irmão dela, para o cunhado que estavam trabalhando. Na ocasião, então, uma escora se desprendeu e caiu raspando as costas do irmão dela. E o milagre estava ali. Jesus interveio de forma poderosa, impedindo que algo pior acontecesse, que uma tragédia. Talvez até mesmo a falência do irmão dela. Eu quero chamar sua preciosa atenção para aquilo que continua acontecendo em nossos dias. Pela fé nós alcançamos o milagre, pela fé nós tocamos em Jesus e acontece da mesma forma como aquela mulher que estava com fluxo de sangue há 12 anos. Ela tão somente pensou, tocarei na barra do vestido que Jesus estava usando, das vestes de Cristo. E quando ela toca, ela recebe a cura de forma instantânea. E Cristo o mesmo disse, senti que de mim saiu virtude. E a nossa irmã Cícera tocou nas orlas das vestes de Cristo. A irmã Andresa também tocou nas vestes de Cristo, nas orlas. E eu quero que você também, meu irmão, pela fé, você, minha querida, saia deste comodismo, deste processo de letargia que te deixa cabisbaixo, que te deixa apreensivo, que te deixa totalmente amarrado. Porque a vontade do diabo é que não saiamos do nosso estado deplorável para buscarmos o auxílio de Deus, para não buscarmos a ajuda do Senhor. Mas no momento que nós colocarmos a nossa atitude, a nossa ação, a nossa fé diante de Deus, acreditando que Ele é aquele que engalardou aqueles que o buscam com fé e com amor, então, meu irmão e minha irmã, você vai experimentar de Deus algo poderoso quando você sair de todo esse processo. A palavra de Deus diz: provai e vede. E o próprio Cristo fez o convite: vinde a mim, cansados, oprimidos, sobrecarregados, e eu vos aliviarei. E este convite continua pertinente. Vinde a mim, cansados, oprimidos, sobrecarregados, e eu vos aliviarei. Vem, meu irmão, vem, minha irmã. Não fique em casa. Não fique coxando em dois pensamentos. Anote o nosso endereço e participe conosco da quarta do Grande Mover de Deus. Avenida do Estado, 4568, no bairro da Liberdade. Avenida do Estado, 4568. Coloque aí no Waze, no Google Maps ou no buscador de geolocalização de sua preferência. Avenida Prefeito Passos, número 10. Avenida Prefeito Passos, número 10, no bairro Liberdade, centro de São Paulo. Estamos aguardando por você. Nós acreditamos na manifestação do poder, da graça, da misericórdia do nosso poderoso Deus. Se pela manhã o pastor Milton de Almeida, quem prega a palavra de Deus e ora por todos, a tarde não será diferente. Pastor Rivaí Silva vai pregar a palavra do Evangelho, orar por todos os presentes, e a manifestação da graça de Deus será palpável. Uma confirmação com o nosso pastor Rivaí, e eu já volto com você.
3: Que Deus abençoe, queridos e amados ouvintes do programa Voz da Libertação. Pastor Rivaí falando com todos vocês. Estou aqui para convidar você e toda a sua querida e amada família para a grande quarta-feira, a quarta-feira do Grande Mover de Deus em nossa sede mundial, na Avenida do Estado, 4568, no horário das 15 horas, a tarde da Grande Libertação. Nós iremos levantar um grande clamor a Deus em seu favor. Você que ouve vozes, você que está deprimido, oprimido, angustiado, doente, venha receber o seu milagre nesta grande quarta-feira, na Avenida do Estado, 4568, na Baixada do Glicério. Eu disse quarta-feira, a quarta-feira do Grande Mover de Deus, no horário das 15 horas. Venha fazer parte desta grande campanha e receber um grande milagre das mãos de Deus, nosso Pai. Vamos, queridos ouvintes, em oração e em santo jejum a Deus para vencer essas grandes batalhas. E Deus, nosso Pai, honrará a sua fé. Só de chegar em nossa sede mundial, o milagre será notório na sua vida. Não falte, quarta-feira, no horário das 15 horas, na quarta-feira do Grande Mover de Deus.
0: Três horas, 30, ou seja, 3:57. 3:57, não perca a hora aí, tá bom? 3 minutos para as 4 horas, e daqui a pouco tem a oração do Calvário aqui na sua rádio Deus é Amor. Oração do Entardecer pelos canais oficiais da IPDA no YouTube, Direto com Deus Oficial, e também Igreja Deus é Amor Oficial. Ore conosco, ore pela fé e receba as bênçãos. Está aí a confirmação com o nosso querido pastor Rivaí Silva. Amanhã, às 3 horas da tarde, ele prega a palavra de Deus e ora por todos no Templo da Glória de Deus. É a quarta do Grande Mover de Deus, prosseguimento desse poderoso propósito que nós colocamos com este título, porque Ele quem opera, é o nosso Deus, é Dele o Grande Mover. E quando nós falamos de mover de Deus, é algo grandioso. Então, eu até friso o Grande Mover de Deus acontecerá aqui no Templo de Sua Glória, na Avenida do Estado, 4568. Avenida do Estado, 4568, no bairro da Liberdade, no centro de São Paulo. Traga os enfermos, os desenganados pela medicina, aqueles que estão sendo vítimas de obras de maldade, aqueles que estão sendo vítimas de inveja, aqueles que tudo fazem e nada dá certo. Tentam empreender e não saem do papel. O sonho, a idealização. Tentam negociar e não conseguem sair no benefício, apenas no prejuízo. Não conseguem fazer aquilo que lhes traga algo satisfatório. Apenas decepções, desilusões, Mas Deus quer romper essas barreiras malignas. Ele quer te trazer vitória completa. A enfermidade vai ser repreendida no nome de Jesus. Os enfermos serão sarados. As pessoas oprimidas serão libertas. E aqueles que precisam serão alcançados. Agora são 4 horas. Vamos à identificação das emissoras. Não sai de nossa companhia. 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
3: 16:01.
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5: A militarização das escolas públicas foi tema de um debate na Comissão de Educação do Senado. A discussão reuniu pesquisadores, representantes de entidades educacionais e movimentos estudantis. A presidente da comissão, senadora Tereza Leitão, do PT de Pernambuco, afirmou que ainda não existem evidências conclusivas de que a militarização melhore o desempenho escolar.
6: Há um conjunto de setores e segmentos da sociedade que tem alertado para a ausência de evidências conclusivas que associem a militarização à melhoria consistente, né, da aprendizagem, defendendo avaliações rigorosas sobre seus efeitos pedagógicos, sociais e financeiros. Também existem preocupações relativas ao financiamento público para o conjunto das escolas brasileiras.
5: Para a presidente da Confederação Nacional dos Trabalhadores em Educação, Fátima Silva, a função pedagógica deve permanecer sob a responsabilidade dos profissionais de educação.
7: Não está como papel das polícias militares, né? Evidente que tem os colégios militares, não vamos aqui colocar o papel educacional dentro das escolas. Dentro do serviço que está colocado hoje nas escolas cívico-militar. Agentes militares não são para estar dentro da escola. Não tem formação pedagógica. Quem tem formação pedagógica somos nós, enquanto professores e professoras que passamos por uma universidade.
5: Pesquisadores também afirmaram que organismos internacionais têm demonstrado preocupação com o avanço desse modelo no Brasil. O professor da Faculdade de Educação da USP, Salomão Barros Ximenes, citou posicionamentos de entidades ligadas à Organização das Nações Unidas.
8: Uma série de organizações da ONU, a Comissão Interamericana de Direitos Humanos, o Comitê dos Direitos da Criança, Comitê de Direitos Econômicos, Sociais e Culturais, Relatoria para a Liberdade de Expressão, Relatoria para o Direito à Educação, todos condenam o Brasil pelo processo de expansão da militarização. Na verdade, nos dá vergonha, né? Essa é a verdade. Nos dá vergonha que o Brasil esteja se inserindo gradativamente num rol bastante pequeno de países que militarizam escolas como política institucional.
5: O tema divide opiniões dos senadores. Está em análise na Comissão de Constituição e Justiça o projeto que fortalece as escolas cívico-militares. Já a Comissão de Educação analisa a proposta que cria a Frente Parlamentar em Defesa das Escolas Cívico-Militares. Com supervisão de Maurício De Sante, da Rádio Senado, Henrique Nascimento.
9: O relator das mudanças na jornada trabalhista, deputado Léo Prates, do Republicanos da Bahia, disse aos participantes de audiência pública do programa Câmara pelo Brasil em Florianópolis que o fim da escala 6x1 deverá vigorar ainda este ano, mas ele explicou que a existência de transição ou o tamanho dela para a redução da jornada semanal de 44 para 40 horas vai depender da mobilização da sociedade.
10: O básico, eu vou falar aqui, não haverá concessões, é inegociável. Agora, o tamanho das concessões para aprovar o texto que nós teremos depende de cada um de vocês. Porque é a mobilização, é a pressão. Eu vim do movimento social. É disso que se trata. Então é isso. Nós precisamos 308 votos. Não é fácil. Eu disse, na média, sempre nós temos 114 votos.
9: E os participantes da audiência responderam. O Os sindicalistas presentes pediram ao deputado Léo Prates que institua a escala com 2 dias de descanso e 40 horas semanais de maneira imediata. O deputado Pedro Kizai, do PT de Santa Catarina, sugeriu que o prazo para a entrada em vigor das mudanças seja de apenas 60 dias. A coordenadora do movimento Vida Além do Trabalho, Vanessa Brasil, também cobrou.
0: Para não colocar transição no seu texto final. Você sabe por quê? Estamos há 40 anos em transição. 40 anos sem uma conquista real para a classe trabalhadora.
9: Pela Federação das Indústrias do Estado de Santa Catarina, Carlos Kurtz defendeu, porém, que a jornada e a escala sejam definidas por negociação coletiva. Segundo ele, a indústria nacional pode perder competitividade.
11: Que possa ser preservada a possibilidade de se fazer 44 horas, porque isso pode determinar não só uma dificuldade muitas vezes intransponível para as empresas, mas pode determinar e vai determinar, em muitos casos, aumento de custo de vida para o próprio trabalhador e, em alguns casos, se não desemprego, a não geração de emprego, o que não será importante aqui em Santa Catarina.
9: O relatório sobre a redução da jornada será apresentado nesta segunda-feira para a votação no dia 27. O plenário da Câmara deverá votar o texto até o final da semana. Da Rádio Câmara de Brasília, Silvia Minhato.
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3: 16 horas e 7 minutos.

0: muito bem, amados e queridos irmãos, aceite a paz do Senhor Jesus, do seu irmão em Cristo, o presbítero Josimar. Meu muito boa tarde. Esse programa é a Voz da Libertação, o órgão oficial da Igreja Deus e Amor. Tem a sede mundial na Avenida do Estado, 4568, São Paulo, capital, na liderança mundial da serva de Deus, irmã Erenide Oliveira Miranda. A nossa sede estadual está localizada na Rua Saldanha Marinho, 740, esquina com a Florêncio de Abreu, 124, e está na responsabilidade estadual do homem de Deus, pastor Cláudio Santos. E agora, queridos e amados irmãos, logo após a abertura da nossa programação, nós vamos agora orar em seu favor, com muito prazer, com certeza, orando em favor da sua família, da sua casa, da sua vida, para Deus te abençoar de uma maneira toda especial. Agora, ouvintes, é momento especial de oração.
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0: Glorioso Deus, maravilhoso e eterno Pai, Senhor, aqui estamos, meu Deus, na Tua presença, Pai querido e amado, porque nós cremos, meu Deus, nós acreditamos, ó Pai Celestial, o Senhor é o nosso Deus, o Senhor é o nosso Pai. Que o Senhor venha confirmar a grande vitória, Senhor, nesta tarde maravilhosa. Confirma, meu Deus, a bênção na vida desse

Meu Deus, abençoa, Pai, os nossos irmãos ali em Ribeirão Preto, abençoa os anciãos, os irmãos que estão enfermos. Eu oro por eles agora, ó Deus, a irmã Marilda, ó Deus querido, abençoa, Pai, dá a vitória, a irmã Nice, eu oro por elas agora, a irmã Creuza, abençoa, Pai, dá a vitória para minhas irmãs, para os meus irmãos, o nosso irmão Otoniel, abençoa ele, dá a vitória, em nome de Jesus, a todos os irmãos que nos pedem oração, confirma, Senhor, a vitória, abençoa, Pai, pastor Cláudio, toda a equipe PDA que faz esta obra ali em Ribeirão Preto, os nossos irmãos pastores, obreiros dos bairros, abençoa todos. Este é o meu pedido, Pai, aqui agora. Eu oro em favor do irmão João Carlos, que estava hospitalizado, já recebeu alta, está em casa. Ó Deus, ó Pai, ajuda o teu filho a se recuperar. Em nome de Jesus Cristo, o nosso Salvador. Amém e amém, Senhor Jesus. Graças a Deus, queridos e amados irmãos e ouvintes. Agora vamos ouvir uma canção, isso mesmo, a Armadura de Deus do CD Oásis com Priscila Santana, e ofereço a toda amada audiência desta programação maravilhosa nesta tarde, 16 horas com 12 minutos.

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E vamos prosseguindo com o programa Voz da Libertação no seu rádio. Deus abençoe você aqui de Luiz Antônio, você também de Ribeirão, você de Serrana, Sertãozinho, Jardinópolis, você aqui de Guariba, Jaboticabal, Cravinho, né? Bonfim Paulista, você que está aqui também, Bento Quirino, São Simão, Santa Rosa do Viterbo, Porto Ferreira, Pirassununga, você que está aqui ao nosso redor, Deus abençoe grandemente, tá bom? Você que tem seu veículo, você pode pegar o seu veículo, convidar a sua família para participar dos eventos, das concentrações que acontecem todos os dias na nossa sede estadual Ribeirão Preto, com o pastor Cláudio Santos e toda a equipe de pastores, não é? Todos os pastores, todos os irmãos que estão escalados para pregar a palavra de Deus, que bênção, que maravilha. E vamos falar da terça-feira, hoje, eu sei, já aconteceu pela manhã, 9 da manhã, meio-dia, não é? Às 14 horas, e agora nós temos aquele culto abençoado no horário das 19 horas, isso mesmo, no horário das 19 horas, Deus tem bênção para você e para sua família, você não pode ficar de fora de maneira nenhuma, hoje, logo mais às 19 horas, nós temos agora, provavelmente está sendo concluído o terceiro e o último culto do dia de hoje, é terça-feira, e amanhã, amados irmãos e ouvintes, é bênção de Deus, não é? Amanhã, quarta-feira, vamos estar ali juntamente com o pastor Cláudio, vamos estar ali juntamente com os servos de Deus. Amanhã é 4 horários, 4 oportunidades para você tomar posse da bênção, tomar posse da vitória. Já vamos convidar você, toda a sua família, para amanhã, quarta-feira, na nossa sede estadual Ribeirão Preto.

0: Deus abençoe, ouvintes. Obrigado pelo carinho da sua sintonia. Vamos seguindo com o programa Voz da Libertação. Que bênção e poder falar com toda a amada audiência que está conosco, sintonizado nestas emissoras que retransmitem a voz de Deus, a voz da libertação. E eu quero agora falar com todos vocês, porque está chegando em quarta-feira agora, hein? Quarta-feira prossegue a grande campanha. A campanha O Milagre Não Cessou. Dia 17 de junho nós estaremos aí no penúltimo dia da campanha. Isso mesmo, penúltimo dia da campanha, porque já está se findando essa grande campanha O Milagre Não Cessou. Você que está nesta campanha, pode estar conosco. Você que ainda não veio, olha, se esforce, venham participar desta poderosa campanha.
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0: Será nesta quarta-feira, dia 17 de junho, nós estaremos aí no penúltimo dia da campanha. No dia 24 de junho, na última quarta-feira do mês, nós estaremos fazendo aí o encerramento dessa campanha e já agradecendo a Deus pelo primeiro semestre de 2026 que estivemos na campanha O Milagre Não Cessou. E nesta quarta-feira, dia 17, eu vou estar com vocês no horário das 9 horas da manhã, pregando a palavra de Deus e orando em seu favor. E você que não puder vir pela manhã, pode vir ao meio-dia, nosso irmão cooperador Josias. À tarde, no horário das 2 horas da tarde, a presença do pastor Josimar Lima. E à noite, a presença do pastor Emanuel Careno, pregando a palavra de Deus nesta quarta-feira. Você que me ouve agora, você é o nosso convidado especial para estar conosco e receber a bênção de Deus, o milagre e a grande vitória. Rua Saldanha Marinho, número 740, no centro da cidade de Ribeirão Preto. Muitas pessoas têm comparecido, muitas pessoas têm contado a bênção, muitas pessoas têm sido impactadas pelo poder de Deus, pelos milagres, pelas curas, pelas maravilhas. Esta campanha, O Milagre Não Cessou, o Senhor Deus fez maravilhas neste primeiro semestre, desde janeiro até agora, Deus fazendo maravilhas e muitos milagres. Lembrando que já temos uma próxima campanha para o segundo semestre, que vai começar a partir do dia 1º de julho. Isso mesmo, que será a primeira quarta-feira de julho e a primeira quarta-feira do segundo semestre de 2026. Lembrando a você que milagres como estes estarão acontecendo na sua vida. Pessoas que chegaram aqui e foram abençoadas por Deus, tocadas pelo Espírito Santo. Nós vamos ouvir a nossa irmã Lindete, que recebeu a grande bênção. Ela não podia ouvir, ela tinha dificuldades para ouvir, mas ela foi curada por Jesus. E a nossa irmã Gisele também, melhor, a nossa irmã Gislaine, ela foi curada do desgaste que ela sofria na região de sua bacia, mas ela foi curada por Deus nosso Pai. Preste atenção, Jesus faz milagres quando nós colocamos a nossa fé em ação.
2: Tem uma pessoa aqui que você sente um barulho no ouvido, inclusive te incomoda esse barulho que você sente no ouvido. Só Jesus para ter misericórdia. E Jesus quer te curar, quer colocar as mãos. Fica tac, tac, tac. Vem cá, irmã, senhora. Vem aqui. Eu vou orar por todos vocês. Olha para mim, irmã, olha para mim. Qual o seu nome?
3: Lindete.
2: Como?
3: Lindete.
2: Irmã Lindete. A irmã sente esse mal, esse barulho, é?
3: Fica incomodando. Parece que caiu água no ouvido, não sei.
2: Crê no livramento?
3: Criei.
2: Feche os olhos. Jesus, põe tuas mãos. Você que está aqui com este mesmo problema e crê no milagre de Deus, coloca a mão no seu ouvido aí também. Que eu vou orar pela irmã Lindete aqui, ela vai ser curada. Porque o sangue de Jesus tem poder. Cai por terra tudo este mal, saia! Em nome de Jesus, receba o milagre. Receba o milagre. Sa, amém. Olha aqui para mim. Procura o problema. Procura o problema. Só está procurando, irmã? O que aconteceu, irmã Lindete?
3: Não tem mais.
2: Cadê o problema?
3: Estava entupido, desentupiu.
2: Ela está até dando risada. Oh, meu Deus, é Jesus que faz a obra. Estava entupido, irmã?
3: Não, não tava...
2: E sumiu?
3: Eu não estava ouvindo nada desse lado.
2: Não ouvia nada?
3: Só desse.
2: Está ouvindo tudo?
3: Tô.
2: Jesus Cristo curou. A senhora mora onde aqui?
3: Eu moro lá, para lá no aeroporto.
2: Amém, Deus te abençoe. Olha, não estava ouvindo nada. Agora Jesus fez milagre. Se você crê, você vai alcançar também. Quem acredita nisso? Quem acredita da glória a Deus? Queridos, o Espírito Santo de Deus revela aqui uma pessoa. Deus lhe mostra um desgaste nos ossos, e inclusive o Espírito Santo de Deus me mostra na região da bacia, aqui ó, esse desgaste que você sente, essa dor, esse incômodo, me mostra o Espírito de Deus que inclusive quando você está no seu leito dormindo, você sente dor, e Jesus quer te curar. Cadê essa pessoa revelada por Deus? Eu quero orar por você, para você receber o milagre de Jesus na sua vida. Amém? Você crê nisso? Levante a sua mão, eu vou orar por você. Aqui, irmã. Crê no milagre? Qual o seu nome, irmã?
4: Gislene.
2: Irmã Gislene, há quanto tempo a irmã sente isso?
4: Desde quando eu fiz uma cirurgia.
2: Crê no milagre?
4: Creio.
2: Deus, põe tuas mãos, em nome de Jesus, na vida da irmã Gislene. Repreende com teu sangue esta enfermidade. Sai agora em nome de Jesus. Quem crê no milagre de Deus na vida da irmã Gislene, dá um glória bem forte. Em nome de Jesus, receba o milagre. Sá, amém. Diga glória a Deus. Olha para mim, irmã Gislene. Diga amém.
4: Amém.
2: Eu senti cair do céu, vir de Deus, a unção da cura sobre a vida da irmã. A irmã crê?
4: Creio.
2: Então procura em nome de Jesus. Procura. Como é que é?
4: Senti fazendo assim.
2: Sentiu fazendo o quê?
4: Tipo assim.
2: Sentiu alívio, irmã? A irmã está chorando, igreja. Você está entendendo porque Jesus opera? Pode bater palma para Jesus. Jesus está aqui. A irmã está chorando porque ela sentiu alívio na alma, alívio da dor. Você está entendendo o que é milagre de Jesus? Irmã Gislene, a senhora sentiu saindo assim, esse mal é?
4: Fazendo assim.
2: Meu Deus, é a unção de Deus, do milagre. Ô, irmã, faça um movimento que a irmã não podia fazer, por favor. A senhora não podia fazer movimento assim, não?
4: Não dói, não dói.
2: Agora não dói mais?
4: Não.
2: Porque Jesus já curou.
4: Eu creio.
2: A senhora mora onde aqui?
4: No Progresso.
2: Aqui em Ribeirão Preto.
4: É, no...
2: Deus te abençoe, irmã Gislene. Olha a fé da minha irmã, igreja. Cadê o glória a Deus aí? Se você der glória a Deus também, o milagre vai acontecer na tua vida.
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0: São milagres, ouvintes, são curas divinas, são realizações que Deus opera através da oração da igreja. A igreja que ora, o povo de Deus que clama, o povo de Deus que pede ao Senhor o milagre, Deus responde. Lembrando a você, ouvinte, que é nesta quarta-feira, estamos aí convidando vocês para nesta quarta-feira, dia 17 de junho, onde você está sendo aí convidado para receber as bênçãos de Deus e os milagres das mãos de Jesus.

Será nesta quarta-feira, então, a oportunidade de você estender as mãos e receber o milagre de Deus. Às 9 horas da manhã, este que vos fala, eu vou estar pregando a palavra de Deus e orando por vocês. Sermão em Cristo, pastor Cláudio Santos. E ao meio-dia, nosso querido irmão cooperador Josias. À tarde, pastor Josimar Lima. E à noite, o nosso querido pastor Emanuel Careno vai estar pregando a palavra de Deus nesta quarta-feira. E você é o nosso convidado para ser abençoado por Deus. Inclusive, você que não trouxe o seu formulário, o Deus do Impossível, também nós estamos no último mês, nesses últimos dias, neste formulário, o Deus do Impossível. E Deus já confirmou a próxima campanha mensal do mês de julho, que vai iniciar dia 1º de julho também, essa campanha mensal do formulário, que você pega todo mês e faz um propósito com Deus e Deus abençoa a sua vida. Então, olha, ouvintes, a oportunidade está aberta de você ser alcançado por Deus e receber os milagres das mãos de Jesus. Nesta quarta-feira eu quero fazer uma oração especial em seu favor, em favor dos dizimistas, em favor dos ofertantes, em favor de todos que contribuem na obra de Deus. Todos que estão ajudando, todos que estão vindo com a sua fé viva no Senhor, Deus vai te recompensar. Também eu quero lembrar a toda a amada audiência que já está aberta a campanha do Agosto Verde. Talvez você pode me perguntar, pastor, mas não chegou ainda o agosto, o mês de agosto não está aí. Mas nós já estamos, são 3 meses aí que antecede o mês de agosto, já estamos na campanha de arrecadação de alimentos não perecíveis para a campanha de Agosto Verde. Você que está me ouvindo aí, quiser trazer um propósito, uma campanha de 1 quilo ou uma cesta básica de algum alimento não perecível, já pode trazer também nesta quarta-feira. Tá certo, ouvintes? Então, tá então essas informações. Aqui na Igreja Deus de Amor, Rua Saldanha Marinho, 740, do centro da cidade de Ribeirão Preto. Aguardo todos vocês para serem impactados por Deus.

0: amanhã, quarta-feira de bênção, de vitória, quarta-feira, porta aberta, quarta-feira das curas. Quando eu falo das, é porque é muitas curas divinas, muitas libertações, prosperidade, porta aberta, cura, o milagre não cessou. E você que está passando por momentos difíceis, não sofras mais. É Jesus que garante a bênção, é Jesus que garante a vitória. Vem para cá, povo de Deus, vem para cá, porque Jesus é quem garante a bênção na sua vida, em nome de Jesus Cristo. Quando nós falamos, o milagre não cessou, e convidamos você na quarta-feira, é porque está acontecendo um milagre mesmo.
1: Qual o seu nome, irmã?
2: Joana.
1: O que aconteceu, irmã Joana?
2: Eu estava com um bolo na minha garganta aqui há muitos anos. Aí começou a complicar cada vez mais. Eu não engolia mais nada, não comia mais nada. Aleluia, glória a Deus!
1: Aleluia! Quem dá glória a Deus pela bênção da irmã? Meu Deus! Ela está dizendo que ela estava com um incômodo na garganta, né? Uma espécie de um caroço, um nódulo assim na garganta, e ela não conseguia se alimentar. E o que aconteceu, irmã?
2: A semana retrasada eu estive aqui, o Senhor Deus usou o vaso dele por revelação. Cheguei em casa no domingo, no próximo domingo, fiz bastante comida, botei um prato enorme e comi, descia, porque estava travando tudo, não descia mais.
1: Foi curada!
2: Glória a Deus!
1: Foi curada, irmã, em nome de Jesus!
2: Glória, glória a Jesus!
1: Quem dá glória a Deus pela bênção de Jesus, irmãos! Aleluia! A senhora mora aqui em Ribeirão Preto, irmã?
2: Pode ser Sertãozinho.
1: Sertãozinho. Grande é a sua fé, os irmãos de Sertãozinho, aleluia. Ela não podia se alimentar, mas Jesus fez a obra, fez a prova.
3: Tem uma
1: Jesus
3: pessoa aqui,
1: curou.
3: Quem diagnosticada com câncer. Fase inicial. Mas Jesus tem poder para fazer um milagre na sua vida. Aonde está essa pessoa? É uma coisa preocupante, mas Jesus vai fazer a obra. Vem aqui, irmã, traz ela aqui. Aleluia, Jesus. Vamos orar por ela. Vem cá, filha. Ela está chorando aqui. Dá glória a Deus, igreja. Olha para mim, irmã. Qual o seu nome, irmã?
4: Maria Dias.
1: Maria Dias. A senhora crê, irmã, no milagre que Jesus cura?
4: Me deu um tumor, um câncer na coluna. E o médico...
1: A senhora tem câncer na coluna?
4: É. E o médico errou, porque o câncer deu na medula, estava enrolado. E ele foi mexer, errou lá, e eu parei de andar, e tem muito formigamento. É a quarta vez que eu estou insistindo com Deus a me tirar das cadeiras de roda.
1: Qual que é o nome da irmã? Seu nome?
4: Maria Dirce.
1: Irmã Maria Dirce. Ela foi fazer um tratamento médico, o médico errou na operação. Aí apareceu o câncer, porque foi tentar tirar, e agora ela está na cadeira de roda e ela pede a Deus um milagre. É isso, irmã Maria?
4: Isso.
1: Na hora que o Espírito Santo Deus revelou, o que a irmã sentiu?
4: Eu senti uma graça de Deus na minha vida, porque eu fui desenganada pela mãe da medicina, mas ele não desengana.
1: Ela foi desenganada da medicina. Quanto tempo faz que a senhora não consegue andar assim?
4: 3 meses.
1: Vamos orar pela irmã? Hã?
4: E eu creio no milagre.
1: Pronto, vamos orar. Vamos orar. Feche os olhos. Vamos orar por ela. Ela é mulher de fé, né, irmãos? A igreja ora. A oração da igreja é uma oração que chega aos céus. Pai, põe tuas mãos na vida da irmã Maria. Coloca as mãos na vida dela, Jesus. Abençoa, Pai amado, a tua filha. Derrama unção sobre ela, Pai. Derrama unção sobre ela, meu Deus. A unção do milagre, a unção da cura, a unção da resposta. Eu creio, Jesus, cura a coluna dela. Arranca este mal, arranca este mal. Arranca, já levantou da cadeira de roda, meu Deus. Que enferma está andando aqui, Jesus. Levanta a cadeira de roda dela, pastor Paulo. Levanta a cadeira de roda dela, levanta, levanta para os irmãos ver. Ela está andando ali, irmão. Olha lá, Jesus, ele faz milagre. Levanta aqui, irmão, levanta a cadeira de roda dela aí, põe aqui em cima do altar. Jesus faz milagre, coloca aí, é isso que Deus faz. A igreja crê, Jesus faz a obra, meu Deus. Oh, Espírito Santo, Espírito Santo, pode dar glória a Deus, pode dar glória a Deus, pode dar glória a Deus. Jesus Cristo vive, Ele vive, o nome dEle é glorificado, o nome dEle é glorificado. Oh, meu Deus do céu, quem sente a unção de Deus aqui neste lugar? Traz a irmã Maria aqui, traz a irmã Maria aqui. Vem aqui, irmã Maria. Aleluia, Jesus. Vem aqui, irmã Maria. Meu Deus. Traz ela aqui. Olha para mim, irmã Maria. A senhora não conseguiu andar assim, não?
4: Não.
1: Hã?
4: Não.
1: A senhora está andando?
4: Eu estou.
1: Quem curou a senhora?
4: Jesus.
1: Quem curou a senhora, irmã Maria?
4: Jesus.
1: Aleluia, foi Jesus, igreja! Levanta a cadeira dela aí, irmão José, vai lá. Só para Satanás ser envergonhada em nome de Jesus Cristo. Aleluia, aleluia, glória a Deus. Olha para mim, irmã Maria, veja bem. Jesus Cristo tocou na sua coluna, viu? A senhora sentiu o poder de Deus?
4: Estou sentindo o poder de Deus.
1: Está sentindo ainda, é o sinal da cura de Jesus, viu, irmã? Jesus Cristo te ama e te dá... A senhora mora aqui em Ribeirão Preto?
4: Moro em Paulo Gomes.
1: Paulo Gomes. Que Deus abençoe, irmã. Grande é a sua fé, viu? Grande é a sua fé. Tá certo, irmãos, que ela está sentindo a glória de Deus. Levanta a mão e dá glória a Deus, Ribeirão Preto. Jesus faz a obra! Aleluia, aleluia, glória.

Aí está, amados e queridos irmãos e ouvintes do programa Voz da Libertação. Que tremendo, que vitória, que bênção. Talvez falamos com pessoas que você se encontra nesta situação. Isso mesmo, né? Como a nossa irmã, a nossa irmã Maria Nice, não é? A nossa irmã Maria disse que realmente estava numa situação de cadeira de roda, mas o Senhor Jesus honrou a fé dela, deu a vitória, e eu creio na vitória em nome de Jesus. Da mesma forma, a irmã Joana, ela foi curada, isso mesmo, um nódulo. Amados irmãos e ouvintes, não é fácil, né? Mas o Senhor Jesus, ele garante a vitória. Nódulo na garganta e Jesus curou ela. Quem sabe nós falamos com pessoas que você se encontra nesta situação. Jesus Cristo, ele quer te dar a vitória. Isso mesmo. Então vem pra cá. Vem pra cá. Igreja Pentecostal Deus e Amor, Rua Saldanha Marinho, 740, esquina com a Florêncio de Abreu, 124, aonde tem um estacionamento que é amplo, que é próprio e gratuito para você estacionar o seu veículo e cultuar a Deus. 9 da manhã, ou meio-dia, ou às 14 horas, ou às 19 horas. O milagre não cessou. Você ouviu aí o que acontece nas quarta-feira ou todos os dias na nossa Igreja Pentecostal Deus e Amor, sede estadual Ribeirão Preto. E aproveitando esta oportunidade, vou estar convidando você para estar conosco, isso mesmo, na grande confraternização.

Vamos seguindo, ouvintes, com esta programação. Que bênção é poder estar falando com todos vocês. Nós somos a Igreja Pentecostal Deus é Amor e nós estamos no mês de junho. E este mês teremos a nossa confraternização no dia 20 de junho, no horário das 18 horas e 30 minutos. Já irá começar esta nossa confraternização e vamos juntos adorar e bendizer o nome de Jesus. Esta confraternização está marcada para o povo de Deus, um povo querido, um povo abençoado, você cristão, você não cristão, todos estão convidados para participar desta grande confraternização com o tema Arrebatamento. A Igreja espera por esse dia. Esse tema Arrebatamento, ele é muito forte, ele é muito real para todos nós. E a Igreja de Cristo, ela não pode ficar desapercebida. Nós não podemos ficar desapercebidos sem perceber que ele está voltando, que Jesus está preparando a sua igreja para o arrebatamento. Eu posso dizer que é a mensagem menos pregada nos púlpitos das igrejas, não só da Deus e Amor, em todo o ministério. Você vê palavras de autoajuda, você vê palavras de pessoas para desemocionar, mexer ali talvez em um sentimento profundo, mas o arrebatamento não tem sido anunciado. E Deus tocou no meu coração em uma oração pela madrugada e tivemos um evento com os jovens, com expansão, e neste evento os jovens fizeram uma apresentação com o tema arrebatamento. Neste dia 20 de junho, os jovens estarão fazendo, eles estarão novamente realizando esta apresentação aqui agora, desta vez, em nossa sede estadual de Ribeirão Preto. Será um dia glorioso, um dia maravilhoso. Vamos estar num momento de grande alegria, num momento de grande festa espiritual, com a presença de todo o povo de Deus. Eu vou estar presente, junto comigo estará todos os obreiros, obreiras, presbitério, diaconato, todo o povo de Deus, nós estaremos juntos nesta confraternização. O preletor da noite será o nosso querido irmão Ezequias Araújo. Ele irá pregar a palavra de Deus, Deus vai usar ele e nós vamos ouvir uma mensagem do coração de Deus para o nosso coração e também vamos observar, vamos ver, vamos meditar em uma apresentação organizada para que possamos cair e nos conscientizarmos que o arrebatamento a igreja espera por esse dia. Anote o endereço, fica bem aqui na rua Saldanha Marinho, aqui bem fácil o acesso da Igreja Deus de Amor, rua Saldanha Marinho, no número 740. Você virá e receberá a bênção de Deus, o avivamento, a cura, a libertação e você irá adorar o nome do Senhor.

Só Ele é Deus, só Ele é o Senhor das nossas vidas. Você não poderá ficar de fora. Quero chamar a atenção das nossas queridas irmãs, mulheres de fé, que tivemos no mês passado um grande, excelente evento, onde tivemos um encontro de mulheres de fé. Quero convidá-las para virem louvar a Deus nesse dia. Também os nossos irmãos homens de fé, onde também tivemos um grande culto, excelente, uma grande presença do Espírito Santo em nosso encontro de homens de fé, e vamos estar reunidos juntos. Será maravilhoso. Nesse dia, dia 20 de junho, no horário das 18h30, eu conto com a sua presença para você adorar e exaltar o nome do Senhor.

Ouvintes, olha, será um dia especial. Será um sábado e nesse sábado vamos estar adorando o nome do Senhor. Vamos estar clamando a Deus nosso Pai. Os jovens estarão também, com expansão da cidade de Ribeirão Preto, todas as cidades adjacentes também estarão vindo, porque já estão em preparação. Já estamos já com o nosso coração queimando para o próximo mês, que dia 18 teremos o nosso Unijoque. Exatamente, teremos este grande evento que vai ser realizado com a presença do pastor Fabrício Beata, que virá no mês de julho, mês 7, dia 18 de julho. Mas nós estamos ainda no mês de junho e eu estou falando agora do dia 20. Dia 20, esta mocidade, esses jovens guerreiros, valentes, estaremos juntos adorando o nome do Senhor. Presença também do Ministério Pequeno Galileu e também do Ministério Teens, onde qual Galileu Teens também estarão adorando o nome do Senhor. Venham ser cheios do Espírito Santo com toda a organização, toda a equipe, também presença da Reviver Associação Help Deus e Amor, que também estará presente. Enfim, somos uma família e vamos ser cheio do poder de Deus e da presença de Jesus.

0: Será maravilhoso, ouvinte, será uma noite diferenciada, será uma noite extraordinária. Você que se sente fraco na fé, desanimado, perdido, você que se sente desorientado, a Bíblia diz, ouvintes, em 1ª carta aos Tessalonicenses, no capítulo 4 e no verso 16 ao 17, porque o mesmo Senhor, ele descerá do céu com alarido e com voz de arcanjo e com a trombeta de Deus, e os que morrerem em Cristo ressuscitarão primeiro. Depois nós, os que ficarmos vivos, seremos arrebatados juntamente com ele nas nuvens a encontrar o Senhor nos ares, e assim estaremos para sempre com o Senhor. Este versículo, todos esses versículos falam a realidade exatamente do que nós estamos querendo trazer para toda essa igreja. A igreja Deus de amor, a igreja do arrebatamento, a igreja que prega o arrebatamento, prega a salvação, prega a vinda de Cristo Jesus. Se partirmos antes, nós vamos ressuscitar primeiro, mas se tivermos em vida, quem sabe, pode ser hoje, quem sabe eu estou anunciando aqui e este culto nem chega, já pensou? Então eu quero que você conscientize, é um culto de conscientização, uma confraternização de conscientização. Atenção, as sedes centrais que estão agendadas para estarem nesse dia, toda Ribeirão Preto, todos os irmãos de Ribeirão Preto, não poderão faltar você, membro obreiro de todas as igrejas Pentecostal Deus Amor, ligado aqui em Ribeirão Preto. Deus, ele quer abençoar a sua vida, ele quer abençoar a sua família. Deus tem uma palavra, Deus tem para você algo extraordinário, Deus tem para você algo magnífico, maravilhoso nesse dia 20 de junho, às 18 horas e 30 minutos, com a grande confraternização neste sábado com o tema Arrebatamento. A igreja espera por esse dia. Presença do preletor Ezequias Araújo, esse jovem que estará pregando a palavra de Deus e orando por todos nós.
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palavra de Deus sendo pregada pelo nosso querido, amado irmão Ezequias Araújo, e ele vai estar conosco nesta noite de sábado, neste culto todo especial. Eu tenho certeza que nós vamos ser renovados, vamos ser avivados. Eu conto com a sua presença, presença de todos os pastores, todos os nossos irmãos membros, todos os nossos queridos irmãos. Todos estão, posso dizer, convidados de todo o coração. Você que crê no arrebatamento? Essa é a pergunta. Você acredita no arrebatamento? Ou você é daqueles que já está com a sua mente cauterizada naquilo que você tanto já acostumou? A tua vida virou uma rotina, a sua vida virou um costume, você já está no automático há muito tempo. E você não está mais fazendo para Deus, e você acha que faz, mas não está fazendo. Você vive um dia após o outro, achando que Cristo não voltará, que Cristo não arrebatará a sua igreja. Ouvintes, precisamos ouvir essa realidade. Você que está me ouvindo agora, é você convidado, você fraco na fé, desanimado, você que ainda não aceitou Jesus, você precisa estar aqui conosco nesta oportunidade para você ouvir uma palavra do coração de Deus. Será dia 20 de junho, sábado. Dá tempo de você se organizar, dá tempo de você se preparar para nós estarmos aqui na rua Saldanha Marinho 740, no centro da cidade de Ribeirão Preto, esquina com a Florêncio de Abreu, número 124. Anuncie, divulguem este culto, anuncie, falem, convidem as pessoas, anuncie que Jesus Cristo breve virá, breve arrebatará a sua igreja.

Deus, ele tem uma palavra para o seu coração, para a sua vida. Deus tem uma palavra para todos que estiverem conosco, tá certo? Que alegria, que bom poder falar com todos vocês. Então será nesta data toda especial de confraternização, nesse sábado, às 18h30. Venham, não falte, Jesus garante a bênção, a fortaleza e o grande avivamento espiritual na sua vida.

Queridos e amados irmãos, é isso aí, a grande confraternização do povo de Deus. Vem para cá, povo de Deus, para receber a bênção, receber a vitória. É o nome de nosso Senhor e Salvador Jesus Cristo. Isso mesmo. Agora nós vamos chamar agora a identificação das emissoras, os informativos, e daqui a pouco nós voltamos. Vamos agora tocar aqui este hino maravilhoso, Faz Descer o Céu, do CD Oásis com Priscila Santana, e daqui a pouco nós voltamos. Vem aí a identificação e os informativos.

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2: 17:05.
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4: Foi aprovado na Comissão de Ciência e Tecnologia do Senado o projeto de lei que propõe mais segurança para motoristas e usuários de aplicativos de transporte. A proposta estimula o pagamento das corridas pelo próprio aplicativo, reduzindo os riscos de assaltos aos condutores e ainda mantém a possibilidade de pagamento de dinheiro em espécie, mas apenas por escolha do motorista. O texto também prevê que o solicitante do serviço comprove sua identidade ao pedir corrida para outra pessoa e ainda permite ao motorista delimitar o território da prestação do serviço. Para o relator da proposta, senador Flávio Arnes, do PSB do Paraná, as medidas representam uma proteção extra para quem utiliza os aplicativos de transporte.
5: A implantação do monitoramento de movimentações estranhas, como sair da rota de viagem ou outros eventos de risco, e a possibilidade de alertar instantaneamente aos provedores, são medidas importantes para o aumento da segurança. Essas ações não apenas protegem os motoristas, mas também oferecem uma camada adicional de segurança para os usuários.
4: Alguns aplicativos já contam com tecnologias semelhantes às medidas propostas, o que deve facilitar a implantação das mudanças sem grandes custos. O projeto prevê prazo de 180 dias para que as adaptações sejam implementadas. Com a supervisão de Luciana Rodrigues, da Rádio Senado, Isabel Cristina.
6: Aprovado na Comissão de Viação e Transportes, projeto que permite a utilização de faixas exclusivas no trânsito por transporte privado coletivo de passageiros, está em análise na Comissão de Constituição e Justiça da Câmara dos Deputados. Para utilizar as faixas exclusivas, o veículo deve ter capacidade de transportar pelo menos 25 pessoas e contar com autorização do poder público. De acordo com o relator na Comissão de Viação e Transportes, deputado Ricardo Aires, do Republicanos do Tocantins, a proposta vai contribuir para a redução do número de veículos individuais nas vias públicas.
7: A gente está falando de assegurar maior fluidez no trânsito das grandes cidades. O que a gente quer é incentivar que aqueles que utilizam o transporte coletivo de uma maneira em geral possam utilizar dessas faixas exclusivas para chegarem mais rápido ao seu destino, fazendo com que as faixas comuns sejam também alcançadas, liberando o trânsito para quem faz o seu uso do seu carro particular.
6: Autor do projeto, o deputado Guilherme Uchoa, do PSD de Pernambuco, argumenta que a Lei da Mobilidade Urbana já permite que a regulamentação do transporte de cargas e de passageiros priorize os aspectos coletivos. Segundo afirma, algumas cidades já autorizam o tráfego de veículos de transporte coletivo de passageiros privados nas faixas exclusivas em período integral ou em determinados dias e horários. O parlamentar também sustenta que o objetivo da medida é priorizar o transporte de massa, de modo a aperfeiçoar a utilização dos espaços públicos. Da Rádio Câmara de Brasília, Maria Neves.
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9: 17 horas e 10 minutos.

0: Deus abençoe, ouvintes. Obrigado pelo carinho da sua sintonia. Vamos seguindo com o programa Voz da Libertação. Que bênção e poder falar com toda a amada audiência que está conosco, sintonizado nestas emissoras que retransmitem a voz de Deus, a voz da libertação. E eu quero agora falar com todos vocês, porque está chegando, hein? Quarta-feira agora, hein? Quarta-feira prossegue a grande campanha. A campanha O Milagre Não Cessou. Dia 17 de junho nós estaremos aí no penúltimo dia da campanha. Isso mesmo, penúltimo dia da campanha, porque já está se findando essa grande campanha O Milagre Não Cessou. Você que está nesta campanha pode estar conosco. Você que ainda não veio, olha, se esforce, venham participar desta poderosa campanha.
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0: Será nesta quarta-feira, dia 17 de junho, nós estaremos aí no penúltimo dia da campanha. No dia 24 de junho, na última quarta-feira do mês, nós estaremos fazendo aí o encerramento dessa campanha e já agradecendo a Deus pelo primeiro semestre de 2026 que estivemos na campanha O Milagre Não Cessou. E nesta quarta-feira, dia 17, eu vou estar com vocês no horário das 9 horas da manhã, pregando a palavra de Deus e orando em seu favor. E você que não puder vir pela manhã, pode vir ao meio-dia, nosso irmão cooperador Josias. À tarde, no horário das 14h, a presença do pastor Josimar Lima. E à noite, a presença do pastor Emanuel Careno, pregando a palavra de Deus nesta quarta-feira. Você que me ouve agora, você é o nosso convidado especial para estar conosco e receber a bênção de Deus, o milagre e a grande vitória. Rua Saldanha Marinho, número 740, no centro da cidade de Ribeirão Preto. Muitas pessoas têm comparecido, muitas pessoas têm contado a bênção, muitas pessoas têm sido impactadas pelo poder de Deus, pelos milagres, pelas curas, pelas maravilhas. Esta campanha, O Milagre Não Cessou, o Senhor Deus fez maravilhas neste primeiro semestre, desde janeiro até agora, Deus fazendo maravilhas e muitos milagres. Lembrando que já temos uma próxima campanha para o segundo semestre, que vai começar a partir do dia 1º de julho. Isso mesmo, será a primeira quarta-feira de julho e a primeira quarta-feira do segundo semestre de 2026. Lembrando a você que milagres como estes estarão acontecendo na sua vida. Pessoas que chegaram aqui e foram abençoadas por Deus, tocadas pelo Espírito Santo. Nós vamos ouvir a nossa irmã Lindete, que recebeu a grande bênção. Ela não podia ouvir, ela tinha dificuldades para ouvir, mas ela foi curada por Jesus. E a nossa irmã Gisele também, melhor, a nossa irmã Gislaine, ela foi curada do desgaste que ela sofria na região de sua bacia, mas ela foi curada por Deus nosso Pai. Preste atenção, Jesus faz milagres quando nós colocamos a nossa fé em ação.
2: Tem uma pessoa aqui que você sente um barulho no ouvido, inclusive te incomoda esse barulho que você sente no ouvido. Só Jesus para ter misericórdia. E Jesus quer te curar, quer colocar as mãos. Fica tac, tac, tac. Vem cá, irmã, senhora. Vem aqui. Eu vou orar por todos vocês. Olha para mim, irmã, olha para mim. Qual o seu nome?
3: Lindete.
2: Como?
3: Lindete.
2: Irmã Lindete. A irmã sente esse mal, esse barulho, é?
3: Fica incomodando. Parece que caiu água no ouvido, não sei.
2: Crê no livramento?
3: Criei.
2: Feche os olhos. Jesus, põe tuas mãos. Você que está aqui com este mesmo problema e crê no milagre de

0: E Deus, coloca a mão no seu ouvido aí também. Que eu vou orar pela irmã Lindete aqui, ela vai ser curada. Porque o sangue de Jesus tem poder. Cai por terra tudo este mal, saia em nome de Jesus. Receba o milagre. Receba o milagre. Só. Amém. Olha aqui para mim. Procura o problema. Procura o problema. Só está procurando, irmã? O que aconteceu, irmã Lindete?
1: Não tem mais.
0: Cadê o problema?
1: Estava entupido, desentupiu.
0: Ela está até dando risada. Oh, meu Deus, é Jesus que faz a obra. Estava entupido, irmã?
1: Tava, não tava...
0: E sumiu.
1: Eu não estava ouvindo nada desse lado.
0: Não ouvia nada?
1: Só desse.
0: Está ouvindo tudo?
1: Tô.
0: Jesus Cristo curou. A senhora mora onde aqui?
1: Eu moro lá, para lá no aeroporto.
0: Amém, Deus te abençoe. Olha, não estava ouvindo nada. Agora Jesus fez milagre. Se você crê, você vai alcançar também. Quem acredita nisso? Quem acredita dá glória a Deus. Queridos, o Espírito Santo de Deus revela aqui uma pessoa. Deus lhe mostra um desgaste nos ossos, e inclusive o Espírito Santo de Deus me mostra na região da bacia, aqui ó, esse desgaste que você sente, essa dor, esse incômodo, me mostra o Espírito de Deus que inclusive quando você está no seu leito dormindo, você sente dor, e Jesus quer te curar. Cadê essa pessoa revelada por Deus? Eu quero orar por você. Para você receber o milagre de Jesus na sua vida. Amém? Você crê nisso? Levante a sua mão. Eu vou orar por você. Aqui, irmã. Crê no milagre? Qual o seu nome, irmã?
2: Gislene.
0: Irmã Gislene, há quanto tempo a irmã sente isso?
2: Desde quando eu fiz uma cirurgia.
0: Crê no milagre?
2: Creio.
0: Deus, põe tuas mãos. Em nome de Jesus, na vida da irmã Gislene. Repreende com teu sangue esta enfermidade. Sai agora em nome de Jesus. Quem crê no milagre de Deus na vida da irmã Gislene, dá um glória bem forte. Em nome de Jesus, receba o milagre. Sá! Amém. Diga a glória a Deus. Olha para mim, irmã Gislene. Diga amém.
2: Amém.
0: Eu senti cair do céu, vir de Deus, a unção da cura. Sobre a vida da irmã. A irmã crê?
2: Creio.
0: Então procura em nome de Jesus. Procura. Como é que é?
2: Senti fazendo assim.
0: Sentiu fazendo o quê?
2: Tipo assim.
0: Sentiu alívio, irmã? A irmã está chorando, igreja. Você está entendendo porque Jesus opera? Pode bater palma para Jesus. Jesus está aqui. A irmã está chorando porque ela sentiu alívio na alma. Alívio da dor. Você está entendendo o que é milagre de Jesus? Irmã Gislene, a senhora sentiu saindo assim, que esse mal é?
2: Fazendo assim.
0: Meu Deus, é a unção de Deus do milagre. Ô, irmã, faça um movimento que a irmã não podia fazer, por favor. Só não podia fazer movimento assim, não?
2: Não dói, não dói.
0: Agora não dói mais?
2: Não.
0: Porque Jesus já curou.
2: Eu creio.
0: Não... A senhora mora onde aqui?
2: No Progresso.
0: Aqui em Ribeirão Preto.
2: É, no...
0: Deus te abençoe, irmã Gislene. Olha a fé da minha irmã, igreja. Cadê o glória a Deus aí? Se você der glória a Deus também, um milagre vai acontecer na tua vida.
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0: São milagres, ouvintes, são curas divinas, são realizações que Deus opera através da oração da igreja. A igreja que ora, o povo de Deus que clama, o povo de Deus que pede ao Senhor o milagre, Deus responde. Lembrando a você, ouvinte, que é nesta quarta-feira, estamos aí convidando vocês para nesta quarta-feira, dia 17 de junho, onde você está sendo aí convidado para receber as bênçãos de Deus e os milagres das mãos de Jesus.

Será nesta quarta-feira, então, a oportunidade de você estender as mãos e receber o milagre de Deus. Às 9 horas da manhã, este que vos fala, eu vou estar pregando a palavra de Deus e orando por vocês. Sermão em Cristo, pastor Cláudio Santos. E ao meio-dia, nosso querido irmão cooperador Josias. À tarde, pastor Josimar Lima. E à noite, o nosso querido pastor Emanuel Careno vai estar pregando a palavra de Deus nesta quarta-feira. E você é o nosso convidado para ser abençoado por Deus. Inclusive, você que não trouxe o seu formulário, o Deus do Impossível, também nós estamos no último mês, nesses últimos dias, neste formulário, o Deus do Impossível. E Deus já confirmou a próxima campanha mensal do mês de julho, que vai iniciar dia 1º de julho também, essa campanha mensal do formulário, que você pega todo mês e faz um propósito com Deus, e Deus abençoa a sua vida. Então, olha, ouvintes, a oportunidade está aberta de você ser alcançado por Deus e receber os milagres das mãos de Jesus. Nesta quarta-feira eu quero fazer uma oração especial em seu favor, em favor dos dizimistas, em favor dos ofertantes, em favor de todos que contribuem na obra de Deus. Todos que estão ajudando, todos que estão vindo com a sua fé viva no Senhor, Deus vai te recompensar. Também eu quero lembrar a toda a amada audiência que já está aberta a campanha do Agosto Verde. Talvez você pode me perguntar, pastor, mas não chegou ainda o agosto, o mês de agosto não está aí. Mas nós já estamos, são 3 meses aí que antecede o mês de agosto, já estamos na campanha de arrecadação de alimentos não perecíveis para a campanha de Agosto Verde. Você que está me ouvindo aí, quiser trazer um propósito, uma campanha de 1 quilo ou uma cesta básica de algum alimento não perecível, já pode trazer também nesta quarta-feira. Tá certo, ouvintes? Então, tá aí então essas informações. Aqui na Igreja Deus e Amor, Rua Saldanha Marinho, 740, do centro da cidade de Ribeirão Preto. Aguardo todos vocês para serem impactados por Deus.

Amanhã é quarta-feira de bênção, é quarta-feira de vitória na nossa Igreja Pentecostal Deus e Amor. Você é convidado todo especial para se fazer parte desta grande campanha. Isso mesmo, você é convidado, é imperdível, você não pode ficar de fora. Você enfermo, problemático, desenganados, você que tem causa na justiça, você que está sofrendo, vem para cá. É Rua Saldanha Marinho 740, esquina com a Florenço de Abreu 124, aonde na altura do número 124 é o estacionamento, que é amplo, próprio e gratuito para você estacionar o seu veículo e cultuar a Deus. Olha o ponto de referência para você não ficar perdido ou não ficar de fora deste evento ou desta campanha. Isso mesmo, nós estamos de frente ali, o antigo restaurante popular Bom Prato. Nós também na linha da rua Florencio de Abreu, nós temos o terminal de ônibus. Alinhado com o terminal de ônibus, nós temos o Mercadão. À esquerda do Mercadão, nós temos a rodoviária municipal. É muito fácil de você encontrar, identificar a Igreja Pentecostal Deus e Amor, a sede estadual. Mais que uma igreja, é uma família, e você faz parte desta família maravilhosa, Igreja Pentecostal Deus e Amor. Uma igreja firmada na rocha.

queridos e amados irmãos, não esqueçam que esse mês nós temos o último mês, não é? Com esse formulário, com esse tema, o Deus do

0: Amados ouvintes do programa A Voz da Libertação, que bom é poder falar com todos vocês, chegar aqui neste momento e deixar um comunicado para toda esta amada e linda audiência. Quero lembrar a todo o povo de Deus que neste mês de junho deste ano de 2026, nós estamos fazendo o último mês do propósito O Deus do Impossível. É o formulário que nós entregamos todos os meses. Nós entregamos aí no mês de janeiro, também no mês de fevereiro, no mês de março foi feito, no mês de abril, no mês de maio e agora no mês de junho. Vamos fechar este primeiro semestre do ano de 2026 dessa campanha de propósito mensal. Todo mês nós fizemos propósitos do propósito da campanha, onde Deus abençoou de maneira tremenda. Muitas pessoas foram abençoadas por Deus, muitas pessoas receberam curas, receberam livramentos, muitas pessoas foram tocadas, pegaram o formulário, fizeram o voto, fizeram o formulário, preencheram o formulário Deus do Impossível e foram alcançados por Deus através da fé. Eu quero te convidar para você vir aqui em nossa sede estadual, pegar este formulário e fazer este voto, o Deus do Impossível. Ainda dá tempo. Nós estaremos dentro deste mês de junho, este mês 6, fazendo este propósito com todos vocês e o Senhor Jesus garantindo a sua vitória. Ouça o que Deus faz e ouça o que Deus tem feito neste propósito de campanha. Olha como Deus tem operado através da fé, do propósito do formulário O Deus do Impossível.
1: Ô, irmã Amélia, o que a irmã recebeu através da oração da igreja Deus de Amor aqui de Ribeirão Preto?
2: Ué, irmã, eu fiz a campanha do envelope que o senhor deu uma vez por mês.
1: Ah, o formulário Deus do Impossível.
2: Impossível. Então a gente tirou três vezes, está aqui guardado já com o formulário para a gente poder dar dia primeiro. Aí hoje ele vai lá para fazer entrevista lá no Mexão no Papa Tempo.
1: Deus já abriu a porta de trabalho para quem que é? Seu neto, seu filho?
2: Ele está com 34 anos.
1: É seu neto? Como é que ele chama?
2: Ele chama Dione.
1: Olha aí, Deus abriu a porta de trabalho. Vai lá hoje já fazer entrevista. E a irmã está contando a benção que isso aconteceu através do formulário O Deus do Impossível. Quem crê que Deus faz o impossível?
2: O irmão, né, estava orando, eu não fui revelada não, o irmão estava orando aí. Aí eu falei, meu Jesus, aí eu minha perna, peguei e bati assim, aí Deus curou a minha perna.
1: Olha só, a irmã está dizendo que ela chegou na igreja, no momento da oração da igreja, na oração do altar, ela sentia dores na sua perna direita. E aqui na hora da oração, Jesus curou ela. Tá feliz, irmã?
2: Tô feliz, mano, muito feliz. Mano.
1: Quanto tempo a irmã sentiu esses problemas na perna?
2: Tem muitos anos.
1: E agora não dói mais nada?
2: Dói mais.
1: Então vai lá, faz a prova aí, vai lá, olha ela procurando curada. Quem dá glória a Deus pelo milagre de Jesus? A senhora mora em qual bairro aqui?
2: Lá no Quintino 2.
1: Deus abençoe, irmã, grande a sua fé.
0: Bênção, ouvintes, que maravilha, aí está a nossa irmã contando. Ela é uma das pessoas que fizeram o propósito do formulário e receberam a bênção de Deus. E olha, muita gente, ficaríamos aqui horas colocando relatos de pessoas que foram curadas através do formulário O Deus do Impossível. Então eu quero convidar a você a vir aqui em nossa igreja Deus de Amor, em qualquer culto, em qualquer horário, procurar aqui os obreiros, obreiras, e você vai pedir, fica lá no altar, o formulário Deus do Impossível, você vai pegar, fazer um propósito, levar para sua casa, preencher, trazer dentro deste mês de junho com um propósito de Deus. Você vai fazer um propósito de fé, um propósito de dedicação e um propósito de sacrifício, em que Deus vai honrar a sua fé. Você vai escolher um valor e vai colocar dentro do envelope e vai trazer aqui. E isso eu quero dizer a você que vai ser a sua fé. Você vai exercitar a sua fé. Isso é para quem crê. Para quem não crê, fica na mesma situação. Mas quem crê, receberá o poder de Deus. Então, olha, é o último propósito do mês de junho. É o mês que nós vamos fazer fechar os 6 meses, aonde qual vamos começar no próximo mês de julho, uma nova campanha, um novo propósito mensal de um formulário que Deus já tem colocado no meu coração. Tá certo, ouvintes? Olha, estamos aqui na rua Saldanha Marinho, 740, no centro da cidade de Ribeirão Preto. Deus te abençoe, faça esse propósito, o Deus do impossível.

Maravilha, queridos e amados irmãos e ouvintes desta programação maravilhosa. Deus abençoe você de perto, de longe, você que está ligadinho conosco. Deus abençoe grandemente você e toda a sua família. Não esqueçam, hein? Amanhã é a grande campanha, isso mesmo, o milagre não cessou. 9 da manhã, a partir das 10, né, o pastor Cláudio já vai estar ocupando ali o púlpito, orando pelo público, orando pelo amado ouvinte, orando pela família. Vai ser bênção de Deus, orando pelo amado ouvinte e Deus abençoando poderosamente. 9 da manhã é o início do primeiro culto, o primeiro horário. Segundo horário, meio-dia. Terceiro horário, às 14 horas. E este horário, a partir das 15 horas, estarei também no púlpito, no altar das orações, para pregar a palavra de Deus e orar em favor de todos, Deus abençoando poderosamente. E no horário da noite, o nosso querido irmão, presbítero Emanuel Careno, isso mesmo, Deus abençoando poderosamente, em nome de Jesus, nesta quarta-feira promete, bênção e vitória na sede estadual em Ribeirão Preto.

0: agora, amado ouvinte, vamos lá em Serrana, né? Pastor Paulo Leandro também tem uns avisos lá da Igreja Setorial. Vamos ouvir então.
1: A paz do Senhor Jesus Cristo, prezados ouvintes do programa Voz da Libertação, motivo da minha participação é para chamar a tua preciosa atenção para os cultos da nossa Igreja Pentecostal Deus de Amor, da Setorial de Serrana, localizada na Avenida de Olinda Rosa, 1048, no centro da cidade de Serrana. Nossos cultos são diários, às 19 horas. Eu chamo a tua atenção para os dias que temos no horário das 14 horas, sendo segunda, terça, quarta e sexta-feira, às 14 horas, nós temos culto especiais, sendo quarta-feira a campanha do Mover de Deus e a sexta-feira a campanha da libertação. Terça-feira, culto de ensinamento. Você e a sua família são nossos convidados especiais. Então não perca este endereço, Avenida de Olinda Rosa, 1048, no centro da cidade serrana, aonde Jesus espera por você. Que Deus abençoe. Até uma próxima oportunidade.

Vamos prosseguindo com o programa Voz da Libertação. Deus abençoe, meu muito boa tarde. Você que ligou o seu rádio agora, que a paz do Senhor possa reinar em cada vida, em cada coração. Vamos lá então, nós temos também dois avisos importantes aqui, ó. Dia 20 de junho, isso mesmo, a grande confraternização do povo de Deus. Você já ouviu aí o convite todo especial na confraternização. Na oportunidade vai estar pregando a palavra de Deus o nosso querido irmão Ezequias Araújo, com o tema Arrebatamento. A igreja espera por esse momento. Tá certo? Dia 20, no horário das 18h30, hein? Esta festa maravilhosa. E temos também um convite aqui. Dia 5 já passou, dia 12 também. Agora tem o dia 19, isso mesmo. O nosso irmão cooperador Dinael Matos, na setorial de Serrana, grande campanha Guerra contra o Mal, vencendo o gigante pelo sangue de Jesus. Olha o endereço: Avenida Deolina Rosa, 1048, Jardim das Rosas, em Serrana. E você é convidado todo especial. Agora nós vamos para Luiz Antônio, não é? Vamos lá, vamos, Luiz Antônio, agora pela fé em Jesus Cristo. Atenção, Luiz Antônio. Nós vamos ter no dia de hoje as mulheres de fé, né? Vamos estar em nome de Jesus, pregando a palavra de Deus, nossa irmã, que vai estar orando e Deus confirmando a grande vitória. Atenção, mulheres de fé, não é? E na quinta-feira, vai estar o nosso irmão Isaías Santos, operador Isaías Santos, pregando a palavra do Senhor e orando em favor de todos. Quinta-feira, o culto beneficente, culto da Fundação Reviver. Mas não esqueçam, hein? Vamos passar aqui os avisos. Hoje, terça-feira, as mulheres de fé. Amanhã, quarta-feira, tem aquele culto de manhã com os anciãos. Isso mesmo. Então, irmã, você pode vir participar desse culto? Vem. Vem louvar a Deus. Vem trazer aquela um testemunho, um louvor, né, para animar os anciãos. Isso mesmo. Na oportunidade, está ali uma garrafinha com chá quando terminar, né, os anciãos, porque muitos dos irmãos tomam remédios, não é? E ali a gente vai estar para os irmãos não voltarem para casa com o estômago vazio, não é? Então toma um chá, toma ali, né, uma bolachinha ali, vai dar tudo certo. Então os anciãos estão convidados. Ei, minha irmã, sua mãe, seu pai, seu tio, a vovó, o vovô, traz ele amanhã de manhã, tá certo? A partir das 8 da manhã, a Igreja Deus é Amor vai estar aberta de 8 às 10 da manhã. Termina às 10 da manhã, tem aquele cafezinho, tem aquele chazinho para você tomar, e aí vocês voltam para casa abençoado. E à noite é aquele culto, por esse menino orava eu. É a grande campanha, Deus abençoando poderosamente. Na quinta-feira vai estar o servo de Deus, o nosso irmão Isaías, não é? Na sexta-feira, grande campanha, cura divina, libertação pelo poder de Deus, não é? E no sábado, também aquele culto abençoado. Sempre, todos os sábados, nós temos um culto diferenciado, não é? O primeiro sábado é o culto do evangelismo, segundo sábado é a Santa Ceia, estou falando no horário da noite, tá certo? E no terceiro sábado é as crianças, no quarto e último sábado, às vezes, o mês é quatro sábados, né? Então a gente fala o último sábado e vai ter as 12 horas de oração, e à noite é aquele culto de missões. Bênção de Deus na nossa igreja, Deus Amor Luiz Antônio, Rua D. Pedro I, 832, no Jardim Bandeirante, aonde nós vamos estar pregando a palavra, orando em favor de todos e toda a equipe PDA. Todos os pastores, presbítero, diácono, cooperadores, cooperadoras, juntas, nós unidos, irmã, porque juntos é diferente de estar
em um ou dois, não é? Até porque o Senhor Jesus disse, onde houver dois ou três reunidos em meu nome, eu estarei no meio deles. Mas é diferente, porque vamos estar com mais irmãos e irmãs na fé para louvar e agradecer o nome do Senhor. Tá certo? É o nome de Jesus. Então vem para cá. 17h43, queridos irmãos, em nome de Jesus Cristo, vamos mais uma vez falar da quarta-feira para nós daqui a pouco orar e Deus confirmar a grande vitória.

0: Deus abençoe, ouvintes. Obrigado pelo carinho da sua sintonia. Vamos seguindo com o programa Voz da Libertação. Que bênção e poder falar com toda a amada audiência que está conosco, sintonizado nestas emissoras que retransmitem a voz de Deus, a voz da libertação. E eu quero agora falar com todos vocês, porque está chegando em quarta-feira agora, hein? Quarta-feira prossegue a grande campanha, a campanha O Milagre Não Cessou. Dia 17 de junho nós estaremos aí no penúltimo dia da campanha, isso mesmo, penúltimo dia da campanha, porque já está se findando essa grande campanha O Milagre Não Cessou. Você que está nesta campanha, pode estar conosco. Você que ainda não veio, olha, se esforce, venham participar desta poderosa campanha.
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0: Será nesta quarta-feira, dia 17 de junho, nós estaremos aí no penúltimo dia da campanha. No dia 24 de junho, na última quarta-feira do mês, nós estaremos fazendo aí o encerramento dessa campanha e já agradecendo a Deus pelo primeiro semestre de 2026 que estivemos na campanha O Milagre Não Cessou. E nesta quarta-feira, dia 17, eu vou estar com vocês no horário das 9 horas da manhã, pregando a palavra de Deus e orando em seu favor. E você que não puder vir pela manhã, pode vir ao meio-dia, nosso irmão cooperador Josias. À tarde, no horário das 2 horas da tarde, a presença do pastor Josimar Lima. E à noite, a presença do pastor Emanuel Careno, pregando a palavra de Deus nesta quarta-feira. Você que me ouve agora, você é o nosso convidado especial para estar conosco e receber a bênção de Deus, o milagre e a grande vitória. Rua Saldanha Marinho, número 740, no centro da cidade de Ribeirão Preto. Muitas pessoas têm comparecido, muitas pessoas têm contado a bênção, muitas pessoas têm sido impactadas pelo poder de Deus, pelos milagres, pelas curas, pelas maravilhas. Esta campanha, O Milagre Não Cessou, o Senhor Deus fez maravilhas neste primeiro semestre, desde janeiro até agora, Deus fazendo maravilhas e muitos milagres. Lembrando que já temos uma próxima campanha para o segundo semestre, que vai começar a partir do dia 1º de julho. Isso mesmo, que será a primeira quarta-feira de julho e a primeira quarta-feira do segundo semestre de 2026. Lembrando a você que milagres como estes estarão acontecendo na sua vida. Pessoas que chegaram aqui e foram abençoadas por Deus, tocadas pelo Espírito Santo. Nós vamos ouvir a nossa irmã Lindete, que recebeu a grande bênção. Ela não podia ouvir, ela tinha dificuldades para ouvir, mas ela foi curada por Jesus. E a nossa irmã Gisele também, melhor, a nossa irmã Gislaine, ela foi curada do desgaste que ela sofria na região de sua bacia, mas ela foi curada por Deus nosso Pai. Preste atenção, Jesus faz milagres quando nós colocamos a nossa fé em ação.
2: Tem uma pessoa aqui que você sente um barulho no ouvido, inclusive te incomoda esse barulho que você sente no ouvido. Só Jesus para ter misericórdia. E Jesus quer te curar, quer colocar as mãos. Fica tac, tac, tac. Vem cá, irmã, senhora. Vem aqui. Eu vou orar por todos vocês. Olha para mim, irmã, olha para mim. Qual o seu nome?
3: Lindete.
2: Como?
3: Lindete.
2: Irmã Lindete. A irmã sente esse mal, esse barulho, é?
3: Fica incomodando. Parece que caiu água no ouvido, não sei.
2: Crê no livramento?
3: Criei.
2: Feche os olhos. Jesus, põe tuas mãos. Você que está aqui com este mesmo problema e crê no milagre de Deus, coloca a mão no seu ouvido aí também. Que eu vou orar pela irmã Lindete aqui, ela vai ser curada. Porque o sangue de Jesus tem poder. Cai por terra tudo este mal, saia! Em nome de Jesus, receba o milagre. Receba o milagre. graça. Amém. Olha aqui para mim. Procura o problema. Procura o problema. Só está procurando, irmã? O que aconteceu, irmã Lindete?
3: Não tem mais.
2: Cadê o problema?
3: Tava entupido, desentupiu.
2: Ela está até dando risada. Oh, meu Deus, é Jesus que faz a obra. Tava entupido, irmã?
3: Tava, não tava.
2: E sumiu?
3: Eu não tava ouvindo nada desse lado.
2: Não ouvia nada?
3: Só desse.
2: Tá ouvindo tudo?
3: Tô.
2: Jesus Cristo curou. A senhora mora onde aqui?
3: Eu moro lá, pra lá no aeroporto.
2: Amém, Deus te abençoe. Olha, não tava ouvindo nada. Agora Jesus fez milagre. Se você crê, você vai alcançar também. Quem acredita nisso? Quem acredita dá glória a Deus. Queridos, o Espírito Santo de Deus revela aqui uma pessoa. Deus lhe mostra um desgaste nos ossos, e inclusive o Espírito Santo de Deus me mostra na região da bacia, aqui ó, esse desgaste que você sente, essa dor, esse incômodo, me mostra o Espírito de Deus que inclusive quando você está no seu leito dormindo, você sente dor, e Jesus quer te curar. Cadê essa pessoa revelada por Deus? Eu quero orar por você, para você receber o milagre de Jesus na sua vida. Amém? Você crê nisso? Levante a sua mão, eu vou orar por você. Aqui, irmã. Crê no milagre? Qual o seu nome, irmã?
4: Gislene.
2: Irmã Gislene, há quanto tempo a irmã sente isso?
4: Desde quando eu fiz uma cirurgia.
2: Crê no milagre?
4: Creio.
2: Deus, põe tuas mãos, em nome de Jesus, na vida da irmã Gislene. Repreende com teu sangue esta enfermidade. Sai agora em nome de Jesus. Quem crê no milagre de Deus na vida da irmã Gislene, dá um glória bem forte. Em nome de Jesus, receba o milagre. Sá, amém. Diga glória a Deus. Olha para mim, irmã Gislene. Diga amém.
4: Amém.
2: Eu senti cair do céu, vir de Deus, a unção da cura sobre a vida da irmã. A irmã crê?
4: Creio.
2: Então procura em nome de Jesus. Procura. Como é que é?
4: Senti fazendo assim.
2: Sentiu fazendo o quê?
4: Tipo assim.
2: Sentiu alívio, irmã? A irmã está chorando, igreja. Você está entendendo porque Jesus opera? Pode bater palma para Jesus. Jesus está aqui. A irmã está chorando.

0: milagre não cessou, a nossa irmã chorando. Olha, meu irmão, minha irmã, você que está nos escutando agora, você que está enfermo, você que está desenganado, você que está com problema conjugal, familiar, talvez você esteja depressivo, olha, vamos à igreja. Amanhã, quarta-feira, quarta-feira da providência divina, quarta-feira da vitória, e você não pode ficar de fora. E agora, nós vamos preparar para nós orar, falar com Deus, o nosso Pai, porque está chegando o termo da nossa programação local.
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0: Glorioso Deus, maravilhoso e eterno Pai, aqui estamos, meu Pai, na Tua presença, para apresentar toda a amada audiência desta programação. Senhor Deus, usa o Teu servo, a Tua serva, na noite de hoje, Pai, que seja na Estadual Ribeirão Preto, que seja aqui em Luiz Antônio, na Setorial, que seja na Central, na Regional, no Local, enfim, Senhor. Ó Deus, nesta casa de oração, abençoa todos os meus irmãos, minhas irmãs que fazem esta obra. Ó Pai Celestial, eu apresento todos eles crendo na bênção e na vitória. Abençoa, Pai, o trabalho de hoje à noite, o trabalho também de amanhã aqui em Luiz Antônio. Ó Pai, a quarta-feira do mover de Deus. Ó Pai querido e amado, abençoa nosso querido irmão presbítero Adilson, que tem apoiado, que tem ajudado, auxiliado na manhã desta quarta-feira. Pai, abençoa teu filho e toda a sua família. Usa também a minha esposa, Senhor, nas tuas mãos, dá saúde para ela e dá vitória em nome de Jesus. Abençoa nossos irmãos também, ó Pai Celestial, em todas as nossas igrejas. Abençoa o pastor Cláudio na manhã de quarta-feira. Usa o teu servo nas tuas mãos, abençoa e dá grande vitória. Eu apresento os irmãos também dos estúdios transmissores. Abençoa teus filhos, toda a sua família. Confirma a bênção, a vitória a todos, em nome do Pai, do Filho e do Espírito Santo de Deus. Graças a Deus, queridos e amados irmãos. Esse programa é um órgão oficial da Igreja Deus e Amor, com a sede mundial na Avenida do Estado, 4568, São Paulo, capital. Na liderança, na supervisão mundial, a serva de Deus, irmã Ereni de Oliveira Miranda. Nossa sede estadual está localizada na Rua Saldanha Marinho, 740, esquina com a Florença de Abreu, 124, e está na responsabilidade estadual do pastor Cláudio Santos. Deus abençoe. Quem vos despede com a paz é o teu irmão em Cristo, o presbítero Josimar. Fica com Deus, porque eu estou com ele. Meu muito obrigado, os irmãos que nos auxilia também. Deus abençoe a toda a igreja, a todos vocês, amado ouvinte. E amanhã nós estamos ali em Ribeirão Preto, auxiliando o nosso querido irmão e amigo Josias Santos. Que Deus abençoe. Fiquem todos na paz do Senhor Jesus. Não desliga teu rádio, porque daqui a pouco vem a oração do entardecer.

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1: 17 horas e 59 minutos.

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1: Que Deus abençoe você, querido irmão, que Deus abençoe você, minha irmã, que está ligada agora conosco, 18 horas e 2 minutos. Eu sou seu irmão em Cristo, cooperador Gustavo Ferreira, e nesse momento eu quero convidar você para buscar ao Senhor conosco. Estamos aqui em nosso estúdio, diretamente de nossa sede mundial, São Paulo, para orar com você, interceder por você. A você que está saindo do seu trabalho, a você que está indo à faculdade, ou você que está retornando após um dia cansativo, você que está na sua casa, junte-se a nós, porque iremos buscar a face do Senhor. Compartilhe esta live, você que está pela rádio, Deus abençoe pela sua audiência, e chegou o momento de nós falarmos com Deus. Oremos ao Senhor. Aleluia. Louvado e engrandecido seja o nome santo do Senhor. Altíssimo e eterno Deus e soberano Pai, neste momento glorioso de oração, eu quero primeiramente, Senhor, agradecer o Senhor por mais uma oportunidade. Agradecer ao Senhor por mais um dia de vida, por mais um dia em que o Senhor permitiu nós estarmos e entrarmos em sua presença. Deus grandioso, Pai querido, Pai eterno, Pai santo, neste momento glorioso de oração, nós agradecemos, Senhor, pela vida, pelo ar, pela nossa família. Ó Deus, muito obrigado. Ainda, Senhor, que somos falhos, o cuidado do Senhor nos alcançou mais um dia. Ó Deus, a sua graça, a sua presença mais um dia e as suas misericórdias se renovaram. Muito obrigado. Obrigado, Senhor, pela vida desse ouvinte da Rádio Deus e Amor, esse ouvinte que está nos acompanhando. Obrigado, meu Deus, pela vida desse internauta que está ligadinho agora, meu Pai, nessa oração, nesse clamor. Esta pessoa que está retornando do trabalho, indo à faculdade. Esta pessoa, meu Deus, que está em casa agora, mas clamando ao Senhor. Meu Deus, iniciamos este clamor reconhecendo todos os nossos pecados. Perdoa-nos, Espírito Santo. Perdoa-nos, ó Pai, em tudo aquilo, Senhor, ó Deus, que fizemos, que viestes desagradar a sua presença, nós pedimos perdão. Perdoa-nos, purifica o nosso coração, meu Pai, e nos ajuda a melhorar a cada dia, a cada momento, a cada instante. O nosso coração anseia pela sua presença. A nossa alma clama ao Senhor neste momento. E nós cremos que o Senhor é o Deus que nos ouve. Pai, nesse clamor especial reconhecemos que sem Ti nada somos, que sem Ti nada fazemos. E se chegamos até aqui, foi porque o Senhor nos ajudou. O nosso coração se inclina neste momento de oração. O nosso coração se abre e clama ao Senhor. Precisamos de Ti, Espírito Santo. Precisamos do Senhor em todo momento, em cada minuto, em cada hora, nós precisamos de Ti. Sem o Senhor, nós não conseguimos nos manter de pé. Sem o Senhor não temos vida, sem o Senhor não temos a esperança, sem o Senhor não temos, ó Pai, forças para continuarmos. Ah, meu Deus, reconhecemos que somos totalmente dependentes do Senhor. Precisamos do Senhor a cada minuto, a nossa família precisa, nós precisamos. E que neste entardecer, que no início desta noite, a sua presença possa, meu Pai, visitar. A presença do Senhor possa nos visitar. Que nós sejamos alcançados. Que nós sejamos, Senhor, ó Deus, visitados pela presença do Senhor. Que o Senhor possa, meu Pai, dar força. Que o Senhor possa fortalecer aqueles que estão fracos. Fortalecer aqueles que estão abatidos. Abatidos após um dia difícil. Abatidos após um dia turbulento. Abatidos após um dia, ó Pai, onde as dificuldades se multiplicaram, ó Deus. Mas nós oramos a Ti, Senhor. Porque cremos que o Senhor é o Deus do dia feliz. Mas o Senhor é o Deus também do dia da angústia. E mais do que isso, o Senhor é o socorro bem presente na hora da angústia. O Senhor é o socorro bem presente na hora, meu Deus, dos principais desafios. É o Senhor que nos socorre. É o Senhor que nos ajuda. É o Senhor que envia do alto força para nós continuarmos. Sim, meu Deus. Neste momento glorioso de oração, nós estamos em oração com muitas pessoas. Pessoas que estão enfrentando o pior dia da vida delas. Pessoas, ó Pai, que estão enfrentando o dia mau, o cenário difícil, o dia da humilhação, o dia onde nada está dando certo, onde os projetos deram errados. Senhor, mas o Senhor é o Deus, é o socorro bem presente na hora da angústia. E ainda, Senhor, meu Pai, que nós, Deus, pensamos que estamos só, o Senhor continua conosco. Na ausência de amigos, na ausência de uma palavra amiga, na ausência, Senhor, de um apoio, o Senhor continua conosco. Pai, e a minha oração é, Senhor, que a sua presença, que o Senhor possa ajudar esta pessoa aflita, que o Senhor possa ajudar, meu Pai, esta pessoa que está, Senhor, enfrentando esses problemas, que está diante destas dificuldades, que está diante desse cenário tão difícil, turbulento, complicado, que a ajuda dos céus possa chegar a esse ouvinte que clama conosco, possa alcançar esse internauta que está orando. Senhor, neste momento glorioso de oração, eu quero interceder por este ouvinte. Eu quero orar, Senhor, por esse internauta, Pai, que está nos acompanhando após um dia cansativo de trabalho. Eu quero orar, meu Deus, por este ouvinte que está acompanhando de casa. Senhor, ele crê no Senhor. Esta pessoa confia no Senhor e está diante desse cenário difícil. Coloque as tuas mãos, meu Pai. Senhor, nós oramos. Muda, Senhor, o quadro. Muda, Senhor, a situação. E confirma mesmo a vitória. E confirma mesmo o milagre. Senhor, esta pessoa que ora agora, mas está enfrentando o cenário aonde ela bateu em tantas portas, e as portas ainda não se abriram. Senhor, esta pessoa, Pai, que está enfrentando o desemprego, está preocupado em como vai prover o alimento para a família. Este pai, esta mãe, que está preocupado, ó Deus, como vai prover o alimento, como vai cumprir, Senhor, ó Pai, os compromissos financeiros da casa. Nós oramos por eles, porque eles estão, Senhor, se humilhando agora. Eles estão orando, crendo no milagre, crendo na providência, crendo, ó Pai, que o Senhor irá abrir as portas e romper os limites que estão diante deles. Pai, nós te clamamos, venha sobre nós. Abre, Senhor, as portas que estão fechadas. Que este irmão veja a providência do Senhor chegar neste lar. Que esta irmã veja a providência do Senhor chegar para esta casa. Que nesta terça-feira, esse casal, esta família, não viva a humilhação, não viva a tristeza.

mas não conseguiu, porque a enfermidade tomou conta. Nós clamamos a Ti, Senhor, e cremos que o Senhor tem poder para mudar esta situação. Nós clamamos porque dependemos. Não queremos de forma alguma decretar ou designar quem somos nós, ó Pai, para decretar como o Senhor deve operar. Mas nós oramos, nos humilhamos, ó Pai, nos humilhamos diante de Sua presença e clamamos a Ti neste momento, Senhor, se for da Sua vontade, se for através da Sua misericórdia, se o Senhor quiser bem assim fazer, nós pedimos ao Senhor, entra agora e cura esta pessoa que está orando conosco, cura este ouvinte que está clamando agora, e quem sabe, ó Pai, o Senhor conhece o profundo da alma, o Senhor conhece o íntimo, oculto e escondido, sabe, ó Pai, que talvez a oração dele, desta pessoa que ora comigo no rádio, desse internauta que está orando através do celular, a oração dele talvez não é verbal, mas é com lágrimas, aleluia, lágrimas, meu Pai, que saem de seus olhos, representadas por palavras que não podem ser expressas, porque a dor é grande, Senhor, a enfermidade é grande, a luta é difícil, a provação é gigantesca, mas nós clamamos a Ti, Espírito Santo, opera o milagre, Senhor, cura, arranca, Senhor, esta enfermidade, tira, Senhor, opera o milagre, repreende o câncer, repreende esta enfermidade no rim, no estômago, no pâncreas, Senhor, este coração fraco, coloque as Tuas mãos, e opera, restaura a saúde deste Teu filho, restaura, Senhor, a saúde desta Tua filha, Senhor, nós suplicamos a Ti neste momento de oração, e apresentamos também, este ouvinte que está agora, dentro desta UTI, este internauta que está agora, dentro do leito deste hospital, neste quarto de internação, Deus, ele não tem um amigo talvez, ele não tem uma família do lado dele, ela não tem o apoio da família, do amigo, mas ela clama a Ti, Senhor, porque ela crê, ela confia, que ainda que fiquemos sozinhos, de companhias humanas, jamais ficamos sozinhos do Senhor Jesus de Nazaré. Senhor, muito obrigado, porque o Senhor é o nosso melhor amigo. Senhor, muito obrigado, porque o Senhor é o melhor amigo, o Senhor é o socorro bem presente em todos os momentos em que passarmos. Pai, vai ao encontro deste Teu filho que está neste hospital, vai ao encontro deste Teu filho, desta Tua filha que está no leito desse quarto de internação, e até mesmo, Senhor, ele está pedindo para o Senhor falar com ele, até mesmo, Pai, ela está pedindo para o Senhor falar com ela. Senhor, vai ao encontro deles e opera grandemente o milagre neste momento. Que aonde não há vida, possa haver vida. Que aonde não há cura, que possa haver a cura divina, a cura da alma. Orianda lasterimicanda labaia. Senhor, nós cremos que o Senhor vai fazer por nós tudo aquilo que não podemos fazer, ainda que batemos nas portas, mas é o Senhor que abre elas, ainda, Senhor, que façamos a nossa parte, ainda tem uma parte que é somente que o Senhor pode fazer, e nós confiamos plenamente disso, nós confiamos plenamente, ó Pai, que esta pessoa que está diante da tempestade, ela fez a parte, ela confiou, ela está orando, e o Senhor é o Deus que vai acalmar a tempestade, o Senhor é o Deus que vai acalmar o vento, que vai colocar as coisas no seu devido lugar, Senhor, o Senhor é o Deus que vai restaurar, que trará, Senhor, e vai operar a restauração.

0: situação, que vai, Senhor, ó Deus, mudar o quadro, Senhor, dar uma saída, ó Deus soberano, este ouvinte que está orando agora, esse internauta que está clamando a Ti, Senhor, dê a eles a saída para este problema, dê a eles, meu Pai, a solução para esta dificuldade, Senhor, este Teu filho que está agora, ao final desse dia, preocupado com o amanhã, preocupado, Senhor, com tudo que está acontecendo, mas nós, meu Pai, cremos que o Senhor dará a direção, direciona este Teu filho, direciona esta Tua filha, Senhor, direciona esta família que está vivenciando dias difíceis, esta casa, Pai, que está vivenciando, Senhor, ó Deus, o vale, Senhor, ó Deus, tão difícil, o tempo de provação, um tempo de choro, um tempo de lágrimas, mas nós confiamos no Senhor e cremos plenamente que o Senhor é o Deus que vai prover e preparar os dias de alegrias para esta família. O Senhor é o Deus que irá prover os dias de alegrias, os dias em que as suas promessas irão se cumprir. Cumpre, Senhor. Opera, Senhor, em favor desta família, em favor deste lar, que o inimigo tem tentado colocar tantas dissensões. Senhor, ó Pai, opera poderosamente dentro deste lar, que o inimigo tem tentado colocar tantas confusões, tem tentado, Senhor, causar a destruição. Nós repreendemos. Saia, Satanás, desse lar. Saia, Satanás, dessa casa. Saia, Satanás, do meio desta família. Esta família é do Senhor. Esta casa é do servo do Senhor. Esta família nasceu para vencer. Esta família nasceu para prosperar diante da face do Senhor Jesus de Nazaré. Nós repreendemos toda a dissensão. Nós repreendemos toda a briga. Nós repreendemos o nome do Senhor. Todo mal contra esta família, sai agora. Todo mal contra este ouvinte, todo planejar e toda seta maligna contra este internauta, nós repreendemos, Senhor, em nome do Senhor Jesus Cristo. Nós clamamos agora e cremos que viveremos o sobrenatural. Cremos que viveremos os milagres do Senhor neste momento de oração. Esta pessoa que ao iniciar este clamor, ela estava aflita, ela estava preocupada, mas ao Senhor começar a orar, que ela seja impactada pelo poder do Teu Santo Espírito e que ela seja curada. Senhor, cura aqueles que estão enfermos, cura aqueles que estão, Senhor, meu Pai, necessitados. Senhor, quebra as correntes invisíveis que estão diante destas pessoas que estão agora, meu Pai, querendo tirar, meu Pai, a própria vida, querendo, Senhor, ó Pai, vencer os vícios e não consegue. Esse jovem, Senhor, que está aprisionado por vícios malignos, esta pessoa que está aprisionada, Pai, por esse espírito maligno, esse espírito da morte, esse espírito das trevas, nós repreendemos agora, Senhor. Coloca por terra todo o mal e que esta pessoa seja livre, que este ouvinte seja livre, que esse internauta que ora nessa estrada, ó Deus, esse ouvinte dentro deste quarto que ora agora, que ele seja liberto pelo poder do Senhor. Que ele tenha uma vida normal, que ele tenha uma vida em abundância. E esta vida nós temos do Senhor, Pai, nós te clamamos, te suplicamos, Senhor, opera as tuas maravilhas, opera os teus sinais. Senhor, eu oro, meu Pai, por esta pessoa que está finalizando o dia, e ela marcou, Senhor, ó Deus, de clamar. Não foi ela que marcou, mas foi o Senhor que marcou um encontro conosco, um encontro com o Senhor que gera mudança, o encontro com o Senhor que gera restauração, o encontro com o Senhor que gera um novo dia, um dia de alegria. Ainda, Senhor, que a noite, ó Pai, a tristeza, ela dure uma noite inteira, mas no amanhecer vem a alegria. No amanhecer cremos numa nova história. Senhor, proporciona. Proporciona a este ouvinte uma nova história. Proporcione, Senhor, a esse internauta uma nova chance. Orianda lasteri micanda labaia. Renova-nos através do seu poder. Renova-nos, meu Pai, através de sua graça. Senhor, que esse ouvinte que está clamando agora conosco, que ele sinta o poder do teu Santo Espírito através desta oração. Que esse internauta que está clamando conosco, que ele sinta o poder do teu Espírito, ó Deus. Orianda lasteri micanda labaia. Ó, meu Pai, entregamos tudo em Tuas mãos. Entregamos, ó Deus, as nossas causas, os nossos problemas. Entregamos, meu Pai, a nossa vida diante do Senhor. Ajuda, Pai, enquanto este Teu filho que está orando agora, enquanto este ouvinte que está clamando, buscando a Sua presença, ele descansa, ele entrega, Senhor, as provações, Senhor, as humilhações que ele tem passado e enfrentado no Senhor. Nós cremos, traga o refrigério para a alma dele. Traga, Senhor, a calmaria para ele, para esse coração desesperado. Acalma, Senhor, esse coração aflito e que ele seja alcançado pela presença do Senhor. Que ele seja alcançado pela unção do Teu Espírito. Que ele contemple, ó Pai, através desse clamor, ele sinta o Senhor se mover, ele sinta o Senhor operar, ele possa presenciar e ver os Teus sinais, as Tuas maravilhas neste momento, através da oração, através do clamor nós ouvimos a Tua voz, através do clamor nós sentimos a Sua presença. Através do clamor de um coração sincero, nós sentimos o Senhor se mover, meu Pai. Mova-se em nosso meio. Alcance esse ouvinte que está orando conosco. Alcance esse internauta, toda a rede, Senhor, através das mídias sociais. Através da rádio Deus e Amor. Esse ouvinte que está no norte. Esses irmãos internautas e ouvintes que estão no nordeste, no centro-oeste, no sudeste e no sul. Aqueles que estão na África, na Europa, na Oceania. Aqueles que estão na América do Norte, na América Central, na América do Sul. Que eles sejam alcançados. Que eles sejam alcançados pelo poder do Teu Santo Espírito. Que eles sintam a Sua graça, o Seu poder, movendo-se, ó Pai, neste momento de oração. E eu creio, e eu peço ao Senhor, que tudo aquilo que está diante de nossa limitação, Pai, que o Senhor possa ir além, abrir as portas, curar as enfermidades, libertar aqueles que estão cativos, curar aqueles que necessitam da alma e operar conforme a Sua vontade. Receba o nosso clamor, receba cada pedido de oração feito pelo YouTube, pelo Facebook, pelo Instagram, e também, Senhor, pelo programa A Voz da Libertação. Continue conosco, Senhor. Receba o clamor de Teus filhos. Receba o nosso clamor. E cremos na grande vitória, através e no nome do Senhor Jesus. Que maravilha, querido internauta. E também, querido ouvinte da Rádio Deus e Amor, nós oramos e que presença maravilhosa é a presença de Deus. Nós sentimos aqui a presença do Senhor e eu creio que você também sentiu. E eu quero fazer um convite especial a você que sentiu, foi alcançado pela presença do Senhor. E neste momento, você quer entregar a sua vida para Jesus, quer reconhecer Cristo como Salvador da sua vida? Você que quer fazer esta escolha, você vai orar comigo, você vai repetir comigo as seguintes palavras: Senhor Jesus, perdoa os meus pecados. Sara, Senhor, as minhas feridas. Senhor Jesus, eu reconheço o Senhor como único e suficiente Salvador da minha vida. Escreve, Pai, o meu nome no livro da vida e me sela com o teu sangue. Meus parabéns a você que fez essa escolha, a melhor escolha da sua vida, da nossa vida, é aceitar a Jesus e reconhecer o Senhor como seu Salvador. Você que aceitou a Jesus, você que reconciliou com Cristo, não fique sozinho. Nós, da Igreja Deus e Amor, queremos te acompanhar, te dar todo o apoio espiritual para que você fique firme e faça parte da família Deus e Amor. Então, por isso, eu convido você a enviar uma mensagem. Nós queremos te acompanhar, nós queremos te ajudar. E você pode entrar em contato com a nossa equipe pastoral através do WhatsApp DDD 11 9 50 94 46 45, ou do nosso e-mail queraceitarjesus@ipda.com.br. Nos chame, entre em contato conosco, que a nossa equipe pastoral vai conduzir você à Igreja Deus e Amor mais próxima e te ajudar, e você vai fazer parte da família Deus e Amor. Procure já a nossa igreja hoje, terça-feira dos vencedores, em todas as igrejas Deus e Amor. Você vai cultuar e ali vai ter um pastor que vai te receber com muito amor e com muita alegria. Bom, desejo a você, seja bem-vindo aqui na Igreja Pentecostal Deus e Amor, mais, muito mais do que uma igreja, uma verdadeira família. São 18 horas e 30 minutos. Eu quero agradecer você que orou conosco. Que Deus abençoe a sua vida. Nós iremos ficar por aqui. Esta foi a oração do entardecer. Orou com vocês, cooperador Gustavo Ferreira. 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Fiquem todos na paz do Senhor Jesus.
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2: não andem ansiosos por coisa alguma, mas em tudo, pela oração e súplicas, e com ação de graças, apresentem seus pedidos a Deus. E a paz de Deus, que excede todo o entendimento, guardará o coração e a mente de vocês em Cristo Jesus. Filipenses, capítulo 4, versículos 6 e 7.
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0: cheguei com o coração cheio de alegria. Cheguei, olha, querendo dividir a paz com todo mundo. Porque vocês viram aí, né? No hino acabou de falar, olha, colherá em dobro tudo que você plantou. E se você planta amor, planta alegria, planta a paz, o que mais que você vai colher, não é, Cido?
1: Sem dúvida nenhuma, paz a todos, e é isso que a gente tem que carregar, porque a gente consome o que volta pra gente, não é isso?
0: Exatamente.
1: Então vamos plantar amor, vamos plantar carinho, vamos plantar respeito, vamos plantar felicidade, vai ter um monte de adversidades pra estragar o nosso dia, mas ó, coloca na cabeça aí, você decide quem vai estragar o seu dia.
0: Ou não. Eu decidi que hoje ninguém estraga meu dia.
1: Pronto. E melhora o dia das pessoas também.
0: Exatamente.
1: A gente vai carregando a coisa, distribuindo de tal forma que de repente alguém estava ouvindo aí meio de trombinha. Fala, deixa pra lá.
0: Muda essa tromba, tira essa tromba aí, ó. Tromba é pra elefante.
1: É verdade.
0: E eu quero cumprimentar a todos com a paz do Senhor Jesus e dizer a vocês que eu ainda tô em clima de festa, tá bom? Eu ainda tô... Sabe que crente tem ressaca, né?
1: Tem, né?
0: Tem. Tem uma ressaca braba, eu vou falar pra vocês, viu? Eu tô aqui nessa ressaca ainda, sabe?
1: Mas olha, vai bobear, vai esticar o mês inteiro ainda.
0: Mas
1: até
0: sabe
1: o final
0: por que
1: do mês
0: essa ressaca? É. Porque aquela... Sabe, a ressaca, o que que é? A pessoa, depois que ela... toma todas, né?
1: Ah, é usado muito assim, né?
0: É, né? Ela toma todas, o que que acontece? Aí fica aquele arrependimento, fica aquela coisa, né? De, ai, o que eu fiz, o que eu não fiz? A ressaca do crente é diferente, tá?
1: É diferente.
0: A ressaca do crente é aquela assim, ai, por que que eu não cheguei mais cedo? Porque eu tinha aproveitado mais, eu tinha cantado mais, eu tinha orado mais, eu tinha participado mais. Essa é a ressaca do crente. Sem arrependimento daquela coisa assim, ai, que vergonha, o que que eu passei?
1: Verdade, né? Verdade.
0: Ai, o que que eu fiz, o que que eu falei?
1: Ai, paguei
0: sem
1: maior
0: culpa.
1: Mico, né?
0: Então, é sem não. Culpa, não, é. Aquele arrependimento, ai, a próxima vez eu vou chegar, já à meia-noite, já vou ficar lá na festa e já vou passar a noite ali. Eu tive um imprevisto, né?
1: Uhum.
0: Meu carro resolveu arriar a bateria bem no dia do evento, né? Então eu só consegui chegar pro culto da tarde, mas deu tudo certo, foi uma bênção, graças a Deus, muita festa, muita alegria. O Cido chegou mais cedo que eu.
1: Cheguei. Eu peguei a moto, sabe, fiquei preocupado, falei, eu vou logo, porque eu não vou conseguir estacionar. Lá eu vim cedo, mas eu vim de moto, eu não sei a preocupação com estacionar.
0: Calma,
1: na verdade,
0: grande.
1: Sabe o que é... mas sabe o que é isso? É empolgação.
0: É.
1: Eu queria chegar logo, aí o cérebro fala assim, vou arrumar uma desculpa, ó, não vai ter lugar para estacionar, vai logo. Foi assim, a minha esposa, ela estava com compromisso na igreja também, uhum. Aí ela não pôde me acompanhar, né?
0: Sim.
1: Aí, mas eu falei, já acordei com ela, falei, já vão cada um para uma igreja e glória a Deus. E eu fiquei maravilhado. Maravilhado.
0: É lindo demais.
1: É lindo,
0: né?
1: É lindo.
0: A igreja estava cheia, estava lotada, graças a Deus. Foi algo assim, realmente para ficar nos nossos corações. E é muito bom. A palavra de Deus nos diz o quê? Qual bom é que os irmãos vivam em união.
1: União.
0: E ao ver a igreja ali toda reunida, né? Todo esse povo assim ali, foi realmente algo lindo. Bom. É assim, eu sou suspeita de falar porque os aniversários da igreja são realmente muito marcantes, né?
1: São.
0: É algo realmente assim para alegrar o nosso coração e foi isso que aconteceu. Por isso que
1: e havia uma unção tão maravilhosa no ar. Era a atmosfera, só quem... talvez você esteja ouvindo, né? E é como um sabor.
0: É.
1: Quando a gente... coloca na boca, a gente fala, é maravilhoso, é adocicado, é perfeito, mas só quem prova tem propriedade para falar.
0: E você esteve na unção de obreiros, né?
1: Sim, eu queria muito participar ali na hora, eu chequei, fiquei esperando, mas assim, eu tava...
0: todos que estiveram ali falar, todos com a mesma boca, né?
1: Exatamente.
0: Com a mesma boca, dizendo que foi algo realmente lindo,
1: foi, uma unção maravilhosa no ar, assim, a atmosfera era outra.
0: Que lindo.
1: Uma coisa
0: viu?
1: Espetacular.
0: Que lindo.
1: E ainda bem que faz aniversário todo ano, né? Todo ano.
0: Graças a Deus, né?
1: Se você não participou, ó, você sabe que tem um próximo e você não vai ficar fora.
0: Eu sou festeira, tá, gente? É. Eu gosto de festa. Então, preste atenção, porque essa festa mal acabou de terminar. Hoje eu passei ali pelo salão, estão limpando a igreja ainda, estão desmontando tudo lá. Ó, ainda não, nem desarrumou ainda. E eu já tô aqui para dizer para vocês que tem mais festa chegando.
1: Tem mais festa.
0: Tem mais festa chegando, porque nós vamos ter aí no dia 22, deixa eu confirmar aqui, gente, para não falar errado, né? Mas temos uma grande festa chegando aí, que é o dia de semear, dia 22 de agosto. Por isso que eu já tô assim, entendeu?
1: Ah, é,
0: no clima de festa.
1: Dia de semear.
0: Deixa eu não, já não vou nem perder esse pique de festa já para engatar já no nosso dia de semear, dia 22 de agosto, que vai acontecer aqui na nossa sede mundial. Você pode vir, preparar a sua caravana, venha de perto, de longe. Neste dia, né, vamos ter aí a palavra de Deus, vamos ter louvor, vamos ter a nós, toda a festividade da fundação, das instituições Reviver. Nós prestamos conta com as pessoas que são contribuintes, que estão ali juntamente conosco. Lembrando que também, né? Mês de agosto, vai chegar já dia 1º de julho, hein? 1º de julho, vamos dar aí o grande início à nossa grandiosa campanha Agosto Verde, que vai chegar aí com toda certeza. É para arrebentar com o inferno,
1: ah,
0: viu?
1: Sem dúvida.
0: É para arrebentar.
1: O inimigo vai chorar.
0: Vai arregar dessa vez, viu? Porque, olha, nós... Eu tô com fé, viu, Cido?
1: Eu tô com fé
0: que vamos... bater, assim, em larga escala, assim, longe do ano passado, a nossa arrecadação
1: em nome de Jesus,
0: passado.
1: Em nome
0: de
1: Jesus.
0: Eu tenho aqui, né, deixa eu ver aqui onde que tá aqui a minha anotação, porque o ano passado nós arrecadamos aqui, ó, 886,593 quilos de alimentos. Então, assim, tivemos uma grande arrecadação e foi algo grandioso, mas nunca é suficiente.
1: Repete o número.
0: 886 quilos, 593.
1: Ou seja... Até as gramas você citou.
0: Até... Não citei as gramas.
1: Não, não.
0: Não,
1: é
0: 886 quilos, 896, 593 quilos.
1: Então, é 886...
0: Quase 900 quilos.
1: Quase 900 quilos.
0: Quase
1: 900 quilos. Quase 900 quilos. E quando você coloca... O foco aí não é nem as gramas, né? Mas quando você definiu o valor exato, isso é respeito.
0: É,
1: podia ter arredondado para 800 ou 900.
0: Exatamente. Não. Nós colocamos exatamente a quantia que foi arrecadada, porque a nossa intenção... Quando nós começamos com... A ideia era ali, na época, era 150 quilos. Essa era a ideia.
1: É.
0: Aí arrecadamos mais de 300 quilos. No ano seguinte, nós fomos sempre aumentando,
1: superando a meta.
0: Longe. Porque é uma campanha nacional, é uma campanha que o Brasil inteiro abraça. E é muito interessante, porque como eu viajo bastante, então eu tenho o privilégio de ir em igrejas grandes, assim como as igrejas pequenininhas também. E eu fico muito feliz, porque... todos os anos eles também conseguem ultrapassar as metas deles, porque cada igreja também coloca ali a sua meta, né? Então, esse ano, aquela que arrecadou lá uma quantia, o ano que vem vai arrecadar mais. E todo ano eles conseguem bater a meta e passar longe do princípio ali, né? Do que era desejado.
1: É que Deus tem movido pessoas e tocado corações, né?
0: Muito
1: mesmo. E paralelo a isso, o respeito que a Fundação Reviver tem adquirido, porque a gente não está falando de pessoas que doaram, que são só membros da IPDA, não.
0: Não, nós temos, inclusive, nós temos muitos crentes de outros ministérios. Sabia que nós temos sido, que você está começando, esse ano é o seu primeiro ano de
1: Agosto. É o meu primeiro ano,
0: né?
1: E tenho aprendido a cada dia, a cada programa.
0: Pois é, então, como que os irmãos costumam fazer, os pastores, as esposas, que junta todo mundo. É assim, desde o pequeno Galileu até o PEMU, que são os nossos ministérios que temos. né? De casais, de criança, o expansão, mulheres de fé, todo mundo se junta ali para fazer esse trabalho. Então, a nossa campanha, como que ela é feita? Vou explicar um pouquinho. Ela é feita assim. Você tem um mês inteiro de agosto, claro que agora nós temos o mês de agosto e julho, porque vamos arrecadar também em julho. Esse mês, esses dois meses vamos ter para quê? Para fazer o bem. Da maneira que você sentir no seu coração. Porque fazer o bem tem muitas formas. Eu costumo até dividir com vocês as maneiras, as coisas que Deus coloca na minha vida, no meu cotidiano, para fazer o bem, né? E nesses dois meses, tem muitas irmãs, irmãos que levam o quê? Fazem o quê? Tem um supermercado lá na cidade. Então, faz ali uma carta da igreja, no papel timbrado da igreja, porque a igreja é instituidora, né? Das instituições Reviver. Então, faz ali bonitinho, leva no supermercado, apresenta para o gerente, explica como que é feita a campanha. Toda arrecadação que é feita na sua cidade fica para a sua cidade. Toda arrecadação que é feita na sua região, na sua igreja, vai ficar para a sua igreja. O que arrecadar ali é para você trabalhar nesta região, tá? Ali onde você mora. Então, aí eles levam, apresentam lá pro gerente, pedem, né, se podem colocar lá uma caixa, um cartaz para quem quiser, né, para as pessoas que vão ao supermercado doar ali de livre e espontânea vontade. Tem gerentes que abraçam a causa juntamente conosco e eles mesmos falam, olha, não só para as pessoas, mas nós, o supermercado também vai doar. E o que pode doar, irmã Eliana? Pode doar arroz, pode doar feijão, pode doar leite, pode doar macarrão, extrato de tomate, óleo, sal, qualquer mantimento não perecível, inclusive sardinha, atum, pode doar todas essas coisas.
1: Os enlatados de uma forma geral, né?
0: De uma forma geral. Nada que seja perecível, né? Porque, por exemplo, você doar uma mandioca, como que vai fazer, né? Às vezes a distribuição até chegar ali a pessoa já estragou.
1: Já estragou.
0: Exatamente. É. Mas aí você pensa assim, ai, irmã Eliana, mas eu queria doar, só que eu não tenho dinheiro. Mas se você tem, gente, eu aprendi recentemente, quem me acompanhou lá no Sertão Evangélico, sabe, eu dei uma receita ali e vou até passar para vocês aqui também, de um bolo de milho facinho de fazer, maravilhoso. Aí você faz o bolo de milho, sabe, vende aí pra vizinhança com essa intenção. Então tem pessoas que moram em prédio, por exemplo, aí coloca, pede lá, fala com o síndico, coloca lá uma caixa para as pessoas fazerem a doação, deixar ali o quilo do alimento, ou onde trabalha. Aqui até o Pequeno Galileu faz.
1: É verdade, hein?
0: Até o Pequeno Galileu faz. Então, o Sertão Evangélico faz, inclusive. Então, todos podem juntar-se a nós nesse objetivo, né? Nessa força maior que é o amor ao próximo.
1: É,
0: né?
1: E hoje tem você falando até para abrir mais o leque ainda, faz hoje com a força da internet, tá num grupo de amigos ali.
0: Sim.
1: Tô fazendo esse bolo para ajudar uma instituição, quem me ajuda?
0: Exatamente.
1: Porque a pessoa não vai estar só comprando pelo sabor, sim, pelo prazer da compra, mas pelo prazer da ajuda.
0: Exatamente. E aí você pode fazer de duas formas. Você pode fazer e doar aí, né, o dinheirinho que você quer doar, ou você pode também comprar o quilo de alimento e levar em qualquer uma das nossas igrejas, né? E aí, se você decide como você quer fazer, além disso, sabe o que também nós arrecadamos nessa época? Sapato, roupas, o que você puder doar. Já tô com a minha sacolinha separada lá em casa, viu? Já tem umas coisinhas lá separadas, só esperando aí, ó, o dia primeiro para poder estar trazendo. E, Cido, eu quero te perguntar uma coisa.
1: Sim.
0: Se as pessoas, né, vai fazer, ô, irmã Eliana, eu vou fazer um geladinho. Tem lugar que é quente, né?
1: Verdade.
0: E o geladinho é tão facinho de fazer.
1: Muito então, assim, fácil.
0: Vou fazer um geladinho aqui. Tem lugar que chama geladinho, tem que lugar que chama chupi-chup.
1: Chupi-chup. Tem muda
0: lugar que
1: o nome,
0: chama,
1: né?
0: Gelinho.
1: É, né? Eu chamava de gelinho.
0: Gelinho. Cada um. Então, assim, tem o lugar que chama jujoba. Jujóia. Lá na minha terra era Jujóia.
1: Ah, Jujóia?
0: Jujóia.
1: Olha só. E tudo se reúne a um saquinho com refresco dentro que vira gelo.
0: Com refresco dentro, exatamente. Então você põe ali, ó, vende baratinho para as crianças, a criança gosta muito, né? Ah, irmã Eliana, esse ano eu quero fazer algo diferente. Inclusive, eu sei de pessoas que fazem isso, sabe o que fazem? Vão pro farol até para vender bala, para vender uns docinhos lá, para poder arrecadar ali, para estar ajudando as instituições a reviver. Essa é a nossa maior campanha. Então, você que quer ajudar com dinheiro, que vai se mover, vai fazer aí, né, o impossível se tornar possível para poder ajudar, como que eles fazem, Cido?
1: Olha, tem um caminho que é muito fácil e eu vou colocar no ar agora para você ter uma ideia.
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0: Eu não sei, eu não lembro aqui, porque o Cido me perguntou aqui como que chamava lá na minha região, e aí eu falei pra ele Jujuba. Agora não lembro se eu falei pra vocês Jujuba ou se eu falei Jujóia. Era Jujóia que
1: era,
0: chamava.
1: Ah, Jujóia.
0: Era Jujóia, não era Jujuba.
1: O sorvetinho.
0: É, aquele que a gente pegava, tava lembrando aqui com o Cido, ó, pegava o kisuki lá.
1: É, enchei o saquinho.
0: Pegava o kisuki, fazia lá o refresco, botava no saquinho, botava pra gelar.
1: E olha, e não vencia, né?
0: Não, e era bom, né?
1: Ah,
0: oh,
1: era bom. Ah, meu Deus do céu. A gente usou um termo aqui que os mais fortes lembrarão. A gente era feliz e não sabia.
0: Não sabia. Precisava de pouco para ser feliz.
1: Era verdade, né?
0: Precisava,
1: era tão pouco.
0: De pouco. Oh, saudade. Aquele tempo, sabe que as crianças corriam na rua, né? Que ficava tudo brincando na porta de casa e não tinha perigo? Esse
1: verdade.
0: Tempo.
1: O perigo só, sabe qual era o maior perigo? Comentei ontem com um amigo, o maior perigo era passar da hora e aí eu via a mãe. Menino!
0: Quando a mãe... Era normal, era normal. Não, passar da hora era normal.
1: Então, o perigo era passar
0: aí,
1: da hora.
0: A gente queria passar da hora, fazer o quê? Ia brincar de esconde-esconde, se escondia.
1: Ai, que vida maravilhosa.
0: É muito bom, né? As coisas de Deus são maravilhosas. E vou falar uma coisa pra vocês, viu? Eu gosto desse nosso momento aqui agora, aquele nosso momento tão especial em que nós meditamos na palavra de Deus, ouvimos Deus falar conosco, porque Deus, ele sempre quer falar conosco, né? Inclusive, eu quero aproveitar já antes de fazer a leitura aqui e chamar a atenção de todos vocês, não importa o estado, não importa a cidade, nós estamos nesse momento com disponibilidade para internos, para idosos, na nossa unidade Cesar Fredo, viu? Temos ali um grande número de vagas e estamos esperando que você entre em contato conosco para que nós possamos ver ali as possibilidades para estar trazendo. Se você tem aí na sua região, eu sei que é mais difícil, né? Sair lá de longe, vir para cá, porque fica longe de todo mundo, das pessoas conhecidas. Mas olha, eu vou dizer uma coisa para vocês. É algo maravilhoso ver o sorriso daqueles idosinhos ali, naquela alegria deles. Hoje eu estive lá junto com eles e eles almoçando e eles comendo e uma comida cheirosa. É algo assim, gente, o cuidado que tem com eles ali, que eu vou estar falando a respeito disso aqui com vocês nos nossos demais encontros aqui, né? E neste momento vamos então ler a palavra de Deus, que hoje está lá na primeira carta a João, capítulo 3, versículo 1, que diz o seguinte: vede qual grande amor nos tem concedido o Pai, que fôssemos chamados filhos de Deus. Por isso o mundo não nos conhece, porque não o conhece a Ele. Amados, agora somos filhos de Deus, e ainda não é manifestado o que havemos de ser, mas sabemos que quando Ele se manifestar, seremos semelhantes a Ele, porque assim como é, o veremos. Palavra maravilhosa, né? Palavra de esperança, que nos traz alegria no coração e aquela satisfação em saber que nós não estamos sozinhos. Nós não somos simplesmente aí os seres que estão ao léu aí, que estão, né, como as estrelas flutuando aí, né, na imensidão do infinito. Não, nós somos seres que foram feitos à imagem e semelhança de Deus, de tal maneira que o próprio Deus permitiu que o Filho dele também fosse como nós, de carne, de osso, feito do pó da terra, que nascesse de uma mulher, não é? Então, é algo tão sublime, tão maravilhoso, e isso só nos foi possível sermos chamados de filhos de Deus por causa disso. Porque o próprio Verbo, que era Deus, né? O próprio Cristo, ele nasceu na terra. Então, ele se tornou igual a nós, sendo de carne e osso. E se ele, que é o Filho de Deus, nasceu de uma virgem, de uma mulher, nesta terra, para viver como ser humano, como nós vivemos nesta terra... Se ele permitiu isso, não foi por acaso, mas para que nós pudéssemos ser chamados filhos dele. Nós somos herdeiros da promessa, herdeiros do céu. Nós podemos habitar com Deus, na casa de Deus, ser parte do reino de Deus. E sabe o que é muito interessante? Eu acho que já até falei isso aqui e vou voltar a repetir. Por que nós não somos como filhos legítimos de Deus, mas nós somos como filhos adotados de Deus? Por quê? Preste bem atenção. Porque na lei, na tradição judaica, é possível um pai deserdar o filho legítimo. Ele pode dizer, eu não quero que o meu filho herda a minha herança, então ele passa automaticamente para aquele que ele quer que herde. Inclusive, ele pode passar para um criado, para um servo, ele pode passar para quem ele quiser que herde ali a sua herança. Mas, segundo a lei, segundo a tradição, um pai que adota um filho, ele o adotou de livre e espontânea vontade. E ele o adotou por amor. Então, ele jamais pode deserdar o seu filho. Então, nós somos adotados por Deus e, de maneira alguma, nós podemos ser deserdados por Ele. Porque o nosso Deus, Ele é a própria justiça. Ele é a própria verdade. Então, Deus não se corrompe. Ele não vai determinar uma coisa, já que na tradição judaica foi dado como lei por Deus. Então, ele não vai simplesmente dizer assim, eu dei essa lei, mas eu posso burlar essa lei. Então, eu não vou aceitar esse, eu não vou aceitar aquilo. Mas no momento em que nós nos rendemos a Deus, nos rendemos a Jesus Cristo, né, nós colocamos Ele na nossa vida, a partir desse momento, Ele nos adota como seus filhos. E é por isso que os olhos de Deus estão em toda parte onde nós estivermos. Ele vai estar como o pai, como a mãe, que não descuida do seu filho, mas o tempo todo está ali cuidando para que aquele filho não seja, não sofra os danos, né, de consequências de uma vida errada. Mas ele está ali fazendo o quê? Instruindo o seu filho o tempo todo. Da mesma forma é Deus. Deus é tolerante, ele é paciente, ele é longânimo. quando a pessoa, por exemplo, aceita Jesus em princípio, ela não chega com tudo, né? Ah, comigo é assim, ou é 8 ou é 80, já chega dizendo, não, eu a partir de agora vou ser santo e pronto, acabou e... Não. O crente, ele vai passando por fases. Então, nós chamamos da fase. Aquela fase do leitinho, quando nós temos a sensibilidade do Espírito Santo, mas a nossa sensibilidade humana também é muito aflorada. Então, o Espírito Santo, a presença dele é uma presença constante ali. Eu me lembro que quando eu fui batizada com o Espírito Santo, eu não queria olhar para o lado. Porque se eu olhasse para o lado, eu pensava assim, se eu olhar para o lado e eu cometer um pecado com os meus olhos, eu cometer um pecado com os meus pensamentos, o Espírito Santo vai se afastar de mim. Eu não queria. Eu queria a presença do Espírito Santo. Mas ele também é sensível à nossa necessidade e ele entende muito bem que naquele momento nós precisamos dele mais do que tudo e a presença dele é forte, é grandiosa. Até que nós vamos pegando mais experiência, né? Quanto mais experiência, claro, mais luta que nós vamos tendo, mas a verdade é sempre a mesma. Nunca estaremos descuidados por Deus e sempre estaremos debaixo dos cuidados dele. Afinal de contas, quem descuidaria dos seus filhos amados, não é? Ele não descuida de nós, não descuida de mim, não descuida de você. E é isso que eu tenho para dizer hoje para você. Os olhos de Deus como Pai estão sobre você e o cuidado dele jamais te faltará. Deus abençoe você. Chegamos ao finalzinho. Ó, o alarmezinho da Lari já tocou aqui dizendo, já foi,
1: já foi.
0: Então, Deus abençoe vocês. Lembrando que todos os dias nós estamos aqui, temos encontro marcado às 18h30, informativo Reviver. Deus abençoe e até a próxima. Cido, é com você.
1: Deus abençoe, até a próxima.
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6: 18h59.
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0: 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As notícias do governo federal que movimentaram o país no dia de hoje.
2: Olá, boa noite.
1: Boa noite para você que nos acompanha em todo o país.
2: Terça-feira, 16 de junho de 2026.
1: Vamos ao destaque do dia. Presidente Lula se reúne com países mais desenvolvidos do Ocidente.
2: Em reunião do G7 na França, o presidente defendeu que dívidas de países pobres sejam convertidas em serviços ambientais.
1: Destacou ações brasileiras para conter o aquecimento global e a redução da pobreza. Luana Castro.
3: Lula também falou de segurança. Defendeu que o combate ao narcotráfico seja feito junto ao combate de ilícitos, como lavagem de dinheiro e tráfico de armas.
2: E ainda, na nossa última reportagem sobre o Move Brasil, vamos falar das condições facilitadas para motoristas de táxi e aplicativos trocarem os carros.
1: Os profissionais poderão comprar carros de até 150 mil reais, pagando a metade dos juros de mercado. Luciana Colares de Holanda.
4: A partir de 19 de junho, os motoristas habilitados poderão escolher veículos e procurar uma instituição financeira credenciada para solicitar o financiamento.
2: E a gente vai falar também de educação.
1: Termina amanhã o prazo para pagar as inscrições do Enem para os alunos que não estão isentos da taxa.
2: E os dados mais recentes divulgados pelo governo do Brasil mostram que o número de crianças dependentes do BPC na escola é o maior já registrado.
1: Hoje, na apresentação da Voz do Brasil, eu, Maria Ana Jungmann e Luciano Seixas.
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1: O presidente Lula segue na França, onde participou hoje da reunião de cúpula do G7, o grupo que reúne as nações mais desenvolvidas do Ocidente.
2: Em seu discurso, o presidente defendeu que os países ricos destinem mais recursos para os países em desenvolvimento.
1: Lula também manteve reuniões bilaterais com a Comissão Europeia e a primeira-ministra do Japão.
3: Na primeira intervenção na cúpula do G7 em Evian, na França, o presidente Lula alertou os líderes do grupo, que reúne algumas das maiores economias do mundo, que a desigualdade entre nações ricas e pobres aumentou nos últimos anos. A sessão foi fechada à imprensa e teve apenas o discurso escrito divulgado. De acordo com o presidente, ano passado, houve uma queda histórica de 23% na ajuda oficial ao desenvolvimento. Segundo Lula, a falta de recursos tem deixado milhões de pessoas ao redor do mundo sem alimentação, sem escola e vulneráveis a doenças que poderiam ser prevenidas. Por outro lado, o brasileiro afirmou que os gastos militares somam quase 3 trilhões de dólares por ano. Ainda no discurso, o presidente Lula defendeu soluções, como a troca de dívidas dos países pobres por ações climáticas ou investimentos sociais. E destacou medidas adotadas pelo Brasil, como o Fundo Florestas Tropicais para Sempre, criado para financiar a manutenção desse bioma, e a Aliança Global contra a Fome e a Pobreza, que permite o compartilhamento de experiências eficazes na redução de desigualdades. Lula também falou de segurança. Defendeu que o combate ao narcotráfico seja feito junto ao combate de ilícitos, como lavagem de dinheiro e tráfico de armas. Pela manhã, o presidente Lula se reuniu com a primeira-ministra do Japão, Sanae Takaishi. Eles trataram do possível início das negociações para um acordo de comércio entre Mercosul e Japão.
5: Eu fico muito feliz com essa perspectiva virtuosa de um acordo Japão-Mercosul. E além dessa boa notícia do Mercosul, eu espero que possamos produzir boas notícias na relação bilateral Brasil-Japão.
3: No fim da tarde, o presidente Lula se reuniu com a presidente da Comissão Europeia, Ursula von der Leyen, e com o presidente do Conselho Europeu, Antônio Costa. Eles trataram de medidas restritivas adotadas por países da Europa contra produtos brasileiros e acertaram a criação de uma comissão entre o Itamaraty e os representantes do bloco europeu para identificar as dificuldades e buscar soluções. Também nesta terça-feira, o presidente Lula participou de um jantar com todos os chefes de Estado e de governo que estão em Evian para as reuniões do G7. De Evian Leban, na França, Luana Karen.
2: E ainda durante os trabalhos do G7, o presidente Lula e o diretor-geral da Organização Mundial da Saúde, Tedros Adhanom, divulgaram uma carta pedindo que os líderes das maiores economias do mundo apoiem a conclusão do Acordo Global sobre Pandemias.
1: O acordo foi aprovado em 2025, mas um ponto extra ainda precisa ser discutido para ele entrar em vigor.
2: O Brasil preside essas negociações que tratam da adoção do anexo de acesso a patógenos e partilha de benefícios.
1: O foco é garantir a troca de informações sobre vírus, bactérias e outros agentes com potencial para se tornarem novas pandemias.
2: Além disso, é preciso garantir que países em desenvolvimento tenham acesso a vacinas e tratamentos de forma justa do que ocorreu com a pandemia de Covid-19.
1: Garantir mobilidade e proteger áreas ambientais são desafios das obras de pavimentação da BR-319, que atravessa uma das regiões mais sensíveis da Amazônia.
2: A rodovia conecta Manaus a Porto Velho e é a única via terrestre que liga a capital do Amazonas com o restante do país.
1: Com investimento de 20 bilhões de reais, o governo do Brasil vem adotando um modelo inédito que deve servir de referência.
2: São medidas especiais para assegurar proteção ambiental e reduzir o isolamento logístico da região.
6: Uma rodovia que representa um dos maiores desafios de infraestrutura do país. A BR-319, responsável por conectar o Amazonas ao restante do Brasil por via terrestre, recebe um novo modelo de gestão. A ideia é unir mobilidade, desenvolvimento e preservação da floresta. Em Brasília, representantes do governo do Brasil apresentaram as medidas especiais previstas. O plano prevê ações de proteção ambiental, monitoramento territorial, reforço da fiscalização e regularização de terras na área de influência da rodovia. A secretária executiva do Ministério do Meio Ambiente e Mudança do Clima, Ana Flávia de Sena Franco, explica que todo o trabalho feito pelo governo vai transformar a BR-319 em um modelo de desenvolvimento e preservação ambiental.
7: Nosso objetivo é fazer do processo de repavimentação da rodovia um modelo de gestão e controle ambiental com participação das comunidades, respeito aos saberes tradicionais, recuperação de área degradada, geração de emprego e renda para a população por meio do fortalecimento das cadeias da bioeconomia.
6: O plano prevê melhorias nos 877 quilômetros da BR-319. As medidas de proteção ambiental incluem a ampliação de áreas protegidas, ações de resgate da fauna e criação de estruturas de passagem para animais, além do reconhecimento e demarcação de terras indígenas e ações de regularização fundiária. Entre as medidas de infraestrutura estão a substituição de 52 pontes de madeira e a manutenção permanente da rodovia. A previsão é implantar também sistemas de monitoramento com implantação de portais de fiscalização, brigadas de combate a incêndios e bases integradas de órgãos públicos. Para o diretor-presidente da InfraSA, Jorge Bastos, trata-se de um modelo inovador e único no mundo.
8: É uma coisa inovadora, não tem nada igual no mundo, é de suma importância não só para o Brasil, mas para o mundo inteiro a gente mostrar como pode ser sustentável uma rodovia dentro da selva amazônica.
6: O modelo prevê um contrato único de 20 anos, renovável por mais 15. A assinatura do contrato deve acontecer em dezembro de 2027. A expectativa é transformar a BR-319 em referência de integração regional, com proteção da Amazônia e presença permanente do poder público na região. Reportagem Pablo Mundim.
1: Move Brasil foi criado pelo governo federal para estimular a troca da frota brasileira por veículos mais modernos, eficientes, seguros e menos poluentes.
2: Inicialmente, o programa teve foco em caminhões e ônibus, que nós falamos aqui na Voz do Brasil.
1: Na última sexta-feira, foi lançada a versão voltada para ajudar entregadores a comprarem novas motos, bicicletas elétricas e veículos semelhantes.
2: Hoje nós vamos falar do Move Brasil voltado para taxistas e motoristas de aplicativos.
1: A partir dessa sexta-feira, eles poderão solicitar o financiamento de novos veículos junto a instituições financeiras. Luciana Colares de Holanda explica.
4: Juros abaixo da metade dos valores encontrados no mercado e melhores prazos para pagar. Esses são os benefícios que o programa Move Aplicativos oferece para taxistas e motoristas de aplicativos adquirirem veículos novos. As condições especiais de financiamento valem para carros de até R$150 mil e que atendam critérios de sustentabilidade, como os flex, híbridos e elétricos. O Wallace Moreira, secretário de Desenvolvimento Industrial, Inovação, Comércio e Serviços, detalha as vantagens do programa.
9: Para além de proporcionar a possibilidade de renovação de frota, de descarbonização, ela também dá ao trabalhador melhores condições de trabalho, de vida e de adquirir uma propriedade a uma taxa de juros que está abaixo da metade do mercado. A taxa de juros hoje de mercado gira em torno entre 24% e 28%, dependendo do perfil. Hoje, essa taxa de juros é de 12,5% para homens e 11,5% para as mulheres.
4: Uma pesquisa do IBGE, divulgada no ano passado, mostra que quase 2 milhões de pessoas trabalhavam como motoristas de automóvel no Brasil em 2024. Para Simone Almeida, motorista de aplicativo há quase 10 anos, não fosse por essas condições facilitadas de pagamento, seria impossível trocar de carro.
10: Hoje, nas condições atuais, sem o programa Move Brasil, a gente não consegue adquirir esse veículo para ter um rendimento melhor. E é conforto também do passageiro. O passageiro entra ali e quanto mais estrelas você tem, quanto mais bem avaliado você é, mais você recebe corridas pelas plataformas.
4: Em maio, o presidente Lula assinou uma medida provisória que destina até R$30 bilhões para o programa. Podem participar motoristas de aplicativos com cadastro ativo há pelo menos 12 meses que tenham realizado ao menos 100 corridas nesse período na mesma plataforma, além de taxistas em atividade. Para participar, é só acessar a plataforma oficial gov.br/movebrasil e autorizar o uso dos dados necessários para análise de elegibilidade. E ainda esta semana, a partir de 19 de junho, os motoristas habilitados poderão escolher veículos e procurar uma instituição financeira credenciada para solicitar o financiamento. Reportagem Luciana Colares de Holanda.
2: Doenças do pulmão, do coração, maior incidência de câncer.
1: A lista de prejuízos na saúde é grande para quem fuma.
2: Segundo a Organização Mundial da Saúde, o tabaco mata mais de 8 milhões de pessoas no mundo por ano.
1: O SUS oferece todo o tratamento de graça para quem deseja parar de fumar. E a busca por ele tem crescido nos últimos anos.
11: O servidor público

0: José Giongo detalha esse atendimento.
1: Então, essa pessoa ela vai ser acolhida na unidade de saúde, né? Esse tratamento ele pode ser individual ou em grupo. Caso seja necessário que essa pessoa, que esse cidadão, se utilize de medicamentos para auxiliá-lo no processo de cessação, então ele vai receber esse medicamento também de forma gratuita. Então, as equipes das unidades de saúde dispõem de uma equipe ali multiprofissional que vai dar toda assistência para a pessoa que deseja parar de fumar.
0: E a procura por tratamento tem crescido. A distribuição de remédios no SUS aumentou 138% entre 2022 e 2025. Foram 19 milhões de medicamentos entregues em 2022, número que saltou para 46 milhões no ano passado. Além do medicamento bupropiona, o SUS oferece também outras opções que ajudam a parar de fumar, como goma de mascar e adesivos de nicotina. Um apoio importante para combater um hábito que traz consequências sérias para a saúde. No Brasil, 477 pessoas morrem a cada dia por causa do tabagismo. O professor e pneumologista do Hospital Universitário de Brasília, Ricardo Martins, fala sobre os malefícios do cigarro.
2: O cigarro é a principal causa evitável de doença no mundo. No campo das doenças respiratórias, são as doenças do tipo bronquite, enfisema, câncer de pulmão, que nos preocupa bastante, né? E doenças também da área do coração, né?
0: Quem deseja parar de fumar pode procurar uma unidade básica de saúde e verificar onde o tratamento é oferecido em seu município. Reportagem Márcia Fernandes.
3: Atenção, estudantes que já se inscreveram no Exame Nacional do Ensino Médio e ainda não realizaram o pagamento da taxa de inscrição.
4: Os candidatos não isentos devem pagar o valor de R$ 85,00 até amanhã. Sem ela, a inscrição não é válida.
3: O Enem é a principal porta de entrada para o ensino superior no Brasil.
4: O exame é válido para ingresso em universidades por meio do SISU, ProUni e FIES e também em faculdades no exterior.
5: Termina nesta quarta-feira, 17 de junho, o prazo para pagamento da taxa de inscrição do exame. O valor é de R$ 85,00 e pode ser pago por boleto, PIX, cartão de crédito ou débito em conta, conforme a instituição financeira. Não precisam pagar a taxa os estudantes que tiveram a isenção aprovada pelo Instituto Nacional de Estudos e Pesquisas Educacionais, Anísio Teixeira, o INEP, como alunos do terceiro ano do ensino médio da rede pública, participantes do programa PED-MEIA, e pessoas inscritas no cadastro único que atendam aos critérios do edital. Os candidatos que solicitaram atendimento especializado vão poder consultar o resultado do pedido a partir de 26 de junho na página do participante. Acesse em enem.inep.gov.br/participante. Com redação de Lucília Araújo, Dilson Santa Fé, para a Voz do Brasil.
3: Avanço na inclusão educacional de estudantes com deficiência beneficiários do benefício de prestação continuada.
4: O BPC registrou o maior índice de sua história de crianças e adolescentes entre 0 e 18 anos matriculados, 83% em 2024.
3: Em 2008, apenas 21% dos beneficiários estavam matriculados.
6: Mãe de dois filhos, a Raimunda de Oliveira Souza, conta que trabalhava como doméstica para pagar as contas de casa. Até que em 2018 viu sua vida mudar após o filho mais novo, Davi, com então 7 anos, ser diagnosticado com transtorno do espectro autista.
7: Ele, quando na idade de criança, né, de creche, né, que ele foi de creche, eu comecei a perceber alguns detalhes que eu achava diferente, assim, diferenciado das outras crianças, né? Aí, quando chegou no período dele ir para a escola normal, ensino fundamental, né? Logo no primeiro ano, a professora já me chamou para conversar. Falou só, o Davi, ele é assim, é dessa forma, então é melhor você procurar um médico, né? Fazer uns testes, né? Uma consulta. Né?
6: O diagnóstico significou apenas o início de uma batalha solitária para Raimunda, que passou a dedicar todo o seu tempo ao tratamento do filho. Sem muita escolha, ela conta que teve que deixar o emprego remunerado e recorreu ao benefício de prestação continuada. Desde 2022, o BPC, no valor de um salário mínimo por mês, serve para cobrir gastos com medicamentos, alimentação e escola. O estudo, ela garante, é um item indispensável na rotina.
7: Tira notas razoáveis, mais para boa, né? Porque tem a mãe aqui que fica no pé, né? Ensinando da maneira que eu posso, que eu também não tenho também laços.

0: mas eu faço o que eu posso, né? E educadora social, que também eu sempre corro atrás, eu cobro na escola, eu sou aquela mãe mesmo que cobra. Se eu tô vendo que tá alguma coisa errada, eu vou lá na escola, converso, eu sei das minhas obrigações, eu sei do jeito que ele tem, então eu vou atrás.
1: E não é só a Raimunda que se preocupa com a educação do filho. Em 2024, o benefício de prestação continuada registrou o maior índice da história de crianças e adolescentes beneficiários matriculados. Dos mais de 870 mil beneficiários, 83% estavam na escola. Em 2008, eram apenas 21%. Os dados são do Ministério do Desenvolvimento e Assistência Social, Família e Combate à Fome. Para João Paulo Santos, consultor jurídico do Ministério, o resultado mostra o compromisso do governo em ampliar o acesso à educação e reforçar o acompanhamento permanente da política pública.
2: O BPC na escola é um serviço específico do SUAS, do Sistema Único de Assistência Social, que passa a auxiliar, a tentar colocar todos os beneficiários do BPC em idade escolar, ou seja, pessoas com deficiência, né? Não são idosos, são pessoas com deficiência, jovens e crianças, na escola, frequência escolar para essas pessoas, que é um processo de inclusão que não é fácil, né? Um processo de inclusão que precisa ser realizado no cotidiano.
1: Mais de 6 milhões e 500 mil pessoas recebem hoje o benefício de prestação continuada. Desse total, aproximadamente 58% são pessoas com deficiência e 42% são idosos. São beneficiários aqueles em famílias com renda igual ou menor que 1/4 do salário mínimo por pessoa, ou R$ 379,50 por mês. Reportagem Gabriela Noronha.
3: Junho é o mês das festas juninas e as autoridades acendem um alerta para uma prática que, além de perigosa, é ilegal.
4: Soltar balão é crime ambiental no Brasil, com pena de até 3 anos de prisão, além de multas.
3: A prática é um perigo real. Provoca incêndios em florestas e casas e causa apagões nas redes elétricas. E pode prejudicar também o voo de aviões.
5: Nesta época do ano, a soltura ilegal de balões triplica, segundo a Força Aérea Brasileira. Entre 2019 e 2024, foram quase 4.500 ocorrências em todo o país. E para identificar os culpados, o tenente Tauan faz um apelo para a população.
6: A gente acredita que por meio da conscientização da população e a partir da não soltura e nenhum incentivo e a divulgação dessa prática na internet, o compartilhamento dessas atividades também por WhatsApp. A gente imagina que com a contribuição da população, a gente reduzirá o risco dessa recorrência e preservará, portanto, a segurança de todos.
5: Esta prática é crime, previsto na Lei 9.605 de 1998, com pena de 1 a 3 anos de detenção e multa, além de crime ambiental, pelo potencial de causar incêndios e destruição.
3: Ana Gabriela Salles, para a Voz do Brasil.
4: A Caixa Econômica Federal começa amanhã a fazer os pagamentos do Bolsa Família deste mês.
3: Esta semana serão pagos os beneficiários com o NIS final 1, 2 e 3, na quarta, quinta e sexta-feira.
4: Ao longo da semana que vem, serão feitos os pagamentos para os beneficiários com os números finais de 4 a 8.
3: E nos dias 29 e 30 de junho, os pagamentos para quem tem NIS final 9 e 0.
4: Para beneficiários de municípios que tiveram situação de emergência ou calamidade declarada, o pagamento será feito integralmente amanhã, independente do número do NIS.
3: Ao todo, cerca de 19 milhões e 300 mil famílias recebem o Bolsa Família.
4: O comércio varejista do país continua em ritmo de crescimento no mês de abril na comparação anual.
3: Segundo dados do IBGE, as vendas registraram alta de 1% em relação ao mesmo período do ano passado.
4: E o resultado positivo se estende para o acumulado do ano, que soma avanço de 2%.
7: O comércio varejista brasileiro mantém trajetória positiva em 2026, com crescimento de 2% no acumulado do ano e alta de 1,5% nos últimos 12 meses. Os dados do Instituto Brasileiro de Geografia e Estatística, o IBGE, mostram que, apesar de uma redução de 1,5% nas vendas em abril, na comparação com março, o setor avançou 1% frente a abril de 2025. Entre os destaques positivos estão os segmentos
8: segmentos de equipamentos e materiais para escritório, informática e comunicação, que cresceram 6,5% em relação a abril do ano passado. Artigos farmacêuticos, médicos, ortopédicos e de perfumaria, com alta de 4,5%. Móveis e eletrodomésticos, com aumento de 2,6%. Combustíveis e lubrificantes, com 1,6%. E supermercados, alimentos, bebidas e fumo, com crescimento de 0,9%. O comércio varejista ampliado, que inclui veículos, materiais de construção e atacado especializado de alimentos, também apresentou resultado positivo na comparação anual, com alta de 1,4% em abril. No acumulado de 2026, o segmento registra crescimento de 1,8%. O desempenho positivo alcançou diversas regiões do país. Na comparação com abril de 2025, 20 das 27 unidades da federação registraram aumento nas vendas do varejo, com destaque para Pernambuco, Tocantins e Distrito Federal. Os números indicam avanço em áreas importantes da economia, com setores de consumo essencial e de bens duráveis contribuindo para a manutenção do crescimento do comércio brasileiro. Claudimário Carvalho, para a Voz do Brasil.
3: Essas foram as notícias do governo do Brasil.
4: Uma realização da Secretaria de Comunicação Social da Presidência da República.
3: Com produção da empresa Brasil de Comunicação.
4: Fique agora com as notícias do Poder Judiciário e do Congresso Nacional. Boa noite.
3: Boa noite para você e até amanhã.
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11: Primeira turma do STF condena Eduardo Bolsonaro por tentativa de interferência em julgamento sobre golpe de Estado. STJ decide que espólio e herdeiros de aposentado com doença grave podem pedir restituição do imposto de renda pago indevidamente. Justiça do Trabalho e órgãos parceiros organizam atendimento a comunidades indígenas no Amapá. Boa noite, eu sou Walter Lima. Por unanimidade, a primeira turma do STF condenou Eduardo Bolsonaro pelo crime de coação no curso do processo. A acusação sustentou que ele teria atuado junto a autoridades norte-americanas para pressionar ministros do STF e influenciar o julgamento de ações envolvendo o pai dele, o ex-presidente Jair Bolsonaro. O relator do caso, ministro Alexandre de Moraes, entendeu que houve tentativa de constranger a atuação da corte por meio de sanções e pressões internacionais. Eduardo Bolsonaro foi condenado a 40 anos e dois, ou seja, foi condenado a 4 anos e 2 meses de prisão. No semiaberto, mais 50 dias multa. Se aposentado com doença grave não foi isento de imposto de renda e pagou mais do que deveria após a morte dele, tanto o espólio como os herdeiros podem pedir na justiça a devolução do valor pago indevidamente. Esse entendimento é do STJ. Fátima Uchoa.
12: O espólio de uma aposentada com câncer de mama buscou o reconhecimento da isenção de imposto de renda prevista em lei e a restituição dos valores descontados indevidamente da aposentadoria dela. A Justiça do Rio Grande do Sul extinguiu o processo sem resolução do mérito. Já o relator na segunda turma do STJ, ministro Teodoro Silva Santos, considerou que, embora a isenção por doença grave tenha natureza pessoal, a restituição possui caráter patrimonial e pode ser transmitida aos herdeiros. Assim, um colegiado determinou que os autos retornassem ao Tribunal Estadual para prosseguimento do julgamento da apelação sobre o pedido de restituição.
11: Justiça do Trabalho e órgãos parceiros organizam últimos detalhes para começar o atendimento a comunidades indígenas no Amapá. Rafael Silva.
13: Começam amanhã os serviços levados pela 4ª Itinerância Cidadania aqui com você, a aldeia Manga, no município de Oiapoque, extremo norte do estado. Desde domingo, equipes da Justiça do Trabalho e de órgãos parceiros se organizam na região. Hoje estão sendo montadas as estruturas e revisados os últimos detalhes para atendimentos sobre questões trabalhistas e previdenciárias, serviços de saúde, regularização de documentos e muito mais. E tudo isso de graça para os moradores da região.
11: O TSE recebeu representantes da Confederação Nacional do Comércio de Bens, Serviços e Turismo para inspecionar os códigos-fonte da urna eletrônica e dos sistemas eleitorais. É a terceira instituição fiscalizadora a visitar o TSE. Fábio Ruas.
14: O representante da Confederação Nacional do Comércio foi recebido pela equipe da Secretaria de Tecnologia da Informação do TSE. Os técnicos do tribunal tiraram dúvidas e abriram o código-fonte para a vistoria. Yuri Cavalcante, especialista em tecnologia da informação da CNC, elogiou a iniciativa do TSE de realizar o ciclo de transparência das eleições 2026. Já fizeram a vistoria o Partido União Brasil e o Senado Federal.
11: Ministérios Públicos Federal e de São Paulo pedem a anulação de nova licença do pré-sal por risco de agravamento da crise climática. Estima-se que a extração e o uso dos combustíveis fósseis resultem no lançamento de mais de 3 bilhões e 800 milhões de toneladas de gás carbônico na atmosfera. Vanessa Pereira.
15: A nova licença corresponde à etapa 4 do pré-sal, a nova fase de exploração de óleo e gás natural na Bacia de Santos, em São Paulo, prevista para começar entre 2026 e 2032. O objetivo da ação é que a licença seja definitivamente anulada e que o IBAMA seja proibido de conceder novos avais até que a Petrobras cumpra os diversos requisitos que estão em aberto, como a complementação dos estudos ambientais e a comprovação da compatibilidade da etapa 4 com compromissos assumidos pelo Brasil e pela empresa na redução de emissão de gases do efeito estufa.
11: 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Boa noite.
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16: Eu sou Paula Groba.
17: E eu sou Humberto Pinheiro.
16: E estes são os destaques de hoje do Jornal do Senado, que começa agora.
17: Senado aprova projeto que reconhece pós-graduação como formação continuada de professores.
16: Avança a proposta que acaba com soltura automática de presos por atraso na revisão de prisões preventivas.
17: Aprovada a criação da Universidade Federal do Esporte.
16: Boa noite.
17: Boa noite.
16: Cursos de especialização, mestrado e doutorado poderão passar a contar oficialmente como formação continuada dos professores da educação básica pública.
17: O plenário aprovou um projeto que atualiza a Lei de Diretrizes e Bases da Educação para reconhecer essas qualificações como parte do aperfeiçoamento profissional dos educadores. Repórter Douglas Castilho.
18: Estão amparados pela proposta as especializações e também as pós-graduações, como mestrado e de doutorado, inclusive com a garantia de licença remunerada, já prevista na Lei de Diretrizes e Bases da Educação, sem a criação de novos gastos para o Estado. A relatora da proposta, a senadora professora Dorinha Seabra, do União do Tocantins, ressaltou a importância da proposta.
19: Trata-se de reconhecer que o professor não é apenas receptor de conhecimento produzido pela academia, mas ele também é agente capaz de produzir saberes a partir da sua experiência profissional.
18: A pesquisadora Flávia Monteiro, professora da Faculdade de Educação da Universidade Federal Fluminense, reforçou o papel e a necessidade da formação continuada na área da educação.
20: Isso representa um avanço e fortalece também a compreensão de que a formação de professores, ela deve ocorrer ao longo de toda a carreira.
18: O Plano Nacional de Educação, que é o principal instrumento de planejamento estratégico da educação no Brasil, estabeleceu a meta de que até 2034, 70% dos professores da rede pública tenham alcançado o nível de pós-graduação. A proposta vai à sanção presidencial.
16: O presidente do Senado Federal, Davi Alcolumbre, negou ter recebido 30 milhões de dólares do dono do Banco Master, Daniel Vorcaro, por meio de uma conta no exterior, ao repudiar a informação publicada em reportagem na última semana pela revista Veja. O parlamentar disse que as acusações são falsas e declarou que a situação representa não apenas um ataque pessoal, mas atinge também a imagem institucional do Poder Legislativo.
17: Davi Alcolumbre ainda defendeu a apuração da origem das informações divulgadas e afirmou que adotará todas as medidas legais e judiciais para esclarecer o caso. O senador enfatizou que não aceitará tentativas de intimidação ou constrangimento e criticou a divulgação de acusações sem provas.
0: Não podemos permitir que isso se torne uma prática normal no nosso país. Não podemos admitir que autoridades públicas, instituições ou qualquer cidadão sejam desmoralizados com base em fatos inventados e acusações absolutamente sem nenhuma prova.
16: Um atraso da justiça deve ser suficiente para colocar um preso em liberdade? Essa é a discussão por trás de um projeto aprovado pela Comissão de Segurança Pública do Senado.
17: A proposta acaba com a possibilidade de soltura automática quando houver demora na revisão periódica da prisão preventiva. O texto, que segue o entendimento dos tribunais superiores, ainda será analisado pela Comissão de Constituição e Justiça. Repórter Bruno Lourenço.
21: A Comissão de Segurança Pública analisou três projetos de lei que tratavam de regra que considerava ilegal a prisão preventiva caso o juiz não revisasse a necessidade da medida a cada 90 dias. A redação aprovada determina que o atraso na revisão não gera liberdade automática. Antes de qualquer decisão, o Ministério Público deverá ser obrigatoriamente ouvido e o ônus de pedir a reavaliação passará a ser da parte interessada, como explicou o relator, senador Fabiano Contarato, do PT do Espírito Santo.
22: Concordamos que uma vez decorrido o prazo para a reavaliação da prisão, se mostra adequada e necessária a prévia oitiva do Ministério Público sobre a manutenção da medida ou a soltura do preso, uma vez que essa previsão prestigia o princípio acusatório que orienta o processo penal.
21: O senador Sérgio Moro, do PL do Paraná, lembrou que a soltura automática não constava no texto original do pacote anticrime enviado por ele quando era ministro da Justiça, tendo sido incluída durante a votação na Câmara dos Deputados.
23: Aí isso foi enxertado para o lobby pró-crime, infelizmente, de alguns parlamentares lá na Câmara dos Deputados. E foi aprovada essa aberração que sugere que a prisão caia automaticamente, que é o sonho dos vorcaros da vida, inclusive.
21: O projeto aprovado também amplia para 180 dias o prazo de revisão nos casos em que o preso já tenha sido condenado em primeira instância. O relator justificou que a medida é razoável diante da estrutura enxuta e da falta de capilaridade dos tribunais de segunda instância.
16: E o senador Sérgio Moro, do PL do Paraná, defendeu o endurecimento das leis de combate ao crime organizado ao afirmar que propostas nessa área têm enfrentado resistência do governo federal. Segundo ele, medidas como o fim das saídas temporárias de presos e o projeto antifacção avançaram graças à atuação da oposição no Congresso.
17: Moro também comentou a decisão dos Estados Unidos de classificar o PCC e o Comando Vermelho como organizações terroristas. Na avaliação do senador, a medida pode dificultar a lavagem de dinheiro e o financiamento internacional das facções.
23: É claro que essa designação feita pelos Estados Unidos não resolve todos os problemas. É claro que a tarefa de combater essas organizações é do Brasil, mas é evidente que essa ação do governo norte-americano facilita o nosso trabalho a nível internacional.
16: Já o senador Camilo Santana, do PT do Ceará, defendeu a aprovação da PEC da Segurança Pública pelo Senado. A proposta prevê maior integração entre União, Estados, Municípios e Distrito Federal no combate à criminalidade, com o compartilhamento de informações, uso de tecnologia e ações conjuntas contra o crime organizado.
17: Segundo o parlamentar, a medida fortalece o Sistema Único de Segurança Pública e a cooperação entre as forças policiais. O texto já foi aprovado pela Câmara dos Deputados e aguarda análise do Senado.
24: Porque o crime ele ultrapassou as fronteiras dos estados, portanto, se tem uma coordenação nacional integrada nas informações, na inteligência, na cooperação. E essa PEC da segurança vai permitir que a gente possa dar o avanço necessário que o Brasil precisa em relação a esse tema que aflige a população, que aterroriza a população brasileira.
16: O esporte pode ganhar uma universidade dedicada à formação de profissionais e ao desenvolvimento de políticas públicas para o setor.
17: Os senadores aprovaram uma proposta que cria a Universidade Federal do Esporte. A nova instituição terá como missão produzir conhecimento, qualificar gestores e profissionais e contribuir para o fortalecimento das ações esportivas no país. Os detalhes com Pedro Pincer.
1: Com futura sede em Brasília, a Universidade Federal do Esporte terá entre as finalidades a formação de recursos humanos de excelência, com competências e habilidades para a gestão de políticas públicas de esporte e o incentivo à produção de conhecimento científico e tecnológico aplicado à gestão do esporte e ao treinamento de alto rendimento. Ex-ministro da Educação, o senador Camilo Santana, do PT do Ceará, ressaltou a importância da criação da instituição.
24: O Brasil é uma potência esportiva. Somos um país de talentos extraordinários, mas ainda convivemos com a carência de profissionais qualificados na ciência do esporte, na gestão esportiva, no treinamento de atletas, no paradesporto e nas políticas públicas voltadas à inclusão pelo esporte. A Universidade Federal do Esporte nasce com o potencial de ajudar a preencher esse vazio histórico.
1: Os recursos financeiros para a implantação e manutenção da universidade virão do Orçamento Geral da União, com a possibilidade de auxílios e subvenções por entidades públicas e particulares. O texto segue agora para a sanção presidencial.
16: E o Senado homenageou 3 pessoas e instituições dedicadas ao cuidado dos mais vulneráveis. Na segunda edição da Comenda Santa Dulce dos Pobres, foram reconhecidos o Instituto da Primeira Infância e Pred de Fortaleza, que atende mais de 4 mil crianças, a religiosa Maria Nilda Cavalcante Rangel e Jorge Eduardo Deister, coordenador da Vila do Pequenino Jesus, em Brasília.
17: Autor da proposta que criou a premiação, o senador Eduardo Girão, do Novo do Ceará, afirmou que a comenda dá visibilidade a exemplos concretos de solidariedade e serviço ao próximo. A comenda Santa Dulce dos Pobres foi criada em 2020 e é concedida anualmente a pessoas e instituições que prestam serviços relevantes na área social da saúde. Com edição de Paula Groba e trabalhos técnicos de Eliseu Caires, o Jornal do Senado fica por aqui. Acompanhe agora as notícias da Câmara dos Deputados. Boa noite.
16: Boa noite e até amanhã.
10: Jornal Câmara dos Deputados. Plenário pode aumentar proteção de mulheres contra violência política.
2: Câmara aprova punição para má-fé em processos de violência doméstica.
10: Parlamentares analisam políticas públicas de apoio para a população idosa.
2: Boa noite. Maria do Rosário, do PT do Rio Grande do Sul, elogia o lançamento da Rede Nacional de Proteção e Defesa dos Direitos Humanos da Pessoa Idosa. Segundo a deputada, a medida busca ampliar a dignidade e combater a violência exercida contra a parcela da população que mais cresce no país.
10: Maria do Rosário reforça ainda a necessidade de o Parlamento aprovar medidas focadas no fortalecimento da Política Nacional de Cuidados, na criação de um auxílio financeiro para cuidadores de idosos do BPC e na aprovação da Convenção Internacional sobre o envelhecimento humano.
2: Ranieri Paulino, do Republicanos da Paraíba, chama atenção para o crescimento dos casos de violência contra idosos e defende o fortalecimento das políticas de proteção e cuidado. Ele pede garantia de dignidade e segurança às pessoas em situação de maior vulnerabilidade.
10: Ranieri Paulino ainda destaca a necessidade de ampliar o acesso aos serviços destinados às pessoas com deficiência no interior da Paraíba. Para ele, a descentralização desses atendimentos é fundamental para promover inclusão e assegurar direitos à população que vive fora dos grandes centros.
2: José Ayrton Félix Cirilo, do PT do Ceará, defende mais investimentos em políticas de cuidado e proteção para crianças e adolescentes. O deputado afirma que a falta de atenção, presença e apoio familiar pode comprometer o desenvolvimento integral desde a infância.
10: José Ayrton Félix Cirilo aponta que o orçamento federal ampliou a participação dos recursos destinados a crianças e adolescentes nos últimos anos, mas ainda precisa avançar em áreas como educação, saúde, assistência social, segurança alimentar e proteção de direitos.
5: Votação.
2: Punição para quem agir de má fé durante processos de violência doméstica ou familiar contra a mulher é aprovada na Câmara. Confira os detalhes na reportagem de Sofia Peçanha.
3: A Câmara dos Deputados aprovou o projeto que autoriza os juizados de violência doméstica e familiar contra a mulher a aplicar punições para quem agir de má fé. A proposta, de autoria da deputada Flávia Moraes, foi aprovada pelas Comissões de Defesa dos Direitos da Mulher e de Constituição e Justiça. A medida altera a Lei Maria da Penha, com o objetivo de aplicar sanções para quem agir com deslealdade no curso do processo, invenção ou distorção de fatos propositalmente e tentativa de prejudicar outra pessoa injustamente são algumas condutas ilegais. A deputada Laura Carneiro, do PSD do Rio de Janeiro, relatora na Comissão de Constituição e Justiça, explicou.
4: A má-fé não ocorre pela simples inexistência de condenação ou falta de prova, mas é caracterizada quando a parte ofensora ou ofendida deliberadamente tenta desrespeitar a justiça, utilizando-se de instrumentos ilegais.
3: Pelo texto aprovado, se o juiz entender que alguém agiu de má-fé, essa pessoa pode ser punida com multa de até 10 salários mínimos. Durante a votação na Comissão da Mulher, a relatora da proposta, a deputada Silvia Cristina, do PP de Rondônia, concordou que a medida contribui para o bom andamento dos processos e da proteção às mulheres.
6: Consideramos, pois, que tais aperfeiçoamentos ajudarão a evitar excessos e abusos das partes, conferindo maior credibilidade à Lei Maria da Penha e maior prestígio à verdade real, ampliando a proteção de todas nós, mulheres brasileiras.
3: Os danos processuais já estão previstos no Código de Processo Civil e ocorrem quando uma das partes, autor ou réu, não age de forma correta. Para essas condutas, o Código prevê penas como multa e indenização à parte contrária pelos prejuízos que sofreu. Agora, o projeto que aplica punições para quem agir de má-fé em casos de violência doméstica e familiar contra a mulher segue para análise do Senado. Da Rádio Câmara de Brasília, Sofia Peçanha.
7: Agricultura. Heitor Xu, do PSD do Rio Grande do Sul, comemora a formatura da primeira turma do projeto Conexão Mulher em Santa Cruz do Sul. A iniciativa reuniu 48 agricultores familiares em atividades voltadas à formação de lideranças femininas e ao fortalecimento da atuação das mulheres no meio rural.
2: Segundo Heitor Xu, o projeto ofereceu capacitação em áreas como cooperativismo, educação financeira e políticas públicas. Para ele, a qualificação e o incentivo à participação feminina contribuem para o desenvolvimento das propriedades rurais, das famílias e das comunidades.
7: Anderson Pinto, do União do Pará, critica operações de fiscalização ambiental realizadas por órgãos federais no estado. De acordo com o parlamentar, pendências fundiárias e burocracia atrapalham os produtores rurais, que, segundo ele, sofrem com a insegurança jurídica.
2: Anderson Pinto defende a ampliação das ações de regularização fundiária e ambiental na Amazônia. Ele argumenta que a definição das propriedades pode reduzir conflitos, garantir segurança jurídica e contribuir para a preservação ambiental e o desenvolvimento da região.
7: Desenvolvimento regional. Ricardo Maia, do MDB, destaca a assinatura de mais de 2 bilhões de reais em convênios entre o governo da Bahia e os municípios para execução de obras. Segundo ele, os recursos serão destinados a áreas como pavimentação, saúde, educação e recuperação de estradas.
2: Ricardo Maia afirma que a transferência de recursos e a realização de convênios fortalecem o municipalismo e ampliam a capacidade de investimento das prefeituras. Ele sustenta que a execução de obras contribui para levar desenvolvimento à população do interior baiano.
7: Pompeu de Matos, do PDT, defende o avanço de investimentos da indústria da celulose no Rio Grande do Sul, com previsão de 27 bilhões de reais. Ele afirma que o empreendimento pode gerar 12 mil empregos, fortalecendo a economia de Barra do Ribeiro, Guaíba, Tapes, Camaquã e Charqueadas.
2: Pompeu de Matos cobra equilíbrio no licenciamento ambiental para que exigências técnicas não impeçam a realização da obra. Ele acredita que o desenvolvimento econômico e proteção ambiental podem caminhar juntos, desde que os órgãos responsáveis adotem critérios razoáveis.
7: Eduardo Veloso, do Solidariedade, lamenta que, em vez de comemorar os 64 anos de emancipação do Acre, seu discurso seja para denunciar o isolamento e o descaso do governo federal com o Estado. Ele cita as estradas intransitáveis e a pobreza da população, que segue sem apoio para crescer.
2: Segundo Eduardo Veloso, o Estado já respondeu por 30% do PIB nacional durante o ciclo da borracha e hoje sofre com as restrições ambientais. Ele defende a abertura de uma rota ligando o Acre ao Peru para encurtar o caminho das exportações brasileiras rumo ao mercado asiático.
7: Homero Rodrigues, do Podemos, homenageia os 100 anos de nascimento de José Carlos da Silva Júnior, apontado como referência empresarial e pública na Paraíba. Ele afirma que o legado do empresário inspira novas gerações pelo compromisso com o desenvolvimento do Estado.
8: Habitação.
2: Charles Fernandes, do PSD da Bahia, comemora a destinação de moradias do programa Minha Casa Minha Vida para Guanambi e cidades vizinhas. Entre os municípios atendidos, ele destaca Pindaí, Malhada, Piripá, Feira da Mata, Ibiaçucê, Sebastião Laranjeiras e Condeúba.
8: Charles Fernandes ressalta que levou ao governo federal a demanda por unidades habitacionais em cidades que ainda não tinham sido contempladas. O deputado assinala que a expansão do programa para cidades do interior contribui para a redução das desigualdades regionais.
12: Economia.
2: Luiz Lima, do Novo do Rio de Janeiro, alega que o Brasil atravessa uma crise econômica marcada pelo aumento do custo de vida, pela alta dos juros e pelo crescimento do endividamento das famílias. Ele afirma que a perda do poder de compra tem afetado diretamente o cotidiano dos brasileiros.
8: Luiz Lima também critica medidas relacionadas às mudanças na jornada de trabalho e argumenta que elas podem ampliar a informalidade. Para ele, o debate econômico deve priorizar ações voltadas à geração de empregos e à recuperação da atividade produtiva.
2: Paulo Guedes, do PT de Minas Gerais, rebate críticas da oposição à política econômica do governo federal. O deputado explica que a taxa básica de juros é definida pelo Banco Central e reforça que o Executivo defende a redução dos juros.
8: Paulo Guedes cita indicadores econômicos e sociais para sustentar a avaliação positiva do governo. Segundo ele, o país registra queda do desemprego, retomada de obras públicas, ampliação de programas sociais e aumento dos investimentos em educação e infraestrutura.
12: Meio ambiente.
2: Os deputados aprovaram proposta que inclui abrigos de animais entre os locais de cumprimento da pena de serviços comunitários. O repórter José Carlos Oliveira explica como será a medida.
13: A Câmara dos Deputados aprovou o projeto de lei que inclui os abrigos de proteção animal entre os locais onde poderá ser cumprida a pena de prestação de serviços à comunidade. Esse tipo de punição é previsto no Código Penal como alternativa à prisão para condenações inferiores a 4 anos em crimes de menor impacto, como explica a relatora do texto na Comissão de Constituição e Justiça, deputada Júlia Zanatta, do PL de Santa Catarina.
14: Código Penal, né, que fala de prestação em hospitais, escolas, orfanatos e outros estabelecimentos. Então, essa lei, ela vem para alterar e colocar também os abrigos de animais, que são uma realidade da nossa sociedade, inclusive uma realidade de falta de apoio, de mão de obra, porque não é somente uma questão de defesa da proteção animal, é uma questão também de saúde pública, esse cuidado com os animais, né, foram abandonados, animais de rua.
13: Júlia Zanatta prevê dupla vantagem na medida.
14: Isso vai contribuir com a defesa animal, mas também com a ressocialização dessas pessoas que cometeram crimes de menor potencial ofensivo.
13: A proposta original é do deputado Célio Studart, do PSD do Ceará. Da Rádio Câmara de Brasília, José Carlos Oliveira.
12: Segurança Pública.
8: Aloysio Mendes, do Republicanos do Maranhão, registra a prisão de 3 suspeitos de envolvimento no homicídio de um empresário em Imperatriz. O deputado elogia a atuação das forças de segurança do Maranhão, com o apoio de órgãos federais no avanço das investigações.
2: Aloysio Mendes manifesta solidariedade à família da vítima e afirma que a resposta policial ajuda a enfrentar a sensação de impunidade na cidade. Ele espera que as circunstâncias do crime sejam esclarecidas e que os investigados respondam perante a justiça.
12: Justiça.
8: Marcelo Nilo, do Republicanos, critica a condução da compra de respiradores realizada pelo governo da Bahia durante a pandemia. O deputado cobra ainda esclarecimentos sobre os recursos empregados na aquisição desses equipamentos.
2: Marcelo Nilo levanta questionamentos sobre a evolução patrimonial de agentes públicos e faz críticas à condução política do grupo que administra o Estado. Ele defende que as suspeitas sejam apuradas com transparência e responsabilização, caso sejam confirmadas irregularidades.
8: Diante das dificuldades para instaurar a CPMI do Banco Master no Congresso, Carlos Jordi, do PL do Rio de Janeiro, defende a abertura de uma CPI municipal para investigar contratos firmados pelo governo local sem licitações e o envolvimento entre as lideranças políticas e executivos da instituição financeira.
2: Na avaliação do parlamentar, haveria um esquema destinado a encobrir supostos pagamentos de propinas. Carlos Jordi afirma ainda que as fraudes envolvendo empréstimos consignados começaram na Bahia, seguindo para o Rio de Janeiro. Ele defende investigações imediatas e a responsabilização dos envolvidos.
12: Relações Exteriores.
9: Sérgio Turra, do PP do Rio Grande do Sul, manifesta preocupação com a segurança jurídica no país. O deputado observa que a parcialidade do judiciário fere o princípio fundamental do Estado Democrático de Direito.
2: Sérgio Turra cita a decisão da justiça italiana relacionada à extradição da ex-deputada Carla Zambelli para apontar possíveis julgamentos parciais. O parlamentar ressalta que a confiança nas instituições é essencial para a garantia da justiça e da democracia.
9: A Câmara pode votar projeto que aumenta a proteção de mulheres contra a violência política. A ideia é combater a violência quando praticada também contra mulheres que exercem liderança social e política fora de cargos eletivos. Confira na reportagem de Antônio Vital.
11: Está pronto para ser votado no plenário da Câmara projeto que amplia a proteção às mulheres contra a violência política. A proposta inclui na lei que combate a violência política contra a mulher aquelas que exercem liderança social e política fora dos cargos eletivos. De acordo com a proposta, passam a ser abrangidas pela lei mulheres que atuam como defensoras de direitos humanos, líderes comunitárias, dirigentes partidárias, líderes sindicais e integrantes de movimentos sociais. O objetivo é reconhecer que a violência política contra mulheres também ocorre fora do ambiente eleitoral e do exercício de mandatos. O projeto, apresentado pela deputada Dayana Santos, do PCdoB do Rio Grande do Sul, recebeu parecer favorável da relatora, deputada Natália Bonavides, do PT do Rio Grande do Norte, para quem a violência política também atinge mulheres que atuam como lideranças, mesmo sem cargos eletivos. A proposta também altera o Código Eleitoral para considerar crime a prática de assédio, humilhação, perseguição ou ameaça voltadas para impedir ou dificultar campanha eleitoral ou mandato de mulheres. Serão considerados crimes atitudes que configurem menosprezo ou discriminação relacionada à condição da mulher, à cor, raça, etnia, orientação sexual ou identidade de gênero. O projeto ganhou regime de urgência, o que permite que seja votado diretamente no plenário, sem passar pela análise das comissões permanentes da Câmara, mas foi criticado pelo deputado Kim Kataguiri, do Missão de São Paulo, que considerou as medidas protetivas um privilégio.
15: Você vê que, na realidade, tem alguns jabutis ali de inclusão para proteção especial e privilégios de, realidade, lideranças que vão ser colocadas acima de cidadãos comuns. Então, líderes de ONGs de direitos humanos, dirigentes partidários, vão ter um atendimento especial da polícia, né? Muitas vezes garantido escolta policial e atenção do Ministério Público, mais do que um cidadão comum.
11: O texto também altera a lei dos partidos políticos para obrigar as legendas a adotarem medidas de prevenção e combate à violência política contra a mulher. Entre essas medidas estão a criação de canais de denúncia e a aplicação de sanções a filiados que praticarem esse tipo de violência. O regime de urgência foi defendido pela deputada Laura Carneiro, do PSD do Rio de Janeiro.
19: O projeto trata apenas de auxiliar nós, mulheres políticas, na nossa luta diária para que não soframos violência política como sofremos. Talvez os homens não consigam perceber a importância disso para as políticas brasileiras.
11: Ainda não há data para votação no plenário da Câmara do projeto que amplia a proteção às mulheres contra a violência política. Rádio Câmara de Brasília, Antônio Vital.
2: General Girão, do PL do Rio Grande do Norte, defende o endurecimento da legislação para crimes com motivação política. Para ele, é necessário fortalecer as ações de combate ao crime organizado e garantir mais segurança à população e aos agentes públicos.
9: O deputado manifesta preocupação com o avanço da violência no Rio Grande do Norte e destaca o atentado ocorrido em Mossoró contra um vereador e pré-candidato a deputado federal. General Girão também lamenta a morte de um cinegrafista que acompanhava a atividade política.
2: Marcos Polon, do PL de Mato Grosso do Sul, critica a condução do julgamento do ex-deputado Eduardo Bolsonaro, afirmando que o caso representa uma afronta ao devido processo legal. Segundo ele, o processo teria motivações políticas e não observaria princípios fundamentais da justiça.
9: Além disso, Marcos Polon questiona a atuação do STF e alega que integrantes da corte estariam comprometendo a imparcialidade necessária ao julgamento. O deputado defende que é preciso assegurar segurança jurídica e respeito às regras previstas na Constituição.
20: Cultura.
2: Benedita da Silva, do PT do Rio de Janeiro, exalta a participação das mulheres na construção da cultura brasileira. A deputada cita relatório do ECAD, que aponta crescimento no número de mulheres cadastradas e no valor distribuído em direitos autorais.
9: Benedita da Silva observa, no entanto, que a desigualdade de gênero ainda persiste no setor musical. A parlamentar defende políticas públicas voltadas à ampliação da participação feminina e à garantia de mais transparência e justiça na distribuição dos direitos autorais.
20: Educação.
2: Inácio Arruda, do PCdoB do Ceará, apresentou o projeto que autoriza o uso de veículos do transporte escolar por estudantes da educação profissional, tecnológica e superior. Ele afirma que a proposta busca reduzir a evasão de alunos que têm que percorrer longas distâncias diariamente.
0: Inácio Arruda sustenta que o custo diário do transporte prejudica a permanência de estudantes em cursos superiores nos estados do Nordeste. Ele pede apoio dos parlamentares para acelerar a tramitação e informa que a matéria já foi discutida com entidades estudantis.
20: Trabalho.
2: Carlos Raul, do Podemos do Paraná, defende que a redução da jornada semanal de trabalho seja acompanhada de regras específicas para micro e pequenas empresas. Ele acredita que o segmento precisa de apoio para se adaptar às mudanças.
0: Luiz Carlos Raul propõe, então, mecanismos de compensação como redução de encargos e acesso facilitado ao crédito para minimizar os impactos financeiros da medida. Para ele, a adoção dessas iniciativas é fundamental para preservar empresas e manter postos de trabalho.
2: Luiz Couto, do PT da Paraíba, defende gratificação de atividades de combate e controle de endemias para servidores da FUNASA, admitidos antes da descentralização das ações do órgão. O parlamentar afirma que a medida reconhece profissionais que atuam em áreas de difícil acesso.
0: Luiz Couto argumenta que o combate a endemias depende também de equipes técnicas, administrativas, laboratoriais, de transporte e de logística. Ele considera que a ampliação da gratificação corrige uma distorção histórica em favor desses servidores.
20: Saúde.
2: Júlio César Ribeiro, do Republicanos do Distrito Federal, destaca a importância de lei que garante às mulheres o direito de ter acompanhante em consultas, exames e procedimentos de saúde. Ele assinala que a norma surgiu de proposta de sua autoria, com o objetivo de ampliar a proteção nos atendimentos.
0: Júlio César Ribeiro avalia que a presença de uma pessoa de confiança torna o acolhimento mais transparente em situações de vulnerabilidade física ou emocional. Ele sustenta que a defesa das mulheres deve resultar em medidas concretas de segurança, respeito e dignidade.
2: Welter, do PT do Paraná, quer que o SUS use mais plantas medicinais produzidas no país para tratar da saúde da população. A ideia é criar cadeias produtivas locais para fortalecer pequenos produtores e diminuir a importação de insumos, que hoje ultrapassa os 98%.
0: Welter reforça que o uso de plantas medicinais faz parte da cultura popular e conta com a validação científica da Anvisa, a exemplo do que ocorre no Paraná, onde em mais de 30 municípios são prescritos fitoterápicos a pacientes do SUS.
2: Termina agora o Jornal Câmara dos Deputados, produzido pela Rádio Câmara, com trabalhos técnicos de Everson Urani e apresentação de José Carlos Andrade e Márcio Aquilissardi. Uma boa noite para você.
0: Ótima noite. A Voz do Brasil está de volta amanhã.
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0: pela graça do nosso Senhor e Salvador Jesus Cristo. Quero relembrar a todos que o programa Voz da Libertação é um órgão informativo das Igrejas Pentecostal. Deus é amor. E agora, neste momento, vamos para a oração.
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0: Senhor meu Deus, Pai amado, graças te damos, Papai, por esse momento. Obrigada, Senhor, pela tuas misericórdia. Obrigada, meu Pai, pela tuas benignidade. Obrigada, Senhor, pelas mãos estendidas, Papai, sobre a nossa vida, sobre a nossa casa, sobre a nossa família. Obrigada, Senhor. Obrigada pelos meus irmãos, pelas minhas irmãs ouvintes, meu Pai, que já estão também juntamente comigo, Senhor, em oração, em súplica, meu Pai. Quantos, meu Pai, neste momento estão no seu trabalho, neste momento estão nas rodovias, nas estradas, mas ali, Senhor, mesmo trabalhando, mesmo dirigindo, mesmo dentro desse automóvel, Senhor, eles estão em espírito, meu Pai, também juntamente comigo, Senhor, para clamar a tuas misericórdia. Oh, Senhor, diante da tua presença, Papai, eu quero pedir a Ti, perdoa por nossos pecados, por nossas fraquezas, por nossas falhas, porque pela Tua misericórdia, Senhor, o Senhor faz nós reconhecermos o quão somos pecadores, necessitados das benignidades santas, das misericórdias gloriosas do Senhor. Pai amado, Senhor poderoso, repreenda, Senhor, todo desânimo espiritual, toda seta do inimigo, meu Pai, que vem contra a vida deste irmão, que vem contra a vida desta irmã, Senhor, para desistir da caminhada, para parar no meio do caminho. Oh, Senhor, venha nos fortalecer na Tua graça, venha nos renovar pela Tua misericórdia, Senhor. Papai, nós necessitamos, Senhor, do derramamento da Tua graça sobre a nossa vida. Nós necessitamos da Tuas misericórdias, Senhor, nos sustentando a cada deitar e a cada levantar. Oh, meu Pai, é o Senhor que conhece a cada pensamento, sonda a cada coração, é o Senhor que conhece a cada dificuldade, meu Pai. Quantas das vezes este irmão e esta irmã, Senhor, meu Deus, ele quer fazer algo certo, meu Pai, ele quer fazer algo que agrada ao Teu Espírito Santo, mas muitas das vezes ele não consegue. Oh, Senhor, e muitas das vezes ele se entristece, Papai amado, pensando, Senhor, que o céu não é o seu lugar, que ele não é um escolhido do Senhor.

morto, mas a carne luta, Satanás luta, Senhor. Mas grande a tuas misericórdias sobre a vida deste ouvinte, meu Pai. Oh, Orianda Ramanai Chamagamassândia, para ele acreditar, meu Pai, que ele também é um cidadão do reino do céu. Olha a seta do diabo, Senhor, na mente deste

dentro desta casa. A saúde, meu Pai, para esta família. Oh, Espírito Santo, Jesus maravilhoso. A enfermidade, meu Pai. Oh, Senhor, tem entrado nesta casa. Olha o desespero desta mãe. Olha o desespero deste homem, meu Deus, que está vendo ali toda a sua família doente. Pai amado, oh Senhor, coloca as tuas mãos de poder para curar, as tuas mãos de poder para repreender esse demônio da enfermidade que foi enviado daquela macumbaria, Senhor. Oh, arramanai, pequetolamarabassobia. É só o Senhor, meu Pai, para repreender toda a fúria do demônio. É só o Senhor, meu Pai, para repreender toda a fúria do diabo contra esta casa.

Senhor, que na dor o Senhor tem um propósito também com o crente, meu Pai. Até mesmo para moldar o vaso, meu Deus, o Senhor faz o vaso padecer. O Senhor faz o vaso chorar. O Senhor faz o vaso derramar lágrimas, Senhor, sentir até mesmo dores quando está no deserto. Mas se permanecer fiel ao Senhor em todas elas, o Senhor dará vitória. Em todas elas o Senhor dará o escape, o Senhor dará o refrigério. Aleluia, glórias a Deus. Meu Pai amado, Senhor poderoso, confirma, Senhor, na vida dos ouvintes. Abençoa o lar do irmão Reabes Alcântara, do meu irmão Elvis Guilherme. Meu Pai, vai de encontro a esses lares, essa casa. Livra de todo laço, de toda a fúria do inimigo. Confirma a grande vitória. E graças damos ao Senhor, no nome de Jesus.

Muito bem, queridos e amados ouvintes, e vamos prosseguindo com o programa A Voz da Libertação. Agora são 20h19. Quero mandar a paz do Senhor para o meu irmão Elvis Guilherme. Ele pede um louvor da gravadora MC Music, que canta Caterine Magalhães, que é do CD Abrace o Reino por Cima das Águas. Vamos ouvir este louvor para o nosso elevo espiritual.

0: É o programa Voz da Libertação. Que prazer poder estar falando com toda a amada audiência. E eu quero neste momento chamar a preciosa atenção dos nossos queridos amados irmãos, novos convertidos, que estão aí se preparando para o batismo, estão neste período de ensinamento, para nós juntos ali na presença de Deus, diante do rio, batizar em nome do Pai, do Filho e do Espírito Santo. Vamos batizá-los em nome do Pai, do Filho e do Espírito Santo de Deus. Eu quero agradecer a todos que já estão tendo seus ensinamentos, seus estudos bíblicos, em todas as igrejas pentecostal Deus é Amor. Dia 27 de setembro teremos o nosso batismo. Nós teremos este batismo agendado para o último domingo do mês de setembro desse ano de 2026. E aqui na sede estadual, nós estamos tendo o nosso estudo preparatório para o batismo todos os domingos no horário das 9 horas da manhã. Você que é novo convertido, você que está interessado em batizar, você pode estar conosco, falar com o presbítero Silvano, ele que é o responsável das aulas do batismo. Já temos um número de pessoas que estão tendo esse ensinamento e está uma bênção. Quero convidar você, sua família, você que não é batizado ainda e quer se batizar, ou você que não creu no seu batismo. Talvez você tenha dúvida acerca do batismo. Será que eu batizei corretamente? Será que eu estava preparado para me batizar? Então você pode tirar as suas dúvidas vindo aqui na rua Saldanha Marinho, 740, no horário da manhã, neste domingo. Todos os domingos, às 9 horas da manhã, procure o presbítero Silvano, ele que vai estar te orientando. Tá certo? Que Deus abençoe a todos vocês e vamos seguindo, porque as vidas são salvas através do poder de Jesus. Que Deus abençoe.
1: Deus abençoe. Ouvimos aí, né, o pastor Cláudio dos Santos falando a respeito das aulas do batismo, que é muito importante na caminhada cristã, né? Descer as águas batismais, morrer a velha criatura, né? Ir embora lá no rio, né? E nascer de novo para Cristo. É muito importante e muito gostoso esse momento do batismo, né? Então você que aceitou Jesus, venha participar das aulas do batismo, venha aprender por que batizar, para que batizar, para que este momento. É muito gostoso e com certeza você vai se surpreender e ser cheio da graça do Senhor Jesus, porque quando nós estamos ali nos alimentando da palavra de Deus, tendo os ensinamentos ali, nós, a nossa mente abre igual um leque, né? E vamos entendendo aquilo que Jesus quer de nós, né? Isso é muito gostoso e muito lindo. A minha irmã Dulcineia, né? Ela pede um louvor, Batalha de Josué, da Débora Miranda. Mas antes de nós vincularmos, né, este louvor, chega também novamente aí o pastor Cláudio para ele falar a respeito da campanha de quarta-feira, amanhã, dia 17. Ele mesmo estará falando a respeito desta campanha de quarta-feira e logo em seguida vamos ouvir o louvor que a nossa irmã Dulcineia, lá da cidade de Bebedouro, né? Ela pede aí louvor Batalha de Josué, mas antes vamos ouvir aqui o pastor Cláudio dos Santos falando da campanha de quarta-feira. Não deu para você vir hoje? Vem amanhã buscar as bênçãos do Senhor em 4 horários, às 9 horas da manhã, ao meio-dia, às 14 horas e no horário das 19 horas. Pastor Cláudio, linha aberta.

0: Deus abençoe, ouvintes. Obrigado pelo carinho da sua sintonia. Vamos seguindo com o programa Voz da Libertação. Que bênção e poder falar com toda a amada audiência que está conosco, sintonizado nestas emissoras que retransmitem a voz de Deus, a voz da libertação. E eu quero agora falar com todos vocês, porque está chegando, hein? Quarta-feira agora, hein? Quarta-feira prossegue a grande campanha, a campanha O Milagre Não Cessou. Dia 17 de junho nós estaremos aí no penúltimo dia da campanha, isso mesmo, penúltimo dia da campanha, porque já está se findando essa grande campanha O Milagre Não Cessou. Você que está nesta campanha, pode estar conosco. Você que ainda não veio, olha, se esforce, venham participar desta poderosa campanha.
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0: Será nesta quarta-feira, dia 17 de junho, nós estaremos aí no penúltimo dia da campanha. No dia 24 de junho, na última quarta-feira do mês, nós estaremos fazendo aí o encerramento dessa campanha e já agradecendo a Deus pelo primeiro semestre de 2026 que estivemos na campanha O Milagre Não Cessou. E nesta quarta-feira, dia 17, eu vou estar com vocês no horário das 9 horas da manhã, pregando a palavra de Deus e orando em seu favor. E você que não puder vir pela manhã, pode vir ao meio-dia, nosso irmão cooperador Josias. À tarde, no horário das 2 horas da tarde, a presença do pastor Josimar Lima. E à noite, a presença do pastor Emanuel Careno, pregando a palavra de Deus nesta quarta-feira. Você que me ouve agora, você é o nosso convidado especial para estar conosco e receber a bênção de Deus, o milagre e a grande vitória. Rua Saldanha Marinho, número 740, no centro da cidade de Ribeirão Preto. Muitas pessoas têm comparecido, muitas pessoas têm contado a bênção, muitas pessoas têm sido impactadas pelo poder de Deus, pelos milagres, pelas curas, pelas maravilhas. Esta campanha, O Milagre Não Cessou, o Senhor Deus fez maravilhas neste primeiro semestre, desde janeiro até agora, Deus fazendo maravilhas e muitos milagres. Lembrando que já temos uma próxima campanha para o segundo semestre, que vai começar a partir do dia 1º de julho. Isso mesmo, que será a primeira quarta-feira de julho e a primeira quarta-feira do segundo semestre de 2026. Lembrando a você que milagres como estes estarão acontecendo na sua vida. Pessoas que chegaram aqui e foram abençoadas por Deus, tocadas pelo Espírito Santo. Nós vamos ouvir a nossa irmã Lindete, que recebeu a grande bênção. Ela não podia ouvir, ela tinha dificuldades para ouvir, mas ela foi curada por Jesus. E a nossa irmã Gisele também, melhor, a nossa irmã Gislaine, ela foi curada do desgaste que ela sofria na região de sua bacia, mas ela foi curada por Deus nosso Pai. Preste atenção, Jesus faz milagres quando nós colocamos a nossa fé em ação.
2: Tem uma pessoa aqui que você sente um barulho no ouvido, inclusive te incomoda esse barulho que você sente no ouvido. Só Jesus para ter misericórdia. E Jesus quer te curar, quer colocar as mãos. Fica tac, tac, tac. Vem cá, irmã, senhora. Vem aqui. Eu vou orar por todos vocês. Olha para mim, irmã, olha para mim. Qual o seu nome?
3: Lindete.
2: Como?
3: Lindete.
2: Irmã Lindete. A irmã sente esse mal, esse barulho, é?
3: Fica incomodando. Parece que caiu água no ouvido, não sei.
2: Crê no livramento?
3: Criei.
2: Fecha os olhos. Jesus, põe tuas mãos. Você que está aqui com este mesmo problema e crê no milagre de Deus, coloca a mão no seu ouvido aí também. Que eu vou orar pela irmã Lindete aqui, ela vai ser curada. Porque o sangue de Jesus tem poder. Cai por terra tudo este mal, saia! Em nome de Jesus, receba o milagre. Receba o milagre. cessa.
4: Amém.
2: Olha aqui para mim. Procura o problema. Procura o problema. Só está procurando, irmã? O que aconteceu, irmã Lindete?
3: Não tem mais.
2: Cadê o problema?
3: Tava entupido, desentupiu.
2: Ela tá até dando risada. Oh, meu Deus, é Jesus que faz a obra. Tava entupido, irmã?
3: Tava, não tava...
2: E sumiu.
3: Eu não tava ouvindo nada desse lado.
2: Não ouvia nada?
3: Só desse.
2: Tá ouvindo tudo?
3: Tô.
2: Jesus Cristo curou. Você mora onde aqui?
3: Eu moro lá, pra lá no aeroporto.
2: Amém, Deus te abençoe. Olha, não estava ouvindo nada. Agora Jesus fez milagre. Se você crê, você vai alcançar também. Quem acredita nisso? Quem acredita dá glória a Deus. Queridos, o Espírito Santo de Deus revela aqui uma pessoa. Deus lhe mostra um desgaste nos ossos. E, inclusive, o Espírito Santo de Deus me mostra na região da bacia. Aqui, ó. Esse desgaste que você sente, essa dor, esse incômodo, mostra o Espírito de Deus que, inclusive, quando você está no seu leito dormindo, você sente dor e Jesus quer te curar. Cadê essa pessoa revelada por Deus? Eu quero orar por você, para você receber o milagre de Jesus na sua vida. Amém? Você crê nisso? Levante a sua mão, eu vou orar por você. Aqui, irmã. Crê no milagre? Qual o seu nome, irmã?
5: Gislene.
2: Irmã Gislene, há quanto tempo a irmã sente isso?
5: Desde quando eu fiz uma cirurgia.
2: Crê no milagre?
5: Creio.
2: Deus, põe tuas mãos, em nome de Jesus, na vida da irmã Gislene. Repreende com teu sangue esta enfermidade. Sai agora em nome de Jesus. Quem crê no milagre de Deus na vida da irmã Gislene, dá uma glória bem forte. Em nome de Jesus, receba o milagre. Sá! Amém. Diga glória a Deus. Olha para mim, irmã Gislene. Diga amém.
5: Amém.
2: Eu senti cair do céu, vir de Deus, a unção da cura sobre a vida da irmã. A irmã crê?
5: Creio.
2: Então procura em nome de Jesus. Procura. Como é que é?
5: Senti fazendo assim.
2: Sentiu fazendo o quê?
5: Tipo assim.
2: Sentiu alívio, irmã? A irmã está chorando, igreja. Você está entendendo porque Jesus opera? Pode bater palma para Jesus. Jesus está aqui. A irmã está chorando porque ela sentiu alívio na alma, alívio da dor. Você está entendendo o que é milagre de Jesus? Irmã Gislene, a senhora sentiu saindo assim, que esse mal é?
5: Fazendo assim.
2: Meu Deus, é a unção de Deus do milagre. Ô, irmã, faça um movimento que a irmã não podia fazer, por favor. Só não podia fazer movimento assim, não?
5: Não dói, não dói.
2: Agora não dói mais?
5: Não.
2: Porque Jesus já curou.
5: Eu creio.
2: A senhora mora onde aqui?
5: No Progresso.
2: Aqui em Ribeirão Preto.
5: É, no...
2: Deus te abençoe, irmã Gislene. Olha a fé da minha irmã, igreja. Cadê o glória a Deus aí? Se você der glória a Deus também, um milagre vai acontecer na tua vida.
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0: São milagres, ouvintes, são curas divinas, são realizações que Deus opera através da oração da igreja. A igreja que ora, o povo de Deus que clama, o povo de Deus que pede ao Senhor o milagre, Deus responde. Lembrando a você, ouvinte, que é nesta quarta-feira, estamos aí convidando vocês para nesta quarta-feira, dia 17 de junho, onde você está sendo aí convidado para receber as bênçãos de Deus e os milagres das mãos de Jesus.

Será nesta quarta-feira, então, a oportunidade de você estender as mãos e receber o milagre de Deus. Às 9 horas da manhã, este que vos fala, eu vou estar pregando a palavra de Deus e orando por vocês. Sermão em Cristo, pastor Cláudio Santos. E ao meio-dia, nosso querido irmão cooperador Josias. À tarde, pastor Josimar Lima. E à noite, o nosso querido pastor Emanuel Careno vai estar pregando a palavra de Deus nesta quarta-feira. E você é o nosso convidado para ser abençoado por Deus. Inclusive, você que não trouxe o seu formulário, o Deus do Impossível, também nós estamos no último mês, nesses últimos dias, neste formulário, o Deus do Impossível. E Deus já confirmou a próxima campanha mensal do mês de julho, que vai iniciar dia 1º de julho também, essa campanha mensal do formulário, que você pega todo mês e faz um propósito com Deus, e Deus abençoa a sua vida. Então, olha, ouvintes, a oportunidade está aberta de você ser alcançado por Deus e receber os milagres das mãos de Jesus. Nesta quarta-feira eu quero fazer uma oração especial em seu favor, em favor dos dizimistas, em favor dos ofertantes, em favor de todos que contribuem na obra de Deus. Todos que estão ajudando, todos que estão vindo com a sua fé viva no Senhor, Deus vai te recompensar. Também eu quero lembrar a toda amada audiência que já está aberta a campanha do Agosto Verde. Talvez você pode me perguntar, pastor, mas não chegou ainda o agosto, o mês de agosto não está aí. Mas nós já estamos, são 3 meses aí que antecede o mês de agosto, já estamos na campanha de arrecadação de alimentos não perecíveis para a campanha de Agosto Verde. Você que está me ouvindo aí, quiser trazer um propósito, uma campanha de 1 quilo ou uma cesta básica de algum alimento não perecível, já pode trazer também nesta quarta-feira. Tá certo, ouvintes? Então, então essas informações aqui na Igreja Deus e Amor, Rua Saldanha Marinho, 740, no centro da cidade de Ribeirão Preto. Aguardo todos vocês para serem impactados por Deus.

0: Queridos amados irmãos, e vamos prosseguindo, agora são 20 horas e 49 minutos. Agora neste momento vamos para a meditação do dia. É, a meditação, quem vai falar agora conosco da palavra do Senhor é o pastor Lourival, que tem por tema Esperança em Deus.
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2: E nós vamos dando sequência à nossa programação, vamos meditar, temos a nossa meditação diária. E eu quero convidar você, ouvinte, a ler comigo um versículozinho bem pequenininho, só um pedacinho, vamos lá, olha. Bendito o varão que confia no Senhor e cuja esperança é o Senhor. Um versículo, eu diria, simples, né? Não há necessidade de nenhum tipo de genialidade teológica para se entender esse versículo. E é um versículo que eu também tenho a liberdade de repente, não precisar de contextualizá-lo, pela simples razão de que é uma palavra absoluta. Bendito aquele que confia no Senhor, bendito aquele cuja esperança é o Senhor. Serve para os tempos de Jeremias, para os tempos de Moisés, para os tempos de Pedro, para os nossos tempos. É um versículo que ele ultrapassa as barreiras dos anos, do tempo, enfim, e chega até nós forte, né? Nós precisamos, todos nós, né, firmar os nossos pensamentos nos ideais de nossa vida. E quem é que não busca um ideal na vida, né? Quem é que não acorda de repente sempre com um ânimo para enfrentar, eu diria, os desafios, ou até mesmo a enfrentar as coisas relacionadas aos projetos que tem na vida? Mas na vida as coisas não são nada fáceis. A gente todo dia tem aquele ânimo, eu acredito que pelo menos em algum momento do dia a gente, não, eu vou retomar, vou fazer, vou, enfim, mas não é fácil não, a vida não é assim como a gente pensa, só porque eu falei e pensei vai dar certo. Tem muitas pessoas que tem aquela coisa, olha, cuidado com o que você vai falar, com o que você vai falar, vai ser o que vai ser, não é bem assim, não é? Mas que a vida não é fácil, não é fácil. E muitas pessoas desistem de lutar por seus ideais, por achar que os obstáculos que se vêm diante, né, dos projetos, são obstáculos intransponíveis. Agora, a esperança tem de ser a base para termos ânimo para buscar os nossos ideais. Se nós não tivermos esperança, fica complicado. Eu acredito que algumas áreas da nossa vida podem ser resolvidas por meio de esforço de pessoas que nos cercam, talvez nossos pais, ou filhos, ou amigos, ou investidores, enfim. Dependendo da situação, sempre aparece alguém que pode até nos facilitar a vida e até nos animar a continuar. Aquela pessoa que de repente tem um tipo de influência, ou coisas assim. A esperança de alcançar nossos ideais não pode estar somente voltada para aquilo que o outro pode fazer por nós mesmos. É claro que todos nós dependemos, eu diria, de pessoas ou de alguém para alcançar os nossos objetivos, sozinho é impossível. Mas não significa que é o ponto fundamental e conclusivo. Quantas pessoas frustradas na vida? Não são poucas, não são muitas. Pessoas que lutaram para alcançar, de repente, os seus sonhos, mas terminaram frustradas porque não conseguiram alcançar aquilo que haviam projetado. De repente, a vida não trouxe aquilo que, mesmo as boas intenções ou até um determinado esforço, a vida não trouxe o que parecia que de repente traria. E em todos os sentidos da vida, né? De repente, o casamento não é aquela lua de mel que as pessoas achavam que seria. De repente, o emprego não é aquele salário que a gente pensava, né? De repente vinha de encontro às nossas necessidades, resolver os nossos problemas, pagar nossas despesas, estudo dos filhos, enfim. A verdade, ouvintes amados, escolhemos e permitimos coisas que nem sempre serão um pacote de solução completa para os nossos problemas. Portanto, é necessário ter esperança. Sei que é preciso a gente esperar, sim, que o trabalho da gente funcione. Sei que é preciso esperar que as pessoas que estão supostas a fazer o que tem que fazer, façam, né? Para que os nossos esforços possam ser realizados, claro. Mas não é, eu diria, não é tudo para que seja a completa resposta para as nossas ansiedades. Nós temos que ter mais. Temos que entender com mais profundidade onde depositar nossa esperança, mesmo compartilhando a nossa esperança em coisas particulares, como eu acabei de colocar aqui agora. A gente tem que esperar que o trabalho da gente dê certo, tem que esperar que, enfim, pessoas que investimos para que o nosso trabalho dê certo, que também funcione o que elas estão fazendo, não é? Mas às vezes, mesmo assim, nós continuamos ansiosos porque não foi resposta para tudo que nós precisávamos e a gente começa a cair naquela velha situação. Ah, porque não vai dar, tá tudo perdido, e agora o que vai ser de mim, meu Deus, porque eu quero morrer? Olha, querido ouvinte, por mais que você tenha se esforçado e não tenha dado certo, por mais que pessoas que deveriam, por estar envolvidas nos seus projetos, fazer a sua parte e você investiu, não deu certo, não, nem tudo está perdido, não. Você deve alimentar a sua esperança. E a sua esperança num caminho garantido, numa trajetória garantida, onde você vai ter a realização dos seus ideais. Você pode até mesmo achar que eu fiz, o amigo fez, eu investi. Claro que tudo isso faz parte, mas não se esqueça de colocar sua esperança em Deus. Bendito o varão que confia no Senhor e cuja esperança é o Senhor. É claro que por que eu falei tudo isso? Eu faço a minha parte, às vezes não funcionou, mas às vezes também funciona, né, Débora? Às vezes o que nós investimos em pessoas também funciona. É que verdade. Nós temos que verificar que tudo tem um determinado espaço na vida da gente, não é?
3: A gente vai ter que tentar, né, fazer a nossa parte e tentar resgatar isso.
2: E também já deixo aqui claro para o ouvinte que não é também dizer assim, não, olha, eu simplesmente vou confiar no Senhor e não quero mais saber de mais nada. Eu confio no Senhor e o Senhor vai ter que fazer tudo. Eu estou dizendo que nós precisamos do nosso trabalho bem feito, precisamos do trabalho de pessoas que envolvidas no processo também bem feito.
3: Verdade.
2: O que a gente não pode fazer é confiar só simplesmente no nosso trabalho ou no trabalho dos outros. A gente tem que confiar no Senhor e ter esperança no Senhor. Temos que colocar a parte espiritual para funcionar e acreditar que quando nós investirmos, quando outras pessoas envolvidas forem acionadas e a coisa parecer que não está andando, a gente clama ao Senhor para que Ele faça aquilo que Ele está suposto a fazer, né, como Deus.
3: Mas nós temos que fazer a nossa parte.
2: Mas temos de fazer a nossa parte. Então tenha esperança no Senhor. Ter esperança nele é confiar que os nossos projetos serão conduzidos por ele depois de nós fazermos a nossa parte, não é? Temos esperança em Deus é confiar que as pessoas que vão atravessar o nosso caminho farão a parte delas e se não fizerem, o próprio Senhor vai tocar nelas para que venham a fazer. Então é preciso confiar no Senhor. Quando temos projetos na vida, ou seja, ideais na vida, sabemos que nós vamos encontrar também dificuldades. Vamos encontrar pessoas que vão trabalhar para prejudicar, vou dizer, os nossos sonhos, não é? Você acha que não? Tem gente que não vê a hora do seu sonho dar errado. Alguns que vão trazer aqueles pensamentos, olha, se fosse você eu desistiria, não vai dar certo, não é? Aqueles que duvidam, você está sonhando acordado, onde já se viu uma coisa dessa? Confia no Senhor, viu? Confia no Senhor, deposita todas as suas esperanças nele. Eu garanto a você, se você depositar a sua confiança no Senhor, você pode continuar com os seus sonhos. Você pode continuar com os seus projetos. Alinhavado, calibrado com Deus, é claro, não é? Dentro da vontade de Deus. E Ele vai garantir a realização daquilo que você projetou com a ajuda de Deus. Lembre-se, você é feliz, ou seja, bem-aventurado, bendito, se a sua esperança está no Senhor.
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Meu nome é Enio, esse é meu testemunho que eu venho dar para glorificar o nome do Senhor Jesus. Eu com 9 anos de idade, eu tive um abuso sexual, né? Aonde na qual me levou a não querendo mais ficar dentro de casa, né? Com aquele parente meu. Comecei de entre 9 e 10 anos de idade, eu comecei a fazer uso de drogas, né? Precisamente o crack. E durante 25 anos eu fiz uso dessa substância. Até o ano passado minha vida estava uma ruína total. Eu sou professora, funcionário público, né? Mas eu não estou podendo ministrar dentro da sala de aula porque eu usei droga dentro da escola e fui afastado da sala de aula. Naquele momento eu decidi que eu tinha que ficar muito tempo na rua e eu vim parar aqui na Praça da Sé, né? Onde eu vim conhecer o crack. E ali eu comecei a fazer uso dessa substância, do crack, e não consegui mais parar. Trouxe várias consequências negativas na minha vida o uso do crack. Eu usei crack dentro da escola, eu fui proibido de ministrar por ter adolescentes, né? A minha família ficou totalmente contra, tive que ser internado, pedi uma internação, mas a internação não resolveu nada, né? Eu, no mesmo dia que eu saí da internação, eu voltei a usar drogas. E o ano passado eu recebi um convite de um irmão para vir na igreja Deus é Amor, né? E eu falei que não ia vir porque eu não gostava da igreja, né? Foi quando a minha vida se tornou pior em 2015, né? Eu não tinha o que comer, mas eu também não pegava dinheiro do meu bolso para comprar comida. Eu comprava somente o crack. Foi quando eu decidi que eu não podia mais continuar naquela situação. Eu fiz uma internação, né? E não resolveu nada, né? Quando eu recebi esse convite, eu disse que eu não iria de forma alguma pisar dentro dessa igreja. Foi quando a minha vida piorou mais ainda, né? Eu me tornei um mendigo dentro da minha própria casa, né, irmãos? Quando eu aceitei o convite do irmão para vir na igreja Deus é Amor, foi quando tudo começou na minha vida. Eu recebi uma grande libertação de Deus, né, irmão? Decidi vir para a igreja Deus é Amor. Deus me libertou naquele momento. Que eu não faço uso do crack, né, irmãos? Para a honra e glória de Jesus Cristo. E Deus abriu uma porta de emprego para mim novamente. Eu estou liberto para a honra e glória do Senhor Jesus Cristo, né, irmãos? E esse é meu testemunho de vida, para glorificar o nome do Senhor Jesus.

Meu nome é Douglas Lacerda, sou do estado do Amazonas, né, capital de Manaus. Há muitos anos atrás, né, uns 7 anos atrás, eu conheci o Evangelho pela Igreja Pentecostal Deus e Amor, a qual eu vivia uma vida de drogas, de prostituição, trabalhava com garotas de programas, e a minha vida foi uma vida assim de desgraça, porque antes de nós conhecer a Jesus Cristo, né, a nossa vida sem Ele não é nada, porque com Ele nós somos tudo. Então eu passei esse momento difícil da minha vida, mas com os 16 anos de idade, o inimigo lutou acerca de uma forma que eu virasse travesti. Então, da onde o Senhor Ele me tirou, ninguém poderia me tirar. Eu conheci a Jesus Cristo, né, de uma forma muito tremenda. Até porque eu não gostava de crente, eu não queria saber nada de Deus. A minha mãe, ela é evangélica. E a minha mãe, ela sempre orava por mim, né? Porque eu saía, só voltava de 3 dias, amanhecido. Então, a minha mãe orava todos os dias pela minha vida. E a minha mãe dizia assim, ó, pastor, meu filho, a minha oração, o meu jejum não está sendo em vão. O Senhor vai te libertar, o Senhor vai te transformar. E quando eu olhei para ela e disse assim, mãe, eu não quero ser crente, eu não quero ser crente. E ela disse assim, filho, não é a tua vontade, é a vontade do Senhor. E foi se passando-se os tempos, aconteceu algo na minha vida, para me reconhecer que sem Deus o homem não é nada. Então eu passei pelo vale da sombra da morte, aonde teve uma confusão lá no bairro onde eu morava. Então, dessa briga que aconteceu com o rapaz, ele tentou tirar a minha vida. Então, eu tenho marcas de teçados, assim, daqueles facão grande. Então, cortou todo o meu corpo. E no momento que eu fechei ali, eu disse assim, mano, não me mata, por favor, não me mata. Quando eu olhei para ele, eu lembrei de uma coisa que a minha mãe dizia, filho, se você estiver no pecado, tenho a certeza, meu filho, se você morrer no pecado, você é uma coisa que a minha mãe dizia, filho, se você estiver no pecado, tenho a certeza, meu filho, se você morrer no pecado, você salva minha alma. Eu reconheci por quê? Porque minha mãe pregava de um Jesus dizendo, olha, filho, só Jesus que salva, só Jesus que liberta. Então naquele momento eu clamei pelo Senhor, eu pedi socorro do Senhor. Foi aonde Ele me resgatou, aonde Ele me deu a última oportunidade para servir a Ele. E graças a Deus, hoje é só bênção, participo desse ministério que a qual eu conheci, né? Depois de tudo isso, eu procurei uma igreja e eu encontrei a igreja Deus e Amor. E graças a Deus, o Senhor Ele trabalhou de uma forma tremenda.